0: Gigal é terra de recomeço. A tradução do seu nome vai nos trazer algo sobre roda, algo sobre conjunto, sobre unidade, sobre união.
1: Aleluia, Deus.
0: Quem sabe hoje é dia de você pisar em Gigal e você entrar dentro da tua casa, olhar para a tua família e dizer: é eu e você, é você e eu. Eu não largo mão, eu não abro mão, eu não abandono. Nós vamos até o fim, nós vamos até o fim. Nós estivemos no momento de perca, mas daqui a pouquinho nós vamos sair de Gigal. Daqui a pouquinho, este lugar é lugar de aliança.

0: chegar o estalo. Elias olhou para Eliseu e disse: fica-te aqui agora.
1: Glória a Deus, aleluia.
0: Porque eu vou a Betel.
1: Aleluia.
0: Ele diz: escuta o que eu vou lhe dizer. Eu não arredo o pé. Aonde você for, eu irei. Aonde os teus pés pisar, eu também pisarei. O Senhor está dizendo para você:

peço. Olha para Deus hoje e diz: eu não abandono, eu não te largo, eu não te deixo. Aonde o Senhor ir, eu irei. Aonde o Senhor mandar pisar, eu pisarei. Eu não te deixo. E se Gigal é lugar de recomeço, a palavra Betel significa casa de Deus. Ele está deixando lugar de recomeço para ir para onde? Para casa de Deus. Sabe quando é que Betel ganhou esse nome? Quando um homem chamado Jacó colocou a cabeça em uma pedra e viu o céu aberto e uma escada que descia do mais alto céu e tocava até a terra e anjos que subiam e desciam. Quando ele acorda aquela visão, ele diz: este lugar não é outro senão a porta dos céus. Aqui a partir de hoje é Betel.

casa de Deus, então está tudo tranquilo. Não, na casa de Deus Jacó foi ferido. Na casa de Deus ele experimentou o que era guerrear. O importante é não desistir. O importante é não largar um anjo. Ei, meu irmão, luta hoje pela tua família, luta hoje pelo teu casamento, luta hoje pela salvação da tua família, luta hoje. Apresenta-te diante de Deus com humilhação, apresenta-te diante de Deus dizendo: eu não tenho, eu não posso.

nós conseguimos estar mais próximos de Deus. Você está pertinho de Deus aqui hoje. Alegra o teu coração, porque nós tínhamos tantos lugares para estar, mas resolvemos estar aqui. E que boa escolha fizemos nessa sexta-feira, porque enquanto eu vou pregando aqui, o Senhor já está curando pelos bancos da igreja. Enquanto eu vou pregando aqui, o Senhor já está entrando dentro da tua casa. Você veio no Betel de Deus, e no Betel de Deus tem milagre. Você veio na casa de Deus, e na casa de Deus tem resposta. Ele entra na tua casa.

palavra de Deus é bom, pastor Fernando. Mas todos às 9:30 o culto acaba. E quando o culto acaba, sabe para onde nós voltamos? Para a mesma realidade que nós estávamos antes de entrarmos aqui. Você vai voltar para a mesma casa. A casa que está debaixo de contenda. Amanhã, para quem trabalha, vai voltar para a mesma empresa que está à beira da falência. Sabe para onde eles estão indo agora? Eles estão indo para Jericó. Sabe o que é Jericó? É cidade invencível, de muros intransponíveis. Sabe o que é Jericó? Jericó é o símbolo maior do seu tempo de resistência. Em Jericó tinha muralhas tão grandes, mas tão grandes, que a cidade de Jericó nunca tinha sido conquistada. Jericó, nunca ninguém tinha acessado por dentro dos seus muros. Mas escute o que o Senhor está dizendo hoje. Você não entrou nessa campanha para alcançar o que todo mundo alcança, para viver o que todo mundo vive. Você não entrou nesse propósito junto conosco para viver a mesma vida que o vizinho da direita.

terminar mais 5 minutinhos. Sabe o que Josué fez quando estava acampado em Jericó? Mandou espias adentrar na cidade. Foi na casa de uma prostituta por nome de Raabe. E sabe o que ela disse? Desde que fiquemos sabendo que vocês vêm vindo em nossa direção, não há mais paz dentro dos portões da cidade. Uma cidade inabalável, uma cidade inconquistável, está tremendo diante do povo de Deus que vem vindo na sua direção. Você nem sabe, mas dessa sexta-feira, pela tua

Eu vou terminar, fica de pé. Eles estavam com medo. Satanás está olhando para esse culto de hoje e deve estar dizendo entre si: até hoje eu tinha esperança, mas agora eu sei que eu já perdi. Ele passou por Gigal, terra de aliança. Ele foi para Betel, casa de Deus. E agora ele está vindo triunfante para Jericó. Está vindo triunfante para Jericó. Oh glória! A muralha vai ruir, vai. A muralha vai ruir, vai. Fique em paz. A muralha vai cair. Fecha teus olhos, fecha.

0: Estimados irmãos, recebam a paz de nosso Senhor e Salvador Jesus Cristo. Eu sou o seu irmão em Cristo, amigo e servidor, Pastor Júnior Rúbio. Que bênção, que privilégio, estamos nos aproximando da Santa Ceia de nosso Senhor e Salvador Jesus Cristo. Participar da Santa Ceia, eu posso dizer que é um dos maiores privilégios concedidos ao povo de Deus. À mesa do Senhor, recordamos o sacrifício de Cristo, nós renovamos a nossa comunhão com o Senhor e com os nossos irmãos e reafirmamos a nossa esperança no glorioso dia em que estaremos com o Senhor para sempre. É um privilégio, meus irmãos, participar da ceia, sentar-se à mesa da graça, onde o amor de Cristo nos alcança, nos renova. A Santa Ceia não é apenas um memorial, é um privilégio concedido aos que reconhecem o sacrifício de Jesus. Cada vez que nós participamos da Santa Ceia, nós proclamamos que a cruz venceu, que Cristo venceu. Aleluias! Por isso, eu posso afirmar que um dos maiores privilégios do cristão é lembrar com gratidão do preço pago pelo Senhor Jesus em favor da nossa salvação. E eu tenho certeza que você tem esta sensibilidade. Eu tenho certeza de que você ainda tem o temor do Senhor, a alegria no coração, tem ainda o senso do privilégio que é participar da Santa Ceia do Senhor. E eu tenho boas notícias, este domingo, dia 12, pela manhã, estará conosco Pastor Júlio Souza, junto com a irmã Sueli, junto com o Julinho. Eles vão estar domingo pela manhã celebrando a Santa Ceia. Eu vou estar em Paranaguá junto com minha esposa em um evento já programado. E na segunda de manhã, dia 13, às 9 da manhã e às 19 horas, estarei com vocês na Santa Ceia. E na segunda tarde, presbítero Fernando Zelinski. Olha, são 4 oportunidades: domingo 12, segunda 13, no domingo pela manhã, na segunda 3 horários, né? 9 da manhã, 3 da tarde, 7 da noite, e no domingo pela manhã, é o pastor Júlio Souza conosco, celebrando a Santa Ceia. Vai ser um tempo de encontro, um tempo de comunhão, aleluias. A mesa do Senhor, ela nos convida à comunhão, nos convida à gratidão e à esperança na volta de Cristo. É, a Santa Ceia nos lembra que fomos comprados por um alto preço e chamados para uma nova vida em Cristo. Por isso, meus irmãos, em nome de Jesus, venha participar da Santa Ceia, faça o seu melhor esforço, escolha um dos 4 horários e esperamos a todos para juntos nos alegrarmos na presença do Senhor. A Ceia do Senhor é o encontro da memória com a esperança, é, lembramos da cruz e aguardamos a volta do Rei. Rua Pedro Ivo, 744, aqui no centro de Curitiba. Esperamos a todos em nome do Senhor Jesus.
1: Feridos pelo projeto, pelo propósito. Meu Deus, pelo processo, mas curados pelo propósito. Nós estamos nessa campanha. Nós estamos debaixo de oração, debaixo de consagração. E eu peço a ti, move os céus, que cada irmão e cada irmã que entra neste propósito viva o extraordinário. Em nome de Jesus, passa aqui rapidinho. Eu também não peguei o meu semana passada. Passa lá rapidinho, passa lá. É importante que você pegue. O valor que você vai colocar aí é o que Deus tocar no teu coração. Amém? É o valor que Deus colocar no teu coração. Mas se você pode pôr 100 e pôr 50, Deus sabe. Se você pode pôr 500 e pôr só 5, o Senhor sabe. Você vai entregar a oferta que você tem de melhor para ajudar a casa de Deus. E você vai entrar nesse propósito. Já está aqui a caixa, ó. Diga glória a Deus. Cabe aqui? Cabe certinho. Tá bom? Você não vai pôr um envelope. O envelope você vai entregar na salva. Mas aqui nesse formulário você vai escrever a tua causa, o teu pedido. Você vai dobrar ele bem dobradinho e vai jogar aqui dentro. E a gente está lá, orando todos os dias e clamando por essa campanha. Pega aí, irmãos, pega aí. Pega aí em nome de Jesus, fica de pé, fica de pé. Pega e fica de pé. Enquanto os irmãos vão passando aí, aonde está 5 pessoas? 5 pessoas que vocês foram alcançados pela graça de Deus no decorrer deste culto. e vocês sentiram como se tivessem recebido uma injeção de ânimo, uma injeção de força. E a tua mentalidade aqui já mudou. Você disse: Deus, eu vou lutar e eu vou vencer. São cinco pessoas que vocês foram tocados diferentes pelo Senhor aí. E vocês estão dispostos a fazer o que for necessário para alcançar o teu milagre. O Senhor está dizendo: eu estou na causa com você. Cadê? São cinco pessoas. São cinco. A primeira está aqui. A segunda está do lado. Cadê? A terceira pessoa revelada. São cinco. Rapidinho, onde está? Cadê? Aonde estão as pessoas reveladas? Eu não posso chamar que o Espírito Santo não confirma. Onde está? O terceiro está ali. A quarta pessoa está lá atrás. Aquela mão está dando tchau para mim. É uma. Cadê a outra? Falta a última. Cadê você? Isso. Pode receber, levanta o teu voto aí, levanta, levanta o teu voto, levanta, levanta o teu voto para cima, você que pegou, levanta, levanta o teu voto com fé, com fé. Senhor, nós estamos nesse propósito, nós estamos nessa campanha, e eu creio que o Senhor vai agir um sobrenatural, que o Senhor vai operar no extraordinário. Toma nas tuas mãos cada um que entrou neste propósito conosco hoje. Senhor, Ele vai escrever o seu pedido, Ele vai escrever a sua causa, e eu peço: escancara as janelas dos céus, meu Deus, e derrama dos teus milagres, em nome de Jesus, amém? Semana que vem, não esquece, já coloca aqui, para nós já irmos orando, tá bom? Se assenta rapidinho, eu já vou passar a oportunidade daqui a pouquinho. Tem três pessoas aqui, ó. Se assenta, pode se assentar. Tem três pessoas aqui que me diz o Senhor que você pediu a Deus por uma resposta, por uma confirmação. Você pediu por uma direção, pelo direcionamento, e Deus está dizendo: fica tranquilo, porque o teu barco não está à deriva como você pensa, não. Eu estou no controle do teu barco. Aonde está? O Senhor manda você descansar. A primeira está aqui, a segunda está ali. Cadê a terceira pessoa revelada? Eu estou no controle do teu barco. Cadê você? Cadê você? Eu não vou insistir. Aonde está? Aqui, ó. Tem duas pessoas em nosso meio que me diz o Senhor que você sente um desconforto na tua coluna. Você sente um desconforto na tua coluna, e me diz o Senhor que hoje Ele está estendendo as mãos e está repreendendo esta enfermidade e está te dando cura. Não é o meu irmão, recebe pela fé. A minha irmã lá é uma. Cadê a segunda pessoa? Aqui, pode receber. Tem três pessoas em nosso meio que as portas se fecharam de um jeito, de um jeito. Tudo tem dado porta fechada na sua cara. Deus está dizendo para essas três pessoas: eu pus uma porta aberta. A tua vida financeira vai mudar por esses dias. Cadê? Aonde está? A primeira está ali, a segunda está aqui. Cadê a terceira pessoa revelada? Aonde está você? Aonde está? Não, que é de Deus. Isso, pode glorificar a Jesus. Tem três pessoas em nosso meio que me diz o Senhor que essas três pessoas estão com uma causa na justiça. Três pessoas que estão esperando da parte de Deus uma intervenção lá junto ao advogado. O Senhor está dando vitória para aquela irmã, o Senhor está dando vitória para esta irmã, e o Senhor está dando vitória para a senhora. Recebe das mãos de Deus. Tem uma pessoa aqui em nosso meio que aonde você mora tem mais de uma casa no terreno, são duas ou três casas, e me diz o Senhor que hoje Ele está visitando a última casa deste terreno. Eu vi ela toda incendiada. Jesus está dando livramento. Cadê você? Cadê a pessoa revelada? Aqui, ó, recebe do Senhor.

incansavelmente, mas não tinha cachorro nenhum. O espírito da morte tenha rodeado a tua casa, mas nessa sexta-feira ele vai cair por terra. Cadê você? Eu chamo a primeira, eu chamo a segunda, cadê? Aonde está aquela mão lá atrás? Vem aqui na frente, por gentileza, vem aqui, eu quero orar por você. Aonde está uma pessoa que me diz o Senhor que por esses dias, você se encontrou com alguém, você conversou com esta pessoa, e depois desta conversa, parece que você saiu carregada, você saiu mal, você saiu sentindo oprimida, uma obra maligna fora colocada sobre a tua vida em um simples abraço, mas hoje essa obra do diabo vai cair por terra. Cadê você? Não é a minha irmã, eu chamo a primeira, eu chamo a segunda. Cadê? Ali, ó, na ponta do banco, vem cá, presbíteros, por gentileza me ajude para nós ganharmos tempo. Vamos orar por essas pessoas que estão aqui na frente, vieram ao altar com fé, nós vamos orar por ela. Tem uma pessoa aqui em nosso meio, que na tua família já tem um grande índice de pessoas que morreram com problemas cardíacos, e você por esses dias passou um susto danado, o teu coração parecia que estava inchado, cansado. O Senhor está tocando hoje, está te dando um coração novinho. Vem aqui para receber a unção, vem aqui. Tem uma pessoa em nosso meio que me diz o Senhor que você pediu por esses dias para que Deus abrisse as portas para um rapaz da tua família. Esse rapaz, ele tem 24, 25 anos de idade, e só Deus sabe os caminhos que ele tem andado. Deus está dizendo para você que ele está abrindo a porta. Recebe do Senhor. Tem uma pessoa em nosso meio que me diz o Senhor que você pediu para que Deus agisse ao intermédio de alguém da tua família que mora fora do estado do Paraná. Eu vou ser mais claro, essa pessoa mora em São Paulo e Deus está alcançando. É uma casa com 5 pessoas, um casal e 3 filhos. Jesus está alcançando hoje. Tem uma pessoa que você mora em uma casa e essa casa é da cor branca, é um sobrado, e eu vejo uma grade separando esta casa na frente, e o Senhor me mostrava como se fosse cães que tentavam entrar para dentro da tua casa. O diabo está furioso com a tua família, mas ele vai cair por terra. Cadê a pessoa revelada? Aonde está? Aqui, ó. Recebe, as obras do diabo caíram por terra hoje. Podem glorificar a Jesus, podem glorificar a Jesus. Diga graças a Deus. Tem uma pessoa aqui, tem um jovem da tua família. Esse jovem, ele é pai de uma menina. Ele não mora com a mãe desta menina, escute. E o Senhor me mostra uma ação maligna na mente desta mulher, mãe desta criança, e ela intentando contra a vida dele. Uma coisa diabólica mesmo. O Senhor está

0: e o médico te pediu alguns exames e você ficou preocupado. É um irmão. O Senhor está dizendo: eu já te curei hoje, pode ir lá fazer os exames, não vai dar nada. Cadê você? Cadê você? Poderia chamar, muitas mãos levantadas. Cadê a pessoa revelada? Eu chamo a primeira vez, não. É um irmão, eu chamo a segunda vez, eu vou encerrar a oportunidade. Eu chamo a terceira e a última. Aquele senhor lá, ó. Jesus está dando um milagre aqui hoje. Diga graças a Deus. Pastor Fernando, vamos receber o servo do Senhor. Palmas, Senhor, e fique a Jesus.
1: Glória a Deus. Quem está abençoado diz glória a Deus.
2: Glória a Deus.
1: Pega a tua oferta aí para ajudar a obra de Deus. Pega aquilo que você trouxe para ajudar a casa do Senhor. Ah, irmão Fernando, eu não trouxe hoje. Não tem problema, o importante é que você veio. Fica de pé, fica de pé. Levanta o teu voto, levanta a tua oferta. Levanta o que você trouxe para o Senhor Jesus. Tem as maquininhas, tem o Pix, tem cartão de crédito. Conforme a tua vontade e a tua possibilidade de ajudar a obra do Senhor. Soberano, eterno Deus, maravilhoso Pai, apresentamos nas tuas mãos, Senhor, os ofertantes da tua casa. Ofertamos, ó Pai querido, diante de ti, Senhor. Ó Deus tremendo, Deus poderoso, confirma, Pai, os grandes milagres. Repreenda o devorador, repreenda o migrador, ó Pai, vai repreendendo. Vai repreendendo, Senhor, vai repreendendo todas as forças malignas, vai repreendendo todas as forças diabólicas. Cai, sai, sai, sai dessa casa, sai desses armários, sai da conta bancária, sai demônios, sai em nome de Jesus, saia em nome do Senhor Jesus. Pai, eu apresento o Mateus também nas tuas mãos, Senhor, que tentou tirar a sua própria vida, que tentou tirar, Senhor, a sua vida. Repreenda esse demônio da morte, no nome do Senhor Jesus. Amém, meus irmãos, pode se assentar. Vai ofertando. Eu já vou dar a oportunidade para os servos de Deus. Meus irmãos, o nosso irmão Simar trouxe a caixa. Muitos ficam pensando por que colocar o formulário na caixa. Você sabe por quê, meus irmãos? Nós estamos com uma equipe de oração no monte. Irmãos de São José dos Pinhais, irmãos de Piraquara, irmãos de Colombo, irmãos da Fazenda Rio Grande. E nós, todos os dias que estivermos no monte, nós vamos levar os seus pedidos de oração e apresentar ao Senhor. Não é o irmão Fernando vai fazer nada, nosso irmão Simar, não. Nós vamos lá e vamos colocar em cima da pedra. Batemos uma pedra que nós oramos na madrugada, meus irmãos. Ali dói um pouquinho o joelho, mas dá certo, né, irmão Simar? E anda frio agora, 4 graus, 3 graus, mas Jesus tem dado graça. Nós vamos levar lá a tua causa. Você tem apresentado, nós apresentamos aqui na igreja. Nós vamos apresentar lá no monte. Fica, irmãos de São José dos Pinhais, irmãos de Piraquara, irmãos de Colombo, irmãos da Fazenda Rio Grande. E nós, todos os dias que estivermos no monte, nós vamos levar os seus pedidos de oração e apresentar ao Senhor. Não é o irmão Fernando vai fazer nada, nosso irmão Simar, não. Nós vamos lá e vamos colocar em cima da pedra. Batemos umas pedras que nós oramos na madrugada, meus irmãos. Ali dói um pouquinho o joelho, mas dá certo, né, irmão Simar? E anda frio agora, 4 graus, 3 graus, mas Jesus tem dado graça. Nós vamos levar lá a tua causa. Você tem apresentado, nós apresentamos aqui na igreja. Nós vamos apresentar lá no monte. Fica de pé, meus irmãos, mais um instantinho. Nós vamos fazer uma oração em favor da campanha agora. Hoje é o primeiro dia, semana passada foi a preparação, hoje é o primeiro dia. E aquele ouvinte que está nos ouvindo, que não veio ainda, né? Hoje não pôde vir, irmão Simar, mas ele pode começar a semana que vem. Nós não temos tempo, não temos uma data definida para terminar essa campanha. Ah, irmão Fernando, não vai ser 7 dias? Eu não sei. Vai ser 21 dias? Eu não sei. O Espírito Santo me revelou o tema da campanha, lá no Monte da Oração. E agora ele vai falar quando nós devemos parar. Quem entendeu diz glória a Deus. Você sabe quando Jacó, o anjo queria ir embora e falava: me solta, Jacó. Jacó falava: quando o Senhor não me der minha bênção, eu não te solto. Quando o Senhor não me der minha bênção, eu não te largo. E assim essa campanha, enquanto nós recebermos o propósito de Deus, quando nós não for curado, nós não largamos, Senhor Jesus, até receber a nossa vitória. Então levanta as tuas mãos, levanta as tuas mãos. Soberano, eterno Deus, maravilhoso.

0: que nessa campanha haverá resposta, haverá milagres, ó Pai, das tuas mãos, haverá, Senhor, mudança. Olha aí, Senhor, esse irmão, essa irmã que propositou em seu coração, ó Pai. Sim, Senhor, fica firme contigo, no nome do Pai, do Filho e do Espírito Santo de Deus. Amém, meus irmãos? Já vamos dar oportunidade ao nosso irmão Jonathan. Vamos receber o servo de Deus com palmas bem alegres para Jesus.
1: Glória a Deus. Fica de pé, meus irmãos. Eu vou ser breve, vai ser bem rapidinho. Diga glória a Deus. Diga aleluia. Eu vou, meus irmãos, ser bem rapidinho, meus irmãos, nas revelações. Louvado seja Deus. Porque por causa do horário. Diga glória a Deus. Irmãos, essa jovem aqui, ó, louvado seja Deus. Deus mostrava a Jesus o inimigo te lançando, querendo te lançar numa depressão profunda. Eu via você cada vez mais intoxicando em remédios. Deus mostrava que esse era o propósito do inimigo, te lançar numa depressão profunda. Mas vem aqui dobrar o teu joelho aqui, que Deus já está colocando esse mal por terra e Deus está dando vitória. Quem quer orar por ela? Diga glória a Deus. Senhor meu Deus e meu Pai, confirme, meu Pai, a vitória em nome de Jesus. Diga glória a Deus. Esse rapaz aqui, ó, louvado seja Deus, dá um sinalzinho com a tua mão. Deus mostrava a luz Jesus um espírito da morte. Eu via como se fosse um cachorro preto que latia em sua volta. Mas Deus mostrava e me dizia, é o espírito da morte. Deus está repreendendo hoje, nessa noite, meu irmão, o espírito da morte, dando um grande livramento aqui hoje. Pode receber em nome de Jesus. Diga glória a Deus. Aleluia. Aquela jovem que está lá atrás, lá, que está com a mão na cabeça, assim, ó, sentada, assim, ó. Dá um sinalzinho com a sua mão, assim, ó. Você que está com a mão, assim, ó. Deus está te dando um livramento muito grande de um atropelamento de carro. Deus mostrava claramente um carro chocando e seria fatal. Deus me dizia, diga para ela que eu estou dando um grande livramento para a vida dela, porque eu tenho uma grande obra para realizar na vida dela. Pode receber na vitória do Senhor, minha jovem, em nome de Jesus. Diga glória a Deus. Essa mulher aqui, ó, levante as suas mãos. Assim, essa moça que está aqui, essa mulher, levante as suas mãos. Deus mostrava ali Jesus, no momento em que você chorava, eu vi um anjo que recolhia tuas lágrimas. E Deus manda te dizer que ele vai te responder com vitória. Pode receber em nome do Senhor Jesus. Diga glória a Deus. Eu não conheço as pessoas que Deus me passou. Eu volto a palavra para o servo do Senhor. E mais palmas para Jesus.
2: Glória a Deus. Mais palmas, irmãos, para o Senhor. Bem alegre, aleluia. Oh, louvado é o nome do Senhor. Eu cumprimento a todos com a paz do Senhor Jesus Cristo, amém? Pode sentar. O Espírito Santo do Senhor estava passando para mim uma revelação. O Senhor me mostrava um caminhão. Aqueles caminhão que carrega, o que eu posso dizer, frios? Carrega aquelas coisas lá de... Isso, câmara fria, isso mesmo. E o Senhor, ele está dando um grande livramento para esta pessoa na direção deste caminhão. Porque este caminhão iria faltar o freio. E o Senhor, com as suas mãos estendidas sobre a vida desta pessoa, aonde está? Oh, Espírito Santo, alamassuia. Glória a Deus. O Senhor diz que aqui, ó, tem uma pessoa. Você precisa de um milagre de Deus. É só Deus para realizar este milagre na tua vida. Porque está perdendo até o sono. E os dias estão se passando. E você tem que prestar conta. Quem é esta pessoa? Está aqui, ó. Creia no Senhor. Aleluia. O Senhor me mostrava uma irmã. Aleluia. O Senhor diz que hoje, nesse dia que passou, agora chegou a noite, o teu coração estava tão triste. Tão triste. Aleluia. E hoje você chorou muito pelo dia, devido a algo que aconteceu. Quem é esta irmã? poderia chamar você que é do Senhor. Eu chamo uma vez pelo Pai, a segunda pelo Filho, não, a terceira e última também não, pelo Espírito Santo do Senhor. Deus entrou com uma providência na tua vida. Quer do Senhor, irmã? Vem cá. É você mesma. É o Senhor, amém, meus irmãos. Eu agradeço essa oportunidade e a palavra volta ao servo do Senhor com palmas bem alegre para Jesus.
3: Graças a Deus. Fica de pé, fica de pé. Nós já vamos encerrar. Tem três pessoas aqui. Deus está entregando três habilitação, três carteiras de motorista. Cadê as três pessoas reveladas? Primeira está aqui, cadê? A segunda está lá, cadê a terceira? Ali, isso, recebe. Tem cinco pessoas aqui que Deus colocou hoje diante de você, diante das tuas mãos, a ferramenta necessária para você vencer o inimigo. Deus está dizendo, eu capacitei. Você perguntou como eu vou conseguir, o Senhor capacitou a primeira, cadê a segunda, a terceira, a quarta, a quinta está lá, recebe do Senhor. Vamos para casa? Quem está abençoado, diga amém, Jesus. Quem está abençoado, diga amém, Jesus. Eita glória. Vamos para casa então, debaixo de bênção. Os irmãos do PEMU, amanhã a partir das 6, tem o ensaio, né, irmã Mari? A partir das 6. Amém? Das 6:30, então tem o ensaio do PEMU para o dia 10 de agosto, tá bom? E nós temos também cantina lá fora, nossos irmãos, então não saiam sem antes passar na cantina, abençoar o PEMU, porque nós precisamos da tua ajuda para o evento de 10 de outubro, o segundo aniversário do PEMU Paraná, tá bom? Passa lá, abençoa, ajuda, não se importa com janta hoje não, irmão, já sai daqui alimentado espiritualmente, e também a parte carnal alimentada em nome de Jesus, tá bom? Tem pastel, tem bolo, vai ser uma bênção em nome de Jesus. Vamos para casa? Cadê a primeira pessoa que vai aceitar Jesus? Cadê você que ainda não aceitou Jesus, vai aceitar hoje? Levanta a tua mão e venha para frente, eu quero orar por você. Vem aqui à frente. Cadê? Tem mais alguém? Já tem um irmão aqui, tem mais alguém para aceitar Jesus? Levanta a tua mão, venha para frente, nós queremos orar por você. Tem mais alguém para entregar a vida para Jesus? Tem mais alguém? Alguém para reconciliar? Se tiver, levanta a tua mão e venha para frente. Está vindo aqui mais um irmão. Mais um irmão está aqui na frente. Cadê a terceira pessoa que vai entregar a vida para Jesus? Cadê a terceira pessoa que vai entregar a vida para Jesus? Tem mais alguém? O Senhor está te chamando hoje. Tem mais alguém? Tem mais alguém? Não tem? Que o Senhor conceda outra oportunidade. Está aqui o maior milagre. Vida e se rendendo a Cristo. E o Senhor hoje o recebe com alegria. Levante as tuas mãos, levante. Nós vamos já orar a oração da fé. Vem cá, meu irmão. Nós queremos orar por vocês dois. Está aceitando ou está reconciliando? Reconciliando? Está reconciliando também? Os dois estão reconciliando. Estenda a mão para cá, nós vamos orar por ele e depois eu faço a confissão pessoalmente para vocês, tá bom? Levante as mãos, levante. Oração da fé, fecha os teus olhos. Eterno Deus, glorioso Pai, muito obrigado por essa noite em tua presença. Aqui estão os teus filhos, ó Pai, que estão retornando para tua casa. Nós o recebemos com alegria. Meu Deus, estende a tua mão sobre ele. Opera a tua grande obra. Segura nas suas mãos e sustenta para que ele seja fiel até o fim. Meu Deus, abençoa o teu filho que retorna para tua casa, segura na mão dele, transforma, liberta, coloca por terra as obras do diabo e opera os meus milagres sobre os teus servos, em nome de Jesus, amém. Faça a confissão para ele, o nome escrito no livro da vida, faça a confissão para ele, amém. Todos abençoados, todos abençoados, então diga comigo, a paz do Senhor Jesus, a paz do Senhor Jesus e a paz do Senhor Jesus. Que Deus abençoe a todos. Venha receber a unção com óleo.
4: Nove trinta e nove.
5: Muito bem, querido ouvinte, estávamos aí acompanhando essa poderosa mensagem da Palavra de Deus, também o que Deus fez através dos dons do Espírito Santo e as vidas se achegando aos pés de Cristo, tomando essa importante decisão de servir a Deus, aceitando a Jesus como Salvador e vidas sendo transformadas pelo poder do Evangelho. Hoje, começo desta poderosa campanha, feridos pelo processo, curados pelo propósito.

0: É o sangue de Cristo que nos purifica de todo pecado e assim temos comunhão com Deus e também comunhão uns com os outros. E falando em comunhão, eu lembro você, querido ouvinte, você que pertence à Igreja Pentecostal Deus e Amor, congrega nesse ministério, nós pertencemos a Cristo e somos parte do rol de membros da Igreja Pentecostal Deus e Amor. Teremos a Santa Ceia aqui na nossa sede estadual nesse domingo 12 de julho e também na segunda-feira, dia 13 de julho.
1: Esta é a mensagem.
0: Reforçando aqui esse comunicado, esta convocação a todos nós para participarmos da Santa Ceia do Senhor Jesus, vamos mais uma vez aqui acompanhar o convite com o pastor Júnior Rúbio.

0: Amados irmãos, recebam a paz de nosso Senhor e Salvador Jesus Cristo. Eu sou o seu irmão em Cristo, amigo e servidor, pastor Júnior Rúbio. Que bênção, que privilégio, estamos nos aproximando da Santa Ceia de nosso Senhor e Salvador Jesus Cristo. Participar da Santa Ceia, eu posso dizer que é um dos maiores privilégios concedidos ao povo de Deus. À mesa do Senhor, recordamos o sacrifício de Cristo, nós renovamos a nossa comunhão com o Senhor e com os nossos irmãos e reafirmamos a nossa esperança no glorioso dia em que estaremos com o Senhor para sempre. É um privilégio, meus irmãos, participar da ceia, sentar-se à mesa da graça, onde o amor de Cristo nos alcança, nos renova. A Santa Ceia não é apenas um memorial, é um privilégio concedido aos que reconhecem o sacrifício de Jesus. Cada vez que nós participamos da Santa Ceia, nós proclamamos que a cruz venceu, que Cristo venceu. Aleluias! Por isso, eu posso afirmar que um dos maiores privilégios do cristão é lembrar com gratidão do preço pago pelo Senhor Jesus em favor da nossa salvação. E eu tenho certeza que você tem esta sensibilidade. Eu tenho certeza de que você ainda tem o temor do Senhor, alegria no coração, tem ainda o senso do privilégio que é participar da Santa Ceia do Senhor. E eu tenho boas notícias, este domingo, dia 12, pela manhã, estará conosco pastor Júlio Souza, junto com a irmã Sueli, junto com o Julinho. Eles vão estar domingo pela manhã celebrando a Santa Ceia. Eu vou estar em Paranaguá junto com minha esposa em um evento já programado. E na segunda de manhã, dia 13, às 9 da manhã e às 19 horas, estarei com vocês na Santa Ceia. E na segunda tarde, presbítero Fernando Zelinski. Olha, são 4 oportunidades: domingo 12, segunda 13, no domingo pela manhã, na segunda 3 horários, né? 9 da manhã, 3 da tarde, 7 da noite, e no domingo pela manhã, o pastor Júlio Souza conosco, celebrando a Santa Ceia. Vai ser um tempo de encontro, um tempo de comunhão, aleluias. A mesa do Senhor, ela nos convida à comunhão, nos convida à gratidão e à esperança na volta de Cristo. É, a Santa Ceia nos lembra que fomos comprados por um alto preço e chamados para uma nova vida em Cristo. Por isso, meus irmãos, em nome de Jesus, venha participar da Santa Ceia, faça o seu melhor esforço, escolha um dos 4 horários e esperamos a todos para juntos nos alegrarmos na presença do Senhor. A Ceia do Senhor é o encontro da memória com a esperança. É, lembramos da cruz e aguardamos a volta do Rei. Rua Pedro Ivo, 744, aqui no centro de Curitiba. Esperamos a todos em nome do Senhor Jesus.
1: É, querido ouvinte, então essa semana foi e ainda está sendo uma semana de preparação para participarmos da Santa Ceia no domingo, então, pela manhã. E na segunda-feira, nos 3 horários, manhã, tarde e noite. É, hoje, sexta-feira, já aconteceu 4 horários de cultos. Agora teremos a mini vigília e também a vigília, que vai se estender a madrugada toda. Povo de Deus, também nossos visitantes, frequentadores, membros de outros ministérios que têm participado, comparecendo na vigília, irão amanhecer na casa de Deus. Rua Pedro Ivo, 744, é o endereço da Igreja Pentecostal Deus e Amor. Endereço da bênção, da vitória, onde Deus tem um encontro marcado com você, querido ouvinte, e com a tua querida família. Nós vamos ouvir o que Deus tem feito na Igreja Pentecostal Deus e Amor, nos cultos, em todas as campanhas, especialmente na sexta-feira como hoje. Você que não pôde estar presente, compareça na próxima sexta-feira e participe da campanha no horário da manhã, a campanha Poderoso Sangue de Jesus Tem Poder. e à noite a campanha Feridos pelo Processo, Curados pelo Propósito.
2: Seu nome, irmão?
3: Meu nome é Jorge Ismael Leme.
2: Irmão Jorge, conte uma bênção, uma vitória que você recebeu das mãos do Senhor na igreja pentecostal, Deus e Amor.
3: As bênçãos são bastante, meu irmão. Era viciado na bebida alcoólica, era usuário de crack. Vim para a igreja, Deus e Amor, graças a Deus alcancei um milagre. Hoje sou batizado, desci as águas. Hoje, graças a Deus, estou aí também já trabalhando aí com o Senhor, né? Fazendo a obra do PIMU. Aí levando a palavra do Senhor para as almas aí, né? Falando que o Senhor tem o poder para transformar, dar uma vida nova, né? Que o povo venha, compareça na casa do Senhor, né? Que Deus tem, aleluia, seus braços abertos, estendidos, né? Para todos aqueles que vêm, né? Em situações difíceis, oprimido, como a palavra do Senhor diz, vinde a mim todos aqueles que estáis cansados, oprimido, e eu vos aliviarei. E eu ouvindo essa palavra, eu vim para a igreja, graças a Deus, fui liberto da bebida alcoólica. Fui liberto das drogas, que era uma droga difícil de largar. E graças a Deus hoje me sinto um homem feliz na presença do Senhor Jesus, agradecendo tudo que Deus nos faz, né, irmão?
2: Que bênção, irmão. É uma bênção estar na presença de Deus. Deus liberta os viciados, Deus liberta os cativos, aqueles que estão presos, o Senhor liberta. O que você tem para falar para os ouvintes que estão em casa agora nos ouvindo? Faça um convite para ele, meus irmãos.
3: Sim, eu convido as famílias, né, que venha, né? Venha para a presença do Senhor. Venha buscar a sua bênção aqui na Igreja Pentecostal Deus e Amor. Vem os cultos aqui de dia, de manhã, à noite. E as portas do Senhor estão abertas, aleluia, para todos aqueles que querem vir buscar um milagre. Vem buscar uma porta de emprego, o socorro da família, uma transformação da vida, né? Então, vindo para a presença do Senhor, alcança a vitória, né, irmão?
2: Que bênção, irmão, é bênção. Que Deus abençoe pelo seu lindo testemunho, meu irmão. Que Deus abençoe por ter glorificado o nome do Senhor. Porque aquele que conta o testemunho é glorificar o nome do Senhor. O irmão vem de onde?
3: Eu vim dali do Rebouça.
2: Que bênção, irmão. Que Deus abençoe a tua vida. Um bom culto para nós, em nome de Jesus.
3: Amém. Deus abençoe.
2: Qual o seu nome?
4: Maria Alice Diniz.
2: Maria Alice, conte uma bênção, a vitória que você recebeu das mãos do Senhor aqui na igreja pentecostal Deus e Amor.
4: Sexta-feira passada eu estava no culto aqui, daí na hora da oração, que era para a libertação, eu estava com muita dor assim nessa parte aqui, na parte esquerda aqui, eu pensei que era dos rins, e eu fui curada na mesma hora, na hora da oração, para a glória de Deus.
2: Que maravilha, minha irmã, que benção. Olha aí, queridos ouvintes, a nossa irmã aqui na hora da oração, que nós temos aqui toda sexta-feira, nós fazemos a oração da libertação, a oração da cura divina. A irmã foi curada para a glória do Senhor Jesus. Que Deus abençoe seu lindo testemunho, minha irmã. A irmã pode nos dizer da qual bairro a senhora está vindo?
4: Eu vim do Sabará e eu congrego aqui.
2: Que maravilha, que Deus abençoe seu lindo testemunho. Fique na paz do Senhor Jesus.
5: Hora certa, 21 horas e 50 minutos.
2: Qual o seu nome, irmã?
6: Michele.
2: Irmã Michele, conte uma bênção que você recebeu aqui na igreja pentecostal Deus e Amor.
6: A minha bênção tem 13 anos, que é a minha filha, ela. Eu estava grávida de 6 meses e ela morreu dentro do meu ventre. E aí a médica, ela ficou 3 dias morta e a médica falou para mim que estava tudo bem. Que não tinha nada. Aí voltei no segundo dia, a médica falou, não, tá tudo bem, é normal, a neném não se mexer e tal. Aí no terceiro dia, eu tava com a barriga imensa, toda dura, roxa já. Aí eu fiz um voto, eu falei assim, Senhor, eu vou naquele hospital. Se é do Senhor, amém. Mas se não é do Senhor, algo vai acontecer. E aí eu fui pra igreja, fui pro hospital, ela fez o exame, ela constou que a minha filha estava morta e que ela ia fazer uma cesariana de emergência.
2: Peraí, irmã. Então, a senhora estava grávida, no sexto mês, a sua filha não se mexia dentro da sua barriga.
6: Não.
2: E passando os dias, a senhora foi no médico 2 vezes, estava da mesma forma. E no terceiro dia foi constatado que ela estava morta. E a senhora fez um voto com Jesus.
6: Uhum. Aí, o que aconteceu? A médica falou que ia fazer a cesariana de emergência e retirar ela, né? Porque como não tinha mais vida e já constava 3 dias que ela estava morta, eu falei, não, agora você não vai tocar. Porque eu vim aqui 2 dias a fio e você falou para mim que estava tudo em ordem. Eu falei, então agora você também não vai tocar, porque agora não é para você, agora é para o meu Deus. Agora é entre eu e o meu Deus agora.
2: Que maravilha, irmã. Que maravilha, a senhora fez um voto com Deus. Qual que foi o voto que a senhora fez com o Senhor para acrescentar a fé desse ouvinte que está nos ouvindo, dessa pessoa que está nos assistindo agora?
6: Peguei o voto do sangue de Jesus tem poder e aí fui para a campanha. Eu saí do hospital e fui para a igreja. No culto à noite, né, porque daí do hospital até a minha casa. Aí eu fui pro culto à noite e tava o irmão Luiz Coelho pregando a palavra. E ele falou que estava acontecendo algo entre eu e o Senhor, só eu e o Senhor sabia, mas era para mim tocar no púlpito, porque eu tinha feito um voto dentro do hospital, o voto do sangue de Jesus tem poder, e era para mim tocar no púlpito, porque ali ia ter fogo.
2: Que bênção, minha irmã, olha a tamanha vitória que Deus te deu através do voto. Vale a pena fazer o voto com o Senhor?
6: Vale, vale muito a pena. Hoje ela tem 13 anos, para honra e glória do Senhor.
2: Olha aí, queridos ouvintes, você que está nos ouvindo agora, olha a bênção que essa irmã recebeu. Há 13 anos eu estou aqui junto com os outros irmãos, contemplando a filha dela que veio a nascer pela misericórdia e a glória do Senhor. Tudo é para a glória do Senhor. O que a senhora tem para falar para esse ouvinte que está nos ouvindo?
6: Venham para as campanhas, peguem os votos, cumpram os votos com o Senhor. Vale a pena servir ao Senhor.
2: Que Deus abençoe para o seu lindo e maravilhoso testemunho, minha irmã. A senhora vem de onde?
6: Eu vim de São José dos Pinhais.
2: São José dos Pinhais, aí eu vim. A fé dessa irmã vem de longe. Vem de longe para estar conosco na sexta-feira, para receber a bênção do Senhor. Vem você também estar conosco para a glória do Senhor. Que Deus abençoe, minha irmã. Está aqui a filha dela, nossa irmã Kimberly, 13 anos na presença de Deus. Que Deus abençoe.
6: Para a honra e glória do Senhor.
2: Olha aí, queridos ouvintes, você que está nos ouvindo agora, olha a bênção que essa irmã recebeu. Há 13 anos eu estou aqui junto com os outros irmãos, contemplando a filha dela que veio a nascer pela misericórdia e a glória do Senhor. Tudo é para a glória do Senhor. O que a senhora tem para falar para esse ouvinte que está nos ouvindo?
6: Venham para as campanhas, peguem os votos, cumpram os votos com o Senhor. Vale a pena servir ao Senhor.
2: Que Deus abençoe para o seu lindo e maravilhoso testemunho, minha irmã. A senhora vem de onde?
6: Eu vim de São José dos Pinhais.
2: São José dos Pinhais, aí eu vim. A fé dessa irmã vem de longe. Vem de longe para estar conosco na sexta-feira, para receber a bênção do Senhor. Vem você também estar conosco para a glória do Senhor. Que Deus abençoe, minha irmã. Está aqui a filha dela, nossa irmã Kimberly, 13 anos na presença de Deus. Que Deus abençoe.
6: Cumpram os votos com o Senhor. Vale a pena servir ao Senhor.
2: Que Deus abençoe para o seu lindo e maravilhoso testemunho, minha irmã. A senhora vem de onde?
6: Eu vim de São José dos Pinhais.
2: São José dos Pinhais, aí eu vim. A fé dessa irmã vem de longe. Vem de longe para estar conosco na sexta-feira, para receber a bênção do Senhor. Vem você também estar conosco para a glória do Senhor. Que Deus abençoe, minha irmã. Está aqui a filha dela, nossa irmã Kimberly, 13 anos na presença de Deus. Que Deus abençoe, minha irmã. Fica e seja bem-vindo em nome de Jesus.
1: Louvado seja Deus por esses maravilhosos testemunhos de vitória na vida do povo que tem confiado no poder do Senhor nosso Deus, no poder do sangue de Jesus e tem participado dos cultos e das campanhas. Agora nós vamos orar com o servo de Deus, presbítero Fernando Zelinski, que está na mini vigília, clamando ali com os irmãos presentes aqui em nossa sede estadual, na rua Pedro Ivo 744. Momento especial da oração. Vamos falar com Deus.
2: Senhor, honra a fé dele, alcança o seu pai. Muito obrigado pelos livramentos que o Senhor deu. Ó Deus tremendo, Deus poderoso, estamos no propósito, ó Pai da oração, estamos no propósito, clamor, Senhor. Vem, meu Deus, alcançar, vem alcançar, Senhor. Espírito Santo, as vidas, vem alcançar, meu Deus, vem alcançar. Oh, glória, glória, glória, glória, glória, glória, glória a Deus. Senhor, Senhor, Senhor, Senhor, nós oramos, Senhor, nós oramos, Senhor Jesus. Oh, Deus, oh, Deus, oh, Deus, oh, Deus, oh, Deus, oh, Deus. Sim, Senhor Jesus.

sua irmã, mas nós pedimos, Senhor, nessa noite, entra com a providência, entra com milagre, Senhor, entra com milagre nestas minis vigílias, Senhor, na tua casa. É, Senhor, mini vigília de intercessão, é mini vigílias, ó Pai, que intercedemos juntamente com nossos irmãos. É mais uma sexta-feira, é mais uma sexta-feira, Pai. Ó Deus, ó Deus, ó Deus, ó Deus.

soberba, toda vanglória, para que possamos viver em união e servir o teu povo, meu Deus, para que possamos servir a tua igreja com alegria. Ó Deus, tremendo Deus.

trabalhando. Vai operando, meu Deus, as tuas grandes obras, ó Pai. Nós te damos graças, Senhor, por esta oração da mini vigília. Nós te damos graças, ó Pai, por este clamor que toda noite é apresentado a ti. Meu Deus, meu Deus, meu Deus, louvado seja o teu nome, ó Pai, pelas três grandes concentrações nessa sexta-feira. Muito obrigado, ó Deus, pelo primeiro dia desta campanha, pelo primeiro dia deste propósito que nós

feira, mesmo em um dia chuvoso, estiveram presentes na tua casa, Senhor, para ouvirem da tua palavra, para receberem, Senhor, a bênção, a vitória e o milagre.

obra da tua igreja, intercedendo, Senhor, pela sua família. O nosso coração está voltado em uma só fé, em um só clamor. A nossa oração, ó Pai, está, ó Deus, direcionada ao alto dos céus, e o nosso coração se alegra, porque mais uma vez o teu ouvido não está gravado, porque mais uma vez a tua mão não está encolhida, mas o Senhor está

Oh, glória, glória, glória, glória, glória, glória, glória, glória. É o clamor da tua igreja. Liberta, Senhor, liberta. Liberta esse jovem que está no candário. Liberta, liberta. Liberta este jovem, ó Pai, que está dentro da detenção. Alcança agora, alcança agora.

que for abandonado pelos pais, desde que for abandonado pela mãe, tem misericórdia, Senhor. Ele olha e não vê sair.

tua igreja clamando, é toda a tua igreja pedindo, é toda a tua igreja intercedendo. Abre o céu sobre este lugar, abre o céu sobre este lugar, abre o céu sobre este lugar, vem com teu poder,

das maravilhas. Oricandalaba, candalabaias, é palavra surida e candalabai. Vem Senhor, vem Senhor, vem sobre a tua igreja, vem sobre a tua igreja, vem sobre a tua igreja. Este lugar não é outro senão a tua igreja, a tua igreja. E palavra surida e candalabaia. Vai agindo, vai agindo, vai agindo, vai agindo.

Sim, meu Deus e meu Pai, eu creio. Nós cremos, ó Pai, nas tuas mãos santas, que o Senhor está operando, que o Senhor está fazendo. Nós apresentamos, Senhor, a família da nossa irmã Edília. Sim, Senhor, que estão sofrendo a dor de luto. Vem confortar esses corações dessa família.

0: Senhor Jesus. Que Deus abençoe a cada ouvinte que orou conosco. Que Deus abençoe a cada irmão que esteve conosco neste momento de oração, nas mini vigília. Quero agradecer a todos os irmãos que aqui estão conosco. Quantas pessoas aqui orando no mesmo propósito, na mesma intenção, buscando a face do Senhor. Quero agradecer a todos que esteve conosco. Queridos ouvintes, você que pode estar aqui na rua Pedro Ivo, 744, todos os dias após o culto, após as 21h30, nós ficamos em oração até as 22h30, 23, orando, intercedendo pelas causas impossíveis. Vem estar conosco, eu creio que Deus tem algo para a sua vida. Ah, irmão Fernando, eu não posso ir à noite, mas você pode estar aqui pela manhã, a qual nós temos a oração da intercessão, nas quarta-feiras às 7 da manhã e nas sexta-feiras às 7 da manhã até às 9 horas. Então venha, querido ouvinte, venha participar das bênçãos e da vitória que o Senhor tem para conosco. Que Deus abençoe a irmã Aline, que Deus abençoe todos os ouvintes, fiquem todos na paz do Senhor Jesus Cristo.
1: Amém. Deus abençoe o presbítero Fernando Zelinski e demais servos de Deus que estiveram com ele na oração. Deus abençoe você também, querido ouvinte, que orou, que acompanhou esse momento tão importante, onde temos a oportunidade de falar com Deus, nosso Pai. Nós vamos a um trecho aqui, um belíssimo louvor, Espírito Santo, na voz de cantora Débora Miranda, do álbum Vaso de Honra, e na sequência já vamos acompanhar o momento da informação.
2: Hora certa, 22 horas e 31 minutos.

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2: E vamos ao momento de informação aqui na Rádio Deus é Amor. Perdão no lar. O orgulho dentro de casa destrói os bons relacionamentos. Convívio diário entre pessoas com pensamentos diferentes gera atritos inevitáveis. O que destrói a família não é o desentendimento, mas a falta de vontade de pedir perdão. O silêncio prolongado após uma briga esfria o amor e cria grandes muralhas nos cômodos. A coragem para reconhecer o erro e pedir desculpas é um sinal de maturidade. Os pais que sabem pedir perdão aos filhos ensinam a maior lição de humildade possível. Aliás, a palavra dura falada na hora da raiva precisa ser retratada com muita pressa e muito carinho. Não levar as mágoas para o travesseiro é uma regra de ouro para a saúde do casamento. A casa deve ser um ambiente onde os erros são superados e o amor recomeça todos os dias. A paz de espírito só encontra morada em corações que sabem liberar o perdão verdadeiro. A reconciliação devolve a leveza e a alegria que não podem faltar nas refeições em família. O orgulho não tem espaço em um lar onde o respeito e a compreensão são prioridades. A prática diária de relevar pequenas falhas é o segredo de uma união forte e duradoura. Acolhimento real. A adoção multiplica o amor e transforma destinos. Milhares de crianças e adolescentes aqui no Brasil aguardam pela chance de ter uma família. A adoção não é um ato de caridade, mas sim o desejo genuíno de ser pai e de ser mãe. Os laços formados pelo coração são tão fortes e verdadeiros quanto os laços de sangue. Muitas famílias descobrem um novo sentido para a vida depois do processo de acolhimento. As crianças mais velhas também sonham com um lar e com a oportunidade de um futuro. A quebra de preconceitos sobre a idade da criança abre portas para histórias belíssimas. O processo exige preparação emocional e muita firmeza, porque a adaptação demanda muito afeto e paciência. O apoio de outros parentes também é importante para que a criança se sinta exatamente aceita e compreendida. O amor oferecido cura as cicatrizes do abandono e constrói novos sonhos de esperança. A casa que se abre para a adoção se enche de uma alegria que contagia todos ao redor. A família, ela não nasce apenas na maternidade. Ela nasce na decisão diária de cuidar e de amar. O amor verdadeiro, ele transborda e alcança aqueles que mais precisam de abrigo e de proteção.
3: 10:38.
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6: Toda casa precisa de tempos em tempos passar por uma reforma, não é? Porque o desgaste do tempo e do uso fazem com que as coisas comecem a não funcionar como quando a casa era nova. E assim também torna-se necessário trocar, né, algumas vezes uma torneira, um interruptor de luz, algumas telhas quebradas ou rebocar uma parede que talvez tenha começado a ter rachaduras. E o mesmo se dá com a vida familiar. De tempos em tempos é necessário consertar algumas coisas que foram se desgastando. O carinho, com o passar dos anos, pode ter perdido seu brilho. Já não se fala mais eu te amo tantas vezes. E os filhos? Ah, alguns começam a dar alguns probleminhas que os pais muitas vezes não sabem como resolver. Então, para não deixar a casa desmoronar, é necessário fazer as reformas. E a primeira coisa a ser restaurada é a estrutura desta casa. Aqui nós podemos comparar com a nossa vida devocional, a nossa oração, o estudo da palavra de Deus, e o ir à igreja cultuar, que é tão necessário. Como não dizer também, educar os filhos no amor e na disciplina do Senhor. E para fazer esta obra será necessário muitas vezes desligar o rádio, desligar o celular, o aparelho de som, para que seja possível ouvir a voz de Deus. Depois que consertamos a nossa vida devocional, que é a estrutura da nossa casa, da nossa família, depois nós vamos consertar o sistema elétrico, que podemos comparar com o amor. Porque o amor é energia, o amor se move, o amor é como fogo. Se não houver combustível, se apaga, né? O combustível do amor é o quê? É a mistura de carinho diário, é o perdão, são os elogios. E o carinho faz com que a pessoa se sinta bem. E ela sinta na pele a força do amor. O perdão, ele já destrói as barreiras que o diabo criou entre as pessoas daquela família. O elogio ao seu marido, à sua esposa, aos seus filhos, ajudam a restaurar a autoestima e a fazer com que a pessoa se sinta valorizada pelo que é e pelo que faz. Depois que consertamos a estrutura, depois consertamos o sistema elétrico e agora nós vamos para o sistema hidráulico, a parte de água da nossa casa. Porque muitas vezes o sistema está ruim e provoca vazamentos, infiltrações. E são as pequenas coisinhas, viu? Que vão ganhando espaço e afastando os membros da família um dos outros. Ah, não, mas é preciso consertar. Sabe aquela palavra dura que foi dita num momento de nervosismo? Num momento de raiva? Sabe aquele negócio de fazer cara feia? Fechar a cara, não conversar com o esposo há muitos dias? Fechar a cara talvez até por qualquer motivo. Enfim, podemos dizer que esse seria o sistema hidráulico. E finalmente conserta-se as portas e janelas desta casa. Que para dentro da nossa família, e fazendo aqui uma analogia, podemos dizer que são essas portas e janelas a comunicação da casa com o mundo exterior. E ao consertá-las, é necessário colocar-se um bom sistema de segurança. Nós precisamos de segurança, que é a comunhão, é a nossa comunhão com Deus, e um bom alarme, que é a ação do Espírito Santo de Deus em nossas vidas, mostrando sempre quando alguma força de Satanás, força maligna, está querendo invadir a nossa casa. Precisamos do sistema de segurança, de alarme, para que a nossa casa não seja invadida pelo ladrão, que é Satanás. E assim feita a reforma, é necessário estar constantemente alerta para qualquer sinal que possa surgir após esta reforma. Talvez a infiltração, a goteira, o mau funcionamento do sistema elétrico, para evitar um problema maior, não é? E ouvintes, uma coisa muito importante, eu não posso deixar de falar. Temos que jogar fora todo entulho. Reforma produz entulho. Então vamos jogar fora tudo que é sujeira, tudo que não presta, todo entulho que foi causado nestas vidas, nesse tempo. Porque se você guardar esse entulho, poderá no futuro querer usá-lo. E isso colocará novamente em risco a sua casa. Que Deus continue falando ao seu coração.
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3: Agora são 22:44. Esse é o programa Voz da Libertação, órgão oficial, também informativo da Igreja Pentecostal Deus e Amor. E eu convido você para fazer presente nos cultos que acontecem em nossa sede estadual, localizada na rua Pedro Ivo, número 744. Todos os dias temos cultos. De segunda a sexta-feira acontecem 4 horários. Isso mesmo, quatro oportunidades que Deus tem preparado para você se fazer presente e ser abençoado por Deus. Manhã, meio-dia, tarde e noite. E todas as noites, após o término do culto, tem a mini-vigília, como eu tenho certeza que você acompanhou, não somente ouviu, mas também orou juntamente com os servos do Senhor. E na sexta-feira, como hoje, além da vigília, temos a vigília que vai a noite toda, a madrugada. E os cultos aos finais de semana acontecem em três horários: manhã, tarde e noite. Na manhã desse sábado teremos o culto com o Círculo de Oração, nossa irmã Ivone Ribas e as demais servas de Deus componentes do grupo. É o grupo do Círculo de Oração que está aqui todas as manhãs, Passo do Mestre. Passos do Mestre, esse é o nome do grupo das senhoras, né, nossas irmãs, que têm se dedicado à intercessão, à oração. Rua Pedro Ivo 744 é endereço onde Deus tem um encontro marcado com você e com todas as pessoas que você também convidar e elas vierem contigo. À tarde tem culto também, presença aqui da cooperadora, nossa irmã a Laide e demais convidados na tarde de sábado fazendo a obra de Deus. À noite, os irmãos da Brasília e Tiberê, nosso irmão Silvio, sua esposa, irmã Fernanda e demais irmãos que estão aqui presente fazendo a obra de Deus. Aos domingos pela manhã, nós temos sempre, com exceção, né, do segundo domingo do mês, a consagração, a preparação para a vinda de Jesus, é a preparação para o arrebatamento. Mas este domingo, dia 12 de julho, será o segundo domingo do mês. E isso significa que teremos a Santa Ceia do Senhor. Então você, membro, você que congrega na IPDA, já vem sabendo que o culto não vai terminar como habitualmente tem terminado, né, às 10h29 da manhã. Por ser um culto de Santa Ceia, vai um pouquinho além. Claro, não termina assim tão tarde, mas também não é possível terminar tão cedo ali com a celebração da Santa Ceia, a palavra e tudo que precisa ser realizado no culto. Inclusive, na manhã desse domingo, dia 12 de julho, contaremos com a presença do pastor Júlio Souza, ele que será o pastor que vai ministrar a palavra de Deus e a Santa Ceia para os membros, para todos que congregam na IPDA. Já na segunda-feira, dia 13 de julho, nos dois horários, né, no culto da manhã e o da noite, presença já confirmada do pastor Júnior Rubio. E à tarde a Santa Ceia será com o nosso presbítero Fernando Zelinski. Olha só, querido ouvinte, Deus está operando na Igreja Pentecostal Deus é Amor, Deus está abençoando em todos os cultos. Ao longo das programações temos acompanhado muitos testemunhos que aumentam a nossa fé, que renovam as nossas forças espirituais e que nos dão a plena certeza que o nosso Senhor Jesus, Ele é o mesmo ontem, hoje e eternamente. É, as pessoas que têm comparecido não têm saído daqui da mesma maneira que chegam na presença de Deus, mas saem daqui abençoadas, curadas, agradecidas, porque Deus é maravilhoso. Nós vamos ouvir aqui um testemunho e nós vamos aumentar a nossa fé através daquilo que Deus tem feito na Igreja Pentecostal. Deus é amor, Deus tem realizado milagres, Deus tem salvado vidas, transformado pessoas, tudo isso para a glória e honra do nome dele.
7: Qual é o nome do senhor?
8: Meu nome é Giovano.
7: Qual foi a bênção que o senhor recebeu através do voto?
8: A bênção que eu recebi que eu era um pinguço, cachaceiro e drogado, mas Deus me libertou da droga, hoje estou dizimindo.
7: O senhor fez voto com Deus, Deus se libertou.
8: Jesus, primeiro voto que eu fiz, daí Deus abriu a porta.
7: O senhor era alcoólatra, drogado, vivia uma vida devassa.
8: Bebia, fumava demais, tudo fazia coisa.
7: Quantos por cento do seu salário ia pras drogas, pra tudo? Quanto mais ou menos?
8: Gastava tudo o que tinha, bem.
7: Tudo o que tinha. O irmão devolvia tudo pro diabo. entregava. Você não entregava droga, bebida, o que mais?
8: Tudo, bebida, toda a prostituição também.
7: Prostituição, tudo que não prestava. Entrou na igreja, fez o voto, Jesus curou.
8: Jesus
7: libertou.
8: Libertou, sou empregado, estou com 26 anos de empresa.
7: Novo homem. Nova vida.
8: Nova criatura.
7: Feliz.
8: E por feliz com Jesus.
7: Dá um glória a Deus.
8: Glória a Deus.
7: Dá glória a Deus aí. Deus abençoe. Tá vendo só? Tá vendo só? Faz voto com Deus. Faz voto com Deus.
3: É, faz voto com Deus, querido ouvinte. Tenha compromisso com o Senhor, tenha certeza que valerá a pena, porque o nosso Deus, ele é fiel. Tudo novo, vida nova na vida, na família do Giovano, nos caminhos dele, tudo novo, tudo renovado para a glória e honra do Senhor Jesus Cristo. É o Espírito Santo que está fazendo todas essas maravilhas acontecerem nos cultos na Igreja Pentecostal Deus é Amor. O endereço, Rua Pedro Ivo 744, um ponto de referência. Estamos aqui bem pertinho do terminal de ônibus do Guadalupe. Para quem vem do terminal de ônibus do Guadalupe, atravessando a Rua João Negrão, antes de chegar na Travessa da Lapa, você já vai se deparar com as portas da Igreja Pentecostal Deus é Amor abertas. É, as portas abertas e Cristo de braços abertos para te receber, para te abençoar. Deus abençoe nossos ouvintes sintonizados conosco, deixaram os pedidos de oração, apresentamos aqui durante o clamor da vigília. Deus abençoe em nome de Jesus a vida do nosso ouvinte Paulo César. Nossa irmã Irene de Colombo, sempre ligadinha conosco, adorando a Deus. Também o nosso ouvinte Jacir de Campo Largo pedindo oração. Estaremos orando mais e mais em favor da vida do Jacir e de toda a família. Também em favor da Marili Santos e São José dos Pinhais. Que Deus abençoe, minha querida. Que Deus venha te dar força e graça para a irmã continuar aí firme na fé e vencendo as batalhas da vida. O Gabriel de Pinhais também compartilhando conosco aqui a gratidão que ele tem em estar servindo a Cristo com a família, congregando ali em Pinhais. Que Deus abençoe o irmão Gabriel e toda a sua casa. O Alexandre de Três Rios, no Rio de Janeiro, também participando aqui, agradecendo pelas orações, pedindo mais a intercessão em favor da vida da prima dele, a Luciana, que no momento está com leucemia. E nós vamos orar. Às 0 horas teremos mais um momento especial da oração na Voz da Libertação. E com certeza Deus vai curar aos que estão doentes, aos que estão acamados. O Senhor tem o poder para levantar desse leito de dor. É, alcançar os hospitalizados. Deus tem todo o poder no céu e na terra. E ele sempre opera para que o nome dele seja exaltado. Deus abençoe também nosso ouvinte José, em Almirante Tamandaré, pedindo, né, oração pela filha dele, a Ágata. Também pedindo pela saúde dele. Amém, irmão José. Estamos aqui sempre apresentando o pedido do irmão. Que Deus abençoe seu lar e sua família. Ele que é um ouvinte de sempre, sempre está ligadinho aqui na rádio Deus é Amor. Deus abençoe pelo carinho, pela audiência e também pela participação. É, não esqueça, querido ouvinte, que Deus tem um encontro marcado com você. Você vai olhar aí na tua agenda, nos teus compromissos e separar o melhor horário que você tem disponível. Ou se a tua vida tem sido uma correria, se a rotina não te permite muito escolher o melhor horário, você vai se esforçar e comparecer na casa de Deus. Você mesmo vai fazer aí o teu horário render em nome de Jesus, para que você possa separar aquele tempo especial e estar na casa de Deus. É, buscando o Senhor enquanto se pode achar, invocando o nome dele enquanto está perto. Está tudo bem na tua vida, está tudo em paz, então vem agradecer. venha estar na presença de Deus para que tudo continue assim, desse jeito. Você está contente? Está satisfeito? Isso mesmo, venha agradecer ao Senhor, porque Ele é bom em todo tempo. Amanhã, sábado, estarei aqui na programação, permitindo Deus, a partir das 17 horas, com a juventude, os irmãos, os jovens do Expansão. Estaremos aqui no horário da noite, no programa Voz da Libertação, trazendo os avisos da obra de Deus, lembrando também ao Expansão e os demais irmãos e irmãs, povo de Deus, que teremos ali a vigília, né, o Flow, a vigília ali no Boqueirão, Ruane Frank, 6067. Vigília todos os sábados e nesse final de semana, nesse sábado, então, a vigília com o Expansão é o pré-flow. O flow acontecerá posteriormente aqui na sede estadual. Em breve teremos todos os detalhes para informar aos ouvintes. Então, a vigília será uma preparação. Deus abençoe, querido ouvinte, pelo carinho da tua escuta. Daqui a pouquinho nós já estaremos com a programação Unindo em Rede com São Paulo. Teremos um informativo. Aí na sequência já vem uma mensagem poderosa da Palavra de Deus com o pastor Lourival de Almeida. E próximo das 00h, teremos ali todos aqueles preparativos da oração diretamente do Santuário da Oração. Tem vigília também na sede mundial. Então, você que não consegue estar na igreja, enquanto você não pode, enquanto você se encontra aí impossibilitado, continua orando através do programa, buscando a Deus, fazendo desse programa um verdadeiro culto de adoração ao Senhor Jesus. E em breve Deus te dará vitória para que você esteja conosco aqui na rua Pedro Ivo, 744, bem no centro de Curitiba, onde estamos localizados com a sede estadual da Igreja Pentecostal Deus e Amor. Um abraço aqui, Deus abençoe a nossa irmã Lilian, de Campina Grande do Sul, dizendo: paz, irmã Aline, estamos na escuta também. Continue orando por nós, precisamos muito das orações de vocês. Amém, irmã Lilian, Deus te abençoe, minha querida. Com certeza vamos continuar orando, sim, porque é bíblico, orai uns pelos outros e a bênção do Senhor é mais do que garantida. Irmã Lília já digitou um amém, assim seja em nome de Jesus.

0: tenha certeza e confiança que Deus ouviu e está ouvindo a tua oração, querido ouvinte. Neste momento, agradeço mais uma vez pelo carinho da tua escuta, da tua sintonia. Deus abençoe também nosso ouvinte Anderson Francisco de Assis, ele que nos acompanha na Lapa. Está deixando aqui uma saudação, uma boa noite com a paz do Senhor Jesus Cristo. Amém. Deus abençoe. Aqui já fica a minha gratidão e a despedida também na paz do Senhor Jesus de sua irmã em Cristo, Aline Neves, agradecendo o nosso irmão Edson de Moraes nos transmissores, cooperando comigo nessa sexta-feira, dia 10 de julho de 2026. Fiquem todos na paz do Senhor Jesus e até amanhã, se Deus quiser.
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2: 11 horas.

0: 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Obesidade infantil em nível de alerta. Levantamento aponta crescimento do sobrepeso entre crianças e adolescentes. O Atlas Mundial da Obesidade desse ano revelou um cenário preocupante para crianças e adolescentes no mundo todo, com aumento expressivo nos índices de sobrepeso e obesidade numa faixa etária bem específica. O Brasil figura entre os países com crescimento acelerado dos casos, reflexo de mudanças nos padrões alimentares, sedentarismo crescente e maior acesso a alimentos ultraprocessados. A obesidade infantil não é apenas um problema estético. Ela está associada a riscos aumentados de diabetes tipo 2, doenças do coração, problemas ortopédicos e transtornos psicológicos já na infância. Os efeitos se prolongam pela vida adulta, gerando custos elevados para os sistemas de saúde e impacto direto na qualidade de vida das pessoas afetadas. Os especialistas apontam que o combate à obesidade infantil exige ação em múltiplas frentes: regulação da publicidade de alimentos ultraprocessados voltada ao público infantil, educação alimentar nas escolas, incentivo à prática de atividade física e políticas de acesso a alimentos saudáveis e acessíveis para as famílias de menor renda. Sedentarismo e estresse na meia-idade. Pesquisa indica que falta de movimento intensifica a pressão emocional. Pesquisa revela que o sedentarismo eleva significativamente a carga de estresse em pessoas na meia-idade. O estudo aponta que pessoas ficam inativas nessa faixa etária e apresentam níveis mais altos de cortisol, o hormônio do estresse, além de maior prevalência de ansiedade, insônia e irritabilidade no dia a dia. A meia-idade é uma fase marcada por acúmulo de responsabilidades profissionais, familiares e financeiras. E sem a válvula de escape da atividade física, o organismo responde ao estresse crônico de forma mais intensa, comprometendo a saúde mental e física ao mesmo tempo. A pesquisa reforça ainda que mesmo pequenas doses de movimento diário já produzem efeitos protetores mensuráveis. Os pesquisadores, inclusive, recomendam que adultos entre 40 e 50 anos priorizem pelo menos 150 minutos de atividade física moderada por semana. E aí pode ser caminhada, natação, ciclismo. O sedentarismo, segundo o estudo, não é apenas um fator de risco para doenças físicas, mas um amplificador direto do sofrimento emocional nessa fase da vida.
1: Vinte e três horas e 5 minutos.
2: Atenção para o top de 5 segundos. 5, 4, 3, 2, 1.
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4: Eu saúdo a igreja com a paz do Senhor Jesus.
5: 2 Timóteo capítulo 4. Nós vamos lendo. Diz assim a palavra de Deus.
6: The Bible tells us,
5: conjuro-te, pois, diante de Deus
6: in the presence of God and of Christ Jesus,
5: e do Senhor Jesus Cristo, que há de julgar os vivos e os mortos,
6: who will judge the living and the dead,
5: na sua vinda e no seu reino,
6: and in view of his appearing,
5: que pregues a palavra.
6: In his kingdom, I will give you this charge.
5: Que pregues a palavra, instes a tempo.
6: Preach the word, be prepared in season and out of season.
5: E fora de tempo.
6: And out of season.
5: Redarguas.
6: Correct.
5: Repreendas.
6: Rebuke.
5: Exortes.
6: And encourage.
5: Com toda longanimidade e doutrina.
6: With great patience and careful instruction.
5: Porque virá tempo em que não sofrerão a sã doutrina.
6: For the time will come when people will not put up with the sound.
5: Mas tendo comichão nos ouvidos.
6: Instead to suit their own desires.
1: amontoarão para si
6: they will gather around them.
1: Doutores conforme as suas próprias concupiscências.
6: A great number of teachers to say what their itching ears want to hear.
1: E desviarão os ouvidos da verdade.
6: They will turn their ears away from the truth.
1: Voltando às fábulas.
6: Turn aside.
1: Mas tu se sóbrio em tudo.
6: You keep your head in all situations.
1: Sofre as aflições.
6: Your hardship.
1: Faze a obra de um evangelista.
6: Do the work of an evangelist.
1: Cumpre o teu ministério.
6: Discharge all the duties of your ministry.
1: Podem tomar os seus assentos, amados. Já disse bem-vindos a todos vocês, já, né? Bem-vindos todos vocês de todas as denominações. Nossos irmãos a Deus e amor, nossos obreiros, nossos jovens. A gente sabe que as pessoas querem ter um encontro com Deus. Nós estivemos, como disse, viajando.
6: We have been traveling, as I said.
1: Encontramos uma pessoa num local.
6: We met a person in this place.
1: E essa pessoa estava assim em dúvida a respeito das coisas de Deus.
6: This person had many doubts regarding the things of God.
1: E conversando com aquela pessoa, a gente pôde perceber o quanto as pessoas querem ter um encontro com Deus.
6: Talked to this person, we saw how much people want to have an
1: querem conhecer a Deus.
6: To get to know God.
1: Existem algumas pessoas que partem até para o exagero.
6: Some people even exaggerate.
1: Algumas pessoas partem para o desafio.
6: Other people challenge.
1: O presidente filipino disse que se alguém provar para ele que Deus existe, ele renuncia à presidência da república.
6: The Philippian president said that if anyone proves the existence of God, he will renounce his presidency.
1: Eu não sei exatamente o que ele quer dizer com essas palavras.
6: I don't know exactly what he means with these words.
1: No sentido Deus para a sua vida ou
6: in the sense of God for his life.
1: Foi realmente uma gozação.
6: Or if he was mocking the gospel.
1: Mas a verdade, meus irmãos, é que nós, como pregadores da palavra de Deus,
6: but we, as preachers of the word of God,
1: nós recebemos de Deus através das palavras do apóstolo São Paulo.
6: We have received from God through the writings of the apostle Paul.
1: Essas palavras que nós lemos,
6: these words that we read,
1: é Deus dizendo, eu peço a vocês, eu rogo a vocês, eu insisto a vocês,
6: God telling us, I say to you, I insist with you,
1: que vocês preguem o evangelho,
6: that you preach the word,
1: que vocês repreendam,
6: that you rebuke,
1: que vocês tenham doutrina,
6: that you have doctrines,
1: porque vai vir um tempo em que não vão ter a doutrina,
6: there will come a time where doctrines will be cast out,
1: mas vão ter um monte de doutores,
6: there will be doctors,
1: que serão ouvidos,
6: that will be heard,
1: porque esses doutores farão com que?
6: That they will do.
1: A palavra venha se adequar às pessoas e não as pessoas se adequem à palavra.
6: Make the word fit the people and not the people to fit the word.
1: E as pessoas terão então seus ouvidos
6: and the people will have their ears
1: voltados às fábulas.
6: Turn to the myths.
1: E Paulo fala a Timóteo, mas você, Timóteo,
6: Paul tells Timothy, but you, Timothy,
1: vai ser sofrido.
6: It will be hard.
1: Mas você vai continuar fazendo a obra de um evangelista. Cumpre o teu ministério. Então eu quero dizer a vocês, meus irmãos, eu não sou teólogo.
6: I'm not a theologian.
1: Eu não sou doutor.
6: I'm not a doctor in the word.
1: Mas também não sou bobo.
6: But I'm also not stupid.
1: Sou pregador da palavra de Deus.
6: I'm a preacher of the word of God.
1: E quero dizer a vocês que as pessoas estão rogando, estão pedindo.
6: I'd like to tell all of you that the people are asking.
1: Mostrem-me qual é o caminho.
6: Show us the way.
1: Falem do Deus verdadeiro e com verdade para nós.
6: Speak of the true one God and with truth to us.
1: As pessoas não querem ouvir evangelho falsificado.
6: People don't want to hear a fake gospel.
1: E parece que os pregadores.
6: And it seems like the preachers.
1: E nesse momento eu uso a palavra nós, porque também sou pregador.
6: In this moment I use the word us because I am also a preacher.
1: Parece que nós às vezes estamos negando as pessoas.
6: Sometimes that we are depriving people.
1: A verdade de Deus.
6: The truth from God.
1: Quando nós começamos a criar rodeios para se falar da salvação.
6: We start to walk around the word of salvation.
1: Porque isso é em geral.
6: Because this is general.
1: Quando nós começamos a achar que temos uma fórmula para falar da salvação.
6: Sometimes we think we have a formula to speak of salvation.
1: Imagine você.
6: And imagine all of you.
1: Uma pessoa enferma querendo conhecer.
6: A sick person trying to get to know.
1: A sua cura.
6: His cure.
1: E a pessoa vai ao médico.
6: And the person goes to the doctor.
1: Aí o médico diz, eu vou te dar um remédio para dor de cabeça.
6: And the doctor says, I will give you medicine for headaches.
1: Eu vou te dar um remédio para você ficar um pouquinho mais forte.
6: I will give you medicine for you to be strong.
1: Eu vou dar um remédio para você não ter mais ânsia.
6: I will give you medicine for nausea.
1: Chega uma hora que você vai perguntar, doutor, o que é que eu tenho?
6: Eventually you're going to ask the doctor, what do I have?
1: Porque eu quero um remédio para curar a minha enfermidade.
6: Because I want some medicine to cure my infirmity.
1: Eu não quero remédios que curem apenas os meus sintomas.
6: Medicine that will treat only the symptoms.
1: Eu quero remédio que cure a minha enfermidade.
6: I want a medicine that will cure my infirmity.
1: E mesmo sabendo que Deus tem um plano de salvação muito claro.
6: Even though we know that God has a very clear plan of salvation.
1: Infelizmente o evangelho está sendo levado a muita gente, como diz o mineiro, pelas beiradas.
6: Unfortunately, the gospel hasn't been taken to its fullest to so many people.
1: É porque Deus quer fazer de você uma pessoa rica.
6: Oh, but God wants to prosper and make you a rich person.
1: E até isso, não se escandalize, eu falo mesmo.
6: And I will say what I have to say.
1: Eu sei o Deus que eu sirvo e temo a esse Deus.
6: I know the God that I serve and I fear.
1: É porque você pode ser curado.
6: Oh, but you can be cured.
1: Vem aqui para você ser curado.
6: Come forward so you can be cured.
1: Não sofra mais.
6: Do not suffer any longer.
1: Ah! Deus tem uma família maravilhosa para te dar.
6: God has a beautiful family to concede to you.
1: Deixa eu dizer a vocês.
6: Let me tell you something.
1: O homem está sedento de conhecer a Deus e a sua salvação.
6: Man thirsts for God and his salvation.
1: E antes de qualquer coisa que possa ser considerada um benefício de Deus.
6: For anything that can be considered a benefit from God.
1: Tem de acontecer a sua salvação.
6: Your salvation must come first.
1: Nós temos que levar às pessoas a salvação que há em Jesus Cristo em primeiro lugar. Nós temos de falar da salvação em primeiro lugar. Muita gente tem a compreensão intelectual da fé cristã, mas nunca permitiram Cristo entrar em suas vidas.
6: Never allowed Christ to enter their lives.
1: Porque tem sido entregue a essas pessoas o evangelho das beiradinhas.
6: They have been preaching the gospel only to half of its measure.
1: E repito, isso é em todo lugar.
6: This is all around us.
1: Isso é em todo lugar.
6: This is every place.
1: Eu não sou o dono da verdade, mas eu conheço o dono da verdade.
6: I'm not the owner of the truth, but I know who.
1: E sei que eu estou falando da verdade desse Deus.
6: The truth of this God.
1: As pessoas estão sedentas por conhecer a Deus e nós queremos mostrar e apresentar Deus a essas pessoas e a vocês que estão aqui. Eu convoco os nossos irmãos como Paulo falou a Timóteo. Juro-te diante de Deus e do Senhor Jesus Cristo.
6: And of our Christ Jesus.
1: E Paulo dá até uma peladinha, né?
6: Paul even exaggerates.
1: Que há de julgar mortos e vivos.
6: The living and the dead.
1: Na sua vinda no seu reino.
6: He's appearing in his kingdom.
1: Eu creio que Timóteo já deu uma tremida quando ouviu essas palavras.
6: Timothy has reflected when he heard these words.
1: E Paulo fala para ele, prega a palavra.
6: Paul tells him, preach the word.
1: Prega a palavra.
6: Preach the word.
1: Se necessário for repreender, repreenda.
6: If necessary, rebuke.
1: Não se esqueça da doutrina.
6: Forget the holy doctrine.
1: Cuidado com os doutorzões. Cuidado com aqueles que se desviam da verdade. Você tem que ser diferente. Você tem que estar sóbrio. Você tem que sofrer a aflição de quem prega a verdade. Faz a obra de um evangelista.
6: Continue the work of an evangelist.
1: Cumpre o que foi colocado em tuas mãos. Cumpre o teu ministério. Queridos irmãos, queridos pastores.
6: Brothers and pastors.
1: Nós temos que ter mais simplicidade para falar de Jesus e mostrar às pessoas como as pessoas podem se encontrar com Jesus e ter uma vida de esperança e de segurança. Uma vida salva.
6: Preach the simplicity of the gospel of the salvation in Jesus Christ.
1: E eu quero falar sobre isso hoje.
6: I want to speak about this today.
1: Vocês foram convidados para estar aqui, já que estão aqui.
6: All of you who have been invited and are here today.
1: Não há salvação a não ser que seja em Jesus Cristo.
6: There is no salvation except through Jesus Christ.
1: É errado buscar os benefícios para depois pensar na salvação. É exatamente o contrário que a Bíblia nos orienta.
6: The Bible does not tell us to seek the benefits and then salvation.
1: Mas buscar em primeiro lugar o reino de Deus e toda a sua justiça.
6: Kingdom of God and all of his justice.
1: Todas as demais coisas vos serão acrescentadas.
6: All other things will be given unto you.
1: Eram coisas relacionadas aos cuidados da vida.
6: These were things related to our everyday lives.
1: Quando Jesus vem e entra na sua vida,
6: Jesus comes and enters your life.
1: Não é que você passa a ter uma bênção.
6: It's not that you start to have one blessing.
1: Você passa a ter aquele que é o autor de todas as bênçãos, está entendendo?
6: You have him who is the author of all blessings.
1: Com a segurança da sua salvação.
6: With the security of your salvation.
1: Com a segurança de que você está bem mesmo não recebendo a cura da sua doença.
6: Knowing that you will be well even if you don't receive the cure for your disease.
1: Com a segurança de que o seu nome está no livro dos salvos mesmo não recebendo a prosperidade que tanta gente prega.
6: Knowing that your name is in the book of life even though many people heard it and do not accept it.
1: É tanta porcaria que se oferece ao povo de Deus que nós estamos sendo ridicularizados no mundo inteiro.
6: Foolishnesses have been preached from the pulpits that we have been mocked around the world.
1: Somos ridicularizados porque o evangelho é pregado de forma errada por muita gente, mas por muita gente.
6: We've been mocked because the gospel has been preached in the wrong way for so many years and so many.
1: O nome do Senhor Jesus Cristo tem sido.
6: The name of Jesus Christ has been.
1: Motivo de dúvida, motivo de confusão.
6: Reason of doubt and confusion.
1: Porque se prega pelas beiradas.
6: People have preached the half measures of the gospel.
1: Jesus morreu na cruz do Calvário pelos seus pecados. Ele te ama e ele quer te salvar.
6: Jesus Christ died on the cross of Calvary for your sins.
1: Entrega o teu caminho ao Senhor e confia nele e ele vai cuidar de você.
6: Deliver your life to God, trust him and he will take care of you.
1: Se você se apresentar a Deus, se você vier ao Senhor, você jamais será lançado fora.
6: If you come to God, you will never be rebuked.
1: Como eu disse, para estar aqui.
6: As I said, all of you have been invited to be here today.
1: E como pregador da palavra de Deus, eu estou fazendo a minha parte, dizendo a você salvação em primeiro lugar.
6: As a preacher, I do my part. I say salvation is above all things.
1: Não fica ouvindo essa coisa de vem aqui na minha igreja pegar a rosa de tal cor, porque essa rosa vai fazer isso ou aquilo. Você vai prestar conta diante de Deus por causa dessa maldita rosa que você está oferecendo ao povo em vez de oferecer salvação. E você que está ouvindo essa gente, pare de dar ouvido às fábulas. Pare de dar ouvido a pessoas que só estão pensando no monetário, no financeiro.
6: Hearing people who are only interested in the financial.
1: Pare de dar ouvido a falsos profetas e ouça aqueles que estão sofrendo as aflições, fazendo obra de um evangelista, mas estão cumprindo o ministério que Deus colocou em suas mãos. Já que você está aqui,
6: now that you are here today,
1: como pregador eu digo a você, tudo é possível se você tiver fé.
6: As a preacher, I tell you, everything is possible.
1: E para você ter a segurança da sua vida e a segurança da sua salvação.
6: So you have to have the safety of your salvation of your life.
1: Agora você tem que entrar com a sua parte.
6: Now you must do your part.
1: Deus fez a parte dele.
6: God has done his part.
1: Jesus morreu na cruz do Calvário.
6: Jesus died on the cross of Calvary.
1: Você tem acesso à salvação.
6: You have access to salvation.
1: Mas você tem que tomar a sua atitude, fazer a sua parte. A primeira coisa é você reconhecer que você tem a necessidade de Deus.
6: But you must do your part, and the first thing is to recognize that you need God.
1: Nós estamos vivendo num tempo, meus irmãos.
6: You are living in times, dear brothers.
1: Que as coisas estão crescendo de uma tal forma no conhecimento.
6: People are growing in knowledge all around the world.
1: Que em pouco tempo muita gente vai achar que não precisa de Deus.
6: In a short while, people will think that they don't need God.
1: E muita gente já acha que não precisa de Deus.
6: People already think that they don't need God.
1: Nós vivemos num tempo em que mais de 60% dos cânceres, quando são encontrados em tempo hábil, já são curados.
6: We live in times where around 60% of cancers are cured when found in wild.
1: Estamos vivendo numa época em que quase todas as enfermidades já têm um tipo de tratamento.
6: We live in times where most of the diseases have some type of treatment.
1: A terrível AIDS.
6: And even AIDS.
7: já está quase que tendo a confirmação de um tratamento e da sua cura.
6: Has already been having treatment and even cures for it.
7: E quanto mais as pessoas crescem no conhecimento e oferecem ao povo solução,
6: the more society grows in knowledge and offers people the solution,
7: mais as pessoas pensam não precisar de Deus. E se você não reconhecer a necessidade de Deus nesse tempo moderno mesmo, você nunca poderá encontrar-se com Deus. Você não pode encontrar-se com Deus, você não pode recebê-lo como o seu Salvador se você achar que você é autossuficiente. Biblicamente falando, as pessoas se aproximavam de Jesus.
6: Biblically speaking, people went to Jesus.
7: E as pessoas já se aproximavam pedindo alguma coisa.
6: People came to him asking for something.
7: Jesus, filho de Davi, tem misericórdia de mim.
6: Jesus, son of David, have mercy upon me.
7: Jesus, eu sou cego, abra os meus olhos.
6: Jesus, I am blind, open my eyes.
7: Senhor Jesus, a minha filha está endemoniada, cura ela.
6: Jesus, my daughter is demon possessed.
7: É bem verdade que as pessoas entendiam que tinha uma necessidade de Deus, tinha uma necessidade de uma operação sobrenatural, sim.
6: People recognized that they needed something of the supernatural from Jesus.
7: E eu não nego a vocês, meus irmãos, que se vocês buscarem ao Senhor, o Senhor haverá.
6: And I don't deny that if you seek God, He will do.
7: De atender aquilo que vocês estão buscando.
6: What you have been asking Him to do.
7: A Bíblia Sagrada nos fala que me buscarão e me encontrarão quando me buscardes de todo o coração, diz o Senhor. Se você buscar ao Senhor de todo o seu coração, você vai se encontrar com o Senhor. Mas você nunca buscará o Senhor se você não entender que você tem necessidade do Senhor na sua vida. Se você acha que a tecnologia te ajuda tanto que você não precisa mais de Deus,
6: you don't need God anymore.
7: Deixa eu dizer a você, nunca existirá uma tecnologia capaz de perdoar pecados.
6: There will never exist a technology able to forgive sin.
7: Você pode ter até mesmo a condição de uma cura de enfermidades mortais.
6: You can even have cures for so many deadly diseases.
7: Nunca haverá uma máquina, nunca haverá um conhecimento capaz.
6: There will never have a machine or any knowledge able to.
7: De você deixar o caminho perdido que você vive.
6: To help you leave the wrong path that you have been living.
7: A não ser que você,
6: unless you,
7: entenda a necessidade.
6: Understand the necessity.
7: E entenda que existem coisas que só Deus pode fazer.
6: There are things that only God can do.
7: Como eu disse a vocês, ser curado no seu físico é importante.
6: As I said to you, being physically cured is important.
7: Mas não é o mais importante.
6: It is not the most important thing.
7: Porque de qualquer maneira o seu corpo é frágil, o seu corpo voltará ao pó. Você vai morrer, é o que eu estou dizendo.
6: Because your body is fragile, you are destined to.
7: Mas você tem um espírito que é eterno.
6: But you have a spirit that is eternal.
7: Se você passar por uma máquina e ser curado, faz uma transfusão, arranca o seu sangue, faz um sangue mecânico, sei lá, um sangue artificial, põe lá.
6: If you go and have your body physically cured by a machine,
7: mas um dia você vai ter que morrer de qualquer forma.
6: But eventually one day you are going to die.
7: E qual será o portal que você passará por ele para adentrar a eternidade?
6: What is the portal that you will go through to enter your eternity?
7: Por isso você precisa estar perdoado.
6: This is why you need to be forgiven.
7: Por isso você precisa sair desse caminho que é o caminho da perdição.
6: This is why you need to leave the path of perdition.
7: Você precisa entender que você estando doente, você precisa buscar um médico.
6: You understand that when you are sick, you need to seek a doctor.
7: Mas quando você está doente moralmente e espiritualmente, você precisa buscar um médico, dos médicos, porque é a única solução para você. Jesus Cristo morreu para perdão dos seus pecados. Jesus Cristo morreu para a salvação da sua alma. E você tem que entender essa necessidade.
6: You must understand this need.
7: É Jesus Cristo em primeiro lugar.
6: It is Jesus Christ above all things.
7: Depois as demais coisas o Senhor Jesus vai fazendo na sua vida. Depois as demais coisas vão sendo preenchidas na sua vida. Eu sei que muita gente que está aqui nem pensou na salvação.
6: has never thought about their salvation.
7: Nem pensou no perdão dos seus pecados.
6: Never thought about the forgiveness of their sins.
7: Mas chegar a dizer, eu vou ouvir o programa, eu vou à igreja porque eu quero a cura da minha doença.
6: Perhaps have heard the radio or come to church because they want to be cured for the diseases.
7: A maior doença que existe.
6: The greatest disease that exists.
7: É a doença que causou todas as demais doenças.
6: The disease that brought upon us all other diseases.
7: O homem pode trabalhar para modificar células doentes.
6: Man can work and even change diseased cells.
7: O homem pode trabalhar até mesmo para curar qualquer tipo de bactéria resistente a qualquer tipo de antibiótico.
6: Man can even develop antibiotics to kill any types of diseases.
7: O homem pode trabalhar na medicina.
6: Man can fashion in their medicine.
7: E um dia dizer, concluindo, que encontrou solução para qualquer tipo de enfermidade.
6: Find solutions for all

0: has grown.
1: A expectativa de vida nossa aqui no Brasil já está aí na casa dos 70 anos.
0: Life expectancy here in Brazil is around 7 years old.
1: Mas eu vou dizer a você, existe uma eternidade para se viver, e onde é que você vai passar a eternidade?
0: There's an eternity for us to live. Where will you spend your eternity?
1: A doença que causou todas as doenças se chama pecado.
0: The disease that caused all other diseases is called sin.
1: Quando Adão e Eva pecaram,
0: when Adam and Eve sinned,
1: entrou a doença na face da terra, porque até então não existia doença. Até então não existia morte.
0: So then there was no death.
1: E veio Jesus.
0: Then came Jesus.
1: E venceu o pecado para que você pudesse vencer o pecado e também ser perdoado dos seus pecados. Você precisa entender essa situação. E você precisa entender que o mundo pode oferecer muitas coisas muito boas. Mas você tem uma necessidade na sua alma de perdão dos seus pecados e segurança da sua salvação. E isso só se encontra em Jesus Cristo. Louvado seja Deus. Em se falando do Evangelho verdadeiro, em se pregando a palavra com sobriedade e doutrina, cumprindo o nosso ministério. Eu devo dizer a vocês também, meus irmãos, que muitas pessoas, eu tenho lutado contra isso. Muitas pessoas acham que o evangelho é a mesma coisa que vender um plano de saúde. Mas eu quero dizer a você que a verdade tem que ser dita. A partir do momento que você aceita Jesus como seu Salvador, existem coisas que certamente acontecerão na sua vida.
0: Many things will happen in your life.
1: E a segunda coisa que eu quero falar, além da necessidade de reconhecer que você precisa de Deus, é que você tem de calcular, ou tem que ter um custo, saber o custo de servir a Deus.
0: Know that there is a cost to serve
1: God. Eu não estou falando o custo da salvação, o preço foi pago por Jesus na cruz do Calvário. Estou falando do custo da renúncia. Quando uma pessoa vem para vender para você aqueles carnês, né?
0: Someone comes to you to sell you a plan.
1: A pessoa chega para você e fala,
0: comes to you and says,
1: você vai ganhar um carro.
0: You may win a car.
1: Você vai ganhar 1 milhão.
0: You may win 1 million.
1: Compra o carnezinho aqui, aí vão te chamar lá, você vai falar, respondeu as perguntinhas. Quem está entendendo o que eu estou falando aí? Levanta a mão, né? Pois é.
0: Have the chance to win.
1: A minha mãe, em 1967,
0: my mother
1: recebeu um desses vendedores em casa.
0: Received one of these salesmen in her house.
1: E a minha família era doida para ter um carro, uma Piggy Kombi.
0: My family wanted, truly wanted a car.
1: E o vendedor do carnê chegou para minha mãe e falou, olha.
0: The salesman came to my mother and said.
1: E falou olhando para mim.
0: He said it looking at me.
1: O garotinho aqui vai lá só vai responder uma perguntinha lá pro apresentador e já sai da Kombi de lá.
0: You go over there and answer some questions and you're gonna.
1: E ainda vai ganhar não sei quanto em dinheiro.
0: You're even gonna win a large amount of money.
1: A minha mãe se animou.
0: And she grew hope.
1: Comprou o carnê.
0: And she bought this ticket.
1: Só que tinha as entrelinhas.
0: But there were disclaimers.
1: Cê, depois que comprou, você tem que pagar todos os meses.
0: After you buy the ticket, you need to pay a certain amount of money.
1: Você tem que pagar isso e aquilo.
0: You need to pay this and that.
1: E para você ir lá para responder a pergunta para ganhar, você tem que saber se você vai ser sorteado no meio de milhões de pessoas.
0: E
1: mesmo da quantidade de gente que vai lá, tem que ver se ele vai passar, se vai, não é?
0: And after this large amount of people, there's triage.
1: A minha mãe está esperando a Kombi até hoje.
0: My mother is still waiting to win the car, even till today.
1: Pagou tudo que tinha que pagar.
0: Paid everything she needed to pay.
1: Aí, para não dizer que não recebeu nada, ela foi lá numa loja e retirou umas panelas lá.
0: To say that she didn't win anything, she
1: was... Agora nós vamos ter que viajar de panela.
0: And she got some pans.
1: É o tipo do evangelho que se prega hoje.
0: This is a type of gospel that has been preached.
1: Você vai prosperar.
0: You're going to prosper.

0: Você vai ser curado.
1: You're going to be cured.
0: Você vai ser empresário.
1: You're going to be an entrepreneur.
0: Você vai dirigir Mercedes.
1: You're going to drive a Mercedes.
0: Você vai ter barco.
1: You're going to have a boat.
0: A melhor mansão daqui ou dali vai ser a sua.
1: The greatest house here will be yours.
0: Mas não se fala na renúncia.
1: Doesn't talk about renouncing things.
0: Mas não se fala no custo.
1: Doesn't talk about the cost.
0: E nós temos que considerar isso.
1: Eu
2: quero que vocês vejam comigo, meus irmãos, São Lucas, no capítulo 14. Eu faço questão de ler. São Lucas 14, versículo. Vamos do 26 para frente. No Testamento, Mateus, Marcos, Lucas é o terceiro livro.
1: The third gospel of the New Testament.
2: Se alguém vier a mim.
1: If anyone comes to me.
2: E não aborrecer o seu pai.
1: And does not hate father,
2: e mãe e mulher e filhos e irmãos e irmãs.
1: Mother and wife and children, brothers and sisters,
2: e ainda também a sua própria vida.
1: Even their own life,
2: não pode ser meu discípulo.
1: Such a person cannot be my disciple.
2: Muita gente hoje está pregando que não tem mudança, não tem luta, não tem aflição, não tem nada. Estão querendo criar um evangelho. Amigo do mundo, amigo dos prazeres do mundo, coleguinha de todo tipo de coisa que Deus condena. Pois é. Mas não dá certo esse evangelho.
1: This gospel does not work.
2: E qualquer que não levar a sua cruz e não vier após mim,
1: whoever does not carry their cross and follow me,
2: não pode ser meu discípulo.
1: Cannot be my disciple.
2: Pois qual de vós querendo edificar uma torre?
1: Suppose one of you wants to build a tower.
2: Não se assenta primeiro a fazer as contas dos gastos.
1: Won't you first sit down and estimate the cost?
2: Para ver se tem com que acabar.
1: To see if you have enough money to complete it.
2: Para que não aconteça que,
1: or if you lay the foundation,
2: depois de posto o alicerce,
1: and are not able to finish it,
2: e não podendo acabar, todos os que virem comecem a escarnecer dele.
1: Everyone who sees it will ridicule you.
2: Dizendo, este homem começou a edificar e não pôde acabar.
1: Person began to build and wasn't able to finish.
2: E qual é o rei que indo à guerra pelejar contra outro rei?
1: Suppose the king is about to go to war against another king.
2: Não se assenta primeiro a tomar conselhos sobre se com 10 mil pode sair ao encontro do que vem contra ele com 20 mil?
1: When he first considered whether he is able to with 10,000 men come against 20,000.
2: De outra maneira, estando outro ainda longe.
1: He is not able, he will send a delegation.
2: Manda embaixadores e pede condições de paz.
1: The other is still a long way off and will ask for terms of peace.
2: Assim pois,
1: in the same way,
2: qualquer de vós que não renuncia a tudo quanto tem,
1: those of you who do not give up everything you have,
2: não pode ser meu discípulo.
1: Cannot be my disciple.
2: Ah, que diferença esse evangelho, Malurivá. Nós não somos vendedores de carnês e nem vendedores de planos de saúde, não. Nós somos pregadores do evangelho. E mesmo que você reconheça a sua necessidade de Deus, você tem que calcular o custo.
1: See the need that you have for God, you must.
2: Você tem que considerar isso, afinal a salvação exige que você se arrependa dos seus pecados.
1: You must consider this, that salvation requires you to repent.
2: Que você deixe o seu pecado.
1: You leave your sins behind you.
2: Que você abandone a sua vida errada.
1: You abandon your wrong path.
2: O que mentia não minta mais.
1: Those who lie, do not lie.
2: O que roubava não roube mais.
1: Those who stole, do not steal anymore.
2: O que fazia coisas erradas não faça mais.
1: Wrongful things, do not do them anymore.
2: Você que detesta o seu inimigo, agora você vai passar a amar o seu inimigo. Ser crente não é coisa pra fraco, não. Ser crente é coisa pra gente forte. Não é pra qualquer um, não. A vida cristã não é pra fracos, não, porque é difícil. Existe coisa mais difícil do que amar o seu inimigo?
1: Is there anything harder than to love your enemy?
2: Existe coisa mais difícil do que se tornar totalmente impopular até no meio da sua família?
1: Is there anything harder to become completely unpopular even among
2: you? Aborrecer os seus pais, os seus irmãos, os seus filhos e até mesmo a você mesmo?
1: To leave your father and mother and your family and even your own life.
2: Tem muita gente tentando trazer um evangelho popular.
1: So many people want to bring a popular.
2: O evangelho nunca foi e nunca será popular.
1: The gospel will never be and has never been.
2: Quando
1: popular.
2: O mundo começa a gostar do evangelho é porque o evangelho deixou de ser o evangelho de doutrina.
1: The gospel becomes well loved with the world.
2: É porque o evangelho deixou de ser um evangelho verdadeiro.
1: The gospel has never been truthful.
2: E quem está vivendo esse evangelho é um monte de gente com comichão nos ouvidos.
1: Those who live this fake gospel are
2: dando ouvidos a doutores conforme as suas próprias concupiscências.
1: Ears to these doctors.
2: Desviados da verdade.
1: Those have gone astray from the truth.
2: Você quer a verdade? Essa é a verdade.
1: You want the truth? This is the truth.
2: É o Senhor Jesus quem está falando, e ele diz: mas eu sou o caminho e eu sou a verdade.
1: The Lord Jesus says, I am the way and the truth.
2: E conhecereis a verdade, e a verdade vos libertará.
1: You will know the truth, and the truth shall set you free.
2: Pregue o evangelho da verdade.
1: The truth of the gospel.
2: Faz a obra de um evangelista, cumpra o seu ministério. Esse evangelhozinho popular que nós vemos hoje não custa nada. Aquele que profere o nome do Senhor, aparte-se da iniquidade, aparte-se do pecado.
1: They flee from iniquity.
2: Ah, mas foi o Dr. John Pastor from
1: her
2: que falou.
1: Dr.
2: Who?
1: Dr. Who?
2: Eu não quero saber de doutor nenhum.
1: I don't want to hear about no doctors.
2: Eu não quero ouvir doutor nenhum que está falando fora da palavra de Deus. Paulo fala.
1: It was Paul that said.
2: Muita gente vai querer dizer que tem conhecimento de Deus, mas não quer calcular o custo.
1: Many people will say they know God, but they don't want to calculate the cost.
2: Então essas pessoas vão ouvir os doutores.
1: So many people will hear these doctors.
2: Essas pessoas vão desviar o ouvido da verdade.
1: They will stray from the path, truth.
2: Mas aqui na Deus e Amor a verdade é falada, será falada, sempre foi falado. O evangelho tem o seu custo, sim. Você sabe o que é a sua própria família ter um verdadeiro asco porque você diz que é crente?
1: You know that when your own family despises you because you are a true Christian.
2: Olha, meus irmãos, eu tenho na minha família alguns tios, primos que não gostam nem de ouvir falar o meu nome só porque eu sou crente.
1: How many of my family don't even want to hear me because I am a Christian?
2: Gostaria de ganhá-los todos para Jesus.
1: I would like to win all of them over to God.
2: Mas o que pensam de mim, olha.
1: But what they think of me, I truly don't care.
2: Eu só sei de uma coisa.
1: All I know is one thing.
2: Eu calculei o preço de servir a Deus.
1: I've calculated the cost.
2: E não vou deixar o meu Jesus por nada.
1: I will not leave Jesus for
2: nothing. Não é porque o meu primo não gosta de mim, porque eu sou crente, que eu vou dizer, vou deixar de ser crente para o meu primo gostar de mim. Eu não.
1: It's not because my cousin doesn't like me.
2: Se meu primo não gosta de mim, Jesus me ama.
1: My cousin doesn't like me.
2: E calculei o preço de servir a Jesus Cristo. Eu sempre fui uma pessoa, muito gosto muito de gente.
1: I'm always a people person.
2: Muitos amigos meus até de infância.
1: Many friends of mine from when I was a child.
2: Alguns anos atrás eu falei para minha esposa.
1: A few years back I told my wife.
2: Eu vou ligar para alguns amigos meus.
1: I'm gonna call some of my old friends.
2: Alguns amigos de infância.
1: Some childhood friends.
2: E liguei.
1: And I did call them.
2: Disse, ah, eu sou Lourival, lembra no nosso tempo de infância? Ah, lembro, eu sou fulano, tal.
1: Oh, remember the old days, I was...
2: E que você está fazendo na vida, rapaz?
1: What are you doing with your life?
2: Oh, estou trabalhando assim, mas eu também sou pastor evangélico.
1: Well, I'm working this and that, but I'm also a pastor.
2: Nunca mais ligaram para mim.
1: None of them called me back.
2: Nunca mais.
1: Never again did they call me back.
2: Foi só falar, não, eu sou crente em Jesus Cristo, sou pastor evangélico. Nunca mais ligaram para mim, nem atenderam os meus telefonetes. É o preço. É o preço.
1: That is the cost.
2: Você tem que reconhecer a necessidade de ser perdoado e salvo e calcular o preço. E isso não é coisa para gente fraca, não. Mas digo a vocês uma coisa: qualquer que confessar Jesus Cristo diante dos homens, a Bíblia fala que o Senhor Jesus também o confessará diante do Pai. Aleluia. Aliamascando, aliamasteias, aleluia. Se o seu amigo vira as costas para você, Deus vem e te abraça. Se a sua família vira as costas para você, Deus vem e abraça.
0: abraça você também. Você consegue. Você pode. Muita gente vira as costas para Deus por causa de amizades, por causa de ofertas profanas, mundanas, malignas. Não faça isso, porque quando você faz isso, o diabo vem e te sufoca. Não é que ele te abraça, ele aplica em você um mata-leão. Mas quando a sua família olha para você e fala, olha aí, não quero nem ver esse aí que agora é crente, pode ter certeza que Deus está te abraçando. Pode ter certeza que Jesus está te tomando e te levantando com a destra da tua justiça e dizendo, eu te comprei, tu és meu, tu és perdoado. Olha a ficando, olha a aleluia. Nós não temos que prestar atenção aos doutorzinhos de plantão que querem ser o que não são. E querem falar mais além daquilo que a Bíblia fala.
1: They want to say more than the Bible tells us.
0: O que Deus quer para você está aqui.
1: What God has for you is here.
0: Na sua palavra, com uma simplicidade que não necessita às vezes nem grandes explicações.
1: His word that sometimes is so simple it doesn't even.
0: Mas você precisa também dar um passo decisivo para Deus.
1: You also must make your decision before God.
0: Nós somos intelecto, meus irmãos, e como seres intelectuais, nós podemos conceber a ideia de Cristo, sim.
1: Intellectual beings and we have understood the word of Christ.
0: Nós somos também emoção e como seres emocionais, nós podemos também até dizer que amamos a Cristo, talvez até amamos da maneira que nós entendemos, podemos dizer assim,
1: emotions, and we know that we must love God.
0: Mas até que você se entregue de verdade a Cristo, mediante um ato de decisão pela sua própria vontade.
1: Until you make a decision before God,
0: você precisa praticar um ato decisivo pela sua própria vontade.
1: Make a decision through your own free will.
0: Até que isso aconteça.
1: Until this happens,
0: você não pode dizer que você vive uma vida cristã de verdade.
1: Say that you live a true...
0: E tem muita gente, meus irmãos,
1: so many people, dear brothers,
0: que pensa que não, eu tomo a ceia, eu sou da igreja Deus é Amor, uma igreja que muitos chamam de o talibã cristão.
1: I'm a member of the church God is Love.
0: Que não tem talibã cristão não, aqui é Bíblia mesmo. Se você quer chamar de talibã cristão, é claro que eu abomino todo tipo de doutrina de homem, não prego doutrina de homem.
1: Of course, I will never
0: eu prego a palavra de Deus.
1: Preach the word of God.
0: Se me querem pregando, eu vou pregar a palavra de Deus. Mas aqui não tem talibã não, aqui tem Bíblia. Aqui nós não aceitamos doutorzões com palavras mentirosas, profanando o evangelho de Jesus Cristo,
1: desecrating the gospel of Jesus Christ,
0: e levando atrás deles pessoas que querem se desviar da verdade e parecerem ser melhores do que nós. Não, não, não, não, não são, não.
1: Leading so many people astray from the truth.
0: Se for para pregar o evangelho e não ver gente salva, eu prefiro não pregar. E você pode entender Jesus como ele é, você pode entender o Jesus histórico, mas você precisa tomar uma decisão com a sua própria vontade de amar a Jesus Cristo depois de ter entendido a sua necessidade, calculado o custo de servi-lo e amá-lo de todo o seu coração. Você precisa tomar essa atitude. No evangelho de São João, capítulo 1, versículo 12, a Bíblia Sagrada fala, mas a todos quantos o receberam, deu-lhes o poder de serem feitos ou serem chamados filhos de Deus, aos que creem em seu nome ou no seu nome. Você precisa decidir, você precisa dizer, eu sei que isso vai acontecer, eu sei que muita gente vai, não vai mais nem olhar para mim. Eu sei que eu posso até perder aqui ou ali, mas aquilo que você acha que perdeu, a Bíblia diz que com Cristo você está ganhando. Aquilo que reputávamos como perda em Cristo, em Deus, nós estamos é ganhando.
1: Everything that you consider a loss to serve Christ, you are actually winning through God.
0: Toma essa decisão.
2: Tenha essa vontade.
1: Make this decision through your own free will.
2: E você vai começar a experimentar uma mudança completa na sua vida.
1: You'll start to see a transformation.
2: Porque você aceita Jesus, a conversão é o princípio.
1: Because when you accept Jesus, this conversion
2: is the beginning. E uma nova vida tem início a partir do momento que você aceita Jesus como seu Salvador.
1: And a new life begins when you accept Jesus as your Savior.
2: E quando você aceita Jesus, reconhecendo a necessidade, calculando o custo, dando aí esse ato de fé, essa decisão por sua vontade.
1: When you accept Jesus in your heart and have this transformation in your
2: life. O Espírito Santo de Deus é enviado por Jesus à sua vida.
1: The Holy Spirit of God is sent.
2: Ele vem habitar na sua vida.
1: He starts to live within you.
2: E durante o resto da sua vida, ele vai estar ocupando a sua vida e transformando você dia após dia. Agindo em você dia após dia.
1: Act in your life to transform you day by day.
2: É certo que você vai ser atacado por Satanás, sim, em todas as suas maneiras, de todas as formas.
1: Certainly Satan will come against you in all his ways.
2: Satanás vai utilizar-se de todos os artifícios, de todas as artimanhas, de todas as suas técnicas para tentar desvirtuar a sua fé.
1: We'll use all types of tactics and weapons to come against.
2: Mas não se preocupe.
1: Do not worry.
2: Porque o Espírito Santo de Deus vai estar fazendo a diferença na sua vida, mudando tudo. O Espírito de Deus vai fazer com que você vá deixando o passado para o passado no passado, e sendo transformado de glória em glória até alcançar a estatura da perfeição como filho de Deus. Você tem que reconhecer a sua necessidade.
1: You must consider all your needs.
2: Você tem que tomar uma atitude.
1: You must make your decision
2: por sua própria vontade.
1: To your own free will.
2: Calcular o custo.
1: Calculate the cost.
2: Permitir o Espírito de Deus transformar a sua vida.
1: To allow the Holy Spirit to transform your life.
2: E agora sim você pode passar a desfrutar os benefícios de Deus.
1: Then you will be able to enjoy all the benefits that.
2: Eu vou dizer a você uma coisa, amém. Vou dizer a você uma coisa.
1: Let me tell you something.
2: Você não vai precisar nem pedir.
1: Many times you're not even going to need to ask.
2: Porque antes que você peça, o Pai já providenciou o que você precisa. Agora sim. Uma vez salvo.
1: Once you are saved.
2: Você pode pedir e desfrutar tudo que a Bíblia Sagrada relata como forma de promessa de Deus para a sua vida. Mas antes. É ouvir o Evangelho das Beiratinhas. É pregar o Evangelho das Beiratinhas. E esse Evangelho pode ser mais pernicioso do que você possa imaginar. Porque infelizmente esse Evangelho é o Evangelho que nega as pessoas o conhecimento do verdadeiro Deus e da verdadeira salvação. Por isso, mais uma vez, conjuro-te diante de Deus e do Senhor Jesus Cristo, que julgará mortos e vivos, que pregues a palavra com doutrina, repreendas, porque virá um tempo em que não sofrerão a sã doutrina, mas terão ouvido agravado para ouvir doutores cheios de concupiscências e pregadores de mentira. E muitos, infelizmente, se desviarão para a mentira, voltando-se às fábulas. Mas vocês, amados, vocês, pregadores, vocês que estão aqui, que são evangelistas e falam de Deus todos os dias, estejam sóbrios, sofram as aflições da verdade.
1: Endure the hardship of truth.
2: Continue na obra evangelística. E cumpram o vosso ministério. E Deus nos abençoará a todos nós. Você que está aqui. É assim que se tem um encontro com Deus. Você não pode dizer: ah, me encontrei com Deus porque eu ganhei um carro. Meu Deus, quanta bobagem. Quanta mentira.
1: How many lies?
2: Quanta voz de falsos profetas.
1: How many false prophets preaching today?
3: Você precisa de Deus, você precisa reconhecer a sua necessidade e saber, eu não sou independente, eu dependo de Deus.
1: You need to recognize the necessity you have for God.
3: Aí eu posso garantir a vocês,
1: then I can guarantee to all
3: que vocês estarão andando na presença de Deus,
1: you will be walking in the presence of God.
3: E a vossa vida será uma bênção.
1: Your life will be a blessing.
3: Que Deus os abençoe, meus irmãos, que Deus os guarde, que o Espírito de Deus siga falando aos vossos corações e às vossas vidas. Aleluia, louvado seja Deus, aleluia. Digam comigo assim, meus irmãos. A paz do Senhor Jesus. Digam comigo assim mais uma vez. A paz do Senhor Jesus. Muito obrigado, irmãos, todos vocês da Igreja Deus de Amor, vocês de outros ministérios, vocês que juntaram-se a nós na oração. Bem-vindos e venham sempre. E muito obrigado por vocês estarem aqui. Que Deus vos abençoe. Digam comigo mais uma vez. A paz do Senhor Jesus. Vão com Deus, meus irmãos. Vocês estão protegidos e abençoados em nome de Jesus Cristo.

0: nós queremos incentivar o nosso ouvinte, incentivar esta pessoa que está nos assistindo agora a fazer. Quem sabe, pastor Fábio, nós temos alguém que está nos ouvindo e que precisa de um milagre urgente, que precisa de um grande milagre. Deus tem esse milagre. Ele tem todo o poder e autoridade para realizar esse milagre na sua vida, mas você precisa clamar, você precisa buscar a sua face. E eu tenho certeza que ele vai nos responder.
1: Com certeza. Ele é poderoso para responder, não só responder, como operar.
0: Com certeza.
1: E claro, nós não sabemos a profundidade do teu problema, não sabemos a profundidade das dores que você está sentindo, quais as agruras que bateram a porta da tua casa, da tua família, da tua própria vida. Mas este Deus que conhece-nos com profundidade, este Deus que sabe de tudo aquilo que nós estamos passando ou enfrentando, é Ele que nos convida, o pastor Beata, a buscá-lo, a clamá-lo, a crer que Ele existe, como você mesmo citou aqui, né? Que Ele existe e que também Ele é galardoador daqueles que o buscam.
0: É verdade, é verdade. E é importante também você que está agora conectado conosco, compartilhar esta live.
1: Sim.
0: Não é, Fábio?
1: Com certeza.
0: Compartilhar esta live com um familiar, compartilhar com um amigo, talvez uma pessoa que você sabe que precisa muito de oração, que precisa muito do agir de Deus na vida dela. Faça isso. Seja um evangelista, seja um abençoador.
1: Propagador do evangelho.
0: Isso, propagador do evangelho.
1: Abençoador, como o pastor mesmo agora acabou de falar. Porque sabe que eu vejo, o pastor Beata, que nos dias que nós estamos vivendo, muitas pessoas usam as redes sociais, muitas vezes, para propagar coisas que não edificam, coisas que não vão ajudar.
0: Verdade.
1: Mas neste momento, o que você pode fazer agora, o que o pastor Fabrício acabou de falar, é você compartilhar esta live, você enviar esta live àquelas pessoas que realmente estão necessitadas, não é?
0: Fazer como aquele amigo, eu tô falando sobre compartilhar, eu tô lembrando daqueles amigos que subiram paralítico lá no PLA.
1: Sim, Cafarnaum. Isso, os quatro amigos que trazem até Jesus Cristo aquele outro que estava na cama, enganado pelos recursos, enfim.
0: É, porque ele não podia fazer sozinho, né? Mas ele tinha quatro amigos de verdade.
1: Exato.
0: Porque isso aí é ser amigo, não é levar a pessoa de frente a Jesus. Você tem uma paralisia, nessas palavras, né? Para que entendam melhor. Você tem uma paralisia, você não consegue chegar, mas nós o ajudamos a aproximar de Cristo.
1: Exato.
0: Isso é lindo, né?
1: É maravilhoso demais. Verdadeiros amigos são aqueles que nos aproximam de Deus, pastor Beata. São aqueles que nos levam a Cristo, são aqueles que nos levam até a palavra, até o Senhor.
0: Com certeza. E quando você compartilha essa mensagem com alguém, você está mandando uma mensagem para ela: olha, você precisa orar.
1: Exatamente.
0: Vamos orar, vamos buscar a presença do Senhor. De certa forma, vai estar despertando alguém.
1: Sim.
0: Sabe por quê, pastor Fábio? Porque é uma guerra para orar.
1: Vamos ser sinceros,
0: não é?
1: Sim.
0: São tantas coisas que aparecem que querem tirar o nosso foco. Não é? Então, às vezes, é uma guerra, é uma batalha.
1: Distrações.
0: É, mas quando você tem alguém que está ali sendo uma bênção na sua vida, fulano, vamos orar? Olha aí a live, os pastores já estão orando, os pastores estão se preparando para a oração. Já é uma sementinha.
1: Sim.
0: E aí você planta essa semente e o Espírito Santo faz o resto.
1: Com certeza, é isso mesmo. Então, o pastor Beata, como estamos falando disso, falar aos nossos internautas, falar aos nossos irmãos ouvintes que estão através agora da rede de rádios Deus e Amor, que compartilhem. Os ouvintes que estão acompanhando através da rádio não tem como compartilhar, mas você pode migrar agora, não é?
0: Aqui para
1: o YouTube ou para o Instagram, para o Facebook, não é?
0: Com certeza, pode migrar e pode estar orando conosco também através do Facebook, através do
1: Instagram, YouTube.
0: Sim, claro.
1: Todas as mídias da igreja agora estão linkadas neste propósito, na oração ou para a oração. Então é muito importante, como o pastor Beata agora acabou de falar, você ser aquele amigo que aproxima o outro de Cristo e levar até este outro esta semente, e o restante o Espírito Santo faz.
0: Com certeza, o Espírito Santo vai trabalhar e você vai ser esse instrumento de Deus para despertar outras pessoas para orar. E juntos nós vamos clamar ao Senhor, vamos falar com Deus de todo o nosso coração, vamos contar a Ele as nossas dores, angústias, porque Ele nos ouve.
1: Com certeza.
0: E Ele é quem nos ajuda.
1: Exato.
0: Não é? A Bíblia disse, o salmista disse, se não fora o Senhor que estivesse ao nosso lado, ora diga Israel.
1: É.
0: Que os nossos
1: sim.
0: inimigos teriam nos engolido vivos. Então, graças a Deus que a mão do Senhor não está encolhida para que não possa salvar, e nem o seu ouvido agravado para não poder ouvir. Então você vai clamar, você vai colocar diante de Deus as suas dificuldades, vai pedir a Deus também pela sua vida espiritual, porque, presbítero Fábio, eu costumo sempre dizer que o firmamento, o lugar aonde nós firmamos a nossa casa, a nossa fundação espiritual, ela diz muito na nossa vida em si.
1: Exato.
0: Não é? Sim. Tudo que a nossa guerra, a nossa batalha, a forma que vamos conduzir tudo isso, que vamos vencer, ela depende muito da nossa fundação espiritual.
1: Com toda certeza.
0: Então, se estamos em Cristo Jesus, venha o que vier. O apóstolo diz que todas as coisas podemos.
1: Sim.
0: Naquele que nos foi.
1: Sim. E eu estou lembrando agora, quando o próprio apóstolo Paulo, ele diz para nós na carta aos Romanos, que todas as coisas cooperam para o bem daqueles que amam o Senhor. E como o pastor Beato agora acabou mesmo de dizer acerca das dificuldades, das tempestades, das agruras da vida, quando você está firmado no Senhor Jesus, venha o que vier, passe o que passar, nada te abala.
0: Nada te abala.
1: É.
0: Porque estamos firmes no que foi o tema da nossa igreja esse ano.
1: Sim.
0: Na rocha.
1: Na rocha. Firmados na rocha. Uma igreja firmada na rocha.
0: É verdade.
1: Pastor Beato, 0 horas. Ou seja, 0 hora agora aqui na capital paulista.
0: Chegou o momento. Chegou o momento. Vamos orar? Vamos clamar a Deus neste momento. Ore a Deus comigo. Querido Deus e amado Pai, aqui estou em sua santa presença mais uma vez. Lhe agradecendo primeiramente por tudo que o Senhor tem feito por nós. Lhe agradecendo, Pai, pela sua bondade, pela sua misericórdia. Lhe agradecendo porque o Senhor tem nos ajudado e as suas mãos têm estado estendidas para nós. Eu te louvo, Senhor, pelo ar que respiramos, pelo pão de cada dia, pela família, pelos amigos, pela igreja, por tudo. Porque o Senhor tem sido maravilhoso para conosco. Eu te agradeço de todo o meu coração, Pai. Eu não tenho nem palavras para lhe agradecer, porque o Senhor tem feito por nós muito mais do que nós merecemos. Senhor, neste momento eu quero pedir ao Senhor para visitar cada ouvinte, para visitar cada lar, para visitar cada família, cada pessoa que está nos acompanhando neste momento. Talvez esta pessoa que dobrou o seu joelho para orar comigo, para buscar a sua face, para buscar a sua presença. Porque nós entendemos, Pai, que a sua presença é tudo o que nós precisamos. Ela é o suficiente para que possamos vencer todos os ataques do maligno. Sem o Senhor, nós não conseguimos ir a lugar algum, nós não conseguimos fazer nada. Pois foi o próprio Senhor Jesus quem disse, sem mim, nada podeis fazer. O que somos nós sem o Senhor Jesus? Nós não respiramos. Quem somos nós sem o Senhor? Na verdade, nós não existimos. Nós só existimos, ó Pai, porque o Senhor tem estado conosco e pela sua bondade. Ah, meu Deus, então estenda as suas mãos para esta pessoa agora, que está orando comigo, que está colocando uma causa diante de ti. O Senhor é o Deus que conhece cada pensamento, que conhece a intenção do nosso coração. Senhor, visita neste momento esta pessoa que talvez está angustiada, está chorando, que talvez já não tenha esperança, porque o que ela tem passado, o que ela tem enfrentado aos seus olhos é muito difícil e muito complicado. Mas tudo aquilo que é difícil para nós, tudo aquilo que é impossível para os homens, diz a sua palavra, Senhor, que é possível para Deus. Para o Senhor Deus não existe nada difícil, não existe nada impossível. Quando nós colocamos a nossa fé em prática, quando nós colocamos a nossa fé em ação, quando nós confiamos no Senhor 100%, o Senhor estende as tuas mãos e nos abençoa. Ah, meu Deus, eu quero pedir a sua bênção agora por esta pessoa que talvez está em um leito de dor, por esta pessoa que talvez não consegue dormir à noite, já tomou vários tipos de medicamento e mesmo assim, Senhor, continua com muitas dores. Ah, Senhor, ajuda esta pessoa que está neste sofrimento. O Senhor é médico dos médicos, o Senhor é especialista, Senhor dos senhores, e o Senhor tem poder de arrancar agora essa dor. O Senhor tem poder de trazer a paz para o coração desta pessoa, para que ela durma bem, ó Pai. Tenha misericórdia, enxuga as lágrimas que está caindo agora do rosto desta pessoa. Esta pessoa que talvez está orando, está dizendo: Senhor, eu já não aguento mais tanto sofrimento, eu já não aguento mais tanta tristeza. Ah, meu Deus, tenha misericórdia. O Senhor sabe há quanto tempo essa pessoa está sofrendo. O Senhor sabe quantas noites esta pessoa tem chorado. O Senhor sabe quantas noites esta pessoa tem passado em claro, Senhor, pedindo, ansiando, ó Pai, pela tua bênção. Visita agora, Senhor, visita neste momento. Talvez esta pessoa que não tem paz no coração, esta pessoa que está com o coração aflito, esta pessoa que está tão angustiada, talvez a depressão está tomando conta do coração, está tomando conta da mente desta pessoa. Vai repreendendo agora, Senhor, em nome de Jesus Cristo. Vai arrancando esta depressão. Vai repreendendo agora esta ansiedade. Vai repreendendo agora, Senhor, este mal que está na vida desta pessoa, tirando, Senhor, a paz, tirando a alegria, e vai trazendo calma, vai trazendo tranquilidade para o coração e para a mente desta pessoa agora. Sim, meu Deus, a paz que o Senhor dá não é a paz que o mundo dá. A paz que o Senhor traz para o nosso coração é a paz verdadeira, é a paz diferente que esta pessoa necessita para ter uma vida plena, para ter uma vida feliz. Senhor, eu quero orar por esta pessoa que talvez tenha desejo de te servir, que talvez, Senhor, ela tenha desejo de estar firme em sua presença, mas ela não consegue. Porque o inimigo tem lutado de todas as formas, o inimigo tem lutado de todas as maneiras. Ajuda, Senhor, esta pessoa a resistir, ó Pai, às ofertas do inimigo, a resistir o pecado. Porque o pecado nos afasta de Ti, o pecado nos afasta da Sua presença. O pecado, Senhor, ele nos afasta de todas as bênçãos que o Senhor tem para a nossa vida. Ajuda esta pessoa, Senhor, para que ela possa estar firme em sua presença, para que ela possa te servir com a mente, para que ela possa te servir de coração. Talvez o inimigo tenha usado pessoas, aproximando pessoas dela, Senhor, somente para arrancá-la da sua presença, para distanciá-la da sua presença. Traga, Senhor, amigos verdadeiros para estar ao redor desta pessoa. Pessoas cheias do Teu Espírito Santo, cheias da Sua graça, que vão fazer com que esta pessoa se aproxime mais da Sua presença, fazer com que esta pessoa se aproxime mais de Ti e não se distancie. Prepara, Senhor, esses bons samaritanos, essas boas amizades. Senhor, olha, talvez esta mãe, talvez este pai que está orando pelo filho, que está orando pela filha, pedindo para que o Senhor venha tirar as más companhias, pedindo que o Senhor venha tirar as influências ruins, as influências más que tem afastado o filho, que tem afastado a filha da sua presença. E eu sei que o Senhor tem escutado o clamor, que o Senhor tem escutado a oração desta mãe, deste pai, deste avô, desta avó. Trabalha, Senhor. Trabalha de forma poderosa, trabalha de forma especial. Ah, meu Deus, o Senhor é poderoso e misericordioso. E o Senhor sabe, ó Deus,
2: que esta pessoa está te buscando, que nós estamos aqui te pedindo com toda a fé do nosso coração. É a sua palavra que diz que aquele que pede recebe, aquele que busca encontra, e aquele que bate as portas se abrem. Ó Deus de Abraão, Deus de Isaac, Deus de Jacó, vem ouvir neste momento a nossa oração, Senhor. Vem ouvir neste momento o nosso clamor, ó Deus. Tenha misericórdia da nossa vida, Pai. Tenha misericórdia do seu povo, tenha misericórdia da sua igreja, Senhor. Ó Deus, venha nos dar entendimento, venha nos dar sabedoria, para que nós possamos te servir, ó Pai. Para que nós possamos estar em sua presença e para que nós possamos influenciar pessoas para que aceitem a ti, para que aceitem o evangelho, para que vejam através da nossa vida, Senhor, a luz do teu Espírito Santo. Nós precisamos muito da sua ajuda para que nós possamos influenciar pessoas, para que essas pessoas vejam em nós o evangelho, Senhor, que salva, o evangelho que transforma. Nós não queremos, Senhor, somente pregar o evangelho, somente expressar o evangelho com palavras, mas nós queremos que as pessoas vejam através da nossa vida, do nosso testemunho, do nosso caminhar, que as pessoas vejam em nós, ó Pai, como o evangelho transforma, como o evangelho pode mudar a vida de alguém. Ajuda-nos, ó Deus, a dar este testemunho. Ajuda-nos, ó Pai, a levantar e brilhar, para que o mundo veja, Senhor, a sua luz, para que as pessoas vejam em nós, ó Pai, a transformação que pode acontecer na vida delas também. Sim, Senhor, eu sei que esta é a sua vontade, eu sei que este é o seu querer, ó Pai, que possamos influenciar pessoas, trazê-las à sua presença, através da obediência à sua palavra, através, ó Deus, de obedecer aos seus ensinamentos. Ajuda-nos, ó Pai, ajuda-nos, ó Deus, porque muitas vezes o inimigo quer tirar a nossa atenção, muitas vezes o inimigo quer tirar o nosso foco, e nós não queremos perder o foco de maneira nenhuma, Senhor. Nós queremos agradar a ti, e a melhor forma que nós temos de te agradar é obedecendo a sua palavra, é observando as suas leis, é observando os seus ensinamentos, ó Deus. E para isso nós precisamos que o Senhor nos ilumine, nós precisamos que o Senhor nos ajude, ó Pai, para que possamos vencer o pecado, para que possamos vencer as tentações, para que possamos vencer, ó Deus, tudo aquilo que o inimigo tem colocado diante de nós para nos afastar da sua presença. Ó Senhor, eu lhe peço neste momento, nos encha do teu Espírito Santo, nos encha da tua graça, Senhor. Enche esta pessoa, este ouvinte, do seu Espírito Santo, porque se nós estivermos cheios do seu Espírito Santo, nós vamos vencer as lutas, nós vamos vencer as provações, nós teremos forças, ó Deus, para vencer o dia mau, nós teremos forças para vencer o dia difícil, nós teremos forças, ó Pai, para vencer as provações mais ardentes, as provações mais difíceis que vier sobre a nossa vida. Encha-nos da sua graça, encha-nos do seu Espírito Santo, ó Deus, para que possamos nos alegrar, mesmo, Senhor, em meio às dificuldades. Ó Senhor, eu lhe peço neste momento que o Senhor possa visitar nesta hora esta pessoa, Senhor, que talvez se desviou ou se afastou da sua presença e não tem força para regressar. Que o teu Espírito Santo, ó Pai, possa descer sobre ela e que ela possa ser restaurada pelo seu poder, que ela possa ser restaurada pela sua graça e que ela possa se levantar novamente e possa viver o propósito que o Senhor tem para a sua vida. Sim, meu Deus, eu sei que existem grandes propósitos do Senhor para a nossa vida. Mas para que possamos alcançar esses propósitos, nós precisamos, ó Pai, ter a visão espiritual. Nós precisamos estar cheios do seu Espírito Santo, ter um encontro com a sua presença. Porque foi isso que aconteceu com Moisés. Quando Moisés teve um encontro com o Senhor na sarça ardente, a sua palavra diz que o Senhor falou com ele do meio do fogo. O Senhor falou com ele do meio da sarça ardente, Senhor. E o Senhor falou com ele naquele momento, dando a ele a direção, dando a ele o propósito de vida e trazendo a ele autoridade para que falasse com o Faraó. E nós sabemos, ó Deus, que o fogo é o símbolo do seu Espírito Santo. E nós queremos que o Senhor fale conosco, Senhor, mais uma vez do meio do fogo, através do seu Espírito Santo, ó Pai. Porque quando nós recebemos o seu Espírito Santo, quando nós recebemos o renovo do seu Espírito Santo, aí nós entendemos o propósito do Senhor para a nossa vida. Nós entendemos a direção que o Senhor tem para nós, nós recebemos a direção do seu Espírito Santo. Ah, Senhor, mas quando nós não temos essa direção do seu Espírito Santo, quando nós não temos a clareza desse propósito, o inimigo ganha campo na nossa mente. E nós não queremos, Senhor, de maneira nenhuma que o inimigo venha ganhar campo na nossa mente, no nosso coração. Nós queremos viver o seu propósito. Nós queremos viver para a sua glória. Porque é isso que a sua palavra diz, Senhor. Quer comais, quer bebais, quer façais qualquer outra coisa, fazei tudo para a glória de Deus. E nós queremos que a nossa vida glorifique o seu nome. Ah, Senhor, aonde estivermos, nós queremos que as pessoas nos vejam e glorifiquem o seu nome. No trabalho, na faculdade, no bairro onde moramos, na cidade onde estamos, em tudo que fizermos, nós queremos glorificar o seu nome. Mas nós precisamos muito do seu Espírito Santo. Nós precisamos muito da sua direção. Quantas pessoas, ó Deus, estão andando, estão caminhando sem direção. Quantas pessoas ainda não entenderam o propósito do Senhor na vida delas? Alcance essas pessoas neste momento. Quantas pessoas, ó Deus, precisam, ó Pai, que o Senhor venha se manifestar a elas de uma forma sobrenatural, de uma forma poderosa, assim como o Senhor se manifestou para Saulo no caminho de Damasco. Assim como o Senhor fez, brilhando como uma forte luz. E o Senhor falou com ele, ó Deus. E eu tenho certeza, absoluta certeza, que o Senhor pode se manifestar para esta pessoa de uma forma sobrenatural, mostrando para ela a sua luz, o propósito que o Senhor tem para a sua vida. Quantas pessoas, ó Deus, estão perdendo tempo. Quantas pessoas, Senhor, estão, os dias estão passando, os anos estão passando, e elas estão perdendo tempo porque ainda não alcançaram o propósito divino. Ah, Senhor, fale no coração dessas pessoas profundamente, neste momento, nesta madrugada, para que ela não perca mais tempo, para que ela esteja na sua presença te servindo, para que ela esteja na sua presença, ó Pai, ouvindo a sua palavra, para que ela esteja na sua presença, recebendo as instruções celestiais e fazendo tudo que o Senhor ordenar fazer. Foi isso que Maria disse para os serventes naquele casamento: fazei tudo que ele vos ordenar. E nós queremos fazer tudo que o Senhor nos ordenar. Senhor, eu quero orar neste momento por esta pessoa que talvez esteja afundada, Senhor, em dívidas e já não sabe mais o que fazer. Eu quero pedir a sua bênção, sim, por esta pessoa. Quem sabe esta pessoa está desesperada porque já não sabe mais o que fazer, não sabe mais onde correr. Mas eu lhe peço para dar a ela sabedoria, para dar a ela entendimento. Eu lhe peço, Senhor, para fazer que esta pessoa, com que esta pessoa entenda que se ela buscar a ti, o Senhor é a providência para tudo na vida dela. Sim, o Senhor é o Deus da providência. E o Senhor providencia tudo aquilo que nós precisamos. Quando nós buscamos a sua face, o Senhor completa na nossa vida tudo aquilo que nós necessitamos. Porque em ti, Jesus, nós temos tudo. O Senhor é o nosso pastor e nada nos faltará. Muitas vezes, ó Deus, quando nós precisamos de uma bênção, Muitas vezes nós não entendemos de que forma e de que maneira nós devemos buscar. Quem sabe, meu Deus, esta pessoa está olhando para a providência e não para o provedor. E nós precisamos olhar para o provedor. Porque muitas vezes a fonte da providência, Senhor, ela muda. Mas o provedor, ele é o mesmo. E quando a fonte da providência muda e nós não entendemos isso, nós ficamos decepcionados. Quando nós não entendemos e quando nós estamos em confusão mental a respeito disso, a nossa fé ela tende a diminuir. Mas quando nós colocamos os nossos olhos no provedor, nós entendemos que por mais que a fonte da providência mude, o provedor é o mesmo. Quando as portas se fecham, nós entendemos que o provedor vai trazer a nossa bênção de algum outro lado, de alguma outra maneira. Porque o Senhor fez jorrar água lá no deserto. Quando não havia água, quando o povo pensava que iria morrer de sede, o Senhor fez sair água da rocha. Quando as pessoas pensavam que iriam morrer de fome, porque estavam naquele deserto, o Senhor fez cair maná do céu todos os dias de manhã, mostrando que o Senhor é o Deus que providencia o pão de cada dia. Então, Senhor, nós confiamos em Ti. O Senhor é o mesmo hoje, ontem e eternamente. O Senhor não muda. O Senhor é o Deus Todo-Poderoso. Nas Suas mãos está o poder, nas Suas mãos está a autoridade. E eu sei que o Senhor está vendo agora a dificuldade que esta pessoa está passando. E o Senhor tem poder de levantá-la. O Senhor tem poder de fazer surgir a bênção desta pessoa de onde ela menos imagina. Eu tenho fé, Senhor. Eu tenho fé, ó Deus, que mesmo que os médicos desenganaram esta pessoa, que mesmo que os exames mostrem que já não tem mais jeito, que já não tem mais solução, o Senhor tem a cura. O Senhor é o remédio que o ser humano precisa, Senhor. O Senhor é o remédio para todas as nossas enfermidades e para todas as nossas necessidades. O Senhor é o remédio que tira, Senhor, o pecado do mundo. O pecado, Senhor, das veias que tem matado esta pessoa, que tem acabado com a vida desta pessoa, o Senhor é o remédio. O Senhor é o remédio quando a medicina diz que não tem mais jeito, quando a medicina diz que não. Ah, meu Deus, visita esta pessoa neste momento, Pai. Em nome do Senhor Jesus Cristo, eu quero orar por este lar, por esta família que está sendo atacadas por obra maligna, Senhor. Este casal, ó Deus, que está a ponto de se separar, e talvez eles não entenderam que isso é obra espiritual. Talvez eles não entenderam, Senhor, que são ataques das trevas contra a família, porque o inimigo, o adversário, odeia a família, Senhor. A família foi formada pelo Senhor, é constituída pelo Senhor. Então o inimigo tem lutado, o inimigo tem batalhado para destruir este pai, para destruir esta mãe, para desestabilizar a família. Talvez, Senhor, esta família já não se entende mais. Talvez eles já não conseguem mais dialogar, talvez eles já não conseguem mais conversar. Mas eu lhe peço neste momento, Senhor, para visitar esta casa. Eu lhe peço para visitar esta família, Senhor, para restaurar o amor no coração deste casal, para restaurar o amor no coração desta família. Muitas vezes, ó Pai, a arma que o diabo mais usa para destruir as famílias é a falta de perdão. Mas eu lhe peço, Senhor, para fortalecer estas pessoas e para aumentar a fé delas, para que elas possam perdoar. Porque quando nós perdoamos, nós estamos trazendo a cura para nós mesmos. Quando nós perdoamos, nós estamos trazendo a libertação para nós mesmos. E às vezes, Senhor, o inimigo tem endurecido o coração desta família para que não se perdoem, para que não tenham um diálogo, Senhor. mas eu lhe peço neste momento que o Senhor possa quebrantar os corações, que o Senhor possa fazê-los entender, ó Pai, que precisam perdoar, que precisam pedir perdão, para que o Senhor possa trabalhar, para que o Senhor possa operar e para que o Senhor possa restaurar. Vai entrando agora, Senhor, com providência dentro dessa casa. Que o amor, ó Deus, possa reinar no meio desta família. Toma, Senhor, em suas mãos este filho que talvez não obedece o pai, mas a mãe, não obedece a mãe, mas os pais têm orado. Talvez esse filho, esta filha, que tem entrado dentro de casa muito irado, irritado, e o pai e a mãe já não sabem mais o que fazer, já não sabem mais de que forma dialogar, mas o Senhor é o Deus que pode trabalhar no coração desse filho, no coração desta filha, e dar entendimento e sabedoria para este pai, para esta mãe, para que possam lidar com esta situação. Sim, meu Deus. É o Senhor quem pode fazer isso. Senhor, eu apresento em suas mãos agora. Talvez essa pessoa, Senhor, que está lutando porque o inimigo está tentando tirar dela, Senhor, aquilo que ela conquistou, aquilo que ela batalhou, Senhor. Veja quantas pessoas, ó Pai, que já estão sem esperança, que precisam da sua ajuda. Veja quantas pessoas que se esforçaram, quantas pessoas que lutaram e conseguiram se formar. Conseguiram, Senhor, ter uma boa formação, mas não conseguem trabalhar, não conseguem exercer a sua profissão, porque o inimigo tem colocado barreiras, o inimigo tem colocado impedimentos de toda forma, mesmo esta pessoa tendo conquistado e tendo lutado tanto. Eu lhe peço agora para que o Senhor possa visitar esta pessoa e possa tirar essas barreiras, possa tirar esses impedimentos, Senhor. Vai tirando todo impedimento da frente desta pessoa agora. Vai repreendendo, Senhor, todas essas barreiras que o inimigo tem colocado para que esta pessoa não alcance o sonho, para que esta pessoa não alcance o objetivo. Vai tirando agora, vai queimando agora, porque o inimigo tem lutado de todas as formas para frustrar as pessoas, para tirar, Senhor, a alegria das pessoas. Vai repreendendo, Senhor. Veja quantas pessoas estão frustradas, veja quantas pessoas precisam, ó Deus, de uma intervenção divina. Veja quantas pessoas precisam do socorro divino, ó Pai. E é o Senhor quem pode fazer isso. É o Senhor quem tem poder de estender as suas mãos e socorrer esta pessoa. Eu quero orar, Senhor, por esta pessoa que talvez está viajando, está no seu carro, está no ônibus, ou talvez está agora esperando, Senhor, para embarcar. E está ouvindo esta oração e está orando comigo. Toma, Senhor, este viajante em suas mãos. Toma este caminhoneiro que está trabalhando, Senhor, e muitas horas, talvez cansado, mas lutando, ó Deus, para trazer o pão para a sua casa. Guarda ele, Senhor, da morte. Guarda, Senhor, do acidente. Guarda, Senhor, de todas as ciladas que o inimigo prepara, às vezes, no caminho, ó Pai, para tirar a vida desta pessoa. Não só esse caminhoneiro, mas esta pessoa que está no seu carro. Esta pessoa que está esperando agora, talvez, para embarcar lá no aeroporto, lá no terminal rodoviário. Visita esta pessoa agora. Visita agora, Senhor, esta pessoa que está trabalhando à noite. Talvez está trabalhando como vigilante, talvez plantão no hospital, aonde ela estiver, que o Senhor possa visitar nesse momento, ó Pai, que o Senhor possa derramar a sua bênção sobre a vida dela nesta hora. Visita, meu Deus, toma em suas mãos, ó Pai, agora, os policiais, aqueles que têm trabalhado para a nossa segurança, Senhor. Visita eles agora, cobrindo com o sangue de Jesus, dando livramento de todo mal. Repreenda, Senhor, o espírito de morte. Repreenda, Senhor, aquele que veio para roubar, matar e destruir. Vá

0: contra a vida deles. Mas eu lhe peço, Senhor, para que o Senhor possa abrir os olhos espirituais dessas pessoas, para que elas possam entender. Porque quando nós entendemos esse mundo espiritual, nós entendemos a necessidade que nós temos de estar aos seus pés. A necessidade que nós temos de buscar a sua presença. Sim, meu Deus, porque é a sua presença que nos faz vencer. A sua presença é a garantia de que o nosso adversário será derrotado. Não a nossa sabedoria humana, não as nossas conquistas materiais, não, mas é a sua presença, Senhor. Ajude-nos a entender, para que nós possamos mudar o nosso nível espiritual. Sim, nós precisamos crescer na graça e no conhecimento da sua palavra. E quanto mais nós oramos, mais nós nos aproximamos de ti, Senhor. Quanto mais nós oramos, mais o seu poder e a sua bondade é derramada sobre a nossa vida. Ensina-nos, Senhor, a orar. Eu lhe peço agora, ajuda-nos, ó Deus, a estar em sua presença em clamor, em oração, para que possamos estar a cada dia mais fortalecidos em sua presença. É o que eu lhe peço, Pai, de todo o meu coração, em nome de Jesus.
1: 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Você não pode perder. Temos culto em 3 horários, todos os horários. Sempre tem um homem cheio do Espírito Santo, uma mulher cheia do Espírito de Deus, pregando a palavra do Senhor. E você não pode ficar indiferente. Não sofra mais. Ouvinte de casa, venha buscar um milagre para você e para toda a tua família. Jesus Cristo te ama. A Igreja Deus e Amor e a diretoria, a nossa presidente, a irmã Irene Miranda, a vice-presidente, cantora Débora, pastor Lorival, presbítero Davi, toda a diretoria está de braços abertos, aguardando por você e pela tua querida família. Não perca, venha buscar um milagre para você e para toda a tua casa. Dobramos nosso joelho e oramos ao Senhor. Creia na tua vitória. Quando o salmista Davi dizia: o Senhor é o meu pastor e nada me faltará. Deus não vai permitir que nada falte na tua vida, porque Ele vai suprir. Ele vai abençoar você e a tua querida família. Creia na tua vitória em nome de Jesus. Oramos ao Senhor. Senhor, meu Deus e meu Pai, não tenho palavra de gratidão. Graças, graças, graças pelas maravilhas. Graças pelo teu grande amor, pela tua misericórdia. Senhor, nós te damos graças, meu Deus, por tudo que o Senhor tem feito. Não temos palavra de gratidão, Pai. Te damos graça pelo perdão dos nossos pecados. Senhor Jesus, ainda que não merecemos a tua misericórdia, mas fomos alcançados, Pai, pela tua misericórdia. Pai, graças, graças, Senhor Jesus, que o Senhor, meu Deus, estenda as tuas mãos, ó Pai. Lembra do teu grande amor, meu Deus. Alcança aquela alma perdida, meu Pai. Aquela alma ferida.

Eita, meu Deus, aquela alma que olha para um lado e olha para o outro. Pai, não tem mais uma direção, já não tem mais uma casa, não tem onde reclinar a sua cabeça, meu Pai. Alcança esta alma agora, meu Deus. Vai de encontro derramando a tua graça soberana. Pai, ajuda, Senhor, como é lindo, meu Pai, como está escrito na tua palavra, no livro de Isaías. Eis que eu te tomo pela tua mão direita e te digo, não temas, Senhor. Alcança essas almas, toma elas em tuas mãos. Senhor Jesus, vai abençoando agora. Ah, Senhor, lembra daquele empresário, aquela empresa que está a ponto de falir, meu Pai. Repreenda pelo poder do teu sangue a falência daquela empresa, meu Pai. Abre uma nova porta, dá uma direção, Senhor. Não permita que aquele pai de família venha perder o seu trabalho, meu Pai. Senhor, a tua palavra, ela é tão clara. Eis que diante de ti eu pus uma porta aberta. A porta que o Senhor abre, ninguém pode fechar. Pai, abençoa aquela empresa para manter o pão daqui.

Pai, abençoando todas as empresas, as microempresas, Jesus querido, vai derramando a tua graça soberana, meu Pai. Alcança também o homem da lavoura, no sítio da fazenda, meu Pai. Alcança aquele trabalhador, meu Deus, que muitas vezes não é visto pelo homem, mas reconhecemos que através das mãos deles é que chega o fruto.

sou homem da lavoura, meu Pai. Alcança aqueles que estão enfermos, muitas vezes trabalhando com dor, sem recurso humano. Mas a tua palavra, Pai, ela é tão clara, quando ela diz que é o Senhor que nos sara. Pai, vai de encontro, meu Deus, agora, leva saúde para aquela pobre alma, Senhor, estenda tuas mãos e abençoa. Vai de encontro, meu Deus, os motoristas, os caminhoneiros, meu Pai, livra de toda tragédia, aqueles trabalhadores, meu Pai. Alcança, Senhor, pela tua misericórdia, aquela vida solitária, meu Pai, trabalhando para levar o pão, Senhor, para dentro do lar. Pai, abençoa de uma maneira especial. Guarda aquele motorista de ônibus, Jesus querido. Quantas vidas, Senhor, que estão sobre, Pai, o comando dele, meu Pai. Livra, livra de toda tragédia, livra de todo acidente, meu Pai. Alcança, Senhor, agora, por amor do teu nome. Pai, vai de encontro também dos marinheiros em alto mar. Pai, livra, livra aquele navio, Jesus querido. Lembra que eles também têm uma família, e muitas vezes aguarda eles voltar para dentro do lar. Senhor, abençoa os marinheiros em alto mar. Alcança também, meu Pai, cada piloto, meu Deus. Estenda tuas mãos, Senhor, sobre cada avião, meu Pai, cada missionário que está levando a tua palavra para outros países, meu Deus. Livra de uma tragédia, meu Pai. Livra por amor do teu nome, meu Deus. Repreenda pelo poder da tua palavra. Repreenda toda investida do inimigo no ar. Repreenda pelo poder do teu sangue. Guarda, guarda e livra, Senhor. Lembra do teu grande amor, meu Pai. Vai derramando a tua graça soberana, vai derramando o teu Espírito Santo, vai derramando, Jesus querido. Lembra da tua misericórdia. Eu creio que tu és, Senhor, soberano, rica lama tuni, rica lama siriclama. Pai, abençoa agora de uma forma especial. Abençoa os guardas que trabalham, Pai, pela madrugada. Livra teu filho, livra, guarda a empresa, meu Pai. Guarda aquele pai de família, aquele trabalhador da madrugada. Pai, alcança, Senhor, dando a eles a grande vitória esperada. Ah, como é lindo meditar na tua grandeza, meu Pai. Estenda tuas mãos sobre a polícia militar, a polícia civil, meu Pai. Quantas vezes eles enfrentam o perigo para o bem-estar da humanidade, meu Pai. Abençoa teu filho, guarda eles, Pai. Livra eles de toda tragédia, de todo confronto com o inimigo, meu Pai. Livra pelo poder da tua palavra. Guarda, guarda, Senhor, acampa teus anjos naquela portaria, meu Pai, naquele prédio, meu Deus.
Deus, acampa teus anjos na entrada de cada casa, Senhor. Acampa teus anjos com espadas desembainhadas para guardar o teu cílio e a tua cília. Guarda, guarda, Pai, livra, meu Deus. Abençoa os condutores de trem, Jesus querido. Guarda, encobre-lhes com teu sangue. Livra eles de toda tragédia, Pai. Ah, Senhor, tu és soberano, tu és grande, Pai. Acampa teus anjos, Senhor, e abençoa a família Miranda, meu Pai. Guarda todos eles, proteja, Pai. Livra, Senhor, de todo laço, de toda armadilha. Livra pelo precioso sangue derramado lá na cruz do Calvário, Pai. Acampa teus anjos na entrada das igrejas, Senhor, dá o grande livramento, meu Deus. Guarda, encobre com teu sangue agora toda creche, toda escola, todo colégio, meu Pai. Alcança, Senhor, as professoras, meu Pai. Quanta investida do inimigo, Jesus querido, repreenda pelo poder da tua palavra, repreenda esse demônio.

também o país de Venezuela, Senhor, que haja uma restauração, meu Pai. Consola aqueles que choram, meu Deus. Consola aqueles que perderam a sua família. Vai de encontro de Venezuela, meu Pai. Livra os venezuelanos, Jesus querido. Livra de outros tremores e terra, Pai. Livra a pátria brasileira, meu Pai. Humildemente nós te pedimos, Senhor, ajuda-nos a se humilhar e reconhecer que somos dependentes da tua misericórdia, somos dependentes de ser guardado por ti, meu Pai. Somos dependentes do teu grande amor, meu Pai. Livra a nação brasileira, Pai. Livra de uma tragédia, de um tremor de terra, Pai. Livra das tempestades, Jesus querido. Livra, livra pela tua misericórdia, Pai. Estenda as tuas mãos, Senhor, sobre todas as nações da terra, meu Pai.

Alcança a grande Europa, meu Pai. Alcança, Senhor, a grande África, Senhor. Vai derramando a Tua graça soberana, meu Pai. Alcança nossos irmãos da América Central, América do Norte, América do Sul, meu Pai. Guarda Teu povo que clama pelo Teu nome. Guarda, Senhor, pela Tua misericórdia. Livra, livra, Senhor Jesus. Senhor, a Bíblia me revela que viria dias maus e difíceis sobre a terra. Pai, esse tempo é chegado, meu Pai. Em nome de Jesus te suplicamos a Tua misericórdia, o Teu grande amor, meu Pai. Lembra da Tua promessa, Senhor. Vai derramando a Tua graça soberana, meu Pai. Vai derramando o Teu Espírito, meu Pai. Guarda Teu povo, guarda a Tua igreja. Guarda Teu filho, a Tua filha que clama pelo Teu nome, Pai. Muitas vezes nos falta palavra, mas nossas lágrimas, Senhor, fala mais do que mil palavras, meu Deus. Suplicamos o Teu grande livramento, Pai. Livra pela Tua misericórdia, Pai. Livra por amor do Teu nome, Senhor. Joga por terra, meu Pai, todo levante, toda adversidade. Senhor, joga por terra, meu Pai, o adversário na nossa alma, Senhor. Lembra do Teu grande amor, meu Pai. Senhor, aquele lar que o inimigo está destruindo com enfermidades, com contenda, Jesus querido, coloca amor no coração daquele filho. Senhor, estenda as Tuas mãos, meu Pai. Amém.

sei che chiama. 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Jesus querido, vai derramando a tua graça soberana, meu Pai. Fortaleça nossa vida espiritual, fortaleça cada manhã, meu Pai. Fortaleça aquele pastor, aquele presbítero, Pai. Coloca amor no coração dos evangelistas, que haja visão de alma para a tua glória. Abençoa os diáconos, Senhor, conceda-lhes ânimo, força, coragem, reverência.

uma palavra é tão clara que o Senhor nos renova a cada manhã, meu Pai. Renova as forças, Senhor. Renova o vigor daquele que não tem. Renova, meu Pai, derrama a tua graça, Senhor. Vai abençoando, vai derramando o teu Espírito. Vai

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Ai, que coisa maravilhosa, meu Pai. Eu já sinto a tua mão estendida, meu Pai, tocando neste ouvinte, restaurando, meu Pai, dando força, dando graça, dando unção, renovando, meu Pai. Estenda as tuas mãos agora, Pai. Renova, Jesus querido.

jovem, meu Deus, na faculdade, dando-lhe sabedoria, meu Pai. Alcança as faculdades, Senhor. Alcança a escola teológica, meu Pai. Alcança teus filhos que estão estudando, meu Pai. Derrama sobre eles a tua graça, Senhor. Derrama, meu Pai, cada dia mais sabedoria em todos os cursos bíblicos, meu Pai. Olha que coisa linda, meu Deus. A tua igreja preparando obreiros para a batalha. Pai, como é lindo, meu Deus. Estenda as tuas mãos, Senhor. Abençoa teu filho que trabalha com tanto amor. Pai, derrama sobre eles a tua graça, teu poder. Derrama teu Santo Espírito, Pai. Ajuda-lhes a vencer as lutas. Ajuda-lhes a vencer os desafios, meu Pai. Ajuda por amor do teu nome. Pai, repreenda agora, Senhor, o espírito da morte que está lutando com aquela vida em coma, meu Pai. Repreenda pelo poder da tua palavra, em nome de Jesus Cristo. Repreendemos todo espírito de morte, toda obra maligna e satânica, todo espírito do inferno. O Senhor te repreenda, Satanás. Saia, saia, saia desse lar agora. Saia da saúde deste homem, desta mulher, pelo poder que há no sangue da cruz, pelo poder que há no sangue de Jesus, meu Pai. Na

Pai, eu creio que o Senhor é Deus que cura, o Senhor é Deus de perto e Deus de longe. Alcança aquela alma desenganada agora, aquele paralítico, meu Pai, levanta ele da cadeira de roda, aquele cego, restaura a visão, meu Pai, dê saúde, meu Pai, repreenda toda mudez, toda surdez, meu Pai, repreenda todo atrofiamento nos nervos, todo atrofiamento de ossos, meu Pai, vai queimando pelo poder do teu sangue toda chaga maligna, todo câncer de pele, meu Pai. Repreenda a lepra, Senhor, a tuberculose, meu Pai, repreendo.

Deus, que tu és soberano, alcança essas almas agora, vai derramando sobre eles a tua graça, Senhor, vai derramando o teu poder de uma forma especial, vai derramando do teu Espírito Santo, alcança para a tua glória, Pai. Confirma teu grande milagre, meu Deus. Eu creio que tu és soberano. Pai, lembra de cada concentração anunciado, Pai, de cada ginásio está sendo preparado. Pai, envia as almas para a tua glória. Pai, usa teus ministros, Senhor. Abençoa de uma forma especial. Abençoa.

Pai, todo Senhor que louco a Ti, ó Pai, em nome de Jesus, Senhor, alcança, Senhor, agora as bandas, as orquestras, alcança o pequeno Galileu, alcança, Senhor, os adolescentes, os jovens, alcança para a Tua glória, confirma Teu grande milagre, meu Pai, vai derramando a Tua graça soberana, meu Pai, usa Teu cílio e a Tua cília, porque eu creio num grande milagre, eu creio num grande avivamento, Senhor, derrama no Teu Espírito Santo e confirma Tua vitória, e desde já, papai, eu Te agradeço pela Tua

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0: uma hora.
1: Eu cumprimento o povo de Deus na paz do Senhor Jesus. Meu nome é Lúcia, sou da cidade de Joinville, Santa Catarina. Eu quero contar um testemunho como foi a minha conversão. Eu, quando não era crente, né? Eu tive uma enfermidade muito grave. Fiquei 1 mês e 8 dias no hospital, 8 dias, né? Em coma, sem conhecer ninguém. E o médico não achava a minha enfermidade. Então, aí eu fui pra minha casa, né? Eu pedi alta, né? Por conta própria, minha mãe falou assim, num termo de responsabilidade, porque o médico não achou a minha enfermidade. Enfim, aí minha mãe levou eu a um centro de macumba, de todos os recursos, né? Que ela podia encontrar, me levou, mas não teve nenhuma solução. E assim, então, uma serva do Senhor, né? Falou pra mim da palavra do Senhor, da igreja pentecostal, Deus de Amor, o qual eu fui fazer uma visita e o qual eu fui revelada pelo Espírito Santo de Deus, que era uma obra de macumba, que foi feita pra mim morrer, né? Seca numa cama, eu tava bem assim, entre a pele e o osso. E graças a Deus, pela misericórdia do Senhor, daquele dia em diante eu fui curada, né? O Senhor me curou daquela enfermidade. Eu voltei novamente na medicina depois de 3 meses e contei para o médico, né, o que tinha acontecido, e ele mesmo, né, afirmou que só podia ser um milagre mesmo o que Deus fez na minha vida. Então é esse testemunho que eu vou deixar gravado aqui. E você que está aí no seu lar, na sua casa, me ouvindo, muitas das vezes você vai no médico e às vezes a enfermidade é espiritual, né? Não é para a medicina, assim como foi o meu. O médico meu era um profissional, mas Deus é médico dos médicos, e ele, né, que teve a cura da minha enfermidade. Então eu agradeço essa oportunidade, que Deus abençoe a todos e que vocês façam a mesma coisa que eu fiz. Vai na igreja pentecostal Deus de Amor, porque ali eu tenho certeza que você vai encontrar a solução do seu problema. Amém?
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2: 1 hora e 3 minutos.
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2: Muito bem, queridos ouvintes, uma hora com 6 minutos na capital dos Bandeirantes. Sejam muito bem-vindos a mais de 600 emissoras transmitindo o programa da Voz da Libertação, e nós estamos no quadro A Madrugada do Socorro de Deus. E é claro, eu não estou sozinho, está comigo na técnica de som nosso amigo Márcio, levando aí essas ondas sonoras, levando aí o que há de melhor até o seu lar, até o seu dial, até o seu receptor. Também aqui ao meu lado, o nosso irmão e amigo Diácono Sidney. Queridos ouvintes, nós vamos até as 5 horas da manhã com oração, pregação, quadros totalmente relevantes para a minha vida, para a sua vida. E nós queremos te atender, é isso mesmo. Nós estamos aqui dispostos e apostos para te atender, para orar por você. Você pode entrar em contato conosco através do nosso WhatsApp, é isso mesmo. DDD 11 982 92 3392, é isso mesmo. DDD 982 92 3392, esse é o WhatsApp. Você vai entrar em contato conosco, vai deixar o seu pedido de oração, nós vamos estar orando por você daqui a pouquinho, às 2 horas. Ou se você estiver aí angustiado, oprimido, precisando de uma oração, você pode também entrar em contato conosco através do nosso fixo, telefone fixo, 3208-2743. É isso mesmo, DDD 11-3208-2743. E nós estamos com um ouvinte amigo na linha e eu digo, alô, bom dia!
3: Bom dia!
2: A paz do Senhor, com quem eu falo?
3: Maria de Parnaíba.
2: Irmã Maria, no que nós podemos te ajudar? Qual é o pedido de oração, minha irmã?
3: Então, irmã, eu tô com um problema na garganta. Eu tô sentindo assim como se tivesse alguma coisa na minha garganta. Eu engulo, parece que eu tô ficando entalada, sabe?
2: Certo, mas a irmã tá com alguns sintomas gripal?
3: Não.
2: Nenhum sintoma gripal?
3: Não.
2: Tá, nós vamos orar agora pela senhora.
3: Irmão, em nome de Jesus, eu creio na minha vitória, no meu milagre.
2: Amém? Coloca a mão sobre o seu coração, minha irmã.
3: Já, sim, coloquei.
2: Soberano Deus, eterno Pai, visita agora a nossa irmã Maria, meu Deus. Alcança a tua serva nesta madrugada com a tua mão de misericórdia, porque reconhecemos, Pai, a tua autoridade e cremos em um Deus que cura enfermidades, seja de ordem patológica ou seja de ordem espiritual. Senhor, toca na garganta da tua filha agora. Arranca, meu Deus, toda a sensação, meu Pai. Ah, meu Deus, de incômodo. Meu Deus, opera um milagre na vida da tua filha agora. E glorifica o teu nome e todo o mal. Em nome de Jesus, saia. Em nome de Jesus, saia. Amém. E graças a Deus. Respira aí, minha irmã, inspira e expira. Vê aí se o peso foi embora, porque a minha parte é orar, mas quem faz o milagre é Jesus Cristo. Tá bom? Tome posse da sua vitória. A senhora tem algum pedido especial para fazer, para nós estarmos orando daqui a pouquinho às 2 horas da manhã?
3: Rosária, Maria Rosária. É uma prima da
2: Bebê. Maria Rosária.
3: Né? É Lucimar.
2: Lucimar.
3: Paulo.
2: Mônica.
3: Getúlio.
2: Walter.
3: E toda a família.
2: Amém, minha irmã. Daqui a pouquinho estaremos orando, tá bom?
3: Em nome de Jesus, eu creio.
2: Amém. Toma posse da sua vitória, viu?
3: Em nome de Jesus, eu creio. Amém, amém.
2: Fique na paz.
3: Amém.
2: É isso mesmo. Querido amigo ouvinte, querido amigo internauta, faça como a nossa irmã Maria, que nos ligou, entrou em contato conosco, recebeu aí a oração. Nós também estamos aqui com o WhatsApp aberto e a nossa irmã Eliá, ela diz: a paz do Senhor, bom dia. Gostaria de oração por mim, estou com desconforto abdominal e não consigo dormir com essa dor. Amém, minha irmã. Daqui a pouquinho estaremos fazendo aquele clamor a Deus pela sua vida, em nome de Jesus, e cremos que o Senhor irá operar o milagre. A nossa irmã Tatiane Silva, ela nos ouve lá do Japão, olha aí. Está nos ouvindo lá do Japão. Ela diz aqui: Tatiane, peço oração pela minha vida espiritual e para a vida do meu filho, Caleb, que completou ontem 17 anos e ele fala que não acredita em Deus. Oh, meu Deus, sim, estaremos orando. Obrigado, Deus abençoe, amém. Olha aí, pessoas nos ouvindo dos quatro cantos da terra, é. Pessoas nos ouvindo do norte, do sul, do Iapoque ao Chuí. Faça que nem os nossos irmãos, entre em contato conosco, deixe seu pedido de oração. Estaremos clamando pela sua vida. Você pode entrar em contato conosco através do telefone fixo DDD 11 3208 2743, ou pelo WhatsApp DDD 11 98292 3392.
4: Meu nome é Denis, eu falo de Brasília, DF. Fiquei desempregado. Entrei em situação de desespero muito forte, né? E clamei ao Senhor Jesus. E pedi também para que os irmãos aí da sede mundial me ajudassem em oração. Quando vê que não, Deus abriu 3 portas para mim, sendo que eu pudesse escolher a que eu acharia melhor. E já estou empregado, já estou ganhando dinheiro e acreditando mais no Senhor Jesus e mais feliz com o Senhor Jesus. Eu agradeço a oportunidade aí, viu, meus irmãos?
2: Deus, que benção. Olha o servo de Deus aí relatando testemunho, né? A sua porta de emprego, Deus deu vitória para ele e hoje ele está aqui entrando em contato conosco para testificar daquilo que o Senhor fez em sua vida. Ei, não seja um roubador de bênção. A Bíblia diz que 10 homens leprosos foram curados, mas apenas um, pastor Sidney, retornou para agradecer. Não seja um roubador de bênçãos, seja grato a Deus. Qual é a forma de gratidão, pastor? A forma de gratidão é testemunhando, é falando daquilo que Deus fez em sua vida. Queridos ouvintes, a palavra do Senhor, ela nos diz no livro de Salmos, de número 46, e o versículo 1 diz assim: Deus é o nosso refúgio e fortaleza, socorro bem presente na angústia. Ei, meu irmão, você que está nos ouvindo aí nesse caminhão, na boleia desse caminhão, que está angustiado, dias na estrada, angustiado, triste, ei, o Senhor, ele é socorro bem presente na hora da angústia. Nós estamos aqui para ser a sua companhia nesta madrugada. Então fique conosco, fique aí que daqui a pouquinho teremos oração, teremos testemunhos de cura, de milagre, em nome de Jesus. Ligue aqui para nós, queremos te atender, queremos orar por você. A nossa irmã Camila Alves também entra em contato conosco e diz: a paz do Senhor. Peço oração, Camila Souza, para Deus entrar com um milagre urgente na minha vida sentimental e tirar todas as dificuldades, abençoar também minha vida profissional e restaurar a minha saúde. Pede oração também pelo Paulo Ricardo, providência em todas as áreas da vida. Amém, minha irmã? Daqui a pouquinho estaremos clamando a Deus pela sua vida e nós temos ouvinte amigo e eu digo: alô, bom dia, a paz do Senhor Jesus.
5: Alô, Bom dia, paz do Senhor, pastor Mariano.
2: A paz do Senhor, Jesus, meu irmão, com quem eu falo? Eu digo alô, bom dia, paz do Senhor.
5: Alô.
2: Com quem eu falo?
5: Aguinaldo, que sobe da Praça da Universidade.
2: Paz do Senhor, irmão Aguinaldo, de onde o senhor nos ouve? Fala novamente.
5: Paz do Senhor, da Água da Prata, Minas Gerais.
2: Minas Gerais. Irmão Aguinaldo, aqui seu amigo em Cristo, presbítero Israel Martins. Seja muito bem-vindo, meu irmão. Qual é o seu pedido de oração?
5: Na área de saúde mesmo, da família, pastor Mariano.
2: Amém. Nós vamos estar orando. Pedido específico é pela família, né? É isso, meu irmão?
5: Oi?
2: O pedido de oração é pela família, é isso?
5: Isso, na área da saúde.
2: Na área da saúde, tá bom. Daqui a pouquinho, às 2 horas, estaremos orando pela sua vida, tá bom?
5: Tranquilo.
2: Que Deus abençoe.
5: Amém.
2: É isso aí, querido amigo ouvinte, é isso aí. Vamos de quadro, nós vamos ouvir uma palavra de Deus, vamos ouvir uma palavra de Deus. Nós vamos com o quadro Pão Diário, com o pastor Lorival de Almeida, com o tema Autoajuda ou Ajuda do Alto?

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1: Autoajuda ou ajuda do alto? Olha, ouvintes, a Bíblia fala, eu tenho uma tradução da Almeida, século 21, e curam superficialmente a ferida do meu povo, dizendo, paz, paz, mas não há paz. Jeremias 8, versículo 11. Ah, preciso falar um pouquinho da situação de Judá, né? Já estou falando do capítulo 8 de Jeremias. A situação desse povo era uma situação pecaminosa, era uma situação de desastre, distanciamento de Deus completo. O profeta do Senhor olha para a nação e vê o que? Iniquidade, iniquidade, iniquidade. Cheiro de destruição e cheiro de morte. E Deus o convoca, olha, você vai advertir esse povo. Mas parece que o povo não estava disposto a dar ouvidos ao que o profeta falava. Pelo contrário, a gente vê que o pecado havia endurecido o coração das pessoas, havia petrificado o coração daquela gente, pessoas que passaram a amar mais o erro do que o acerto, do que a verdade, pessoas que gostavam de ouvir coisas que lhes faziam bem, não é? O que não é diferente nos dias de hoje. As pessoas gostam de ouvir o que faz bem para o seu próprio ego, não é? As pessoas gostam de ouvir o que parece ser a verdade, que vão ser abençoadas sempre, que estão bem, vocês são tremendos, olha, vocês haverão de prosperar, olha, esperem para ver o que Deus fará, será uma coisa tremenda, pode ficar sossegado, Deus, as pessoas gostam de ouvir isso, mesmo sabendo que estão em pecado, mesmo sabendo que estão completamente caminhando na direção do desastre, não é? Por viver uma vida de iniquidade, mas parece que gostam de ouvir, em muitos casos, mentiras, não é? Aparece Jeremias e fala de juízo. Vêm os que não são de Deus e falam de vitória, e falam de bênçãos, não é? Jeremias vem e fala, minha gente, olha, era o mesmo que se João Batista pudesse falar com aquele povo, falaria, arrependei-vos, arrependei-vos. Basta dessa vida de religiosidade, essa vida de fachada, essa vida de festividades vazias. Vocês precisam trilhar os caminhos do arrependimento. Não ouviam. Não ouviam. O profeta dizia, olha o que está acontecendo. Deus está permitindo, porque Deus quer que vocês abram os olhos. Deus quer que vocês saiam dessa vida errada que vai conduzir vocês cada vez mais para o profundo da miséria. Isso não é paz. Aí apareciam os profetas da autoajuda, não da ajuda do alto. Os profetas que só pregavam o triunfalismo, né? E viam, não, tá tudo bem, tá tudo certo, vocês vão ser abençoados. Pode ter certeza que vocês estão tomando posse das bênçãos de Deus. E uns diziam, não, Jeremias é um salgadão. Jeremias é um salgado, Jeremias é um alienado. Vamos fazer o seguinte, deixa Jeremias para lá porque ele é da geração antiga. Vamos pegar um negócio aqui que está mais suave para nós, né? Olha, ouvintes, não existe coisa pior para um povo. Não existe desgraça maior do que religião que as afaste de Deus. Isso está acontecendo em nossos dias. É preciso falar um pouquinho mais a respeito do arrependimento. É preciso falar um pouquinho mais a respeito da humilhação, do juízo. João Batista apareceu dizendo, arrependei-vos, Jesus veio, arrependei-vos. A Bíblia Sagrada fala já, até através de Paulo, né, sobre o arrependimento. Não temos condições de viver uma vida dissimulada como estamos vivendo. Eu, sinceramente, ouvintes, entendo que muitas pessoas parece que se a pregação não for aquela pregação tipo vamos triunfar, é apenas um estimulante, eis que coisas boas e tremendas vão acontecer, as pessoas não gostam do culto, não é? As pessoas hoje gostam de ouvir isso, não, vocês já são mais que vencedores, acabou, não tem pra ninguém, não é? É claro que quando se está com Deus, podemos falar isso. Mas quando as pessoas parecem não prestar atenção ao que está acontecendo à sua volta, vive uma vida totalmente em pecados, em iniquidades, totalmente fora do projeto de Deus, o que é preciso? É preciso pregação de arrependimento com sinceridade? Ou você quer continuar ouvindo a essa questão das festinhas daqui e dali, os louvorzões, vigilhões, essa coisa que não leva quebrantamento para o coração, palavras de falsos profetas que pronunciam a vitória enquanto a derrota está te consumindo, pronunciam aí prosperidade enquanto você morre na sua miséria, pronunciam aí, eu diria, tanta coisa que não estão essas coisas acontecendo e você continua acreditando nessa falsidade profética. É hora de abrir os olhos. É hora de nós pararmos um pouco com tantas festas. Festas que eu digo são festas que não levam a nada, a não ser a uma bagunça, a não ser a uma distorção teológica, não é? É hora de parar com tantas festividades, pensando que podemos iludir Deus dessa forma, e pedimos a Deus para vir para o nosso lado, nos arrependermos dos nossos erros e recebemos dele tudo que nós precisamos. A verdadeira religião é descobrir a vontade de Deus e enquadrar-se nela. Mesmo que isso nos faça mudar radicalmente a nossa vida. Tem muita gente que pensa, não, o evangelho é um chamado para eu ser rico, o evangelho é um chamado para eu ser feliz eternamente, o evangelho é um chamado para eu ser a pessoa mais bem sucedida de todo o planeta, o evangelho é um chamado para que eu nunca mais sofra, eu não vou sofrer mais, chega disso. Olha, ouvintes, o evangelho pode passar por isso sim, não resta a menor dúvida, mas o evangelho é um chamado para andarmos com Deus, o evangelho é um chamado para tomarmos a nossa cruz de cada dia. Se nós olharmos por toda a extensão da palavra de Deus, o homem é chamado a se ajustar à vontade de Deus. Evidente que anúncios de coisas boas podem acontecer para o povo de Deus. Evidente que nós, como povo de Deus, e sempre digo isso, como povo de Deus, nós temos direito de assentarmos à mesa. Então nós podemos desfrutar de verdadeiros banquetes. O que nós não podemos é continuar pregando ou ouvindo coisas para trazer popularidade para nós mesmos, sem falarmos da verdadeira vontade de Deus, sem falarmos da expressão máxima, eu diria, da vontade do Senhor, sem sermos profetas do engano, sem sermos profetas do triunfalismo e da prosperidade, eu diria, às vezes mentirosa, não é? Devemos sim ouvir a palavra de Deus e entender que Deus tem muitas coisas boas para nós, sim. É bom ouvir coisa boa, sim. Mas não é só isso. Devemos ouvir o que Deus realmente está falando conosco. Não é? Devemos ouvir o que é e saber o que é que o nosso Deus quer da gente. Se não cedo ou tarde, teremos de pronunciar a triste sentença que está ainda no livro de Jeremias, no próprio capítulo 8. O tempo da colheita passou, o verão findou e nós ainda não estamos salvos. É isso que você quer pronunciar? Ou seja, a oportunidade veio, não houve conserto, continuamos perdidos. O juiz está mais próximo agora e continuamos perdidos. É isso que você quer falar? É isso que você quer ouvir? Não, não é. Então acerta a sua vida com Deus, viu? Acerta a sua vida com o Senhor. Eu tenho certeza que Deus tem muitas coisas boas para todos nós, não é? Mas tenho certeza que a palavra de Deus, em momentos que precisamos dessa terapia, dessa palavra que é terapêutica, mesmo passando pelo processo da disciplina, ela nos é boa. Nos é boa. Nós não vamos de forma alguma varrer para baixo do tapete os nossos pecados, as nossas iniquidades e morrer perdidos nas nossas transgressões. Pelo contrário, nós queremos que o nosso Deus faça com que enxerguemos todas as nossas situações que precisam de mudança e que passemos a viver as exigências morais e espirituais que Deus propõe a todos nós. E não essa vida proposta por falsos profetas, enganadores, profetas do triunfalismo, enfim, e coisas dessa natureza. Muitas pessoas estão pensando de forma equivocada a respeito de Deus. Deus é santo, continua sendo santo, e Deus exige do seu povo santidade. Sede santo, diz o Senhor. Eu sou santo. Então, ouvintes, olha, a coisa da superficialidade está aí. A questão desse triunfalismo que se quer dizer, dessa prosperidade que tanto se fala, sem nenhum embasamento, sem nenhum tipo, eu diria, de estrutura bíblica. Isso não existe. Então examine-se diante de Deus e acerte a sua vida com Ele. E Deus vai te abençoar, sim. Nós podemos falar das coisas boas de Deus e Deus tem coisas muito boas. Mas nós temos que ver que a nossa ferida, ela tem de ser curada para que tenhamos paz. Os nossos pecados têm de ser perdoados para que tenhamos paz. Para isso, nós devemos ouvir o que Deus está falando. Para isso, nós temos que erradicar completamente os pecados que nós estamos vivendo. Senão, estaremos caminhando, infelizmente, na direção do desastre. E às vezes, para muitas pessoas, esse desastre acaba sendo um desastre sem volta. É uma realidade. Volte-se para Deus. E Deus certamente vai te abençoar, sim, e vai te abençoar a muito.
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Quero expressar a minha gratidão pela cura divina que o Senhor fez na minha vida. Em 2022, eu fui diagnosticada pela medicina que eu estava acometida com LLC, que é leucemia leucócita crônica. A medicina me desenganou, dizendo que ia me medicar com os medicamentos paliativos, que eu não teria cura. Mas o Senhor, Ele pelejou por mim. Estou aqui para contar este testemunho, dizendo que Deus, Ele é maravilhoso e que Ele faz milagres. Hoje, aqueles que estão desenganados também, como um dia eu fui, tenha fé que o Senhor tudo pode fazer por nós. Como Ele fez na minha vida, Ele vai fazer na tua vida. Basta somente crer, que assim a palavra do Senhor nos diz, que tudo é possível àqueles que creem. E a mesma medicina que disse que eu não teria cura, meu médico, ele disse que tudo aquilo que a leucemia me causava já não estava causando mais, e que eu já estava curada para a glória de Deus. Então, amada igreja, eu digo para vocês, não desista, não pare de orar, busque a presença do Senhor, que eu disse para o Senhor, se o Senhor me curar, o Senhor é o meu Deus. Se o Senhor não me curar, continua sendo o meu Deus. Porque o maior milagre já tinha acontecido na minha vida em 2012, que foi a minha salvação e o meu nome escrito lá no céu, no livro da vida. E antes de eu descobrir que estava com esta enfermidade, o Senhor tocou no meu coração para louvar hinos de cura. E um deles era o 510, que é a cura divina. E eu comecei a louvar. E depois de um tempo, eu fui ao médico e fui diagnosticada que estava com esta enfermidade. Mas o Senhor me sustentou e, para a glória de Deus, eu estou aqui curada, contando esse testemunho para aumentar a sua fé, meu irmão, a sua fé, minha irmã. Vai orando, vai buscando o Senhor.

0: É isso aí, querido amigo ouvinte, 1:34. Olha aí que testemunho poderoso. A nossa irmã Luzia relatando o que Deus operou em sua vida. Estava aí com câncer em seu sangue, estava aí com leucemia, praticamente desenganada pela medicina, mas creu, perseverou. E o Senhor operou o milagre em sua vida. E ela retornou aqui, ligou para contar aí o milagre que ela recebera da parte do Senhor. Ei, você pode ser o próximo, querido amigo ouvinte, a estar gravando o seu testemunho ou nos ligando para contar aí o que o Senhor fez em sua vida. Pastor, mas aonde que fica localizada essa igreja? Nós ficamos no coração de São Paulo, é isso mesmo? No coração de São Paulo, Avenida do Estado, 4568, com entrada para veículos e pedestre, pela Avenida Prefeito Passos, número 10. Vem buscar ao Senhor. Nós temos cultos diariamente, 5 cultos diários, já iniciando o culto às 7 horas da manhã, 7 da manhã, às 9 horas, 11:30, às 15 e também às 19. Vem buscar ao Senhor, vem se encher da presença de Deus, você que pode, você que tem saúde. Olha aí a nossa irmã vindo até, ligando, entrando em contato conosco para relatar aí o milagre que ela recebeu. Mande-nos o seu pedido de oração, faça como a nossa irmã Marta Miranda, que já entrou em contato conosco e diz assim: a paz do Senhor, sou de Fortaleza, Ceará, e peço oração pela proteção divina e para minha família. Nós estamos com um ouvinte amigo e eu digo alô, bom dia. Eu digo alô, bom dia, paz do Senhor Jesus, com quem eu falo?
1: A paz do Senhor Jesus, pastor.
0: Com quem
1: fala?
0: Eu
1: falo? Com Éder.
0: Ô, irmão Éder, a paz do Senhor Jesus. O irmão nos ouve de que lugar do Brasil?
1: Franco da Rocha, pastor.
0: Irmão Éder, de Franco da Rocha. Eu, aquele famoso ouvinte assíduo.
1: Sim, pastor. Tem que estar assim, tá constantemente nessa rádio, que é uma rádio de bênção, é uma rádio de oração.
0: Sim, que bênção, meu irmão, que bênção. Que Deus abençoe. Irmão Éder, deixa aí os seus pedidos de oração, nós vamos estar anotando para daqui a pouquinho fazer aquele clamor pela sua vida e pela sua família.
1: Sim, pastor, eu quero oração pela minha saúde, que eu estou em fase final de recuperação de uma cirurgia, graças
0: okay.
1: a Deus.
0: Certo.
1: E quero colocar o nome dos meus filhos.
0: Filhos.
1: Iago.
0: Ok.
1: Tatiana.
0: Certo.
1: Leonardo.
0: Ok. Leonardo.
1: E também colocar o nome do meu vizinho aqui, que congrega comigo também, na Deus e Amor aqui de Franco da Rocha, o irmão Luiz.
0: Certo, Luiz.
1: Isso, e para todos vocês aí, que Deus abençoe essa rádio, que é uma rádio de bênção, uma rádio de vitória, em nome de Jesus.
0: Amém, meu irmão, foi um prazer te atender, que Deus te abençoe, até daqui a pouco.
1: Amém, meu pastor, até daqui um pouco, Deus abençoe.
0: Paz. É isso aí, querido amigo ouvinte, entre em contato conosco, é isso mesmo, entre em contato conosco, DDD 11-3208-2743, e nós estamos com ouvinte amigo, eu digo alô, bom dia, a paz do Senhor Jesus. Eu digo alô, bom dia, a paz do Senhor Jesus Cristo. É isso aí, meu irmão. Persista, ligou, caiu a ligação, insista, porque Deus te dará a vitória. Eu digo, alô, bom dia, a paz do Senhor Jesus.
2: A paz, doutor, a paz.
0: Com quem eu falo?
2: Alô.
0: Alô, com quem eu falo?
2: É Moacir.
0: Ô, irmão Moacir, a paz do Senhor Jesus, um ótimo dia.
2: Um ótimo dia. Pastor.
0: Sim.
2: Estou necessitando muito de uma oração.
0: O que está acontecendo com o irmão?
2: Pastor, Eu tô reformando aqui a minha casa.
0: Uhum.
2: E um pouco doente também, né?
0: Sim.
2: E nada também tá indo pra frente. Parece que tá amarrado.
0: Nós vamos orar pela sua vida, sim. Agora, agora. Coloca a mão aí no seu coração, meu irmão. Pastor Amém. Sidney, ele está aqui ao meu lado. Ele vai fazer um clamor a Deus pela sua vida, tá bom?
2: Tá bom, pastor.
3: A paz do Senhor Jesus, pastor Israel. A paz do Senhor, nosso irmão Moacir. Vamos orar. Coloque a mão no seu coração, meu querido. Vamos orar pela sua vida. Eu creio que Jesus, ele vai ao encontro agora e concedendo um grande livramento para a sua vida.
2: Amém.
3: Senhor, meu Deus, meu Pai. Jesus, neste momento nós oramos, Senhor, em favor do nosso irmão Moacir, Deus. Senhor, ele pede oração em favor da sua saúde e para que o Senhor possa, meu Pai, abrir os caminhos e conceder a grande vitória sobre a vida dele, Senhor. Em nome de Jesus, ó Deus, eu peço agora, Senhor, que o Senhor possa, Pai, conceder um grande milagre sobre a vida dele. Visitando, ó Deus, a sua saúde, a sua casa, a sua família. Concedendo, ó Deus, o grande livramento e a restauração sobre a sua vida. Pai, neste momento, Senhor, nós cremos, Senhor, no poder da oração e do clamor e da intercessão. Eu peço a Ti, Senhor, que neste momento, ó Pai, o nosso irmão Moacir já possa sentir, meu Deus, a sua mão agindo sobre a sua vida e o milagre acontecendo, ó Deus. Nós cremos, Senhor, na grande vitória. Abençoe o teu filho agora, Senhor. Em nome de Jesus. Amém.
2: Amém, Pai.
0: Que Deus abençoe, irmão Moacir. Fique conosco aí. Eu creio que Deus já operou o milagre em sua vida. Fique na paz do Senhor.
2: Eu creio que já estou curado.
0: Nome de Jesus. Toma posse da sua vitória, viu?
2: Amém.
0: Deus abençoe.
2: Amém.
0: É isso aí, querido amigo ouvinte. 1:41. É madrugada do socorro de Deus. Você, meu irmão, que está aí, talvez você entrou aqui no rádio, nessa, né? Entrou agora. Não foi por acaso. Isso aqui é um encontro com o próprio Deus. E nós estamos com um ouvinte amigo e eu digo, alô, bom dia, paz do Senhor Jesus.
4: Bom dia, na paz do Senhor Jesus.
0: Com quem eu falo?
4: Você fala com João Batista aqui de Parelheiros.
0: Irmão João Batista de Parelheiros, minha terra, zona sul de São Paulo.
4: Correto.
0: Meu irmão, qual é o seu pedido de oração?
4: Meu querido, queria pedir pro irmão se teria como o irmão fazer uma oração por mim agora.
0: O que que tá acontecendo com o senhor?
4: Muita dor, irmão. Eu carrego um câncer e agora eu não sei o que tá acontecendo, que tá doendo o corpo todo.
0: Amém? Coloca a mão aí na sua cabeça agora. Nós vamos orar por você agora, agora.
4: Amém, meu
0: Amém.
4: Filho.
0: Soberano Deus, eterno Pai, Senhor, visita o corpo do teu servo agora. Meu Deus, visita as células, visita os glóbulos vermelhos, os glóbulos brancos. Meu Deus, arranca toda dor. Arranca dor que a morfina não tira. Arranca dor que o psicotrópico não pode tirar, Senhor. Oh, meu Deus, toca agora no corpo do teu servo, arranca todo peso. Arranca, meu Deus, toda dor. Nós lembramos de uma pessoa que tinha o mal, que o dinheiro, que o recurso humano não poderia resolver. Aquela mulher que a tua palavra nos diz que ela tinha um fluxo de sangue e ela já tinha gastado todos os seus haveres. Mas ela foi no lugar certo, no lugar onde estava Jesus, e ela tocou na orla do teu vestido e recebeu o milagre. Toca no teu servo agora, meu Deus, e opera o milagre, e opera a cura, para que o teu servo venha ligar, testificar do que o Senhor fez em sua vida. Muda a história do teu servo, meu Pai. É o que eu te peço e já te agradeço. Em no nome de Jesus, você pode dizer amém, meu irmão?
4: Amém.
0: Levante as suas mãos e diga, a vitória é nossa.
4: A vitória é nossa.
0: Pelo sangue de Jesus.
4: Pelo sangue de Jesus.
0: É isso mesmo. Toma posse da vitória e tenha uma noite abençoada de descanso, viu, meu irmão?
4: Sim, pastor.
0: Em no nome de Jesus. Pode tomar posse.
4: Anota o nome da minha esposa aí,
0: por favor. Anoto sim. Fala aí, pode falar.
4: Lélia Barbosa.
0: Perdão, pode falar novamente?
4: Lélia Barbosa.
0: Lélia Barbosa.
4: Isso.
0: Okay.
4: Raquel Barbosa Muniz.
0: Raquel Barbosa Muniz.
4: Priscila Barbosa Muniz.
0: Priscila Barbosa Muniz, certo, tá anotado.
4: E Micaías Barbosa Muniz.
0: Micaías Barbosa Muniz.
4: Sou ouvinte assíduo do programa, tô todas madrugadas com vocês, amado.
0: Que benção. É um culto no lar, é isso mesmo, meu irmão?
4: É verdade, é uma maravilha.
0: Que benção, que benção. Que Deus te abençoe. Até daqui a pouquinho, às 2 horas da manhã, estaremos clamando a Deus pela sua vida.
4: Estarei orando com os irmãos.
0: Que Deus abençoe.
4: Que Deus abençoe o irmão e a família.
0: Amém. É isso, querido ouvinte. 1:45. Faça como nossos irmãos, entre em contato conosco ou mande-nos mensagem pelo WhatsApp DDD 11 98292-3392. Entre em contato conosco, diga de que lugar você fala, de qual estado, de qual país, porque tem pessoas agora nos ouvindo de vários países através do aplicativo. Você também pode baixar aí o aplicativo da Igreja Pentecostal Deus e Amor. Vai lá na ferramentas aí do seu celular, no Play Store, vai lá e digita lá Igreja Pentecostal Deus e Amor e você vai baixar aí o aplicativo e vai poder nos ouvir. Nós estamos com mais um amigo ouvinte. Eu digo, alô, bom dia, a paz do Senhor Jesus.
5: A paz, meu amado, eu estou ligando para pedir a oração do socorro de Deus.
0: Amém, com quem eu falo?
5: A irmã Marta Miranda aqui do Ceará.
0: Irmã Marta Miranda do Ceará. Qual lugar, irmã, do Ceará?
5: É aqui de Fortaleza.
0: Fortaleza.
5: Da sucursal do Canidezinho, que é a Igreja Deus e Amor.
0: Glória a Deus. Glória a Deus. Qual é o seu pedido de oração, minha querida?
5: Meu amado, eu tô precisando. Aliás, né? Nós estamos todos, né? Precisamos, né?
0: Sim, com certeza. Precisamos do socorro dele.
5: Eu tô pedindo a oração pelo socorro de Deus nessa madrugada para minha filha, para a Francisca Juliana Miranda.
0: Juliana Miranda.
5: Passando por um processo, sabe?
0: Sim, sim.
5: Precisando de muita oração.
0: Precisando de um milagre da parte de Deus, não é verdade? Um
5: milagre, uma porta aberta, sabe?
0: Amém.
5: Estão travando assim as vendas dela, que ela é corretora. Nunca mais entrou uma venda na vida.
0: Não, nós vamos orar daqui a pouquinho. Às 2 horas nós vamos fazer aquele clamor. Eu creio que esse impedimento aí cairá por terra. Eu já ouvi uma história parecida com a dela. A palavra do Senhor nos diz que um homem, por nome chamado Pedro, ele pesca a noite toda, pastor Sidney. Pesca a noite toda e a Bíblia diz que ele já está lavando as redes, minha irmã. Sabe o que significa lavar as redes? Lavar as redes significa desistiu daquele dia de pesca. Ele já tinha desistido, mas o Senhor entrou no barco dele e falou: afasta o seu barco e vai para o alto mar. Vai para o alto mar. Quando ele foi para o alto mar, a Bíblia diz que o Senhor falou: joga para o outro lado. Ter direção de Deus, irmão, é coisa linda. Porque às vezes não basta apenas ter um currículo bonito, não basta apenas ter um mestrado, um doutorado, precisa-se de uma direção de Deus. Precisa-se de uma direção de Deus. E nós vamos orar e eu creio que Deus irá falar com elas. Pedro não estava no culto, Pedro estava pescando, mas Jesus entrou ali e entrou no barco dele.
5: Aleluia.
0: Talvez ela não vá para a igreja, talvez ela não esteja, mas assim como Pedro não estava no culto, ele só estava voltando de um dia cansativo de pesca. Mas Jesus decidiu entrar no barco de Pedro. Tu crê que Jesus vai entrar no barco dela?
5: Eu creio, meu irmão. E ainda tem mais uma causa que ela está pelejando para passar na OAB.
0: Olha aí.
5: Fez o curso e ainda não passou, mas...
0: Nós vamos orar. Eu creio que Deus vai fazer o milagre e a irmã vai ligar aqui para contar o que Deus fez na vida da sua filha. Tu crê?
5: Aleluia, eu creio, meu irmão.
0: Então já toma posse já, minha irmã.
5: Ai, se eu não crer, eu morro.
0: Já toma posse, que eu creio que Deus vai entrar com providência na vida da Juliana Miranda, em nome de Jesus, tá bom? É só, tem mais algum pedido específico, minha irmã?
5: Tem sim, eu peço oração pelos meus netos, pelo Marconi Júnior.
0: Marconi Júnior.
5: Pela Maria Giovana, que é uma bebezinha há 4 anos. Pela
0: Maria Giovana.
5: A minha bisnetinha também, que é a Julia Arte, vai fazer 3 aninhos.
0: Certo.
5: E para o meu esposo, José Ageu, tá?
0: José Ageu.
5: É o Lapidal Vaz.
0: Amém, vamos estar orando sim. Em nome de Jesus, daqui a pouquinho. Às 2 horas, tá bom?
5: Eu agradeço.
0: Que Deus te abençoe. Foi um prazer falar contigo, viu? Que Deus abençoe, minha irmã.
5: Muito obrigado.
0: Paz do Senhor.
5: Deus abençoe bem, viu? Todo mesmo.
0: É isso aí, querido ouvinte. 1:50. E nós estamos com mais um amigo ouvinte. Eu digo, alô, bom dia. A paz do Senhor Jesus.
6: Bom dia, Pastor Jesus.
0: Com quem eu falo?
6: Com Roberta.
0: Irmã Roberta, a irmã nos ouve de que lugar do Brasil?
6: Catanduva.
0: Catanduva, qual é o estado, irmã?
6: É aqui no estado de São Paulo.
0: São Paulo mesmo, né? Sim. Então tá bom. Qual que é o seu pedido de oração, minha irmã?
6: Irmã, eu tô passando por um problema muito sério, tá?
0: Sim. Irmã, eu vou pedir só para a irmã não expor, né? Se for uma situação muito delicada, só diz que é um problema complicado para não expor a irmã, né, irmã? Nós sabemos que estamos aí para o Brasil e para o mundo, tá bom? Porque Deus conhece o seu problema. Só para a irmã não expor a sua vida, né? Alguém conhecer de repente. A senhora me entende?
6: Não, certo. Mas não é nada assim que possa.
0: Sim.
6: O meu filho faleceu em janeiro, dia 5 de janeiro, e devido à morte dele, eu tive um distúrbio intestinal.
0: Okay. Sim.
6: Certo?
0: Certo.
6: E devido a isso, fazem 5 meses que eu estou, evacuando água.
0: Meu Deus.
6: E eu fui ao médico... Certo? E ele falou que eu estou nessa situação porque eu perdi toda a minha flora intestinal devido à minha meu emocional.
0: Sim, sim.
6: E nós temos que repor essa flora intestinal. Se eu tomar um copo d'água, eu vou ao banheiro. Se eu tomar um copo
0: meu
6: de
0: Deus.
6: Chá, eu vou ao banheiro. Nada segura. E até então, pra mim, era normal.
0: Uhum.
6: Né? Mas ele falou que como eu estou sofrendo, né?
0: Uhum.
6: Devido à morte do meu filho,
0: sim.
6: mexeu com o meu emocional, o quê? O intestino.
0: Uhum.
6: Eu sofro e estou sofrendo porque é muito recente, irmão.
0: Meu Deus. A palavra então, do Senhor, a palavra do Senhor diz assim, Atos 28:8, que Paulo. Ele entra na casa de um homem por nome de Públio, que estava doente com febre e disenteria, e uma doença intestinal que podia causar um problema sério. E a palavra do Senhor diz que Paulo entrou na casa dele e orou. O que eu entendo com isso? Eu entendo que Deus ele cura tanto problemas pequenos como problemas grandes. Então assim, minha irmã, eu creio que Deus vai operar um milagre em sua vida. A irmã está com um problema sério. E eu gostaria de fazer uma oração pela irmã agora. Minha irmã, coloque a mão sobre a sua barriga agora, que nós vamos orar por você agora. Sim.
6: Eu não aguento mais.
0: Vamos orar agora. E leve o seu pensamento a Deus. Coloque as suas mãos sobre a sua barriga agora, sobre o seu abdômen. Nós vamos orar. Senhor, visita agora a cada célula do organismo da tua filha. Eu lembro um dia que o Senhor deu uma visão para o profeta Ezequiel, e nessa visão o Senhor levava ele em um vale de ossos que estavam sequíssimos, e o Senhor perguntava para Ezequiel: Ezequiel, porventura esses ossos poderão reviver, Ezequiel? E ele disse: Senhor, tu o sabes. Senhor, restaura agora a flora intestinal da tua serva. Meu Deus, opera um milagre, porque ela precisa de saúde para te servir. A tua palavra diz que o Senhor entrou na casa da sogra de Pedro e ela estava acamada, ela estava na cama com febre. E quando o Senhor a curou, ela se levantou e serviu a todos que estavam ali. A tua serva precisa de saúde para servir. Oh, meu Deus, eu te peço nesse momento, começa a restaurar, meu Deus, agora, a saúde, a flora intestinal da tua filha, para que ela venha gravar esse testemunho e o teu nome seja glorificado. Que ela não lembre do meu nome, porque o meu nome não é importante, mas o importante é o Senhor, que é o dono do milagre. Opera o milagre na vida da tua serva. É o que eu te peço, é o que pedimos, em no nome de Jesus Cristo. Amém, minha irmã?
6: Amém.
0: Toma posse do milagre, viu?
6: Eu tomei posse.
0: Toma posse. Tu crê que tu vai ligar aqui pra contar o testemunho?
6: Em nome de Jesus, eu então, não sabia, irmão, que ia causar tudo isso na minha vida devido à perda do meu filho.
0: Sim. A situação emocional, o emocional, ele atinge todas as áreas da nossa vida, minha irmã. O emocional é algo muito complexo. Então, mas toma posse da sua vitória aí nesta madrugada, tá bom? Daqui a pouquinho, daqui a alguns minutinhos, estaremos fazendo aquele clamor da madrugada. Que Deus te abençoe. Foi um prazer lhe atender.
6: Amém. Deus abençoe.
0: Amém. Paz do Senhor Jesus.

querido amigo ouvinte, 1:57. Nós vamos de prefixo das emissoras e retornamos com aquele clamor da madrugada.

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1: Soberano Deus, eterno Pai, entramos, meu Deus, nesta madrugada, clamando, meu Deus, por cada ouvinte, meu Deus, que nos ouve do sítio, da fazenda, do campo. Visita nesse momento o jovem Kaique, que nos mandou aqui uma foto, meu Deus, de uma fratura em sua mão, meu Deus. Senhor, opera um milagre na vida do Kaique Cavalcante. Meu Deus, visita nesse momento o teu servo, guardando, dando livramento, repreendendo toda a fúria do inimigo, meu Deus. Ah, Espírito Santo, eu apresento, meu Deus, nesta hora de oração. Visita os nossos irmãos que deixaram seus pedidos de oração, meu Deus, aqui pelo WhatsApp, pelo telefone fixo. Visita o irmão Aguinaldo, meu Deus. Ah, Senhor, lá de Lagoa da Prata, que pede oração pela saúde, que pede oração pela Maria do Rosário, meu Deus, pela sua família. Visita o teu servo, visita também, meu Deus, a nossa irmã Maria do Rosário, lá de Santana de Parnaíba, que está com dor de garganta. Opera um milagre na vida dela. Visita, meu Deus, a Eliá, que está com dor abdominal. Opera um milagre na vida da tua serva, meu Deus. Oh, Espírito Santo de Deus, eu apresento nesse momento de oração, meu Deus, esse ouvinte que está aí nesta portaria, que está aí, meu Deus, neste condomínio, vai guardando o teu filho, meu Pai, do sequestro, da bala perdida. Visita, meu Deus, nessa hora de oração, meu Deus, aqueles que estão aprisionados, aqueles que conseguem nos ouvir do sistema penitenciário, do, meu Deus, do semiaberto. Salva essa alma, meu Deus, para que ao sair desse presídio, ele não venha retornar, meu Deus, a cometer as mesmas atrocidades, os mesmos delitos. Eu apresento nesse momento de oração, meu Senhor. Visita, meu Deus, nesta hora de oração, meu Pai. Ah, esse amigo caminhoneiro, esse amigo taxista, esse amigo motorista de Uber, visita nesse momento de oração, meu Pai. O nosso amigo pastor Evaldo Lara, ali no litoral sul de São Paulo, meu Pai. Visita o jovem Natan, visita a esposa do teu servo. Eu apresento nesta madrugada o nosso amigo, meu Deus, na mesa de comunicação, o nosso amigo Márcio, o seu lar, a sua casa, os seus projetos, a sua saúde. Visita, meu Pai, nesta madrugada de oração. Sim, meu Deus, visita agora. Ah, meu Deus, esse homem que está aí nos ouvindo, aí, meu Deus, desta cama de hospital, quantas pessoas agora acamadas, quantas pessoas agora hospitalizadas, quantas pessoas precisando, meu Deus, de um milagre, quantas pessoas agora precisando, meu Deus, de uma provisão. Visita nesse momento de oração, meu Deus, meu Deus, o filho do teu servo, que completou, meu Deus, mais uma primavera em tua presença, o jovem Lucas. Toma, meu Deus, esse jovem em tuas mãos, que ele cresça, meu Deus, um jovem cheio da tua presença. Tira do caminho dele os embaraços, tira do caminho dele as barreiras. Eu apresento nesta madrugada esse lar que está desfragmentado, esse lar, meu Deus, que está destruído por conta do adultério, por conta dos vícios, meu Pai. Visita nessa hora de oração, meu Pai, a todo campo ali, meu Deus, da Mazei, cada pastor, cada presbítero, Que o Senhor venha visitar os teus filhos agora. Visita, meu Deus, nesta madrugada. Visita nesta madrugada de oração, meu Deus, a vida de cada pastor, a vida de cada presbítero, a vida de cada diácono. Vai ao encontro agora, meu Pai, a vida dos teus servos, guardando, livrando, dando força para a glória, meu Deus, do teu santo nome. Para a glória do teu santo nome eu apresento nesse momento de oração, Pai querido, esta alma que está aflita, que está angustiada, esta pessoa que já se drogou, que já usou entorpecentes, para ver se tira esta angústia, para ver se tira esse vazio, mas nada preenche esse buraco, esse, meu Deus, esta ferida que está na alma dessa pessoa. Meu Deus, semelhante àquele jovem de Gadara, que vivia de dia e de noite, andando no sepulcro, se ferindo, se cortando, quantas pessoas agora que estão se mutilando, que estão se cortando, meu Deus, eu apresento, meu Pai, esse jovem, esta moça, esse moço. Liberta essa pessoa dessas grades que o maligno colocou nela. Meu Deus, eu apresento agora, nesta madrugada, aquelas pessoas que foram para outros países tentadas. Ah, meu Deus, por uma proposta irresistível de emprego. Pessoas, meu Pai, que foram enganadas e hoje estão vivendo em situações análogas à escravidão. Meu Deus, pessoas que estão trabalhando por um prato de comida, pessoas que estão trabalhando, meu Pai, apenas pelo banho e comem do resto que sobra. Meu Deus, salva essa pessoa desse cativeiro. Meu Deus, essa pessoa que está agora de joelho clamando, essa pessoa que não tem, meu Deus, oportunidade nem de pegar um celular para falar com alguém, porque não lhe é permitida, mas ela está agora conectada ao Senhor, em oração, de joelhos dobrados. Visita essa mulher, esse moço agora, com a tua mão de cura, com a tua mão de restauração. Usa, sim, meu Pai, o teu servo nesta madrugada.
2: Em nome de Jesus, neste momento de oração, ó Deus, nós a te clamamos, Senhor, pela vida de cada ouvinte, Senhor. Desses milhares de ouvintes, meu Pai, que neste exato momento estão em oração juntamente conosco, Senhor. Pedindo ao Senhor, meu Pai, que nesta madrugada o Senhor possa conceder um milagre. Um milagre tão esperado, um milagre tão querido, ó Deus. Pai, visita, eu te peço, Senhor, esta pessoa que neste momento está com a sua mão sobre a enfermidade. Pedindo ao Senhor, meu Pai, suplicando a cura, o milagre. Pai, em nome de Jesus Cristo, eu peço a Ti, Senhor, entra neste lar, nesta casa, que neste momento o Senhor está passando por uma adversidade, por um momento difícil, ó Deus. Eu peço a Ti, ó Pai, que o Senhor possa entrar, meu Pai, com a resposta, com a restauração, com a restituição familiar. Que o Senhor possa entrar com a cura, meu Pai, tão desejada, Senhor. Deus, nós oramos, Senhor, por cada ouvinte, ó Pai, que nos deixou os pedidos de oração. Senhor, nós oramos, meu Pai, pelo filho da Tatiane, ó Deus. Oramos, meu Pai, pelo nosso irmão Éder, de Franco da Rocha, pelos filhos Tiago, Tatiane, Leonardo e pelo vizinho Luiz. Ó Deus, que o Senhor possa alcançar, meu Deus, a cada vida, Senhor, agora. Eu peço a Ti, Senhor, alcança aquela pessoa, ó Pai, que neste exato momento está passando por pensamentos, meu Pai, de suicídio, ó Deus. Essa pessoa que pensou em dar cabo da própria vida, Senhor, mas nesse momento está com os ouvidos, meu Pai, ouvindo esta oração. Deus, eu peço a Ti que o Senhor possa alcançá-lo agora, Senhor, e mudar essa história. Que ele possa ter um encontro agora com o Teu Espírito Santo, Senhor. E aquela decisão, meu Pai, de tomada, de tirada de vida. Que neste momento, ó Pai, ele possa mudar a sua mente. Que ele possa tomar outra decisão, que é se render ao Senhor, Pai. Senhor, Tu és o dono da vida. E eu peço a ti, meu Pai, aonde a morte estava reinando, Senhor, que a vida possa entrar agora. Aonde havia dor, tristeza, angústia, medo, solidão, que o teu Espírito Santo possa entrar agora, ó Pai, e trazer, meu Pai, a alegria que essa pessoa perdeu há muito tempo, ó Deus. Trazer, meu Pai, a esperança que havia ido embora, Senhor. Em nome de Jesus Cristo, ó Deus, eu peço a ti, alcance essa pessoa que está no leito de enfermidade. Essa pessoa, meu Pai, que está neste momento, ó Pai, acometida, meu Pai, de uma doença. Essa pessoa que foi desenganada pela medicina humana, mas ela crê, Senhor, no poder da oração. Pai, a distância, meu Pai, não impede, Senhor, um milagre de acontecer. Porque nós andamos por fé, Senhor. Então nós oramos ao Senhor nesta madrugada pedindo, Pai, alcance essa vida. Que o Senhor possa restaurar a saúde dessa pessoa que crê, Senhor. Senhor, eu peço a ti em nome de Jesus Cristo, ó Pai, concede o seu grande milagre agora sobre essa vida. Senhor, em nome de Jesus Cristo, visita o nosso irmão João Batista, meu Pai, que agora há pouco, ó Pai, nos pediu oração, que ele está cometido de um câncer, Senhor, mas nós cremos que o Senhor é um Deus que também cura o câncer. Pai, em nome de Jesus Cristo, Senhor, eu peço a ti, Deus, que essa pessoa que está ouvindo esta oração agora, meu Pai, ela possa sentir o efeito, meu Pai, da tua presença, do teu Espírito Santo, quando ele chega numa vida. Pai, que ela possa sentir, meu Pai, a tua presença ao lado dela aí. Em nome de Jesus Cristo, ó Deus, eu peço a ti, Senhor, cura, meu Pai. Retire essa dor, meu Pai, que essa pessoa está sentindo agora. Essa enfermidade no estômago, essa enfermidade nos rins, essa enfermidade que tem assolado essa vida há anos, meu Pai. Senhor, em nome de Jesus Cristo, ó Deus, eu te peço, Senhor amado, concede o seu grande milagre agora, Pai. Que esta pessoa, meu Pai, possa contemplar o seu mover sobre a vida dela. Que essa família possa ser restaurada, Senhor. Meu Deus, eu peço a ti, liberta agora este homem, este jovem, meu Pai, que está preso nos vícios, ó Deus. Já passou por diversas internações, ó Pai, e neste exato momento o Senhor está sofrendo, meu Deus, com a dor, Pai, com o efeito da abstinência. Pai, em nome de Jesus Cristo, eu peço a ti, ó Pai, que essa pessoa venha a ser liberta, que essa pessoa possa ter a sua vida restaurada, Senhor, neste momento, que esta família que passou pela destruição, meu Pai, do efeito terrível que as drogas causam, que esta família possa ser restaurada agora em nome de Jesus Cristo. Que este pai de família possa ter o seu filho de volta restaurado. Que essa dona de casa possa ter o seu filho, seu esposo de cá em casa novamente, com a família restaurada, Senhor. Deus, em nome de Jesus Cristo, ó Pai. Essa pessoa que há muito tempo teve a sua alegria roubada, que hoje ela possa ser restaurada pelo seu poder e pela sua misericórdia, Pai. Olha aí, meu Deus, esses milhares de ouvintes, meu Pai, que estão agora orando, Pai, ligados, conectados agora. E nós estamos na mesma fé, Senhor, orando a ti, ó Deus, crendo, Senhor, que um milagre é certo pelo poder da tua palavra. Nós oramos agora, meu Pai, convictos e certos, meu Pai, de que nós somos mais do que vencedores. Em nome de Jesus, ó Deus, eu peço a ti, Senhor da glória, visita esta mulher, meu Pai, que está com a mão sobre a sua cabeça agora, porque não está suportando, meu Pai, a dor dessa enxaqueca. Essa pessoa que há dias, meu Pai, não consegue dormir, Senhor, não consegue ter um sono tranquilo, meu Pai, porque não consegue ter paz. Em nome de Jesus Cristo, ó Pai, que após esta oração, meu Deus, essa pessoa, ela possa ter um encontro com o Senhor. E que ela possa, meu Pai, ter a sua saúde restaurada, o seu emocional restaurado, o seu espiritual restaurado, Senhor. Pai, em nome de Jesus Cristo, alcança, meu Pai, esta pessoa, meu Deus, que neste exato momento, ó Pai, ela pensou em ir embora de casa, Senhor, devido às lutas, devido às discussões, devido à falta de entendimento, ó Pai. Em nome de Jesus Cristo, ó Deus, eu peço a Ti, meu Pai, que esse mar, essas águas agitadas na vida dessa pessoa, meu Pai, possa ter um encontro com o Senhor. E assim como o Senhor repreendeu aquele vento, ó Pai, no barco, que o Senhor possa, Pai, nesta madrugada, repreender este vento que essa pessoa está passando, ó Pai. Deus, porque a luta é tão grande, ó Deus, que ela não enxerga, meu Pai querido, a saída. Ela não enxerga, meu Pai, o escape. Em nome de Jesus Cristo, ó Deus, eu peço a Ti, meu Pai, que neste momento a Tua luz, meu Pai, possa resplandecer nesta escuridão. Que neste momento, ó Pai, a Tua luz, meu Pai, ela possa resplandecer aonde até hoje, meu Pai, havia escuridão. E que esta pessoa que estava cega espiritualmente, ó Pai, ela possa ter os seus olhos abertos. Em nome de Jesus.
3: Sim, meu Deus. Em concordância com Teu filho, visita, meu Deus, e opera o Teu milagre. E que o enfermo seja curado. E que o oprimido seja liberto. Em no nome de Jesus Cristo.

0: Muito bem, querido amigo ouvinte, 2:22, você que orou conosco, você que clamou a Deus conosco, você que está afastado dos caminhos do Senhor, é isso mesmo, você que se afastou, talvez faz meses, talvez anos que você não vem para a igreja, mas a igreja foi até você nesta madrugada. A voz do Senhor ecoou dentro do seu lar, ou dentro aí dessa biqueira onde você está aí, esperando, está num plantão aí, está aí, né? Como diz no mundo, trabalhando, talvez aí num ponto de droga, mas o Senhor te encontrou aí, através desta programação, através da rádio. E hoje é o dia, aquele dia que você sempre falava, um dia, quando o Senhor me chamar, eu voltarei para a casa de Deus. Pois é, essa é a madrugada do socorro de Deus. É o dia que o Senhor preparou para mim e para você. É o dia de você voltar para Cristo. Você que está em lágrima, talvez se drogou, talvez fez coisas terríveis, mas a droga não pôde preencher o seu vazio. Posso te contar um segredo? O vazio que há dentro da sua alma é do tamanho de Jesus Cristo. Por isso que você não encontra entorpecente, não encontra nada para preencher esse vazio. E nesse momento eu te convido a aceitar a esse Jesus, a voltar para a casa do Pai. Curve a sua cabeça, você que pode, e repita comigo: Senhor Jesus, perdoa os meus pecados. Sim, e escreve o meu nome no livro da vida e sela com teu sangue até o dia do arrebatamento. Seja muito bem-vindo à família Deus e Amor, porque mais do que uma igreja, nós somos uma família.
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1: Carlos Alberto da Silva Correia. A benção foi meu benefício de volta, irmão, que estava cessado desde 2011. Estava passando por uma dificuldade financeira com meus filhos, minha família. E hoje eu estou alegre porque foi ativado esse benefício. Já estou recebendo a minha vitória, meu salário de novo na minha mão. Retornou de volta, irmão. Estou muito alegre, agradecido a Deus, né? Na campanha da prosperidade, Deus usou o servo na revelação, né? E Deus confirmou essa grande vitória. Estou muito alegre e agradecido a esse Deus. Quilômetro 35.

0: É do fluxo de sangue. Então vamos abrir nossas Bíblias em Lucas, capítulo 8, versículo 43 e 44. Estava ali certa mulher que havia 12 anos vinha sofrendo de hemorragia e gastara tudo o que tinha com os médicos. Mas ninguém pudera curá-la. Ela chegou por trás dele, tocou na borda do seu manto e imediatamente cessou sua hemorragia. Aqui nós podemos ver na mulher do fluxo de sangue, fazia 12 anos que ela sofria com essa hemorragia. E ela chegou diante de Jesus e tocou nele e foi curada. Eu imagino ali na cabeça dela que ela já tinha gastado tudo que ela tinha, todos os recursos de todos os médicos que ela foi, e ela gastou todo o dinheiro que ela tinha. E ela, sabendo que Jesus estava ali, ela sabia que ela podia ter uma esperança. Na verdade, ela tinha uma esperança. Então ela foi diante de Jesus e tocou nas vestes dele e foi curada. Então, às vezes, você está passando por uma situação o qual há muito tempo você sofre com alguma ansiedade,
1: às vezes uma depressão,
0: ou às vezes mesmo você recebeu um diagnóstico ruim de um médico. Mas saiba que, assim como essa mulher teve a cura dela, você também
1: pode ter sua cura.
0: Mas ela teve fé. Vamos continuar a leitura do verso 45 ao 48. Quem tocou em mim? Perguntou Jesus. Como todos negassem, Pedro disse: Mestre, a multidão se aglomera e te comprime. Mas Jesus disse: Alguém tocou em mim. Eu sei que de mim saiu o poder. Então a mulher, vendo que não conseguiria passar despercebida, veio tremendo e se prostrou aos seus pés. Na presença de todo o povo, contou porque tinha tocado nele e como fora instantaneamente curada. Então ele lhe disse: Filha, sua fé a curou. Vá em paz. E aqui nós podemos ver que depois de um toque, ela teve medo. Ela tinha medo porque ela tinha passado 12 anos naquela situação e ela era considerada impura por conta da sua enfermidade. Então ela não queria se expor, mas mesmo assim ela não se importou com nada que estava perto dela e ela se prostra aos pés de Jesus. E após ela ter tocado em Jesus, Jesus percebeu que dele saiu o poder. Só que ele perguntou ali: quem que tocou nele? A mulher de fluxo de sangue, ela tinha um medo, um receio, porque ela tinha passado 12 anos naquela situação. E por passar 12 anos naquela situação, ela era considerada impura. Ela não podia se expor, ela não podia se aproximar das pessoas por conta da enfermidade dela. Mesmo assim, ela não se importou. Ela foi e se prostrou aos pés de Jesus. E ela foi curada. Às vezes você está passando por alguma situação na sua vida, como eu falei anteriormente, às vezes uma ansiedade, ou alguma enfermidade, ou algo que você pode estar passando na sua vida que pode ser diferente disso. Mas eu quero que você saiba de uma coisa. Em Lucas capítulo 18, fala que é impossível para os homens, mas é possível para Deus. Muito obrigado por ter acompanhado esse episódio. Que Deus te abençoe e até a próxima.

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2: Muito bem, 2:37. Eu sou seu amigo em Cristo, presbítero Israel Martins. Você ficou aí com essa bela canção. E agora nós vamos de testemunho, sim, testemunho da nossa irmã Sônia, que vai testemunhar o que o Senhor fez em sua vida. Seja edificado por esse belo testemunho.
3: Meu nome é Sônia de Freitas Soares. Eu queria contar uma bênção maravilhosa que Deus fez na minha vida. Eu, quando tinha 18 anos, eu tinha uma depressão muito forte. E ali nessa depressão, assim, eu me sentia assim que não tinha, assim, não era ninguém, porque eu sentia muito mal, assim, que é uma coisa muito assim. Eu não sentia assim que não tinha ninguém perto de mim, que eu ficava assim, ninguém ligava pra mim, que eu achava assim, eu passava na rua e via as pessoas rindo assim, achava que as pessoas estavam rindo de mim. E ali passou tempo, eu fumava também, o Senhor me libertou do vício do cigarro. Passou uma vez assim que eu pedi para Deus que ele fosse fazer uma obra na minha vida, né? Porque ali eu passava duas jovens na minha frente, aquela jovem brilhava assim na minha frente. Assim, eu falei, Senhor, eu queria ser como ela, Senhor, como elas brilham, é diferente. E ali Deus me resgatou, me levou ali, me trouxe para a igreja, me chamou, eu fui ali para a igreja. E graças a Deus, Deus me curou dessa depressão. E ali eu comecei a ficar junto com os jovens, louvado com os jovens. E prosseguindo, né, na presença do Senhor. E aí Deus preparou para mim também um esposo maravilhoso, né? Preparou também, assim, o meu casamento, preparou a minha filhinha, que hoje eu falo para os irmãos que o que Deus me deu foi uma bênção maravilhosa, né? Que eu falei para Deus, que era assim, para mim era difícil, mas para Deus não era, né? E ali eu cheguei e falei pro Senhor, entrei no meu quarto, fiz aquela oração, pedi para Deus, Senhor, tenha misericórdia de mim, Senhor, eu necessito dessa bênção. Eu fui no médico, mas falou, olha, para você vai ser difícil, porque você tem uma idade muito avançada, vai ser difícil você ter um filho. Eu ali entrei no meu quarto e falei pro Senhor, Senhor, me prepara para mim um filho, Senhor. Aí, quando foi 2015, o Senhor me preparou essa bênção, Miriam Vitória, que hoje está aqui com 4 meses. E ali até os médicos mesmo falaram para mim assim que foi um milagre, né? Porque a minha filha veio perfeita, com saúde. E eu sou grata a Deus que eu falei pro Senhor Jesus que eu ia contar essa benção. E a Miriam é uma menina assim que o Senhor me deu ela, que eu creio que foi para alegrar o meu coração, né? E assim eu agradeço a oportunidade em nome de Jesus.
2: É isso aí, queridos ouvintes. Milagre, milagre. Milagres só Jesus pode fazer. Olha que testemunho tremendo da serva de Deus, que totalmente depressiva, complexo de inferioridade, Deus mudou o quadro dela quando ela veio para a presença do Senhor. Deus mudou a história dela após a libertação e a superação aí de uma depressão. Ela tinha um sonho. O sonho dela era poder gerar. O sonho dela era poder ter um filho e Deus lhe concedeu aí a querida Miriam Vitória, milagre de Deus. Esse Deus é tremendo. Querido ouvinte, você aí, você, minha irmã, que sonha em ter um filho, sonha em gerar, faça como a nossa irmã, coloque sua fé em prática, venha em um dos cultos nosso aqui na Igreja Pentecostal Deus e Amor, Avenida do Estado, 4568. Vem buscar a Deus, vem se encher da presença de Deus. Avenida do Estado, 4568, com entradas para veículos e pedestres pela Avenida Prefeito Passos, número 10. Nós temos cultos diariamente. Vem buscar a Deus, vem se encher de Deus, vem buscar a face do Todo-Poderoso. Nós vamos agora, querido ouvinte, de quadro, e nós vamos com Bíblia em Foco com o pastor Júlio Souza, com o tema Sal da Terra.
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6: A paz do Senhor, ouvintes do programa A Voz da Libertação. Aqui é o seu irmão em Cristo, pastor Júlio Souza. Estamos juntos para mais um momento de reflexão na palavra de Deus. O tema de hoje é: os cristãos são o sal da terra. A leitura está no Evangelho de Mateus, capítulo 5, e o versículo de número 13. Diz assim a palavra do nosso Deus: vós sois o sal da terra. E se o sal for insípido, com que se há de salgar? Para nada mais presta, senão para se lançar fora e ser pisado pelos homens. Preste atenção no que nos ensina a palavra de Deus. O sal, nos tempos bíblicos, tinha muitas aplicações. Esta fala de Jesus, usando o sal como exemplo, fala da grande avaliação que o sal tinha naquele contexto, naquela cultura, enfim, naquela época. O sal ia além de dar sabor. Jó até fala sobre isso no seu livro, capítulo 6, versículo 6. O sal também conservava os mantimentos. Lembrando que era um tempo em que não havia refrigeradores, né, como temos hoje, as geladeiras, freezers. O sal era usado para isso, ele mantinha os alimentos durante um tempo maior, né, sem decomposição, sem se estragar. Usava-se até o sal em cerimônias religiosas, conforme Levítico capítulo 2, versículo 13. E houve-se um tempo também que o sal era utilizado até como uso monetário, né? No entanto que a palavra salário, ela é derivada de sal, né? Presta atenção, salário vem de se pagar com sal, o que era feito em um dado período. O sal, ele tem diversas funções. Assim como o cristão, assim como o cidadão do reino de Deus, ele tem a sua função ou suas funções. Os crentes são como uma coibição da corrupção do mundo. O mundo só não está pior porque a igreja está aqui. Sabemos que este mundo é terrível e está cada dia pior. Mas poderia estar muito e muito pior se não fosse a ação da igreja. Se a igreja não fosse a pregoeira da verdade, a mantenedora dos bons costumes, do bom padrão, se a igreja não fosse a propagadora dos valores corretos da família, se a igreja não fosse a propagadora e a mantenedora dos valores corretos para a juventude, pode ter certeza, este mundo já teria muito, muito, muito, muito piorado. Mas a igreja está aqui. A igreja está agindo, está atuando, está sendo sal. A consciência moral do mundo, ela deve ser influenciada pela conduta cristã. Sim, porque o mundo deve se sentir confrontado pela índole da igreja. Este mundo mau, este mundo pecador, ele tem que se sentir desconfortável quando ele olhar para a igreja. Seria mais ou menos quando alguém que de repente está há muito tempo sem tomar banho, sem cuidar da sua aparência, estou dando um exemplo, de repente a pessoa está de um aspecto muito, eu diria, desagradável, e se ela estiver com pessoas do mesmo jeito do que ela está, pessoas não limpas, sem banho, sem o cuidado, né, o asseio pessoal, se ela estiver com pessoas como ela, ela vai se sentir normal, não vai ter nenhum constrangimento. Agora, se ela entrar num ambiente onde todas as pessoas estiverem limpas, cheirosas, bem, não diria nem bem arrumadas, mas o aspecto mesmo do asseio pessoal, a limpeza, né, tudo bem direitinho, essa pessoa, ela vai se sentir até mal no meio dos demais, porque ela vai ver que só ela ali está com aquele aspecto. Assim é a igreja no mundo. O mundo que é sujo, o mundo que é impuro, quando ele olhar a igreja, e quando eu digo igreja, eu me refiro a cada um de nós que somos representantes da igreja. Vale a gente lembrar que ninguém sozinho é igreja, mas cada um de nós representamos a igreja onde quer que nós vamos. Então, este mundo que é mau, que é pecador, que é mal cheiroso no aspecto espiritual, este mundo que vive no pecado, na vaidade, no engano e no orgulho, quando eles olharem para nós, eles têm que se sentir confrontados. Eles têm que se sentir mal ao olharem para nós e dizer que há alguém ainda nos dias de hoje que preserva valores, que preserva modéstia, que preserva pureza. E por que não dizer que preserva a doutrina? Sal existe para salgar. Esta é a finalidade do sal. Cada coisa existe para um propósito. E se este objeto deixa de cumprir seu propósito, ele não serve mais para nada. Um relógio existe para informar a hora, né? Se o relógio para de funcionar, para que serve? Para alguns vai servir como enfeite, né? Eu já vi história de pessoas na rua, de repente precisar perguntar a hora para alguém que estava com um relógio no braço, e de repente a pessoa dizer: não sei, olha, eu acho que é quase meio-dia, porque aquele relógio ali estava só de enfeite no braço. Sal existe para salgar, mas Jesus diz: o que vai ser feito desse sal se ele se tornar insípido? Para nada mais serve, se torna inútil. Se isso pode acontecer quimicamente, é um assunto até controverso, pois o cloreto de sódio, que é o nome científico do sal, ele não pode perder sua salinidade, mas se admite que se houver impureza, como poderia haver naquele tempo no sal da Palestina, ele se tornaria insípido, perderia sua eficácia de salgar. É isso que Jesus está dizendo. O problema é a contaminação do sal, é o sal sendo diluído. E como eu sempre digo para a igreja, sempre digo aos irmãos, o inimigo nunca vai querer transformar diretamente sal em açúcar, mas a intenção e a estratégia do diabo sempre é de forma gradativa. É um trabalho pontual, calmo e tranquilo. Aos poucos ele vai tentando influenciar de forma a que a igreja vá se flexibilizando no seu aspecto de ser sal, e de repente é um sal impuro. A ilustração de Cristo, ela é hipotética, claro, mas ela demonstra que esta anomalia de um sal perder o sabor é um crente inútil. Infelizmente, esse crente se torna inútil por não ter mais o seu teor de salinidade, por não mais salgar o mundo, por não mais incomodar o mundo. Está sendo pisoteado pelos homens, como disse Jesus, é lançado fora e pisado pelos homens. Pessoas que vivem em volta de escândalos, em volta de escarnecer ou com escarnecedores, pessoas que vivem em duplicidade da sua vida cristã, estão sendo destruídos pelos costumes e valores da sociedade ímpia. Meus irmãos, tem um grande valor no testemunho cristão. Se os cristãos não se esforçarem para fazer um impacto no mundo, nesse mundo que nos rodeia, qual será então nossa utilidade? O mundo não precisa mais de si mesmo, o mundo está cheio de si mesmo. Devemos impactá-los positivamente, como o tempero que dá o melhor sabor à comida. Se formos muito parecidos com os do mundo, não temos valor. Os cristãos não devem confundir-se com os demais. Paulo vai dizer que Timóteo deveria ser o exemplo até no meio dos fiéis, até no meio dos santos. Ele deveria ser exemplo, Timóteo. Primeira epístola a Timóteo, capítulo 4, versículo 12. Sal nos fala de essência e influência. Sal é sal onde estiver. E onde ele estiver, ele é o agente influenciador. Se você colocar o sal no arroz, é o arroz que fica salgado, não é o sal que fica arrozado. Se você colocar o sal no feijão, é o feijão que fica salgado, e não é o sal que fica enfeijoado, né? Estou inventando essa palavra. Enfim, sejamos sal. Sejamos de uma essência pura, da qual Cristo nos consolidou. E sejamos influenciador, onde quer que estejamos. Não percamos o nosso teor. Não nos permitamos nos tornar crentes inúteis, mas que possamos cumprir com esta missão que Cristo nos deu, de influenciar este mundo mau, através do nosso bom testemunho, conforme a palavra de Deus.
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0: bem? 2:56. Você ouviu aí essa bela canção e foi edificado aí pela essa bela canção. Nós estamos na madrugada do socorro de Deus. E eu quero te atender nesta madrugada, eu quero orar por você. Quero ouvir aí a sua mensagem. Mande-nos mensagem através do WhatsApp. É isso mesmo? DDD 11 98292-3392. É isso mesmo, DDD 11 98292-3392. Eu quero te atender, eu quero orar por você e com você daqui a pouquinho, às 3 horas da manhã, nós, às 3:40 da manhã, nós teremos aí o clamor por portas abertas. Eu quero clamar a Deus com você. Você pode também entrar em contato conosco através do fixo, telefone fixo, DDD 11-3208-2743. É isso mesmo, DDD 11-3208-2743. Faça como os nossos irmãos que estão interagindo conosco através do WhatsApp. Mande-nos uma mensagem, nós estaremos anotando seu pedido de oração e daqui a pouquinho estaremos clamando pela sua vida. Faça como a nossa irmã Marinete de Lima, que diz: bom dia, a paz do Senhor Jesus. Amém, meu irmão. Bom dia, a paz do Senhor Jesus. Que Deus abençoe o seu dia e daqui a pouquinho, irmã Marinete, estaremos clamando a Deus pela sua vida. Também interagindo conosco, nosso irmão Pedro, ele diz: peça oração. Pedro Toledo, pânico, ansiedade e insônia. Amém, irmão Pedro. Estaremos orando pela sua vida, em nome de Jesus. Daqui a pouquinho estaremos fazendo aquele clamor a Deus pela sua vida e eu creio que o Senhor te visitará aí com as suas mãos de misericórdia. Faça como os nossos irmãos, interaja conosco. O nosso irmão também, Claudinei. Nosso irmão Claudinei, ele diz: a paz do Senhor Jesus. Meu nome é Claudinei. Peço oração pela saúde de minha mãe, Maria Nerilma Cassini. Pela saúde e proteção do meu irmão Cleidson. Livre ele do espírito do engano e de outros males. Livramento e saúde, Maria Júlia, Maria Luísa, Diego, Felipe e família. Amém, meu irmão. Estaremos orando, estaremos clamando a Deus pela sua vida. É, meu irmão, você que não está conseguindo dormir, que está aí com problema com insônia, a palavra do Senhor nos diz, o salmista ele diz: deitei e dormi, acordei, porque o Senhor me sustentou. Sono é um privilégio, é. Sono é um privilégio. Entre em contato, daqui a pouquinho estaremos clamando ao Senhor pela sua vida. Faça como nosso irmão Flávio Silva da Costa. Ele diz: a paz do Senhor. Ore pela Flávia Amanda, que se encontra internada. Quantas pessoas, pastor Sidney, agora nos ouvindo através dos hospitais, está aí com o seu celular, com fone, nos ouvindo, tendo um culto aí dentro do hospital, ouvindo, angustiado, pensando se vai ter alta ou não. Eu creio, pastor Sidney, que o Senhor nesta madrugada visitará esse querido ouvinte.
1: É isso aí, pastor Israel. São muitas pessoas que nesse momento estão conectadas, crendo aí no poder da oração. Que nesta madrugada estamos aqui num culto online e nós temos a plena certeza e convicção de que essas pessoas estão sendo impactadas pelo poder de Deus. São muitas pessoas que durante a madrugada têm passado por diversas adversidades, alguns não conseguem dormir ou estão passando por dores, estão doentes, mas nesta madrugada, em nome do Senhor Jesus Cristo, elas estão sendo alcançadas por Deus e sendo tocadas pelo Senhor.
0: Com toda certeza, é isso aí, querido ouvinte. A nossa irmã também nos nos manda mensagem, nossa irmã Adriana, ela diz: a paz do Senhor Jesus, peço oração pelo meu filho Lucas e Tiago, minha mãe, missionária Madalena, e minha filha Lohane e Sara, e pro meu, pro amor dela, o Rafael, o Rivael. Ore por mim também. Amém, minha irmã, estaremos orando. É isso mesmo, queridos ouvintes, é isso mesmo, queridos amigos internautas. Madrugada de poder, madrugada de vitória. Vem conosco que nós vamos juntos com vocês até às 5 horas da manhã. E agora nós vamos de prefixo das emissoras e já retornamos com oração com o pastor Lorival de Almeida.
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0: 3:03.
1: Na minha aflição clamei ao Senhor, gritei por socorro ao meu Deus. Do seu templo ele ouviu a minha voz, meu grito chegou à sua presença, aos seus ouvidos. Salmos capítulo 18, versículo 6.
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prezado ouvinte, prepara o seu coração para uma palavrinha de oração com o nosso Deus. Grande Deus, poderoso Pai, nós estamos na presença do Senhor mais uma vez. Meu Deus, eu quero agradecer o Senhor de todo o meu coração por poder estar aqui, falando com os ouvintes, cumprindo a Deus a missão que o Senhor colocou em minhas mãos. Agradeço o Senhor pela vida, agradeço o Senhor pelo alimento, agradeço o Senhor por todas as bênçãos e também pelas lutas, Senhor. Afinal de contas, as lutas nos fazem, Senhor, pessoas melhores, pessoas mais experientes. Agradeço o Senhor pelo conforto, pelo consolo, pela alegria, também pelas tristezas, por tudo, Senhor. Muito obrigado. O Senhor certamente é o Deus do meu coração, o Deus da minha vida, bem como também, ó Deus, o Senhor é o Deus da vida desse ouvinte que está clamando o Senhor agora. É muita coisa boa que o Senhor tem feito, Senhor meu Pai, em favor da nossa pessoa, em favor dos nossos irmãos, dos nossos familiares, dos nossos ouvintes. O Senhor tem nos guardado, o Senhor tem nos livrado do mal, o Senhor tem nos abençoado grandemente. Então, Senhor, receba o nosso muito obrigado de todo o nosso coração. Senhor, estamos aqui também, ó Pai, para continuar a nossa conversa. Queremos falar com o Senhor. E como sempre, ó Deus, parece que é até uma praxe nas nossas orações, mesmo porque reconhecemos também não só a bênção nossa de cada dia, reconhecemos também, ó Deus, que precisamos do perdão nosso de cada dia, da misericórdia do Senhor a cada dia na nossa vida, no nosso coração, porque somos pecadores, Senhor meu Deus. Por isso, Senhor, nós queremos orar sabendo, ó Pai, que estamos sendo atendidos. Queremos orar, ó Deus, sabendo que a resposta à nossa oração já está acontecendo. Senhor meu Deus, Senhor meu Pai, obrigado, ó Pai, pelo socorro que o Senhor está sendo para essa pessoa que nesse momento, ó Deus, está clamando conosco. E depois de ter reconhecido a sua fragilidade, ter reconhecido a sua vida carente da misericórdia acima de tudo, agora está alinhada contigo e sei que o Senhor está respondendo o clamor de cada um. Senhor meu Deus, Senhor meu Pai, o Senhor é um Deus vivo, Deus poderoso. Purifica-nos, Senhor, no sangue de Jesus que foi derramado na cruz do Calvário, e lava-nos na tua palavra. O Senhor mesmo fala, Senhor Jesus, já fostes lavados pela palavra. Lava-nos, ó Deus. Nós temos uma grande obra a realizar e sabemos que essa grande obra, Senhor meu Deus, a realizar, ela vai acontecer a partir do momento, Senhor, que nós estivermos nos sentindo completamente abençoados, mediante, ó Deus, a nossa exposição a ti, o nosso coração aberto ao Senhor. Deus de misericórdia, Deus poderoso, o Senhor tem as nossas vidas para operar e nós temos tantas vidas para ganhar, vidas que serão alcançadas através das palavras que o Senhor haverá de colocar em nossa boca, vidas, Senhor meu Deus, que serão alcançadas através do nosso testemunho, através, Senhor meu Deus, da nossa pregação. Por isso, Senhor, nós sabemos que sem o Senhor, sem a misericórdia do Senhor, nós não iremos a lugar nenhum, nós nada poderemos fazer. Deus de poder, em nome de Jesus, eu quero apresentar ao Senhor nesse momento pessoas, ó Pai, que estão atravessando nos mais profundos vales, que estão nos mais profundos abismos. Algumas já chegam a dizer que alcançaram até o fundo do poço, Senhor. Eu sei que o Senhor pode visitar nesse momento. Eu sei que o Senhor está ouvindo o meu clamor, o Senhor está ouvindo a minha oração, bem como o Senhor está ouvindo a oração de todas as pessoas que estão clamando a ti nesse momento, com um coração sincero, com um coração aberto a ti. Senhor, aqui estamos nós clamando. Sabemos que o Senhor é o Deus vivo, único, poderoso, verdadeiro, detentor das respostas para as nossas vidas. Senhor da glória, nesse momento eu apresento ao Senhor essa vida, Senhor, que está no mundo das drogas, essa vida que está no mundo do alcoolismo, essa pessoa, ó Pai, que está no mundo do crime.
Pessoas, ó Pai, que talvez estejam ainda fora das prisões, algumas já recolhidas às prisões. Senhor, o Senhor é o conhecedor desse coração, conhecedor dessa vida, conhecedor dessa lágrima de pai, dessa lágrima de mãe, dessa lágrima, ó Deus, que rola em favor de pessoas, ó Deus, que a família esperava delas tanto, que a família esperava pelo menos, ó Deus, que fossem pessoas de bem, mas foram transviadas de alguma forma, de alguma maneira, Senhor, os falsos conselhos, falsos amigos, coisas, ó Deus, que o mundo apresentou, fizeram com que tantos se transviassem da sua verdade, fizeram, Senhor, meu Deus, com que tantos deixassem o caminho do Senhor. Deus de poder, alguns nem chegaram a conhecer o caminho do Senhor, mas na verdade, ó Deus, conheciam as sendas direitas, pelo menos, mas enganadas pelo adversário, partiram, ó Deus, algumas delas drogadas, alcoolizadas, para essa vida de violência, para essa vida, ó Deus, de tristeza, essa vida onde todo dia, Senhor, é uma questão de sobrevivência apenas. Senhor, meu Deus, quantos já tombaram nos campos de batalha dessa vida? Quantos, ó Deus, poderiam estar vivos, mas não estão? Porque, infelizmente, Senhor, meu Deus, se deixaram levar pela violência do presente século, se deixaram levar pelas oportunidades do ganho fácil e, infelizmente, ó Deus, se enveredaram na rota da morte. Senhor, eu sei que o Senhor está ouvindo o nosso clamor agora e sei, ó Deus, que muitos que entraram por esse caminho estão buscando uma oportunidade de sair, estão buscando uma oportunidade, Senhor, meu Deus, de ver um caminho para a transformação. Que o Senhor se apresente agora, Senhor meu Deus, aliviando essa vida, repreendendo, Senhor meu Deus, toda forma, toda força maligna, repreendendo toda a força do inferno que está afetando esses corações, que está afetando essas vidas, essas pessoas. Eu creio no Senhor meu Deus agora, que o Senhor está aqui, meu Pai, agindo nessas vidas que estão enlaçadas, acorrentadas no caminho da morte, as pessoas que estão na rota da colisão com o desaparecimento completo. Eu quero repreender, ó Deus, esse poder da morte, esse poder do inferno. Repreendo agora, meu Pai, e que essas vidas possam sentir a oportunidade de uma vez mais voltarem a ser verdadeiramente vidas. Senhor meu Deus, Senhor meu Pai, em nome de Jesus, quero apresentar ao Senhor também as pessoas que estão com enfermidades, que são consideradas pela medicina enfermidades incuráveis. São enfermidades, ó Deus, tantas. Eu sei, ó Pai, que dependendo do estágio que se encontra esse corpo, dependendo, ó Pai, das condições dessa vida, em alguns casos realmente a medicina já não tem mais nada a fazer. Sei também, ó Deus, que dependendo da situação, talvez a medicina ainda tenha algum poder para agir, mas sei também, ó Pai, que para o Senhor não existem impossíveis. Sei também, Senhor meu Deus, que o Senhor é poderoso para curar aquilo que para o homem já não tem mais cura, assim como também o Senhor é poderoso para curar aquilo, ó Deus, que talvez ainda reste uma pontinha de esperança. Deus grande e poderoso, são tantas enfermidades, ó Deus, são tantas dores que essa pessoa está passando, mas eu sei que o Senhor pode aliviar também. Eu tenho fé, ó Deus, e eu peço ao Senhor, dizendo ao Senhor que esse coração, que a nossa vida, ela apela também para a sua misericórdia. Nós permitimos, Senhor meu Pai, a sua misericórdia atuar na nossa vida. Se o Senhor não atuar em nossa vida, se o Senhor não atuar na vida dessa pessoa desesperada, se o Senhor não atuar na vida dessa pessoa desesperançada, é certo, Senhor meu Deus, que essa vida não alcançará a vitória que tanto precisa. É certo, Senhor meu Pai,
que essa vida, Senhor, não conseguirá sobreviver mais um dia. Mas eu peço ao Senhor, ó Pai, o Senhor é poderoso para fazer uma transfusão total nessa vida. O Senhor é poderoso não só para dar uma vida nova, o Senhor pode dar órgãos novos também. O Senhor pode, Senhor meu Deus, atuar grandemente, fazendo, meu Deus, com que essa vida experimente aquilo que nós chamaríamos de um verdadeiro milagre. Eu sei que o Senhor cura, meu Pai. Eu sei que o Senhor faz maravilhas. Sei que o Senhor faz milagres. Eu sei que nesse momento o Senhor pode fazer com que essa vida seja totalmente transformada lá dentro do seu interior. Aquela partícula, aquela molécula, Senhor, aquela coisa mais pequenina, talvez, meu Pai, até mesmo que não é muito nem falado pela ciência, pela medicina, eu sei que o Senhor pode ir lá detectar, ó Deus, o que está acontecendo nesse corpo, detectar, Senhor meu Deus, realmente o que está acontecendo nessa vida e realizar a cura que o Senhor pode realizar e realizar o milagre que o Senhor pode realizar. Realiza agora, meu Deus, o teu milagre. Realiza agora, meu Pai, a cura divina nesse corpo. Eu posso dizer ao Senhor, ó Pai, garanto ao Senhor, jamais, Senhor, eu vou requerer a mim ou vou dizer que fui eu, porque eu sei, ó Pai, que é a misericórdia do Senhor, é o amor do Senhor, é a mão do Senhor quem faz, Senhor, a ação, é o Senhor quem cura, é o Senhor quem traz o milagre. Senhor, toda glória e toda honra é dada a Ti, Senhor. Toda glória e toda honra é tributada ao Senhor, porque o Senhor é o único Deus poderoso e verdadeiro. Cura agora essa criancinha, Senhor, que até mesmo, Senhor, a manifestação dela, diante da dor, da doença que está sofrendo, é uma manifestação indecifrável aos olhos dos pais. Sabem até que há alguma dor, até medindo a febre, sabem que há alguma doença, mas a criancinha não sabe se explicar. E o Senhor é poderoso, Senhor, para alcançar essa criancinha agora. Cura essa criança, meu Pai, cura agora essa criança, cura agora também, ó Deus, esse velhinho, esse adulto, esse jovem, esse adolescente, pessoas que estão, Senhor, atravessando o vale da sombra da morte, pessoas, Senhor meu Deus, que estão em estado terminal, pessoas, ó Pai, que já não há mais esperança para elas, faça atuar a sua misericórdia, ó Deus. Eu peço ao Senhor misericórdia, Senhor. Tenha misericórdia acima de tudo, meu Deus. Eu sei que o amor do Senhor é grande em favor dessa vida. Eu sei que o amor do Senhor é grande em favor dessa família. Em nome de Jesus, meu Deus, eu repreendo toda a enfermidade que está levando essa pessoa a esse sentimento tão cercano de morte. Há poder no nome de Jesus Cristo. Eu te repreendo, enfermidade, sai agora. É para a glorificação do nome do meu Senhor. É para a glorificação do meu Deus. Na pessoa do Pai, do Filho e do Espírito Santo. Senhor meu Deus, também quero apresentar ao Senhor famílias que estão sendo, Senhor, sacudidas. Famílias, ó Pai, que estão sendo envolvidas pela contenda. Nós estamos presenciando, Senhor, famílias e mais famílias, lares e mais lares, que talvez, ó Pai, por falta de conhecimento, de vigilância, por falta de domínio, por falta de tudo, Senhor, essas famílias, infelizmente, sucumbiram diante das setas lançadas pelo inferno. No século das separações, quanta gente, depois de conhecer a sua palavra, tem se entregado a Deus aos processos mundanos, tem se entregado a Deus aos processos legitimados pela lei. Mas infelizmente, Senhor, através da sua palavra podemos refletir no descontentamento do Senhor pela separação de pessoas que vão criando lares, lares, famílias e famílias, confusões e confusões,
e decretando, ó Deus, uma sociedade totalmente misturada, diferenciada, separada, onde o ódio parece imperar, ó Deus, em tantas vidas que buscam levar a outras malefícios, males e até a morte. Senhor meu Deus, Senhor meu Pai, o Senhor é poderoso para guardar a instituição primeira, o decreto primeiro do Senhor. O Senhor é poderoso para preservar as famílias, para que também a sociedade, ó Deus, pare de apodrecer e a igreja também não se deteriore. Eu creio, meu Deus, que o Senhor é Deus poderoso agora para trazer acima de tudo compreensão. Também, ó Deus, doses de humildade, doses, Senhor meu Deus, de bom senso, para que o inimigo não declare vitória sobre esse lar, sobre essa casa, sobre essa família. Eu creio, Senhor meu Deus, eu creio no agir do Senhor agora, para guardar também a minha família, para guardar também, Senhor, a minha esposa, os meus filhos, os meus familiares, para guardar, ó Deus, os meus irmãos, os meus pais, para guardar, Senhor meu Deus, também a minha sogra, os meus cunhados, a diretoria da nossa igreja, os meus primos, tios, Senhor meu Deus, os nossos amigos. Senhor, se o Senhor não nos guardar nesse século onde a violência, Senhor, tem tomado conta das cidades, eu tenho certeza, Senhor meu Pai, que não haverá sobreviventes. Guarda-nos, ó Deus, guarda-nos nas tuas mãos, proteja as nossas vidas, bendiz a sua palavra, guarda-me do homem mau, livra-me do homem violento. Senhor, o Senhor é poderoso para guardar também aqueles que fazem o seu trabalho para a manutenção da lei e da ordem. Pai de poder, em nome de Jesus, se não for a ajuda do Senhor, o socorro do Senhor, como estaremos, ó Deus, nós tranquilos? Não há condições, Senhor meu Deus, mesmo porque, ó Pai, o inimigo, de noite e de dia, maquina o mal contra nós, maquina o mal contra mim, maquina o mal contra o ouvinte. Senhor, dai sabedoria e direção para a diretoria da nossa igreja. Todos nós, ó Deus, que procuramos dentro do nosso entendimento o melhor para a sua obra, sabemos, ó Pai, que a obra é grande, sabemos, ó Deus, que a satisfação completa é quase que impossível, mas sabemos também, ó Deus, o quanto nós temos nos esforçado para alcançar almas, para alcançar também cuidar, Senhor, daqueles, ó Deus, que estão atravessando momentos difíceis mesmo dentro da igreja. Senhor, ajuda-nos, ó Deus, a ajudar outras pessoas. Esteja sobre nós, Espírito Santo da verdade, esteja sobre a nossa casa, sobre a nossa família. Eu repreendo as setas malignas, diabólicas e satânicas. Eu repreendo no nome de Jesus todo o poder das trevas, Senhor, que tem lutado para tirar a nossa paz. Não conseguirá e não prosperará, porque nenhuma arma forjada contra nós haverá de prosperar, porque maior é o que está conosco. Meu Deus, o Senhor é um Deus vivo, e eu sei que o Senhor é um Deus vivo e que está conosco para nos guardar, para ser socorro presente no momento da angústia. Seja o nosso escudo, a nossa torre forte. Meu Deus, meu Pai, eu repreendo todo o poder do mal, todo o poder da mentira. Meu Deus, eu sei que o Senhor é poderoso para trabalhar através da oração dos teus servos que estão interligados conosco, de coração para coração, e sei que o Senhor está ouvindo o clamor dessas pessoas que estão orando comigo, e nós estamos, ó Deus, pedindo nada mais, nada menos do que a atuação da sua misericórdia, nada mais, nada menos, ó Deus, pedindo que o Senhor guarde, que o Senhor ajude, que o Senhor proteja, que o Senhor continue nos usando para alcançar vidas, e pedindo ao Senhor que o Senhor destrua a fortaleza do adversário, destrua a fortaleza do inimigo, destrua o foco, Senhor meu Pai, onde ali, ó Pai, está imperando os
os processos da desonestidade, os processos da mentira, os processos do pecado, do engano. Senhor meu Deus, eu creio no Senhor. Eu creio no agir das tuas mãos, eu creio no agir da tua misericórdia agora, Pai de poder, em nome de Jesus, ó Deus, em nome de Jesus, Senhor, eu creio no Senhor, eu creio na mão do Senhor, fazendo maravilhas agora, eu creio, ó Pai, eu creio, Senhor, que o Senhor está atuando poderosamente, agora também onde estão os presidiários, eu creio que o Senhor está atuando, curando esse coração, esse rim, esse pulmão, eu creio que o Senhor está agindo também nas cadeias públicas, sei que o Senhor está abençoando os seus pastores que militam nessa causa com legitimidade. Cura agora o câncer, Senhor. Cura agora, Senhor meu Deus, essa enfermidade da boca, do nariz, da garganta, essa enfermidade pulmonar. Lava-nos na tua palavra, perdoa os nossos pecados. Senhor, cura agora esse reumatismo, cura agora essa enfermidade no fígado, cura essa enfermidade agora que atinge, Senhor, os pulmões, essa enfermidade que atinge o cérebro e o coração. Senhor meu Deus, o Senhor é um Deus grande, poderoso, misericordioso. Eu creio no teu poder agora, desde as plantas dos pés até o alto da cabeça, toda virose, toda bactéria, todo mal que está atingindo essa vida, todo mal que está atingindo esse coração, eu repreendo agora, todo mal que atinge esses ossos, toda inflamação, toda artrite reumatoide, todas as enfermidades infecciosas, todo tipo de paralisia, parestesia, meu Deus, eu repreendo toda enxaqueca, toda dor, toda enfermidade que a medicina considera, Senhor, que pode se ir levando, mas a cura nunca mais virá. Em nome de Jesus, saia desse corpo, saia dessa casa, todo mal, Senhor, eu repreendo, Senhor, toda enfermidade considerada natural, toda enfermidade também espiritual, que atinge esse corpo, essa vida, Pai de poder, Pai de misericórdia, em nome de Jesus Cristo, que o Senhor esteja também com aqueles, ó Deus, que foram declarados autoridades responsáveis por cidades, estados e nações, que sejam pessoas sábias e acima de tudo honestas, para que a população possa desfrutar daquilo que contribui, para que, Senhor meu Pai, haja consciência e para que seja vencido todo o processo de corrupção. Senhor meu Deus, em nome de Jesus, o Senhor vai abençoar sim os cultos ora anunciados, o Senhor vai abençoar as campanhas, o Senhor vai trazer, ó Deus, as pessoas que precisam da salvação. Quanta gente precisa de salvação, meu Deus, quanta gente, Senhor meu Pai, desviadas dos seus caminhos, quantas pessoas estão longe de ti, o Senhor pode trazê-las, ó Pai, o Senhor pode recuperá-las, Senhor meu Deus, em nome de Jesus Cristo, recupera essa vida, meu Pai, recupera essa vida, meu Deus, em nome de Jesus Cristo, eu creio em ti, meu Pai, eu creio na força do seu poder, o Senhor é Deus poderoso, recupera essa vida agora, meu Pai, eu estou ciente da tua resposta, eu estou certo do seu poder na minha e na nossa vida, Senhor, em nome de Jesus Cristo, que a bênção do Senhor, que a proteção do Senhor, que a presença do Senhor esteja conosco de hoje para todo sempre, amém, Senhor, amém, Senhor, amém.

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1: Filipenses 3, 20 e 21. Pois a nossa pátria está nos céus, de onde também aguardamos o Salvador, o Senhor Jesus Cristo, o qual

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2: Cumprimento os irmãos capazes do Senhor Jesus. Meu nome é Daniela, sou da cidade de São Gonçalo do Pará, moro na comunidade da Prata de Cima, Minas Gerais. Meus irmãos, no ano de 2020, descobri minha terceira gestação. Me alegrei muito em saber que o Senhor tinha me dado mais um filho. Quando eu fui fazer o primeiro ultrassom, deu que a criança tinha uma hidropisia fetal. O corpo da criança estava todo inchado.

0: cabeça dele tinha muita água. O médico olhou para mim e disse: olha, mãe, para essa criança não tem jeito. Para essa criança aqui, ele não vai nascer. Não tem jeito, tá muito inchado. Isso, quando acontece essa hidropisia, não passa de 10 dias. E você já tá tendo sangramento. Não vai passar de 10 dias. Daqui 10 dias você volta ao meu consultório. Mas se pode acontecer o coração parar de bater, essa água vai pro coração ou vai pro pulmão, não tem jeito. Não tem como essa criança resistir. Você se acalma e já se prepara, porque para isso aqui não tem solução. Foi essas palavras que eu ouvi da boca do médico. Na hora, né, eu me desesperei e chorei. Mas a minha confiança ficou no Senhor. Fiz um voto com Deus. Pedi os irmãos em oração na igreja. O meu pastor me ajudou em oração na nossa igreja. Nossa igreja é pequenininha, mas tem um povo que ora e que clama. Fiz um voto com o Senhor. Falei: Senhor, se o Senhor me entregar essa criança no meu braço, com saúde e vida, Pai, eu vou contar esse testemunho na sede mundial. Vou levar meu filho e vou testemunhar das maravilhas que o Senhor faz. Que o Senhor é o mesmo, o Senhor não mudou. Eu creio no meu milagre. Meus irmãos, passaram os 10 dias, foram se passando os meses. A criança foi se desenvolvendo no meu ventre. Mas toda vez que eu ia no médico, toda vez que eu passava por um ultrassom, eles falavam assim: olha, ele está desenvolvendo sim. Mas essa criança vai nascer com algum problema. Vai ter um problema, essa criança vai nascer enferma. Não tem como, não tem jeito. E isso eu ouvi até no dia que essa criança veio a nascer. No dia que a criança veio a nascer, estava eu e a minha irmã. A minha irmã me acompanhou no meu parto. Aí o médico olhou para ela e falou assim: vocês já estão esperando uma criança especial? Olhou para ela, ela falou assim: não, nós estamos esperando uma criança perfeita. Porque tudo é para a glória de Deus. Quando meu filho nasceu, foi um parto cesárea. Eles se admiraram porque a hidropisia, ele tinha muita água, o corpo todo inchado e tinha muita água na nuca dele, tinha um caroço muito grande. Quando ele nasceu já não tinha mais nada. Meu filho nasceu perfeito, meu filho nasceu sadio, meu filho não é para andar, meu filho anda, meu filho não é para conversar, meu filho conversa. Meu filho é um milagre do Senhor, uma criança inteligente. Para a glória de Deus, Deus me deu meu filho nos meus braços da forma que eu pedi para ele. Os médicos não acreditam até hoje, aonde que eles me mandam levar meu filho, eu levo, mas tudo é para a glória de Deus. Meu filho não toma medicação nenhuma, meu filho vai para a escola, ele é super inteligente. E tudo é para que o nome do Senhor seja exaltado e glorificado. Não era para ele andar, ele anda, ele corre, ele brinca. Não era para ele conversar, ele fala de tudo. Mas tudo é para que o nome do Senhor seja exaltado e glorificado nas nossas vidas. Hoje eu carrego o meu testemunho. Hoje eu cumpro com o meu testemunho que eu fiz ao Senhor naquele dia. Que se o Senhor me entregasse meu filho sadinho nos meus braços, que eu testemunharia na sede mundial. E eu estou tendo essa rica oportunidade de contar, de glorificar o nome do Senhor juntamente com os meus irmãos. Assim eu agradeço a minha rica oportunidade em nome de Jesus.
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2: Meu nome é Claudir de Moura, moro em Indaial, Santa Catarina. E o testemunho que eu tenho para relatar para os amados é que quando eu tinha 11 anos de idade, a minha irmã tinha 9 anos, e uma madrugada minha mãe acorda e nota que a minha irmã estava completamente gelada na cama. A mãe apavorada já chamou os vizinhos, pegaram o carro, já levaram para o hospital. Chegando no hospital, os médicos fizeram todo o procedimento que deveria ser feito e chegaram à conclusão que o caso da minha irmã não tinha mais solução. Aí correi para lá, para cá, e a minha mãe insistindo com os médicos, até que chegou um doutor lá e falou para minha mãe: ó, a tua filha não tem mais o que fazer. E a minha mãe disse: mas faz alguma coisa, doutor. O doutor disse: não, não tem mais o que fazer, a tua filha não tem mais solução para ela. Se por acaso ela voltasse à vida, que coisa que ela não vai voltar, ela vai ser uma pessoa totalmente paralítica, dependente, mas isso é um caso que não vai acontecer. Aí o médico saiu da sala do quarto, a minha mãe ficou lá, ela e a minha irmã. Aí virou meio-dia, a minha mãe passou o dia sem comer. Quando chegou pela tarde, veio mais uma enfermeira, falou para minha mãe comer. Minha mãe disse: não, eu, enquanto a minha filha não sair daqui com saúde, eu não saio daqui. Minha mãe, acreditando em Deus, a enfermeira virou as costas, saiu do quarto. A minha mãe saiu da beira daquele leito onde estava a minha irmã, constatado pelos médicos que não tinha mais solução. A minha mãe foi até a janela do hospital e fez um propósito com Deus, um voto com Deus, dizendo assim com Deus: ó Deus, eu faço esse voto e vou cumprir lá na igreja pentecostal Deus Amor, mas eu quero a minha filha de volta, com vida e com saúde, assim como o Senhor me deu. A minha mãe fez esse voto com Deus, voltou, sentou à beira do leito. Não demorou 5 minutos, a minha irmã sentou naquele leito daquele hospital. Aí minha mãe abraçou minha irmã, feliz com a honra e a glória de Deus que desceu sobre aquele lugar, operando grande milagre. E a minha irmã, sem entender nada, ela pergunta para a minha mãe: o que que aconteceu, mãe? Que nós estamos nesse lugar? Aí a pouco os médicos chegam na sala, minha irmã sentada, conversando com a minha mãe, ficaram apavorados: o que que aconteceu? O que que aconteceu? A minha mãe disse: olha, o meu Jesus curou a minha filha e eu vou para casa. O médico disse: não, não, agora nós vamos ter que ver o que que aconteceu. A minha mãe disse: não, o senhor falou que não tinha solução, mas Jesus curou a minha filha e eu estou indo para casa. O médico, você em palavras, disse: então, se o teu Jesus curou, pode ir. Minha mãe foi para casa com a minha irmã e até hoje, com vida, com saúde, tem uma família, tem duas filhas, perfeito. Tudo para a glória de Deus, para nós ver como Jesus, ele operou no passado e opera no presente maravilhas através da fé, através do propósito que nós colocamos nossos corações diante do Senhor. Esse é o meu testemunho para a honra e a glória do Senhor Jesus Cristo. Você que tem uma causa impossível, entrega nas mãos de Jesus, faz um propósito com o Senhor que você vai ver com os teus próprios olhos a mão de Deus, a mão do Senhor Jesus operando na tua vida, no teu lar, na tua família, assim como Deus fez no meio da minha família. Maravilha, o Senhor fará também, para que o nome dele mesmo seja glorificado através do teu testemunho, que você mesmo vai contar que o Senhor fez na tua vida, no teu lar e na tua família. Meu nome é Claudir de Moura, moro em Indaial, Santa Catarina.
3: 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Salmos, capítulo 90, versículo 1.
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7: A paz do Senhor, eu sou a Elaine Ferreira, aqui de Quirinópolis, no Goiás. Eu amo o programa, um abraço para todos os ouvintes.
8: A paz do Senhor para todos. Aqui quem fala é Carmelita Ferreira de Santana, da cidade Luiz Eduardo Magalhães, Bahia. Não perco o programa, gosto muito. Há mais de 20 anos que eu ouço esse programa. Que Deus abençoe todos vocês.
9: Paz do Senhor, estou na escuta do seu programa todos os dias. Aqui é Abel, de Itambé, Bahia.
10: Paz do Senhor Jesus Cristo, é uma bênção ouvir esse programa. Aqui é o irmão Paulo, de João Pessoa, Paraíba. Foi através desse programa que eu me aproximei mais de Deus e me reconciliei. Glória a Deus, aleluia.
11: A paz do Senhor, meus amados. Aqui quem vos fala é o irmão Tiago, da cidade de Fortaleza, do estado do Ceará. Estou sempre atento na sua programação. Programação abençoada, né? Que Deus possa abençoar grandemente a vida de cada pessoa que está aí nesta rádio, louvando, adorando e orando por nossas vidas. Um abraço para todos.
12: Paz do Senhor. Eu me chamo Artenisa, sou daqui de Belém e eu ouço esse programa e eu acho muito bom. Parabéns, que Jesus abençoe mais e mais vocês.
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1: 3 horas e 48 minutos.

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1: Meu nome é Francis Lins. Eu sou um milagre na mão de Deus. Com apenas 19 anos de idade, eu fui preso, trancafiado, dentro de uma cela fria e sombria, e me mandaram para a maior cadeia da América Latina, Casa de Detenção de São Paulo, Carandiru. Só que dentro do Carandiru tinha igreja, inclusive tinha igreja evangélica pentecostal Deus de Amor. E ali dentro do cárcere, eu tive uma experiência com Deus. Eu voltei para os caminhos do Senhor. Eu me reconciliei com Deus. Dia 2/10/1992, massacre no Carandiru. Aconteceu uma rebelião e os presos começaram a quebrar a cadeia. E nesse inteirinho a tropa de choque invadiu o pavilhão 9, deram rajada de metralhadora no portão, subiram para o segundo andar, terceiro andar, quarto andar, quinto andar, tiraram dezenas e centenas de vida. Todos os presos foram obrigados a ficarem nu, do jeito que nasceu, tanto crentes como ladrões. Os policiais vinham cantando: o choque chegou, vocês pediram, Fleury mandou, e davam rajada de metralhadoras. E nesse inteirinho, meus queridos irmãos, você ouvia gritos, você via mortos caindo no chão, presos que estavam vivos se fingindo de mortos, e carregando os cadáveres, se escondendo debaixo dos cadáveres, e cada um fazia o que estava dentro das suas possibilidades para sobreviver. Mas o milagre aconteceu, foi no quinto andar do pavilhão 9, onde era os crentes que moravam naquele local. 350 irmãos nu, deitado no chão com a mão na cabeça, eu era um deles. 38, 9 milímetros, fuzil apontados para nossas cabeças. Quando os policiais foram apertar os gatilhos daquelas armas para matar os crentes no quinto andar do pavilhão 9, para a honra e glória do nome do Senhor, nenhum crente morreu, nenhum crente desceu à sepultura, a igreja ficou intacta e o nome do Senhor foi glorificado naquele local. Com 15 dias, chegou o carcereiro na minha cela e disse: quem é o senhor Francis Insalei? Sou eu. Abriu a porta da minha cela, me deu uma requisição e falou: a tua advogada quer falar com você. Quando eu cheguei na sala dos advogados, a minha advogada olhou para mim e falou: Francis, eu não sei o que aconteceu. Houve um mover de Deus lá no fórum e a juíza da vara de execuções criminais do estado de São Paulo assinou teu alvará de soltura. E a partir daquele dia eu saí dali sem dever nenhum dia para a justiça, e hoje eu já estou em liberdade há 16 anos, e hoje eu sou uma nova criatura, e eu agradeço essa riquíssima oportunidade em nome de Jesus.
2: 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Se você começar a crer em Deus hoje, de uma maneira consciente, ouvindo e crendo em sua palavra, tenha certeza de que sua vida nunca mais será a mesma. 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

dia 25 de julho, das 3 às 5, aqui na nossa sede mundial, vai ter um espaço totalmente para a criança aprender do Senhor. Cheguem cedo, porque cada momento foi preparado com muita dedicação, com muito carinho. Ninguém vai querer perder nenhuma surpresa. Traga seus filhos, seus netos, seus sobrinhos e as crianças, traga os seus amigos lá da escola. É, porque Deus vai trabalhar no coração das crianças. E o que é mais interessante, tudo baseado na palavra de Deus, nas brincadeiras, nos versículos, nas músicas, na história. A criança vai ter um ambiente super seguro, de aprendizado, lúdico, debaixo da palavra de Deus. É o que é mais importante. Elas vão ter momentos de alegria, elas vão brincar, ouvir histórias, e depois da história, depois de estarmos ali na igreja, nós vamos descer até o estacionamento. Lá nós temos bastante brinquedos, tobogã de ar, teremos pula-pula, teremos lanches, tudo, nada será cobrado, tudo de graça para a criançada crescer no conhecimento de Deus e sentir o amor de Deus e saber que a igreja é um lugar gostoso. Porque isso é a intenção, trazer a criança para a igreja e ali ela se sentir amada, acolhida, sentir que realmente Deus a ama. Nós queremos que você nos ajude, colabore trazendo o seu filho. Ah, mas hoje eu trabalho, nesse dia eu trabalho, não vai dar. Alguém pode trazê-lo, com certeza. Pense aí, quem que pode trazê-lo? Faz alguma coisa, se esforce pelo seu filho, para alimentar a alma dele, para ele aprender do Senhor. Dia 25 de julho, das 3 às 5 da tarde. Mas é claro que, quando eles descerem para brincar, eles ficam aí até 10 da noite. Vai ser maravilhoso e eu quero receber todas as crianças e o Senhor Jesus abraçando a cada uma delas. E olha que quando o Galileu chega, aí a festa é completa. Meu Deus, como as crianças gostam do Galileu. Eu nunca vi coisa linda. E vai ser um ambiente muito acolhedor, com muitos abraços, com muitos beijos. E Jesus abraçando todas elas, né? Imagine a alegria de Jesus. Deixai vir a mim os pequeninos, porque das tais é do reino do Senhor. Dia 25 de julho, das 3 às 5, na sede mundial. Formem caravanas. Mamãe, papai, forme as caravanas, pegue o seu carro, enche de crianças aí, e os pais também venham com as crianças, por que não? Tragam, os pais podem entrar, qualquer igreja, qualquer religião, todos serão muito bem-vindos à nossa Escola Bíblica de Férias com o tema As Pedrinhas do Reino.

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0: 4:01.
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0: 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Ansiedade noturna. Saiba o que é, sintomas, causas, tipos e tratamentos. A ansiedade noturna é quando se tem dificuldade para relaxar e dormir. Isso acontece porque pensamentos intermitentes começam a interpelar a pessoa, como as demandas que devem ser feitas no dia seguinte e medos e preocupações com a família e o futuro. Essa condição provoca diferentes níveis de insônia, isso desde a demora para dormir até despertares noturnos constantes. Como consequência, tem-se uma sobrecarga física e emocional com maiores possibilidades para o desenvolvimento de estresse crônico e outras condições. A ansiedade noturna desencadeia sintomas físicos e emocionais, como taquicardia, o coração acelera sem um motivo aparente, suor excessivo, sensação de formigamento, músculos tensionados, tremores ou sensação de frio e problemas gastrointestinais. De fato, a ansiedade pode piorar à noite e isso acontece por algumas razões, como menos distração, uso de celulares e alimentação inadequada. Assim como a ansiedade diurna, o tratamento mais apropriado para a ansiedade à noite é a psicoterapia. Então, se você há muito tempo tem dificuldade para dormir por conta de pensamentos acelerados e inquietação, procure um psicólogo. Você pode estar sofrendo de ansiedade ou depressão sem saber ou estar com dificuldade para gerenciar o seu estresse. Uso intencional de redes sociais pode reduzir impactos na saúde mental. Não é preciso abandonar as redes sociais para proteger a saúde mental, mas a forma de uso faz toda a diferença, segundo um estudo da Universidade do Canadá. A pesquisa mostra que tanto a abstinência total quanto o uso intencional podem trazer benefícios, mas em dimensões diferentes. Parar de usar redes sociais reduziu sintomas como ansiedade e estresse, enquanto aprender a usá-las de maneira mais consciente diminuiu sentimentos de solidão e o receio de estar perdendo algo, também conhecido pela sigla em inglês FOMO, que significa medo de ficar de fora. Outro fator relevante é a intensidade do uso. Quanto maior o tempo gasto nas plataformas, mais intensa pode ser a sensação de perda de controle, o que pode contribuir para a piora do bem-estar. Os efeitos sobre a saúde mental estão diretamente ligados ao modo de uso. A comparação social é um dos principais fatores envolvidos. No entanto, é bom ter em mente que o controle nunca é absoluto. Mesmo após ajustes, os algoritmos continuam sugerindo conteúdos que podem reacender comparações ou distrações.
1: 4 horas e 6 minutos. O que...

0: de erisipela e me deu infecção no sangue e eu me internei, fiquei internada durante 9 dias, depois saí, coloquei um propósito no meu coração, disse eu vou fazer um voto. E eu saí dali direto para setorial de Belém do Pará e eu dobrei meu joelho ali, chorei muito, orei e fiz um propósito com Deus, para honra e glória do Senhor. Com uma semana eu já senti a diferença. Deus, ele me deu vitória. E eu honro e glorifico o nome do Senhor pela sua misericórdia, pela sua compaixão.
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0: bem? Queridos ouvintes, 4:10 na capital paulista. Sejam muito bem-vindos, em nome de Jesus, você que está nos acompanhando pelas mais de 600 emissoras transmitindo o programa da Voz da Libertação. Eu sou seu amigo em Cristo, Presbítero Israel Martins, e claro, não estou sozinho. Comigo na técnica de som, o nosso amigo Márcio na técnica de som, levando aí as melhores ondas sonoras até o seu lar, até o seu daio, até a sua casa. E aqui ao meu lado,
1: Diácono Sidney.
0: É isso mesmo, muito bem-vindo, muito bom dia. Você que está nos ouvindo aí no metrô, você que está nos ouvindo também aí no transporte público, você que está nos ouvindo aí no ônibus, no metrô, com fone no ouvido, indo trabalhar, na melhor audiência, na melhor companhia, conosco aí, ouvindo a Rádio Voz da Libertação. Você que seguiu aí a madrugada ouvindo essa programação maravilhosa, a madrugada do Socorro de Deus. Seja bem-vindo. Hoje é sábado, é isso mesmo, hoje, dia 11 de julho. E hoje nós temos, às 9:00 AM, aqui na Sede Mundial, aquele círculo de oração poderoso, nossa irmã Rose pregando a palavra, juntamente com as mulheres de fé ali, adorando o nome santo do Senhor. E às 15:00, aquele culto poderoso com o pastor George Tenório pregando a palavra e trazendo aquele ensino poderoso. E lembrando que hoje, às 19:00, nós temos a Santa Ceia da União. É isso mesmo? Claro, nós estaremos aqui, todos os pastores da Grande São Paulo, ABCD, DMR, estaremos aqui juntos, unidos, ceando com você, participando ali daquele momento maravilhoso do partir do pão e pregando a palavra, Presbítero Davi Miranda Neto.
2: Não é demérito algum se humilhar perante os pés do Deus Altíssimo, afinal ele é o Criador de todo o universo. Você já parou para pensar na grandeza do nosso Deus? Você já parou para analisar o quão poderoso ele é, o quão grande, o quão infinitamente maior do que nós ele é? Se nós vemos o universo que é infinito, a terra é como um grão de areia no universo e nós somos infinitamente menores do que a própria terra. Foi ele que criou tudo isso. Ele que criou o oceano que é tão gigantesco. Ele que criou todas as florestas, todas as coisas desta terra, e ele que criou você. E se ele criou você, ele está te chamando porque ele ama você. Ele quer você erguido, ele quer você devoto, ele quer você entregue como um servo do Deus vivo, do Deus Altíssimo, que quer todo o bem para todos nós.
0: Olha aí, nosso diretor, Presbítero Davi Miranda Neto, pegando a palavra. Olha aí, que palavra poderosa, só apenas um trechinho aí do que Deus tem feito, né, na nossa Santa Ceia, através do nosso irmão presbítero Davi Miranda Neto, pregando a palavra de Deus. Você não pode ficar de fora, pegue aí pegue sua condução, pegue aí seu ônibus, seu metrô, você que vem de transporte próprio, vem cultuar conosco. Deus, ele tem uma palavra poderosa para a sua vida. E lembrando que hoje também nós temos vigília, hoje nós temos vigília dos obreiros, vem buscar ao Senhor. Lembrando também que domingo, a partir das 9:00 AM, famílias em busca do Espírito Santo, e às 11:30 AM, culto de Santa Ceia, e pastor Kleber Costes de Oliveira pregando a poderosa palavra de Deus.
3: É por isso que o maligno luta para
1: você não alimentar, para você não cultuar. Ele quer ver você perecer nesta terra. Ele vai colocar mil e uma coisa no teu queixo, garganta abaixo, para você dizer: eu tenho tudo, eu não preciso de Cristo, eu não tenho que ir na igreja, eu não preciso congregar, a minha vida está completa. Não está. A tua alma está sinalizando e o Espírito de Deus está te revelando que se você não tem fé, você não está vivendo o que Deus quer e nem o que Deus projetou para a sua vida.
0: É isso, querido ouvinte, palavra poderosa pregada aí pelo nosso pastor, o pastor aqui da Sede Mundial, pastor Kleber de Oliveira, pregando a poderosa palavra. Lembrando que sábado é domingo, é dia de Santa Ceia, é dia do partir do pão aqui mesmo, na nossa Sede Mundial. 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
5: Paz do Senhor Jesus, eu me chamo Franciele, sou aqui de Belo Horizonte. Quero testemunhar sobre a vida do meu filho. Ele nasceu de 26 semanas e um dia, pesando apenas 735 gramas. E ele no hospital, incubado, até completar um peso certo para sair, eu orava muito, jejuava muito, fazia muitos votos com Deus na vigília. E o Senhor foi cuidando dele. Chegou um certo tempo que ele pegou um peso certo e aí ele saiu em 2021, no meio de março. Chegou no mês de abril, ele pegou uma bronquiolite forte e acabou que ele precisou de aparelhagem para respiração para melhorar. E aí ele foi para casa e chegou no mês de junho, ele deu uma bronquiolite com pneumotórax. Ele ficou internado até agosto. E os médicos falavam ali, ficou muito tempo incubado. O que a gente vai precisar fazer é fazer uma traqueostomia nele. E, irmãos, eu orei muito, eu chorei muito, não na frente dos médicos, a gente é forte, mas fiz um voto com o Senhor, peguei um voto do livramento, coloquei debaixo da cama dele e fiz um voto com o Senhor. E ali, irmãos, fui orando, fazendo mais vigílias, pedindo a Deus para cuidar do meu filho. E quando o médico falou comigo: olha, se você não fizer a tráqueo nele, ele não vai comer, não vai falar, ele não vai fazer praticamente nada com a gargantinha dele. Aí chegou um tempo que o médico chegou para mim e falou: olha, você e seu marido já tomaram a decisão. E aí eu falei com o médico, falei assim: eu tomei a decisão, a gente não vai fazer a traqueostomia nele. Aí o médico me colocou contra a parede, sem certeza, e ali eu falei: não, e pronto, né, irmãos? Passou uma semana, trocaram de plantão de médico. E aí, quando pensa que não chega, eu vejo meu filho desincubado, sem aparelhagem, né? Só mesmo aparelhos mesmo para medição. E eu fiquei muito feliz com o Senhor. Ele ficou um tempo ainda no hospital, né, para amamentar novamente, porque a incubação atrapalha um pouco, mas assim, ele conseguiu mamar, né, os médicos ficam surpreendidos, e eu fiquei muito feliz com o Senhor, muito feliz, peguei o meu voto e agradeci muito a Deus. E antes que eu saísse do hospital, a médica falou: olha, teu filho surpreendeu a medicina, surpreendeu a todos nós aqui, e sem ele saber que a gente serve a um Deus fiel. E quando buscamos, quando oramos, quando fazemos votos, o Senhor lhe cuida dos nossos. Assim agradeço a minha oportunidade em nome de Jesus.
0: 4:21, olha aí, que testemunho. A nossa irmã Franciele, testemunhando do milagre do seu filho recém-nascido, que foi aí acometido por uma pneumonia, e além da pneumonia, que é uma grave infecção no pulmão, ele foi cometido também de um pneumotórax, é uma patologia que ocorre quando entra ar dentro da cavidade pulmonar, e uma situação grave e muito perigosa, mas ela não se rendeu a essa enfermidade sobre o seu filho, mas ela fez um voto com Deus. Ela fez um voto com Deus, ela teve ousadia, ela creu, ela perseverou, e Deus honrou a fé da nossa irmã Franciele. Ei, meu irmão, não se renda a essa condição clínica, a esta condição psicomotora do seu filho. Talvez os médicos já desenganaram, falaram que não vai andar, falaram que não tem mais jeito. Ei, a última palavra, ela é do Senhor. Creia no Deus que te chamou, no Deus que entregou a sua bênção. Não se entregue a essa situação complexa que você está vivendo. Faça como a nossa irmã Franciele. Ouça a voz do Senhor, faça um voto com Deus. E eu tenho certeza que Deus irá honrar a sua fé. A palavra do Senhor, ela nos diz sobre uma mulher por nome de Ana. Ela não podia gerar. Ela tinha uma condição clínica, ela tinha um diagnóstico médico. Qual era o diagnóstico dela? Ela não podia gerar. A Bíblia diz que ela vinha de ano em ano para Jerusalém fazendo votos com Deus. Ela fazia votos, sacrifícios ao Senhor, mas o intuito dela, pastor Sidney, era, a preocupação dela era: eu preciso mostrar para Penina que eu sou uma serva de Deus. Ela precisa ver que eu sou uma serva de Deus. Porém, quando ela mudou a oração, quando a oração dela foi: Senhor, se o Senhor me der, ele não será meu, mas ele será do Senhor. Aí o Senhor, ele ouviu a oração dela e lhe deu não só um filho, mas um profeta, um homem de Deus. Ei, querido, as bênçãos do Senhor não são para nós esfregar na cara dos nossos irmãos. As bênçãos do Senhor não é para ostentarmos, mas é para o nome do Senhor ser glorificado. Talvez você ainda não recebeu a sua bênção porque não é porque você não quer, mas porque a sua motivação está sendo errada. Faça como a nossa irmã Franciele, coloque a sua confiança no Senhor e faça o voto com Deus: Senhor, se o Senhor me der esta bênção, se o Senhor me der essa cura, eu irei lá na igreja pentecostal Deus e Amor testemunhar, gravar o meu testemunho, para que o nome do Senhor seja glorificado.
6: Escrito está na palavra de Deus.
4: Só ele cura os de coração quebrantado e cuida das suas feridas. Salmos 147:3.
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7: minha irmã, seu nome.
8: Maria Lúcia, eu recebi uma bênção muito grande das mãos do Senhor. Eu fui agarrado câncer no intestino e fui curado na hora. Eu estava com o esôfago fechado, eu estava com problema no sangue, eu estava com problema de respiração, eu estava com problema de coração, estava com um começo de infarto. E Jesus, usando o pastor, eu fui curado de todas as enfermidades, em nome de Jesus.
9: Meu nome é Raquel. A bênção é que quando eu estava gestante de 6 meses, eu peguei Covid. Assim que eu peguei Covid, eu logo fui entubada. Fiquei entubada 1 mês na UTI. Aí o médico precisou tirar minha filha, aí o médico enganou eu e minha filha. No último momento que era para desligar o aparelho, Deus fez a obra e eu reagi. A minha mãe veio aqui na campanha de sexta-feira. Ela começou a fazer campanha aqui. Deus chegou na hora e fez um milagre.
10: Faz uns 6 meses, 7 meses que eu tô entrevada dessa perna.
11: Qual perna? Direita e esquerda? Duas pernas? Mas tá andando?
10: Agora, graças a Deus.
11: Agora, tá andando.
10: Tô andando, louvado seja Deus, eu tava com tanta fé de vir aqui pra receber essa bênção.
8: Ontem eu estava com uma dor nas costas e no peito, muito forte. Quando eu cheguei aqui no culto, Jesus, usando o pastor, revelava que eu tava com problema no pulmão. E me curou na hora. Na hora, cheguei em casa, não senti mais nada.
12: Me deu uma enfermidade

0: Senhor. Tu és o nosso refúgio sempre, de geração em geração. Salmos, capítulo 90, versículo 1.
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2: Muito bem, 4h29. É, 4h29. Você pode também interagir conosco pelo telefone DDD 11 98292 3392. É isso mesmo, WhatsApp DDD 11 98292 3392. Faça como o nosso irmão João, que ele nos manda mensagens. Paz do Senhor, aqui João Batista, peço oração pela minha saúde e pela minha família aqui no Maranhão. Amém, meu irmão. Daqui a pouquinho, daqui a alguns minutos, estaremos fazendo aquele clamor por portas abertas para que o Senhor venha aí abrir as portas para você. Tá aqui também o nosso irmão Newton Moreira. Ele diz: bom dia, a paz do Senhor Jesus Cristo. Ore por mim e pela minha família. Pequei contra Deus, estou sendo atacado pelo maligno em todas as áreas. Por favor, ore por mim, por libertação e para minha família. Amém. É, um ponto é muito importante, a sua humildade, não é mesmo? De ter se humilhando, de estar se humilhando diante de Deus, diante do homem, aí reconhecendo a sua fraqueza, o seu pecado, isso é muito importante. Também está conosco nosso irmão César. Ele diz: a paz do Senhor. Eu sou César de Botucatu, peço oração e ajuda, porque eu estou com a pressão muito elevada. Amém, meu irmão. Estaremos orando por você. Queridos ouvintes, nós vamos agora de quadro Eu e Mais Um com a nossa irmã, cantora Débora Miranda, trazendo aí uma palavra do coração de Deus para os nossos corações. É isso mesmo.

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5: Aqui estamos chegando com mais um ensino através desse espaço Eu e Mais Um. É um projeto de discipulado da Igreja Deus e Amor. Estamos através do rádio, estamos indo até você, levando a palavra de Deus. Você que é novo convertido, talvez não tenha uma pessoa para lhe ensinar, um discipulador para lhe apoiar. Então você vai mandar depois a sua mensagem para que nós possamos enviar uma pessoa perto de você para lhe acompanhar nesses primeiros passos, na nova caminhada, podemos dizer assim, nesta nova etapa da sua vida, você conhecendo a Cristo, você que agora já é um novo convertido, um filho de Deus. Estamos falando sobre reino de Deus. Vemos muito isto na palavra, na Bíblia Sagrada, também conhecida como reino dos céus. Também é a mesma coisa, não tem diferença nenhuma. Estamos falando de como se manifesta o reino de Deus hoje. Falamos também como se manifestou o reino de Deus no passado. E hoje nós vamos falar como se manifestará o reino de Deus no futuro. Talvez você não tenha ouvido o que que é reino de Deus. Eu vou definir mais uma vez para que você possa entender a nossa aula de hoje. O reino de Deus pode ser definido como o domínio eterno de Deus em todas as eras, exercendo a sua vontade, a sua soberania sobre o universo, sobre nós, sobre todas as coisas. E quando falamos de reino, este reino tem de ter um governo e tem de ter os seus servos. Nós somos os servos deste rei, que é Jesus Cristo, que governa sobre nós, que tem a sua soberania sobre nós. Então, hoje eu vou falar um pouquinho desta manifestação do reino de Deus no futuro, porque no passado nós já falamos como se manifestou o reino de Deus. No presente, o reino de Deus, ele é manifestado através do Senhor Jesus, né? E não é um reino político, material, que é transitório e passageiro, mas de uma poderosa transformação e eficaz operação da presença de Deus através do seu povo. E no futuro, durante o milênio, que foi predito pelos profetas do Antigo Testamento, Jesus Cristo vai reinar, literalmente falando, né? Na terra, durante 1000 anos. Você quer ler isso? Apocalipse 20, versículo 4 em diante. E a igreja também vai reinar juntamente com Jesus sobre todas as nações. Isso é lindo, Mateus 25, 34. O reino milenal de Cristo vai dar lugar ao reino eterno de Deus, que será estabelecido na nova terra, a nova Jerusalém. E os habitantes deste reino são os redimidos do Senhor de todos os tempos, ou seja, todos aqueles que aceitaram a Cristo com o Senhor, vão reinar com Ele sobre todas as nações. Que alegria, né? Somente de falar isso, nosso coração se inunda de alegria, se aquece de saber isso. E esta promessa, ela não falhará. E, em outras palavras, no reino de Deus, a vontade do Pai, ela é conhecida e praticada por amor. Nós não estamos aqui servindo a Deus por obrigação. O verdadeiro servo de Deus, que entende o Evangelho, ele serve a Deus.

0: Senhor, serve a Deus neste reino por prazer, com submissão, com gratidão, fazendo continuamente a vontade de Deus. E neste reino deve ser a nossa maior prioridade, não importando os obstáculos, porque que por muitas tribulações nos importa entrar no reino de Deus, é realmente cumprir a sua justiça. O que é a sua justiça? É a sua vontade. O reino de Deus e sua justiça devem ser o nosso anseio e alvo principal. O reino de Deus é estabelecido pela graça soberana de Deus e suas bênçãos devem ser recebidas como dons desta graça. Então, você aprendeu nesta aula que reino dos céus e reino de Deus são palavras sinônimas, ou seja, são iguais. Aprendeu também que os aspectos do reino de Deus são para o presente, são para o futuro e também as manifestações deste reino de Deus, que no passado tinha também essa manifestação, no presente estamos tendo e também teremos este reino de Deus manifestado no futuro. Se você tem alguma dúvida sobre estas três aulas que falamos sobre o reino de Deus, fique à vontade para você mandar o seu comentário, a sua pergunta para este WhatsApp 11 982 92 33 92. Por hoje é só. Tenham hoje um ótimo dia na presença de Deus. Se despede Débora Miranda, na paz do Senhor Jesus.
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0: 4 horas com 38 minutos. É. Alguns minutos, 2 minutos, antecedem aí aquele grande clamor. O clamor por portas abertas. Já vai pegando aí o seu copo com água. Já vai se preparando aí que nós vamos fazer aquele clamor. Nós vamos orar por você e com você. É isso mesmo. Vamos orar por você e com você. Não só ouça essa oração, mas ore conosco. 2 minutos antecedem desse grande clamor. Já deixa aí no WhatsApp aqui da rádio os seus pedidos de oração. Pastor, qual que é o número? DDD 11 98292-3392. Deixa aí seus pedidos de oração. Nós vamos estar clamando a Deus pela sua vida. Vamos estar clamando ao Senhor pela sua vida. E eu tenho certeza que Deus irá operar o milagre em sua vida. Pessoas já estão deixando aqui seus pedidos de oração. 1 minuto antecede aí para aquele grande clamor. O nosso irmão Paulo André, ele já deixou aí o seu pedido de oração. Bom dia, a paz do Senhor Jesus. Me chamo Paulo André, de Florianópolis. Fiz um propósito com Deus dia 2/7 para Deus abrir uma porta de emprego. Ontem, dia 10/7, comecei a trabalhar. Glorificado seja o nome do Senhor. Ô, glória! Que Deus abençoe a sua vida, irmão Paulo André, por ser aí grato. Vim aqui agradecer através das mensagens. Que Deus te abençoe nesse novo emprego e que você dê muitos frutos para a glória de Deus. 4 horas com 40 minutos. Se posicione. É hora de orarmos, é hora de falarmos com Deus.
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0: Soberano Deus, eterno Pai, eu apresento, meu Deus, nesta manhã, esse irmão, esta irmã, meu Deus, que está, Senhor, desempregado, esta pessoa que tem acumulado, meu Deus, dívidas, Senhor, tenha misericórdia, abra esta porta de emprego, olha essa pessoa que até mesmo foi ameaçada de despejo desta casa, desse condomínio, meu Deus. Senhor, abre essa porta para esta mãe que cuida dos filhos sozinha, meu Deus. Senhor, abre as portas. Repreenda o migrador, o devorador. Eu apresento nesse momento de oração, ó Deus querido. Olha esta pessoa que precisa de uma porta, meu Deus, na área da saúde. Esta pessoa que está aguardando uma cirurgia dos rins, meu Pai. Meu Deus, que o Senhor prepare essa cirurgia, porque o Senhor tem multiformas de trabalhar. O Senhor não está limitado ao nosso conhecimento, Pai. O Senhor, meu Deus, não está limitado ao nosso tempo. Ah, Espírito de Deus, eu apresento em tuas mãos nessa hora de oração, ó Pai eterno. Pai, visita nesse momento de oração essa pessoa que nesse momento levanta aos céus esses documentos, esses projetos, esses processos jurídicos, esses processos trabalhistas, pedindo para o Senhor entrar com a providência. Entra com a providência, meu Pai. Olha essa mulher que está agora nesse transporte público ouvindo esta oração. Esta pessoa que está com o coração fechado, angustiado, que já não tem mais vontade de trabalhar nesta empresa. Esta mulher que tem sido humilhada, esse homem que tem sido humilhado nesta empresa. Pai, repreenda esse espírito maligno. Eu apresento esse homem que tem sido assediado nessa empresa, nesse local de trabalho, e ele tem pedido misericórdia. Guarda o teu filho, corta o laço sobre a vida do teu filho, sobre a vida da tua filha. Sim, meu Deus, dá o grande livramento para esse homem, para esta mulher. Eu apresento nesse momento de oração, meu Pai, esta pessoa que está ansiosa, hoje nem conseguiu dormir, meu Pai, porque ainda hoje há uma previsão dela ser liberada desse hospital, receber alta. Toca nesta pessoa, essa pessoa, meu Pai, que está, meu Deus, há meses internada. Oh, meu Deus, abre esta porta, esta mulher que está com saudade de casa, que está com saudade dos filhos, que está com saudade, meu Deus, de sua família. Eu apresento, meu Deus querido, nesta manhã, Senhor. Oh, meu Deus, esse amigo maquinista, esse amigo motorista de ônibus, esse amigo caminhoneiro que me ouve agora. Meu Deus, toma o nosso dia em tuas mãos, que estejamos, ou que tenhamos um dia produtivo, um dia de vitória, um dia de livramento. Guarda os nossos pés, Pai, porque a tua palavra diz que os pés, ou que os passos de um homem bom são guiados pelo Senhor. Recebe, meu Deus, nesta hora de oração, o nosso clamor, a nossa oração, que as portas se abram e que o enfermo seja curado e que o oprimido seja liberto, em no nome de Jesus Cristo, amém, e graças a Deus.

0: 4:46. É, querido ouvinte, é uma bênção. Isso é um culto em seu lar. Você que está aí nos ouvindo, indo trabalhar, você que está indo para a roça, você que está indo para o sítio, você que está indo cuidar aí dos seus animais, seja muito bem-vindo. Um ótimo dia! Um ótimo dia. Sinta-se aí abraçado pelo Espírito Santo de Deus. Eu sou seu amigo de toda manhã, seu amigo em Cristo, Presbítero Israel Martins. Seja bem-vindo, você está sintonizado na rádio Deus é Amor. É isso mesmo, mais que uma igreja, nós somos uma família. É isso mesmo, nós vamos agora de bloco de notícia, Saúde em Foco.
1: Saúde em dia. Atividade física reduz risco de doenças crônicas e melhora a qualidade de vida. Um estudo recente da OMS, que é a Organização Mundial da Saúde, revelou que a prática regular de atividades físicas reduz de forma significativa o risco de doenças crônicas como diabetes tipo 2, doenças cardíacas e certos tipos de câncer. Essa pesquisa, que analisou dados globais, destaca que atividades como caminhar, pedalar e praticar atividades físicas, mesmo de forma moderada, são eficazes na prevenção dessas condições e no fortalecimento do sistema imunológico. Então, além dos benefícios físicos, a OMS também destacou os efeitos positivos da atividade física na saúde mental. Exercícios regulares ajudam a reduzir os sintomas de depressão e ansiedade. Isso graças à liberação de endorfinas, substâncias químicas que promovem o bem-estar emocional e diminuem o estresse. O estudo também enfatizou a importância de manter um estilo de vida ativo desde a infância até a terceira idade. A prática contínua de exercícios pode aumentar a longevidade, melhorar a qualidade de vida e prevenir o envelhecimento precoce. Trabalho remoto e os benefícios. Pesquisa revela benefícios do home office para produtividade e bem-estar. Pesquisa feita pela Universidade de Stanford em parceria com grandes empresas de tecnologia revelou que o trabalho remoto pode aumentar tanto a produtividade quanto o bem-estar dos funcionários. Durante a pandemia, esse estudo mostrou que os trabalhadores que estavam em home office eram, em média, 13% mais produtivos do que aqueles que trabalhavam no escritório. Isso foi atribuído à redução do tempo de deslocamento e ao ambiente mais confortável em casa. O home office também trouxe benefícios significativos para a saúde mental dos trabalhadores. Muitos relataram menores níveis de estresse e uma maior sensação de equilíbrio entre a vida profissional e pessoal, especialmente devido à eliminação do deslocamento de casa até o trabalho e que, além de economizar tempo nesse deslocamento, isso reduz o estresse relacionado à questão de enfrentar o trânsito. No entanto, a pesquisa também apontou alguns desafios do home office, como a dificuldade de estabelecer limites claros entre o trabalho e a vida pessoal, além da falta de interação social que pode gerar uma sensação de isolamento.
2: Quatro horas e 4:50.
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0: paz do Senhor Jesus, amados irmãos. Eu gostaria de registrar aqui o meu pequeno testemunho, né, de cura que o Senhor me curou agora no ano de 2024. Em 2023, eu fui diagnosticada com câncer de mama, um câncer bastante agressivo. Eu já estava na igreja, né? Sou membro da Deus de Amor agora, mas no momento eu estava em outro ministério. E confesso aos irmãos que eu estava fria na fé, já não orava mais, não buscava o Senhor como outrora, né? E o Senhor permitiu esta aprovação para que eu lembrasse do primeiro amor, das primeiras obras, e que buscasse a face dele com todo o meu ser, que não fosse apenas uma membra de corpo presente, mas que fosse sincera ao Senhor. E eu comecei a escutar a rádio Deus e Amor, né? A rádio Itaí, aqui de Porto Alegre, da onde eu moro, e comecei a cultuar a Deus novamente na igreja Deus e Amor. Passei para o Ministério Deus e Amor e o Senhor Jesus me curou. Eu passei por toda a parte medicamentosa do tratamento, fiz quimioterapia, radioterapia, passei por cirurgia e o Senhor em todo o tempo foi comigo. E agora, quando eu passei pela cirurgia, 10 dias depois, eu voltei à médica e ela disse: olha, tu não tem mais a doença, e o que tu tinha não estava enraizado, tu não tem nenhuma metástase. E eu creio que foi Deus que me curou através da equipe médica, né? Usou eles, e eu sigo firme com Jesus, graças a Deus. Hoje estou muito feliz, Deus restaurou a minha vida espiritual, que eu precisei passar por esta provação para enxergar o quão distante eu estava de Deus, mesmo congregando em outra igreja, mesmo congregando, né, que eu nunca fiquei parada na fé, mas eu não estava firme na presença de Deus, e Deus me despertou para buscá-lo novamente. Hoje estou alegre, estou feliz, já voltei para os braços do Senhor, fazendo a obra dele, né, novamente no Ministério Deus e Amor, e eu estou muito feliz com Cristo por esta cura. O meu nome é Fernanda Bachinski Dias, eu congrego na Congregação Monte Cristo, aqui em Porto Alegre, Rio Grande do Sul.
1: Muito bem, olha aí, milagres que o Senhor tem operado. A nossa irmã Fernanda nos relata e de um câncer de mama que ela foi acometida. Ela estava afastada, ou melhor dizendo, ela estava congregando em outro lugar, porém estava fria na fé. Mas, como nós sabemos, o nosso Deus, ele tem uma forma didática de fazer nós compreendermos ou se rendermos a ele. E muitas das vezes, uma das formas didáticas de Deus é o sofrimento. Levou aí, permitiu que a nossa irmã Fernanda passasse por um momento difícil de sua vida para que viesse ter a sua fé ativada novamente. Ela recebeu o seu milagre, ela voltou a congregar na Igreja Pentecostal Deus e Amor, voltou a viver uma vida de oração, e o Senhor respondeu com fogo. O Senhor aí permitiu ela ser curada, não é verdade? Através de tratamentos medicamentosos, e o nome do Senhor foi glorificado. Hoje não tem sequelas nenhuma daquele câncer super agressivo que estava aí afetando os órgãos da nossa irmã. Para a glória de Deus, ela testemunhou daquilo que o Senhor operou em sua vida. É isso mesmo, o nosso Deus, ele é tremendo. Querido amigo ouvinte, querido amigo ouvinte, nós estamos caminhando para o final. É, estamos caminhando já para o final desta programação abençoada. Eu sou seu amigo, presbítero Israel Martins, e deixa eu te falar uma coisa. Você aí da zona norte de São Paulo, Cachoeirinha, Jardim Peri, Jardim Brasil, você do Jaçanã, eu sou o pastor Israel Martins, o atual pastor da sede setorial Avenida Mazei, 1183. É isso mesmo, Avenida Mazei, 1183. Nós temos cultos diariamente, lembrando que aos sábados, daqui a pouquinho, às 8h40, a igreja já está aberta. Consagração, círculo de oração. Vem ser abençoado. Vem buscar a face do Senhor. Lembrando que todas as quartas-feiras nós estamos na quarta, a quarta do grande mover de Deus. É isso mesmo. Você não pode ficar de fora. Venha ser impactado. Você que mora aí na Zona Norte, adjacências, às 14 horas, às 19 horas, nós estamos na quarta do grande mover de Deus. Novamente, Avenida Mazei. 1183, é isso mesmo. Eu quero orar por você, quero clamar a Deus pela sua vida. E lembrando, jovens, é isso mesmo, jovens, lembrando que agora, dia 26, Pastor Cid, nós estamos aqui com nosso terceiro pastor ali, conselheiro do Expansão. Lembrando, Diácono Sidney, que dia 26 agora nós temos algo todo especial.
2: Isso mesmo. Dia 26, às 9 da manhã, manhã em ignição com o Ministério Expansão Jovem, ali na nossa sede setorial do Mazei. Você é o nosso convidado especial, está ali adorando a Deus conosco. Será uma manhã de bênção, toda a Zona Norte reunida ali para adorar e glorificar ao nome do Senhor Jesus. Convide a sua família, leve seu filho, sua filha, seus amigos. Vamos todos juntos ali, numa só fé, adorar ao nome do Senhor Jesus Cristo.
1: É isso, vem adorar conosco. Muito bem, foi um prazer estar contigo, entrar aí dentro do seu dial, entrar aí dentro do seu receptor, entrar aí dentro do conforto do seu lar. Que Deus abençoe a sua vida, Deus abençoe o seu lar. Eu vou ficando por aqui, que Deus abençoe.

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0: Jesus, meus irmãos, quando falamos sobre os fundamentos de fé da nossa igreja, muitas pessoas imaginam que estamos tratando apenas de um conjunto de regras ou de um documento oficial. Mas, na verdade, os fundamentos de fé são as convicções que sustentam tudo aquilo em que nós cremos. Eles representam os princípios essenciais da nossa fé. São verdades que também orientam a nossa maneira de pensar, de viver, de nos relacionarmos com Deus e com o próximo. Portanto, a Igreja Pentecostal Deus e Amor declara, por meio do seu conselho deliberativo e de sua diretoria executiva, que crê na Bíblia Sagrada, a palavra de Deus, como única regra de fé e prática. Isto significa que tudo aquilo que cremos, ensinamos e vivemos deve estar fundamentado nas Escrituras. A Bíblia não é apenas um livro para ser consultado em momentos difíceis. Ela é a nossa referência diária. É nela que encontramos direção, correção, sabedoria, esperança para enfrentar os desafios da vida. Utilizar os fundamentos de fé no cotidiano é permitir que aquilo em que cremos transforme a maneira como trabalhamos, tratamos a nossa família, nos relacionamos com as pessoas e enfrentamos cada situação da vida. Porque a verdadeira fé não se limita ao templo, ela se revela nas atitudes, nas escolhas e no testemunho diário. Por isso, mais do que conhecer os fundamentos de fé, somos chamados a vivê-los. E se você deseja conhecer todos os fundamentos, acesse o nosso site ipda.com.br e faça o download do arquivo completo. Que Deus abençoe a todos.
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2: Meu nome é Ana Paula da Silva Batista, minha filha. Ela estava com anemia, muito doente, e então o médico pediu exames, constataram. Aí passou mais exames, só que eu fui na igreja e a irmã, usada por Deus, revelou que a minha filha ia ser curada e que Deus ia confundir os médicos. E para honra e glória do Senhor, a profecia se cumpriu. Quando voltamos até o médico, ela já estava curada, não havia nem anemia, nem nenhum outro problema de saúde. Para a honra e glória de Deus Pai, Deus Filho e Deus Espírito Santo, irmãos, essa igreja é uma bênção, a Igreja Pentecostal Deus é Amor.
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4: Cumprimento meus irmãos com a santa e gloriosa paz do Senhor Jesus. Meu nome é Silvana, eu falo de Congonhas, Minas Gerais. Quero deixar o testemunho que lindo que Jesus fez na vida do meu pai. Estava em casa, na madrugada de sábado para domingo, em oração e louvor ao Senhor. 1h40 da manhã, eu escutei um barulho muito forte. Levantei, fui no quarto dos meus pais, cheguei lá, meu pai tinha caído no banheiro, começou com vômito, um vômito preto, a borra preta. E eu liguei para minha filha Ana Carolina e meu genro Aguinaldo. Nós levamos meu pai para a FOB, lá na FOB levaram ele para a enfermagem. Na enfermagem a pressão dele estava 7x4. E eles me tiraram de dentro da enfermagem, falaram que ia levar ele para o CT, que eu não podia ficar mais lá dentro da enfermagem. Aí eles, eu tava vendo aquela correria de médico pra lá, enfermeiro pra lá e pra cá. O coração do meu pai ficou 6 minutos parado, sem funcionar, sem bater nem nada. Aí eles entubaram meu pai, levaram meu pai pro CTI. Lá no CTI, ouvindo meu pai parou. Eles foram fazer o exame nele. Ele teve uma infecção generalizada devido ao vômito ter caído no pulmão. Teve pneumonia, teve parada cardíaca no CTI também. Teve muito ruim meu pai. a médica chegou a liberar a visita para nós. Aí eu fui com a minha filha Ana Carolina lá pedindo aos irmãos para me ajudar em oração, e nós em oração, em oração, em oração. E eu fui lá com a minha menina, entrei no CTI com a minha menina. E já pensando, agora é o fim mesmo, né, do meu pai. Aí chegou lá, fiz oração ao Senhor. Falei, Senhor, eu vou fazer um voto com o Senhor. Tá minha filha aqui, o meu pai e eu. Eu faço um voto com o Senhor. Se o Senhor curar meu pai todinho, eu faço um voto. Que eu vou todos os dias na igreja e vou... dar o meu testemunho, toda a igreja, Deus é amor. Eu vou dar o testemunho e vou louvar o santo nome do Senhor. Vou socorrer meu pai todinho. Ô irmãos, para honra e glória do Senhor Jesus. Com 3 dias, o meu pai voltou tudo ao normal. Anteontem, tiraram o tubo do meu pai. Meu pai está todo perfeito. O Senhor Jesus curou meu pai.

0: Em nome de Jesus, pela linda maravilha que o Senhor fez na vida do meu pai e cumprir com o meu voto. Breve, breve, vou dar o meu testemunho. Amém, amados? Eu agradeço a rica oportunidade, em nome do Senhor Jesus. E um grande abraço a vocês, né? Da Deus é amor. Que o Senhor Jesus abençoe cada um poderosamente.
1: Senhor, Tu és o nosso refúgio sempre, de geração em geração. Salmos, capítulo 90, versículo 1.
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3: A paz do Senhor, irmãos. Eu quero estar contando a bênção, né, de um grande livramento. Ontem eu estava passando mal, sentindo queimores no braço, parecia que eu iria infartar, algo ruim estava sentindo, e aí entrei com os irmãos na oração, repreendendo todo o mal, repreendendo o espírito da morte. E para a glória do nome do Senhor, tomei posse do grande livramento do Senhor na minha vida. Graças a Deus. Que Deus em Cristo abençoe a vida de todos os irmãos intercessores. Amém? Eu me chamo Luciene de Betim. Deus abençoe, Pai do Senhor.
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6: A paz do Senhor, aqui é o Dário Rocha, de Ouro Branco do Sul, Mato Grosso. Estou aqui sempre na escuta do programa Deus é Amor, e Deus tenha me abençoado. E Deus e nosso Senhor Jesus Cristo abençoa vocês e vossas famílias. A paz do Senhor.
7: Paz do Senhor Jesus, aqui é o irmão Mauro, de Cuiabá, Mato Grosso. Sou ouvinte do programa desde o ano de 94. Muito bom ouvir o programa. Que Deus abençoe. Felicidade a todos.
8: A paz do Senhor Jesus, meu nome é Jaqueline, eu sou de Porto Alegre, sempre escuto vocês neste momento. Sempre que eu tenho oportunidade, eu escuto, porque este programa é uma bênção de Deus. Obrigado pela oportunidade.
9: A paz do Senhor, sempre é muito bom estar na escuta do programa, ouvindo tudo de bom. Eu sou Raimundo Gomes, aqui de Águas Lindas, Goiás. Que Deus abençoe vocês, em nome do Senhor Jesus. Um abraço, fica com Deus.
10: 5:14.
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12: Ô glória! De pé começamos. Pega a tua Bíblia, por favor. Livro de Juízes. Livro de Juízes, capítulo 6. Ô glória! Juízes, capítulo 6. Leremos o versículo 12.
5: Juízes capítulo 6, versículo 12. Quantos acharam, diz um amém. Você de casa, você ouvinte, acompanhe conosco o texto sagrado, Juízes capítulo 6, versículo 12. Então o anjo do Senhor apareceu a Gideão e lhe disse: o Senhor está com você, poderoso guerreiro. Ah, Senhor, Gideão respondeu, se o Senhor está conosco, por que aconteceu tudo isso? Onde está todas as suas maravilhas que os nossos pais nos contam? Quando dizem, não foi o Senhor que nos tirou do Egito, mas agora o Senhor nos abandonou e nos entregou nas mãos de Midian. O Senhor se voltou para ele e disse, com a força que você tem, vá libertar Israel das mãos dos midianitas. Não sou eu quem está enviando. O Senhor se voltou para ele e disse, 14, com a força que você tem, vá libertar Israel das mãos de Midian. Não sou eu quem o está enviando. Oh glória, levanta tua mão, levanta tua Bíblia. Oh glória, quem está ansioso pela palavra de Deus, levanta a mão, levanta a Bíblia, isso, bem alto, bem bonito, olha que coisa linda, Bíblia levantada. Senhor Deus, acabamos de ler a tua poderosa palavra, fala conosco, Senhor, o teu povo está ansioso para ouvir a tua palavra. Usa-me, Senhor, uma vez mais, meu Deus, que as palavras que sairá da minha boca, que vai, meu Deus, ao encontro desta pessoa, que possa penetrar o coração dela. E só a tua palavra tem esse poder para penetrar o coração do homem, divisa, medula, alma e espírito. O Senhor tem esse poder, meu Deus. Eu creio e te peço em nome do Senhor Jesus. Amém. E você senta glorificando a Deus. Isso, para Jesus pode ser melhor, não pode? Tem glória a Deus também? Tem? Tem glória a Deus aí no meio da multidão? Tem? Tem glória a Deus? Você pode glorificar Deus por esta oportunidade de estar aqui adorando a Ele. Você pode estar, você pode levantar a mão e glorificar Deus. Você pode levantar a voz e glorificar Deus. Você pode exaltar Deus. Você pode rasgar teu coração e dizer glória. Irmãos, lemos aqui livro de Juízes, capítulo 6. Um dos juízes que julgou a Israel. Mas antes, quando olhamos para o livro de Juízes, nós podemos encontrar uma característica que é bem comum no livro de Juízes, que você lê o capítulo 6 do seu início, você vai encontrar várias vezes essa frase se repetindo: de novo os israelitas fizeram o que o Senhor reprovava. Você vai encontrar essa frase por muitas vezes no livro de Juízes, e os israelitas fizeram o que era mal diante dos olhos do Senhor. É o livro de Juízes. Quando olhamos para o livro de Josué, nós vemos que é um livro de conquista, um livro em que o povo, a história vai nos narrar e dizer que o povo avança conquistando, seguindo a promessa, vivendo a promessa, conquistando terreno, conquistando batalhas, vencendo desafios. Quando olhamos para o livro de Josué, nós temos aqui algo extraordinário e muito diferente do livro de Juízes. Porque quando olhamos o livro de Josué, nós observamos que o líder convoca, chama a atenção do povo a fidelizar a sua aliança com Deus, afirmar o seu propósito, o seu pacto, a sua aliança com o Senhor. E se você quiser fazer essa anotação no livro de Josué, capítulo 24, nós temos uma biografia, um resumo do livro de Josué. E Josué chama toda a liderança, chama toda a gente, chama todo o povo, chama todo Israel para poder formalizar este pacto, para poder renovar esta aliança. E nós observamos que, enquanto Josué está à frente do trabalho, em frente da nação, liderando o povo segue avançando, o povo segue crescendo, o povo segue conquistando, embora tem desafios, embora tem Jordão, embora tem Jericó, embora tem muralhas, embora tem inúmeros desafios, mas era o Senhor quem disse para Josué: ser forte e corajoso, e aonde você estiver, eu estarei com você, Josué. É, por onde você passar eu também vou passar, aonde você ficar eu vou ficar. Ser forte, valente, corajoso, e eu estarei com você. O livro de Josué, nós podemos encontrar essas características. As promessas de Deus, ou a promessa de Deus, está se cumprindo, o povo crescendo, o povo avançando, o povo se estabilizando, e o nome do Senhor, o nome de Deus sendo glorificado. E a fama de Israel, ou melhor, a fama do Deus de Israel percorre por toda a nação, porque enquanto nós temos uma aliança formada com Deus, é Deus dizendo, como disse para Gideão: quem está te enviando sou eu, Gideão, quem está te levando sou eu, Gideão. Quando nós temos uma aliança com Deus, é Deus dizendo: quem vai te levar sou eu, quem vai te conduzir sou eu, quem vai operar sou eu, quem vai livrar sou eu, quem vai fazer sou eu. Primeiro, nós precisamos ter uma aliança com Deus. Mas agora nós estamos no livro de Juízes, e não lemos Josué para pregar Juízes. E quando chegamos em Juízes capítulo 6, nós vamos falar de um juiz que neste exato momento, por 7 anos, pastores, ouvintes, internautas, estão sendo subjugados pelos midianitas, estão vivendo uma vida escravizada, estão vivendo uma vida deplorável, estão vivendo uma vida em decadência, enquanto o livro anterior é uma vida de crescimento, uma vida de avanço, o livro de Juízes é um livro de regresso, é um livro de decadência, enquanto o livro anterior é um livro de conquista, o livro seguinte é um livro de perda, é um livro que tem registro de perdas, destruição. E quando olhamos para Gideão, Gideão está num lugar complicado para não passar fome, e a sua família não passar fome, e também era um lugar estratégico para que os midianitas não pudessem ver. Gideão estava no lagar malhando trigo para não passar fome. Pois bem, largar não é lugar de malhar trigo, largar é lugar aonde extrai o suco da uva. Como era possível Gideão malhar o trigo, separar a semente da palha no lugar aonde não era propício? Quem conhece aqui sabe que eu estou falando. É preciso de um lugar aberto, é preciso de um lugar que tem espaço, a fim de que faça o trabalho, não com dificuldade, mas que faça o trabalho com espaço, a fim de quando levantasse a palha, ou jogasse a palha se espalhasse com o vento e caía só o trigo. Mas quando olhamos para Gideão, Gideão está numa espécie de um tanque, malhando trigo, paredes à sua volta, escondido dos midianitas, fazendo o impossível para tentar se manter. Mas de repente quem aparece não é alguém da sua família, quem aparece não é nada menos, nada mais do que o próprio Senhor. E o Senhor aparece para Gideão e começa a conversar com Gideão e dizer: o Senhor é contigo, varão valoroso, o Senhor é contigo, guerreiro poderoso. Eu vim falar com alguém aqui, quem sabe você tentou o impossível, como Gideão, você não

contigo, o Senhor é contigo, o Senhor é contigo. O Senhor Deus mandou trazer um recado para alguém aqui, e ele manda dizer para você: o Senhor é contigo, o Senhor é contigo. Quantos crê nisso? Levanta a mão, dá um grito de glória. Gideão malhando trigo no lagar, o lugar certo é na eira. É na eira, onde tem a possibilidade. Quando joga a palha cai, só cai o grão. Agora está Gideão no lugar aonde extrai o suco da uva, fazendo o impossível para levar o sustento à sua casa. Gideão então responde o Senhor: se o Senhor é comigo, por que tudo isso aconteceu? E é justamente porque o Senhor é com você. Se o Senhor não fosse com você, Midian já tinha acabado com você. Se o Senhor não fosse com você, Midian já tinha acabado com a tua vida. Se o Senhor não fosse com você, seria o último ano da sua vida. E é por isso que você está aqui. O Senhor está dizendo: ele é contigo, ele é contigo, ele é contigo, ele é contigo. É por isso que você está aqui. Você não está entendendo nada, né? É Deus dizendo: o Senhor é contigo. Quem sabe você está aqui dizendo: porque tudo isso aconteceu? Se o Senhor é comigo, é por isso que ele é com você. Se ele não fosse, aí estaríamos mortos. Escute, é interessante a conversa de Gideão com o Senhor. Olha só a conversa: se o Senhor é comigo, por que tudo isso aconteceu? Porque o Senhor nos abandonou. A impressão que temos, e quando lemos esse texto, nós percebemos que Gideão quer colocar a responsabilidade em Deus. Gideão está transferindo a responsabilidade de tudo o que aconteceu de ruim com ele, com a sua família, com a sua tribo, com a sua nação, na conta de Deus. Pois bem, só que Deus não vai responder a Gideão nessa primeira parte. Deus só vai enfatizar que ele é com Gideão. Deus só vai reforçar e dizer: Gideão, na força que você tem, eu serei contigo. Só que Gideão se esqueceu que o povo só está nessa situação. Escute bem, ouvinte. O povo só está nessa situação porque o capítulo 6, o versículo 1, vai revelar o porquê o povo está nesse motivo. O porquê o povo está sofrendo. Por causa da quebra da aliança. E o povo fizeram o que era mal diante dos olhos do Senhor. E no livro de Josué 24, o final dele, o Senhor Deus, através de Josué, vai dizer: olha, se vocês quebrarem a aliança, eu entregarei vocês na mão do inimigo. Se vocês quebrarem o pacto, eu vou entregar vocês na mão do inimigo, a fim de que você seja subjugado por eles. E é neste momento, nesta troca de conversa, neste diálogo, Gideão não entendeu que ele...

ver o mover de Deus na sua vida. Se você quer viver o mover de Deus na tua vida, o sobrenatural na tua casa, primeiro passo, nós vamos quebrar o altar de Baal aqui hoje. Nós vamos quebrar o altar de Baalins aqui hoje. Nós vamos voltar a uma vida de adoração. Nós vamos voltar a uma vida formalizada. Nós vamos voltar a uma vida de adoração. Porque quando nós formarmos a aliança com Deus, é Deus dizendo: eu vou contigo, eu vou contigo, eu vou contigo. Eu estarei contigo, eu pelejarei por você. Sendo a glória a Deus por isso. O Senhor então vai animar Gideão e vai dizer: Gideão, eu estarei contigo, eu sou contigo. Eu vou pelejar por você, Gideão. Vou pelejar pela nação e através de você eu vou te usar, Gideão. Gideão, se o Senhor é comigo, confirma esta palavra. Se o Senhor é comigo, como é possível? Todo esse tempo eu estou aqui no lagar, malhando trigo para não passar fome. Eu estou aqui vivendo essa vida, eu estou aqui vivendo desta forma. Deus dizendo para alguém aqui, nessa força que você tem, como você chegou aqui, eu vou te usar para fazer a diferença na tua casa.

É nessa força que você tem. Tem alguém aqui, que sentado você disse: hoje é o último dia, hoje não tem mais jeito, não tem mais o que fazer. Mas Deus encoraja alguém aqui dizendo: você vai viver a multiplicação, você vai sair desta miséria, você vai sair dessa decadência espiritual, vai ser um ano marco da tua vida, você não será mais o mesmo, você viverá algo novo da parte de Deus. Tem alguém que crê nisso? Joga a mão lá em cima, faz um barulho de glória. Eu estou falando como aqueles que têm força, eu estou falando como aqueles que o Senhor está encorajando aqui hoje, dizendo: pode ser difícil, mas eu estarei com você, oh glória. Quem sabe tinha alguém olhando para você dizendo: é mais um que vai morrer no lagar. Quem sabe alguém da tua casa estava olhando para você dizendo: é mais um improvável, é mais um que vai morrer nadando, vai nadando, vai nadando, vai nadando e não vai sair da praia. Mas quando pensar que não, vai ver você de pé recebendo algo novo, vai ver você, oh glória. Eu estou falando alguém aqui, com alguém aqui que tem compromisso com a palavra de Deus, tem compromisso com Deus, alguém que quer viver algo novo, alguém que quer viver uma transformação, alguém que quer sair dessa vida medíocre, alguém que quer sair do raso, alguém que quer viver o extraordinário. Eu estou falando com alguém aqui hoje que saiu decidido a viver uma vida diferente, a saiu decidido a viver algo diferente. Ô Gideão, o Senhor é comigo? O Senhor vai comigo? E é Deus dizendo: eu serei contigo. Então, só relembrando, que a gente já vai caminhando para finalizar. Só relembrando,

as suas pelejas, eu estarei com você. Mas quando a gente quebra a aliança, é Deus dizendo, você está sozinho, você peleja sozinho, você quebrou o acordo. Eu não quebro acordo com ninguém, eu não quebro pacto com ninguém, eu não quebro aliança com ninguém, eu não deixo de cumprir com a minha promessa. Mas quando nós formalizamos a nossa aliança, e custando o que for, a gente permanece com a nossa aliança, Deus dizendo, nesta peleja não tereis que pelejar, para aí estar em pé e veja o livramento do Senhor para convosco. Oh glória, mistura a glória com essas palmas aí, meus irmãos. Escute, nós temos aqui uma grande guerra à frente. Nós temos aqui uma grande guerra já instaurada. Gideão agora é encorajado pelo próprio Senhor. O próprio Senhor encoraja a Gideão. O próprio Senhor anima Gideão. O próprio Senhor envia Gideão. E o texto que diz, não sou eu que estou te enviando, Gideão. O próprio Deus envia Gideão para essa batalha. Só que nós temos aqui, antes desta batalha, antes de travar a guerra, antes de travar a peleja, nós temos três fatores importantes que vai marcar a história e essa guerra de Gideão. Nós temos aqui algumas orientações de Deus para a vida de Gideão, para que ele pudesse ter sucesso contra os midianitas. Eu pergunto para alguém aqui, a pergunta até irônica, cadê os que querem ter sucesso aqui? Cadê os que querem vencer aqui? Pois bem, a primeira orientação de Deus para Gideão, escuta aí, lá vai, o Senhor Deus orienta Gideão dizendo, Gideão, o altar de Baal que foi levantado, você vai derrubar. Gideão, vai lá Gideão, pega os homens de confiança que você tem Gideão, e derruba o altar de Baal Gideão, e no lugar do altar do Baal, você vai levantar um altar de adoração para mim, eu não divido a minha glória com ninguém Gideão. Você quer vitória? Você quer vitória para tua casa? Escute bem, o Senhor Deus está dando as diretrizes, ele está dando para nós as orientações gratuitas, e é para pessoas inteligentes que vai receber. Estou olhando para pessoas inteligentes, e a primeira orientação de Deus para alguém aqui é...

Espírito. E se você quiser viver uma vida extraordinária e ver o mover de Deus na tua vida, é Deus dizendo: quebra o altar de Baal, quebra o altar de Baal, quebra o altar de Baal. A orientação foi clara. No lugar do altar de Baal, você vai levantar um altar ao Senhor, ao único Deus autêntico e verdadeiro, a um Deus verdadeiro, autêntico, ao Deus que fez a promessa ao patriarca Abraão, dizendo que faria dele uma grande nação. Pois bem, fez. Ah, cumpriu a promessa que levaria a terra prometida. Pois bem, agora o altar é somente meu. Você vai levantar um altar de adoração a mim. Sabe qual é a terceira coisa? A primeira coisa, o altar de Baal seja derrubado. A segunda, levanta o altar a Deus. Terceira coisa, Gideão é cheio do Espírito Santo de Deus. Oh, glória. Eu vou falar de novo que alguém não entendeu. Gideão derrubou o altar de Baal. Segundo, estabelece um altar de adoração ao Senhor. Terceiro, Gideão é cheio do Espírito de Deus. Eu vim falar com alguém que cheio do Espírito Santo de Deus vai vencer a guerra. Vai vencer a batalha, vai vencer os demônios, vai vencer o pecado, porque só cheio do Espírito Santo a gente vence o pecado, só cheio do Espírito Santo a gente vence o sistema, só cheio do Espírito Santo a gente vence os demônios, só cheio do Espírito Santo. Tem alguém que quer ser cheio? Tem alguém que quer mais? Tem alguém que quer mais? Enquanto eu cheguei, pastor Humberto Ramos orava e dizia: batiza, Senhor, enche, Senhor. Tem alguém que quer mais? Tem alguém que quer mais? Ele está aqui dizendo: firma aliança comigo.

0: a igreja avança, a igreja triunfa, cheio, a igreja chega o alvo.
1: Derruba o altar de Baal. 1 Coríntios capítulo 6, versículo 19. O nosso corpo é santuário do Espírito Santo. A nossa vida é o altar de Deus. Nós somos templos e morada e habitação do Espírito Santo. Ele habita em nós. E não pode haver divisão. Se quer ter sucesso, não tem como servir dois. Não tem como servir dois. Se eu quero vencer a batalha e ver o mover de Deus na minha vida, eu tenho que tomar uma decisão. Ouvinte de casa, você que me ouve, preste atenção. Nós temos que tomar uma decisão, e a decisão é hoje e agora. Se você quiser atravessar com vitória e no final dizer: até aqui me ajudou o Senhor, até aqui fui abençoado, até aqui cheguei, Deus moveu, Deus abençoou, Deus multiplicou. O primeiro passo aqui hoje é uma aliança formalizada e firmada com Ele. É uma aliança com Ele. Você vai quebrar o altar de Baal, vai levantar um altar de adoração ao Senhor, e consequência, o Espírito Santo de Deus vai descer sobre a vida de alguém. O Espírito de Deus. Escute isso. Quando lemos que o próprio Senhor falou com Gideão: na força que você tem, vai, e você livrará os israelitas da mão dos midianitas. Escute isso. Não tem no texto, não está na Bíblia. Mas se tem forte, significa que tem fraco. Escute isso. Se tem alguém forte, significa também que tem alguém fraco. Sabe o que enfraquece crente? Só existe uma coisa: pecado. E o Senhor Deus quer tratar com alguém aqui. O Senhor Deus está falando com alguém: você não vai virar uma vida fracassada, porque eu vou te fortalecer. Eu vou fortalecer alguém. Quem sabe o inimigo das suas almas está dizendo: você vai morrer no lagar tentando. Mas o Senhor Deus está aparecendo para alguém dizendo: eu vou tirar você do lagar. Eu vou tirar você do lagar. Eu vou tirar você do lagar. E eu vou te usar para fazer a diferença nessa terra. Eu vou te usar para ser a diferença. Só os que querem vencer, levanta a mão, dá um grito de glória. Tá fraco, faz um barulho de glória, faz um barulho de glória. Deus está falando com alguém aqui, Deus está renovando a força de

Quantos querem chegar? Levanta a mão, dá um grito de glória. Quantos querem chegar? Levanta a mão, dá um grito de glória. A questão é, enquanto Gideão, ou melhor, enquanto a história de Juízes, o povo se voltava contra Deus, Deus permitia que o povo passasse um período sofrendo. Deus literalmente o entregava ao povo para ser escravizado, massacrado. Mas toda vez que o povo clamava a Deus por misericórdia, Deus estava atento para ouvir o clamor do povo. E Deus levantava um juiz. Toda vez que o povo errava, Deus permitia isso. Você vai achar várias vezes no livro de Juízes. O povo errava, o povo clamava, Deus ouvia, levantava o juiz. Escute isso. E enquanto o povo estava na presença de Deus, era uma vida de paz. Era uma vida de bonança. Era uma vida tranquila, embora teria suas guerras, seus desafios, mas era Deus dizendo: eu estou com você, eu pelejo por você, eu caminho com você, e aonde você estiver eu estou, aonde você passar eu passo, aonde você ficar eu fico. A questão é, a nossa aliança vai ser com Deus. A nossa aliança vai ser com Deus. Se queremos vitória para a nossa vida, viver a multiplicação de Deus, a nossa aliança será com Deus. O Senhor Deus está falando com alguém aqui. O Senhor Deus está chamando alguém para renovar o pacto. O Senhor Deus está falando com alguém, convite de casa, internauta. Deus está chamando você. Deus está convidando você. Você quebrou a aliança e Deus está disposto a renovar a aliança. Quem sabe você fraquejou, você se frustrou, você deixou, você caiu, você fracassou. O Senhor está lhe dando uma oportunidade dizendo: vem, porque a partir de hoje será diferente. A partir de hoje vai ser vida nova. A partir de hoje você viverá o mover de Deus na sua vida. Como havia dito, vou repetir. Se tem alguém forte, significa que também tem os fracos. E o que enfraquece crente, deixa crente fraco, é pecado. Pecado enfraquece crente. Pecado não deixa crente orar. Pecado impossibilita crente congregar. Pecado não deixa crente jejuar. Pecado não deixa crente participar da ceia. Crente fraco não ora. Crente fraco não jejuma. Será que crente fraco iria participar da guerra? É Deus dizendo para alguém aqui hoje: eu marquei data de hora, eu vou te fortalecer aqui. Os midianitas estão prontos, preparados, são muitos, mas é Deus dizendo: eu te enviei e você vencerá esta batalha. Fica de pé você que quer vencer esta batalha. Fica de pé você que quer vencer esta guerra. Fica de pé você que quer vencer esta peleja. O Senhor Deus está renovando crentes aqui. O pecado não vai te sucumbir. O pecado não vai te matar. Você não será mais um que tentou e tentou e morreu. Não, muito pelo contrário. Hoje você será mais um em que será registrado nas histórias ou na história da sua vida. Alguém que tentou e Deus levantou, enviou, fez e aconteceu. Oh glória, oh glória. E eu quero convidar a primeira pessoa que você vai formar uma aliança com Deus. Eu quero convidar a primeira pessoa. Você passou um ano, foi um fiasco. Você viveu um ano terrível, um ano complicado, um ano difícil. E eu quero convidar você. Jesus está lhe convidando para uma aliança. O Senhor está convidando alguém: pastor, eu quero reconciliar com Jesus. Não dá para viver deste jeito. Vem para frente. O Senhor está convidando você para sair do teu banco e vem para frente. Já tem duas pessoas a caminho do altar. Cadê você? Sai do banco e vem para frente. Pastor, eu quero aceitar esse Jesus. Sai do banco, vem para frente. Pastor, eu quero viver algo novo. Sai do banco, vem para frente. Oh glória. Já tem quatro pessoas aqui. Cadê a quinta pessoa? Você não vai morrer no lagar. Deus vai tirar alguém do lagar.

Aí do banco que vem. Hoje é o dia de você tomar uma decisão para a tua vida. E hoje é o dia da maior decisão da sua vida. Quebrar o altar de Baal. Glória. Sai do teu banco e vem, sai do teu banco e vem. Sai do teu banco e vem. Pastor, eu pequei, eu me afastei. Faz tanto tempo que eu estou longe da ceia. Faz tanto tempo que eu não congrego. Hoje o Senhor está renovando a aliança contigo. Sai do teu banco e vem. Sai do teu banco e vem. Você é ouvinte de casa. Você é internauta. Está aí no link na tela.

Não, olha quanta gente tem aqui na frente renovando um pacto com Deus hoje. Glória. Você dá glória a Deus por isso. Levanta tua mão para cá, levanta a mão para cá. E nesta oportunidade nós iremos orar pelos ouvintes que agora estão aceitando a Jesus. Pelos ouvintes que estão entregando a sua vida para Cristo, retornando para Cristo, em favor dos internautas que estão aceitando Jesus, entregando sua vida para Jesus. Meus irmãos,

0: Que Deus abençoe vocês. Deus abençoe. Agora eu quero aqui só aqueles que estão entregando a sua vida para Jesus, estão reconciliando, estão entregando a vida para Jesus, estão voltando para casa hoje. Tem uma aqui, dois, três, quatro. Cadê? Só os que estão reconciliando e voltando para Cristo hoje. Dois, três, quatro. Cadê? Tem mais? Vem aqui desse lado. Vem aqui. Cadê as irmãs? Cadê aqui as irmãs? Só as irmãs, os irmãos que estão reconciliando e entregando a vida para Jesus. Cadê mais alguém? Mais alguém? Mais alguém? Mais alguém? Vem aqui mais perto de mim, isso, mais um pouquinho, deu mais um passo. Diga: Senhor Jesus, me recebe de volta.
1: Me recebe.
0: Me dê força
1: para
0: continuar.
1: Continuar.
0: E eu prometo, ser fiel. Amém. Quem dá glória a Deus por isso? Não, esse glória a Deus está fraco, irmão. Quem dá glória a Deus por isso? Quem dá glória a Deus por isso?

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1: Senhor, Tu és o nosso refúgio sempre, de geração em geração. Salmos, capítulo 90, versículo 1.
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1: 6 horas.

0: Brasil e pro mundo inteiro. Hoje, 11 de julho, o clima tá bem, tá bom demais. O clima não tá nem frio demais e nem quente demais. Hoje, sábado, não é segunda-feira. Sábado, 11 de julho, aqui no programa Sertão Evangélico, na oração do amanhecer. Isso mesmo, já quero dizer para você que estava pelo canal Direto com Deus, português, espanhol, e pelo rádio Deus e Amor, Instagram, Facebook e YouTube, sejam todos bem-vindos à oração do amanhecer. E sem muita delonga, sem muita converseiro, nós já vai o quê? É buscar a presença do Senhor, porque ele merece a honra, a glória e todo o louvor. E você aproveita agora, já compartilha aí no grupo, já compartilha a programação para que mais pessoas possam ser edificadas, serem abençoadas por Deus na oração do amanhecer da rádio Deus é Amor. Oh, maravilhoso Deus, estamos aqui, ó Pai, mais uma vez. Neste sábado, ó Deus, para buscar, para pedir a Ti a Sua bênção. Estamos aqui, ó Deus, juntamente com esta equipe maravilhosa, ó Deus. É, papai, que sempre dá o seu melhor, que sempre, ó Deus, todos os dias estamos aqui, ó Deus, para levar o evangelho, a boa palavra, levar a semente. Senhor, é o momento de oração aqui dentro do programa Sertão Evangélico, Deus. Aqui, ó Deus, pela rádio Deus e Amor. Meu Deus, que o Senhor nesta manhã, o Senhor, ó Deus, conceda o grande livramento. Eu oro juntamente com esta pessoa que, ó meu Deus, está aflita, angustiada. Ontem, ó Deus, na sexta-feira, essa pessoa passou o dia todo preocupado. Ainda nem dormiu, meu Deus, mas está acordada ainda. Mas que o Senhor, nesta manhã, o Senhor venha, ó Deus, seu socorro bem presente na hora da angústia, na vida destas pessoas. Sim, Senhor, seja socorro bem presente na angústia desta mulher, na angústia destes homens, na angústia desta pessoa que tem orado tanto, pedido ao Senhor. Quantas pessoas que neste exato momento têm pedido, meu Deus, assim como o salmista tem falado na tua palavra, dito, eleva os meus olhos para os montes, de onde virá o meu socorro? Ele sabe, ó Deus, que o socorro dele vem do Senhor, que fez os céus e a terra. É, meu Deus, eleva os meus olhos, é para o Senhor, que vem o nosso socorro. Oh, meu Deus, seja socorro bem presente na hora da angústia. Seja socorro, oh Deus, socorre agora essas pessoas que estão te pedindo misericórdia. Meu Deus, que o Senhor nesta manhã, manhã de sábado, que o Senhor venha cortar os laços, quebrar, oh Deus, jogar os carros nos fogos e mostrar que o Senhor é Deus na terra dos viventes. Meu Deus, quantas pessoas que no dia de hoje, elas sairão para fazer o mal. Quantas pessoas que no dia de hoje eles farão ali, ó Deus, menção a tantas coisas ruins, adorarão a deuses, a ídolos, ó Deus, mas a igreja, Deus Amor, está aqui clamando. É, meu Pai, a igreja, Deus Amor, está aqui intercedendo. A igreja, Deus Amor, está aqui, ó Deus amado, de portas abertas, Papai do céu, 24 horas, para orar, para interceder em favor do Brasil e do mundo, pedindo ao Senhor que o Senhor venha derramar a sua unção, pedindo ao Senhor que o Senhor venha derramar o teu grande mover. Oh, aleluia, meu Pai. Neste exato momento eu oro em favor e juntamente, ó Deus, com esse amado irmão ouvinte que estão sintonizados, ó Papai, lá no interior, sim, aqueles que estão na cidade, aqueles que estão trabalhando dentro de um carro de aplicativos, quantos taxistas, quantas pessoas, ó Pai, que trabalham no transporte, esse trabalho com cargas, meu Deus, com fretes, aqueles que trabalham com transporte de passageiros, aqueles que neste exato momento estão ali com conduzindo um trem, um metrô, um ônibus, uma carreta, Pai, um trator. Quantas pessoas que neste exato momento, Deus, estão passando agora por São Paulo, estão sintonizados na programação. E eles dizem, Pai, que o Senhor venha abençoar, proteger e livrá-los de todo mal. Livra-os de prejuízos, livra-os de assaltos, livra-os do roubo, do furto, do homem, da mulher mal. Livra, Senhor, de todas as ciladas, sim, Senhor, aquelas ciladas que tentam entristecer. É, papai, quantas avô, Deus, vô, que eles oram pelos seus netos, pelos seus filhos, oh, meu Deus, quantos pais estão agora intercedendo, pedindo, clamando ao Senhor, que o Senhor venha neste exato momento acampar os teus anjos ao redor deste povo, desta família que tanto necessita. Olha esta família, meu Deus, que estão te pedindo tanto, esta família que está passando pelo vale da sombra da morte. Quantas pessoas que agora estão passando pelo vale, é, meu Deus, socorre elas, socorre essa família, oh, meu Deus, não deixa que essa família venha fracassar. Não deixe, ó Deus, que esta casa venha fracassar. Não deixe, ó Deus, que este casamento venha fracassar. Não deixe, meu Deus, que esta empresa venha falir. É, meu Deus, quantas pessoas já estão em uma situação tão precária, caótica, vida financeira só um caos. É, meu Deus, a luta, é lutas e mais lutas, meu Deus. As lutas apertaram, é lutas financeiras, financeira, é lutas na área espiritual, é lutas na área sentimental, é lutas na área psicológica, é lutas, ó Deus, em todas as esferas da vida desta pessoa. Mas essa pessoa está agora aqui conosco, clamando, pedindo. É, meu papai amado, olha para aí, olha para esta família que está vivendo um caos, o barco tem balançado tanto. É, meu Deus, olha, tem misericórdia. As ondas, os ventos têm sido tão fortes. Essa pessoa já está quase sem forças para suportar. É no trabalho, é na rua, é, meu Deus, é em casa, é os filhos. É uma luta travada, meu Deus, mas o sangue do meu Jesus tem poder, sim, para repreender e também, sustentar as mãos dessas pessoas. Meu Deus, nós oramos também, juntamente com esta pessoa que está fraco espiritual. Quantas pessoas que hoje já não tem mais vontade de orar, já não tem mais vontade, ó Deus, de te buscar, já não ora mais, já não vai mais para a tua casa. Essa pessoa já se acomodou, meu Deus, ela já não tem mais aquela convicção de salvação, já não tem mais essa convicção que ela necessita, sim, ir para a tua casa. Antes essa pessoa tinha maior alegria, é, meu Deus, ela tinha alegria de ir para a tua casa, mas hoje os compromissos já são mais importantes, hoje trabalha demais, hoje essa pessoa já é uma pessoa, pode dizer, tão procurada que não tem mais nem tempo para ir para a tua casa. Senhor, restaura as forças espirituais. Não, meu Deus, que essa pessoa possa ter novamente o primeiro amor, que ela possa voltar a ter esse amor, esse sentimento que tinha pelo Senhor, de antes, que te adorava em todas as circunstâncias e que nada impedia dela ir para a tua casa te adorar. Quantas pessoas que hoje já não dão mais prioridade às coisas do reino, quantas pessoas que hoje, ó Deus, os compromissos pessoais vêm em primeiro lugar. É, meu Deus, que o Senhor venha nesse exato momento restaurar estas forças. Que o Senhor, nesse exato momento, o Senhor venha, ó Deus, mostrar a essas pessoas de onde foi que o Senhor tirou. Mostrar a essas pessoas o que o Senhor tem feito, ó Pai. Os benefícios, meu Deus. Oh, aleluia, meu Pai. Ensina-nos a ser fiel à tua palavra. Ensina-nos, ó Deus, a te buscar verdadeiramente. Ensina-nos, ó Deus, a ser um homem, uma mulher verdadeiramente fiel a ti, e que nós, ó Pai, possamos buscar a santificação, sim, Senhor, que nós venhamos buscar a santificação no Senhor em todos os aspectos de nossas vidas, que nós tenhamos aquela vontade, a sede de te buscar, a santificação no falar, no agir, no ofertar, no pensar. É, meu Deus, em todos os momentos de nossas vidas, que sim, ó Papai amado, que nós tenhamos a santificação em Ti e que os nossos olhos possam estar sempre fitos para ver aquilo que o Senhor quer, ó Pai, e que os nossos ouvidos possam sempre estar gravados para ouvir a Sua voz, ó meu Deus, e que os nossos pés possam sempre estar, ó Deus, em direção aos passos conforme a Tua vontade, meu Deus. Estende as Tuas mãos de misericórdia. Misericórdia sobre esta igreja, misericórdia sobre esse pastor, misericórdia, ó Deus, sobre sim esta igreja que aos poucos estão perdendo ali, ó Deus, ali aquela vontade, a centralidade de Cristo, ó Deus, que o Senhor venha resgatar ainda, meu Deus, oh aleluias, meu Pai. Eu peço a Ti neste exato momento, em favor desta pessoa que acaba de ser socorrido às pressas. Quantas pessoas que no dia de hoje, ou na noite de hoje para ontem para hoje, ó Deus, está na UTI, foi socorrido às pressas. Olha essa família em desespero, ali, Deus eterno, preocupado com o quadro clínico desta pessoa que foi ali, por até dizer, sofreu um acidente, sofreu uma tentativa de homicídio. Olha para esta pessoa, ó Pai, que se encontra agora em desespero, clamando pela vida do seu próximo, clamando pela vida do seu parente, ó Pai, mas a igreja, Deus amor, está agora clamando, meu Pai, oh, aleluias, que o Senhor venha trazer vida na UTI. Traz vida, ó Deus, nessa CTI. Traga vida, ó Pai, neste leito do hospital. Que este hospital venha a ser inundado pela vida, sim, Senhor. E que o Senhor venha repreender estes espíritos de morte. Oh, meu Deus, quantas mães, quantos pais que neste exato momento estão chorando pela morte dos seus filhos. Quantas pessoas que neste exato momento estão ali, ó Deus, em lágrimas, clamando. Estão enlutados, meu Deus. Oh, Papai. Que o Senhor venha consolar. Consola essa família que chora. Consola essa pessoa que chora pela perdeu o seu amigo, seu parente. Perdeu ali, ó Deus, essa pessoa que tanto essa pessoa amava, gostava. Oh, aleluias! Que o Senhor, neste exato momento, o Senhor venha consolar estas lágrimas, meu Deus. Oh, Papai amado, tenha de misericórdia. Olha para aí, meu Deus, essa mãe inconsolável, esse pai inconsolável, essa família inconsolável que perdeu o seu parente ali, oh Deus, de forma tão prematura. Oh, meu Deus, tenha de misericórdia. Misericórdia desta família que se encontra agora sem chão, desesperados. Oh, meu Deus, só o Espírito Santo de Deus que pode consolar. Oh, Espírito Santo, abraça cada um deles. Ore por eles, consola cada um deles, que esses gemidos e lágrimas o Senhor possa converter e levar até o trono de Deus. Meu Deus, eu oro também em favor desta pessoa que teve um resultado de exames, ó Pai, que não foi nada bem, esta pessoa que agora se encontra totalmente desesperado. É, Papai, é um resultado tão ruim, é um resultado que acaba totalmente a vida dessa pessoa, essa pessoa que foi diagnosticada com HIV, que foi diagnosticada com câncer, com a lepra, com a AIDS. Nós repreendemos agora, meu Deus, olha esse tumor maligno, essa pessoa que foi sentenciada dizendo, olha, vai pra tua casa, é, faz o que tu acha bom, porque tu não vai viver muito tempo. Essa pessoa que foi sentenciada, meu Deus, pelo médico, oh meu Deus, nós repreendemos agora, que toba a seta, que toba a sentença maligna, que venha cair por terra, ó Deus, porque a última palavra não vem do médico, não vem do advogado, não vem do juiz, a última palavra vem do nosso Deus, que fez os céus e fez a terra. Oh, aleluias, meu Deus, olha para esta pessoa que ora agora com este resultado nas suas mãos. É, meu Deus. Quantas pessoas que agora ela está convicta, ela tem a certeza que o Senhor sim irá mudar a situação dessa pessoa. Oh, meu Deus, essa carga viral neste sangue vai ser repreendido agora. Essas células cancerígenas vão ser repreendidas agora. Essas células que levaram essa pessoa à anemia, meu Deus, à fraqueza, essas células malignas, nós te repreendemos agora em nome do Senhor Jesus Cristo. Quantas pessoas, meu Deus, que nesse exato momento necessita de uma restauração por completa. Quantas pessoas que neste exato momento são sentenciadas, oh Deus, a tomar todos os tipos de medicamentos para dores, para tantas enfermidades, mas estão libertos, estão livres, em nome do Senhor Jesus Cristo. Meu Deus, eu oro neste exato momento em favor, ó Deus, dessas pessoas que trabalham dentro de uma fábrica, operando tantas máquinas perigosas, meu Deus. Olha para essa pessoa que está agora trabalhando em uma máquina de costura, em uma fábrica, meu Deus. Aqueles que estão na cidade, estão lá no campo, sim, Senhor, estão trabalhando no administrativo, que trabalha, meu Deus, é um trabalho tão essencial, mas é tão perigoso, meu Deus. É, papai, essa pessoa que sai de casa todos os dias e fica preocupada, será se vai retornar à sua casa novamente? Essa pessoa que todos os dias vai trabalhar e tem um sentimento que não vai voltar para sua casa. Olha para essa pessoa que tem esse sentimento de morte iminente, que a qualquer momento ela pode infartar, ela pode morrer. Está repreendido esses sentimentos malignos, ó Deus. Oh, papai, quantas pessoas agora que sente tanto problemas, problemas que a medicina não consegue diagnosticar, essa enfermidade que essa pessoa sente com tantas dores, tantas enfermidades. Olha para aí, meu Deus, olha para essa pessoa que já fez tanta tomografia, ressonância, exame de sangue, tantos exames e o médico não consegue diagnosticar. Nós sabemos que é espiritual. Nós sabemos que é uma enfermidade que não é para a medicina, não é para o homem, não é para a mulher, é sim para o Senhor Jesus. Oh, aleluias! Se porventura, Deus, esse câncer, essa enfermidade, essa pessoa que está com a baixa imunidade, essa pessoa que todos os dias tem perdendo peso, mais peso, essa pessoa que todos os dias tem ficado com seu corpo debilitado, olha para essa pessoa que não consegue mais nem andar direito, não consegue mais nem raciocinar direito, olha para essa pessoa que sente tonturas constantemente, tudo que come, meu Deus, não consegue digerir, essa pessoa, Pai amado, que tem um problema gastrointestinal, nós repreendemos agora em nome de Jesus Cristo. Olha, essa enfermidade seja repreendida no baço, essa enfermidade gastrointestinais, enfermidade no intestino, enfermidade na pele, nos ossos, nas articulações, no nervo, no sangue, em nome do Senhor Jesus Cristo. Oh, meu Deus, enfermidades crônicas, enfermidades autoimunes, nós que repreendemos agora, enfermidades que se encontram neste corpo alojada, achou que ia ficar, tá repreendido, em nome do Senhor Jesus Cristo. É a oração do amanhecer, é a oração, meu Deus, aonde a igreja está reunida, é a oração do amanhecer, aonde a igreja, Deus amor, está clamando, meu Deus, está repreendendo sim enfermidades espirituais, enfermidades físicas, enfermidades psicológicas, enfermidades, Senhor, meu Deus, sim, Senhor, na alma, em nome do Senhor Jesus Cristo. Meu Deus, olha o clamor desta mulher, olha o clamor, meu Deus, desse ouvinte da programação, essa pessoa que está em lágrimas agora, de joelhos, essa pessoa que se encontra agora, meu Deus, já recebendo um milagre, essa pessoa, oh Deus, já está sentindo o toque do teu Espírito Santo, essa pessoa que precisa sim ser renovada, precisa que suas forças venham ser restabelecidas, meu Deus. Oh, aleluias, meu Pai, usa os pastores da nossa igreja, Deus e amor. usa, Senhor, os diáconos, os presbíteros, os operadores, meu Deus, os missionários, aqueles que se encontram agora pregando a boa palavra lá no interior. Interior do Nordeste, do Norte, aqui da parte Sudeste, do Centro-Oeste, do Sul. Meu Deus, que o Senhor neste exato momento, o Senhor venha usá-los todos os dias. Usa na palavra, usa nos dons, usa na profecia. Usa, Senhor, para que mais almas venham, vim para o teu reino, para a tua casa. Oh, aleluias, meu Pai. Eu oro neste exato momento, juntamente com esse irmão e com este internauta que está em outros países. Olha para aí, meu Deus, largou tudo, deixou a sua cidade, o seu bairro, o seu estado, o seu país. Ele pegou a sua família, agora está em outro país, uma cultura totalmente diferente. É, meu Deus, longe de todo mundo, posso dizer. Mas lá está ele, evangelizando, com a Bíblia na mão, falando do teu amor. Oh, meu Deus, que o Senhor venha guardar cada missionário, guarda cada evangelista, guarda a família, guarda os parentes, livra-os de assaltos, livra-os de acidentes, livra-os da traição, livra-os, ó Pai, de todas as armadilhas malignas satânicas. É, Papai, que eles possam ganhar almas para o teu reino, que todos os levantes do inimigo, é, Papai, as calúnias que venham cair por terra. Quantas pessoas agora estão sofrendo calúnias, perseguições, fazendo-me mesmo assim, lá estão eles, levando a palavra, levando a boa semente, mesmo eles sofrendo calúnias, mesmo eles sofrendo difamações, mesmo essa pessoa sofrendo ali, oh Deus, lá está ele, não se acovardando, pregando a boa semente, levando o evangelho aos cativos, levando a semente do evangelho, aqueles que estão precisando e necessitados, meu Deus. Oh, aleluias, meu Pai, aqui estamos nós reunidos mais uma vez. É uma manhã de comunhão, é uma manhã de santificação, é uma manhã aonde a igreja se reúne, oh Pai amado, para uma manhã de avivamento. Sim, Senhor, aqui daqui a pouco em nossa igreja, o ciclo de oração vai estar em oração, sim, em favor de todo o Brasil e o mundo, meu Deus. Então usa, Pai, usa os pregadores de hoje, usa os pastores, usa, Senhor, aqueles que estarão ministrando a palavra no dia de hoje, durante a semana, Pai, aqueles que realmente têm te buscado verdadeiramente, aqueles que têm se ajoelhado, meu Deus, e têm te pedido misericórdia, aleluias, meu Deus. Pai, eu oro neste exato momento em favor da nossa diretoria, da Igreja Pentecostal, Deus Amor. Sim, Senhor, aqueles que estão na liderança, sim, nossa presidente, nossa irmã Irene Miranda, nossa irmã Débora Miranda, o nosso irmão Davi Miranda Neto, sim, meu Deus, o pastor Milton de Almeida, Marco Magno, pastor Osmar, pastor Wilson, meu Deus, o pastor Gerri, abençoa cada um deles, meu Deus, abençoa nossa irmã Josefina, aqueles que um dia já estiveram na nossa diretoria, oh, meu Deus, aqueles que são representantes, os assessores, os secretários, aqueles que trabalham lado a lado com a nossa igreja pentecostal, Deus e amor, abençoais, oh Deus, aqueles que trabalham, oh Deus, no operacional, sim, meu Deus, oh, aleluias, sim, meu Deus, que o Senhor neste exato momento, o Senhor venha estender as tuas mãos de misericórdia, abençoando cada um deles, concedendo um grande livramento, usando-os todos os dias, para que possam ouvir e ter os seus ouvidos atentos para ouvir a tua voz, a tua palavra. Oh, aleluia, meu Pai, abençoa cada um que neste exato momento estão trabalhando na tua casa. É, Papai, aqueles que estão já na igreja, Deus e amor, de portas abertas, tanto aqui em São Paulo, quanto no Brasil e no mundo inteiro. Oh, meu Deus, lá estão eles, com a igreja, Deus e amor, aberta, para poder receber essa pessoa oprimida, essa pessoa que precisa precisa ser liberta. Abençoa cada um deles, meu Deus, desde os porteiros, aos obreiros, aos diáconos, às diaconisas, os obreiros da tua igreja, da tua casa, aos pastores. Abençoa cada um deles, meu Deus. A igreja clama, a tua igreja te pede, a tua igreja, meu Deus, ela acredita piedosamente que o Senhor deixa poder, papai. Continua conosco, permanece conosco, meu Deus. Assim eu te peço, te agradeço, em nome de Jesus, amém e amém, Senhor Jesus Cristo, amém. Querido, você que orou conosco nesta oração do amanhecer, é o momento onde o Senhor preparou esta oportunidade para que você tenha mais intimidade com Ele. Todos os dias, a Igreja Deus e Amor, ela tem se empenhado, orado por você, para que você tenha a sua vida espiritual renovada, a tua saúde fortalecida. Mas agora, eu quero falar com você que quer tomar a decisão de aceitar a Jesus como teu Salvador. Ou você quer se reconciliar? Ora assim comigo: Senhor, aqui estou na tua casa, na tua presença, meu Deus. Senhor, aqui estou eu, arrependido pelos meus pecados, iniquidades, pelo que eu falei, pelo que eu pensei e pelo que eu pratiquei. Meu Deus, escreve o meu nome lá no céu, no teu livro, e sela com teu sangue. Amém. Eita glórias! Você que tomou esta decisão, olha, entre em contato conosco. Nós temos duas formas para você entrar em contato com a Igreja Deus e Amor. Primeiro, quer aceitar Jesus, @ipda.com.br. Quero aceitar Jesus, @ipda.com.br. Este é o nosso e-mail, entendeu? O nosso e-mail, quero aceitar Jesus, @ipda.com.br. E nós temos também o nosso WhatsApp, que é 119-594-4645. 119-594-4645. Este é o nosso WhatsApp para você mandar essa mensagem de texto, de áudio, falando o seu nome, cidade e estado de onde você está aceitando ou se reconciliando. E um pastor que agora está de plantão vai te retornar o contato e vai te direcionar para o pastor mais próximo aí onde você mora, viu? Esse pastor vai te orientar, vai marcar a data do seu batismo ou mesmo para você ceiar com Cristo na Igreja Pentecostal Deus é Amor. Isso mesmo, Igreja Deus é Amor está de portas abertas para te receber. E vamos que vamos, meu povo. Olha aqui, ó, você que está sintonizado no rádio Deus e Amor. Nós temos hoje, sabe quem operando hoje aqui, ó, lá no rádio Deus e Amor, nosso amado irmão Jonatas Galdério. Deus abençoe no rádio Deus e Amor. Sertão Evangélico, hoje temos os melhores momentos. Os melhores momentos. Você está pelo rádio Deus e Amor, vai continuar com a programação aí. E que pela live, ó, pelo YouTube, Facebook, Instagram, iremos continuar com os melhores momentos do programa Sertão Evangélico. Isso mesmo, Sertão Evangélico, que vai ao ar todos os dias de 6 da manhã até as 7h30, de segunda a sexta, e no sábado a oração do amanhecer, e também com os melhores momentos da programação. Aqui hoje, Daniel Universal, nosso amigo, irmão em Cristo, Jonatas Galdeiro, Caliel de Megion, Eberson Henrique, nosso Lucas Lopes, Beatriz, Lé Lopes, todo mundo aqui reunido, Valdir, todo mundo reunido, contente com Jesus. Rádio Deus e Amor é mais do que igreja, que somos uma família. Gente, fique agora com os melhores momentos do Sertão Evangélico.
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2: 6 horas e 29 minutos.

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2: 6 horas e 30 minutos.

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1: 6 horas e 34 minutos.
2: Mais uma vigília de bênçãos neste sábado. Será a vigília do Pré-Flow Curitiba. Na Igreja Pentecostal Deus e Amor do Boqueirão. Deus estará derramando da sua unção, do seu poder e da sua graça. Venha receber poder nesta madrugada de sábado para domingo. Vigília do Pré-Flow Curitiba, no Boqueirão, na rua Anne Frank, 6067, bem pertinho do terminal de ônibus do Boqueirão. Já está confirmada para esta madrugada a presença do preletor, pastor Edson Silva, vindo da cidade de Criciúma, Santa Catarina. Ele estará pregando a palavra de Deus, orando em favor de todos, e as bênçãos de Cristo serão manifestas. Lembramos aos ouvintes que o tema desta vigília é este: Eu sou o que sou. Êxodo 3:14. Venham participar conosco e sejam todos abençoados em nome de Cristo. E vamos ouvir agora a confirmação do pastor Edson Silva, chegando da cidade de Criciúma, Santa Catarina, para realizar a vigília do Pré-Flow Curitiba.
3: Graça e paz, irmãos de Curitiba, é um imenso prazer estar falando com todos vocês da Grande Curitiba e regiões metropolitana. Aqui quem fala é o irmão em Cristo, pastor Edson Silva, da cidade de Criciúma, Santa Catarina. Neste sábado agora, neste sábado 11 de julho, eu estarei pregando na grande vigília da nossa Igreja Pentecostal Deus e Amor, ali na IPDA do Boqueirão. Eu mesmo, o pastor Edson Silva, estarei trazendo uma grande palavra de Deus para todo o coração de quem comparecer. Eu tenho certeza absoluta do que Deus irá fazer neste sábado a partir das 23 horas. IPDA do Boqueirão.

vigília pré-flow vai ser uma benção. Atenção, irmãos, vocês não podem faltar. Atenção, jovens de Curitiba, vocês não podem faltar. Vai ser extraordinário o que Deus irá fazer através da palavra revelada neste sábado, na vigília, aí na IPDA do Boqueirão, a qual Deus tem uma bênção. Endereço que é a rua Anne Frank, 6067, Boqueirão, Curitiba. Eu e a minha família estaremos aí adorando o Senhor Jesus e Deus derramará uma grande glória na nossa igreja. Até sábado, em nome de Jesus.

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1: Seis horas e 39 minutos.

Estimados irmãos, recebam a paz de nosso Senhor e Salvador Jesus Cristo. Eu sou o seu irmão em Cristo, amigo e servidor, Pastor Júnior Rúbio. Que bênção, que privilégio, estamos nos aproximando da Santa Ceia de nosso Senhor e Salvador Jesus Cristo. Participar da Santa Ceia, eu posso dizer que é um dos maiores privilégios concedidos ao povo de Deus. À mesa do Senhor, recordamos o sacrifício de Cristo, nós renovamos a nossa comunhão com o Senhor e com os nossos irmãos e reafirmamos a nossa esperança do glorioso dia em que estaremos com o Senhor para sempre. É um privilégio, meus irmãos, participar da ceia, sentar-se à mesa da graça, onde o amor de Cristo nos alcança, nos renova. A Santa Ceia não é apenas um memorial, é um privilégio concedido aos que reconhecem o sacrifício de Jesus. Cada vez que nós participamos da Santa Ceia, nós proclamamos que a cruz venceu, que Cristo venceu. Aleluias! Por isso, eu posso afirmar que um dos maiores privilégios do cristão é lembrar com gratidão do preço pago pelo Senhor Jesus em favor da nossa salvação. E eu tenho certeza que você tem esta sensibilidade. Eu tenho certeza de que você ainda tem o temor do Senhor, a alegria no coração, tem ainda o senso do privilégio que é participar da Santa Ceia do Senhor. E eu tenho boas notícias, este domingo, dia 12, pela manhã, estará conosco Pastor Júlio Souza. Pastor Júlio Souza, junto com a irmã Sueli, junto com o Julinho, eles vão estar domingo pela manhã celebrando a Santa Ceia. Eu vou estar em Paranaguá junto com minha esposa em um evento já programado. E na segunda de manhã, dia 13, às 9 da manhã e às 19 horas, estarei com vocês na Santa Ceia. E na segunda tarde, presbítero Fernando Zelinski. Olha, são 4 oportunidades, domingo 12, segunda 13, no domingo pela manhã, na segunda 3 horários, né? 9 da manhã, 3 da tarde, 7 da noite, e no domingo pela manhã, o pastor Júlio Souza conosco, celebrando a Santa Ceia. Vai ser um tempo de encontro, um tempo de comunhão, aleluias. A mesa do Senhor, ela nos convida a comunhão, nos convida a gratidão e a esperança na volta de Cristo. É, a Santa Ceia nos lembra que fomos comprados por um alto preço e chamados para uma nova vida em Cristo. Por isso, meus irmãos, em nome de Jesus, venha participar da Santa Ceia, faça o seu melhor esforço, escolha um dos 4 horários e esperamos a todos para juntos nos alegrarmos na presença do Senhor. A Ceia do Senhor é o encontro da memória com a esperança, é, lembramos da cruz e aguardamos a volta do Rei. Rua Pedro Ivo, 744, aqui no centro de Curitiba, esperamos a todos em nome do Senhor Jesus.

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3: Com a chegada do verão e com a onda de calor que atinge o Brasil, é preciso tomar cuidado com a saúde dos seus olhos. Verdadeiro ou falso? 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

0: sensibilidade à luz ou vermelhidão são sintomas de doenças virais e bacterianas influenciadas pelo calor. 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
2: 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Em Jerusalém existia próximo à porta das ovelhas um tanque chamado Betesda. Nestes jazia grande multidão de enfermos, cegos, mancos e ressecados, esperando o fenômeno do movimento das águas. Porquanto um anjo descia em certo tempo ao tanque e agitava a água. E o primeiro que ali descia, depois do movimento das águas, sarava de qualquer enfermidade que tivesse.
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3: Olá, queridos irmãos, que a graça e a paz de Cristo esteja sobre a vida de todos vocês. Aqui falando com você, teu amigo e irmão em Cristo, pastor Lucas Reis. Hoje no Minuto com Deus, eu quero comentar com vocês sobre saúde espiritual. Como está a sua saúde espiritual? Vai tudo bem? Nos últimos anos cresceu muito entre a nossa sociedade a preocupação com a saúde física. As pessoas começaram a praticar exercícios físicos, a se alimentarem de maneira diferente, porque a sociedade entendeu que para se ter uma vida longa e uma velhice saudável, é preciso praticar bons hábitos. Na vida espiritual também não é diferente. Para termos saúde espiritual, precisamos nos alimentar de maneira saudável e praticar atividades que nos fortaleçam. Caso a sua vida espiritual não esteja bem, faça uma autoanálise do que você tem se alimentado. Quais são as atividades que você tem praticado? Eu sugiro a você se alimentar dia após dia da palavra de Deus e praticar todas as atividades que ela nos orienta. Dentre essas atividades, poderíamos dizer: ame o seu próximo, seja generoso, ame a Deus acima de todas as coisas. Enfim, pratique tudo o que a palavra de Deus te orienta. Sendo assim, você terá uma vida longa e com muita saúde espiritual. Deus te abençoe. Até uma próxima oportunidade.
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7: A paz, Senhor, amados irmãos e ouvintes da Igreja Pentecostal Deus e Amor, do Jardim Paulista, Rua Duílio Calderari. 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Estaremos trazendo a mensagem diretamente do coração de Deus para o coração da igreja. 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
8: 6:54.
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11: Vamos! Com alegria, com alegria!

0: 7 horas.
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0: 7 horas e 1 minuto.
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5: Crédito rotativo do cartão. Entenda como funciona e quais os riscos. Fica difícil, né, manter as contas em ordem e nesses momentos é muito comum recorrer ao uso do cartão de crédito e muita gente acaba optando por pagar o mínimo da fatura. As consequências financeiras de acionar o crédito rotativo podem, por exemplo, ser negativas. Aliás, o crédito rotativo é aquele acionado quando você não faz o pagamento integral do cartão até a data de vencimento. Pagar o valor mínimo da fatura é uma das formas de entrar no rotativo, mas não é a única. Sempre que o valor quitado é menor do que a conta total do cartão, esse tipo de crédito é contratado automaticamente. De acordo com as estatísticas monetárias e de crédito divulgadas pelo Banco Central, mesmo com novas regras que visam reduzir os custos do rotativo do cartão de crédito, a taxa de juros dessa modalidade de crédito chegou a 451,5%, isso ao ano, em setembro de 2025. O cartão de crédito, quando bem utilizado, é um excelente aliado na organização das finanças do dia a dia. É preciso, porém, tomar cuidados para evitar o crédito rotativo. E para manter o pagamento das faturas em dia, as principais dicas são: estabeleça um teto de gastos para o cartão que seja inferior ao limite total. E cuidado com as parcelinhas no final do mês. A soma de todas elas pode comprometer grande parte da renda mensal. Reserva de emergência, como começar a sua do zero? Olha, esse é um assunto muito importante, por mais difícil que seja começar uma reserva de emergência, você pode sim começar a sua do zero. Como você lidaria hoje, por exemplo, com uma despesa inesperada? Você conseguiria resolver essa questão com tranquilidade ou precisaria pedir dinheiro emprestado? Um problema de saúde, um conserto urgente na sua casa ou até uma queda repentina de renda podem acontecer quando a gente menos espera e imagina. E muitas vezes esses imprevistos acabam virando dívidas. É o que mostra o Índice de Saúde Financeira do Brasileiro. Segundo esse estudo, apenas 32,4% dos brasileiros conseguiriam pagar uma despesa inesperada grande sem se endividar. Além disso, 67,2% não se sentem seguros em relação ao próprio futuro financeiro. Esses dados mostram uma realidade comum. Muitas famílias vivem no limite e sem nenhuma proteção. A reserva de emergência é um dinheiro que a gente guarda e deixa rendendo em uma aplicação para usar exclusivamente em situações inesperadas. Ela serve de proteção quando algo foge do controle e você precisa de um fôlego financeiro para pagar as contas até achar outro emprego ou desembolsar um valor para consertar um eletrodoméstico, por exemplo. A boa notícia é que não é o valor que faz a diferença no início, e sim o hábito de guardar pouco, mas guardar sempre. É o que constrói uma reserva ao longo do tempo. Pequenos valores, quando repetidos com constância, crescem mais do que parece. Na maioria das vezes, a reserva não nasce de grandes cortes no orçamento pessoal ou doméstico, mas de pequenos ajustes. Reduzir pedidos de delivery, rever assinaturas pouco usadas ou diminuir gastos do dia a dia já podem abrir espaço para você começar a sua reserva.
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0: 7 horas e 5 minutos.

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1: 7 horas e 8 minutos.

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0: 7:10.
1: Peço a todos que abram suas Bíblias. João 3:16, livro do Evangelho, segundo escreveu João, o apóstolo do amor, capítulo 3, versículo 16, diz a palavra do Senhor: porque Deus amou o mundo de tal maneira que deu o seu Filho unigênito para que todo aquele que nele crê não pereça, mas tenha vida eterna. Aleluia! Aleluia! Levantem as mãos, as Bíblias para os céus. Diga assim: meu Deus, fala conosco através da tua palavra, em nome de Jesus. Amém. Tomem assento, amados. Tomem assento. Pode glorificar a Deus com as palmas bem fortes, bem fortes, bem fortes. Aleluias. Amados, existe uma verdade que muitos evitam encarar. E a verdade é a seguinte: se dependesse apenas de nós, ninguém estaria pronto para o arrebatamento. Esta é uma verdade que muitas pessoas às vezes ou não sabem, ou sabem e procuram contextualizar de acordo às suas conveniências, ou simplesmente evitam. A ideia de preparação espiritual muitas vezes é mal compreendida. Hoje estamos aqui em um dia de preparação espiritual, mas muitas pessoas entendem mal esta ideia de preparação espiritual. Infelizmente, muitos pensam que precisam primeiro melhorar para se aproximar de Deus. Nós estivemos, como vocês sabem, já falei algumas vezes, estivemos no Peru por 6 anos. E durante esses anos nós implantamos um projeto chamado Geração Salva-Vidas. E nós saíamos pelas madrugadas de Lima. Lima é uma cidade muito fria. Irmãos, creia-me, das pessoas que encontrávamos na rua, 60% ou quem sabe 70% eram pessoas que conheceram a Jesus. Muitos eram pastores. E eu nunca vou me esquecer, quem sabe a minha esposa se lembre disso. E um dia, numa dessas andanças pelas ruas de Lima com um grupo de irmãos e irmãs, eu entreguei uma Bíblia a um jovem que estava ali no meio da rua, e ele falou: pastor, eu era co-pastor de uma igreja aqui em Lima, eu era vice-pastor de uma igreja. E eu falei: olha, você conhece a Bíblia, mas você precisa da Bíblia. E quando eu fui dar a Bíblia para ele, sabe o que ele fez? Para muitos, o ato que ele fez até pode parecer um ato de temor. Ele simplesmente pulou e falou: não, pastor, desculpa, eu não posso relar na Bíblia, eu sou tão impuro, eu sou tão imperfeito, eu estou em tantos pecados que eu não posso tocar na Bíblia. Eu primeiro vou me consertar, eu primeiro vou me arrumar, eu primeiro vou mudar a minha vida, eu primeiro vou deixar as coisas para depois tocar na Bíblia. Uma pessoa que não conhece o amor de Deus poderia dizer: uau, que rapaz mais reverente, uau, que reverência profunda. Mas esta é, infelizmente, uma das maiores ignorâncias que está levando multidões para o inferno. Por quê? Porque ninguém pode se preparar sozinho, ninguém pode deixar os seus pecados, ninguém pode se auto-preparar para o arrebatamento. Ninguém pode dizer: eu vou me preparar primeiro para depois me aproximar de Deus. Isso é impossível, isso é impossível. Quem prepara é o Espírito Santo de Deus, mediante a nossa confissão de total e plena dependência dele. Outros acreditam que com o esforço, com disciplina, com religiosidade, conseguirão se tornar dignos. Outros acreditam que não, eu vou orar tantas horas, eu vou jejuar tantas horas, eu vou ficar de joelho tantas horas. Aleluias! Eu não estou aqui dizendo que você não precisa orar, eu não estou dizendo aqui que você não precisa jejuar, porque isso faz parte do nosso relacionamento com Deus. Aleluia. Eu não estou dizendo isso. O que eu estou dizendo é que as suas orações, o seu esforço, todas as suas obras, elas jamais poderão te preparar. A Bíblia desmonta esta ilusão. Em Romanos capítulo 3, versículo 23, diz: todos pecaram e destituídos estão da glória de Deus. Todos. Olha para a pessoa que está ao seu lado. Todos. Quem está ao seu lado, quem está na sua frente, esse que vos fala, todos somos pecadores miseráveis. Não existe nenhum justo sequer. Não existe. Nós somos justificados pela graça. O sacrifício de Cristo na cruz do Calvário nos justificou. Aleluias. Isso significa que não estamos quase prontos, ou estaremos se continuarmos vindo aqui nos domingos. E eu não estou dizendo para que não venham, entendam o contexto. Isso tudo faz parte da preparação, faz parte da nossa disciplina, faz parte da nossa relação com Deus, do nosso relacionamento com o Senhor. Mas se não fora o Senhor, nós estaríamos perdidos. Amém. Mas é exatamente aqui que entra o elemento que muda tudo. É exatamente neste ponto, no ponto onde nós entendemos que somos incapazes, no ponto onde entendemos a nossa pequenez, a nossa insignificância, no ponto em que nós entendemos as nossas misérias, que entra um elemento que muda absolutamente tudo. E qual é esse elemento? O grande amor de Deus. O amor de Deus. Levante a sua mão, levante a sua mão, diga: oh, imensurável amor. Louve o amor de Deus, adore o amor de Deus. O amor de Deus é o elemento que muda tudo isso. Sem o amor de Deus, o cenário seria irreversível. A culpa seria definitiva, o pecado seria dominante, a condenação seria inevitável. Repete comigo: a condenação seria inevitável. O amor de Deus nos alcança quando estamos despreparados. O amor de Deus, ele nos perdoa quando somos culpados. O amor de Deus nos transforma enquanto ainda estamos em processo. Ninguém aqui está preparado. Ninguém aqui estará preparado em algum momento. É um processo contínuo. Cada dia, cada história, cada momento, cada circunstância, cada situação, cada experiência, é o Senhor nos preparando, moldando o nosso caráter, tirando as imperfeições. É Ele quem faz. Se nós não entendermos isso, se nós não entendermos esta verdade irrefutável da palavra, nós estaremos sempre frustrados, pois com as nossas forças, com as nossas atitudes, não é suficiente. Lógico que o Espírito Santo, ele responde à resposta nossa, e isso não diminui a soberania de Deus. É soberania de Deus, pois Deus decidiu que, no contexto da salvação, ele espera a iniciativa do homem. Através do Espírito Santo, logicamente, sem ele não conseguiríamos, não diminuímos a soberania de Deus com isso, muito pelo contrário, nós exaltamos a soberania de Deus. Mas temos que entender que quem nos prepara, quem nos muda, quem nos molda, quem nos purifica, é o Espírito de Deus, através do imensurável amor do Pai. Quem aqui louva a Deus por este amor grande e imensurável? E dentro deste contexto, nós vamos falar sobre três dimensões deste amor. Um amor que não apenas nos alcança, mas nos prepara e nos sustentará até o fim. Quem precisa deste amor, levante a mão. A primeira dimensão deste amor é que este amor é imensurável. Aleluia. O amor de Deus não pode ser medido. O amor de Deus não pode ser limitado. O amor de Deus não pode ser esgotado. É ilimitado. É ilimitado. Não existem medidas. Não existem nenhum tipo de metragem. Mesmo com os supercomputadores da NASA, que acabou de levar o homem novamente para o espaço, Não é possível medir, mensurar o amor de Deus. Em Efésios 3, versículos 18 e 19 está escrito: para poder descompreender qual seja a largura, o comprimento, a altura, a profundidade e conhecer o amor de Cristo que excede todo entendimento. Paulo está dizendo: tentem medir, mas vocês não vão conseguir, pois o amor de Deus é mais profundo, é maior que o seu pior pecado. Nós precisamos entender isso. Não é possível medir o amor de Deus, não é possível mensurar o amor de Deus. Ele é imensurável, ele é grande. Não existe medida, não existe homem, não existe cérebro, por mais alto que seja o seu QI, que possa quantizar, que possa mensurar, que possa medir o amor de Deus. É um amor grandíssimo, é um amor maravilhoso, e é graças a este amor que nós estamos sendo preparados para um dia vivermos no céu. Não é pela tua força, não é pela tua bondade, não é pelas tuas obras, não é pela tua caridade, não é pela tua oração, apenas pelo teu jejum. Como eu já disse, tudo isso é importante. Tudo isso são obras. A fé sem obras é morta. Não basta dizer eu sou crente, eu sou servo de Deus, e as suas obras dizer o contrário. Uma vez que somos alcançados por este amor, começamos a produzir obras dignas que glorificam o nome dele. Mas não são as obras, é o amor. As obras que nós fazemos depois de termos sido alcançados por este amor, elas têm que ser obras alinhadas com os princípios da palavra do Senhor. Disso nós estamos todos careca. Eu, no meu caso, estou careca de saber. Eu e alguns aqui, né? O Edmar também já está ficando já. Aleluia. Aleluia. Já estamos carecas de saber. Aleluias, mas não são as obras. É o amor de Deus. Você, eu, nós, não podemos. Não podemos ter esta pretensão. Não podemos ter esta empáfia. Não, aleluias, não podemos ter esta utopia, esta ilusão de que somos. Nós não somos nada. Nós precisamos deste amor grande do Senhor, este amor imensurável, este amor que não tem como medir, este amor que não tem como limitar, este amor gigante do Senhor. Aleluias, o amor de Deus é mais alto do que a sua maior queda. Não tem como medir. Ai, pastor, eu caí, pastor. O amor de Deus é mais alto do que a sua queda. O amor de Deus é mais largo que qualquer distância que você criou. Quem sabe você está criando uma distância entre o que você fez e a redenção, e a restauração, e a restituição. Não, o que eu fiz é tão horrível. Ei, Deus não precisa do teu passado para abençoar o teu futuro. Deus, ele te abençoa não por teu mérito, não pelo tamanho do teu pecado, ele te abençoa porque ele te ama, e esse amor é grande, esse amor é ilimitado. Você pode ser o pior crápula da história, mas o amor de Deus ainda te alcança, o amor de Deus ainda te restaura. Mas existe outra dimensão deste amor. O amor de Deus é incondicional. Repete comigo: incondicional. O Senhor nosso Deus não nos ama baseado em mérito. Não. Ele nos ama porque ele é amor. Ele não nos ama porque acertamos. Ele nos ama apesar dos nossos erros. Romanos 5:8 diz: Cristo morreu por nós, sendo nós ainda pecadores. Isso destrói toda lógica humana, porque nós amamos quem merece, o Senhor ama quem precisa. Não, esse aí merece o meu amor, porque esse aí me ajudou sempre quando eu precisei. Esse merece o meu desprezo, porque quando eu precisei. Não, Deus ama mesmo aqueles que o traem. O livro de Oséias foi escrito para o povo de Deus. O povo de Deus vivia em constante rebelião. Sabe o que Deus fez com Oséias? Eu vou resumir. Deus falou: Oséias, vai lá no prostíbulo, vai lá na casa de prostituição e pegue a prostituta e case-se com ela. Foi isso que o livro de Oséias é isso. Depois vocês leiam. E Oséias se casa com a prostituta. E ele tira aquela mulher daquela vida desgraçada, dá tudo para a mulher. Ele restaura a vida dela. Ele dignifica aquela mulher. Sabe o que ela faz? Ela trai ele e volta para a prostituição. Sabe o que Deus faz? Oséias, vai, busca ela de novo, perdoa ela, restaura ela, restitua ela. Você começa a ler o livro de Oséias, você começa a ficar com raiva daquela mulher. Você começa a falar, mas que mulherzinha nojenta, mas que mulherzinha safada, ai, essa mulher tem que morrer, tem que pegar ela para a garganta, tem que matar essa mulher. Aí conforme você avança no texto, você percebe que aquela mulher é você, sou eu, somos nós. Oséias tira ela da prostituição, do prostíbulo, restaura ela, dignifica ela, ela volta, trai Oséias de novo, e de novo, e de novo, e você começa a ficar com raiva daquela mulher. Só que depois no final você descobre que aquela mulher é você, sou eu, somos nós. Para você entender o amor de Deus, incondicional amor de Deus. Se dependesse de nós, aquela mulher estaria completamente morta, apedrejada, cuspiríamos nela, bateríamos nela, porque intriga. Mas aí você descobre que aquela mulher sou eu, sou você, é você, somos nós. Nós amamos quem merece. O amor de Deus, ele não espera mudança para amar, ele ama para gerar mudança. É o amor maior do mundo, é o amor maior do mundo. Na preparação para o arrebatamento, você precisa entender que não é a sua força, não é o seu esforço, e isso não te exonera de cultuar, porque está na Bíblia. Isso não te exonera de orar, porque você precisa orar. Isso não te exonera de buscar ao Senhor. Isso não te exonera de você jejuar. Isso não te exonera de você louvar a Deus. Isso não te exonera de você se dedicar ao Senhor, se afastar do mundo, querer mais de Deus. Tudo isso é importante.

0: incondicional do Senhor, é pelo amor incondicional do Senhor. Levante a sua mão e diga: obrigado, Senhor, por este amor. Diga: obrigado, Senhor, por este amor. Ramahastekanda Ramasurianda Lamanabanayas. É o amor de Deus. Isso tira o peso da performance e coloca o foco na graça. Você não vai impressionar Deus.
1: Aleluia.
0: Tem gente que pensa que vai impressionar a Deus, né? É o publicano o publicano e o fariseu, né? O publicano queria impressionar a Deus: ó Deus, porque eu sou a bolacha mais gostosa do pacote, louvado seja o meu nome, eu sou a última Coca-Cola do deserto, bendito seja eu. O fariseu foi: Senhor, tem piedade de mim, porque sou um miserável pecador. É isso. O fariseu e o publicano, eu falei errado, né? É o fariseu que se engrandecia, né? Que ele dizia: não, porque eu, e o publicano se humilhou. Quem somos? Aquele que quer se preparar batendo no peito, dizendo: honras ao meu nome, glorificado seja o meu nome, porque eu sou, eu faço, porque eu estou na igreja desde 1900 e não sei das quantas, porque eu oro tantas horas por dia, porque eu, ei, você não entendeu nada. Não é você, é o amor de Deus. Não sou eu, é o amor de Deus. Ninguém, absolutamente ninguém, pode se preparar para o arrebatamento. É o amor de Deus através do Espírito Santo que nos prepara, que nos molda, que nos transforma, que nos muda, que nos habilita, que nos faz ter nojo do pecado. Ramahastekanda Ramasurianda Lamanayas. Diga: não sou eu, é o amor de Deus. Diga: mas tem outra dimensão do amor de Deus que nós precisamos entender. O amor de Deus é imutável. O amor de Deus não muda. Se o amor de Deus mudasse, a nossa esperança acabaria, mas ele permanece o mesmo. Alamasturianda Lamanai. Ah, não, mas eu pisei muito na bola, já era, o amor de Deus continua o mesmo. Lamentações 3, 22, 23, as misericórdias do Senhor são a causa de não sermos consumidos, renovam-se a cada manhã. Por mais terrível que você seja, por mais pecador que você seja, por mais miserável, por mais baixa que esteja sendo a sua conduta, aleluias, o amor de Deus não vai mudar por causa disso. Deus te ama, ele quer te salvar. Até quando você vai resistir a este amor? Ai, pastor, então quer dizer que eu posso pecar à vontade? Não confunda o amor de Deus com a lei da semeadura.
1: Aleluia.
0: Não confunda o amor de Deus com a lei da semeadora, porque Deus é amor, mas também é justiça. E por ser justo, ele dá para você o direito de colher o que você planta. Tem gente que confunde: ah, o amor de Deus é tão grande que eu posso fazer o que quiser, eu posso começar a adulterar porque Deus vai me perdoar. Sim, ele vai te perdoar, sim, mas a colheita é obrigatória. Davi pecou, pecado horrível, adultério, matou o amigo dele para cobrir o pecado. Urias morreu sem saber, o coitado. Deus perdoou Davi? Lógico. Lá no Novo Testamento, Davi é o homem segundo o coração de Deus, mas a espada nunca mais saiu da casa de Davi.
1: Aleluia.
0: Os seus filhos se mataram, o seu próprio filho estuprou a sua irmã, uma desgraça. Por quê? As pessoas confundem o imensurável amor de Deus, que sim, é imensurável, incondicional, imutável, e sem ele não nos preparamos, mas ele também é justo, e por ser justo, ele tem que trazer equilíbrio à balança. O que você planta, você colhe. E aí não é culpa de Deus, é você que escolheu. Você escolhe a semente, mas a colheita é obrigatória. O amor de Deus é incondicional, ele é imutável, ele é imensurável. Sim, é tudo isso, mas nem por isso podemos simplesmente pensar que pelo amor de Deus ser tão grande, sim, ele vai te salvar, ele vai te perdoar, mas você precisa saber fazer as escolhas corretas, e temos o Espírito Santo para nos auxiliar, o Consolador, ele foi dado a nós para que nós saibamos escolher a boa semente. Se plantamos coisas boas, ele é justo, colheremos coisas boas. Se plantamos coisas más, ele é justo, colheremos as coisas más. Quem está entendendo, levante a mão e diga: obrigado, Senhor, por este amor. Isso não muda. Isso não muda, por mais terrível que seja o teu pecado, não muda o amor de Deus. O amor de Deus continua sendo o mesmo para você. Hebreus 13:8, a Bíblia diz: Jesus Cristo é o mesmo ontem, hoje e eternamente. Aleluias. Quando você falha, ele continua te amando. Quando você cai, ele continua te sustentando. Quando você se afasta, ele continua disponível e lançando o seu

A parábola do filho pródigo é a mostra disso. O filho pródigo fez tudo o que não podia fazer. Primeiro pede herança com o pai vivo. Não existe herança de pai vivo. Não existe isso. Mas o pai é tão bondoso, tão, ó, tá bom, filho, pega, vai, reparta a sua parte, pode fazer. Ele vai gastar toda a herança do pai. O texto chega a dizer que ele gastou com meretrizes, gastou com coisas sem sentido, rasgou o dinheiro, rasgou toda a herança. E quando ele voltou para ser um jornaleiro, ele voltou para ser um simples trabalhador. Ele falou: bom, os jornaleiros da casa do meu pai, eles têm tudo, e eu aqui, sendo herdeiro, estou vivendo este inferno. Não tenho nem... Ele, a Bíblia diz que ele desejava comer as comidas que se davam aos porcos. Não é que ele comia, ele desejava até a comida do... Os porcos se alimentavam, ele não se alimentava. E quando ele volta para os pés do pai, o pai não apontou o dedo e disse: olha aqui, o seu safado, sem vergonha, cachorro. Foi isso que o pai disse? Não. O amor do pai continuou igual. O pai abraçou, o pai disse: façamos festa, o meu filho que estava morto reviveu. O texto não diz, mas aquele homem certamente colheu os frutos da sua má decisão. Certamente ele colheu, certamente alguma doença ele herdou deste período, alguma coisa ruim, porque ele plantou a semente ruim, mas aí não foi o pai, foi ele que teve a escolha de fazer isso. Ou seja, o pai lhe perdoou, o pai lhe restituiu a condição de filho, o pai lhe deu aquilo que foi roubado dele, devolveu para ele, está tudo certo, aleluias. Mas o ponto aqui é que o que o filho fez não alterou o amor do pai. O amor do pai é imutável, ele não muda, ele continua sendo o mesmo. Deus te ama apesar das suas quedas, Deus te ama apesar das minhas quedas, Deus nos ama apesar da nossa pequenez, apesar da nossa insignificância. O nosso pecado não tem poder para cancelar aquilo que Deus decidiu sustentar. Por isso a preparação para a vinda de Jesus não é mérito seu, é o amor do Senhor. Tire esta pretensão. Você é verme pecador miserável, igual que eu. Somos vermes pecadores miseráveis, totalmente dependentes do Senhor. Mas o amor de Deus muda tudo isso. O amor imensurável, aleluias, o amor imutável, o amor incondicional de Deus, ele muda toda esta história. E através deste amor, nós somos chamados filhos, através de crer em Cristo, receber a Cristo como Senhor e Salvador da nossa vida. É pela graça, o favor imerecido de Deus. Hoje é o amor de Deus que está sendo derramado sobre nós, para que nós sejamos preparados. Não é você, não sou eu, é o Espírito Santo, é o amor de Deus, é a graça de Deus, é a misericórdia do Senhor. Levante a sua mão, glorifica o nome dele, exalte o nome dele, aleluias. Para concluir, para já orarmos a oração da humilhação, se o amor de Deus é imensurável, e é, se o amor de Deus é incondicional, e é, se o amor de Deus é imutável, e é, então a maior tragédia não é estar perdido, é recusar ser encontrado. Porque o amor de Deus, ele cobre todos os seus pecados através do sangue de Cristo, a expiação. Mas o Senhor Deus respeita a sua decisão de não querer ser encontrado. O filho pródigo disse: levantar-me-ei, irei ter com meu pai. O pai tinha esperança, olhava para o caminho. Quando viu o filho, correu e abraçou. O Senhor Deus, ele quer você. Ele deseja você perto dele. Mas ele respeita a sua decisão de não querer estar. Tudo o que você precisa para começar e para terminar bem já foi liberado em forma de amor. Deus já

0: fez a parte dele, enviou Jesus, pagou o preço que eu não podia pagar, você não podia pagar, homem algum poderia. O sangue inocente de Cristo desceu na cruz para cumprir a justiça, para satisfazer a justiça de Deus. Sem derramamento de sangue não há perdão de pecados. O sistema sacrificial derramava sangue de inocentes. Uma vez ao ano o homem ia até Jerusalém. Em um ato de transferência, ele colocava a mão sobre o animal, transferindo os seus pecados, a sua culpa para o animal. Uma vez que aqueles pecados eram transferidos para o animal, então o sumo sacerdote, o sacerdote, cortava o pescoço do animal e aquele sangue era derramado para expiação. Ele cobria. Expiação significa cobrir. Deus abomina o pecado. Aleluia. Só que aquilo durava poucos minutos, era uma vez ao ano, e só o sumo sacerdote intercedia para Deus, dizendo, olha, intercedendo pelas pessoas. Era um sistema que teria que ser feito todo o tempo. Deus, olhando a terra, não viu nenhum justo sequer, até que o Cordeiro de Deus, uma vez por todas, derramou o sangue da expiação. Hoje, através do sangue de Cristo, o Senhor já não vê a nós, Ele nos vê a Cristo em nós. Ele vê o sangue de Jesus em nossa frente, e por isso somos justificados. Ele fez tudo o que podia ter feito. Ele já fez a parte dele, o amor dele já foi demonstrado à exaustão e continua sendo demonstrado, mas o homem mau continua rejeitando este amor e aí joga a culpa em Deus. Oh, porque Deus, se Deus existisse, se Deus fosse amor, isso não estaria acontecendo. Ei! De que se queixa o homem vivente? Lamentações, capítulo 3, versículo 39. Queixe-se cada um dos seus próprios pecados. O amor de Deus foi derramado. O amor de Deus está disponível. O amor de Deus está presente. Ele te abraça, te alcança. Mas você precisa entender isso. Você precisa entregar-se a este amor. Você precisa se render a este amor. Você precisa aceitar esta graça. O favor imerecido não é por méritos. Nós não merecemos. Mas o Senhor ainda assim nos alcança com este amor para nos preparar, para mudar o nosso caráter, para moldar as nossas vidas, para que tenhamos vida eterna com Ele. A pergunta não é: Deus me ama? A pergunta é: como vou responder a este amor? Como tens respondido a este amor? Com indiferença? Qual é a sua resposta diante deste amor? Indiferença? Ignorância? Desobediência? Rebelião? Ou submissão? Entrega? Jesus está voltando. E o amor de Deus está nos preparando para este encontro. Mas como eu disse, qual é a nossa resposta diante deste amor?
1: Aleluia!
0: Este amor é grande, é imensurável, é imutável. Mas quais têm sido as nossas atitudes diante deste amor? Será que entendemos a nossa pequenez? Será que estamos nos humilhando aos pés do Senhor? Será que estamos abraçando a graça do Senhor? Aleluias! Aleluias! O Senhor está dizendo: vem, eu te amo, eu quero mudar a sua vida, eu quero mudar a sua história. Mas qual tem sido a sua resposta? Qual tem sido as suas atitudes? Quais têm sido as nossas ações? Fique em pé em nome de Jesus. Que o grande amor do Deus Pai, que a doce paz e graça do Deus Filho, que a divina comunhão e consolação do Divino Espírito Santo seja e permaneça conosco, desde agora e para os séculos dos séculos. Quem recebe, grita amém.
1: Amém.
0: Três vezes, todos juntos, diga comigo: a paz do Senhor Jesus, a paz do Senhor Jesus e a paz do Senhor Jesus. Que Deus abençoe.
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1: 7:44.
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Estimados irmãos, recebam a paz de nosso Senhor e Salvador Jesus Cristo. Eu sou o seu irmão em Cristo, amigo e servidor, pastor Júnior Rúbio. Que bênção, que privilégio, estamos nos aproximando da Santa Ceia de nosso Senhor e Salvador Jesus Cristo. Participar da Santa Ceia, eu posso dizer que é um dos maiores privilégios concedidos ao povo de Deus. À mesa do Senhor, recordamos o sacrifício de Cristo, nós renovamos a nossa comunhão com o Senhor e com os nossos irmãos e reafirmamos a nossa esperança no glorioso dia em que estaremos com o Senhor para sempre. É um privilégio, meus irmãos, participar da ceia, sentar-se à mesa da graça, onde o amor de Cristo nos alcança, nos renova. A Santa Ceia não é apenas um memorial, é um privilégio concedido aos que reconhecem o sacrifício de Jesus. Cada vez que nós participamos da Santa Ceia, nós proclamamos que a cruz venceu, que Cristo venceu. Aleluias! Por isso, eu posso afirmar que um dos maiores privilégios do cristão é lembrar com gratidão do preço pago pelo Senhor Jesus em favor da nossa salvação. E eu tenho certeza que você tem esta sensibilidade. Eu tenho certeza de que você ainda tem o temor do Senhor, alegria no coração, tem ainda o senso do privilégio que é participar da Santa Ceia do Senhor. E eu tenho boas notícias, este domingo, dia 12, pela manhã, estará conosco pastor Júlio Souza, junto com a irmã Sueli, junto com o Julinho. Eles vão estar domingo pela manhã celebrando a Santa Ceia. Eu vou estar em Paranaguá junto com minha esposa em um evento já programado. E na segunda de manhã, dia 13, às 9 da manhã e às 19 horas, estarei com vocês na Santa Ceia. E na segunda tarde, presbítero Fernando Zelinski. Olha, são 4 oportunidades: domingo 12, segunda 13, no domingo pela manhã, na segunda 3 horários, né? 9 da manhã, 3 da tarde, 7 da noite, e no domingo pela manhã, o pastor Júlio Souza conosco, celebrando a Santa Ceia. Vai ser um tempo de encontro, um tempo de comunhão. Aleluias! A mesa do Senhor, ela nos convida à comunhão, nos convida à gratidão e à esperança na volta de Cristo. É, a Santa Ceia nos lembra que fomos comprados por um alto preço e chamados para uma nova vida em Cristo. Por isso, meus irmãos, em nome de Jesus, venha participar da Santa Ceia, faça o seu melhor esforço, escolha um dos 4 horários e esperamos a todos para juntos nos alegrarmos na presença do Senhor. A Ceia do Senhor é o encontro da memória com a esperança, é, lembramos da cruz e aguardamos a volta do Rei. Rua Pedro Ivo, 744, aqui no centro de Curitiba. Esperamos a todos em nome do Senhor Jesus.

0: 40 minutos.
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2: Meus queridos irmãos, a paz do Senhor Jesus, que quem vos fala é a irmã Caroline Pimenta. Eu quero trazer algo hoje especial sobre a sua vida, que nos aponta a olharmos unicamente para Jesus. No livro de Filipenses, o apóstolo Paulo vai nos ensinar a termos plena satisfação com o Senhor. E ninguém melhor do que Paulo para nos ensinar a ter essa plena satisfação. Uma vez que Paulo sofreu perseguições, prisões, sofreu torturas, passou fome, passou naufrágio, provavelmente passou frio e passou muitas outras dificuldades. Só que quando ele olha somente para Jesus, ele encontra uma plena satisfação, que no tempo em que nós estamos vivendo, nós precisamos encontrar a mesma coisa. Nós não podemos olhar para as adversidades e para as dificuldades que se colocam sobre os nossos caminhos. E Paulo, em seu capítulo 4, a carta de Filipenses, ele vai nos ensinar o seguinte. Ele vai dizer, eu sei estar abatido e sei também ter abundância. Em toda maneira e em todas as coisas, estou instruído tanto a ter fartura como a ter fome, tanto a ter abundância como a padecer necessidade. Com quem que ele aprendeu a instrução? Ele vai dizer que o evangelho que ele recebeu não foi de homens, mas foi do próprio Senhor. Então, quando nós olhamos para Jesus, nós aprendemos a estar instruídos em todas as situações, a encontrar plena satisfação no Senhor. Então, que a fome, que a pandemia, que o momento em que você está enfrentando, não venha te separar do Senhor, mas faça você olhar tão somente para Cristo. Porque quando você fizer isso, você vai aprender o que Paulo disse em Filipenses 4, versículo 13. Posso todas as coisas naquele que me fortalece. Quando nós temos o Senhor Jesus em nossa vida, nós estamos instruídos a ter altos e a ter baixos, mas aprendendo que com Ele todas as coisas são possíveis. Deus abençoe a cada um de vocês.
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0: 7 horas e 52 minutos.

0: 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Segundo a neurociência, é indispensável.
1: 7:56.
0: A neurociência tem revelado descobertas fascinantes sobre o impacto dos sentimentos em nosso corpo, especialmente quando se trata de propósito e gratidão. Estudos demonstram que esses dois elementos são capazes de liberar ocitocina, o hormônio do amor e do vínculo. Esse processo bioquímico cria uma sensação de bem-estar, promovendo não apenas a felicidade, mas também a formação de laços mais profundos e saudáveis. O simples ato de praticar o bem e expressar gratidão ativa circuitos no cérebro que fortalecem a nossa saúde mental e emocional, proporcionando uma sensação de paz e de conexão. Quando praticamos a gratidão, o nosso cérebro ativa o circuito dopaminérgico, que está diretamente ligado à sensação de prazer e recompensa. Isso significa que, ao expressarmos agradecimento, seja por grandes ou pequenas coisas, estamos fortalecendo a nossa felicidade e de forma indireta, melhorando a nossa resiliência. A melhor maneira de experimentar os benefícios dessa descoberta neurocientífica é muitas vezes começar por algo simples. Agradecer por uma pequena conquista, como ter completado uma tarefa ou reconhecido um esforço pessoal. Isso pode gerar uma sensação imediata de gratidão e de felicidade. Saúde mental e coração. Como as emoções impactam na saúde cardiovascular? Você sabia que cada vez mais os médicos estudam o papel das emoções no bom funcionamento do nosso coração? Pois é, o estresse, o luto e até a solidão podem atuar de forma decisiva na saúde do seu coração. Existe até uma condição chamada síndrome do coração partido, que simula um infarto e enfraquece o coração após um evento de profundo estresse. As doenças cardiovasculares são responsáveis por cerca de 30% das mortes aqui no Brasil e no mundo. E os problemas emocionais agora são considerados um fator de risco tão significativo quanto o tabagismo, segundo a Sociedade de Cardiologia do Estado de São Paulo. A solidão foi identificada como causa do aumento de 5 proteínas no sangue e que podem explicar parte da associação entre o sentimento e o maior risco de mortalidade e eventos cardiovasculares. Uma dessas proteínas está ligada à regulação de hormônios do estresse e do hormônio do amor, e seus níveis mais altos foram associados a um menor volume de regiões cerebrais importantes para a percepção do estado corporal. O tratamento de transtornos mentais como a depressão e a ansiedade em pacientes cardíacos pode reduzir em até 75% o risco de novas internações e além de aumentar o controle e a adesão ao cuidado cardiológico e ao bem-estar físico.
1: 7:59.
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1: 8:00.

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0: Hospital Paulista, muito obrigado pela sua audiência, agora em rede nacional e internacional para todo o Brasil. Estamos transmitindo da Central de Produção Internacional para mais de 400 emissoras. Um ótimo dia para você. Eu sou o presbítero Rafael Gonçalves. Vamos juntos até às 8:30 da manhã, naquela cobertura especial e total de tudo o que vai acontecer em nossa igreja Deus e Amor, não só aqui em nossa sede mundial, mas em nossas igrejas de todo o Brasil. Continue conosco. Muito obrigado pela sua companhia. É um prazer estar com você no dia de hoje. Hoje, sábado, dia 11 de julho de 2026.
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0: Em Porto Alegre, Rio Grande do Sul, o sol se esconde sobre as nuvens e a máxima por lá 17 graus, a mínima 12 graus. 66% de probabilidade de chuva. Florianópolis, Santa Catarina, por lá chove muito. A máxima 20 graus, a mínima 11 graus e a probabilidade de chuva 77%. Curitiba, Paraná. O sol se esconde sobre as nuvens, portanto, o tempo por lá está nublado. A máxima 23 graus, a mínima 10 graus, 0% de chuva. climatempo.com.br.
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0: 8:09. Ouvintes, há instantes atrás estávamos apenas transmitindo a programação da Rádio Deus e Amor aqui em São Paulo e estávamos recebendo inúmeras mensagens. Pessoas que nesta manhã nos pediram orações. E chegou o momento do clamor, o clamor do renovo. Quantas pessoas estão doentes, desenganadas pela medicina, fracas na fé. Quantas pessoas que neste sábado não têm forças nem para se levantarem da cama. Na maioria de nossas igrejas, inclusive aí, no seu estado, na sua cidade, neste fim de semana é a Santa Ceia do Senhor. E quantas pessoas já não têm aquele prazer em estar na casa do Pai, trazendo à memória o sacrifício que Cristo Jesus fez na cruz do Calvário. Eu quero orar por você. E ainda hoje, após esta oração, procure o pastor e diga: eu quero voltar em comunhão. Eu quero participar da Santa Ceia. Eu quero ter comunhão com Deus. Feche os olhos. Vamos orar. É a oração do renovo.
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0: Maravilhosíssimo Deus e eterno Pai, aqui estamos em tua santa e maravilhosíssima presença para suplicar o teu perdão, a tua graça, a tua infinita bondade e misericórdia. Perdoe-nos, ó Deus. Perdoe-nos por tudo que fizemos e praticamos, que não foi do teu agrado, não foi da tua vontade. Reconhecemos as nossas falhas, reconhecemos as nossas transgressões, reconhecemos que o Senhor é Deus e que não existe outro, nem no céu ou debaixo do céu, no fundo do oceano. Tu és digno de toda a honra, de toda a glória. Seja coroado, seja glorificado. Ó Deus, que antes do princípio já existia, que nos criou a sua imagem e semelhança, nesta manhã rendemos a ti a nossa adoração. Queremos que neste momento, em nome do teu filho amado Jesus Cristo, o Senhor venha nos tocar. Toque agora na vida desta criança. Toque agora na vida deste adolescente. Toque agora na vida deste jovem, deste ancião, desta pessoa que antes pregava, orava, louvava e hoje já não fazem mais, porque estão fracas, vazias. Meu Deus, aonde há um vazio nesse coração, venha preencher agora com a tua presença. Dê ânimo, dê forças. Esta pessoa se arrepende, esta pessoa se humilha, esta pessoa se apresenta diante de ti com o coração quebrantado, com o coração contrito, voltado ao Senhor agora, para que seja cheio, cheio do teu Espírito. Meu Deus, aonde há um vazio nesta vida, preencha agora com a tua presença. Que esta pessoa volte a orar, que esta pessoa volte a jejuar, que esta pessoa volte a se consagrar ao Senhor, que esta pessoa volte a se sujeitar à tua boa e agradável vontade. Quantas pessoas, ó Deus, que chega o momento da Santa Ceia, semana da ceia, fica em dúvida se participa ou não. Quantas pessoas, ó Deus, que quando é chegado o momento da celebração da Santa Ceia, não sabem se participam ou não, se vão à igreja ou não, muitas vezes se encontram envergonhadas. Muitas vezes, ó Deus, o acusador continua a jogar setas na mente, no coração, para condená-las de algo que elas fizeram. Mas eu olho para a cruz, Senhor, e vejo esse sacrifício tão lindo que o Senhor fez por nós, cravando o nosso escrito de dívida, dizendo que as nossas dívidas estão pagas. Ó Pai, obrigado por esta graça. Esta graça que nos salvou. Obrigado por esta obra redentora. Obrigado por esse sacrifício vivo que nos permite arrependimento. Nós nos arrependemos agora, esta pessoa se arrepende, esta pessoa se humilha e deseja muito voltar a ter comunhão plena com o Senhor. Aparentemente esta pessoa está bem, aparentemente esta pessoa, olhando para ela, todo mundo vê, e aparentemente esta pessoa está em comunhão com o Senhor, mas só o Senhor sabe, e esta pessoa também sabe se de fato está em comunhão ou não. Mas agora esta pessoa pede perdão e ainda hoje vai procurar o pastor da igreja, e com o coração arrependido vai dizer ao pastor: eu quero voltar em comunhão, eu quero voltar a participar da Santa Ceia, eu quero voltar a ter comunhão com a igreja. Visite estas pessoas agora, meu Pai, levante estas pessoas agora, perdoe estas pessoas agora, que em nome de Jesus sejam abraçadas pelo Senhor, que em nome de Jesus sejam renovados pelo Senhor. Eu oro e tenho a plena certeza que o Senhor ouviu a nossa oração, o Senhor ouviu o nosso clamor, e esta multidão, estas milhares e milhares de pessoas que nos ouvem através do rádio, já estão sendo abençoadas pelo Senhor Jesus. Amém e amém, e graças a Deus.

0: 8:18, você que orou conosco, tenha plena certeza que Deus abençoou grandemente a sua vida. Chegou o momento de você tomar a decisão e dizer para si mesmo: hoje eu vou para a igreja, vou participar da Santa Ceia do Senhor. Senti o renovo de Deus. Agora a minha comunhão com o Senhor é restaurada. Hoje em nossa sede mundial é Santa Ceia, às 18 horas, presbítero Davi Miranda Neto pregando e celebrando a Santa Ceia do Senhor. Amanhã domingo, às 11 da manhã, celebração com o pastor Kleber de Oliveira. Procure o pastor aí na sua cidade, no seu estado, e pergunte qual o horário e o dia da Santa Ceia. Volte a ter comunhão com Deus, volte a ter comunhão com a igreja. Levante as mãos onde quer que você esteja e diga comigo: Senhor Jesus, muito obrigado por este momento de oração. Eu entrego a minha vida ao Senhor. Perdoe os meus pecados, as minhas transgressões. Escreva o meu nome lá no céu, no livro da vida. Cele com teu precioso sangue. Abraça-me, Senhor. Aceite-me de volta. A tua palavra diz que o Senhor é ainda o pai do filho pródigo. Diga amém. Que Deus te abençoe, amigo ouvinte. Seja muito bem-vindo à vida. Seja muito bem-vindo à Igreja Deus e Amor. Quando você vier a São Paulo, procure a nossa sede mundial, faça-nos uma visita, Rua Prefeito Passos, número 10. Nós temos um amplo estacionamento, temos aqui o Auditório Renascense, temos também o Memorial do Saudoso Missionário Davi Miranda, temos o Santuário de Oração, que é aberto 24 horas por dia. Vai ser um prazer receber você e a sua família. 8:21. Obrigado pela sua audiência. Vem aí a meditação do dia, a palavra de Deus com o pastor Lorival de Almeida, com o tema Detalhes. Vamos ouvir.
1: Meditação do dia. E nós vamos refletir na nossa reflexão falando sobre detalhes, né? Detalhezinhos. Não sei se já aconteceu com você, mas às vezes acontece, nós temos alguma coisa que está engripada, né? Tipo, alguma coisa que enferrujou, coisa assim. E eu conto a história do cadeado, né? O cadeado, normalmente quando você deixa ele exposto, chega um ponto que é quem tem ferramenta. Eu sou um grande fã de ferramentas, né? Então quem tem ferramenta sabe que às vezes você precisa tomar alguma atitude, porque enferruja, às vezes você não lubrifica direito e tal. Mas cadeado de portão é campeão, não é? E uma determinada pessoa chegou num determinado local, tinha ali aquele cadeado velho, exposto ao sol, tentou colocar a chave para abrir o cadeado, nada. O cadeado estava totalmente engripado, totalmente enferrujado, e não, vou comprar um outro cadeado, quando alguém disse não. Não. Tente um desengripante. Aqueles, tem outros, né? Mas a gente se lembra do mais conhecido, o tal de WD-40, né? A gente usa muito na questão do som, né? E eu também gosto muito de som. Então, a pessoa vai, compra o produto, pega o produto e joga tudo em cima do cadeado, e a chave entra, a chave sai, a chave roda, e o que estava emperrado fica desemperrado, aquilo que estava ressecado fica agora completamente lubrificado. E isso acontece não só com cadeado, às vezes nós temos em casa aqueles parafusos que parecem que não vão sair de jeito nenhum, né? Tá tudo cheio de, vai, como é que vamos fazer com isso aqui agora? Taco, desengripante, de repente tá o parafuso fora. Facilita a vida de todo mundo. Quem tem cadeado, quem não tem, fica perfeito, dá para usar um simples produtozinho ali, uma aplicação, ou talvez uma aplicação deixa um pouquinho, depois passa mais uma, enfim, e uma grande diferença. Quantas coisas nós desengripamos, nós limpamos, usamos algum produto, e aquilo que parecia já ser um lixo, né, se transforma e nós podemos usar por tantos anos. É a diferença que faz, facilita a vida das pessoas. É aquela frase célebre, né? Os pequenos detalhes são sempre os mais importantes. É o que disse Sherlock Holmes, claro que é fictício. Talvez a gente saiba disso. Afinal de contas, os detalhes fazem parte do nosso dia a dia. Você vai numa padaria, vai comprar, sei lá, um doce, talvez o detalhe seja a castanha do Pará lá em cima. Vai comer um mousse de maracujá, a semente de maracujá lá em cima. Você vai comprar uma camisa, sei lá, a diferença mulher principalmente, aquele botão diferenciado, são as pequenas coisinhas que fazem a diferença. E quando nós nos deparamos com uma falta de detalhes, nós achamos tudo normal, tudo igual. E aí nós percebemos a importância dos detalhes. Você vai comprar um automóvel, até automóvel agora, tem o pacote não sei o que, tem o pacote AMX, tem o pacote DXM, que é o que dá a diferença no carro. Não, aquele detalhezinho na roda, não sei o que, o motor, tem aquela pinturazinha, não sei, e aí vai. Detalhes. Nós pertencemos a Deus e nós também somos chamados para fazer a diferença por meio das nossas atitudes, que podem ser os detalhes. Ser sal e luz na vida das pessoas, como as pessoas conhecidas, bem como também as desconhecidas. Quantas pessoas, por intermédio do nosso testemunho, podem ser abençoadas. Em Colossenses 3:23, nós vemos uma grande verdade, numa linguagem bastante atual: tudo o que fizerem, façam de todo o coração como para o Senhor e não para os homens, sabendo que receberão do Senhor a recompensa da herança. É a Cristo, o Senhor, que vocês estão servindo. Então tudo inclui detalhes. Os pequenos gestos que podem causar um grande impacto na vida de alguém. Aquelas coisas que parecem tão, não é? De repente está num ônibus, cedeu lugar para uma pessoa grávida ou um idoso, ajudar a carregar as compras de alguém. No trânsito, às vezes nós somos tão duros, né? Alguém está ali querendo entrar, dá lugar. Cuidar de uma criança inquieta, pegar aquele lixo que alguém jogou no chão. Na igreja, ajudar na limpeza, presentear alguém sem motivo, aquele elogio, não é? Dizer à pessoa que você ama: olha, eu te amo. E por que não dizer apenas um sorriso? Quanta diferença faz. Coisas aparentemente insignificantes e que até podem passar despercebidas aos olhos das pessoas, mas são as coisas que Deus nos pede para fazer de todo o nosso coração. E nessas coisas Ele será glorificado. Nos detalhes teremos incríveis oportunidades de testemunhar e alegrar o Senhor. E essas coisas serão mais importantes do que aquelas que pensamos ser importantes e que parecem aparentes e grandes. Eu moro num local onde várias pessoas residem ali, um prédio. E existe uma pessoa que parece que essa pessoa nasceu com uma nuvem na cabeça. É de difícil sorriso, é uma pessoa que você dá bom dia, bom dia, mas vai chover à tarde, é assim. Uma certa ocasião, na garagem, vi a dificuldade de tirar as compras e levá-las ao elevador. E embora essa pessoa não seja uma pessoa de fácil trato, me aproximei e disse: você quer uma ajuda para levar as suas compras até o elevador? A pessoa foi desmontada pelo detalhe. E a partir daquele dia se transformou completamente, pelo menos para comigo e para com a minha família. Talvez Deus nos dê sempre oportunidades de entrarmos com os detalhes. Mas posso dizer a você com toda certeza: se um dia você estiver liderando multidões, pregando, discipulando, ensinando, cantando, sendo uma pessoa de grande projeção, saiba que tudo começou nos detalhes. Então entenda que as oportunidades estão aí para você fazer a diferença. E essa diferença começa com detalhes. E esses detalhes, sem dúvida alguma, o levarão a coisas notáveis, a coisas que realmente tirarão você do anonimato, porque você está fazendo com amor. E as coisas que parecem tão pequenas que às vezes ninguém quer fazer, são as coisas que você está fazendo e conduzirão você por um caminho muito grande, muito amplo. Coloque-se à disposição e o Senhor dará a você oportunidades incríveis de semear alegria por onde quer que você passe. Talvez com coisas grandes, mas é bem provável que seja com os detalhes.

0: paz do Senhor, hoje eu vou compartilhar com os meus irmãos o fundamento do Deus Triuno. Cremos que há somente um único Deus, vivo, que é eterno. Não teve início e não terá fim. O Criador dos céus e da terra. Cremos que Deus é o Triuno, sendo o único Deus, que subsiste em três pessoas distintas. O Pai, o Filho e o Espírito Santo, que são coeterna, coiguais, da mesma natureza. Portanto, esse Deus é a fonte de toda a vida. Sua relação com a criação é amorosa, pois Deus é amor e Ele a ama incondicionalmente. Continue acompanhando, pois iremos compartilhar com vocês todos os fundamentos da fé da nossa igreja. Que Deus abençoe.
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1: Horas e 32 minutos.

0: 8:34. 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
5: Mais uma vigília de bênçãos neste sábado. Será a vigília do Pré-Flow Curitiba. Na Igreja Pentecostal Deus e Amor do Boqueirão. Deus estará derramando da sua unção, do seu poder e da sua graça. Venha receber poder nesta madrugada de sábado para domingo. Vigília do Pré-Flow Curitiba, no Boqueirão, na rua Anne Frank, 6067, bem pertinho do terminal de ônibus do Boqueirão. Já está confirmada para esta madrugada a presença do preletor, pastor Edson Silva, vindo da cidade de Criciúma, Santa Catarina. Ele estará pregando a palavra de Deus, orando em favor de todos, e as bênçãos de Cristo serão manifestas. Lembramos aos ouvintes que o tema desta vigília é este: Eu sou o que sou. Êxodo 3:14. Venham participar conosco e sejam todos abençoados em nome de Cristo. E vamos ouvir agora a confirmação do pastor Edson Silva, chegando da cidade de Criciúma, Santa Catarina, para realizar a vigília do Pré-Flow Curitiba.
6: Graça e paz, irmãos de Curitiba, é um imenso prazer estar falando com todos vocês da grande Curitiba e regiões metropolitana. Aqui quem fala é o irmão em Cristo, pastor Edson Silva, da cidade de Criciúma, Santa Catarina. Neste sábado agora, neste sábado 11 de julho, eu estarei pregando na grande vigília da nossa Igreja Pentecostal Deus de Amor, ali na IPDA do Boqueirão. Eu mesmo, pastor Edson Silva, estarei trazendo uma grande palavra de Deus para todo o coração de quem comparecer. Eu tenho certeza absoluta do que Deus irá fazer neste sábado a partir das 23 horas. IPDA do Boqueirão, vigília pré-flow, vai ser uma benção. Atenção, irmãos, vocês não podem faltar. Atenção, jovens de Curitiba, vocês não podem faltar. Vai ser extraordinário o que Deus irá fazer através da

0: palavra revelada neste sábado, na vigília, aí na IPDA do Boqueirão, a qual Deus tem uma benção. Endereço que é a rua Anne Frank, 6067, Boqueirão, Curitiba. Eu e a minha família estaremos aí adorando o Senhor Jesus e Deus derramará uma grande glória na nossa igreja. Até sábado, em nome de Jesus.
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5: A paz do Senhor Jesus, irmãos, ouvintes do programa Voz da Libertação. Aqui quem vos saúda é o seu irmão em Cristo, pastor Anderson Nares, para mais um momento de reflexão. Nesse instante eu quero falar acerca da acepção de pessoas. Curiosamente, no meio dos cristãos, né, existe um hábito de fazer acepção de pessoas, quando na realidade não devia existir. A Bíblia ensina que Deus não comete esse tipo de prática. Como filhos de Deus, devemos imitá-lo. Atos 10:34 diz que Deus não faz acepção de pessoas. Mas sabe por que que essa prática existe no meio dos filhos de Deus? Tiago, irmão de Jesus, na sua epístola, no capítulo 2, no verso 1, ele explica. Ele diz: meus irmãos, não tenhais a fé do nosso Senhor Jesus Cristo, Senhor da glória, em acepção de pessoas. No verso 4, ele diz: porventura, não fizestes distinção dentro de vós mesmos e não vos fizestes juízes de maus pensamentos? A prática da acepção de pessoas é um fruto de um espírito que produz julgamentos, pré-julgamentos, preconceitos, que são influenciados por fatores externos e também internos. Tiago, ele repreende aqueles que julgam pela aparência exterior, colocando a figura de um homem abastado em riquezas, sendo desejado, e outro pobre de recursos, sendo desprezado. O verso 9 nos diz que a prática da acepção de pessoas, ou seja, o julgamento pela aparência, ele se constitui pecado. Jesus deu um grande exemplo de amor e misericórdia, sendo solidário com todos, não excluindo ninguém, muito menos fazendo a distinção pelo julgamento próprio. Isso não significa que o mestre lhe aprovava as práticas pecaminosas, nem que ele apoiava o erro. Porém, Jesus aceitava e aceita a qualquer um que vier a ele. João 6, verso 37. A dignidade de Deus é vertical e a dignidade do ser humano é horizontal. Devemos amar a Deus sobre todas as coisas e o nosso próximo como a nós mesmos. O amor de Deus em nosso coração é o antídoto contra a prática pecaminosa da acepção de pessoas. Só uma pessoa que ama a Deus e que entende que é amada também consegue amar o seu próximo.
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8: 8 horas e 45 minutos.

Estimados irmãos, recebam a paz de nosso Senhor e Salvador Jesus Cristo. Eu sou o seu irmão em Cristo, amigo e servidor, Pastor Júnior Rúbio. Que bênção, que privilégio, estamos nos aproximando da Santa Ceia de nosso Senhor e Salvador Jesus Cristo. Participar da Santa Ceia, eu posso dizer que é um dos maiores privilégios concedidos ao povo de Deus. À mesa do Senhor, recordamos o sacrifício de Cristo, nós renovamos a nossa comunhão com o Senhor e com os nossos irmãos e reafirmamos a nossa esperança do glorioso dia em que estaremos com o Senhor para sempre. É um privilégio, meus irmãos, participar da ceia, sentar-se à mesa da graça, onde o amor de Cristo nos alcança, nos renova. A Santa Ceia não é apenas um memorial, é um privilégio concedido aos que reconhecem o sacrifício de Jesus. Cada vez que nós participamos da Santa Ceia, nós proclamamos que a cruz venceu, que Cristo venceu. Aleluias! Por isso, eu posso afirmar que um dos maiores privilégios do cristão é lembrar com gratidão do preço pago pelo Senhor Jesus em favor da nossa salvação. E eu tenho certeza que você tem esta sensibilidade. Eu tenho certeza de que você ainda tem o temor do Senhor, a alegria no coração, tem ainda o senso do privilégio que é participar da Santa Ceia do Senhor. E eu tenho boas notícias, este domingo, dia 12, pela manhã, estará conosco Pastor Júlio Souza, junto com a irmã Suelen, junto com o Julinho. Eles vão estar domingo pela manhã celebrando a Santa Ceia. Eu vou estar em Paranaguá junto com minha esposa em um evento já programado. E na segunda de manhã, dia 13, às 9 da manhã e às 19 horas, estarei com vocês na Santa Ceia. E na segunda tarde, presbítero Fernando Zelinski. Olha, são 4 oportunidades: domingo 12, segunda 13, no domingo pela manhã, na segunda 3 horários, né? 9 da manhã, 3 da tarde, 7 da noite, e no domingo pela manhã, o pastor Júlio Souza conosco, celebrando a Santa Ceia. Vai ser um tempo de encontro, um tempo de comunhão, aleluias. A mesa do Senhor, ela nos convida à comunhão, nos convida à gratidão e à esperança na volta de Cristo. É, a Santa Ceia nos lembra que fomos comprados por um alto preço e chamados para uma nova vida em Cristo. Por isso, meus irmãos, em nome de Jesus, venha participar da Santa Ceia, faça o seu melhor esforço, escolha um dos 4 horários e esperamos a todos para juntos nos alegrarmos na presença do Senhor. A Ceia do Senhor é o encontro da memória com a esperança. É, lembramos da cruz e aguardamos a volta do Rei. Rua Pedro Ivo, 744, aqui no centro de Curitiba. Esperamos a todos em nome do Senhor Jesus.

0: Na hora em que fui chamado para relatar o meu testemunho, eu não rejeitei. Mesmo sem ter o dom da palavra, eu gostava de contar a todos sobre a minha conversão. Considerava que o modo como fui salvo por Jesus era algo exclusivo e que não havia ocorrido com mais ninguém que eu conhecesse. Não era egoísmo de minha parte, nem mesmo presunção minha, mas realmente parecia que ninguém sentia como eu desde a minha conversão até aquele instante. Eu me sentia muito alegre e entusiasmado a todo instante, sempre disposto a permanecer diante do Senhor, orando e jejuando.
1: Esse trecho que você ouviu faz parte da autobiografia do nosso líder, o saudoso missionário Davi Martins Miranda. Capítulo 5, parágrafo 8, página 37. 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
2: 8 horas e 50 minutos.

0: horas e 52 minutos.
1: Momento da família no ar. Vamos falar o princípio da unidade conjugal. Na passagem, quando Jesus está ali na festa das bodas, né, de Caná, nós vemos que o Senhor Jesus é importante ali, a sua presença, né? Não somente ali, mas estou falando exatamente desse tema, ali naquele casamento, e faltou o vinho que representava a alegria, né? E que representa a alegria. E corria-se o risco de acabar ali aquela alegria, acabar-se o vinho, né? Então nós já falamos várias vezes aqui no programa sobre isso, alegria no casamento, alegria entre os cônjuges. E nós vemos que quando nós atentamos ao fato de que foi o próprio Deus quem inventou o casamento, nós temos segurança de que quando as dificuldades surgirem, é a Ele que nós devemos recorrer. Mas para se ter uma vida conjugal vitoriosa, ainda é necessário atentar para um terceiro princípio que podemos chamar de princípio da unidade. Eu leio aqui em Gênesis capítulo 5, versículo 2, diz assim: macho e fêmea os criou e os abençoou e chamou o seu nome Adão no dia em que foram criados. É interessante aqui que quando a gente lê esse versículo, e é curiosa essa construção, em vez de estar escrito e Deus lhe chamou pelo nome de Adão e Eva, não, o versículo diz que a ambos Deus chamou pelo nome Adão, né? Embora pareça estranho, Deus queria dizer-nos que Adão só é Adão se Eva estiver com ele. Pois quando Adão foi criado, Eva já estava nele, visto que ela foi formada a partir de uma costela de seu marido. E além disso, após Eva ser tomada de Adão, ele afirmou: esta afinal é osso dos meus ossos e carne da minha carne. Em outras palavras, Eva era parte de Adão. Então, isso indica que para Deus, homem e mulher, uma vez casados, são uma só carne. O casamento é a unidade entre o marido e a mulher. Adão afirmou que Eva era parte de si mesmo, quando disse, osso dos meus, de seus ossos e carne de sua carne. Nas entrelinhas dessa narrativa, Deus quer dizer para nós que para Ele, marido e mulher não são completos em si mesmos, mas um precisa do outro. E muitos dos conflitos que hoje há nos casamentos são oriundos, são provenientes dessa falta de percepção neste ponto. Se não considerarmos nosso cônjuge como parte de nós mesmos, dificilmente conseguiremos manter nosso matrimônio. Falamos um pouquinho de um princípio de Deus, a unidade para o casamento. Até a próxima, através dessa programação, em nome de Jesus.
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A preocupação vira um problema. A diferença entre a ansiedade normal e patológica. A ansiedade é uma resposta do corpo a situações de estresse ou perigo, preparando você para o que está por vir. E nos ajuda a focar, a planejar e até a reagir diante de desafios. O problema surge quando a preocupação e o medo são desproporcionais aos fatos e se tornam incontroláveis e começam a interferir nas atividades do dia a dia. Os transtornos de ansiedade não são um sinal de fraqueza, mas sim condições de saúde mental reais que afetam a vida de milhões de pessoas aqui no Brasil e no mundo todo. A manifestação da ansiedade pode ser física ou psicológica. Alguns dos sintomas incluem a aceleração dos batimentos do coração e preocupação excessiva que persiste. Os transtornos de ansiedade se dividem em diferentes tipos, como o transtorno de ansiedade generalizada, caracterizado por uma preocupação crônica e desmedida, o transtorno do pânico, que tem crises de medo intenso e repentino, e as fobias específicas, que são medos irracionais de objetos ou situações. O primeiro passo para lidar com a ansiedade é reconhecer que o problema existe e que ele não vai desaparecer sozinho. O tratamento é fundamental e, na maioria dos casos, envolve uma combinação de estratégias como terapia, tratamentos, hábitos saudáveis e técnicas de relaxamento. Você esquece nomes com frequência. Isso pode ter um motivo emocional, segundo especialistas. Esquecer o nome de alguém, mesmo minutos depois de ter sido apresentado a essa pessoa, é algo comum, mas que ainda desperta preocupação em muita gente. No ano passado, especialistas em psicologia e neurociência reforçaram que essa falha de memória costuma estar associada à forma como o cérebro prioriza informações do que há problemas cognitivos. Os nomes próprios são uma das informações mais difíceis de memorizar, porque, diferentemente de características físicas ou fatos concretos, eles não têm ligação direta com algo visual ou lógico. A psicologia explica que o cérebro prefere armazenar dados que possuem contexto, associação ou relevância imediata. Quando esses elementos não estão presentes, o registro mental pode ser frágil. Quando a atenção no momento da apresentação é baixa, o nome sequer chega a ser consolidado na memória. Do ponto de vista emocional, esquecer nomes também pode refletir o grau de importância atribuído ao encontro. Quando alguém não desperta interesse ou não está ligado a objetivos pessoais, o cérebro tende a considerar o nome como uma informação descartável. Em contrapartida, quando há conexão, empatia ou relevância social, o nome se fixa mais rapidamente. Para a psicologia, isso não é sinal de frieza, mas de como o cérebro seleciona o que vale ou não ser armazenado. Especialistas alertam que esquecer nomes isoladamente não é considerado sinal de problema neurológico. Preocupação só é recomendada quando o esquecimento vem acompanhado de perda de memória recente, frequente e dificuldade para reconhecer pessoas próximas.

Programa A Voz da Libertação. A partir deste momento você vai passar a ouvir aqui uma reprise de uma pregação em uma das concentrações da Igreja Pentecostal Deus e Amor, onde Deus usou poderosamente o seu servo, Pastor Júnior Rúbio.

Abram as vossas Bíblias no livro de Mateus, capítulo 24, versículo 21. Mateus 24, 21. Louvado seja o nome do Senhor. Quem quer saudar os nossos ouvintes? Vamos saudá-los, vamos? Diga assim: ouvintes, recebam a paz do Senhor Jesus. Amém. Sejam bem-vindos em nome do Senhor Jesus. Quem já encontrou, diga glória a Deus. Mateus 24, 21, diz a palavra do Senhor: porque haverá então grande aflição, como nunca houve desde o princípio do mundo até agora, nem tampouco haverá jamais. Algumas versões, como Almeida Revista e Atualizada, diz grande tribulação. A versão NVI, também a Nova Versão Internacional, diz: porque haverá então grande tribulação. Levante as mãos para os céus, levante as Bíblias, diga assim: meu Deus, fala conosco através da tua palavra, em nome de Jesus. Amém. Tomem assento, amados escolhidos do Senhor. Desocupem as vossas mãos. E se vocês sentirem, dê uma salva de palma bem forte para Jesus, bem forte, bem alegre. Aleluia. Queridos, ao longo da história da humanidade, nós vemos que o povo em geral, a humanidade, passou por vários cenários de horror. Guerras devastaram nações, genocídios tingiram a história com sangue inocente, pandemias, elas espalharam medo e morte. Recentemente tivemos a pandemia, algo que nunca nós imaginamos que um dia aconteceria. Muitas crises globais abalaram economias, atingiram governos, impactaram famílias, algumas de forma definitiva. Mas mesmo diante de tudo isso, mesmo diante de fatos irrefutáveis, o texto que lemos, o Senhor Jesus, ele declarou que ainda virá um tempo incomparavelmente mais sombrio. Imagine todos os efeitos da Segunda Guerra Mundial, todas as consequências da mortandade imposta por Hitler e o nazismo. Imaginem tudo que o comunismo fez através de Stalin e outros tantos fascínoras que estiveram entre nós. Tudo isso é pouco diante do que virá, segundo o próprio Senhor Jesus. Haverá um período de angústia sem paralelo na história humana. E quando ouvimos isso, a pergunta não deve ser quão terrível será esse tempo, mas também a pergunta que devemos de fazer é: por que o Senhor nosso Deus nos avisou com tanta antecedência? O porquê deste aviso? E a resposta para esta pergunta é gloriosa. Ele nos avisou com bastante antecedência, porque nos ama. Porque nos amou. Porque entregou o seu filho Jesus na cruz do Calvário, para que ninguém passe por esse período de horror que virá sobre a terra. Durante esta série de mensagens, estamos enfatizando algo muito importante. O Senhor nosso Deus, ele não revela a profecia da escatologia para satisfazer curiosidades, mas para despertar corações. O Senhor nosso Deus não anuncia o juízo porque tem prazer em condenar. Não é aquele velhinho perverso pintado em quadrinhos, onde está procurando alguém errar para lhe castigar. Não, ele avisa porque deseja que o pecador se arrependa enquanto ainda há tempo. O Senhor nosso Deus não mostra a severidade do futuro para nos paralisar de medo, mas para nos atrair com urgência para a segurança de Cristo. Esta é a explicação. Ao longo desta série, nós já vimos algumas coisas interessantes. No primeiro dia, nós vimos que a história não está à deriva. A história está debaixo da soberania do Senhor.
O Senhor tem total controle das rédeas da história. No segundo dia desta série, nós vimos que Israel e a igreja, eles têm um tratamento diferenciado por Deus. Deus trata diferente com Israel, diferente com a igreja. No terceiro dia desta série, nós falamos sobre o arrebatamento em si, e nós vimos que a noiva, nós, a igreja, não esperamos a ira, estamos esperando o noivo. Quem espera o noivo, diga glória a Deus. No quarto dia da série, na semana antepassada, nós vimos o que acontecerá no céu imediatamente depois do arrebatamento, e nós vimos que virá o tribunal de Cristo, e depois do tribunal de Cristo, as bodas do Cordeiro. Hoje, prosseguindo, voltando os olhos para aquilo que acontecerá imediatamente depois da terra, só que agora não lá no céu, pois no céu já sabemos, mas o que acontecerá imediatamente após o arrebatamento aqui na terra. Nós falaremos sobre esse período conhecido como a grande tribulação. E é bom frisar bem que aqueles que estarão aqui sofrendo todos estes juízos serão os que decidiram ficar. Serão os que disseram não ao plano

Deus não está enviando seres humanos para o inferno. As pessoas estão caminhando para o inferno com seus próprios pés ao rejeitar a graça do Senhor, o favor imerecido que Ele nos dá, que Ele nos oferece e que muitos infelizmente rejeitam. Portanto, hoje nós falaremos sobre o período em que a graça rejeitada dará lugar ao juízo. Mas o que de fato caracteriza este período? Como ele começa? Quem são os protagonistas deste período? É sobre isso que falaremos. Falaremos algumas verdades profundas sobre a grande tribulação. E começando, queremos falar logo que a grande tribulação será o fechamento programado do relógio profético de Deus sobre a terra. E por que é bom dizer isso? Porque a grande tribulação, ela não será um acidente da história, não. Não será um surto fora de controle, não. Não será um colapso sem direção. Será um tempo já determinado por Deus há muito tempo. Semanas atrás nós vimos em Daniel capítulo 9, versículo 27, a profecia das 70 semanas de Daniel, e nós vimos que 69 semanas de anos já passaram. E estamos no intervalo entre a 79ª e a 69ª e a 70ª semana. Ou seja, no final, quando a igreja entra em cena, no Pentecostes, a contagem da semana para. Quando Jesus entrega a sua vida, a contagem para, faltam 7 anos para serem cumpridos. Ou seja, o que acontecerá na grande tribulação não é que Deus perderá o controle por algum tempo, não. Isto já está profetizado. A Bíblia mostra que este período terá duração definida e será marcado por uma intensificação progressiva do sofrimento. Quem pode dizer, me livra, Senhor, deste período? O desenrolar dos acontecimentos, as coisas que acontecerão aqui, até poderão parecer confusas, até poderão parecer uma confusão generalizada, algo totalmente descontrolado, porém tudo o que acontecerá, absolutamente tudo, já foi revelado por Deus com antecipação. Está escrito, e se está escrito, acontecerá. Ele não é homem para mentir, nem filho do homem para se arrepender. Ele é fiel. Quem glorifica a fidelidade desse Deus? Aleluias. Isso é importante porque o mesmo Deus que determinou o tempo do juízo é o Deus que em amor está prolongando o tempo da graça. Ele está prolongando o tempo da graça. Antes do juízo, ele segue oferecendo a sua misericórdia. Antes da ira, ele já enviou o cordeiro. Antes do acerto de contas, ele segue através do Espírito Santo, dando oportunidades para o ser humano se arrepender. E o que está acontecendo? O ser humano está muito distraído. O ser humano está muito entretido com as coisas do mundo e não está observando e está rejeitando estas oportunidades. Portanto, a grande tribulação será sombria, mas não será soberana, ou seja, estará debaixo da soberania absoluta do nosso Deus. Onde estão aqueles que servem a este Deus soberano? Onde estão aqueles que não passarão pela grande tribulação? Esclarecido esse ponto, precisamos avançar com outras verdades a respeito deste período, o período mais sombrio da história da humanidade. A segunda verdade que precisamos compartilhar é que neste período surgirá o anticristo como falso salvador do mundo. Em 2 Tessalonicenses capítulo 2, versículo 3, Paulo fala do homem do pecado. E este texto traz a ideia de alguém que não só se opõe a Cristo, ele também tentará ocupar o lugar de Cristo. E sabe o que? Esse personagem não surgirá como uma figura grotesca, monstruosa, terrível. Não. Ele será um líder político muito carismático. Será um conciliador, um excelente estrategista, alguém muito eloquente,
alguém que arrebatará multidões com seus discursos bem feitos. Ele surgirá como um pacificador, surgirá com respostas para um mundo cansado de crises. Alguém com respostas inteligentes para o caos generalizado em que a terra será submetida, estará submetida nesse tempo. O mundo que rejeitou o verdadeiro Cristo, sabe como é que vai fazer agora? Vai aplaudir o falso Salvador. Aqueles que gritaram Barrabás ao invés de Cristo, agora vão aplaudir o falso Cristo, o falso Salvador. E esse é um dos pontos mais solenes que aprendemos quando estudamos a escatologia. Quando o homem não ama a verdade, ele se torna vulnerável ao engano. Quando o homem não ama a verdade, ele se torna vulnerável à mentira, às ilusões, às propostas superficiais. Ele acaba trocando pratos de lentilha pela salvação. Onde estão aqueles que amam a verdade? Aonde estão aqueles que estão estruturados na verdade? Na irrefutável, inerrante, insubstituível, poderosa palavra de Deus. Levante a mão e diga: aqui não, Satanás. Aqui não, aqui amamos a verdade. Este é um dos pontos mais solenes que aprendemos quando estudamos a escatologia. O homem tem que amar a verdade. Aleluias. O povo aplaudirá as ideias, as soluções que o anticristo ele vai propor para a humanidade. E a Bíblia nos mostra como será esse processo. Primeiro, ele vai encantar com a sua eloquência, com as suas propostas, com as suas ideias. Uau, como ninguém tinha pensado nisso. Depois ele vai dominar, depois ele vai começar a perseguir, depois ele vai exigir lealdade absoluta e, por último, ele vai exigir adoração. As escrituras nos mostram que o anticristo será adorado por muitos. E existe algo interessante que precisamos entender dentro deste contexto. Cada uma das principais religiões do mundo espera um Salvador vindouro, e segundo muitos eruditos, o anticristo reunirá todos os critérios para se encaixar sendo o Salvador destas muitas religiões, porque é impossível pensar em convencer o mundo sem antes convencer as religiões. Como é que ele vai ser aceito pelos islâmicos? Como ele será aceito pelos budistas? Como ele será aceito pelos hindus? E é interessante porque estas religiões, eles têm um suposto Salvador que virá, e o anticristo vai reunir todas as características para atender as expectativas destas religiões. Por exemplo, os muçulmanos esperam o Mahdi, e segundo eruditos, o anticristo vai reunir as condições para convencer os muçulmanos de que ele será o Mahdi esperado. Os budistas, eles esperam o Maitreya. E o anticristo vai dizer: tranquilo, senhores, eu sou o Maitreya. E eles vão acreditar. Os hindus esperam o Kalki, o último avatar de Vishnu. O anticristo vai reunir os critérios para dizer: eu sou o tal do Kawiki. Os judeus, que ainda esperam o Messias, vão ver na figura do anticristo o Messias prometido. Percebam, portanto, como estamos vendo, ele será alguém com charme, com características que conquistarão a aprovação pública, e mais do que isso, conquistará o apoio massivo das religiões, convencerá. Entretanto, o homem vai conhecer uma vez mais um princípio que desde sempre esteve muito claro: paz sem Cristo sempre termina em ruína.

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O anticristo vai convencer momentaneamente, mas paz verdadeira e duradoura é só Jesus quem pode dar. Outra verdade importante que precisamos entender sobre este tempo, a grande tribulação, é que neste tempo será revelada a trindade do mal. Se Deus se revela em perfeita santidade, como Pai, Filho e Espírito Santo, Satanás, como falsificador, ele tentará imitar com sua própria estrutura perversa uma trindade. E neste período se manifestará a trindade do mal, o dragão, a besta e o falso profeta. O dragão, o anticristo, a besta e o falso profeta. O falso profeta, o dragão, será a fonte satânica de poder. Ele é Lúcifer, o príncipe dos demônios. Diga: o Senhor te repreenda, Satanás. O cristão, ele não pode cometer dois erros na sua jornada cristã. Ele não pode subestimar e nem superestimar o inimigo. Tem crente que subestima Satanás e pensa que está lutando contra um cachorro morto. Não é bem assim. A Bíblia mostra que o diabo tem poder real, ainda que limitado e submisso à permissão do Senhor Deus. Em 2 Coríntios 4:4, a Bíblia mostra que ele tem poder de cegar espiritualmente. Apocalipse 13:2, a Bíblia mostra que ele tem poder e exerce poder maligno delegador, pois ele delegará poderes ao anticristo. Em Efésios 6:12, a palavra mostra que há uma estrutura de poder espiritual maligno. O diabo tem poder para cegar, manipular, enganar. Ele tem poder para tentar, oprimir, para agir no mundo. Entretanto, uma vez mais afirmamos que ele tem autoridade limitada. Ele não é soberano. O Senhor nosso Deus sempre continua acima dele. Mas ele é o dragão. Ele é a primeira pessoa da trindade do mal. Ele vai dar poder ao anticristo. A segunda pessoa é o anticristo, ou a besta. Como já falamos anteriormente, a besta representará um domínio político e blasfemo. Em Apocalipse capítulo 13, versículo 2, está escrito: e o dragão deu-lhe o seu poder e o seu trono e grande poderio. Ou seja, o anticristo receberá poder, ainda que limitado, do próprio Lúcifer. Alguns eruditos dizem que será um espírito que sairá do abismo e possuirá este homem. Não sei se vocês compartilham da mesma opinião, mas não precisa ser um sabidão para entender que os dias em que vivemos estão acontecendo coisas que antes não víamos. A proliferação da iniquidade, a inversão total de valores. Não via-se tanta coisa errada como na rua. Andando pelas ruas, de repente você cruza com alguém, cabelo roxo, amarelo, verde, azul, com uns pedaços de ferro implantado no nariz, a cara toda tatuada. São pessoas que estão completamente dominadas por esses espíritos. São espíritos precursores do anticristo. São espíritos que vieram estragar o projeto do Senhor. São espíritos que vieram inverter valores. E está cada vez mais difícil. Está cada vez mais complicado. E a coisa não vai parar por aí. Segundo a palavra, isso vai ser cada dia pior. Mas tem o falso profeta, e o falso profeta será um líder religioso que vai liderar o ecumenismo, a união de todas as religiões. E é interessante que em Apocalipse capítulo 17, versículo 9, temos uma pista de quem seria. Aqui está escrito: aqui o sentido que tem sabedoria, as sete cabeças são sete montes sobre os quais a mulher está sentada. A maioria dos eruditos da Bíblia concluem que este texto fala de Roma, pois Roma está rodeada por sete montes. E a grande meretriz do capítulo 17, segundo eles, é a Igreja Católica Apostólica Romana. Sendo assim, o falso profeta, segundo eruditos da Bíblia, seria o Papa que estiver da vez. Está dizendo isso a Bíblia, pastor? Não sei. É um contexto, é uma interpretação. Mas independente disso, neste período a trindade do mal, a trindade das trevas será revelada. Será apresentada. O diabo não cria, ele imita, distorce, perverte. A besta ou anticristo não buscará apenas governar, buscará adoração. E neste período
Haverá um sistema que exigirá submissão espiritual, submissão política, submissão econômica. E o controle econômico será instrumento de controle espiritual? Como assim, pastor? Controle econômico será instrumento de controle espiritual? Apocalipse 13, do 16 ao 17, fala diretamente da marca ligada para comprar e vender. Apocalipse 13, 15 mostra a pressão e a perseguição naquele tempo. Ou seja, quem não tiver a marca não vai poder comprar, não vai poder vender. A marca da besta. Ou seja, o poder econômico influenciará no poder político, econômico, espiritual. Será um controle espiritual. Aleluia. Mas por que você está falando tudo isso, pastor? Eu estou falando tudo isso porque ainda dá tempo de você se livrar deste tempo horrível. Se você hoje aceita a graça do Senhor, aleluias, você será livre deste período horrendo da página da história da humanidade. Livra-me, Senhor. Levante a mão e declare: livra-me, Senhor. Onde estão aqueles que não estarão na grande tribulação? Levante a sua mão bem alto. Mas temos outra verdade que precisamos falar deste tempo. A outra verdade é que as nações provarão o peso do pecado com o derramamento da ira de Deus. Aquelas pessoas que brincam com o pecado, sabe aquele zoom que fala: ah, o que que tem isso? Ah, o que que tem aquilo? Isso é religiosidade, isso é legalismo, isso é coisa de crente retrógrada, isso é coisa de dinossauro. Muitos deles provarão o peso do pecado nesse período. Apocalipse 6, versículos 16 e 17, está escrito: escondei-nos do rosto daquele que está sentado sobre o trono e da ira do Cordeiro, porque é vindo o grande dia da sua ira. E é interessante que a palavra grega usada aqui, a palavra orgê, traz a ideia de indignação justa, indignação santa, indignação judicial. Isso pode parecer um pouco controverso, paradoxal, afinal de contas, Cordeiro. Cordeiro está associado a mansidão, amor, a graça, misericórdia. Sim, tudo isso é verdade. O Cordeiro está associado a tudo isso. Mas nesse dia o Cordeiro já não será advogado, ele será juiz. Ele será juiz. E significa, pastor, que Deus deixou de amar? Não. Isso significa que o amor de Deus nunca anulou a sua santidade, nem a sua justiça. Deus é amor, sim, mas ele também é santo e ele é justo. Quem serve a este Deus santo e justo, levante a mão e glorifica. Entretanto, esses juízos que o homem escolheu sobre si por haver rejeitado a graça, eles não virão de maneira aleatória. Não, eles seguirão uma ordem crescente, revelando que a ira divina será derramada em intensidade progressiva. Como assim, pastor? Começará com os selos. Nos selos descritos em Apocalipse 6, começa a abertura do juízo sobre a terra. Surgirá guerra, fome, morte, colapso em larga escala. O mundo entrará num cenário de instabilidade jamais visto. A paz simplesmente desaparecerá, a segurança evaporará, a falsa sensação de controle humano será quebrada. No sexto selo, a Bíblia fala de um grande terremoto. O sol se tornará negro, a lua ficará de sangue, está escrito na profecia. As estrelas do céu parecerão cair. E a linguagem é cósmica, aterradora, e mostra que não será um abalo local, e sim um abalo global. Reis poderosos, servos, todas as pessoas tentarão se esconder, porque perceberão que não se trata apenas de tragédia natural, mas do juízo do Deus Todo-Poderoso. Mas e aí, pastor? E aí é só o começo. É só o comecinho.
É só uma introduçãozinha. O selo será apenas uma mostra. Será apenas a abertura do livro da justiça de Deus. Logo em seguida virão as trombetas. As trombetas registradas em Apocalipse capítulo 8, Apocalipse capítulo 9, depois vocês leem em suas casas. Aqui o juízo se intensifica ainda mais. A vegetação da terra será atingida, um mar será ferido, as águas doces serão contaminadas. Os astros serão abalados e então haverá escuridão, desordem, sofrimento, pavor. Está escrito. Está escrito. E nesse estágio a humanidade começará a provar de forma ainda mais visível o peso do pecado. E creia-me, ainda assim, mesmo diante de tudo isso, muitos não se arrependerão. E mesmo em meio a esta grande tribulação, mesmo em meio à justiça, porque Deus é amor, sim, Deus é amor, mas Ele é justo. Ele é amor, tem um amor tão grande que enviou seu filho para morrer na cruz por homens maus. Você entregaria o seu filho para morrer por um assassino, por um fascínora, por um estuprador, por um genocida? Você entregaria o seu filho para isso? Pois Deus te amou tanto que fez isso. Mas Ele não é só amor, Ele também é justiça. E Ele precisa garantir que o homem colha aquilo que ele escolheu semear. Aqueles que colheram, que plantaram bem, colherão bem. Aqueles que plantaram mal, o Deus Todo-Poderoso em sua justiça tem que garantir que cada um colha aquilo que plantou. Glória a Deus. E ainda assim, em meio a tudo isso, Deus se manifestará com sua misericórdia, levantando testemunho ao mundo. Apocalipse 11, 3, a Bíblia diz que o Senhor dará poder a duas testemunhas para profetizarem. Apocalipse capítulo 14, versículos 6 e 7, um anjo proclama o evangelho eterno a toda nação, tribo, língua e povo. Olha que Deus misericordioso.

Jesus e ouvindo a mensagem divina. A palavra diz que os homens não se arrependerão, pior ainda, continuarão blasfemando contra Deus. Aleluia. Assim a tribulação revelará não só a justiça do Senhor, mas também a dureza do coração humano. Haverá pregação, haverá advertência, haverá oportunidade, mas muitos continuarão deliberadamente rejeitando a graça, rejeitando a verdade, rejeitando a Deus. O homem prefere acreditar em Nietzsche. Nietzsche diz: Deus está morto. O homem prefere acreditar na ciência superficial, dizendo que a religião é o ópio do povo. É, o homem prefere acreditar que Deus não existe. Sabe por quê? Porque se ele falar que Deus existe, então ele vai ter que obedecer o que está escrito no livro de Deus. Ele prefere dizer: não, Deus não existe, isso é piada, isso é história furada. Esses dias um repórter famoso da Rede Globo, na internet, está proliferando as suas palavras, dizendo que a Bíblia é um livro, não sei da quanta, alguém de vocês deve ter visto isso. Os homens, eles preferem se apegar a esta loucura, dizendo que Deus não existe, dizendo que isso tudo é invenção, dizendo que a Bíblia é um livro retrógrada, entre outras coisas mais. Tudo porque, se ele disser que Deus existe, ele vai ter que parar de mentir, ele vai ter que parar de adulterar, ele vai ter que parar de ser maldoso, ele vai ter que parar de ser violento, ele vai ter que se submeter aos princípios eternos registrados na inerrante palavra de Deus. Ele vai ter que entender que haverá juízo, e ele prefere viver de forma solta, enganando-se a si mesmo de que tem liberdade para fazer o que quer. Alabaste kanda ramasurianda lamanai. Mas é só, ainda não é tudo. Selos, trombetas, e agora vem as taças. As taças descritas em Apocalipse 16, e aqui chegamos ao derramamento mais severo, mais direto, mais devastador da ira divina. Já não são apenas advertências progressivas, não. Aqui o juízo chega ao seu ápice. Úlceras malignas, mares transformados, rios atingidos, calor abrasador, trevas, dores, colapso mundial, destruição em escalas assustadoras tomarão conta da terra. A soberba humana será humilhada. A rebelião das nações será confrontada. Shamakanda rama surianda lamanai. O homem verá que sem Deus não há refúgio, não há estabilidade, não há salvação. E a Bíblia mostra detalhes impressionantes que revelam a gravidade desse período. Apocalipse 16, 18 está escrito que haverá um terremoto tão grande, tão violento, tão extremo, que nunca houve algo semelhante desde que o homem pisou sobre a terra. Será um terremoto sem precedentes da história da humanidade. Não será apenas um abalo comum, será um cataclismo em proporções mundiais. A Bíblia diz que as cidades das nações cairão, as ilhas fugirão, os montes deixarão de ser encontrados. Ou seja, será um colapso na estrutura física, política, geográfica do mundo rebelde. Alguém de vocês já passou por terremoto? Eu já passei por, não sei quantos, uns 300, não sei, 200, não sei. No Peru cada semana tem um. É horrível. No Peru toda semana treme. No começo eu me segurava, tinha, depois eu falava, bom, se começar a cair livre eu começo a me preocupar. Eu olhava bastante. Em nome de Jesus, irmãos, toda semana tem, eles nem chamam de terremoto, eles chamam de sismos, né? Sismos. É horrível, é um barulho, parece que tem um trem debaixo da terra. O vidro começa a chacoalhar. Aí quando começava a cair livre, os peruanos começavam a gritar, eu falo, opa, então o negócio está feio, mas aí deve ser um pouco mais forte. A irmã Lorena foi lá pregar, e ela orando de madrugada, eu estava muito cansado, não consegui dormir aquela madrugada, graças a Deus que eu não vi. Mas esse foi um dos maiores que nós passamos, né? Foi 6 alguma coisa, quase 7 lá no Peru. Ela falou que ela estava de joelho no hotel, a perna dela começou a abrir e fechar assim. Ela falou, pastor, meu Deus. Eu falei, calma, irmã Lorena, graças a Deus, não aconteceu nada. Nós levantamos, tinha relógio no chão, livro no chão, tudo caído no chão. Irmãos, é horrível, você se sente impotente, você se sente pequeno. O que eu vou fazer? O que você vai fazer com um terremoto?

Eles contam que tem que entrar debaixo da como é que chama aquele negócio da porta, a estrutura da porta, né? Que diz que é mais forte, entrar debaixo de mesa, tem que ter a mochila preparada com várias coisas, um rádio a pilha, água, várias coisas de primeiros socorros. Todo mundo via assim. Aí fomos pro México. No México, eles conseguem antecipar os terremotos em alguns segundos antes. Você morre de medo da sirene que dispara na cidade. Você já morre antes do terremoto. Olha que começa aquela coisa. A cidade inteira assim. Meu Deus do céu. O primeiro, nós estava lá em casa, né? Eu, a Sara, a Raquel, a Priscila. Daqui a pouco aquele barulheiro no prédio. Uai, aquele movimento. Blá, blá, blá. E eu, aí a Sara falou, não sei quem falou. Terremoto, pai. A sirene. Eu falei, eu tô ouvindo. Vambora, pai. Eu falei, pera um pouquinho, deixa eu pegar as coisas aqui. A hora que a gente saiu do prédio, os mexicanos estavam olhando pra gente assim com olhar de fúria. Eles estavam de toalha na rua, irmãos. Saíram do banheiro de toalha. Desesperados. Terremoto é uma coisa horrível. E olha que eu tô falando de ventos sísmicos aí que nem derrubaram prédios, nem nada. Eu nunca passei por um desses. Graças a Deus. Mas imagine o que será este. Ele será tão forte que não haverá mais monte sobre a terra. A terra será equiparada, virará uma planície, mudará a geografia do planeta. E como se isso não bastasse, a Bíblia diz que cairão dos céus, lá em Apocalipse 16:20, pedras de Saraiva, e cada uma dessas pedras terá o peso de quase um talento. Segundo os eruditos, um talento pesa em 40 quilos. Alguém já passou por uma chuva de granizo aqui? Todos nós passamos. A chuva de granizo, ela tem potencial até para furar teto de casa, quebra carro, quebra vidro de carro, amassa lataria de carro. Agora imagina o que é uma pedra de 40 quilos caindo do céu. Isso vai acontecer. Isso vai acontecer. A terra experimentará aquilo que o pecado merece, e a graça vinha retardando. A graça continua retardando, mas atenção, isso não significa que Deus deixou de ser amor. Significa que a graça rejeitada dará lugar ao juízo merecido. É isso. A longanimidade de Deus não é tolerância eterna ao pecado. O homem moderno brinca com o pecado, relativiza o pecado, normaliza o pecado. Mas a grande tribulação...

o pecado, levante a sua mão e diga: livra-me do pecado, Jesus. Aleluias. A grande tribulação será a prova solene de que o pecado é uma afronta real à santidade divina. Aleluias. E mesmo assim, há aqui uma verdade gloriosa: o simples fato do Senhor nosso Deus revelar antecipadamente estes detalhes já é uma expressão do seu amor. E o que estamos fazendo? O que estamos fazendo? Hã? Brincando de ser crente? Não, essa aqui eu não perdoo, não. Essa aqui eu quero ver ela caída para me cantar aquela música dos feiticeiros gospel. Quem me viu na prova e não me ajudou, e não sei o quê. Ai, hã? É, vale a pena ficar sem perdoar o seu irmão? Vale a pena ficar brincando de ser crente, brincando de ser cristão, gerenciadores de imagem? Não, não vale a pena. Nós precisamos escapar deste juízo. A graça está disponível. Temos que aceitar a graça do Senhor. Temos que nos reconciliar com Deus. Temos que nos dobrar aos pés de Cristo, nos humilhar dizendo: tem misericórdia de nós, Senhor. Nós queremos ser livres desta grande tribulação. Quem está lutando por isso, quem está se humilhando aos pés do Senhor, levante a sua mão e diga: tem misericórdia da minha vida, Senhor. Tem piedade da minha vida. Entretanto, quero compartilhar uma última verdade com vocês. Existem muitas outras, mas o tempo não nos permite. Mesmo na grande tribulação, Deus continuará agindo com propósito. A grande tribulação não será um surto cego de sofrimento. Já dissemos, já falamos sobre isso. Não é algo que estará fora de controle. Será algo terrível, mas mesmo ali, o Senhor nosso Deus continuará firme no seu propósito. E qual seria esse propósito, pastor? Juízo sobre as nações e tratamento profético com Israel. Haverá confronto com a arrogância humana, confronto com a idolatria, com a autossuficiência, com a falsa religião, principalmente dos judeus. Mas veja como isso é profundo. Até no juízo, o Senhor nosso Deus continua sendo Deus de propósito. O que você quer dizer, pastor? Ele não age por impulso. Ele não age por capricho. Não, ele não vai ficar desgovernado, não. Tudo cumprirá um propósito. Um propósito. Ele age em santidade, justiça, fidelidade ao seu plano eterno. A tribulação mostrará a falência total do homem sem Deus. Ela cumprirá o justiça, ela cumprirá o objetivo de trazer juízo às nações, tratar com Israel, mas também mostrar a falência do homem sem Deus. A grande tribulação mostrará que ciência sem Deus não salva, política sem Deus não resolve, economia sem Deus não sustenta, religião sem Cristo não transforma. A grande tribulação provará isso ao homem. Aleluia! Hoje é dia de conserto, hoje é dia de humilhação, hoje é dia de nós aceitarmos o amor de Deus que está sendo derramado sobre nós através do Espírito Santo, que nos está alertando sobre esse período jamais visto na história da humanidade. Aleluias. Para concluir, a grande tribulação será o período mais sombrio da história humana. Sim, será o fechamento de um ciclo profético. Sim, será o surgimento do anticristo. Será a operação da trindade do mal. Será a implantação do sistema da besta. Será o derramar da ira de Deus. Sim, mas a grande lição desta mensagem, a grande lição desta série, a grande lição deste dia, aleluias, é que ninguém precisa enfrentar este tempo. Existe uma saída.
Você não precisa começar a treinar e se desviar de pedra. Taca aí 40 quilos. Opa, escapei dessa. Não, não precisa ficar fazendo isso. Não precisa virar um desviador de Saraiva. Não. Você não precisa começar a se preparar para o grande terremoto. Opa, deixa eu me equilibrar aqui. Não, você não precisa fazer nada disso. Não precisa. Existe uma saída. Há uma notícia maravilhosa. A graça ainda está disponível. A graça ainda está disponível. A porta ainda está aberta. Oh, Ramastekanda, Ramassurianda, Lamanai. Hoje o Cordeiro ainda recebe pecadores. O Salvador ainda clama. Hoje ainda há salvação. Diga à pessoa que está ao seu lado: fuja da ira vindoura. Diga. Fuja da ira vindoura. Aleluias. Aproxime-se mais do Senhor. Aproxime-se mais do Senhor. Como faço isso, pastor? Se afastando do mundo, se afastando do pecado. Aleluias. Santificação é isso, é separação, é separar-se para Deus. Ah, eu não consigo. Ninguém consegue, filhão. Aqui não tem nenhum santão, não. Aqui não é museu de santo. Aqui é hospital de pecadores. Aqui só tem pecador miserável aqui. Não fica assustado, não, que aqui é tudo pecador, começando pelo pregador. Nós não conseguimos. É pelo Espírito Santo. É Ele. É Ele. É Ele. Só Ele. É pela graça. É pela graça. Não é por obras. É pela graça. Shamarabakandarama. Suriandaramashaya. Aleluia. Hoje ainda é dia de salvação. Receba hoje. Fique em pé em nome de Jesus. Enquanto a trombeta não toca, a porta da graça continua aberta. E não estou falando da trombeta da grande tribulação. Não estou falando das trombetas. Estou falando da trombeta de Paulo. Não brinque de ser crente, irmão. Não brinque. Não vale a pena. Não vale a pena. Gerenciamento de imagem não vai te livrar da ira futura. O fingimento não vai te livrar da ira futura. Na Santa Ceia da noite, domingo passado, eu ia pregar outra coisa, o Espírito Santo me direcionou para 1 Pedro 2:1, eu disse: Senhor, vão me bater, Jesus, se eu pregar isso aqui. Deus falou conosco: temos que deixar a malícia, temos que deixar o engano, temos que deixar o fingimento. E a palavra para fingimento no grego é hipócrisis, ou seja, a hipocrisia. Temos que deixar a inveja e as murmurações, as reclamações. O Espírito Santo quer nos auxiliar. O Espírito Santo quer nos capacitar. Mas será que queremos isso? Ou será que já achamos que somos a bolacha mais gostosa do pacote, a última Coca-Cola do deserto? Louvado seja eu, honrado seja eu. Afinal de contas, eu oro tantas horas por dia. Hã? Afinal de contas, eu sou o crente mais antigo aqui da igreja. É. Afinal de contas, ninguém aqui jejua como eu. Meu nome é João Alpinista, eu vivo na montanha. Louvado seja o meu nome. Hã? É, tá cheio de João Alpinista, Maria Alpinista, que acha que nós não somos nada. Somos pó, cinza, barro. Miseráveis pecadores totalmente dependentes do Senhor. É tempo de se humilhar. É tempo de abrir mão do nosso direito de vingança. Perdoar é isso, é abrir mão do seu direito de vingança. Vale a pena você ficar com raiva desse irmão? Vale a pena você continuar sendo linguarudo? Não vale, irmão. Tem crente que o pastor na hora do batismo não batizou direito, né? Falei isso de manhã. A hora que ele foi batizar a pessoa, a língua ficou para fora da água. Assim, pronto. Meu Deus. Fala mais do que, meu Deus do céu, fala mal de todo mundo, fala mal. Não, não vale a pena, irmão, não vale a pena, não vale a pena, não vale a pena. Dá para fugir disso aqui. A porta da graça ainda está aberta.
tomemos uma decisão séria. Não vale a pena ficar fingindo, ficar perdendo tempo. Oh, meu Deus do céu, o Senhor Deus não nos traz estas informações para que nós tenhamos argumentos para entrar em fóruns de discussões teológicas na internet e desfilar ego. Não, Deus não faz isso. Ele faz para que nós acendamos, para que os alertas, os nossos sentidos espirituais estejam aguçados. Ele não faz isso para que você fique sabidão de escatologia. Não, ele faz isso

após o arrebatamento você entre na grande tribulação. Ele quer que você esteja no tribunal de Cristo e posteriormente nas bodas do Cordeiro. Aonde estão aqueles que estarão nas bodas do Cordeiro? Levante a sua mão e diga: ajuda-me, Senhor! Ramahastekanda Ramasurianda Lamanai. Dá um som menor, Geninho. Eu não sei quem vai ser o dirigente da igreja depois do arrebatamento. Alguém quer ser aí? Mas as pessoas vão entrar na igreja. Porque vai ficar muito crentão. É, vai ficar muito crentão para trás, irmão. Tem uns que parecem anjos. Você olha para ele e fala assim: mostra-me as suas asas, querubim. Mas depois do arrebatamento eles vão estar aqui: Senhor, tem misericórdia, meu Pai. Pois é.

0: a mão, levante a mão, adore, adore, adore, adore, adore. Aleluia. Diga, Senhor, tem misericórdia de nós. Não nos deixe, ó Deus, escolher estar na grande tribulação. Piedade, compaixão, misericórdia. Em nome de Jesus. Que o grande amor do Deus Pai, a doce paz e graça do Deus Filho, a divina comunhão e consolação do Divino Espírito Santo, seja e permaneça conosco desde agora e para os séculos dos séculos. Quem recebe, levante a mão e grita amém. Amém. Três vezes diga comigo: a paz do Senhor Jesus, a paz do Senhor Jesus e a paz do Senhor Jesus. Venha receber a unção com azeite em nome do Senhor Jesus.
1: Ouvintes amados, vocês ouviram a mensagem da palavra de Deus na instrumentalidade do pastor Júnior Rúbio, nosso pastor estadual, ele que sempre está presente aqui em nossa igreja Deus e Amor, sede estadual, na rua Pedro Ivo, 744, anunciando o Evangelho de Cristo, orando por todos. 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
4: 10 horas.
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0: 10 horas.
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3: E chegou o momento de informação aqui na Rádio Deus é Amor. Boa notícia. Quem completa 60 anos em 2026 passa a ter acesso a novas gratuidades e direitos. Idade avançada representa uma mudança prática na vida de milhões de brasileiros. Abre caminho para uma série de direitos garantidos por lei que ajudam a reduzir gastos fixos e facilitam o acesso a serviços essenciais no dia a dia. E esse ano, essas vantagens continuam valendo, mas exigem atenção às regras. Aos 60 anos, a pessoa passa a ser oficialmente considerada idosa para fins legais, o que ativa políticas públicas voltadas à mobilidade, saúde, lazer e atendimento prioritário. Parte desses direitos é automático, enquanto outros dependem de cadastro ou solicitação. Agora é importante saber que muitos benefícios variam conforme o município ou estado, principalmente no caso do transporte urbano e de impostos locais. Os novos benefícios para idosos incluem passagens gratuitas ou com desconto em ônibus urbanos e viagens interestaduais, acesso a medicamentos gratuitos ou subsidiados pelo SUS, além de meia entrada em atividades culturais, esportivas e de lazer, prioridade de atendimento em serviços públicos e privados, incluindo bancos, supermercados e órgãos públicos, além de prioridade na restituição do imposto de renda, andamento agilizado de processos judiciais e vagas de estacionamento reservadas em áreas públicas e privadas. A isenção do IPTU também é um benefício municipal e depende de critérios definidos pela prefeitura. Normalmente, ela é direcionada a aposentados e pensionistas que utilizam o imóvel como residência principal. O benefício que não muda é o de prestação continuada, pois só pode ser solicitado a partir dos 65 anos, assim como a aposentadoria por idade que segue as regras da Previdência. Benefícios. Direitos das pessoas com autismo que impactam no bolso. De auxílios financeiros a descontos em transportes, essas medidas podem fazer uma grande diferença no orçamento. Direitos que podem impactar diretamente o bolso das pessoas com autismo e de seus familiares. Trabalhadores com autismo que precisam se afastar do trabalho devido a comorbidades associadas ao transtorno do espectro autista podem solicitar o benefício por incapacidade temporária. Para ter acesso, é necessário estar contribuindo para a Previdência Social. O valor varia conforme a contribuição do segurado. Para pessoas com autismo que não contribuem para a Previdência e pertencem a famílias de baixa renda, o BPC é uma opção. Esse benefício garante um salário mínimo mensal desde que a renda per capita do grupo familiar não ultrapasse um quarto do salário mínimo. Um direito que é novidade é o desconto de 80% no valor das passagens aéreas para o acompanhante da pessoa com autismo. O desconto é aplicado sobre o valor da tarifa, mas é importante lembrar que taxas de embarque ainda são cobradas de forma separada. Então, pessoas com autismo ou seus representantes legais podem ainda solicitar isenção de impostos como IPI, ICMS e IPVA na compra de um carro adaptado, o que facilitem aí o transporte. Além, claro, da gratuidade no transporte público em muitas cidades do Brasil. Por isso é extremamente importante que você, que é representante de uma pessoa que tem espectro autista, conheça e faça valer os seus direitos.
0: Dez horas e cinco minutos.
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0: 10 da manhã e 8 minutos em São Paulo. Que Deus abençoe você, a sua casa, a sua família. Aceite a gloriosa paz de nosso Senhor e Salvador Jesus Cristo, do seu irmão e amigo, presbítero Rafael Gonçalves. Hoje é sábado, dia 11 de julho de 2026. Muito obrigado pela sua audiência. Estamos ao vivo para todo o Brasil, cadeia nacional e internacional, a Voz da Libertação. Você que nos ouve do norte ao sul do país, muito obrigado pela sua audiência. Vamos juntos até às 11 horas da manhã, transmitindo o melhor do rádio brasileiro, programa A Voz da Libertação. Você pode nos enviar a sua mensagem pelo DDD 11 982923392. Será um prazer ouvir você, será um prazer ler o seu pedido de oração. Estamos em rede e às 11:10, quando estivermos com a programação em São Paulo, você que nos deixar o seu pedido de oração, vamos clamar por você. No clamor do meio-dia, ou seja, na oração do meio-dia também, vamos clamar pela sua vida. Afinal, o programa Voz da Libertação tem como intuito ajudar você nos momentos que você mais precisa. E talvez o que você necessita ou precisa é de muitas orações. E é isso que vamos fazer. Nós vamos orar e apresentar a sua vida no decorrer da nossa programação. Mas antes, eu quero aumentar a sua fé com aquilo que Deus faz na vida de milhares de pessoas que têm comparecido em um de nossos templos em todo o Brasil. Há uma igreja Deus e Amor mais próxima da sua casa. Aí na sua cidade, aí no seu estado, procure ainda hoje o pastor e diga: eu quero aceitar Jesus como meu Salvador, eu quero ser membro desta igreja. Em alguns templos, neste fim de semana, teremos a Santa Ceia. Você pode dizer ao pastor: eu quero me reconciliar, eu quero estar novamente em comunhão com o Pai, o Filho, o Espírito Santo, a igreja, eu quero voltar a congregar. Você será muito bem-vindo, sinta-se abraçado por Jesus, sinta-se abraçado pela igreja. 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
1: A paz do Senhor a todos os irmãos ouvintes do programa Voz da Libertação. Irmã Regiane, de São José dos Campos, São Paulo.
2: A paz do Senhor, irmãos da Rádio Deus Amor, que é Shirley Adriano, de Sete Lagoas, Minas Gerais. Gostaria de deixar um abraço para todos os irmãos do mundo inteiro, principalmente os irmãos aqui do Norte de Minas. Dizer que esse programa é um culto no meu lar. Deus abençoe.
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4: Paz do Senhor Jesus, eu me chamo Edna Salina, moro aqui no distrito de Carambé, cidade Itaporã, Mato Grosso do Sul. Eu estou enviando este áudio para cumprir um voto que eu prometi a Deus. Eu estava enferma e eu sofri 3 anos, estava tentando engravidar e não conseguia. Daí durante 1 ano eu passei com muita dor, eu ia no médico, eu tinha uma dor terrível na minha barriga e os médicos pediam exame, faziam exame e não parecia, não via nada. E aí ele suspeitou que eu estava com endometriose. Disse que endometriose não aparecia em ultrassom, somente em ressonância. Eu fui, marquei pelo SUS, fiquei 1 ano esperando pelo SUS para fazer essa ressonância. Durante esse ano foi um ano de muita luta. Eu levantava com aquela dor terrível. Eu dormia, deitava para dormir, aquela dor era terrível. Chorava de dor. Só eu e Deus sabia a dor que eu sentia. Ia no médico, ele me dava remédio, tomava os remédios, mas já não estava fazendo efeito. Ele trocava de remédio, não fazia efeito. Aí durante este ano eu esperando para fazer essa ressonância, e meu esposo sempre fazendo voto em meu favor, campanha em meu favor. Um dia veio uma irmã de Dourados e essa irmã pregou a palavra de Deus, orou por revelação e disse que Deus estava me curando de um câncer. E passou mais uns meses, chegou o dia de me fazer essa ressonância. Eu fui para Campo Grande fazer essa ressonância. E foi ali o dia do milagre que Deus operou na minha vida. Saí daqui de casa 4 horas da madrugada. Eu tava sentindo a dor. Chegando lá na clínica, ficamos esperando. Eu fui a última pessoa a fazer a ressonância. Só que antes de eu entrar na sala para fazer a ressonância, eu entrei no banheiro e ali eu escutei uma voz que orava por mim. E era 11h30. Da manhã, eu olhei para todos os lados, não vi ninguém. Aquele barulhão que estava lá dentro da clínica, de TV ligado, gente conversando, mas ali dentro daquele banheiro, eu escutando aquela voz orando por mim, que era a voz do meu esposo. Eu conheci que era a voz dele orando por mim. Daí saí dali, só que saí dentro daquele banheiro, já saí aliviada. Logo me chamaram para a sala, fiquei ali mais 40 minutos fazendo exame. Eu cheguei em casa e já não estava sentindo mais nada. E aí eu queria contar para ele, estava ansiosa para contar para ele o que eu tinha escutado. E aí eu não me aguentei, eu perguntei para ele assim, você orou por mim hoje? Ele disse, sim, eu orei. Falei, que hora? Ele falou assim, era umas 11h30, eu estava orando por você. Eu falei, eu não estou sentindo mais nada, não sinto mais nada. E passou daquele dia, com 7 dias, veio o resultado do exame. O médico pegou o exame, olhou, falou pra mim, ah, você não tem nada, não tô vendo nada aqui no teu exame. Ele falou, mas eu vou fazer outro exame, era pra ter aparecido na ressonância, não apareceu nada. Aí eu saí daquela sala, ele falou assim, você sente muita dor? Eu falei, doutor, eu senti a dor, graças a Deus não tô sentindo mais nada, porque Jesus já me curou. E dali eu saí, fui embora pra casa, oremos a Deus, eu disse, Senhor, se realmente... Eu fui curada nesse dia. Que o Senhor permita que eu venha engravidar. O Senhor me presenteou com a gravidez, uma menina linda, a minha linda Radassa. Graças a Deus. Então aí está meu testemunho, cumprindo meu voto que eu fiz com Deus. para aquelas pessoas que estão sofrendo, está esperando por um milagre. Deus faz maravilha na nossa vida, basta a gente acreditar, confiar e não desistir, continuar buscando, porque Deus, ele é fiel. Que Deus abençoe os irmãos do programa Voz da Libertação. Nós estamos no Mato Grosso do Sul. Deus abençoe a todos. Fique na paz do Senhor Jesus.
5: Deus abençoe, irmã Edna, pelo seu testemunho de fé. Estava enferma, não conseguia engravidar, com dores no estômago. Sofreu muito. Segundo o seu testemunho, em suas próprias palavras, foi um ano de muita luta, muitas dores. Ela foi até uma igreja, a igreja Deus e Amor. E ali ela foi revelada pelo Espírito Santo que ela estava sendo curada de um câncer. Prestes a fazer uma cirurgia, era necessário fazer um exame para constatar um tipo de câncer, uma enfermidade que possivelmente ela teria no estômago, para que depois ela pudesse passar pelas mãos dos médicos. Ela viaja, chega até o hospital e no banheiro ela sente que o marido estava orando, intercedendo por ela. Naquele momento as dores cessam. Ela faz novos exames para o preparatório para a cirurgia, mas não constava mais nada. O exame que ela deveria ter feito para a cirurgia, qual foi o diagnóstico? Ela estava curada, não tinha mais dores. Ela voltou para casa glorificando o nome do Senhor. Uma irmã, uma senhora, uma mulher que não podia ter filhos, agora é mãe de uma linda menina. Tudo isso Deus fez na vida da nossa irmã Edna através de um clamor, através de uma oração, através da fé do esposo, não só do esposo, mas também dela mesma, em tomar a decisão de crer em Deus, de confiar no Senhor. A vitória chegou, o milagre chegou. Ouvintes, nesse fim de semana, se você está sofrendo e sofrendo muito, com dores no estômago ou qualquer que seja a enfermidade, luta para engravidar, mas é um problema de saúde que impede a sua gravidez, busque ao Senhor, recorra a Deus. As portas estão sempre abertas, o coração de Deus está sempre aberto para receber aquele que o busca com coração contrito, com coração sincero. Nesse fim de semana, todos os templos, todas as nossas igrejas, Deus e Amor, estarão de portas abertas para receber você. Há um pastor orando, pregando a palavra, intercedendo pela sua família. Por exemplo, aqui na sede mundial, daqui a pouquinho, às 15h, teremos o culto de ensinamento com o pastor Jorge Tenório. Logo mais, às 18h, aquele culto de comunhão e celebração da Santa Ceia do Senhor com o presbítero Davi Miranda Neto. E não acaba por aí. Amanhã, domingo, às 11h, teremos a segunda celebração da Santa Ceia com o pastor Kleber de Oliveira. E às 15h, como de costume, às 15h é aquele culto maravilhoso, voltado para a família, voltado para as pessoas que precisam urgentemente de um milagre. Você precisa de um milagre das mãos do Senhor? Amanhã, domingo, 15h, prosseguimento da poderosa campanha especial A Unção sobre a Nova Geração. A nossa querida irmã Radassa nasceu. Um milagre aconteceu na vida da mãe, que sofria com dores no estômago, não podia engravidar. O pai orou, a mãe foi curada, não sentia mais dores. Deveria fazer uma cirurgia, mas não foi necessário, porque o poder da oração traz para nós alívio, alívio para o sofrimento, cura para as enfermidades. Quando oramos com fé, prodígios, sinais acontecem. Amanhã, domingo, oração e unção com óleo em favor de todas as crianças. As crianças serão ungidas. todos os jovens adolescentes serão ungidos. Orações serão feitas, orações por explosão de milagres, curas divinas, libertações. Pastor Marco Magno vai estar pregando a palavra de Deus e com ele os ministros do Senhor ungindo todos com óleo. Como disse o apóstolo Tiago, está alguém entre vós doente? Chame os presbíteros da igreja, orem por ele, unja com azeite em nome do Senhor. E é isso que vamos fazer amanhã domingo aqui em nossa sede mundial, Deus usando o pastor Marco Magno com muito poder e autoridade.
6: Com a sua fé pura, vai para cima mesmo, repreenda os demônios, ore pelos enfermos, glorifique a Deus, louve a Deus, faça obra, seja um servo de Deus, leia a palavra de Deus, faça diferença no seu trabalho, faça diferença na sua escola, faça diferença na sua faculdade, seja um servo de Deus. Se Deus é por nós, quem será contra nós? Você nasceu de novo, o jeito de viver antigo acabou, morreu, agora é uma nova criatura, uma nova pessoa. Tem gente que não consegue entender isso, até aceita a palavra, presta atenção na palavra, mas quer levar algumas coisas de outrora, o que era antes ficou para trás. Mas tem gente que quer prosseguir com Jesus e pegar as bagagens e ir levando tudo. Não, não vou largar isso que eu aprendi desse jeito, para eu dar certo na vida eu tenho que levar tudo isso. Ele leva aquelas bagagens todas, vai tentando, mas o espinho tá ali, ele tá tentando, mas o espinho tá ali, a preocupação, não, eu só vou dar certo na vida se eu fazer desse jeito que eu aprendi, eu só vou prosperar na minha vida se eu fazer desse jeito que eu aprendi antigamente. Eu gosto de Jesus, eu amo Jesus, eu quero fazer com Jesus, mas eu quero juntar tudo, fazer tudo. Tem muita gente pedindo, Jesus muda minha vida, transforma minha vida, mas tem espinhos aí que deixam a palavra infrutífera. E hoje Jesus está falando comigo, está falando com você. Hoje é dia de abandonar, hoje é dia de você deixar tudo de lado. Hoje é dia de Jesus mudar a sua vida. Você tira os espinhos, a sedução do mundo, você deixa tudo de lado e fala: Jesus, eu aceito, tá bom, eu quero ter a minha vida transformada. Jesus, eu quero que a tua palavra dê fruto na minha vida. Eu vou deixar tudo de lado que eu aprendi.
7: Viva bom, seu nome?
8: Nestor.
7: Conte o que aconteceu na sua vida hoje, na quarta-feira, do grande mover de Deus.
8: Amém. Irmãos, eu fui operado no hospital, lá em Itapevi, e eu fiz duas cirurgias. E aí lá eu tinha que entrar na terça e sair na quarta. Não me liberaram só no sábado, fazendo vários exames que meu coração estava parando. E aí eu saí no sábado, era para ficar só um dia e meio, eu fiquei de terça até sábado internado. Quando eu cheguei em casa, e lá no hospital também, eu não conseguia comer, não conseguia beber, não conseguia me alimentar, eu não conseguia fazer mais nada. Aí eu falava: mãe, eu preciso não nascer, de quarta-feira tem um culto abençoado e Deus vai me curar.
7: Glória a Deus!
8: Aí
7: a
8: minha mãe,
7: o poder de Deus.
8: Aí eu falei assim: não, eu tenho que ir. Aí eu vim aqui hoje, graças a Deus, e vomitei, que todo mundo deve ter escutado, eu vomitando ali. É sobra maligna, graças a Deus, eu sou liberto para a honra e glória do Senhor Jesus.
7: Veio na quarta-feira e agora está saindo completamente curado.
8: Curado.
7: Glória a Deus, explosão de milagre na quarta-feira do grande mover de Deus, pastor Marcos.
5: Amanhã é domingo, dia 12 de julho. Não fique em casa. Deus tem um plano maravilhoso para você e para sua família. Oração e unção com óleo em favor das crianças. Amanhã, prosseguimento da grande campanha especial A Unção sobre a Nova Geração. Você que é pai, você que é mãe, traga os seus filhos. Você que é avó, avô, traga os seus netos. Você, tio, tia, traga os seus sobrinhos. Venha você e a sua família, não importa o seu credo religioso. Deus tem uma palavra poderosa ao seu coração. Aonde está a sede mundial? O Templo da Glória de Deus. Igreja Pentecostal, Deus e Amor, aqui em São Paulo. É claro que nós estamos em todo o estado. Nós estamos na Grande São Paulo também. Estamos em todo o Brasil, porém a nossa sede mundial, onde ocorrerá este culto todo especial, está na rua Prefeito Passos, número 10. A entrada de nosso estacionamento e também de pedestres. Aí na sua cidade, aí no seu bairro, também há uma igreja Deus e Amor. E nesse fim de semana, na maioria de nossas igrejas, além de termos este culto especial de libertação, nós temos também aquele culto de comunhão. Aquele culto que trazemos à memória o sacrifício de Cristo Jesus na cruz do Calvário. O culto de Santa Ceia. Há quanto tempo você não participa da Santa Ceia? Há quanto tempo você está longe? Venha para a igreja, converse com seu pastor, fale com Deus, diga o quanto você está arrependido, fale com o Senhor. Deus abraçará você. Cristo não rejeita ninguém. A palavra de Deus diz que Cristo, o nosso Deus, ainda é o pai do filho pródigo. Venha para a presença do Senhor, se arrependa, volte a participar da Santa Ceia, volte a entrar em comunhão. Nós estamos de portas abertas, Deus de braços abertos para te abençoar. Procure uma de nossas igrejas e pergunte a alguém que ali está, qual é o dia da Santa Ceia. Marque um horário com o seu pastor e diga que você deseja ter um encontro com Deus. Diga que você deseja participar da Santa Ceia do Senhor. 10h28, esperamos que esse testemunho que você ouviu da nossa irmã Edna tenha aumentado a sua fé e que você procure ainda hoje um de nossos templos espalhados por todo o Brasil.
9: Olá, que Deus abençoe você. Hoje eu vou compartilhar com os irmãos o fundamento, a Bíblia é a nossa única base de fé. Cremos que a Bíblia é a palavra de Deus e por isso a autoridade suprema, inspirada pelo Espírito Santo. E a verdade que ela comunica é imutável, inerrante, infalível e suficiente para transmitir a vontade de Deus à humanidade. Por ser a palavra de Deus, é completamente verdadeira e tem autoridade em si mesma, sendo a única regra de fé e prática para a igreja. A Bíblia é uma fonte de sabedoria que direciona a todos que acreditam nela. Ela é viva e eficaz e jamais voltará para si vazia. Nenhum outro documento ou normativa se iguala ou sobrepõe a autoridade da Bíblia. Continue nos acompanhando, pois iremos compartilhar com vocês todos os fundamentos de fé da nossa igreja. Que Deus te abençoe.
10: O que você faria se tivesse mais uma oportunidade?
11: Eu me chamo Laura Teixeira de Azevedo, moro em Ananindeua, Pará. A minha filha ia passar por uma cirurgia de um cisto hemorrágico. Eu peguei e mandei mensagem para a rádio Deus e Amor, pedindo oração para os irmãos. E no dia seguinte que ela foi para fazer a cirurgia, quando ela chegou lá, Jesus já tinha feito a cirurgia nela. Já tinha sumido o cisto hemorrágico e o médico disse que não tinha mais nada para operar, para fazer. Mas o milagre também alcançado através da oração. A minha filha passou mal, foi na emergência, ela fez uma ultrassom

0: imunda, para honra e glória do Senhor. A pedra na vesícula Jesus já tinha tirado. A pedra que estava no rim já estava na uretra para descer.
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0: 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Vamos àquele quadro especial. O quadro está escrito com o presbítero Davi Miranda Neto, que traz o seguinte tema: qual evangelho você tem vivido? Vamos ouvir e vamos ser edificados por Deus.
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2: Eu acho poderosíssima a carta que Paulo escreveu à igreja da Galácia, em capítulo 1 de Gálatas, a partir do versículo 6, onde diz o seguinte: admira-me que estejais passando tão depressa daquele que vos chamou na graça de Cristo para outro evangelho, o qual não é outro, senão que há alguns que vos perturbam e querem perverter o evangelho de Cristo. Mas ainda que nós, ou mesmo um anjo vindo do céu, vos pregue evangelho que vá além do que vos temos pregado, seja anátema. Assim como já dissemos, e agora repito, se alguém vos prega evangelho que vá além daquele que recebestes, seja anátema, ou seja, que ele seja amaldiçoado. Paulo estava falando sobre a essência do evangelho, o evangelho genuíno que ele havia ensinado. Para quem se lembra, Paulo, ele era um fariseu que, na verdade, perseguia os discípulos de Jesus. Ele perseguia os seguidores de Jesus Cristo. Quando Cristo veio à Terra, ele transicionou da aliança da lei para a aliança da graça. Então, quando Paulo recebeu uma visitação de Jesus no caminho para Damasco, onde ele estava indo para perseguir os discípulos de Jesus, Jesus apareceu para ele numa luz forte, clara, que o trouxe cegueira por 3 dias. Depois da sua cura, Paulo foi o maior pregador do Evangelho da Graça de Jesus Cristo. Paulo escreveu 75% do Novo Testamento, o maior pregador do Evangelho da Graça de Cristo. Ele está advertindo aos Gálatas, a igreja da Galácia, que ele mesmo havia implementado sobre viver o Evangelho genuíno de Jesus Cristo. O que esses cristãos da Galácia estavam fazendo? Eles estavam querendo retomar os mandamentos da aliança da lei. Estavam querendo trazer a circuncisão, a guarda do sábado, tudo aquilo que Cristo já havia dado continuidade nessa revelação do Evangelho genuíno. Quando eles começaram a fazer isso, Paulo

0: advertiu e se admirou que tão rapidamente, depois que ele havia pregado o evangelho genuíno da graça de Cristo, eles estavam agora pervertendo o evangelho genuíno da graça de Deus. O que eu quero dizer com uma reflexão que nos pergunta e nos questiona se é que temos vivido o evangelho genuíno de Cristo? Muitas pessoas hoje eu enxergo, até mesmo com muita fé em Deus e têm vivido uma vida piedosa na presença de Deus, fazendo parte de igrejas, frequentando cultos, são pessoas que não vivem segundo os fundamentos da nossa fé, pessoas que acreditam que serão salvas pelas suas próprias obras, pessoas que buscam uma justificação, que acham que vão ser boas o suficiente para ser salvas. Quando a gente lê, por exemplo, lá em Gálatas 2:16, a palavra de Deus diz o seguinte: sabendo, contudo, que o homem não é justificado por obras da lei, mas sim pela fé em Cristo Jesus. Temos também crido em Cristo Jesus para sermos justificados pela fé em Cristo, lei perfeita de Deus. A lei, os 10 mandamentos, os outros mandamentos que estiveram no tempo em que Moisés esteve aqui na terra, ela trouxe o caráter de Deus e mostrou o quão inalcançável são os padrões e a perfeição e a santidade do nosso Deus, para mostrar o quão corruptível, o quão corrompido está a natureza do ser humano que habita aqui na Terra. Estamos falando sobre viver o evangelho genuíno da graça, estamos falando sobre fundamentar a nossa fé no sacrifício perfeito que Jesus fez por nós. Ele pagou o preço, ele pagou pelos nossos pecados. A ira e a justiça de Deus estava sobre Jesus naquela tarde de sexta-feira, lá na cruz do Calvário. Você consegue imaginar essa cena? Onde o Cordeiro de Deus, que tira o pecado do mundo, foi isso que João Batista falou sobre Jesus quando ele viu ele de longe no dia que ele foi batizado. Naquela tarde de sexta-feira, sobre Jesus estava todo o peso do pecado do mundo sobre os seus ombros. Estava toda a dor, toda a angústia, todo o sofrimento. O cálice da ira de Deus estava sobre ele, para que eu e você pudéssemos desfrutar da vida em abundância aqui na terra. E um dia, a vida na eternidade com Cristo Jesus. Em Efésios 2:8, a palavra de Deus nos diz o seguinte: porque pela graça sois salvos, mediante a fé. Isto não vem de vós, é um dom de Deus. Não de obras, para que ninguém se glorie, pois somos feitura dele, criados em Cristo Jesus para as boas obras, as quais Deus de antemão preparou para que andássemos nela. O que é perverter o evangelho genuíno da graça de Cristo? É inverter a ordem. Eu quero te perguntar, por que será que nós somos chamados a obedecer a Deus? Por que que você busca viver em obediência e em santidade? A palavra de Deus nos diz em Efésios 2:8 ao 10, a ordem correta disso tudo. Quando nós entendemos a justificação pela fé, a obra que Jesus realizou tão poderosa na cruz do Calvário, nós entendemos que o preço foi pago, que nós somos declarados justos e santos diante de Deus mediante a nossa fé em Jesus Cristo. Nós participamos do sacrifício perfeito do Cordeiro de Deus que veio ao mundo para tirar os nossos pecados e pagar pelas nossas iniquidades. A dívida está paga. Quando a gente vê em Efésios 2:8 ao 10, a gente entende que as boas obras, aquilo que Deus preparou de antemão para que andássemos nela, isso é a maior consequência da justificação pela fé. Eu diria que as pessoas que ainda não entenderam o evangelho genuíno da graça estão presas, quem sabe, a um ciclo vicioso, a um ciclo pecaminoso. Estão buscando a justificação pelas boas obras, não conseguem, tropeçam, caem, pecam e desanimam na sua caminhada da fé. Mas quando nós entendemos genuinamente o evangelho genuíno da graça, nós entendemos que uma vez que somos justificados pela fé, recebemos o Espírito Santo como esse dom, esse presente que Deus nos deu mediante o sacrifício de Jesus. O próprio Espírito Santo nos guia e nos leva a começarmos a viver as boas obras, a santidade que vem somente pelo Espírito Santo. Ou seja, qual é a causa da nossa salvação? A causa, certamente, é a nossa fé. Mas uma vez que tivermos fé genuína em Jesus Cristo e vivemos o evangelho genuíno da graça, as boas obras, como consequência, de uma forma natural, mediante a natureza do Espírito Santo que agora habita em nós, começamos a produzir boas obras, o fruto do Espírito é para a santificação e a santidade que Deus preparou para que andássemos nela. Paulo dá continuidade à sua carta aos Gálatas no capítulo 2, a partir do versículo 21. Não faço nula a graça de Deus, porque se a justiça vem mediante a lei, logo Cristo morreu em vão. Eu quero te falar que se você de fato teve fé genuína em Jesus Cristo, quando Jesus expirou o sopro de vida e entregou o seu espírito a Deus na cruz do Calvário, ele disse, Tetelestai, está consumado. Eu quero te falar que Cristo não morreu em vão, porque aquilo que foi feito na cruz do Calvário, quando ele morreu e ressuscitou pelos nossos pecados, todo aquele que nele crê não vai perecer, mas vai ter vida em abundância e vida eterna com Cristo Jesus para toda a eternidade. Será que nós temos tornado a graça de Deus nula? Será que nós não temos contado com o sacrifício maior que Jesus fez por nós na cruz do Calvário? Jesus é suficiente para perdoar todos os nossos pecados e todas as nossas falhas, se nós simplesmente tivermos fé genuína naquilo que a palavra de Deus nos diz. Mas algo que eu ouço continuamente, praticamente minha vida como um todo, enquanto eu prego o evangelho genuíno da graça, aliás, essa ênfase que eu sinto que o próprio Deus colocou e depositou sobre a minha vida para pregar o evangelho genuíno da graça. Eu ouço ao longo de toda a minha trajetória ministerial, de todos os momentos que eu prego o evangelho genuíno da graça. Ah, mas se Jesus já pagou o preço, então eu não preciso obedecer. Ah, mas se já está tudo pago, se já está tudo consumado, por que que eu preciso andar em santidade? Paulo responde essa pergunta. Lá em Romanos 6, a partir dos versículos 1 ao 4, a Bíblia diz o seguinte: que diremos, pois? Permaneceremos no pecado para que abunde a graça? De modo nenhum, nós que já morremos para o pecado, como viveremos ainda nele? Ou, porventura, ignorais que todos quantos fomos batizados em Cristo Jesus, fomos batizados na sua morte? Fomos, pois, sepultados com ele pelo batismo na morte, para que com Cristo foi ressuscitado dentre os mortos pela glória do Pai. Assim também andemos nós em novidade de vida. Todos aqueles que se batizaram, tiveram fé genuína em Jesus Cristo, crucificaram o velho homem com Jesus no seu batismo. As águas batismais representa como um ato público, como um ato de fé pública ao mundo, falando, olha, eu acredito nesse Jesus que morreu por mim há mais de 2000 anos atrás. Eu creio em tudo aquilo que ele fez por mim na cruz do Calvário. Esse sacrifício perfeito está sobre a minha vida. Eu tenho fé genuína nele. Assim, o nosso batismo representa que nós estamos crucificando o velho homem nas águas batismais, assim como Jesus foi crucificado na cruz do Calvário. E Paulo nos questiona, como continuaremos viver no pecado? Como continuaremos vivendo por essa natureza corrompida que nós fazemos parte da nossa carne, da nossa carnalidade, aquilo que foi deturpado no Jardim do Éden mediante a desobediência de Adão e Eva? É nesse sentido que eu digo que quando nós estamos vivendo o evangelho genuíno da graça, não tem como você permanecer mais no pecado. Mas você não está abandonando o pecado, crucificando o velho homem para ser salvo. Você faz isso como uma resposta de amor, porque Jesus nos amou primeiro. Eu quero te declarar aqui que Jesus já te amou, que o sacrifício já foi feito, que o preço já foi pago. Se você tem fé genuína em Jesus Cristo, isso é mais do que suficiente para crucificar o seu velho homem com Jesus, para que hoje você viva aquilo que Paulo continuou escrevendo em Gálatas capítulo 2, versículos 19 ao 20. Morri para a lei, a fim de viver para Deus. Fui crucificado com Cristo, assim já não vivo mais eu, mas Cristo vive em mim. Meu irmão, minha irmã, você que está me assistindo agora, eu quero te declarar que se você teve uma fé genuína em Jesus Cristo, se você está de fato vivendo na essência do evangelho genuíno da graça, você não vive mais para você. Cristo vive no seu interior. Eu quero te convidar a refletir sobre a sua própria vida, para que a gente não viva um outro evangelho que Paulo nos advertiu para não vivermos. Eu quero te convidar a viver o evangelho genuíno da graça, onde nós sabemos que Jesus pagou o preço último, o maior sacrifício para os nossos pecados, para que eu e você hoje, mediante a nossa fé em Jesus Cristo, mediante o nosso batismo nas águas, vivemos pela nossa fé em Deus. Nós somos justificados pelo sacrifício do Cordeiro de Deus, que tirou todo o nosso pecado. E hoje somos nova criatura, preenchidos pelo poder de Deus, pelo Espírito Santo em nossas vidas. Nós temos novidade de vida, nós temos santidade, nós temos todo o direcionamento que Deus quer para a nossa vida aqui na terra, para que a gente viva o evangelho genuíno da graça.
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2: Da manhã e 51 minutos em São Paulo. Acabamos de ouvir o quadro Está Escrito com o presbítero Davi Miranda Neto. E a pergunta que fica: qual evangelho você tem vivido? Você guardou essa reflexão, esta palavra em seu coração? Então viva isto na sua vida e seja abençoado por Deus. Presbítero Davi, que na noite de hoje, às 18 horas, em nossa sede mundial, estará celebrando a Santa Ceia do Senhor. Para todos os membros da nossa sede mundial, da capital e também da grande São Paulo, você que é membro da nossa igreja, você é pastor, presbítero, vem estar conosco neste momento de comunhão e celebração em nossa sede mundial. Você que não pode participar da Santa Ceia hoje, você poderá participar amanhã, às 11 da manhã, com o presbítero Kleber de Oliveira. Será uma bênção nós nos reunirmos aqui para juntos trazermos à memória o sacrifício vivo de nosso Senhor e Salvador Jesus Cristo. Você que não mora em São Paulo, haverá também Santa Ceia na maioria dos nossos templos. Esse fim de semana, nós temos cultos em todas as nossas igrejas. Nas capitais, por exemplo, os primeiros cultos ocorrem às 5 horas da manhã, o próximo culto às 9 da manhã, na sequência, meio-dia, 3 da tarde e às 19 horas aos domingos. Aos sábados, normalmente acontece às 8 horas da manhã e às 18 horas. Em todo o Brasil, há uma igreja Deus e Amor. Visite-nos, leve a sua família. Será um prazer receber você neste fim de semana em uma das grandes concentrações realizadas em nossa igreja.
1: Senhor, Tu és o nosso refúgio sempre, de geração em geração. Salmos, capítulo 90, versículo 1.
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Muito obrigado pela sua audiência, muito obrigado a você que até esse prezado momento esteve conosco em cadeia nacional e internacional, a Voz da Libertação. Deus abençoe pastores, operadores, foi um prazer estar com você, lembrando que ao meio-dia estaremos em um grande clamor, não só pela rádio Deus e Amor, mas também estaremos por vídeo, pelo Instagram, YouTube, Facebook. Vamos clamar, vamos voltar em rede nacional ao meio-dia para todo o Brasil. Muito obrigado pela sua audiência. Eu sou o presbítero Rafael Gonçalves e encerramos a rede de rádios que transmitem o programa Voz da Direto da Central de Produção Internacional.

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7: 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Eu sou a Cristine Luiz e a gente vai para mais um Drops de Notícias aqui na Rádio Deus é Amor.
8: Bíblias na sala de aula. Estado dos Estados Unidos ordena que escolas ensinem a Bíblia para todos os alunos. O Departamento de Educação do Estado de Oklahoma, nos Estados Unidos, ordenou que todos os professores tenham uma Bíblia nas salas de aula e ensinem sobre ela. O anúncio desafia as decisões da Suprema Corte americana, que considerou que o endosso estadual da religião é inconstitucional. A cláusula de estabelecimento da primeira emenda da Constituição dos Estados Unidos foi interpretada para proibir o Estado de endossar ou estabelecer qualquer religião em particular. A Constituição de Oklahoma vai além, estipulando que qualquer escola pública e gasto de fundos públicos devem ser não sectários e não beneficiar nenhuma seita, igreja, denominação ou sistema de religião. Essa parte da Constituição estadual foi citada 2 dias antes do anúncio, quando a Suprema Corte de Oklahoma anulou o projeto de criar a primeira escola religiosa financiada por contribuintes no estado americano. O principal sindicato de professores em Oklahoma disse que a ordem é inconstitucional e que a lei estadual dizia que os distritos escolares têm o direito de decidir quais livros estão disponíveis em suas salas de aula. Ensinar sobre o contexto histórico da religião e da Bíblia é permitido. No entanto, ensinar doutrina religiosa não é permitido, ponderou a Associação de Educação de Oklahoma em uma declaração. Escolas públicas não podem doutrinar alunos com uma crença religiosa ou currículo religioso em particular. Esgotamento mental. 42% dos pastores pensaram em desistir do ministério, é o que revela uma pesquisa. De acordo com uma pesquisa do Barnum Group realizada nos Estados Unidos, quase metade dos pastores já pensou em desistir dos seus ministérios por estarem esgotados mentalmente por conta de todas as funções que envolvem o trabalho pastoral. A pesquisa publicada em 2022 mostra que 42% dos pastores pensaram em desistir de seus ministérios e a maioria deles disse que o estresse é o principal motivo. Em segundo lugar, ficou o sentimento de estar sozinho ou isolado em suas funções na igreja. Só para se ter uma ideia, em 2015 esse número era de apenas 11%. Ou seja, em 7 anos, o número de pastores esgotados aumentou 400%, confrontando a igreja moderna a olhar para a saúde mental dos seus líderes. Os psicólogos compreendem a questão e explicam que, com um aumento considerável das demandas pastorais, os líderes passam a sofrer de problemas de saúde mental por conta do estresse. Como mostra a pesquisa, muitos pastores se sentem sozinhos e não têm apoio para lidar com a pressão que sofrem no dia a dia. Os especialistas explicam que, de fato, a solidão e o isolamento podem impactar a saúde mental dos pastores, aumentando o risco de depressão, ansiedade e esgotamento. Além de contar com a tecnologia para ajudar na delegação de assuntos importantes, na administração de uma igreja, os pastores sobrecarregados também devem procurar ajuda de profissionais em saúde mental.
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0: Glória a Deus, a paz do Senhor Jesus.
1: Aê!
0: Glória a Deus. Sejam todos bem-vindos à nossa programação O Pequeno Galileu. Isso mesmo, você vai ouvir agora a programação alegre, contente, qual nós teremos história bíblica, memorização, momento crescendo no conhecimento, e você não pode desligar o seu rádio, a sua internet, fica ligadinho. Cumprimento é a tia Gi, eu estou aqui com uma equipe abençoadíssima para nós fazermos essa programação aqui juntinhos, isso mesmo. E vamos aqui cumprimentar a nossa equipe, a paz do Senhor Jesus, Gabriel.
2: A paz do Senhor, queridos ouvintes, sejam bem-vindos a mais uma programação O Pequeno Galileu, uma programação recheada de muita alegria.
0: A paz do Senhor Jesus, tia Silvia!
3: A paz do Senhor Jesus, queridos ouvintes! Que Deus abençoe o seu lar, a sua família, fique conosco!
0: Isso mesmo, a paz do Senhor, tio do helicóptero!
4: Paz do Senhor Jesus, tia Gi, a todos os amados e queridos ouvintes, chegou o nosso dia, tia Gi, um momento pequeno Galileu. Reúna as crianças, porque essa programação hoje, tia Gi, tá toda especial, hein?
0: Glória a Deus, a paz do Senhor Giovana.
5: A paz do Senhor Jesus, criançada.
0: Glória a Deus, a paz do Senhor irmão Edmar.
6: Paz do Senhor a todos, estamos aqui para mais uma hora de bênçãos, né?
0: Glória a Deus, e vamos agora fazer uma oração, vamos orar ao Senhor. Oremos ao Senhor. Senhor meu Deus e meu Pai, Deus poderoso, Deus de maravilha, Senhor, perdoa pelas nossas falhas, as nossas fraquezas diante da Tua presença. Perdoa-nos, ó Senhor, aquilo que falamos, pensamos ou fizemos que desagradou a Ti. Senhor Jesus, obrigada por essa programação, obrigada pela vida, Senhor, cada um desta equipe aqui, pela vida deste ouvinte, abençoa, Senhor, esta casa, esta família, este irmão, esta irmã que está no trabalho ou que está fazendo seus afazeres em casa. Senhor, abençoa as crianças, os adolescentes, abençoa os bebês, abençoa todos, ó Pai, que estão nos ouvindo, ó Senhor. Venha confirmar a Tua grande bênção, a Tua grande vitória, Pai, porque nós cremos num Deus Todo-Poderoso, nós cremos no Deus do impossível, Senhor. Abençoa, Senhor, esta vida, Pai, e confirma a Tua bênção, em nome do Pai, do Filho e do Espírito Santo de Deus.

Glória a Deus, estamos aqui animadíssimos para essa programação, mas eu quero deixar aqui um recado muito importante. É, nós estamos aqui numa programação gravada e hoje não teremos a sua participação no nosso WhatsApp, mas não fica triste não, se alegra aí na sua casa, porque nas próximas programações teremos a sua aí participação no nosso WhatsApp, mas fica ligadinho, hein? É, não fica triste não, se alegra porque Jesus está presente, graças a Deus, por isso, porque a presença do Senhor é maravilhosa, aleluia, isso mesmo, então não desligue o seu rádio. E agora nós vamos ouvir um louvor, vamos ouvir um louvor? Quem gosta de louvar a Deus, diga eu. Oxi, cadê a equipe? Vamos lá, diga eu! Aqui, né? Ah, não estão desanimados. Estão animados. Glória a Deus. Vamos lá, então. Ouvir um louvor bem alegre para nós louvarmos e adorarmos ao nosso Criador. Aleluia.

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1: Isso mesmo, você está ouvindo a programação O Pequeno Galileu, uma programação voltada aí para as crianças, na linguagem aí infantil, também para os adolescentes, para todos, né? Porque todos nós gostamos aí de ouvir e amamos a palavra de Deus. E aí, quem gosta de brincar, vamos brincar, show preguiça, né? Já despedimos a preguiça, né, tia Silvia?
2: Já despedimos.
1: Já despedimos a preguiça, show preguiça, e agora nós vamos brincar, vamos brincar.
2: Foi mandada embora por justa causa.
1: Tava faltando açúcar, e agora a preguiça foi mandada embora por justa causa, e nós vamos brincar. Vamos lá, tia Silvia.
2: Vamos brincar, então. Infelizmente, nós vamos ter que brincar, vocês vão brincar em casa, hoje não vai poder mandar nada pra nós, porque nossa programação é gravada, mas não deixe de brincar com a sua...
1: Se divertir.
2: Família.
3: A ideia é muito válida, né, tia Silvia?
2: Isso.
3: Porque a criatividade aqui está no ar.
2: Estamos aqui para fazer a vontade de Deus. Vamos lá, então? A nossa brincadeira vai ser como se fosse vivo ou morto, mas obviamente todos nós somos vivos, estamos vivos, estaremos vivos em Cristo.
1: Oh, glória!
2: E então a nossa brincadeira vai ser assim. Quando eu falar uma palavra que seja algo que seja ruim, você vai se abaixar. Então vai ser Jerusalém e Jericó. Então, Jerusalém, aquilo que estiver em pé, que for coisas boas, e Jericó, aquilo que for ruim, você se abaixa. Tá bom? Vamos
1: tá bom.
2: Lá, então?
3: Tudo bem.
1: Tudo.
2: Comece lá, junte a sua família.
4: Aleluia!
3: Deixa o galo cantar.
1: Chama o pai, cantar. Amiga, os amiguinhos e vamos brincar.
2: Vamos lá, então?
3: Bora. Olha aí,
1: não,
3: ó.
1: Galo.
2: Mas você tem que se abaixar ou levantar e falar as palavras, tá? Se você ficar de pé, você fica de pé e fala Jerusalém. Se você se abaixar porque a palavra é ruim, você se abaixa e fala Jericó, tá bom? Então vamos lá. Amor. O que, que é amor? Vamos aqui.
1: Jerusalém.
2: Então vamos lá, então. Começar de novo. Amor.
1: Jerusalém.
2: Tristeza.
3: Jericó.
2: Raiva.
1: Jericó.
3: Eu falei?
5: Você falou,
3: quase
5: falou.
1: Raiva é Jericó.
5: Você falou quase
1: Jericó. Não, é Jericó. Não vem com essa, não.
2: Orar.
3: Jerusalém.
2: Obedecer.
1: Jerusalém.
2: Brigar.
3: Jericó.
2: Mentir.
3: Jericó.
2: Alegria.
1: Jerusalém.
2: União.
1: Jerusalém.
2: Desobedecer.
1: Jericó.
2: Ler a Bíblia.
1: Jerusalém.
2: Doença.
1: Jericó.
2: Vamos de novo?
3: Bora. Vamos mais rápido agora.
2: Vamos bem rapidinho agora. Amor.
3: Jerusalém.
2: Tristeza.
1: Jericó.
2: Raiva.
1: Jericó.
2: Orar.
3: Jerusalém.
2: Obedecer.
1: Jerusalém.
2: Brigar.
1: Jericó.
2: Mentir.
3: Jerusalém.
1: Jericó. Jericó. O que é isso, Jericó?
3: É a mistura de Jerusalém com Jericó.
1: Deu ruim.
3: Tem na Bíblia?
2: Brigar.
3: Jericó.
2: Mentir.
5: Jericó.
2: Alegria.
3: Jerusalém.
2: União.
3: Jerusalém.
2: Desobedecer.
1: Jericó.
2: Ler a Bíblia.
1: Jerusalém.
2: Doença.
1: Jericó.
2: Agora vamos bem devagarinho agora. Vamos lá?
3: Vai.
2: Ah.

0: obedecer.
1: Jerusalém.
0: Brigar. Brigar.

0: Valente.
1: União.
0: Jerusalém.
1: Desobedecer.
2: Jericó.
1: Ler a Bíblia.
0: Jerusalém.
1: Doença.
0: Jericó.
2: Para você que ligou seu rádio,
0: você
2: agora, nesse exato momento, você está ouvindo o Momento Pequeno Galileu, a parte da
0: brincadeira.
2: É, e nós fizemos uma dinâmica muito boa, né? Mesmo
1: que dá para você fazer com a sua família. Anote algumas, vai trocando a sequência para daí, né, mais gente. Mas chame todo mundo na sua casa. Às vezes tá uma chuvinha, né? Ah, não sei o que fazer. Pega a criançada, os primos, os pais, vovós, vovós. Muito boas aí que gostam de... Tem umas que não mandam mensagem pra gente, mas elas falam, eu participo.
0: Estão ouvindo.
2: É verdade.
1: Tem
2: sempre
1: um
2: quando
1: monte.
2: Nos encontram, elas dizem, olha... Eu tô ligadinho, acompanhando. Gente, e as irmãs do ciclo de oração são...
1: Principalmente.
0: Uma benção.
1: Terminam rapidinho
2: assíduas.
1: Pra vir.
2: Elas são assíduas.
1: Então brinca com a gente aí, brinca com a sua família aí, que vai ser muito bom e faz a pessoa pensar, né? O que que é santo, o que que não é santo.
0: E é bom pra... como é que fala? Treinar o...
2: Coordenação motora,
0: né? Cérebro,
2: né?
0: Coordenação motor, o cérebro, isso é muito importante. Glória
1: Verdade,
0: a Deus.
1: Então.
0: E aprender também, né? Glória
2: Verdade,
0: a Deus.
2: Muito bom.
1: Gostaram da brincadeira? Faça em casa com a sua família.
2: É isso aí.
0: Aí você pode fazer bem rápido, bem devagar.
1: Pode.
0: Faz normal.
1: Pode usar mais palavras.
0: Mais palavras.
1: Bastante palavras.
0: Que vai ser muito divertido com toda certeza. E agora você acabou de ouvir aí então a parte da brincadeira na programação O Pequeno Galileu. Agora quero aqui reforçar que, como nós estamos numa programação gravada, nós não conseguimos ver aí as participações do WhatsApp, mas não fique triste que logo, logo nós voltaremos ao vivo com vocês. Então não desligue seu rádio aí, fique ligadinho ouvindo e participando aí da sua casa, da nossa programação. Nós vamos ouvir mais um louvor. Vamos ouvir Débora Kites. Vamos lá louvar e adorar ao Senhor Jesus.

0: você já conhece as nossas redes sociais?
1: Não!
0: Como assim?
1: Ai, ai, ai!
2: Ah, não acredito!
0: Não acredito! Ai,
2: não, capaz. Não é possível!
0: Capaz!
2: Não! Para tudo, para tudo!
0: Não, para tudo, gente! Eu vou falar pra vocês agora as nossas redes sociais do Pequeno Galileu, aqui da nossa estadual de Curitiba. É isso mesmo! 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Lá tem o banner dos cultos, lá tem, olha, os pós-culto, como foi os cultos, as decorações que as professoras fazem para o culto infantil. Então você não pode deixar de seguir, corre lá, segue, compartilha, comenta, porque quanto mais curtir, quanto mais comentar e compartilhar, mais é impulsionada as nossas páginas. É isso mesmo, o algoritmo vai entender que a nossa página é edificante, é legal, é

0: nosso Instagram, o Pequeno Galileu CTBA. Corre lá pra você ficar ligadinho para as novidades, é.
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1: Parabéns para você, aniversariante do mês. Nesta data querida, muitas felicidades, nós queremos parabenizar você que está de aniversário hoje, ou que fez semana passada, ou que vai fazer neste mês, meus parabéns! Muita paz, alegria, amor e Jesus no coração. Ei, parabéns, parabéns.
2: Bolo, chama nós, né, Tio Gê?
1: Exatamente. Chama nós que nós vamos aí cantar parabéns e comer bolo juntamente com você e toda a sua família. Olha, será uma bênção, hein, Tia Silvia?
2: Que delícia.
1: Glória a Deus, os salgadinhos, os docinhos, né? Glória a Deus. Chama a equipe do Galileu aqui que nós vamos aí alegre e contente. Tente comer bolo feliz
3: Eita
1: com você.
3: Glória.
1: Eita glória! Quem não gosta, né, de um bolo aí, de um docinho, glória a Deus. É uma bênção. Que Deus te abençoe, aniversariante do mês. Seguindo aqui bem alegre na nossa programação do Pequeno Galileu aqui da Estadual de Curitiba. E para a glória de Deus, o Ministério Infantil vem crescendo a cada dia, porque nós precisamos alcançar esta geração, precisamos alcançar as crianças, levar a palavra de Deus. Você conhece a Escola Bíblica O Pequeno Galileu? Não? Você precisa conhecer, papai, mamãe, levar a criança para o culto infantil mais próximo da sua casa, para a escola bíblica, para lá aprender a palavra de Deus. Tem lá também na escola bíblica, sabe o que? A história bíblica. As professoras levam os recursos visuais para ministrar a palavra para as crianças, porque eles aprendem e absorvem a palavra através do visual. E até os adultos gostam, né? Então leva sua criança para o culto infantil. Tenha também a memorização, onde eles memorizam um versículo bíblico. Tem também a parte da brincadeira lá, da dinâmica. Eles fazem também atividades com papéis, pinturas. E você não pode deixar de levar o seu filho para a Escola Bíblica Pequeno Galileu. Você precisa... mas falaram isso, falam isso. Não. Vai lá que você vai ver. É uma bênção. As professoras se dedicam, preparam a aula, ensaiam louvor também. Tem grupo de louvor das crianças. Incentiva o seu filho a participar da Escola Bíblica O Pequeno Galileu, mais próximo da sua casa. Não coloque dificuldade, porque o Senhor Jesus disse na palavra dele o quê? Deixai vir a mim os pequeninos, não os impeçais. Então não coloque impedimento para levar o seu filho. Faça um esforço para incentivar a sua criança a estar nos caminhos do Senhor. Isso é muito importante, né, Tia Silvia? Os adolescentes também, levar para o culto, né, dos teens, que agora vai tem aí as implantações que estão sendo realizadas e ainda terá muitas implantações dos teens, os adolescentes. É muito importante você estar aí ligadinho. Se você seguir a nossa página, você vai estar aí ligadinho nas informações, então, do Pequeno Galileu, do Ministério Infantil, aqui da nossa Estadual de Curitiba, no Paraná.

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0: maçã recheada de bênçãos para você, não é mesmo? Glória a Deus! E agora chegou o momento esperado. É isso mesmo, o momento da história bíblica. Vamos ouvir agora Deus falar conosco através da sua palavra. Lembrando que a palavra história bíblica aqui é na linguagem infantil, ao qual nós utilizamos nos cultos, né? Na sala de aula, na escola bíblica Pequeno Galileu. Então, você vai ouvir agora a história bíblica na linguagem das crianças, ao qual eu mesmo, Tia Gi, contei pra vocês. Então vamos lá ouvir a voz de Deus falar conosco. Vamos? Glória a Deus.
1: Vamos lá.
2: A nossa história de hoje vai começar e você precisa prestar bastante atenção. Vou pedir que você se sente por uns minutos com as pernas cruzadas no chão, de modo que seus pés não sejam vistos. Você conseguiu? Isso mesmo! E agora nós vamos começar a nossa história de hoje. Eu irei contar uma história maravilhosa sobre um menino cujos pés ficaram machucados por muitos anos e por isso ele não conseguia correr, saltar ou brincar. Ele precisava ficar sentado assim como vocês estão, porém, não por alguns instantes, mas o tempo todo. A Bíblia conta que havia em Israel um menino chamado Mefibosete. Como que era o nome? Mefibosete, isso mesmo. Ele tinha 5 anos quando algo terrível aconteceu com ele. Um mensageiro chegou à sua casa e contou à moça que cuidava dele que o rei Saul e seu filho Jonatas haviam morrido em uma batalha. Quando a moça ouviu aquela notícia, ficou assustada, pegou o menino no colo e fugiu o mais rápido possível. Ai, ai, ai. Mas, enquanto corria para longe da cidade, ela deixou Mefibosete cair. E o menino ficou sem andar, porque as suas perninhas perderam os movimentos. Anos mais tarde, quando Davi reinava em Israel, lembrou-se do seu amigo Jonatas e do cuidado que ele teve ao cuidar e ajudar Davi a escapar das mãos de Saul, seu pai, que desejava o mal. Saul estava cheio de ódio e pecava constantemente contra Deus. Quando vivemos no pecado e praticamos o mal, desagradamos a Deus e ficamos distantes dele. Romanos 3:23. Então, Davi lembrou-se da promessa que um dia ele e Jonatas fizeram um para o outro. Que o Senhor esteja sempre em mim e ti, entre a minha família e a sua família para sempre. Com isso, prometeram cuidar um do outro, não importando quanto tempo passasse. Assim como eles cuidaram um do outro, Deus é amor, também cuida de você todos os dias, pois Ele nos ama. Isso mesmo, Deus te ama. Davi não sabia da existência de Mefibosete. Então, chamou um de seus servos e perguntou: ainda existe algum filho de Jonatas vivo? O servo respondeu: sim, senhor, existe Mefibosete que mora em Lodebar. Lodebar era conhecida como um lugar de esquecimento, desolação, pois as pessoas que moravam ali não possuíam riquezas e nem

0: influência. Para muitos, viver em Lodebar representa esquecimento e humilhação. Jesus, o único filho perfeito de Deus, também foi humilhado por muitas pessoas enquanto esteve entre nós. Naquele mesmo instante, Davi mandou buscar Mefibosete e trazê-lo até a sua presença. No início, Mefibosete teve medo de se encontrar com Davi, pois sabia que seu avô havia tentado machucá-lo no passado. Por isso pensava que Davi poderia querer o fazer mal. Mas quando Mefibosete chegou diante de Davi, Davi o recebeu com alegria e contou como ele e Jônatas, seu pai, haviam sido grandes amigos. Davi quis cuidar de Mefibosete e ajudá-lo da melhor maneira possível. Glória a Deus! Assim como Davi, Deus quer que eu e você também cuidemos das pessoas que estão ao nosso lado. Quando devemos fazer isso? Sempre, sempre, sempre. Porque quando cuidamos de alguém, estamos alegrando o coração de Deus. Você pode demonstrar cuidado a alguém dando um prato de alimento, quando esta pessoa não tem nada para se alimentar. Quando você ajuda aquele amiguinho na escola que sempre está sozinho. Cuide de alguém e Deus cuidará de você. Mefibosete curvou-se diante do rei e disse que não merecia tanta bondade. Mas Davi devolveu a ele toda a terra que pertencia ao seu avô Saul. Além disso, deu ordens aos seus servos para cultivarem a terra e fornecerem tudo o que Mefibosete precisasse. Jesus também não merecia estar entre dois ladrões em uma cruz. Mesmo assim, entregou-se para morrer por amor a nós. Mesmo sendo desprezado por muitos, Jesus permaneceu firme para cumprir sua missão, salvar a vida de todos nós pecadores. Mas ele não estava sozinho. Deus, o nosso Pai Celestial, estava com ele. Jesus venceu. Ao terceiro dia, ressuscitou dentre os mortos. 1 Coríntios, capítulo 15, versículo 3 e 4. Jesus vive, Jesus está vivo, glória a Deus, que maravilha! E a vitória sempre chega no momento certo. Davi devolveu a Mefibosete a sua dignidade e todos os seus bens. Mefibosete recebeu muitos presentes e passou a fazer parte da família real. Hoje, eu também convido a você a fazer parte de uma família muito especial, a família de Jesus Cristo. Quando recebemos Jesus como presente de Deus e aceitamos a salvação, nos tornamos filhos de Deus e um dia teremos o direito de morar no céu, onde existe um lugar preparado para cada um de nós. João, capítulo 1, versículo 12. Se você quer fazer parte da família de Jesus, feche os olhos e repita a oração. Senhor Jesus, eu te agradeço por ouvir esta palavra e compreender que o Senhor cuida de mim, perdoa os meus pecados e recebe-me como teu filho amado. Em nome de Jesus, amém. Tenho um desafio para você. Durante esta semana, cuide dos seus amiguinhos com muito amor. Isso mesmo. Ajude, abrace, converse, compartilhe e demonstre carinho ao maior número de pessoas que você puder. Como é bom demonstrar amor e cuidado ao próximo amiguinho. Isso mesmo. Deus abençoe vocês. Não desanime, não pare, continue falando de Jesus a todas as pessoas. E essa é a nossa história de hoje. Que Deus abençoe!
1: Você acabou de ouvir a história. Que bênção, né? Que história mais linda que você acabou de ouvir. E agora nós vamos para o momento Crescendo no Conhecimento com o tio do helicóptero. Vamos lá? Glória a Deus para o momento Crescendo no Conhecimento.
2: E hoje Hoje, no momento Crescendo no Conhecimento, nós vamos aprender sobre alguns autores do livro de Salmos. É isso mesmo. Você sabia que o livro de Salmos é o maior livro da Bíblia? É. Mas vamos falar então sobre os autores do livro de Salmos. Davi é o rei de Israel, pastor de ovelhas e músico, foi o principal autor dos Salmos. No total, Davi compôs 73 Salmos. É, mas tem mais autores. Você sabia também que Asaf é um levita escolhido por Davi para liderar música no tabernáculo? Ele era cantor, músico e profeta. Asaf também compôs Salmos. Quantos Salmos, tio Gilson? 12 Salmos no total. É, Asaf compôs, escreveu, isso mesmo, 12 Salmos. Mas tem mais também, os filhos de Corá. Os filhos de Corá, descendentes de Corá, que serviam como porteiros, músicos e cantores no templo, comporam 11 Salmos. É, mas tem mais também, tem mais autores. Salomão. Você sabia que Salomão tem Salmos? É, Salomão compôs 2 Salmos. Filho de Davi, terceiro rei de Israel, conhecido por sua sabedoria e pela construção do templo. Salomão compôs 2 Salmos. Você sabia que Moisés? É, não acredito. A Bíblia é o Salmo 90, foi composição inspirado pelo Espírito Santo que Moisés deixou para todos nós. Ele mesmo, Moisés, libertador de Israel, foi mediador da, né, antiga aliança. Ele que recebeu de Deus a lei vinda de Deus e deu ao povo os mandamentos. Mas tem mais autores. Emã é da família de Coate, neto do profeta Samuel e um dos principais músicos do templo no reinado de Davi, compôs 1 salmo. Etan é levita, músico do templo, era reconhecido por sua sabedoria e ele é citado na Bíblia entre os sábios da sua época. 1 Reis, capítulo 4, versículo 31, compôs 1 salmo também. E existem 49 salmos, é, que são de autores desconhecidos. Diversos salmos foram preservados sem a identificação do seu autor, mas continuarão sendo usados na adoração de Israel, pois foram inspirados pelo Senhor. É, os salmos foram escritos por diferentes autores em diferentes momentos da história, mas todos continuam falando ao nosso coração até hoje. É, você já leu o livro de Salmos? 150 salmos, é. Nós costumamos dizer, né, 150 capítulos, mas como Salmos é um inário, é, nós costumamos, é, teologicamente numerá-los. Então, quando você for ler salmo aí na sua igreja, você diz salmo primeiro, salmo de número 2, salmo de número 91, salmo de número 50. É, e se você deseja, é, conhecer mais sobre esses autores, leia o livro de Salmos. Tire, reserve um tempo do seu dia para meditar no livro de Salmos. Salmos tem orações, no livro de Salmos tem cânticos, no livro de Salmos tem promessas. É, o livro de Salmos é o livro que mais demonstra a emoção dos autores. É, leia o livro de Salmos, você vai ser abençoado e edificado. E esse foi o momento Crescendo no Conhecimento, conhecendo aí sobre os autores do livro de Salmos e um pouquinho mais sobre o maior livro da Bíblia.

0: maravilha, queridos ouvintes. Lembrando aqui que nós estamos numa programação gravada, por isso não estamos mandando o nosso WhatsApp para vocês participarem conosco, né? Mas eu tenho certeza que vocês estão aí na sua casa participando, louvando, glorificando e adorando o nome de Deus. E agora nós vamos para o momento da memorização de versículo com o Gabriel. Vamos lá memorizar. Nós vamos dar um tempinho aí para você pegar a tua Bíblia. Pega aí a tua Bíblia, a palavra de Deus. Procura ela, não sabe onde ela tá? Olha, tem que deixar ela fácil, hein? Ai, livre acesso à palavra de Deus. Vamos lá, achou a sua Bíblia? Agora você vai abrir no livro de
1: 1 Pedro.
0: Glória a Deus.
1: Capítulo 5, versículo 7, parte B. Lá no finalzinho da Bíblia, no Novo Testamento, em 1 Pedro, capítulo 5, versículo 7, parte B. E você sabia que a Bíblia é dividida em duas partes? É, Antigo Testamento e Novo Testamento. E você sabe quantos livros tem no total da Bíblia? Ao todo são 66 livros, 39 no Antigo e 27 no Novo Testamento. E o versículo de memorização está lá em 1 Pedro, capítulo 5, versículo 7, parte B, que diz assim: porque ele tem cuidado de vós. Que fácil, não é mesmo? Vamos lá. Porque ele quem? Deus tem cuidado de vós. Vós quem? Eu, você, aqui, cada ouvinte que está nos ouvindo, Deus está cuidando de nós. Este versículo nos mostra que Deus é fiel e nos sustenta em todos os momentos, protegendo e guiando-nos no seu caminho. Ele tem cuidado de nós e sabe exatamente o que precisamos em cada momento. Por isso, devemos entregar a Ele nossas ansiedades. Vamos repetir? Porque ele tem cuidado de vós.
2: Tem cuidado de vós.
1: 1 Pedro.
2: Capítulo 5.
1: Versículo 7.
2: Parte B.
1: Agora com a mão pra cima. Vamos lá.
3: Bora lá.
1: Vamos lá.
3: Vamos, segura esse braço aí.
1: Vamos lá.
2: Porque ele
1: tem cuidado de vós.
2: Tem cuidado de vós.
1: 1 Pedro.
2: Capítulo 5.
1: Versículo 7.
2: Parte B.
1: Isso aí. Ai. Agora com a boca, sem abrir a boca. Vamos lá então. Isso mesmo, deixa o calo cantar.
2: Olha Deus.
1: Isso aí, esse é o nosso versículo de memorização. Porque ele, ou seja, Deus tem cuidado de vós. 1 Pedro, capítulo 5, versículo 7, parte B.
0: Graças a Deus, né? Não precisamos temer, porque Deus cuida de nós. Ô, irmão de Marcinho, Tonhonhoi. Oxi!
3: Aê!
0: Que
3: promessa maravilhosa,
0: Glória
3: tia
0: a Deus,
3: Gi.
0: Maravilhoso.
3: Lançando sobre ele toda a nossa ansiedade,
0: como
3: porque ele tem cuidado de vós.
4: Não é só um pouquinho, é toda.
3: Você sabia que quando você fica com a sua mente focada no problema, você fica preocupado?
0: É verdade.
3: Talvez Deus colocou você, ouvinte, exatamente neste momento da programação para ouvir esta palavra. Se você está focado no problema, você vai ficar preocupado.
0: E
3: vai sofrer por antecedência, né, tia Gi?
0: Exatamente. Às vezes a gente se preocupa tanto, chega lá na hora, nem é tudo aquilo, nem acontece daquele jeito.
4: Deus,
0: ou seja,
4: resolveu.
0: Se estressamos, ficamos doentes à toa.
3: E olha
0: só. Por isso que o Senhor já alerta.
3: Lança
0: sobre ele.
3: Olha só o convite que Jesus está fazendo para você, amado ouvinte, para todos nós que estamos aqui. Em algum momento a gente passa por preocupação, a gente vai ter aquela ansiedade, podemos se achegar ao Senhor em oração. Aproveita essa oportunidade, entregue ao Senhor em oração, confia nele, porque esta palavra é para nós, é para você, é para cada um que está agora ouvindo e crendo. Lance sobre o Senhor, porque Ele tem cuidado de vós.
0: E essa foi a nossa memorização de hoje. Glória a Deus.
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0: até o finalzinho desta programação. Deus abençoe, Gabriel.
1: Deus abençoe.
0: Deus abençoe, tio Gilson.
2: Deus abençoe, tia Gi, todos os amados, queridos ouvintes.
0: Deus abençoe, tia Silvia.
3: Amém, Deus abençoe, ouvintes.
0: Deus abençoe, irmão Edmar.
4: Sim, até sábado.
0: Glória a Deus.
5: E essa programação foi alegre e contente, porque Jesus se fez presente na vida da gente.
0: Vamos fazer uma breve oração. Senhor, meu Deus e meu Pai, te agradecemos por essa rica oportunidade da tua presença, Senhor, nesta programação. Abençoa todos os nossos ouvintes. Abençoa as nossas vidas, Pai. Dá um final de semana abençoado para todos nós. Que o teu nome seja sempre glorificado e exaltado aqui nesta programação, porque tudo é para a honra e glória do teu nome. Nós te agradecemos em nome de Jesus. Amém. Deus abençoe. Fiquem todos na paz do Senhor Jesus.
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9: 11 horas e 59 minutos.
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13: De nosso Senhor e Salvador Jesus Cristo, do seu irmão e amigo, presbítero Rafael Gonçalves. Onde quer que você esteja, seja muito bem-vindo. Chegou o momento do clamor do meio-dia. Você que nos assiste pelo Instagram, pelo Facebook, pelo YouTube, muito obrigado pela sua audiência. Compartilhe neste exato momento esta live com alguém, para que sejam alcançados pelo poder da oração. Você que nos ouve através do programa Voz da Libertação, muito obrigado pela sua companhia. Convidamos a todos para que também possam orar conosco neste clamor, que é claro, vidas serão alcançadas através da intercessão. Mas antes, eu gostaria de fazer a leitura da palavra de Deus que está no livro de Salmos 91. Aquele que habita no esconderijo do Altíssimo, à sombra do Onipotente descansará. Direi do Senhor, Ele é o meu Deus, o meu refúgio, a minha fortaleza, e nele confiarei, porque ele te livrará do laço do passarinheiro e da peste perniciosa. Ele te cobrirá com as suas penas, e debaixo das tuas asas estarás seguro. A sua verdade é escudo e broquel. Não temerás espanto noturno, nem seta que voe de dia, nem peste que ande na escuridão, nem mortandade que assole ao meio-dia. 1.000 cairão ao teu lado, 10.000 à tua direita, mas tu não serás atingido. Somente com os teus olhos olharás e verás a recompensa dos ímpios. Porque tu, ó Senhor, és o meu refúgio, o Altíssimo é a tua habitação. Nenhum mal te sucederá, nem praga alguma chegará à tua tenda, porque aos teus anjos dará ordem ao teu respeito para te guardarem em todos os teus caminhos. Eles te sustentarão nas mãos, para que não tropeces com teu pé em pedra. Pisarás o leão e a áspide, calcarás aos pés o filho do leão e a serpente. Porque tão encarecidamente me amou, também eu o livrarei. Pô-lo-ei no alto retiro, porque conheceu o meu nome. Ele me invocará e eu lhe responderei. Estarei com ele na angústia, livrá-lo-ei e o glorificarei. Dar-lhe-ei abundância de dias e lhe mostrarei a minha salvação. Vamos juntos falar com Deus. Vamos entrar nesse exato momento no clamor do meio-dia. maravilhosíssimo Deus e eterno Pai, aqui estamos mais uma vez em tua santa e maravilhosíssima presença. Obrigado pela oportunidade que o Senhor nos dá para falarmos contigo em oração. Obrigado pela vida, obrigado pela nossa família, obrigado pelo nosso ministério, obrigado por tudo. Não temos palavras para agradecê-lo por tudo que tens feito por nós. Aqui estamos mais uma vez em oração, o clamor do meio-dia, para suplicarmos a tua boa e agradável vontade. Senhor Jesus, queremos glorificá-lo, queremos exaltá-lo, queremos dizer o quanto amamos o Senhor. Ó Deus, Criador dos céus e da terra, Criador de todo o universo, ó Deus, que antes do princípio já existia, nos criou a sua imagem, semelhança, o Senhor é o verdadeiro Deus. Seja coroado, seja glorificado, nós levantamos as mãos para te adorar. Aonde esta pessoa está, em casa, no trabalho, no trânsito, esta pessoa te glorifica, esta pessoa te exalta. Nós nos apresentamos diante de ti nesta tarde, com coração quebrantado, com coração contrito, disposto a te adorar. Obrigado, Senhor. Não temos palavras para agradecer por tal privilégio. Eu oro, meu Deus, e clamo pela vida desta pessoa que nesse exato momento está se preparando para mais uma jornada de trabalho. Outras estão se preparando para voltarem para casa, para o merecido descanso. Eu peço ao Senhor o grande livramento. Livre estas pessoas do trânsito desta cidade. Livre este pedestre, livre este ciclista, livre este motorista de aplicativo. Livra, meu Deus, este motorista de ônibus. Livre estas vidas agora. Repreenda toda ação, todo o planejamento do adversário contra as nossas vidas no dia de hoje. Eu apresento, meu Deus, esta pessoa que está hospitalizada, esta vida, meu Deus, que está desenganada. Quantas pessoas em pleno sábado estão nos hospitais acompanhando pessoas que estão prestes a passar por um procedimento cirúrgico. Ó Pai, destas pessoas o grande livramento. Livra da morte. Livra, meu Deus, de todo o intuito do adversário contra esta vida em uma mesa de cirurgia. Dê o grande livramento. Acima dos médicos está o Senhor. Faça um milagre na vida desta pessoa, para que o teu nome venha a ser glorificado. Quantas, ó Pai, estão acamadas? Quantas estão na UTI, nas CTIs? Quantos não falam, não ouvem, não enxergam? Quantos sofreram com um AVC, um derrame, uma paralisia? Quantos, ó Pai, estão vivendo sequelas de alguma enfermidade que sofreram? Senhor, cure estas pessoas agora. Aonde quer que elas estejam, que a misericórdia do Senhor possa alcançar estas pessoas agora. Eu te peço em nome de Jesus, toque nessas vidas com o toque da cura. Quantas pessoas estão com fone de ouvido, conectado ao aparelho celular, orando, clamando, a filhos que oram pelos pais, pais que oram pelos seus filhos. Pessoas que estão acamadas e precisando urgentemente do auxílio do Senhor. Meu Pai, quantas pessoas que neste momento estão paralisadas, não andam, vivem assentadas ou deitadas, toque agora nessas vidas, Senhor, para que possam se levantar e o nome do Senhor ser glorificado. Quantas pessoas, ó Deus, que vivem em uma cadeira de rodas, se andam, andam apenas com andadores, muletas, toque nessas vidas, ó Deus, repreenda esta enfermidade agora. Eu creio que o Senhor tudo podes e nenhum dos seus planos pode ser frustrado. Senhor Jesus, esta pessoa crê no milagre, por isso ora, por isso clama. Quantas pessoas que já bateram em tantas portas, mas nenhuma delas se abriu. Quantas pessoas fizeram ou participaram de tantos trabalhos, mas nada resolveu. Agora esta pessoa crê na soberania do Senhor, esta pessoa acredita no milagre divino que vem do Criador, o Deus vivo. Ó Pai, honra a fé desta pessoa agora, que faz um voto em contar o seu testemunho após o milagre recebido. Honra a fé desta pessoa que ora e promete, fazendo um voto com o Senhor, em contar o seu testemunho após receber o milagre das tuas mãos. Repreenda agora este câncer, este tumor, repreenda esta cegueira, esta mudez, esta enfermidade no estômago, esta enfermidade na bexiga, nos rins, na coluna. Cure esta pessoa agora. Quantas pessoas na fila de atendimento nesta unidade básica de saúde? Quantas pessoas deitadas em uma maca, assentadas em uma cadeira, esperando o atendimento? Meu Deus, não permita que o inimigo ceife estas vidas através desta enfermidade. Eu creio que antes do atendimento médico, o Senhor possa visitá-las, o Senhor possa tocá-las para que estejam bem. Quantas pessoas, ó Deus, que ouvimos os seus testemunhos na manhã de hoje, no decorrer do programa Voz da Libertação, pessoas que através da oração alcançaram grandes milagres, pessoas que estavam prestes a fazer uma cirurgia, mas oraram, clamaram ao Senhor, fizeram novos exames e não foi necessário fazer cirurgia alguma, porque foram curadas pelo Senhor. Eu creio, meu Pai, neste milagre na vida desta pessoa, e esta pessoa também crê. Meu Deus, que através desses exames possa ser comprovado a cura, não tendo mais necessidade de passar por intervenção do homem, pois esta pessoa já passou agora pela intervenção divina, a intervenção do Senhor. Cure agora esta criança, Jesus. Cure agora este bebê recém-nascido, prematuro, com risco de vida. Cure agora este adolescente, este jovem, este senhor, esta senhora, este ancião, esta anciã, que clama e procura, busca por um milagre. Aquilo que é impossível para os homens é possível para ti, Senhor. Faça o impossível se tornar possível, e o nome do Senhor será glorificado através do testemunho que esta pessoa dará no programa Voz da Libertação ou nos cultos presenciais que ainda hoje essa pessoa irá, para que outras vidas que estão na mesma condição ou situação possam ser alcançadas e também, pela atitude de fé, possam comparecer à igreja e receber do Senhor milagres maravilhosíssimos, como este que esta pessoa acaba de receber. Eu oro também, meu Pai, por estas pessoas que até o momento não dormiram, pessoas que estão acordadas desde a madrugada, sofrendo com insônia, perturbações malignas. Visite estas pessoas agora e repreenda a fúria do inimigo. Quantas, meu Deus, não têm conseguido dormir bem, porque o inimigo tem soprado o ouvido destas pessoas, dizendo que nada dará certo. Mas agora esta pessoa ora, colocando a sua esperança total no Senhor. A nossa esperança não vem do homem, a nossa esperança vem de ti, ó Deus. Soluciona este problema que esta pessoa vem vivendo ou vem sofrendo. Meu Deus, aquilo que é possível, esta pessoa fez. E o impossível nós colocamos nas mãos do Senhor. Quantas pessoas não dormem porque estão endividadas? O credor bate a porta. O agiota tem ameaçado este lar, esta família. Destas pessoas o grande livramento. Não deixe que estas vidas percam seus lares, ó Deus. Quantas ameaçadas, quantas, ó Deus, que já têm recebido ameaças de morte. Quantas, ó Deus, estão prestes a receber uma intimação para que sejam forçados a sair da casa que moram, porque não têm condições de arcar com os aluguéis, não têm condições de arcar com as suas dívidas, com seus compromissos, muito menos o pão sobre a mesa. Meu Pai, não permita que o inimigo venha tirar o lar dessas pessoas. Não permita que o inimigo deixe estas vidas na miséria, more nas ruas. Tenha misericórdia, Senhor, deu grande livramento. Eu peço a intervenção do Senhor, abrindo uma porta de emprego e dando grande livramento. Senhor Jesus, abre esta porta. Quantas vidas, quantas famílias dependem de um recurso que agora não tem? Quantas crianças dependem de nutrientes, mas agora não tem? Eu creio que o Senhor pode abrir esta porta e dar a esta família o grande livramento. Abra portas de emprego, portas, ó Deus, de oportunidades. Não deixe que esta pessoa passe por necessidades, mas tenha misericórdia destas vidas agora. Tenha misericórdia desta mãe, cuja família depende desta fonte de renda. Senhor, tenha misericórdia deste pai de família. Tenha misericórdia destas vidas, ó Deus. Hoje é sábado e eu creio que ainda nesta semana esta pessoa terá uma excelente notícia. Meu Deus, quantos fizeram uma entrevista de trabalho, mas até o momento o telefone não tocou. Quantos, Senhor, meu Deus, nem entrevista fizeram, já entregaram currículos e agora esta pessoa está aguardando um telefonema. Tenha misericórdia, meu Deus, entra com a tua providência e abre esta porta. Repreenda todo intento maligno, todo poderio das trevas que tem impedido das portas se abrirem. Meu Deus, joga por terra os embaraços, o gigante do desemprego, tudo aquilo que tem impedido destas pessoas prosperarem. Eu oro por esse jovem que luta pelo seu primeiro trabalho, pelo seu primeiro emprego. Eu oro, meu Deus, por esse adolescente, este pequeno aprendiz, que também está orando, está clamando para que uma porta se abra para ajudar na família. Meu Deus, eu creio que nenhum dos seus planos podem ser frustrados. Eu sei que o plano que o Senhor tem para esta família é maravilhoso. Estenda tuas mãos, ó Pai. Inclina os teus ouvidos para ouvir a oração do justo. Tenha misericórdia. Eu apresento esse dizimista, esse ofertante da tua obra. Acrescenta aquilo que é necessário para a sobrevivência dos teus filhos. Eu apresento a vida desse gestor, desse empresário, deste empregador, desse autônomo, desse comerciante. Meu Deus, não deixe que o inimigo venha decretar falência, muito pelo contrário, decrete a bênção, decrete a sua vitória, que as portas estejam sempre abertas, que esta empresa possa crescer, possa contratar novos funcionários. Eu creio, Jesus, que nada está perdido. Se colocamos uma causa nas tuas mãos, o Senhor é poderoso pela tua infinita bondade em nos dar vitória. Obrigado por este momento de oração, obrigado por este momento de comunhão. Eu creio que o Senhor já está visitando lares, vidas e famílias, principalmente aqueles lares que vêm sendo atacados pelo adversário. Meu Deus, quantas famílias sendo destruídas, quantas vidas vivendo um pé de guerra. Visita, meu Deus, esse casamento agora. Repreenda este mal que tem colocado a esposa contra o marido contra a esposa, os filhos contra os pais contra os filhos. Restaura, meu Deus, a comunhão deste lar. Restaura a comunhão desta família para com o Senhor. Meu Deus, repreenda esta pedra de tropeço que se opõe à felicidade deste casamento. Meu Deus, quantas vidas, quantas famílias que não estão vivendo em plena comunhão. No almoço, no jantar, no café da manhã, em vez de se reunirem à mesa, alguns vão para a televisão, alguns vão para o quarto e ficam em frente ao computador, almoçando, jantando, tomando o seu café, mas não se unem em comunhão à mesa. Ó, meu Pai, ó, meu Deus, venha tocar nestas vidas agora, venha tocar neste pai, nesta mãe, que conhece a tua palavra e sabe a importância da comunhão. Toque nestas vidas agora, para convocar os seus filhos, toda a família à mesa, para que possam agradecer pelo pão, para que possam agradecer pela comida. Desperta esta família para os pequenos cultos domésticos, um culto de adoração, um culto de palavra, um culto aonde a família clama e invoca a presença do Senhor. Eu creio, meu Deus, eu creio. Repreenda agora todas as investidas do inimigo contra esta família. Não deixe que o diabo cause a separação, a destruição deste lar. Repreenda esse espírito da mentira, da violência, da confusão. Esse espírito maligno que tem entrado e atuado nas famílias através do vício. Quantos lares não têm prosperado devido a esse espírito do vício? Quantas vidas, ó Deus, têm caminhado para o abismo? Quantas pessoas não têm colocado ou investido aquilo que é pão, mas têm investido no vício? Meu Deus, quantas pessoas presas no vício da jogatina? Quantas pessoas presas ao vício das drogas, ao vício do alcoolismo? Tenha misericórdia, Senhor. Há pessoas que têm gastado com aquilo que não é pão. Há pessoas que têm feito com que os filhos passem por privação de pão. A esposa, a família, liberte estas vidas agora. Quantos jovens, ó Deus, jovens que tinham uma boa profissão, jovens que tinham um bom trabalho, um bom emprego, foram levados pelos ventos contrários, pelas más companhias, e agora estão nas drogas, estão agora subtraindo dos pais aquilo que não lhes pertence para se manterem no vício. Liberte estas vidas agora, Senhor. Restaure a vida deste jovem, desse adolescente. Não permita que o inimigo continue as escravizando, muito pelo contrário, destas pessoas a libertação. Dê a estes jovens, ó Deus, o grande livramento. Liberte-os agora. Eu creio na restauração destas vidas, neste clamor que nós fazemos, no clamor do meio-dia. Abre portas de emprego, abra, meu Deus, portas de oportunidades e liberte estas vidas agora. Eu clamo também pelos cultos que serão realizados no dia de hoje em todas as nossas igrejas, Deus e amor. Meu Deus, usa o pastor Jorge Tenório, que na tarde de hoje estará pregando a sua palavra. Usa também o presbítero Davi Miranda Neto e demais presbíteros que na noite de hoje no auditório Renascense estarão celebrando a Santa Ceia do Senhor. Traga esta pessoa, meu Pai, que está fria na fé. Traga esta pessoa que não tem mais congregado. Traga esta vida para que ouça uma palavra transformadora, para que possa ser convidado a examinar a sua vida, se arrepender dos seus pecados e assim comer do pão e beber do suco, que consagrados serão transformados no corpo e no sangue de Cristo. Graças te damos, ó Pai, por esta oportunidade de trazermos à memória o sacrifício que o Senhor fez por nós na cruz. Traga esta pessoa, meu Deus, para que ouça esta palavra e sinta essa atmosfera de acolhimento, sinta essa atmosfera que nos convida o teu Espírito. Ó meu Pai, que nesta noite, às 18 horas, aqui no templo da sua glória, possamos sentir a tua presença, possamos sentir o abraço do Senhor. Usa também o pastor Kleber de Oliveira, amanhã, às 11 da manhã, com os demais presbíteros, na segunda celebração da Santa Ceia do Senhor. Traga, meu Deus, a todos, traga a todos para este momento de comunhão, este momento de celebração. Obrigado, Jesus, por ter morrido na cruz do Calvário em meu lugar. Obrigado, Jesus, por ter se sacrificado pela minha vida, pela minha alma, pela nossa família, pela humanidade. Obrigado por ter cravado na cruz a nossa escrita de dívida. Meu Deus, as nossas dívidas eram impagáveis. O Senhor se sacrificou. O Senhor levou na cruz os nossos pecados, se fez maldição por todos nós para que hoje pudéssemos ser bem-aventurados. Obrigado pela bênção alcançada, obrigado pelo milagre da salvação, obrigado por esta obra redentora na cruz do Calvário a favor da humanidade. Hoje, às 18 horas, amanhã, 11 horas, no templo da sua glória, faremos menção desse sacrifício, glorificaremos o nome do Senhor, e onde quer que estejamos, vamos falar do teu amor, do teu sacrifício e da segunda vinda gloriosa do Senhor para arrebatar a sua igreja. Obrigado, Jesus, obrigado. Usa também, meu Deus, o pastor Marco Magno, amanhã domingo, às 3 da tarde, no culto de oração, no culto de unção a favor das nossas crianças. Meu Deus, eu apresento cada criança em tuas mãos, cada presbítero que estará nos auxiliando aqui no templo da sua glória, intercedendo pelas crianças que estão doentes, intercedendo pelas crianças que não vão bem na escola, intercedendo pelas crianças que vivem segundo um propósito do Senhor. Eu sei que o Senhor tem um plano na vida deste adolescente, na vida desta criança, e o inimigo luta para que este plano não venha a ser bem sucedido. Nós vamos interceder, ó Deus, pelas crianças amanhã domingo, e temos a plena certeza que o adversário será envergonhado, será derrotado. Todos os planos do inimigo contra esta família, contra esta criança, serão desfeitos, e o que vai prevalecer são os planos do Senhor a favor desta criança, a favor desta vida. Livra as nossas crianças, livra os nossos adolescentes, livra os nossos jovens. Usa o pastor Marco Magno, usa a nossa irmã Andréia Magno, usa esse casal com poder e autoridade amanhã domingo. Toca na vida dos pais para trazerem os seus filhos, toque na vida dos avós para trazerem neste domingo os seus netos, toque na vida dos tios, das tias, para trazerem, meu Deus, os seus sobrinhos, para que por meio da oração, da unção, vivam um propósito segundo aquilo que foram chamados e escolhidos pelo decreto do Senhor. Eu apresento também, meu Pai, as grandes concentrações que serão realizadas em todas as igrejas, Deus e amor, do Brasil e do mundo. Use os nossos pastores, use os nossos presbíteros com poder e autoridade. Use-nos, ó Pai, com uma palavra poderosa, uma palavra cristocêntrica, para que no mês de setembro, no mês de batismo, almas possam descer as águas, se cumprindo a justiça divina, sendo batizadas por imersão, em nome do Pai, do Filho e do Espírito Santo. Muito obrigado, Senhor, por este clamor, por esta oração, pela oportunidade que o Senhor nos dá. Glória ao Pai, ao Filho e ao Espírito Santo de Deus. Amém e amém. E graças a Deus. Amigo internauta, ouvinte do programa Voz da Libertação, você que orou conosco, tenha plena certeza que Deus alcançou o seu lar, a sua vida e a sua família. Eu quero convidá-lo agora a aceitar Jesus como único e suficiente Salvador da sua alma. Você afastado, quero convidá-lo a voltar para Jesus. Levante as suas mãos, caso você tenha oportunidade e queira fazer isso. E repita comigo estas palavras, dizendo: Senhor Jesus, eu orei e senti no meu coração o desejo de aceitá-lo como único e suficiente Salvador da minha alma. Perdoe os meus pecados, as minhas transgressões. Escreve o meu nome agora no livro da vida e sele com teu sangue para a minha salvação. Amém e amém, e graças a Deus. Querido internauta, ouvinte do programa Voz da Libertação, procure ainda hoje uma igreja Deus e Amor mais próxima da sua casa e diga ao pastor que você entregou a sua vida para Jesus. Você será discipulado, será preparado para o batismo nas águas, sendo selado, cumprindo na sua vida a justiça divina. Mande-nos também o seu e-mail, quero aceitar Jesus, @ipda.com.br. Nos envie o seu e-mail. Um pastor vai atender você. No e-mail, deixe o seu nome, o seu endereço. Nós vamos direcionar você à igreja mais próxima. Você também pode nos enviar a sua mensagem de WhatsApp, DDD 11 95094-4645. Repito, DDD 11 95094-4645. Um pastor vai entrar em contato com você e você será direcionado também à igreja mais próxima. Deus abençoe grandemente a sua vida. Muito obrigado pela sua audiência. 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A oração é 24 horas por dia. Você, ouvinte do programa Voz da Libertação, ficará com o programa especial Mensagens Cantadas com o pastor Lorival de Almeida e a cantora Débora Miranda. Eu sou o presbítero Rafael Gonçalves. Muito obrigado pela sua companhia. Muito obrigado pela sua participação. Uma ótima tarde, um ótimo sábado, um ótimo fim de semana na presença do nosso Deus. Esta foi a oração do meio-dia.
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9: 12 horas e 29 minutos. 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
14: E aqui estamos em mais um dia com o programa Mensagens Cantadas. Vos saúda Débora Miranda e juntamente comigo, pastor Lourival de Almeida, que daqui a pouquinho vai saudar também a todos vocês. Estaremos com todos até as 14 horas com o melhor da música sacra. Temos aqui momento da saúde, a palavra também, a família, notícias do que está acontecendo no mundo inteiro. Enfim, tanta coisa boa. Se eu fosse você, não mudaria o daio, mas estaria acompanhando a gente. Paz do Senhor, Lourival, tudo bem?
15: Paz do Senhor, Débora, paz do Senhor, ouvintes amados.
14: Como você está essa semana?
15: Graças a Deus, tudo dentro da normalidade.
14: Amém.
15: E espero que o ouvinte também esteja bem.
14: Sim, é o que nós queremos, né?
15: Tanto ouvinte como ouvinta.
14: Sejam bem-vindos ao nosso programa, ouvintes. E aqui nós vamos abrindo o nosso programa. Ricardo canta A Casa do Pai.

0: E nós vamos meditando com vocês, falando um pouquinho sobre a natureza humana. É um tema bem atual, né? E se nós olharmos na NLH, que é a nova tradução da Bíblia de hoje, né? A nova linguagem de hoje, nós vamos ver que em apenas um capítulo, Romanos 8, aparece a palavra natureza humana 10 vezes. E mesmo em traduções anteriores, é claro que o sentido da palavra é o mesmo. E essas palavras referem-se aos pendores naturais do ser humano. Em outras palavras, como ele vive, como ele age, como ele reage, o seu comportamento, em qualquer lugar, em tempo, qualquer tempo, qualquer etnia, qualquer raça, qualquer cultura, sendo rico, sendo pobre, sendo branco, sendo negro, enfim. E não é de hoje que também as ciências, eu vou dizer assim, estudam a questão da natureza humana. Antropologia, psicologia, sociologia, até a teologia, filosofia, linguística. E cada uma das ciências citadas tem as suas próprias explicações, as suas respostas e as suas conclusões. Mas também muitas pessoas, eu diria, que se tornaram célebres, e aí algumas ainda são, né, como cientistas, escritores, jornalistas, pastores, todos referem-se à natureza humana, pois ela é sempre confusa, é sempre estranha, é sempre, não é? É sempre preocupante. Se nós olharmos, Débora e ouvintes, algumas questões, por exemplo, o Holocausto, né? Produto da natureza humana, é uma coisa complicada. Se nós olharmos as guerras atuais, quando, por exemplo, alguns países jogam uma arma química onde está cheio de crianças.
1: Que triste, muito dolorido isso, né?
0: Não é? Então a natureza humana, ela é preocupante, sim, porque se ela for deixada à vontade, ela é capaz de causar grandes estragos, coisas irreversíveis. Há coisas que fica

0: né? É horroroso, né? É. Então, assim, nós vemos que existe uma obrigação imposta por Jesus Cristo em Marcos 8:34, a respeito de nós negarmos a nós mesmos, porque é a única forma de nós barrarmos os impulsos negativos dessa nossa natureza, porque negando a nós mesmos, nós vamos criando dentro de nós também algo que é imposto pela própria palavra de Deus também, que é o domínio próprio, porque senão fica complicada a ação do ser humano. Em última análise, a natureza humana é responsável, digo isso sem medo de errar, por todas as mazelas, desgraças que têm assolado a sociedade desde o início. Desde as primeiras briguinhas até as grandes guerras, os piores conflitos. A natureza humana é responsável por todo tipo, eu diria, de ação violenta, inexplicável. O feminicídio, que tem sido uma coisa muito falada em nossos dias, né? Que é um termo cunhado para denominar assim a questão da eliminação sistemática de mulheres. E todos os outros tipos de assassinatos, crimes por causa de um tênis, de um celular, e aí vai. É a natureza humana indomável que explica uma pessoa matando uma criança, matando também o sogro. É a natureza humana indomável que explica pais jogando os filhos de andares, altos andares de prédios, matando. Não só pais, às vezes maridos também. Acontecimentos que levam certas pessoas a pôr a mão na ferida humana. Um psicanalista britânico disse que pessoas que parecem normais podem ser mais loucas que os loucos. Eu é quem diga. Um outro jornalista propõe: independentemente da teoria mais correta, certo é que o homem em qualquer tempo é mau por natureza. É um predador que apenas entende de valorizar suas vontades e desejos. Como centro de um micro-universo, o homem persegue suas ambições e não encontra limites para elas. A natureza humana, ela é perversa, ela é má. Recentemente eu acompanhava uma pessoa explicando suas atitudes criminosas, tendo ele assassinado, não sei se 7 ou 8 pessoas. É inacreditável o que as pessoas dizem e o que as pessoas fazem. Tudo produto, fruto da natureza humana. No que diz respeito à natureza humana, nenhuma análise é mais esclarecedora e lúcida do que a teologia, que também estuda a natureza humana, porque a teologia trata o assunto de forma ampla. A natureza humana está contaminada e dominada pelo mal, embora não tenha perdido por completo alguns lampejos do bem. O ser humano foi criado santo por Deus, mas caiu dessa posição com o pecado de Adão e Eva. Por meio da desobediência de um só homem, muitos foram feitos pecadores, a Bíblia fala em Romanos 5:19. O primeiro pecado afetou toda a raça humana. Imediatamente após a queda, nós começamos a ver casos de inveja, de ciúme, de raiva, orgulho, violência, mentira, insolência, assassinatos. Estranha bagagem que todos carregamos dentro de nós e que só não sairá de lá se trancarmos todas as portas de modo decisivo e contínuo. Pelo menos, os cristãos têm a obrigação de não viverem de acordo com a sua natureza humana, porque precisam viver de acordo com o Espírito de Deus que habita neles, conforme Romanos 8:13. Caso contrário, Débora e ouvintes, nós vamos continuar vendo coisas assim, tipo, inexplicáveis.
1: É verdade.
0: Não faz tanto tempo, um grupo de jovens ainda foram para um determinado local e encontraram jovens, garotas, nesse local, fizeram o mal sexual a essas jovens e ainda atiraram essas jovens de cima da montanha, matando todas elas. Impulsos, natureza humana e falta de Deus. Olha, só existe uma maneira de se livrar da natureza humana: tendo Deus, nascendo de novo, renunciando a si mesmo e às suas próprias vontades e exercitando o domínio próprio. Caso contrário, as pessoas vão continuar matando por moedinhas. E daí?

0: não tem jeito, né?
1: Somente a graça do Senhor, né? Para realmente transformar a natureza humana caída e pecaminosa. Débora e Leia chegam para cantar Pertinho do Pai. Cante conosco. O CD, o álbum é do mesmo título, lançamento, gravadora MC Music.

0: que é o irmão Reginaldo, de Sete Lagoas, Minas Gerais. Adoro muito seus programas. A minha vida no passado aumenta muito a minha fé. Fique na paz do Senhor Jesus Cristo.
1: Meu nome é Maria, moro em Cabo Verde, Minas Gerais. Estou almoçando e ouvindo seus programas. Amo esse programa, gente. Vocês nem podem imaginar. Deus abençoe vocês.
2: Pai do Senhor, irmã Débora. Pai do Senhor, pastor Lourival. Aqui é a irmã Adriana, falo da cidade Juiz de Fora, do bairro Igrejinha, Minas Gerais. Quero dizer pra vocês que esse programa é uma bênção na minha vida. Gosto de toda a programação. E eu acho muito legal quando a irmã Débora chega atrasada, que o pastor Lourival fala que vai descontar o salário dela. Fica na paz.
3: Aqui é o irmão Oséias Oliveira, da cidade de Brasília, Distrito Federal. Sou muito grato a essa programação, o programa MC. O quadro que a gente mais gosta é o Momento da Palavra e o quadro Minha Vida no Passado. Deus abençoe o pastor Lourival de Almeida, nossa irmã Débora Miranda, por essa obra tão maravilhosa.
4: Eu tô rindo aqui, Lourival. Olha o que o pessoal gosta, que cortem o meu salário.
5: É, agora eu comecei a cortar o almoço também, né?
4: Aí eu vou emagrecer mais ainda. Esse pessoal gosta de coisa ruim, gente. Que é isso, cortar meu salário, não dá, né?
5: É, chegou atrasado, tem que cortar, né?
4: Não, Lourival, olha aqui.
5: Descontar,
4: pelo
5: menos, alguma coisa.
4: Eu nunca te confessei isso. Você sabe que eu faço de tudo pra chegar no horário, pra você não ficar tirando lasquinha de mim? Então, quando eu tô chegando um pouquinho, vejo que o relógio tá correndo, né? Eu tô meio que, eu falei, meu Deus, eu fico lá no trânsito que nem uma louca, né? Eu falei, não, não posso, não posso.
5: Pois é.
4: Ai, ai,
5: mas
4: ai.
5: É assim mesmo. O ouvinte sabe que tudo é. A vida é assim mesmo, né? A gente.
4: A nossa vida é tão corrida,
5: uma festa, né?
4: A nossa vida é tão corrida, meu Deus. Vocês imaginam, pra gente chegar aqui meio dia e meio, o que que nós, sabe? O que que nós organizamos, o que corremos? Porque a nossa vida não é fácil, não é? A correria total. Lourival, se eu te perguntasse quantas horas o ser humano precisa para dormir, o que que você diria?
5: Ah, eu diria as básicas 8 horas que as pessoas falam, né?
4: É, o tempo de sono ele é individual, né? Mas existem médias de tempo por faixa etária, né? Daqui a pouco eu vou passar aqui essa faixa etária, essa tabelinha, né? A gente sabe que dormir é muito bom, ela recarrega as baterias, é de graça. Tem coisa melhor?
5: Depende. Então não é graça, não.
4: Isso é verdade.
5: Bom, o sono é grátis, o hotel que é
4: pago.
5: Ah,
4: sim, eu tô falando do sono, né? Brincadeiras à parte, olha, o sono é muito importante para o funcionamento do cérebro, do organismo. E nós devemos estar atentos à sua qualidade. Eu falo muito de sono aqui no programa. A gente já falou muitas vezes. Mas por que que eu falo? O sono, ele revitaliza. Ele realmente ajuda você restaurar as suas energias perdidas durante o dia, né? E como que a gente pode medir esse funcionamento do organismo e atentos à qualidade do sono, né? E saber se você está dormindo a quantidade de horas certas. Mas será que existe uma fórmula para calcular a quantidade de sono por noite? A sabedoria popular ainda nos conta que conforme envelhecemos, a nossa necessidade de sono muda, né? Enquanto bebês dormem boa parte do dia, já os velhinhos tendem a acordar cada ano mais cedo, né? Bom, antes de sair impondo regras de quanto se deve dormir por noite, é importante ressaltar que cada pessoa tem o seu relógio biológico. E cada pessoa precisa de uma quantidade de sono específica, né? Então, nós fizemos aqui... Nós não, né? A Fundação Nacional do Sono dos Estados Unidos criou uma tabela com os períodos de sono médios para cada faixa etária. Anote aí, ouvinte, olha. Recém-nascido, de 0 a 3 meses, precisa de 14 a 17 horas de sono por dia. Um bebê de 4 a 11 meses, de 12 a 15 horas. A primeira infância, de 1 a 2 anos, precisa de 11 a 14 horas de sono por dia, né? Idade pré-escolar, de 3 a 5 anos, de 10 a 13 horas. Já está diminuindo, né? Uma criança na idade escolar, de 6 a 13 anos de idade, precisa de 9 a 11 horas de sono por dia. Já os adolescentes, de 14 a 17 anos, de 8 a 10 horas por dia. Jovem adulto, de 18 a 25 anos, de 7 a 9 horas por dia. Um adulto, de 26 a 64 anos, de 7 a 9 horas por dia. E um idoso a partir de 65 anos, de 7 a 8 horas por dia. Conseguiu se encaixar aí, Lorival, na tabelinha?
5: É.
4: De adulto de 26 a 64 anos, nós estamos dentro dessa faixa etária de 7 a 9 horas por dia.
5: Eu tô tentando. Dormir é bom, né?
4: Mas para poder, não é que vocês precisam seguir essa tabela, é uma tabela média, né? Como que você pode saber se você dormiu bem? No final do dia, ou seja, ou melhor, da noite, o que conta é como você acorda. Se você sente a sua atenção alterada, tem problemas de memória, acorda cansado, fica sonolento o dia inteiro, né? Aí você já pode saber se você dormiu o suficiente ou não, né? Tá bom? Falamos de qualidade de sono aqui no MC. Saúde, né?
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4: E vamos dando prosseguimento, mensagem bonita. Não ficarei aqui, cantando Débora Miranda, do álbum É Assim Que Adoro, lançamento MC Music.

0: 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Lorival, o que nós temos aí?
1: O tempo está curto para o assunto que eu quero entrar agora, sobre as notícias falsas. Daqui a pouquinho a gente fala sobre isso. Mas a gente, até que a gente abre espaço para os prefixos, vai alertando realmente os ouvintes. Nós temos os nossos manuais de escola bíblica que estão em nossas livrarias. É para a igreja isso.
0: Edificação da igreja, crescimento do conhecimento, né?
1: Então todos vocês devem adquirir o manual de escola bíblica e os demais livros que vamos estar lançando também para o crescimento da igreja, porque fortalece a igreja, embasa a igreja da palavra de Deus. Então todo o Brasil, se não chegou aí ainda o nosso material de escola bíblica, peça que nós vamos enviar. E aguardem também os nossos livros, que certamente farão da nossa igreja uma igreja muito mais forte, uma igreja muito mais preparada para fazer a obra de Deus. Tá certo? Nós vamos abrir agora espaço para os prefixos. Já já voltamos.
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0: 12:58.
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0: 12:59.
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0: 12:59.

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1: A fiança. Mensagem bonita na voz de Daniela.

0: Olival, notícia pra gente, o que você tem aí interessante?
1: As notícias falsas, as famosas fake news, elas se espalham 70% mais rápido que as notícias verdadeiras.
0: Coisa ruim vai rápido, né?
1: O pessoal gosta de uma mentirinha, né?
0: É verdade. É porque geralmente eu acho, né, que o fake news ele tem um sensacionalismo mais forte do que a notícia verdadeira, eu acho, né? Porque aquele que já tem intenção de fazer uma má notícia, uma notícia falsa, ele vai apimentar ela, a manchete, para chamar atenção, na minha opinião, né?
1: Pois é, e a revista também Science, ou seja, a Ciência, ela também publica a mesma coisa. Que como correm as notícias falsas, as notícias ruins, ganham espaço na internet de forma mais rápida, mais profunda, com mais abrangência, causando muito mal às pessoas. Então, olha, ouvinte, graças a Deus, tá havendo um combate, né? Mais firme, mais forte à questão das notícias falsas. Porque você vê cada coisa, né? Você vê cada coisa. Pessoas às vezes vão na internet e fazem uma busca lá do meu nome, do nome da Débora, do nome do Bitoca, enfim. E eu não sei de onde surgem pessoas que escrevem algumas coisas, colocam umas, assim, tipo absurdas, que você não tem o que falar.
0: E o pior, muitas pessoas acreditam. Muitas pessoas acreditam. Infelizmente, né?
1: Pois é. E as notícias falsas, elas não são de hoje, né? Os irmãos de José mentiram pro pai, né? Não, papai, é o seguinte, um animal selvagem matou José, o nosso irmão. Tem até aqui, olha a roupa dele suja de sangue aqui, né? Então, notícia falsa, não é? Não podemos também deixar de falar sobre as notícias falsas nas histórias de Sansão, Davi levou o caneco, né? Eu diria, né? Levou o prêmio, né? Porque ele realmente, meu Deus do céu, o que Davi fez não foi brincadeira, não quero nem falar aqui. Ananias e Safira, e aí vai. Olha, no tempo de Cristo também as notícias falsas corriam.
0: Ah, é?
1: É, ou...
0: Acho que não tudo com essa velocidade que nós temos hoje devido à tecnologia.
1: Pois é, mas quando diziam que Jesus expulsava demônio pelo príncipe dos demônios? É uma notícia falsa. E se espalhou. Os religiosos do tempo, né, daquele tempo, né?
0: Uhum.
1: Eles declaravam terrivelmente que o Jesus não era o filho de Deus, não. Que expulsava Satanás pelo príncipe dos demônios.
0: Uhum.
1: E até mesmo quando Jesus ressuscitou, né? Vieram os fake news. Não, os discípulos vieram e roubaram o corpo dele à noite. Para servir, tipo assim, de explicação, né? Para a ressurreição de Cristo. Então, ouvinte, olha, nós como crentes temos que tomar cuidado com esse negócio de espalhar boato, informações falsas, né?
0: É aquele famoso, né? Você viu? Você ficou sabendo?
1: Pois é, porque isso aí prejudica a vida das pessoas e a Bíblia Sagrada fala que nós não devemos espalhar calúnias entre o povo, não devemos levantar contra a vida do próximo. Eu sou o Senhor, a Bíblia fala em Levíticos 19, versículo 16. Existem coisas que aborrecem a Deus. A Bíblia fala que são sete. São seis coisas que aborrecem a Deus, né? Olhos altivos, língua mentirosa, mãos que derramam sangue, coração. Esqueci algumas, mas a última, a Bíblia fala que tem uma que Deus, ele abomina. É o que semeia contenda entre os irmãos. Então, são tudo coisas provenientes das fake news. E a Bíblia fala em Efésios, nós temos que abandonar a mentira e falar a verdade ao seu próximo, porque nós somos membros do mesmo corpo. Diz mais ainda, não mintais uns aos outros, tá vendo? Conhecereis a verdade e a verdade vos libertará. Então chega de notícia falsa. Você que gosta de ficar na internet, deixa eu ver aqui. Olha, você sabe, você viu, quem diria, hein? O fulano fez aquilo. Procura passar pelo crivo das peneiras. É verdade? Tem certeza? Tem provas? Edifica, não é? Porque senão você vai continuar matando pessoas. Pessoas que... Você viu, Débora? Lembra da escola base aqui na Aclimação? Que foi acusada de abuso infantil. Os donos da escola quase foram presos. A escola fechou, virou um verdadeiro pandemônio aquilo ali. E no final das contas era tudo mentira. Notícias falsas. Nada mais, nada menos do que calúnias que infelizmente estão aí destruindo tantos lares, tantas famílias e tantas pessoas. Se você se fizer participante disso, certamente você está se fazendo participante de uma panela de Satanás.
0: Agora sim, Débora e Ireni louvam o hino Subindo a Colina.

0: Rio Bonito, subindo a colina. Um ritmo assim mais nordestino, né? Hino bem bonito. Está no CD Esperança, que também vem com playback. Você encontra nas plataformas digitais e também em nossas livrarias das igrejas Deus e Amor centrais da sua cidade.
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0: Vamos ao momento da família. Eu queria falar sobre Sara. Sara, ela sabia o que era estar sob pressão. Agora eu pergunto, você pode imaginar o que Sara passou quando ela foi levada ao harém do faraó e estava sendo preparada para se deitar com ele? Eu tenho quase certeza de que quando Abraão chegou com, vamos dizer, a brilhante, entre aspas, ideia de dizer aos outros que Sara era sua irmã, ele não imaginava que as coisas iriam tão longe. E eu quero acreditar que o que realmente aconteceu foi que Abraão nem sequer pensou nas consequências que viriam em apresentar Sara não como sua esposa, mas como sua irmã. Abraão nem se importou em arriscar sua esposa, a mulher que seria mãe da nação de Israel. Você pode imaginar o que Sara deve ter pensado nessa situação embaraçosa? Eu imagino que ela pensou, meu Deus, quando chegar em casa eu vou falar com esse cara aí. Eu vou falar com meu marido. Que é isso? Ou, eu deveria ter me casado com o meu primeiro namorado e não com Abraão. Agora, o que podemos dizer é que Abraão a decepcionou. Mas seu Deus não. Ele afligiu a casa de Faraó com grandes dores por causa de Sara. E mais tarde, com Abimeleque, é nos dito que Deus não permitiu que ele tocasse nela. Trazendo para os dias atuais, eu posso dizer que a mulher, com espírito tranquilo, sabe que quando seu marido falhar, seu Deus não falhará. Aleluias! Porém, há ainda outras situações que muitas esposas ficam até vulneráveis devido aos erros de seus maridos. Às vezes é aquele marido que não dá a mínima atenção ao lar, é um marido ausente. Ou é aquele marido que não gosta de trabalhar, traz dificuldades financeiras para casa. Ou o fato de ter que assumir total responsabilidade junto aos filhos devido à ausência do marido, que ele não liga. Talvez pode ser que um novo emprego do marido traga uma mudança que venha a ser prejudicial para o resto da família. E muitas vezes essa esposa percebe com mais facilidade essas situações de perigo que ela está enfrentando. E quando essas, entre aspas, intuições acontecem, a tendência natural qual é? Talvez é dizer algo como, viu, eu bem te avisei, por que você nunca ouve o que eu digo? A mulher de espírito tranquilo, porém, percebe que Deus utiliza essas situações embaraçosas para falar com seu marido. E ela também sabe que Deus vai protegê-la se ela se aquietar e confiar. Como diz a palavra, aquietai-vos e sabei que eu sou Deus. Uma mulher de fé sabe que nada acontece em sua vida por acaso, mas sim por amor. E ela sabe descansar em Deus, neste Deus que a ama e que prometeu nunca deixá-la ou esquecê-la. Talvez você esteja vivendo um momento muito difícil por negligência do seu marido. Ore a Deus, descanse em Deus e saiba que a promessa dele não falhará. Você acredita que Deus está no controle de sua vida, mulher? E quando as suas intuições acontecem, como você reage? Você apoia seu marido e confia que Deus está no controle de tudo? Você está neste momento aflita por alguma coisa? O que o Salmo 46, versículo 10 diz para você? Leia, medite nesta palavra. É Deus trazendo uma palavra para a sua vida, uma resposta para esta situação.

0: Muito bem, mulher de Deus, ela nunca se desanima, né? E nós vamos tocar mais um hino então, Débora, do CD Poder do Sangue. Cristina vai cantar o hino Alegrei-me. Vamos ouvir.
1: Vamos lá.

0: E no Bonito vocês ouviram Alegreme com Cristina do álbum Poder do Sangue. Lival, o que nós temos agora?
1: Não, sabe aquela coisa de a pessoa não gosta de trocar de roupa, fica às vezes com a roupa 4, 5 dias,
0: ai,
1: né?
0: Tem gente assim.
1: Aquela camisa fedorinha.
0: Ai, você toma banho e coloca a roupa suja?
1: É, então. É higiênico repetir a roupa.
0: E na minha opinião, não.
1: É, pois é. Claro que o exagero é, né? Talvez o homem, sei lá, uma calça, um dia, dois e tal, não faz mal nenhum, mas existem roupas que devem ser trocadas todo dia.
0: Uhum.
1: Né? Dependendo do trabalho que você faz, tem que trocar a camisa todo dia.
0: Que sua, né?
1: É. E o que acontece? Aquela roupa que você usa várias vezes, que até você tá brincando, puxa, essa camisa tá andando sozinha, ó. Não tem graça nenhuma isso, né?
0: Achei engraçado.
1: É, aquela meia que você vai colocar, você já nem precisa nem puxar mais, né? Só é colocar o pé que já criou aquela forma.
0: Né? Isso é engraçado.
1: Aquele cheiro de requeijão, né? Então, olha, é bom trocar sim, porque a roupa pode ser entrada para fungos e bactérias.
0: Tá vendo?
1: Né? Então, esses micro-organismos, eles adoram, gostam de locais quentes, úmidos, escuros. E não trocar aquela roupinha todo dia que você fica usando aquela roupa, a mesma roupa, é claro que vai facilitar a proliferação, ou seja, o aumento desses agentes. E, claro, os odores, né? Para não falar o cheiro ruim que acaba criando. Roupa, assim, a peça mais íntima, essa tem que, não tem nem como pensar.
0: Nem... Exato.
1: É, porque muitas pessoas, Débora, incluindo-se, às vezes, senhoras, né?
0: Uhum.
1: Não sabe porque, às vezes, são vítimas de infecção urinária e também a famosíssima candidíase. É, às vezes, pode ser a questão de não trocar a roupa que precisa ser trocada todo dia, roupa íntima. Então, o que acontece é que vai criando, às vezes, suor, vai criando, às vezes, alguma coisa que vai proliferando essas bactérias aí, logo, logo a pessoa tá com uma infecção dermatológica aí, né? E, então, é bom trocar de roupa, sim, para que você não é só questão do cheiro, mas para que você não fique aí dando espaço para as bactérias adentrarem ao seu organismo.
0: O Senhor é santo, é maravilhoso, é glorioso, é o que diz Ângela, do CD Promessa de Vitória, este louvor com o título Santo. Música.

temos um espaço aqui no programa Mensagens Cantadas, onde a gente lê as cartas que aqui chegam, onde ouvintes contam, relatam a sua história de conversão a Cristo Jesus, o que passaram, as coisas que marcaram suas vidas quando antes de conhecer a Cristo, e essas coisas são relatadas de próprio punho pelos próprios ouvintes. E hoje eu vou ler uma carta. Uma carta para o quadro Minha Vida no Passado. Leio a carta e a história de Cleude Mendes da Silva, de Belo Horizonte, Minas Gerais. Eu louvo o nome do Senhor por este espaço dado a mim e aos ouvintes para relatar um pouco da minha história. Meu nome é Cleude Mendes da Silva e já quero dizer que nasci praticamente num berço evangélico. Quando eu era criança, meus pais já frequentavam uma igreja evangélica e eu os acompanhava com alegria, frequentava os cultos de ensino bíblico de crianças, mas os meus pais somente frequentavam a igreja aos sábados, porque morávamos muito distante da igreja mais próxima. Mas mesmo assim, eles serviam a Deus com todo o seu coração. Chegava a adolescência, comecei a querer descobrir as coisas que eu nunca tinha experimentado. Comecei a desobedecer meus pais, tornei-me rebelde e já não os acompanhava mais à igreja. Não, essas coisas são coisas para velho. Agora estou na minha adolescência, já estou me tornando uma pessoa adulta. E comecei a pensar assim, me enveredando por outros caminhos. Caminhos largos que a passos largos me conduziam à perdição. Ouvintes, comecei a participar de noitadas. Nunca havia experimentado uma balada na madrugada. Passei a beber, a fumar porque os namorados fumavam. Não queria ficar fora do grupo, ser diferente deles, não. Queria mostrar a eles que eu era igual a eles. Ficava a noite inteira na boemia e chegava em casa, dormia o dia inteiro. Que futuro reservava-se para mim? À noite ficava na noitada e durante o dia se dormia. Os meus pais já não estavam aguentando mais aquela situação. E irmã Débora, sempre eles falando comigo: olha, Cleude, isso não é vida. Você tem que trabalhar, você tem que estudar. Entrava num ouvido e saía pelo outro. Certo dia, eu estava ainda dormindo. Era aproximadamente 3 da tarde. Tinha passado a noite inteira na balada. Quando alguém bateu a porta da sala. Eu, meio sonolenta, não sabendo o que estava acontecendo, me levantei e fui atender a porta. E para minha surpresa, tratava-se de um parente. É, ali estava o meu tio. O meu tio, servo de Deus. E ele era pastor da igreja Deus e Amor. E residia em outra cidade. E ele chegou ali, eu fiquei assustada. Eu fiquei muito envergonhada, porque, afinal de contas, eu estava dormindo. Era 3 da tarde. Foi incrível, porque o meu tio dirigiu-se a mim e já foi logo afirmando: olha, Cleide, foi por você mesmo que eu vim para falar. Eu vim aqui porque Deus me enviou aqui para falar algo a você. Eu, muito assustada, dei até um passo para trás. Claro que eu não acreditei em nada daquilo. E nem acreditaria, porque eu não conhecia a Deus na sua essência, no que realmente ele representava. E ele disse para mim: olha, Deus me mandou trazer um recado para você. Satanás está armando um laço de morte para tirar sua vida. Algo está para acontecer com você. Mas Deus continua te amando. Mesmo você distante dele, ele continua te amando e não vai desistir de você. Ele tem uma grande obra para realizar na sua vida. Ah, irmã Débora e ouvintes,
Eu não fiquei emocionada naquele momento. Eu não fiquei assustada, não, eu fiquei irada. Eu fiquei com muito ódio, com muito rancor do meu tio. Porque eu não compreendia que Deus poderia se comunicar com os seus servos. Eu não acreditava que Deus falava com os seus servos. E eu não dei nenhum crédito ao que ele falou, porque nunca dei nenhum crédito a nenhuma revelação. Irmã Débora, como eu era ignorante das coisas de Deus. A Bíblia mostra em tantas passagens pessoas que ouviram a voz de Deus desde o Jardim do Éden, os profetas, os apóstolos, os discípulos do Senhor, pessoas simples, comuns, como nós. E eu não acreditava. Mas, irmã Débora, meu tio há muito tempo que não nos visitava. A única coisa que me assustou foi isso, a visita repentina do meu tio. E ali ele ficou vários dias na nossa casa, vou dizer assim, por um bom tempo. E no dia que ele iria retornar para a sua cidade, ele veio conversar comigo de novo. O meu tio, o servo de Deus, se dirigiu a mim e disse: Cleude, antes de eu ir embora, eu quero orar por você. Você aceita uma oração? Olha, irmã Débora, embora eu não desse crédito a nada, nem aquilo que Deus havia falado para ele, eu falei: tudo bem, pode fazer a oração. Ele orou por mim, pediu para que Deus me protegesse, que Deus tivesse misericórdia da minha vida. E assim, ele foi para a sua casa novamente. Passaram-se exatamente 15 dias da partida do meu tio para a sua cidade. Certa noite...

cavalo. E eu falei pro meu cunhado, olha, me monta neste cavalo porque hoje eu vou andar nele. Só uma voltinha. E assim aconteceu. Irmã Débora, subi naquele cavalo. Não parecia haver nenhum perigo. Cavalo muito manso. Andei uns 50 metros. E de repente, algo terrível aconteceu. Aquele cavalo que parecia tão manso saiu em disparada, assustado, e não parava mais de correr. Ele não trotava, ele corria. Como se estivesse numa corrida e eu em cima daquele cavalo. Ouvintes, eu entrei em desespero, gritando, porque eu não sabia como fazer parar aquele animal. Eu gritava, gritava, puxava as rédeas, mas nada adiantava. E para aumentar a minha aflição, percebi que o cavalo estava indo na direção da mata e do rio. Eu confesso que eu entrei em desespero total. Pensei em pular do cavalo, porque era noite, ninguém iria me encontrar na mata. E eu falei, não, eu vou ter que pular desse cavalo, senão eu vou cair no rio com ele. E assim pulei do cavalo. E a única coisa que eu me lembro era isso. A única coisa que eu posso memorizar agora foi eu pulando do cavalo e não... Eu pulando do cavalo e não vi mais nada. Perdi os meus sentidos.

Eu não sei quantas horas passaram-se. Quando acordei, eu estava rodeada por uma multidão de gente. Multidão de pessoas. Vários ferimentos, eu estava no hospital. Várias pessoas ao meu lado, feridas, outras sangravam, outras com ferimentos. Era um lugar chamado pronto-socorro. E assim, irmã Débora, quando eu vi, minha mãe estava ali, e quando ela me viu naquela situação, me disseram que ela chegou a desmaiar. Irmã Débora, que coisa terrível. Que coisa terrível aconteceu comigo, que tragédia. Eram muitas dores que eu sentia pelo meu corpo. Desejava me levantar, mas eu não conseguia. A minha perna esquerda estava com fraturas em 3 lugares. Bem como havia também fratura na mão esquerda e no dedo polegar. O médico olhou para mim e disse: a sua situação é grave. As dores de cabeça eram fortíssimas. Os dentes se amoleceram para cair. O meu olho esquerdo formou-se uma bolha de sangue. E quando me socorreram para levar ao hospital, disseram que já me davam como morta. Que eu não iria suportar. Eu gemia. Em todo o percurso até chegar ao hospital, eu gritava de dores. O hospital era muito longe de onde eu morava. E quando nós chegamos ao hospital, o meu estado era tão grave, mas tão grave, que eu fui imediatamente atendida por aqueles médicos que ali cuidavam das pessoas no pronto-socorro. A primeira coisa que fizeram foram realizar os procedimentos, exames necessários para ver como estava o meu estado interior. Meu estado físico interiormente, para ver se havia fraturas, se havia hemorragias, e eu com muitas dores. Irmã Débora, o médico disse: olha, você só teve essas fraturas, nós vamos engessar o seu braço, vamos engessar o seu dedo, e você vai ser liberada para continuar o tratamento em sua casa, porque aqui nós temos muita gente em pior estado que você. A sua perna está com fratura em 3 lugares, vamos engessá-la também, vai ficar tudo bem. É claro que eu não tinha opção. Ou iria para casa, ou iria para casa. Irmã Débora, em nenhum momento em que estava naquela situação, naquele momento ali no hospital, eu me lembrei. Não, eu não me lembrei nada. Em nenhum momento eu me lembrei do que o meu tio havia falado. Que Deus havia mandado ele ir até a minha casa para dar um recado. Eu não tinha me lembrado em nenhum momento. Mas quando eu cheguei em casa,

que eu comecei a ter dificuldades em me alimentar normalmente. Não podia me levantar, estava engessada, o meu braço dolorido, minhas costas doloridas. Enfim, diante daquela situação de dor e desespero, eu comecei a me recordar o que Deus havia falado comigo através do meu tio. Ouvintes, quando nós não conhecemos a Cristo, nós fazemos perguntas ignorantes a Deus, porque somos ignorantes das coisas de Deus, sem conhecimento. E ali naquela situação de tantas dores em casa, eu comecei a falar: ó Deus, qual o motivo de eu estar assim? Por que o mal me sobreveio? Por que isso aconteceu comigo? Eu queria respostas. Mas como eu poderia ter respostas de Deus se eu não queria este Deus como meu amigo, como meu confidente, a quem eu pudesse consultar e falar? Ouvintes, os dias passaram e a minha situação era esta em que descrevo para vocês. Certo dia, eu me encontrava chorando. Estava triste, deprimida pelo vazio que eu sentia e agora por essa tragédia que havia acontecido comigo. E eu comecei a falar com Deus. Eu falei: ó Deus, eu sei que o Senhor existe. Me perdoa porque eu não te quis. Mas quando eu era pequena, ó Deus, eu ouvi falar do Senhor. Meus pais falaram do Senhor para mim. O meu tio falou do Senhor para mim. E eu não quis o Senhor. Comecei a chorar, reconhecendo que eu fui muito má, ingrata, pecadora, e que realmente não queria Deus na minha vida. E quando eu estava chorando no quarto, alguém bateu a porta daquele quarto. Ouvintes, quando a minha mãe foi abrir a porta, quem estava lá? O meu tio novamente, aquele pastor da Igreja Deus Amor. E quando eu o vi, comecei a chorar, com grande emoção, pois me lembrava da revelação que ele havia dito e que eu não havia dado nenhum crédito à palavra daquele pregador. Eu chorava, eu tinha até vontade de pedir perdão a ele, mas eu estava com tanta vergonha, tinha tanta vergonha, receio. Mas o meu tio, servo do Senhor, se dirigiu a mim e disse: querida, Deus te ama, Deus cuidou de você, Deus lhe concedeu um grande livramento, porque ele te ama e ele quer realizar uma grande obra na sua vida. Acima de tudo, o plano de salvação está para todas as pessoas que quiserem receber este plano em suas vidas. Irmã Débora, após a oração que ele fez por mim, eu senti um imenso alívio. Sabe quando você chora bastante e parece que a alma está lavada? Porque minha alma estava tão angustiada e aflita. Aquela oração que meu tio fez naquela visita me trouxe paz, alívio interior ao meu coração. Irmã Débora, eu me lembro de Mateus capítulo 21, versículo 22, que a Bíblia diz: e tudo que pedirem em oração, crendo, receberão. E eu crie naquela palavra. Irmã Débora e ouvintes, Deus em seu infinito amor e misericórdia ouviu o clamor do meu tio feito com fé e se compadeceu de mim. E pouco a pouco os ferimentos foram cicatrizando-se e eu fiquei completamente curada, para a glória de Deus. O livro de Salmos, capítulo 40, versículo 1, diz: esperei com paciência no Senhor, e ele se inclinou para mim e ouviu o meu clamor. Não que eu era merecedora disso, mas é a misericórdia de Deus, é a graça de Deus, é o favor imerecido de Deus para comigo. Irmã Débora, que pena eu escrever isso, mas é verdade.
Mesmo após receber a cura, eu não queria servir a Deus. Não queria ter compromisso com a sua obra. E assim os dias passaram. E eu fui residir agora na cidade de Belo Horizonte, Minas Gerais. Assim que fiquei boa, me recuperei das fraturas, daquela tragédia, comecei a trabalhar. E rapidamente me esqueci de Deus, dos livramentos que Deus havia me dado, das bênçãos recebidas. E retornei àquela vida errada, voltando novamente às baladas, às noitadas, com muita bebida alcoólica, champanhe, uísque, rum, vodka, cigarros. E também vivendo uma vida errônea, envolvida com drogas. Na área profissional, eu era muito bem remunerada. Meu trabalho era muito bom, mas a minha vida espiritual era um fracasso. Como eu era infeliz, eu não tinha alegria, depressiva, oprimida pelas forças malignas. Havia um vazio existencial na minha alma, muita tristeza no meu interior. Certo dia recebi um convite para ir a uma igreja evangélica. Imediatamente aceitei o convite, gostei muito daquele lugar, a mensagem pregada falou comigo e eu comecei a ver a minha situação. Senti Deus na minha vida, mas não, ainda não. Servir a Deus, não, ainda não. Ainda não havia decidido ser serva de Deus. Mas percebi que aquilo tinha que acontecer um dia. Eu não poderia viver bem financeiramente e sentimentalmente, emocionalmente e na minha vida espiritual ser um fracasso, uma perdedora. E os dias passavam. Continuei frequentando aquele lugar. Gostei da simplicidade daquele povo, das pessoas que me receberam. E eu percebi que eu estava frequentando a igreja pentecostal Deus é Amor. E a cada vez que eu ia à igreja, comecei a ver o mover de Deus. Comecei a entender os dons do Espírito Santo. Quando Deus usava uma pessoa para falar, para pregar, uma pessoa para cantar, uma pessoa para fazer um convite, comecei a ver que Deus usava as pessoas de maneira diferente. E um dia eu estava ali sentada na igreja e Deus usou o pastor. Ele olhou para mim e disse: Deus revela que vai lhe dar uma família, vai colocar uma pessoa na sua vida, essa pessoa vai lhe ajudar a sair dessa situação em que você se encontra neste momento. Eu me lembro que era uma quarta-feira. E logo no sábado eu conheci um jovem. E começamos a nos conhecer. E aquele jovem era crente da igreja pentecostal Deus Amor. E ele começou a falar de Cristo para mim. Continuei frequentando aquela igreja. E ele começou a falar do amor de Deus, das experiências que ele teve com Deus na sua vida, e aquilo foi tocando meu coração. Deus começou a usar aquele jovem para me evangelizar, para lançar a semente no meu coração. Não passaram-se muitos dias e aconteceu o que tinha de acontecer. Eu levantei as minhas mãos e aceitei Jesus como meu Salvador. Que dia maravilhoso! A emoção tomou conta de mim, eu chorava, porque eu comecei a sentir as minhas misérias e sentir o amor de Deus, a sua infinita misericórdia e graça para comigo. Ai, irmã Débora, como é maravilhoso quando você sente a presença de Deus, quando você permite Jesus entrar e transformar a sua mente e o seu coração. Deus teve misericórdia de mim e ele começou a me libertar. Pouco a pouco o Senhor foi me transformando, o Senhor foi me tirando o desejo de se drogar, o desejo de beber, de estar nas noitadas. O meu prazer era agora estar na casa de Deus, falando de Deus, conversando e fazendo a obra de Deus. Aquele jovem foi um grande arrimo para mim e para a glória e honra do Senhor, Deus preparou o meu casamento com esse mesmo jovem. E tudo foi para a glória e honra do meu Deus, para que hoje eu pudesse testificar
o que ele fez da minha vida. Ah, ouvintes, eu poderia detalhar cada coisa que começou a acontecer na minha vida de bom. Primeiro, eu fui liberta dos vícios. Foi a primeira bênção, o primeiro presente. Fui liberta dos vícios. Depois, fui liberta das coisas do mundo, de querer ficar a madrugada inteira ali nas noitadas e na bagunça e nas farras. E o Senhor foi me mostrando a sua verdadeira luz, a sua verdadeira palavra, aquela palavra que nos liberta, aquela palavra que transforma o nosso coração. Comecei a ter vontade de buscar conhecimento de Deus. Ah, como é lindo você buscar conhecer a Deus. Em Salmos capítulo 100, versículo 5 diz: porque o Senhor é bom e eterna a sua misericórdia, e a sua verdade estende-se de geração em geração. Irmã Débora, assim como Deus alcançou os meus pais, também Ele me alcançou e alcançará toda a minha família, meus filhos e meus futuros netos que hão de nascer. É como diz: e a sua verdade estende-se de geração a geração. Começou pelos meus pais, passou por mim, chegará aos meus filhos e também alcançarão os meus futuros netos. Hoje sou obreira da casa de Deus, congrego na Igreja Deus e Amor de Belo Horizonte. Estou cumprindo também o meu voto que eu havia feito com o Senhor de escrever para este programa, agradecendo. E que esse testemunho sirva de exemplo para muitos que apenas frequentam a igreja. Querem apenas o pão e o peixe, mas não querem compromisso com Deus. Hoje eu posso louvar e engrandecer o nome do Senhor pela transformação realizada na minha vida pelo meu Senhor Jesus. Assim que se alguém está em Cristo, nova criatura é. As coisas velhas passaram, eis que tudo se fez novo. Obrigada, irmã Débora, pastor Lorival, pela oportunidade que me foi concedida. Fiquem todos na gloriosa paz de Jesus Cristo, o nosso Senhor. Escreve Cleude Mendes da Silva, de Belo Horizonte, Minas Gerais.

0: 13:59.
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0: 14:00.
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5: Meu nome é Márcio Guimarães Soares, eu sou ali da cidade de Ipatinga, do estado de Minas Gerais, né, e Jesus Cristo me concedeu um grande livramento, né, voltando da congregação do bairro Veneza, né, onde fui buscar meu pai, que toma conta da congregação anexo, né, onde na BR, né, voltando, o pneu da frente havia furado, né, em velocidade, passo de uma mão para outra, né, onde, né, em meio nervosismo, né, a qual a moto, né, dificultou para parar, né, onde pedi a Deus o livramento, né, onde que ela ia cair, né, lá embaixo na avenida de baixo, né, mas, né, através de pedir a Deus o livramento em pensamento, no, orando no espírito, né, onde que o próprio Deus, né, desviou a direção, né, da moto e voltou ela para o normal, onde que um milagre de Deus conseguir parar, né, a moto com o pneu da frente furado. Nós sabemos que quando o pneu fura da frente em velocidade, né, o mais certo é a pessoa perder a direção, né, ir pro chão, mas, né, naquele momento eu vi as mãos do Senhor e Jesus me concedendo, né, o grande livramento da parte de Deus para a glória do nome de Jesus Cristo. Amém. Que Deus abençoe.
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7: Aqui estamos chegando com mais um ensino através desse espaço Eu e Mais Um. É um projeto de discipulado da Igreja Deus e Amor. Estamos através do rádio, estamos indo até você, levando a palavra de Deus. Você que é novo convertido, talvez não tenha uma pessoa para lhe ensinar, um discipulador para lhe apoiar. Então você vai mandar depois a sua mensagem para que nós possamos enviar uma pessoa perto de você para lhe acompanhar nesses primeiros passos, na nova caminhada, podemos dizer assim, nesta nova etapa da sua vida, você conhecendo a Cristo, você que agora já é um novo convertido, um filho de Deus. Estamos falando sobre reino de Deus. Vemos muito isso na palavra, na Bíblia Sagrada, também conhecida como reino dos céus. Também é a mesma coisa, não tem diferença nenhuma. Estamos falando de como se manifesta o reino de Deus hoje. Falamos também como se manifestou o reino de Deus no passado. E hoje nós vamos falar como se manifestará o reino de Deus no futuro. Talvez você não tenha ouvido o que que é reino de Deus. Eu vou definir mais uma vez para que você possa entender a nossa aula de hoje. O reino de Deus pode ser definido como o domínio eterno de Deus em todas as eras, exercendo a sua vontade, a sua soberania sobre o universo, sobre nós, sobre todas as coisas. E quando falamos de reino, este reino tem de ter um governo e tem de ter os seus servos. Nós somos os servos deste rei, que é Jesus Cristo, que governa sobre nós, que tem a sua soberania sobre nós. Então, hoje eu vou falar um pouquinho desta manifestação do reino de Deus no futuro, porque no passado nós já falamos como se manifestou o reino de Deus. No presente, o reino de Deus, ele é manifestado por através do Senhor Jesus, né? E não é um reino político, material, que é transitório e passageiro, mas de uma poderosa transformação e eficaz operação da presença de Deus através do seu povo. E no futuro, durante o milênio, que foi predito pelos profetas do Antigo Testamento, Jesus Cristo vai reinar, literalmente falando, né? Na terra, durante 1000 anos. Você quer ler isso? Apocalipse 20, versículo 4 em diante. E a igreja também vai reinar juntamente com Jesus sobre todas as nações. Isso é lindo, Mateus 25, 34. O reino milenal de Cristo vai dar lugar ao reino eterno de Deus, que será estabelecido na nova terra, a nova Jerusalém. E os habitantes deste reino são os redimidos do Senhor de todos os tempos. Ou seja, todos aqueles que aceitaram a Cristo com o Senhor vão reinar com Ele sobre todas as nações. Que alegria, né? Somente de falar isso, nosso coração se inunda de alegria, se aquece de saber isso. E esta promessa, ela não falhará. E, em outras palavras, no reino de Deus, a vontade do Pai, ela é conhecida e praticada por amor. Nós não estamos aqui servindo a Deus por obrigação. O verdadeiro servo de Deus, que entende o Evangelho, ele serve a Deus neste reino por prazer, com submissão, com gratidão, fazendo continuamente a vontade de Deus. E neste reino deve ser a nossa maior prioridade, não importando os obstáculos, porque que por muitas tribulações nos importa entrar no reino de Deus, é realmente cumprir a sua justiça. O que é a sua justiça? É a sua vontade. O reino de Deus e sua justiça devem ser o nosso anseio e alvo principal. O reino de Deus é estabelecido pela graça soberana de Deus, e suas bênçãos devem ser recebidas como dons desta graça. Então, você aprendeu nesta aula que reino dos céus e reino de Deus são palavras sinônimas, ou seja, são iguais. Aprendeu também que os aspectos do reino de Deus são para o presente, são para o futuro, e também as manifestações deste reino de Deus, que no passado tinha também essa manifestação, no presente estamos tendo e também teremos este reino de Deus manifestado no futuro. Se você tem alguma dúvida sobre estas 3 aulas que falamos sobre o reino de Deus, fique à vontade para você mandar o seu comentário, a sua pergunta para este WhatsApp. 11 982 92 33 92. Por hoje é só. Tenham hoje um ótimo dia na presença de Deus. Se despede Débora Miranda, na paz do Senhor Jesus.
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0: 14:08.
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12: 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Prevenção de doenças infecciosas. 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
13: prevenção de doenças é uma das principais formas de garantir a saúde pública e reduzir o impacto de doenças infecciosas. Doenças como a dengue, gripe e outras infecções virais podem ser controladas por meio de hábitos simples de higiene, como lavar as mãos frequentemente e evitar o contato com superfícies contaminadas. O uso de repelentes e eliminação de focos de água parada também são medidas essenciais para prevenir a proliferação do mosquito Aedes aegypti, transmissor da dengue, da zika e da chikungunya. Essas práticas são eficazes na redução do risco de contágio e contribuem para a melhoria da saúde coletiva. Além dos cuidados diários com higiene, a vacinação desempenha um papel fundamental na prevenção de diversas doenças. A vacinação contra a gripe, por exemplo, é uma recomendação anual, especialmente para grupos mais vulneráveis, como crianças, idosos e pessoas com comorbidades. Então, combinar hábitos de higiene e vacinação, juntamente com a educação e a conscientização pública, são passos essenciais para a construção de uma sociedade.

0: é fundamental para preservar o meio ambiente, reduzir o desperdício, como evitar o uso excessivo de plásticos e optar por embalagens recicláveis. É um passo importante para minimizar o impacto ambiental. Separar corretamente o lixo reciclável também desempenha um papel fundamental nesse processo, porque possibilita a reutilização de materiais como vidro, papel e plástico, evitando que esses itens sejam descartados de maneira inadequada e contribuam para a poluição. Além da separação correta do lixo, a conscientização sobre o consumo também é importante para a sustentabilidade. Escolher alimentos locais e investir em produtos duráveis são hábitos que reduzem a necessidade de descarte frequente de objetos e alimentos. O consumo consciente também envolve refletir sobre as necessidades reais antes de adquirir novos produtos, evitando o desperdício e contribuindo para a diminuição da sobrecarga dos aterros sanitários.
1: Nós daí.
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0: 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E atenção, porque neste sábado, dia 11, a presença da serva do Senhor, irmã Ângela Almeida, pregando a palavra de Deus e orando em favor de todos pelos dons do Espírito Santo no culto jovem em nossa igreja Deus e Amor, sede central, ali do Jardim Paulista, na Professor Duílio Calderari, 2857. Neste sábado, às 7 horas da noite, irmã Ângela Almeida, pregando e orando em favor de todos, pelos dons do Espírito Santo.
1: A paz do Senhor, amados irmãos e ouvintes da Igreja Pentecostal Deus e Amor, do Jardim Paulista, Rua Duílio Calderari. Quero confirmar a minha presença, sim, irmã Ângela Almeida, neste sábado, dia 11, às 19 horas, para o culto Raízes. Estaremos trazendo a mensagem diretamente do coração de Deus para o coração da igreja. Quero convidar católicos, espíritas, livres pensadores, famílias, expansão jovem, PEMU, Galileu, Reviver e todos os demais membros e obreiros para estarem conosco neste sábado, Rua Duílio Calderari. Sim, Duílio Calderari, Jardim Paulista, Igreja Pentecostal Deus e Amor. Temos o prazer de estar trazendo a mensagem do coração de Deus para os vossos corações.
0: Todos são bem-vindos em nome do Senhor Jesus, professor Duílio Calderari, 2857, Jardim Paulista, Campina Grande do Sul. 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

Estimados irmãos, recebam a paz de nosso Senhor e Salvador Jesus Cristo. Eu sou o seu irmão em Cristo, amigo e servidor, Pastor Júnior Rúbio. Que bênção, que privilégio, estamos nos aproximando da Santa Ceia de nosso Senhor e Salvador Jesus Cristo. Participar da Santa Ceia, eu posso dizer que é um dos maiores privilégios concedidos ao povo de Deus. À mesa do Senhor, recordamos o sacrifício de Cristo, nós renovamos a nossa comunhão com o Senhor e com os nossos irmãos e reafirmamos a nossa esperança do glorioso dia em que estaremos com o Senhor para sempre. É um privilégio, meus irmãos, participar da ceia, sentar-se à mesa da graça, onde o amor de Cristo nos alcança, nos renova. A Santa Ceia não é apenas um memorial, é um privilégio concedido aos que reconhecem o sacrifício de Jesus. Cada vez que nós participamos da Santa Ceia, nós proclamamos que a cruz venceu, que Cristo venceu. Aleluias! Por isso, eu posso afirmar que um dos maiores privilégios do cristão é lembrar com gratidão do preço pago pelo Senhor Jesus em favor da nossa salvação. E eu tenho certeza que você tem esta sensibilidade. Eu tenho certeza de que você ainda tem o temor do Senhor, a alegria no coração, tem ainda o senso do privilégio que é participar da Santa Ceia do Senhor. E eu tenho boas notícias, este domingo, dia 12, pela manhã, estará conosco Pastor Júlio Souza, junto com a irmã Sueli, junto com o Julinho. Eles vão estar domingo pela manhã celebrando a Santa Ceia. Eu vou estar em Paranaguá junto com minha esposa em um evento já programado. E na segunda de manhã, dia 13, às 9 da manhã e às 19 horas, estarei com vocês na Santa Ceia. E na segunda tarde, presbítero Fernando Zelinski. Olha, são 4 oportunidades, domingo 12, segunda 13, no domingo pela manhã, na segunda 3 horários, né? 9 da manhã, 3 da tarde, 7 da noite, e no domingo pela manhã, o pastor Júlio Souza conosco, celebrando a Santa Ceia. Vai ser um tempo de encontro, um tempo de comunhão, aleluias. A mesa do Senhor, ela nos convida à comunhão, nos convida à gratidão e à esperança na volta de Cristo. É, a Santa Ceia nos lembra que fomos comprados por um alto preço e chamados para uma nova vida em Cristo. Por isso, meus irmãos, em nome de Jesus, venha participar da Santa Ceia, faça o seu melhor esforço, escolha um dos 4 horários e esperamos a todos para juntos nos alegrarmos na presença do Senhor. A Ceia do Senhor é o encontro da memória com a esperança. É, lembramos da cruz e aguardamos a volta do Rei. Rua Pedro Ivo, 744, aqui no centro de Curitiba. Esperamos a todos em nome do Senhor Jesus. 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
1: Mais uma vigília de bênçãos neste sábado. Será a vigília do Pré-Flow Curitiba. Na Igreja Pentecostal Deus e Amor do Boqueirão. 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Venha receber poder nesta madrugada de sábado para domingo. Vigília do Pré-Flow Curitiba, no Boqueirão, na Rua Anne Frank, 6067, bem pertinho do terminal de ônibus do Boqueirão. E já está confirmada para esta madrugada a presença do preletor, pastor Edson Silva, vindo da cidade de Criciúma, Santa Catarina. 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Êxodo 3:14. Venham participar conosco e sejam todos abençoados em nome de Cristo. E vamos ouvir agora a confirmação do pastor Edson Silva, chegando da cidade de Criciúma, Santa Catarina, para realizar a vigília do Pré-Flow Curitiba.
2: Graça e paz, irmãos de Curitiba, é um imenso prazer estar falando com todos vocês da grande Curitiba e regiões metropolitana. Aqui quem fala é o irmão em Cristo, pastor Edson Silva, da cidade de Criciúma, Santa Catarina. Neste sábado agora, neste sábado 11 de julho, eu estarei pregando na grande vigília da nossa Igreja Pentecostal Deus de Amor, ali na IPDA do Boqueirão. Eu mesmo, o pastor Edson Silva, estarei trazendo uma grande palavra de Deus para todo o coração de quem comparecer. Eu tenho certeza absoluta do que Deus irá fazer neste sábado a partir das 23 horas. IPDA do Boqueirão, vigília pré-flow, vai ser uma benção. Atenção, irmãos, vocês não podem faltar. Atenção, jovens de Curitiba, vocês não podem faltar. Vai ser extraordinário o que Deus irá fazer através da palavra revelada neste sábado, na vigília, aí na IPDA do Boqueirão, a qual Deus tem uma bênção. Endereço que é a Rua Anne Frank, 6067, Boqueirão, Curitiba. Eu e a minha família estaremos aí adorando o Senhor Jesus e Deus derramará uma grande glória na nossa igreja. Até sábado, em nome de Jesus.

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1: A paz do Senhor Jesus, meus irmãos. Quando falamos sobre os fundamentos de fé da nossa igreja, muitas pessoas imaginam que estamos tratando apenas de um conjunto de regras ou de um documento oficial. Mas, na verdade, os fundamentos de fé são as convicções que sustentam tudo aquilo em que nós cremos. Eles representam os princípios essenciais da nossa fé. São verdades que também orientam a nossa maneira de pensar, de viver, de nos relacionarmos com Deus e com o próximo. Portanto, a Igreja Pentecostal Deus e Amor declara, por meio do seu conselho deliberativo e de sua diretoria executiva, que crê na Bíblia Sagrada, a palavra de Deus, como única regra de fé e prática. Isto significa que tudo aquilo que cremos, ensinamos e vivemos deve estar fundamentado nas Escrituras. A Bíblia não é apenas um livro para ser consultado em momentos difíceis. Ela é a nossa referência diária. É nela que encontramos direção, correção, sabedoria, esperança para enfrentar os desafios da vida. Utilizar os fundamentos de fé no cotidiano é permitir que aquilo em que cremos transforme a maneira como trabalhamos, tratamos a nossa família, nos relacionamos com as pessoas e enfrentamos cada situação da vida. Porque a verdadeira fé não se limita ao templo, ela se revela nas atitudes, nas escolhas e no testemunho diário. Por isso, mais do que conhecer os fundamentos de fé, somos chamados a vivê-los. E se você deseja conhecer todos os fundamentos, acesse o nosso site ipda.com.br e faça o download do arquivo completo. Que Deus abençoe a todos.
2: Versículo do dia. Filipenses 3:20 e 21. Pois a nossa pátria está nos céus, de onde também aguardamos o Salvador, o Senhor Jesus Cristo, o qual transformará o nosso corpo de humilhação para ser igual ao corpo da sua glória, segundo a eficácia do poder que ele tem de até subordinar a si todas as coisas.
3: 14 horas e 33 minutos.
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7: Olá, queridos e amados irmãos, aceitem a gloriosa paz do Senhor Jesus. O texto que eu quero compartilhar com vocês é João capítulo 16, versículos 7 ao 9. Diz assim a palavra do Senhor: todavia digo-vos a verdade, que vos convém que eu vá, porque se eu não for, o Consolador não virá a vós. Mas se eu for, enviá-lo-ei, e quando ele vier, convencerá o mundo do pecado, e da justiça, e do juízo. Do pecado, porque não crê em mim; da justiça, porque vou para meu Pai, e não me vereis mais; e do juízo, porque já o príncipe deste mundo será julgado. Queridos e amados irmãos, nós estamos tratando, como eu disse, da pessoa do Espírito Santo. Antes de entrar no texto que acabei de ler com vocês, para tratar dessa questão, eu preciso voltar ao Antigo Testamento e lembrar a vocês que no Velho Testamento o Espírito Santo vinha sobre alguém para realizar um trabalho, para realizar uma obra e logo se retirava. Quero deixar algumas passagens do Antigo Testamento como exemplo. Êxodo capítulo 31, versículo 2, a palavra do Senhor diz o seguinte: disse mais o Senhor a Moisés: eis que eu tenho chamado por nome a Bezalel, da tribo de Judá, e o enchi do meu espírito de sabedoria, de entendimento, de ciência em todo artifício, para criar e trabalhar em ouro, em prata, cobre e em lavramento de madeira. Veja bem, vale a pena lembrar que o mesmo aconteceu com Moisés e os 70 homens em Números capítulo 11, versículo 25, quando o Senhor desceu numa nuvem e deu a eles o Espírito Santo. E eles profetizaram e depois nunca mais. O mesmo aconteceu com Josué em Deuteronômio capítulo 34, versículo 9. Aconteceu com Gideão em Juízes capítulo 6, versículo 34. Com Jefté em Juízes 11, 29. E aconteceu também com Otiniel em Juízes 3, 9. E até mesmo com Davi em 1 Samuel capítulo 16, versículo 13. Todas essas passagens do Antigo Testamento que ligeiramente eu trouxe para vocês mostra que no Antigo Testamento o Espírito de Deus vinha sobre alguém para realizar um trabalho. Tendo realizado aquele trabalho, ele se retirava. Com a vinda de Jesus, depois da sua morte, da sua ressurreição e a sua ascensão aos céus, o Espírito Santo veio. Deus enviou o Espírito Santo para ficar, para habitar a igreja. A promessa se cumpriu em Atos 2, quando o Espírito Santo foi derramado, e aí para ficar conosco, para habitar a igreja. Neste texto sagrado que nós lemos em

praticamente na semana da sua morte. E eles, os discípulos, iriam vê-lo somente depois da sua ressurreição, mas apenas temporariamente até a sua ascensão aos céus. Jesus, naquele momento, reunido com os discípulos, ele estava falando exatamente da pessoa do Espírito Santo e descreve como outro consolador. Embora Jesus estivesse indo embora, voltando para o céu, ele não iria realmente deixar os discípulos sozinho. Ele iria enviar o Espírito Santo. É disso que ele estava tratando. Alguém que iria substituí-lo. Alguém que iria realmente fazer tudo aquilo que ele estava fazendo. Um substituto para falar em nome da sua ausência física. Alguém que iria, de fato, motivar os discípulos para continuar com a missão do reino nesta terra a qualquer custo. Então Jesus falava com os discípulos e dizia que ele estava partindo para a glória, mas que ele enviaria o Espírito Santo. Embora ele não estivesse mais presente com eles fisicamente, ele estaria presente espiritualmente através do Espírito Santo. Ele conscientizava os seus discípulos que ele estaria presente espiritualmente na pessoa do Espírito Santo. Em outras palavras, ter o Espírito Santo é absolutamente como ter Jesus. Bem, meus irmãos, o Espírito Santo faz por nós que servimos a Jesus o que Jesus fez pelos discípulos quando ele estava com eles fisicamente. Jesus ensinava, orientava, admoestava e confortava os corações dos discípulos. O consolador primeiro foi Jesus, com a sua presença física. Jesus agora estava dizendo: eu vou para meu Pai, vos enviarei o Espírito Santo. Alguém poderia perguntar: Senhor, quando ele vem? Jesus disse: quando eu for. Se eu for, ele virá. Se eu não for, ele não virá. Jesus foi, morreu, ressuscitou, ascendeu aos céus. E em Atos 2, o Espírito Santo veio. Veio, mas não como no Antigo Testamento. Ele veio para ficar. Ele veio para habitar a igreja. Na verdade, a igreja precisa do Espírito Santo, depende do Espírito Santo para desempenhar o seu papel, para evangelizar, para buscar as almas, para lutar em prol do reino. A igreja precisa, depende do Espírito Santo. Jesus tinha sido para eles, os discípulos, um conselheiro, um guia, um amigo. Ele tinha instruído e tratado os seus preconceitos, suas ignorâncias, e havia animado os discípulos nos momentos de desânimo. Agora, depois da sua morte, da sua ressurreição e a sua ascensão ao céu, tudo isto ficaria na função da terceira pessoa da Santíssima Trindade, o Espírito Santo. Portanto, meus irmãos, nós precisamos nos conscientizar que dependemos do Espírito Santo. A igreja não está sozinha desde que ela busque a orientação do Espírito Santo. Jesus disse aqui no texto que ele viria, o Espírito Santo, e convenceria o mundo do pecado, da justiça e do juízo.

0: Isso significa dizer que ele nos convence da nossa pobreza espiritual. Uma das coisas mais maravilhosas sobre o cristianismo é que nós não estamos sozinhos. Por causa do amor infinito de Deus, cada um de nós que servimos a Deus temos o auxílio do Espírito Santo em nossa vida pessoal. E ai de nós se não tivermos este auxílio do Espírito Santo. O Espírito Santo no texto aqui, ele é caracterizado em várias traduções. Não apenas como consolador, mas como auxiliador e conselheiro. Na verdade, ele é tudo isso e muito mais. De todas as pessoas do mundo, o cristão é o mais abençoado. Sabe por quê? Porque ele tem a terceira pessoa da Santíssima Trindade trabalhando ativamente com ele todos os momentos. Mas deixa eu falar uma coisa. A obra do Espírito Santo em nossa vida não se resume em apenas consolar. O Espírito Santo, às vezes, ele incomoda. Porque Jesus está dizendo que ele nos convence do nosso pecado. É obra do Espírito Santo nos dizer que algo está errado em nossa vida. É obra do Espírito Santo dizer que não estamos sendo aquela pessoa que deveríamos ser. E isso incomoda. É obra do Espírito Santo dizer que somos ou estamos sendo egoístas, mesquinhos e orgulhosos. Ele está sempre esquadrinhando as áreas de nossa vida que gostaríamos de manter secreta. Mas, na verdade, essas obras são unicamente misericórdia. É como um médico que nos examina no físico e nos alerta se temos uma doença grave. Portanto, quando o Espírito Santo falar com você, te incomodar para convencer você do seu erro, não endureça o seu coração. Deus fala através do escritor aos Hebreus: se hoje ouvirdes a voz do Espírito Santo, não endureça o seu coração. Você pode me perguntar: pastor, quando o Espírito Santo vem para mim? Quando você busca. Quando nós buscamos, nós recebemos. Em Efésios 5:18, a palavra diz: não vos embriagueis com vinho, mas enchei-vos do Espírito Santo. Em Efésios capítulo 4, versículo 30, a palavra diz: e não entristeçais o Espírito Santo, no qual foste selado para o dia da redenção. E em 1 Tessalonicenses 5:19, a palavra diz: não extingais o Espírito, ou seja, não deixa esta chama apagada a sua vida. É necessário buscar o Espírito Santo. Para encerrar, eu quero te levar em João capítulo 7, versículo 37, ali Jesus estava participando de uma das festas mais expressivas do povo judeu, a festa dos tabernáculos. No último dia da festa, Jesus pôs-se em pé e ele exclamou dizendo: se alguém tem sede, venha a mim e beba. Jesus falava se referindo ao Espírito Santo. Jesus clamou com grande ardor e com grande ternura e com grande insistência. No íntimo do seu ser, sentia ele a imperiosa necessidade de os observadores de um rito receberem o Espírito Santo. Mas parece que Jesus está mais pronto a nos dar do Espírito Santo do que nós a receber. Note que quando Jesus falou beba desta água, ele não disse olhe apenas a água, examine apenas a água, admire apenas a água ou testifique apenas da água. Ele disse: beba desta água. Hoje é dia de você beber desta água. Busque o Espírito Santo. Quando você busca, dá lugar. Ele te enche, ele habita em você, você passa a ser o templo do Espírito Santo. Jesus foi, o Espírito Santo veio e continua conosco, habita a igreja, trabalha com a igreja e você hoje pode ser cheio do Espírito Santo. Que Deus lhe abençoe. Que a graça de nosso Senhor Jesus Cristo possa reinar em seu coração. Aproveite e busca, se encha do Espírito Santo. Deus abençoe.
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0: 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Vigília do Pré-Flow Curitiba, no Boqueirão, na rua Anne Frank, 6067, bem pertinho do terminal de ônibus do Boqueirão. Já está confirmada para esta madrugada a presença do preletor, pastor Edson Silva, vindo da cidade de Criciúma, Santa Catarina. Ele estará pregando a palavra de Deus, orando em favor de todos, e as bênçãos de Cristo serão manifestas. Lembramos aos ouvintes que o tema desta vigília é este: Eu sou o que sou. Êxodo 3:14. Venham participar conosco e sejam todos abençoados em nome de Cristo. E vamos ouvir agora a confirmação do pastor Edson Silva, chegando da cidade de Criciúma, Santa Catarina, para realizar a vigília do Pré-Flow Curitiba.
1: Graça e paz, irmãos de Curitiba, é um imenso prazer estar falando com todos vocês da grande Curitiba e regiões metropolitana. Aqui quem fala é o irmão em Cristo, pastor Edson Silva, da cidade de Criciúma, Santa Catarina. Neste sábado agora, neste sábado 11 de julho, eu estarei pregando na grande vigília da nossa Igreja Pentecostal Deus de Amor, ali na IPDA do Boqueirão. Eu mesmo, o pastor Edson Silva, estarei trazendo uma grande palavra de Deus para todo o coração de quem comparecer. 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Eu e a minha família estaremos aí adorando o Senhor Jesus, e Deus derramará uma grande glória na nossa igreja. Até sábado, em nome de Jesus.
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Estimados irmãos, recebam a paz de nosso Senhor e Salvador Jesus Cristo. Eu sou o seu irmão em Cristo, amigo e servidor, Pastor Júnior Rúbio. Que bênção, que privilégio, estamos nos aproximando da Santa Ceia de nosso Senhor e Salvador Jesus Cristo. Participar da Santa Ceia, eu posso dizer que é um dos maiores privilégios concedidos ao povo de Deus. À mesa do Senhor, recordamos o sacrifício de Cristo, nós renovamos a nossa comunhão com o Senhor e com os nossos irmãos e reafirmamos a nossa esperança do glorioso dia em que estaremos com o Senhor para sempre. É um privilégio, meus irmãos, participar da ceia, sentar-se à mesa da graça, onde o amor de Cristo nos alcança, nos renova. A Santa Ceia não é apenas um memorial, é um privilégio concedido aos que reconhecem o sacrifício de Jesus. Cada vez que nós participamos da Santa Ceia, nós proclamamos que a cruz venceu, que Cristo venceu. Aleluias! Por isso, eu posso afirmar que um dos maiores privilégios do cristão é lembrar com gratidão do preço pago pelo Senhor Jesus em favor da nossa salvação. E eu tenho certeza que você tem esta sensibilidade. Eu tenho certeza de que você ainda tem o temor do Senhor, a alegria no coração, tem ainda o senso do privilégio que é participar da Santa Ceia do Senhor. E eu tenho boas notícias, este domingo, dia 12, pela manhã, estará conosco Pastor Júlio Souza. Pastor Júlio Souza, junto com a irmã Sueli, junto com o Julinho, eles vão estar domingo pela manhã celebrando a Santa Ceia. Eu vou estar em Paranaguá junto com minha esposa em um evento já programado. E na segunda de manhã, dia 13, às 9 da manhã e às 19 horas, estarei com vocês na Santa Ceia. E na segunda tarde, presbítero Fernando Zelinski. Olha, são 4 oportunidades: domingo 12, segunda 13, no domingo pela manhã, na segunda 3 horários, né? 9 da manhã, 3 da tarde, 7 da noite, e no domingo pela manhã, o pastor Júlio Souza conosco, celebrando a Santa Ceia. Vai ser um tempo de encontro, um tempo de comunhão. Aleluias! A mesa do Senhor, ela nos convida à comunhão, nos convida à gratidão e à esperança na volta de Cristo. É, a Santa Ceia nos lembra que fomos comprados por um alto preço e chamados para uma nova vida em Cristo. Por isso, meus irmãos, em nome de Jesus, venha participar da Santa Ceia, faça o seu melhor esforço, escolha um dos 4 horários e esperamos a todos para juntos nos alegrarmos na presença do Senhor. A Ceia do Senhor é o encontro da memória com a esperança. É, lembramos da cruz e aguardamos a volta do Rei. Rua Pedro Ivo, 744, aqui no centro de Curitiba. Esperamos a todos em nome do Senhor Jesus.

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0: 15 horas.
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0: 15 horas e 1 minuto.
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1: 15h02.
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5: Uma boa tarde a todos vocês que estão sintonizados aí na Rádio Deus é Amor. Quem vos saúda em Cristo Jesus, seu irmão presbítero Nelson Santos, mais uma vez aqui para falarmos da obra assistencial da Igreja Pentecostal Deus é Amor. Estamos falando diretamente aqui do estúdio C, Central Internacional dos Programas da Rádio Deus é Amor, aqui também acompanhado do nosso irmão na técnica, dando suporte, irmão diácono Armando Medida, e programação esta sobre a direção da nossa irmã Ereni Miranda.
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5: Então vamos mais uma vez falar aqui desta, dos projetos que são realizados pela Associação Reviver Help Deus e Amor e pela Fundação Reviver. Fundação Reviver que já completou 31 anos, a Associação Reviver Help Deus e Amor que nasceu para complementar e avançar em projetos assistenciais aos quais a Fundação Reviver, pelo seu estatuto e pelas limitações, não podiam avançar nos projetos. E graças ao bom Deus, a todos vocês que nos acompanham, aqueles que nos apoiam, nós temos tido a oportunidade de avançar com os projetos da Associação Reviver Help Deus e Amor. E hoje eu quero falar aqui do projeto Casa Aberta, este projeto maravilhoso que Deus tem dado a oportunidade de nós expandirmos pelo Brasil e alcançarmos tantas vidas necessitadas. O nosso irmão Armando Menina já vai colocar aí a nossa vinheta do projeto Casa Aberta para que você conheça um pouquinho e depois eu comento juntamente com todos aqueles que estão nos acompanhando. Ouça aí a respeito do projeto Casa Aberta.
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1: Juntas, recuperando vidas com amor. Este é o propósito da obra assistencial da Igreja Pentecostal Deus é Amor, é alcançar vidas. E a Igreja Pentecostal Deus e Amor, juntamente com a Fundação Reviver, a Associação Reviver Help Deus e Amor, trabalhando juntos para alcançarmos muitas e muitas vidas. Esse é o principal propósito, porque nós não somos assistidos por nenhuma empresa e nem por nenhum órgão governamental. Tudo o que realizamos aqui é com a contribuição dos nossos ouvintes, daqueles simpatizantes, dos irmãos que congregam conosco, que fazem seus propósitos, suas ofertas. E assim, graças a Deus, Deus prosperando o seu povo, nós temos permitido avançar cada vez mais e mais os projetos. E você pode ouvir aí o projeto Casa Aberta, e nesses 2 anos que se iniciaram aí a Associação Reviver Help Deus e Amor, nós temos tido a oportunidade de crescer, e nós começamos aqui em São Paulo. Nós temos uma casa aberta no bairro da Moca, que é bem próximo da sede mundial, onde semanalmente assistimos aí mais de 100 pessoas. Ali nós temos 2 turmas, uma que vai pela manhã, aí indo às 9 horas e retornando às 13 horas, e outra turma que vai às 13 horas e retornando às 17, onde essas pessoas que são visitadas em situação de rua, elas ali sendo cadastradas e sendo assistidas, elas chegam na casa aberta, elas são ali assistidas pelo assistente social, passa por um cadastro, elas recebem ali roupas novas e ali vão para um banho, tem a possibilidade de tomar um banho, depois vão para um café pela manhã, depois passam ali também, tem um almoço, mas também o principal, elas recebem toda uma orientação psicológica, elas recebem uma orientação espiritual e um acompanhamento. E resultado de tudo isso é que nós temos tido testemunhos de pessoas que, como vocês ouviram na vinheta, pessoas que já conseguiram retornar para os seus lares junto às famílias, pessoas que conseguiram se empregar e já estão inseridas novamente na sociedade. E tudo isso nós falamos com muita alegria, porque quantas e quantas pessoas, olha, para vocês terem uma noção, em São Paulo nós temos aproximadamente 57 mil pessoas em situação de rua. Pessoas essas que não importa o motivo pelas quais ali estão nessa situação, mas nós vemos que pessoas que tiveram decepções familiares, nós temos pessoas ali que se envolveram, né, no vício do álcool, das drogas, da bebida, na prostituição, e pessoas que quando começam a chegar na situação de rua, infelizmente a primeira coisa que elas encontram é a oferta das drogas. E as pessoas depois acabam se tornando refém deste vício maligno, né, que assola tanto a sociedade, não só no Brasil, mas em todo o mundo. E aí você vê as pessoas ficando cativas. Pessoas que em situação de rua, nós que vivemos em grandes metrópoles ou cidades que têm um grande número de pessoas, nós vemos pessoas sentadas pelas calçadas, pessoas que não têm a adequada vestimenta, não têm alimentação, pessoas que vão perdendo o seu peso, a sua saúde, pessoas que vivem numa situação totalmente indigna. E quando você aborda essas pessoas e você começa a conversar um pouco com aquelas pessoas, elas começam então a encontrar um canal de comunicação, alguém que novamente lhes dá atenção. Porque a primeira coisa que se ouve é que elas falam, já não tenho mais nenhum interesse pela vida mesmo, a gente está aqui, ninguém olha para a gente, nós somos esquecidos, a minha vida não tem valor nenhum. Eu tinha sonho, mas hoje eu não acredito não, porque eu caí nessa situação e eu não acredito. Mas quando nós ali oferecemos e essas pessoas chegam na casa aberta, e elas veem o amor aos quais como elas são recebidas, com todo aquele carinho que são ali assistidas, e assim o Senhor nos ensina a termos o amor e não criticarmos nem julgarmos. Olha, que testemunhos maravilhosos que nós vemos quando a pessoa ali, já para tomar um banho, poder trocar de roupa e poder se alimentar de forma adequada, elas choram e testemunham por ver o quão diferente é aquele horário, aquele momento que ela está vivendo agora, comparado a um pouquinho antes dela ter sido abordada, está numa situação totalmente diferente. É com muita alegria que nós falamos isso, e vocês podem, disso que o irmão Nelson está falando aqui, vocês podem acessar ali o Instagram da Associação Reviver Help Deus e Amor, que vocês vão ter testemunhos de pessoas que elas até comentam, olha, nós vemos homens que na frente de um espelho, pelo fato de se barbearem, de cortar o cabelo, de estarem com uma nova roupa, elas mesmas choram. E testemunho que ela fala, poxa, quanto tempo faz que eu não me vejo assim. Olha, você que está nos ouvindo, quão triste é isso. Imagina, são pessoas que perderam a esperança, pessoas que se sentem agora indignas. Pessoas que nem buscam mais os seus familiares. Pessoas que nós temos certeza que os seus familiares talvez até estão preocupados e nem sabem se a pessoa está. Mas agora ela tem esta oportunidade. Oportunidade esta, que a Igreja Pentecostal Deus e Amor, a Associação Viver Help Deus e Amor, só podem fazer porque você que está nos ouvindo, você é este braço forte que nos ajuda. É com a sua contribuição, é com a sua doação que nós podemos aqui, como uma organização, estarmos assim, organizados e trabalharmos para alcançar essas pessoas. São pessoas que do lado de cá também aceitam uma obra voluntária de começar a ir às pessoas nessa situação de rua e abordar essas pessoas e oferecer essa nova possibilidade de elas terem agora de novo a possibilidade de terem um atendimento digno, de se alimentarem de forma digna, de terem um banho, de ter comida, de ter roupas e postularem novamente a voltar para sua família, resgatar os seus sonhos. E como eu disse, nós temos testemunho de pessoas que já voltaram às suas famílias, pessoas que voltaram ali a trabalhar e agora testemunho desta grande obra maravilhosa que Deus fez sobre a vida delas. Então você que está nos acompanhando, nos ajude a mantermos este projeto. Olha, eu falei que nós começamos em São Paulo e hoje semanalmente são atendidas por em torno de 100 pessoas. Aí nós avançamos para Belo Horizonte, onde a equipe ali do pastor Valdemar está fazendo um lindo trabalho, aqueles voluntários, quantas pessoas também assistidas ali em Belo Horizonte, não é? Você, como eu falei, você pode ali acessar o Instagram da Associação Reviver Help e você vai ver esses testemunhos de pessoas, você vai ver tudo trabalhar, como elas são recebidas, o carinho, a atenção, para que nós podemos estender as mãos e socorrer essas vidas. Então continue nos ajudando, você com a sua oferta, com a sua doação, ou se você mesmo, neste momento que você tem na vida, você não tem condições financeiras, mas nós cremos que orando o Senhor abrirá uma porta para você, você também pode nos ajudar. Então você que financeiramente pode nos ajudar, nós vamos passar agora aqui o número das contas correntes e o Pix, para que você estenda a sua mão. Irmão Nelson, com quanto que eu tenho que ajudar? A palavra de Deus diz que você tem que ofertar de livre coração aquilo que você se propor e aquilo que você tiver condição. Então, falar, Emanuel, se eu só posso contribuir com R$2, R$5, esses R$2, R$5 é muito importante, porque somando as contribuições nós podemos alcançar muitas vidas. Mas nós sabemos que tem pessoas que estão nos ouvindo, podem contribuir com R$50, R$100, R$1.000, aquilo que Deus tocar no seu coração. Para que você entenda que efetivamente esse recurso que você vai fazer essa contribuição, ele é administrado de forma responsável. Nós prestamos contas aqui publicamente daquilo que estamos fazendo. E como eu disse, o próprio ali Instagram da Associação Reviver Help Deus e Amor, ou o próprio site, você vai ver esses projetos, esses testemunhos, e tudo isso nós fazemos com total transparência para que você que está aí do outro lado nos ouvindo, você que tem este amor no coração possa efetivamente contribuir com amor e ter certeza de que o que você está contribuindo está sendo aplicado de forma responsável, sem enganar ninguém. Então ouça agora aí o nosso número de conta corrente, a chave Pix, para que você continue nos ajudando.
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1: E é isso, nossos ouvintes, mais uma vez quero agradecê-los, né? E aqueles que têm contribuído conosco, continuem contribuindo. E você que talvez aí está ouvindo a rádio Deus e Amor pela primeira vez e ouvindo um pouquinho sobre a obra assistencial da Igreja Pentecostal Deus e Amor, olha, conheça todo o nosso trabalho que é realizado, para que você tenha um pouquinho de noção da obra assistencial que a Igreja Pentecostal Deus e Amor realiza aqui no Brasil, podemos falar aqui no mundo também. E falando da Associação Viver Help Deus e Amor, nós somos aí da Casa Aberta. Eu falei que nós começamos por São Paulo e agora temos BH. Mas também, ali, pela permissão de Deus, nós já avançamos. Nós temos ali uma Casa Aberta também em Pacaraima, em Boa Vista, nós temos em Teresina e estamos preparando aí um imóvel em Manaus e outro na cidade de Santos. Olha como estamos avançando. E eu, mais uma vez eu convido, olha, eu estou aqui no acessando agora o Instagram da Associação Reviver Help, Deus e Amor, e ali logo você vai ver ali que tem ali o ícone de quem somos. Você vai ver outros projetos que a Associação Reviver Help Deus e Amor também realiza, mas você vai ver ali as fotos e os testemunhos, os vídeos das pessoas que são alcançadas pelo projeto Casa Aberta. Graças a Deus, temos avançado. E você que financeiramente não pode nos ajudar, há uma outra forma como você pode nos ajudar. Ora, nós temos uma campanha que, pelo um gesto simples, você pode nos ajudar a custear também este projeto social. Nós temos a campanha das tampinhas. Irmão Nelson, o que é essa campanha das tampinhas? Você pode aí coletar todas as tampinhas PETs de garrafa d'água, garrafa de refrigerante, de embalagens de leite, de embalagens de produtos de limpeza, e todas essas tampinhas você pode juntar e apresentar nos nossos pontos de coleta. Em todo o Brasil, em todas as nossas igrejas Pentecostal Deus e Amor, você pode coletar, levar essas tampinhas, né? E agora também ali latinhas nessas igrejas, elas serão coletadas e depois elas serão enviadas para que nós vendamos ali para a reciclagem. E na reciclagem, todo esse recurso que é arrecadado ali na venda dessas tampinhas, desses materiais recicláveis, e são alocados diretamente a este projeto Casa Aberta. Então, indiretamente, por um simples gesto, você pode ali, então, ajudar a custear, a atender essas vidas que estão em situação de rua. E falando ainda dos outros projetos da Associação Viver Help Deus e Amor, você vai ver ali que nós temos o projeto 60+. Bom, Nelson, o que é esse projeto 60+? É um projeto onde nós atendemos pessoas com mais de 60 anos que têm necessidade de fisioterapia. E nós começamos já, temos aqui em São Paulo, e agora já temos ali na nossa unidade Oasis da Fundação Ribeira, ali na cidade de Paulistana, onde está começando um plano piloto e pessoas já sendo assistidas. Então, aqui na sede mundial, nós temos esse projeto 60+, que começou como piloto, e nós pretendemos cada vez mais também avançar para socorrer essa população, que nós sabemos que com mais de 60 anos depois, já tem essa necessidade de ali fortalecer a sua circulação para ter uma melhor vida. Então, não deixe aí de acessar. Acesse ali, procure o Instagram da Associação Viver Help Deus e Amor, e você vai poder contemplar onde nós, de forma responsável, estamos alocando todos os recursos arrecadados para os projetos sociais. E aquelas pessoas que normalmente nos ajudam, e nos ajudam porque estão ouvindo através do rádio, ou então ajudam porque participam dos cultos que há em prol à obra assistencial da Igreja Pentecostal Deus e Amor, nas igrejas Deus e Amor, e ali nós temos pelo menos uma vez na semana um culto em prol à obra assistencial. E ali você pode contribuir para a obra assistencial da Igreja Pentecostal Deus e Amor. São pessoas que com fé fazem propósito para com Deus, que se recebendo bênçãos de Deus, alcançando os seus propósitos, a sua necessidade, colocam ali no coração de estender a mão e ajudar ao necessitado também. E quantas pessoas têm testemunhado de alcançar bênçãos. E agora nós vamos ouvir mais um testemunho de mais um irmão, uma irmã, que ali alcançaram bênçãos de Deus por ter o seu propósito de contribuir para com a obra assistencial da Igreja Pentecostal Deus e Amor.
2: Meu nome é Leonardo, eu sou aqui de Duas Barras, interior do Rio de Janeiro. Apareceu uma enfermidade no intestino e eu fiquei muito preocupado foram se passando os dias e não melhorava, e eu fui com medo de procurar o médico, muito aflito. Estava quase completando um ano, eu muito preocupado, muito nervoso. Eu fiz um voto com Deus na Fundação Reviver, que eu daria uma oferta. O tempo que eu tivesse vida, eu daria essa oferta mensal para a Fundação Reviver. E toda sexta-feira eu jamais deixaria de ir na Igreja Pentecostal Deus e Amor. Eu sou membro, mas eu fiz esse propósito com Deus. Enquanto eu tiver vida, eu não vou deixar de ir na igreja na sexta e nem de deixar de cumprir com o meu voto mensalmente. E para a honra e glória do Senhor Jesus, eu fiquei curado.
1: Irmão Armando, que testemunho maravilhoso. Nosso irmão Leonardo, ali da cidade do Rio de Janeiro, ele testemunhando que ele recebeu uma notícia por uma enfermidade no intestino. Como ele já é conhecedor da palavra de Deus e frequentador da Igreja Pentecostal Deus e Amor, ele colocou ali com fé um propósito para com Deus. Isso não é uma troca, meus irmãos. Isso é algo que está escrito na palavra de Deus. Que aquele que estende a mão, Deus, ele ajuda, ele prospera. E ele coloca ali, não por troca ou por interesse, não é dessa forma, não. Ele com fé foi buscar a presença de Deus, se apresentou diante de Deus e ele clamou a Deus: Senhor, se eu tiver a minha cura, o resto da minha vida, durante o resto da minha vida, eu vou me propor a fazer a minha contribuição para a obra assistencial e que outras vidas sejam alcançadas. E nós ouvimos aí nosso irmão Leonardo testemunhando a grande bênção que ele tem recebido. E olha o propósito que ele fez, reconhecendo a providência de Deus. Ele assumiu um compromisso para os anos seguintes de vida dele. Uma coisa importante, você que está nos ouvindo, você que está ouvindo esses testemunhos, tem uma necessidade, não é por troca, não. Deus não precisa do nosso dinheiro, porque na verdade ele é o nosso provedor, é o contrário, é ele quem provê na nossa vida. Quando necessitamos, ele dos altos céus, como diz a palavra, ele ora para aquele que tem a sua necessidade, aquele que tem temor a ele, e ele fala que ele guarda a alma da morte e nos sustenta aqui na fome. Isso está escrito em Salmos 33. Então é o Senhor quem diz isso, né? É ele quem afirma uma experiência que o salmista viveu. E o nosso irmão Leonardo fez a mesma coisa, com fé. Ele fez um propósito para com Deus. Olha, você também, que talvez tenha uma necessidade aí, faça um propósito para com Deus, mas não como troca, porque Deus não admite isso. O Senhor nosso Deus, por hipocrisia, olha, ele não aceitou ali um propósito que Ananias e Safira fizeram. Eles colocaram, olha o propósito que Ananias e Safira fizeram. Ele falou: ah, não, nós vamos vender uma propriedade e quando nós vendermos, nós vamos tirar uma determinada parte e fazer uma contribuição para a igreja. Só que quando eles venderam a propriedade, eles acharam que era muito o que eles iam ofertar. E eles combinaram, e na verdade chegaram à igreja, entregaram aquilo, mas não foi o que eles colocaram no propósito do coração. E quando Ananias ali vem querer colocar a sua contribuição para com Deus, Deus viu que aquilo não era verdadeiro, era hipocrisia. E Deus não permitiu que Ananias vivesse. E a esposa dele foi a mesma coisa. Quando ali chegou o próprio Espírito Santo, o próprio Espírito Santo, o Senhor que é onisciente, ele viu que aquela contribuição que aquele casal tinha colocado era por hipocrisia. Então você que está nos ouvindo, não faça nada por hipocrisia, não, e nem por troca, mas faça por ali crença, por fé. Você coloca um propósito para junto para com Deus. E quando você receber a bênção de Deus, você cumpra com aquele propósito que você fez para com Deus. E nós temos certeza, segundo ao Deus que nós servimos, um Deus verdadeiro, um Deus que honra a palavra dele, ele te honrará, ele te prosperará. Então, aí, abra a sua mão. Você que tem um propósito, faça um propósito para com Deus, nós temos certeza, você também receberá as bênçãos de Deus. Por quê? Cristo te necessita. É através de nós que o Senhor tem o nome dele glorificado aqui na terra. Ele usa o ser humano para que, estendendo a mão, contribuindo o outro e o outro recebendo a bênção, o nome dele seja glorificado. Cristo te necessita.

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1: Momento de oração. Pai querido e Pai amado, mais uma vez, Pai, graças damos a Ti por esta oportunidade. De agora em comunhão podemos nos colocar diante de Ti. Apresentamos diante de Ti, Pai, as nossas falhas, os nossos pecados. Que pelo Teu amor, pela Tua bondade, pela Tua misericórdia, Senhor, meu Deus, o Senhor nos contemple. Assim as nossas orações cheguem até a Ti, Senhor. E já agradecemos e, meu Deus, intercedemos por todos aqueles que têm contribuído em prol da Tua obra. Pai, quantas e quantas vidas, Senhor, têm sido assistidas porque o Senhor tem prosperado o Teu povo. O Teu povo com amor no coração tem aberto a mão, tem contribuído e nós temos tido a oportunidade de alcançar muitas e muitas vidas. Que o Senhor continue prosperando este povo, Pai, livrando de todo mal, todo acidente, toda enfermidade, mas que antes que em cada lar, meu Deus, desses lares, tenha ali a Tua prosperidade, a Tua paz e a Tua mansidão. Mas Deus de poder, Deus de glória, quanto, Senhor, durante este dia estão apresentando agora aí o Seu pedido de oração. Seja, Senhor, meu Deus, para que o Senhor abra uma porta de trabalho, Senhor, para que ele venha ter novamente ali o pão sobre a mesa. Aqueles que estão, Senhor, rogando a Ti, meu Deus, ali, chorando, derramando lágrimas, esperando a cura de uma enfermidade, a cura de um ente querido. Senhor, aqueles que estão enlutados, que Tu visite cada um agora dos nossos ouvintes, aqueles que estão colocando os pedidos de oração, e nós cremos que do alto do Teu trono aí, Senhor, nos céus, o Senhor está nos contemplando agora. E o Senhor, meu Deus, visita a oração deste meu irmão, desta minha irmã, essa petição agora. Senhor, queremos também, mais uma vez, apresentar a vida da nossa líder mundial, nossa irmã Ereny Miranda. Senhor, renova os dias de vida da Tua filha, dê força, graça, sabedoria, discernimento, para que ela, Senhor, conduza, Senhor, essa grande responsabilidade que o Senhor colocou nas mãos da Tua filha, a Igreja Pentecostal Deus e Amor, a obra assistencial da Igreja Pentecostal Deus e Amor. Venha ser mesmo com a Tua filha, com a sua família, meu Deus, e assim, meu Pai, esteja à frente de tudo. Abençoa a diretoria da Fundação Reviver, da Associação Reviver Help Deus e Amor, a diretoria deliberativa e a diretoria executiva da Igreja Pentecostal Deus e Amor, Pai. E assim também, cada vez mais o Senhor possa permitir, meu Deus, até a Tua vinda, que este canal de comunicação possa levar esta voz, meu Deus, de esperança, de anunciar a palavra de Deus, uma nova possibilidade, fé, para que muitos e muitos sejam alcançados. Pai, em nome do Teu Filho Jesus, certo da Tua santa e divina resposta, crendo no Teu operar maravilhoso, nós Te agradecemos em o nome de Jesus, para a Tua glória. Amém. Que pena, só nos resta aqui nos despedirmos. Quem se despede é o seu irmão em Cristo, presbítero Nelson Santos, juntamente com o nosso irmão aqui, diácono Armando Medina, na técnica, nos ajudando, e programação esta que está sobre a responsabilidade da nossa irmã Ereny Miranda.
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4: 15:31.
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5: Aqui pedindo, meu Pai, oh glória a Deus, pelo batismo com o Espírito Santo, batiza com os dons mais excelentes, derrama, Pai, derrama o dom da profecia, meu Pai, derrama o dom da profecia, oh glória, oh glória, oh glória, oh glória, oh glória, fala mais conosco, fala mais da nossa vida, ensina-nos até, aleluia, dá-nos o discernimento, Senhor, dá-nos o discernimento, Senhor. Oh glória a Deus, o dom de discernir os espíritos, meu Pai, o dom de línguas, meu Deus, oh glória a Deus, aleluia, oh Senhor Jesus, oh glória a Deus, de interpretar as línguas, Senhor Jesus, oh glória, canta, Pai, a Deus vivo, Deus vivo, Deus vivo, Deus vivo, Senhor, move, Senhor Jesus, as tuas mãos, Senhor, move as tuas mãos a favor dessa vida, move as tuas mãos a favor dessa vida, meu Pai, oh glória, aleluia, Pai. Pai, ajuda, meu Pai, quebra, Senhor Jesus, essas muralhas, quebra as barreiras, meu Deus, vai multiplicando a bênção, vai multiplicando a graça, vai multiplicando, meu Deus, oh glória, oh glória, oh glória, oh glória, oh glória, oh glória, tem misericórdia dessa vida, Senhor Jesus, manda fogo, ajuda-nos, Senhor Jesus, dai-nos vitória nessa causa, meu Deus, dai vitória nessa causa, Senhor, dai vitória nessa causa, Senhor, ajuda mesmo, Senhor, oh glória, oh glória, oh glória, oh glória, oh glória, oh glória, oh glória, dai vitória, oh Pai, dai vitória, ajuda-nos, Senhor Jesus, ajuda-nos em todas as coisas, meu Deus, converte, salva as almas, Senhor Jesus, salva as almas perdidas, salva essa vida, meu Pai, entra nessa casa com salvação, com poder, com transformação de coração, Senhor Jesus, de vida, de alma, Senhor, oh glória, oh glória, oh glória, oh glória, oh glória, oh glória, oh glória, oh glória, Deus, salva essa vida, meu Pai, salva, Senhor Jesus, salva, entra nessa casa, meu Deus, olha, Pai, olha para a oração dessa mãe, desse pai, Senhor, olha para a oração dessa família, a favor dessa vida, oh glória, salva, meu Pai, salva as almas, toma conta, Senhor Jesus, toma conta, oh glória, Deus, traz de volta para tua casa aqueles que estão afastados, aqueles que estão, aleluia, meu Deus, oh glória, Deus, afastados do teu evangelho, do teu ministério, ah, Pai, traz para tua casa, Senhor, aleluia, grande é o mistério, Senhor Jesus, da reconciliação, meu Deus, oh glória, Deus, aleluia, traz para tua presença, meu Pai, traz para tua presença, tira dessa situação, tira das ruas, meu Pai, tira essas vidas da rua, em nome de Jesus Cristo, meu Pai, abençoa, meu Deus, todos aqueles que são perseguidos, Senhor, por amor da tua palavra, meu Deus, oh glória, Espírito Santo de Deus, consola, ajuda, ajuda, ajuda, ajuda, ajuda, meu Deus, ajuda, Senhor, oh glória a Deus, oh glória a Deus, oh glória a Deus, oh glória a Deus, dá vitória, meu Pai, dá vitória para essa vida, Senhor, oh Pai, Senhor Jesus, Deus vivo, abençoa, meu Pai, Deus poderoso, Deus de poder, dá vitória, Senhor Jesus, dá vitória, alcança essa vida, meu Pai, alcança essa vida, Senhor Jesus, alcança mesmo, visita, meu Pai, visita, Senhor Jesus, todos os teus servos, aleluia, todos aqueles, Senhor Jesus, que oram a favor da nossa vida, abençoa ricamente, meu Pai, abençoa ricamente, Senhor, oh glória a Deus, aleluia, todos os nossos irmãos que estão nos visitando, oh glória, Senhor Jesus, todos que acompanham essa programação, meu Deus, oh glória a Deus, aleluia, essa transmissão, abençoa ricamente, meu Pai, abençoa, Senhor, oh glória a Deus, abre, Senhor Jesus, as janelas do céu e manda a tua bênção, manda a tua vitória, ah, Senhor Jesus, toca com teu poder, com teu poder, com teu poder, com teu poder, oh glória a Deus, oh glória a Deus, oh glória a Deus, abençoa essa vida, meu Pai, oh glória, Senhor Jesus, Deus vivo, Deus santo, Deus de poder, Deus de misericórdia, move as tuas mãos, Senhor Jesus, move as tuas mãos, abençoa todos os nossos irmãos que estão aqui, Senhor, oh glória a Deus, trabalhando a favor da tua obra, meu Deus e meu Pai, abençoa, Senhor Jesus, oh glória a Deus, aleluia, dá vitória, meu Pai, abençoa mesmo, Senhor, oh Pai, essa vida que clama a ti, Senhor Jesus, clama a mim e responder-te-ei e anunciar-te-ei coisas grandes e firmes, Senhor, oh glória, aleluia, Senhor Jesus, ajuda-nos, meu Pai, a estar firmes, a perseverar na oração, no jejum, na santificação, meu Deus, sem a qual ninguém verá, Deus, ajuda-nos, meu Pai, ah, Senhor Jesus, não nos deixa tropeçar, não nos deixa, Senhor, oh glória a Deus, andar no engano, Senhor Jesus, oh glória, mas ajuda-nos, meu Deus, ajuda-nos, Senhor Jesus, conforme a tua santa e infinita graça, meu Deus, dá vitória em nome de Jesus Cristo, Senhor, abençoa mesmo, Senhor Jesus, confirma teu poder, confirma a tua graça, a tua misericórdia, oh glória a Deus, aleluias. 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

0: graças a Deus, graças a Deus. Aleluia. Já louvamos a Deus uma vez, vamos louvar a Deus mais uma vez. Os irmãos, traz seu pedido de oração, quem veio aqui pela primeira vez. Aleluia. Pode ir lá no fundo, no balcão lá no fundo, e faz seu pedido de oração, se você quer que a gente ore a favor da sua família. Escreve lá atrás, se você não quiser trazer na minha mão, pode entregar na mão dos obreiros. Quem está nos acompanhando nessa transmissão, ô glória, quem está nos acompanhando, seja bem-vindo. Não esquece de deixar seu like e de compartilhar essa transmissão. Ô glória a Deus, aleluia. E deixa o seu pedido de oração, deixa seu pedido de oração no YouTube, Igreja Deus e Amor Oficial, Igreja Pentecostal Deus e Amor Oficial. Você vai lá no YouTube, no chat de oração, você deixa o seu pedido de oração. Deus que abençoe. Aleluia, vamos louvar a Deus. As palmas de glória a Deus, aleluia, são bem fortes para Jesus.
1: Glória a Deus. Pimenta a igreja com a paz do Senhor Jesus. Sim.

Bate bem forte as palmas para Jesus, ô glória. Maravilha, Jesus, ô glória a Deus, aleluia. Fica de pé, fica de pé, fica de pé, fica de pé, fica de pé, fica de pé na presença de Deus, aleluia, Jesus. Além do céu azul, na presença do Senhor, todos se levantarão.

Olha quem está com a sua fé lá no alto. Aleluia, glória a Deus. Vamos orar, meus irmãos. Tenha certeza que Deus vai fazer a obra. Está chegando aqui mais um pedido de oração. Aleluia. Senhor Jesus, meu Deus e meu Pai, move as águas, Senhor Jesus, move as águas do teu poder, move as águas do tanque de Betesda, Senhor, nessa tarde, Senhor Jesus. Oh, glória sobre essas vidas, meu Pai, sobre essas vidas que clamam a ti, Senhor. Aleluia, que tem fé, Senhor Jesus, e que esperam no Senhor, na força do teu poder, Senhor Jesus. Oh, glória. Oh, glória a Deus, aleluia. Move as tuas mãos, Senhor. Move as tuas mãos, Senhor Jesus. Oh, glória, oh, glória, oh, glória, oh, glória. Oh, glória a Deus, aleluia. Senhor Jesus, dá vitória para essa vida. Nós cremos no Senhor, na força do teu poder. Nós cremos no Senhor, na força do teu poder. Move as tuas mãos, Senhor. Move as tuas mãos a favor dessa vida, a favor do teu servo, a favor da tua serva. Meu Deus, abre, Senhor Jesus, todas as portas. Abre todas as portas. Abre todas as portas, meu Deus. Oh, glória, oh, glória, oh, glória, oh, glória. Abre todas as portas, Senhor Jesus, dá vitória para essa vida, meu Pai, dá vitória, Senhor, meu Deus, Senhor Jesus, Deus vivo, Deus santo, Deus de poder, Senhor Jesus, manda fogo do céu, Senhor. Oh, glória, oh, glória, oh, glória, oh, glória, oh, glória, a vitória para essa vida. Abre, meu Pai, abre todas as portas que estão fechadas, meu Deus, move, move as tuas mãos de poder. Move as tuas mãos de poder, move as tuas mãos de misericórdia, cura, meu Pai, cura essa vida, tira dessa UTI, Senhor, tira dessa UTI, queima esse câncer, meu Pai, queima esse câncer, Senhor, queima essa paralisia, tira essa paralisia, restaura, meu Pai, os ossos, os músculos, os neurônios, Senhor Jesus, restaura todos os órgãos, meu Pai, todos os tecidos, vai fazendo a tua obra, meu Deus, aleluia, Senhor, faz a obra, faz a obra, meu Pai, faz a obra, meu Deus, abençoa, Senhor, move as tuas mãos de poder, é Senhor Jesus, oh, glória, e para cantar na maci, Senhor, oh, Pai, rompe essas barreiras, rompe as muralhas, Senhor, rompe as muralhas, rompe, Senhor Jesus, com o teu poder, com o teu poder, com o teu poder, enche, meu Pai, essa vida, derruba as barreiras,

0: senta, senta, senta com fé, senta com fé, aleluia. Eu vou pedir para o nosso irmão Diácono Lindenberg abrir a palavra. Eu vou ler uma palavra antes da palavra que eu passei para o irmão, em 1 Pedro. Não é leitura oficial, não. Não é leitura ainda, só para a gente fazer uma pequena meditação. Aleluia. 1 Pedro capítulo 3, versículo. Oh, Jesus. Oh, meu Pai. 1 Pedro capítulo 3, versículo 7, lê para mim.
1: Glória a Deus. Recebam a paz do Senhor Jesus. Amém, igreja? Pode glorificar a Jesus. Capítulo de número 3 de 1 Pedro e o versículo de número 7. Diz assim a palavra de Deus: igualmente vós, maridos, coabitai com ela com entendimento, dando honra à mulher, como vaso mais fraco, como sendo vós os seus coerdeiros da graça da vida, para que não sejam impedidas as vossas orações.
0: Obrigado. Aleluia. Eu queria dar uma palavra para a igreja. Pode bater as palmas para Jesus. Aleluia. Porque a gente vive num mundo que fala tanto de igualdade, mas até hoje, por incrível que pareça, existe uma coisa chamada machismo. Eita! É, até hoje. Os irmãos sabem que eu vivo falando nisso, né? Porque onde eu trabalho, eu convivo, eu vejo essas coisas acontecendo. E olha que eu trabalho num ambiente de pessoas que têm formação. E a gente sabe que o Brasil é um dos países mais violentos que tem em termos de violência contra a mulher. Amanhã é Santa Ceia, hoje é Santa Ceia. É hoje. Aleluia, hoje é Santa Ceia. Hoje é Santa Ceia. E a palavra do Senhor diz para o homem dar honra para sua mulher. Para dar honra para sua mulher. Porque se ele não der honra, as orações são impedidas. As orações são impedidas. Termina assim esse versículo. Impedido. Por que a oração é impedida? A pessoa fica muda? Não, não fica muda. Então por que ela é impedida? Em que sentido o apóstolo Pedro está falando de uma oração impedida? A pessoa fica muda? A oração dela não chega. Não chega, está impedido, não sai daqui, ó. É dessa maneira, fica impedido, não sobe, não chega a Deus. Não chega a Deus, ela está impedida, fica ali mesmo, fica na boca da pessoa mesmo. Porque Deus não recebe. Se Deus não recebe a sua oração, se Deus não recebe a oração de um homem porque ele maltrata a mulher, esse homem está em comunhão?
2: Não.
0: Está fora de comunhão. Está fora de comunhão. Então, homem que maltrata a mulher não deve tomar ceia. Jesus do céu. Aleluia. Então, meus irmãos, eu sei que os irmãos aqui são de Deus, mas a doutrina é para todo mundo. A doutrina é para todo mundo. E nós vivemos num lugar que, assim, que até hoje, Jesus, há 2000 anos atrás, mais de 2000 anos atrás, ele valorizava as mulheres. E tem homens hoje que ainda não valorizam as mulheres, não entenderam a palavra de Deus até hoje. Tem homem que pensa que é crente. Aleluia. O Senhor diz aqui para nós darmos honra como vaso mais fraco. Se eu jogar esse trem aqui para cima, o que que vai acontecer com ele? Vai se espatifar. Eu não sou besta de jogar meu dinheiro fora. Certo? Entendeu? Agora, se fosse um negócio de ferro, se fosse uma chave, eu não tenho. Eu podia jogar para cima que ia cair, só ia fazer barulho. Quem está me entendendo? Então, se é uma coisa que aguenta, você, que é de ferro, você trata de um jeito. Agora, uma coisa que é frágil, que tem valor, você não trata de qualquer jeito. Você trata de qualquer jeito?
2: Não.
0: Se amassar seu carro, você fica triste. Não é? Tem homem que fica doido se amassar o carro dele. Fica triste, é de ferro também. Mas também amassa. Por quê? Porque tem valor. Quando diz como vaso mais frágil, não quer dizer que a mulher é fraca. A mulher mentalmente é igual ao homem. Ela está escrita aqui como co-herdeiros. Como co-herdeiros. Então a mulher é igual. Vai morar no céu do mesmo jeito. Aqui não é um céu, nosso céu não é aquele céu que tem, deixa para lá. Nosso céu, o homem é igual a mulher, aliás, não vai ser que nem anjo. Não vai ter mais sexo. Aleluia. Tão grande é o mistério de Deus. Então, meus irmãos, não existe isso. Nós da igreja, nós não somos a favor disso. Nós não aceitamos isso. Nós não batemos palma. Aleluia. E tem irmã que aceita, mas não é para aceitar, irmã, porque o perdão é de Deus, mas as pessoas têm que se arrepender. O pecado não pode perseverar na vida de um homem. O pecado não pode. Ah, desculpa, mulher, bateu, enche a mulher de tapa e depois quer pedir perdão. Não é assim, não. Não é dessa forma. Aleluia. Vai, não peques. Mas Jesus dava valor nas mulheres, Jesus falou com as mulheres, Jesus perdoou uma mulher, aleluia, contra o legalismo de todo aquele povo. Aquele povo foi todo para cima de Jesus, querendo apedrejar aquela mulher, e Jesus perdoou ela, aleluia. Por quê? Porque era uma sociedade machista. Isso já acabou, isso não tem entre os crentes. Pecado não se nomeie no meio de vós, assim diz a palavra de nós, de Deus. O pecado não pode estar na vida de um crente, não pode estar na vida de um homem, não pode estar na vida de uma família. Aleluia. E aqui ele deixa, Pedro deixa bem claro, co-herdeiros da vida futura. Vocês constroem um casal, constroem uma vida espiritual juntos. Uma vida espiritual juntos. Não é bom que o homem esteja sozinho. Eu vou fazer para ele uma pessoa para estar junto. Para estar junto. Porque um ajuda o outro. Se a outra não serve para nada, como é que vai te ajudar, irmão? É só para fazer café e comida? Lavar sua roupa? Não, irmãos. Aleluia. Cadê? Tem que dar glória a Deus, irmãos. Vocês não fazem isso. Essa mensagem, irmãos, aleluia, essa mensagem vai chegar para 6.000 pessoas, pelo menos, que é o que vê no nosso culto no sábado. Então, é isso, aleluia. O homem tem essa condição, ele tem que amar, como é que diz a palavra do Senhor? Amar a mulher como Cristo amou a igreja. Ou seja, o homem tem que, o marido tem que estar disposto a morrer pela mulher. Aleluia. É assim, é dessa forma. Tem que dar honra. O homem que não dá honra, a palavra do Senhor, aquele que não dá honra para sua mulher, ele não dá honra a si mesmo. Ele não dá honra a si mesmo. Aleluia. É dessa forma, então, meus irmãos. Então, violência não pode existir num lar de crente. E xingar é violência? Xingar é violência. Xingar é violência. Chamar a mulher de burra é violência? É violência. É maltrato? É maltrato. Pressão psicológica é violência? É violência. Ameaçar é violência? É violência. É violência. E andar de mão dada? Não. E beijar a esposa? Aleluia. Qual é o melhor presente que o homem tem nessa terra, que Deus dá depois da salvação? É a esposa. É a esposa. Deus viu que o homem não estava bem sem esposa e deu uma esposa para ele. Aleluia. Para que sejam dois numa só carne. Aleluia. É assim, graças a Deus. Então, essa é uma palavra de doutrina, mais uma palavra de doutrina. Os irmãos que não estão dentro dessa doutrina não devem participar da Santa Ceia, na minha opinião. Aleluia. Entendeu? Marido que trata mal a mulher, se não pode, se Deus não ouve nem a oração dele, como é que ele vai estar em comunhão com Cristo? Aleluia. Vamos ler a palavra do Senhor. Oh, glória a Deus. Aleluia. Vamos ler a palavra do Senhor. Romanos. Aleluia, Jesus. Romanos. Fica de pé na presença do Senhor. Oh, glória.
1: Glória a Deus, mais uma vez cumprimento a todos com a paz do Senhor Jesus. Romanos capítulo de número 15, verso de número 12 e 13. Estes dois versículos nós leremos agora. Capítulo de número 15 do livro de Romanos, o versículo de número 12 e 13 diz assim: e outra vez diz Isaías: uma raiz em Jessé haverá, e naquele que se levantar para reger os gentios esperarão. Ora, o Deus de esperança vos encha de todo gozo e paz em crença, para que abundeis em esperança pela virtude do Espírito Santo. Amém?
0: Amém, Jesus. Obrigado, Diácono. Deus abençoe. Oh, glória a Deus, Senhor Jesus, meu Deus e meu Pai. Pai de poder, Deus de misericórdia, fala conosco, fala na nossa vida, fala nos nossos caminhos, Senhor. Fala, Senhor Jesus, aleluia, lâmpada para os meus pés, Senhor Jesus, é a Tua palavra. Fala na nossa vida, Senhor, no nosso coração. Em nome de Jesus Cristo. Pode se bater as palmas e sentar em nome de Jesus Cristo. Oh, glória a Deus, aleluia, Jesus. Oh, aleluia, Jesus. Estamos na campanha Cristo é a esperança. Cristo é a esperança. Então, nesse final da carta de Paulo aos Romanos, já estamos na parte do capítulo 15 e 16, já são as considerações finais e as despedidas do apóstolo Paulo, depois dele fazer um verdadeiro tratado teológico, aleluia, sobre a justificação pela fé e a salvação a todos aqueles que creem, aleluia. No capítulo 15, então, ele fala mais para os gentios, oh, glória a Deus, e fala da esperança nossa em Jesus. De novo, como nós lemos na semana passada, no capítulo 5, no capítulo 5 ele fala da justificação pela fé. E também no capítulo 5 tinha a presença do Pai, do Filho e do Espírito Santo. E nesse trecho, nesses dois versículos que nós lemos, nós vemos a presença do Pai, do Filho e do Espírito Santo na nossa vida. Aleluia. E fala tanto um quanto o outro da esperança. Oh, glória. Então, meus irmãos, ele fala da raiz de Jessé. Então ele invoca a palavra do Senhor em Isaías, falando das raízes de Jessé. Paulo então termina falando da promessa de Deus que estava lá em Isaías. Aleluia, falando da raiz de Jessé. A raiz de Jessé é Cristo. Cristo. Cristo. De Jessé, aleluia, veio o Salvador. De Davi veio o Salvador. E isso é promessa de Deus. Isso é promessa de Deus. Então, em Isaías, que era o profeta messiânico, já falava que Cristo viria de Davi, da raiz de Jessé, e que seria luz para os gentios. Luz para os gentios, em cuja esperança nós estamos agora. Por quê? Porque Isaías profetizou antes, e Cristo veio, e Ele é a nossa luz, Ele é a nossa redenção, e nós vivemos em Cristo. Então, Ele mostra para os judeus que estavam em Roma que os gentios também são herdeiros, herdeiros da promessa, aleluia, da promessa que é Cristo. E hoje, meus irmãos, nós vivemos na alegria, na esperança, na força, porque o Deus de esperança, é assim que ele diz. O que é o Deus de esperança? É o Deus de milagre, é o Deus de poder, é o Deus de virtude, aleluia, é esse é o Deus, Deus de esperança. Aleluia. Deus de esperança. Aleluia. Deus de salvação. Deus de glória eterna. Deus da nossa vida. Aleluia. Como disse Davi, o Deus da minha salvação. A minha alegria está nele. Assim disse Davi. Sem conhecer Jesus, a alegria de Davi estava em Jesus, o nosso Salvador, o nosso libertador. Então, meus irmãos, a gente não vive uma vida qualquer, nós vivemos debaixo da promessa. Nós vivemos debaixo da promessa de Deus. E nós sabemos que pode bater as palmas para Jesus, como nós pode bater as palmas para Jesus. Aleluia. E quem vive debaixo da promessa, ele tem esperança. Não só uma esperança assim, aquela esperança do mundo, mas ele tem aquela certeza. Aquela certeza, porque se Deus prometeu para Davi, se Deus prometeu para Abraão, se Deus prometeu para Isaías, esse mesmo Deus cumpriu em Cristo. Aleluia, cumpriu em Cristo. Nós sabemos que Deus não é homem. Deus não é homem para mentir. Deus não mente, aleluia. Então nós vivemos na certeza. Na certeza do quê? Da vida eterna. Aleluia, por quê? Porque nós cremos num Deus de poder. Aleluia, Deus de poder. Deus de milagre. Aleluia, Deus de esperança. Deus de esperança. Deus de Israel, Deus de Abraão, de Isaac. Aleluia. Pai do nosso Senhor e Salvador Jesus Cristo. Aleluia. E nós vivemos nessa fé. Movidos por que força? Pela força do Espírito. Porque o Espírito discerne todas as coisas, assim diz a palavra de Deus. Aquele que é do mundo, que não tem o Espírito Santo, ele não entende, ele não discerne, ele não percebe, ele não compreende, ele não consegue ver, ele não consegue mentalizar, não consegue equalizar essa. Mas aquele que tem o Espírito, ele discerne bem todas as coisas. Discerne de qualquer jeito, mais ou menos, não, discerne bem. Discerne bem, de tal forma, meus irmãos, que vindo a tempestade, vindo as águas, vindo a tribulação, aquele que é de Deus, ele permanece firme. Ele permanece firme, aleluia. E a palavra de Deus, ela é consolo. Aquele que está na palavra de Deus, aquele que está nos caminhos do Senhor, aquele que encontra a verdade em Cristo, aleluia, aquele que se alegra na presença de Deus, ele se alegra na palavra de Deus. Enquanto muitas pessoas ficam tristes com a palavra de Deus, aquele que é de Deus, ele se alegra. Aleluia, porque a palavra de Deus, ela é lâmpada, ela é lâmpada. Na semana passada nós falamos da correção e como ela é necessária, como ela nos faz crescer, aleluia, ou foi na retrasada, como ela nos faz crescer, aleluia. E hoje, meus irmãos, nós sabemos que a palavra de Deus, ela é lâmpada para os meus pés, aleluia Jesus, lâmpada, porque ela nos orienta. Porque ela nos tira da escuridão. Se a gente não entende a palavra, olha aqui, quando a minha esposa entrou na igreja, eu não queria saber de Bíblia, não queria saber de nada. Eu não queria saber de nada com Deus. Para mim, minha vida estava certa. Não precisava mudar nada. Eu já tinha Deus na minha vida. Tinha não, bobo. Aí minha esposa mostrava a palavra de Deus, eu ficava maluco. Não, isso não pode ser assim. Não pode ser assim. Está errado. Está errado. Isso aí é palavra de homem, isso não é palavra de Deus. Isso aí é doutrina lá do missionário, isso aí está tudo errado. É coisa de gente ignorante que não sabe nada. Era assim que eu falava, meus irmãos. Aleluia, por quê? Porque não penetra. Porque quem não é de Deus, ele não entende as coisas de Deus. Ele não entende. Porque a palavra de Deus, ela é loucura. É loucura para aquele que se perde. Aleluia. Mas para nós que cremos, ela é o poder de Deus. É o poder de Deus. Aleluia. Ô glória. Ô glória a Deus. Aleluia. Então eu não entendia. E eu não conseguia compreender porque eu estava nas trevas. Mas quando eu deixei Jesus entrar, quando eu deixei o Espírito Santo entrar na minha vida, aleluia, Deus foi abrindo o meu coração, Deus foi abrindo o meu entendimento, aleluia, e eu comecei a entender que seguir a palavra do Senhor era andar na luz, aleluia. Deus estava trazendo luz para o meu coração, para a minha mente que estava em trevas e que não entendia as coisas de Deus, que não entendia as coisas de Deus, não conseguia entender que Deus se agrada na obediência, que Deus se agrada na humildade, aleluia. Não conseguia entender essas coisas, aleluia. Por que que eu tenho que fazer isso? E eu queria a explicação, aleluia, e Deus deu explicação para mim, mas não foi com sabedoria humana, foi com o poder dele, com o poder transformador dele, aleluia, porque Deus nos transforma em criaturas de Deus, em servos de Deus, em homens e mulheres de Deus, aleluia, em pessoas do céu, não pessoas do mundo. E daí nós entendemos que a carne é carne, e aquele que é nascido de Deus, ele vive pelo Espírito, e o Espírito sopra para onde quer. É assim que diz, assim que falou o Senhor para Nicodemos, o Espírito sopra para onde quer. E nós não entendemos para onde vai e para onde vem. Mas aqueles que têm o Espírito entendem. Entendem todas as coisas. Por isso que a palavra do Senhor diz assim: entrega seus caminhos ao Senhor. Confia nele. E ele tudo fará. Porque tem coisas na nossa vida que a gente não faz. Só Deus faz. Só Jesus tem esse poder de mudar a nossa vida. Aleluia. Só o Espírito Santo, aleluia. Oh glória. Tem o poder de convencer o homem. Aleluia, de mudar o destino. Oh glória. Só o Espírito Santo de Deus e Jesus e o seu Pai tem o poder de mudar o nosso destino. Aleluia, de nos dar força, de perseverar nos caminhos de Deus, aleluia. Oh glória, porque uma hora meu coração se abriu, seu coração se abriu, e nós olhamos Cristo na cruz e entendemos porque que aquele homem morreu na cruz. E entendemos porque Jesus morreu na cruz. Aleluia. Se fosse para ter reencarnação, Jesus não precisava ter morrido na cruz, irmãos. Se fosse para ir para o purgatório, não precisava Jesus morrer na cruz. Aleluia. Aleluia. Jesus morreu na cruz por uma coisa, por mim e por você. Como nós falamos na semana passada, sacrifício santo, perfeito, de resgate da minha alma, da sua alma, aleluia, que estava perdida, perdida, perdida, sem luz, nas trevas, aleluia. Esse é o nosso Deus, o Deus de esperança, aleluia. Esse Deus de esperança nos ilumina, ilumina o nosso coração, nos tira das trevas, nos toma nas mãos, oh glória, e nos coloca de pé e nos ajuda a caminhar, aleluia, e não nos deixa sozinhos. Não estarei sozinho, não. Eu vos darei o meu Espírito.
2: Aleluia. E aquele que tem esperança da onde? Da onde vem essa esperança? Vem do Espírito Santo que está na nossa vida. Vem da promessa de Deus de novo. Porque Jesus prometeu o derramamento do Espírito Santo. Aleluia. E Deus não é homem para que possa mentir. Então nós estamos firmes. Firmes no quê? Na esperança da vida eterna. Na esperança que Deus vai vir julgar todas essas coisas que acontecem aqui nesse mundo. Aleluia. Na esperança que Jesus vem para fazer justiça. Aleluia. E para nos para coroar todos aqueles que forem fiéis. Fiéis. Ser fiel até a morte. E dar-te-ei a coroa da vida. Aleluia. Deus tem reservado. O apóstolo Paulo, quando estava para ser levado pelo Senhor, ele disse que o Senhor, que a coroa dele já estava guardada. Já estava guardada, combati o bom combate, guardei a fé. Desde agora, desde já. Aleluia, Deus tem preparado a recompensa. Aleluia. É nessa esperança, nessa certeza, nessa firmeza que nós andamos. Na firmeza de que tem Deus na sua vida. Daquele que tem esperança, aquele que sabe que no mundo a gente passa. Aqui não é o nosso lugar, aqui a gente está de passagem. Aleluia, vai passar, minha irmã. Vai passar, varão. Vai passar. Aleluia, daqui a pouco vão passar os anjos e vão levar todo mundo para cima. Aleluia. Oh glória, oh glória. Naquele grande, grande e terrível dia. Grande para nós. Grande para aqueles que estiverem esperando em Deus. E terrível para aquele que ficar. Deus me livre. Quero não. Eu sou besta de ficar aqui. Eu quero não. E como é que eu sei que eu vou subir? O Espírito Santo fala conosco. O Espírito Santo fala com você. O Espírito Santo fala na sua vida. A menos que você tenha sua mente cauterizada e Deus não fala mais. Aleluia. O Espírito Santo fala. Aleluia. Fala no nosso coração. O Espírito Santo nos convence da justiça, do juízo e do pecado. Aleluia, aquele que tem o Espírito Santo, ele está convencido que o caminho é o caminho da obediência, o caminho da fé, o caminho de Jesus, carregar a cruz. Quem quiser vir após mim, tome a sua cruz e siga-me. O caminho é tomar a cruz de Cristo. Aleluia, o que que significa tomar a cruz de Cristo? Tomar a cruz de Cristo é andar nessa palavra. É andar aqui. É andar nos caminhos de Deus, nas palavras de Deus, nos conceitos de Deus. Aleluia, na justiça de Deus. Aleluia. Na justiça de Deus. Aleluia, seguir a justiça. Aleluia, ter paz com Deus, que nós falamos. Ter paz com Deus. Ter paz com Deus é viver uma vida plena. Plena no Evangelho de Deus. Plena na palavra do Senhor. Aleluia. Não é plena nas coisas do mundo. Não é plena nas coisas dessa vida. Mas uma vida plena no Espírito. Uma vida plena em Jesus. Aleluia. Está totalmente revestido da graça de Deus. Aleluia. Quem está revestido da graça de Deus, ele sabe para onde ele vai. Ele sabe para onde ele está indo. Aleluia. Então, meus irmãos, hoje é Santa Ceia. Examine-se o homem a si mesmo. Aleluia. Examine-se o homem a si mesmo. Então, o homem tem capacidade de saber. A gente não pode ser cínico. Se Deus fala, examine o homem a si mesmo. É que nós sabemos, porque nós não estamos mais nas trevas, nós estamos debaixo da luz. Aleluia, nós sabemos do nosso, na nossa vida, e das consequências de tudo o que a gente faz. Aleluia, só tem dois caminhos, o caminho da vida, que é Jesus que nos dá, que conduz, e tem o caminho do mundo. Aleluia, não basta ficar com um pé de um jeito e outro pé do outro, como disse Elias, cocheando entre dois pensamentos, cocheando entre dois pensamentos. Quem falou isso? Elias, há milhares de anos atrás. Elias já advertia Israel, já advertia a igreja, não é para ficar cocheando entre dois pensamentos. O Senhor Jesus também veio e disse: não podeis servir a Deus e a Mamom, não podeis servir a Deus e as coisas do mundo. Ô glória, nós temos um caminho, nós temos uma escolha, nós temos uma decisão. Multidões no vale da decisão, multidões no vale da peleja. Quem vem para pelejar com Deus? Isaías falou assim: eis-me aqui, eis-me aqui, Senhor, eis-me aqui. Aleluia, ô glória, ô glória a Deus. Paulo não negou a vida dele, não negou a vida dele, e ele falou: ai de mim se eu não pregar, ai de mim se eu não pregar, ai de mim se eu não cumprir a jornada, a carreira que eu tenho, que Deus tem preparada para mim. Deus tem uma carreira para você, irmão. Deus tem uma carreira para você, jovem. Deus tem uma carreira para você, minha irmã. Aleluia. Aleluia, vamos andar firmes no caminho de Cristo, vamos seguir a vocação pela qual nós somos chamados. Aleluia, vamos seguir nessa esperança, nessa alegria, que Cristo que é a esperança. Aleluia, Jesus está na nossa frente, assim como Ele estava na frente do povo de Israel quando atravessava o deserto. Nós atravessamos o deserto dessa vida, mas vai acabar, vai acabar, e nós vamos para onde Cristo nos levar. Aleluia, deixa Cristo te levar, deixa Cristo conduzir sua vida, deixa Cristo falar com você. Aleluia, se Cristo não fala mais com você, porque tem alguma coisa errada. Cristo fala comigo, Deus fala com você. Aleluia, Deus fala na nossa vida, a palavra de Deus está sempre falando conosco. Quando eu era do mundo, a palavra de Deus não falava comigo, não falava, não me movia. Eu pegava a Bíblia ali e falava: que trem chato, e fechava e guardava. E eu via minha esposa naquela fé, passava uns meses, eu falava: não é possível, deixa eu ler isso aqui. Aí lia de novo: mas que coisa chata. Era assim, até o dia que eu levantei minha mão para Jesus, até o dia que eu levantei minha mão para Jesus. Entrega seus caminhos ao Senhor, confia nele, ele tudo fará. Deixa o Espírito Santo entrar na sua vida, deixa Jesus tomar conta de você. Aleluia, deixa Jesus segurar nas suas mãos, segura nas mãos de Cristo. Segue essa vida com Jesus, segue na esperança, porque Deus que nós lemos aqui é o Deus de esperança. Nós gostamos de falar do Deus de poder, do Deus de força, o Deus de milagre. Aleluia, mas hoje nós falamos desse Deus que é o Deus de esperança, que nos sustenta com a mão dele. As palmas do glória a Deus, aleluia, são bem fortes para Jesus. Ô glória, louvado seja o nome do Senhor. Aleluia, Jesus, ô glória, lá maior, aleluia.

0: vencedor, bate palma para Jesus. Só quem é mais que vencedor, em nome de Jesus Cristo, bate palma para o Senhor. Oh glória, oh glória, oh glória. Sai tristeza, sai, sai agonia, sai desespero, sai da minha vida, sai. Tira essa tristeza, fala assim, sai. Tira essa preocupação, sai. Nós servimos ao Deus de esperança. Aleluia. Bate mais um pouco de palma para Jesus. Oh glória. Oh maravilha. Já ia passar a revelação, passo daqui a pouco. Mas antes tem uma coisa. Eu queria saber quem que quer entregar sua vida para Jesus. Quem está afastado dos caminhos do Senhor? O Senhor disse para os apóstolos dele, para os discípulos dele: e diante as ovelhas perdidas da casa de Israel. E diante, Jesus quer que eu te chame antes. Quem está afastado dos caminhos do Senhor? Quem está afastado dos caminhos do Senhor? Jovem, volta para Jesus. E diante as ovelhas perdidas da casa de Israel. Quem está afastado, afastada, quem está fora de comunhão, hoje é ceia. E você não está participando da ceia, você está fora de comunhão. Volta para Jesus. Volta agora, volta para o caminho do Mestre, volta para o caminho do Pai, volta para o caminho do Senhor, o bom da vida. O que é bom da vida, irmãos? O bom da vida é Jesus. O bom da vida é Jesus. É, pensa em 10 coisas que é boa dessa vida. Tudo foi Jesus que te deu. Como diz o mineiro, foi tudo Jesus que te deu, bobo. Foi tudo Jesus que te deu, boba. O bom da vida mesmo é Jesus. Aleluia. Quem está afastado, volta para Jesus, minha irmã. Volta para Jesus, nós vamos orar por você. Nós vamos orar por você e Deus vai te dar força. Você vai andar sobre essa tribulação. Você vai andar sobre esse seu problema. Você vai andar por cima. Aleluia. Deus não quer ver você por baixo. Deus quer te ver por cima. Aleluia. Deus quer ver você vencendo. Sem agir vencedor. Vem aqui na frente. Cadê os campeões? Vem aqui na frente. Quem ainda não entregou sua vida para Jesus. Aleluia. Vem para Jesus. Vem agora para Jesus. Quem quer entregar sua vida para Jesus, entrega sua vida para Jesus. Ô glória!
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0: Edson, quem mais quer entregar sua vida para Jesus? Quer entregar a vida para Jesus? Osiel e o Edson já estão aqui. Aleluia, Jesus muda a sua vida. Jesus mudou a minha, ele vai mudar a sua. Você não pode prometer isso. Posso sim. Posso sim. Vinde a mim todos que estáis cansados e oprimidos, e eu vos aliviarei. Não sou eu que falo isso. Quem falou isso? Foi Jesus. Jesus é o Deus de promessa. Deus não mente. Vinde a mim vós que estáis cansados e oprimidos, e eu vos aliviarei. O que eu posso dizer é que desde o dia que eu levantei minha mão para Jesus, minha vida nunca mais foi a mesma. Jesus mudou minha vida. Jesus muda a sua vida, jovem. Vem para cá. O irmão Osiel, o irmão Edson já estão aqui na frente. Aleluia. Eu queria esperar você mais um pouco, mas não posso esperar. Vem para Jesus. Corre para Jesus, irmã. Corre para Jesus, jovem. Vem pro bom da vida. Aleluia. Jesus muda a sua vida. Vem pros caminhos da salvação, pros caminhos de Deus. Aleluia. A igreja já está de pé. Aleluia. Vamos orar aqui. Vem cá, vem cá. Senhor meu Deus, vamos orar, irmãos. Senhor Jesus, abençoa o nosso irmão, Senhor. Abençoa essa vida, queima todo o mal, Senhor Jesus. Toda a obra do inferno está lutando contra a vida dele. Em nome de Jesus Cristo, queima toda a tribulação, todo o poder do mal, Senhor Jesus. Queima, Senhor Jesus. Toda a obra do inferno, Senhor Jesus, tem misericórdia, Pai. Senhor Jesus, abençoa a vida do Osiel, Senhor Jesus. Abençoa, cobre com o teu sangue, meu Pai. Abençoa nosso irmão Edson, Senhor Jesus. Cobre com o teu sangue. Guarda essa vida em nome de Jesus Cristo, Senhor. Toma conta da vida dele. Quebra todas as barreiras, Senhor Pai. Quebra em nome de Jesus Cristo. O Senhor Jesus disse assim: tudo que ligares na terra será ligado no céu. Aleluia, glória a Deus. Então, levanta sua mão, irmão Osiel, irmão Edson, fala assim: vamos fazer uma oração. Nós já oramos por vocês, agora vocês vão orar para Deus. Eu só vou dar as palavras. Senhor, perdoa todos os meus pecados, porque eu te aceito como o meu único e suficiente Salvador da minha alma. Escreve o meu nome no céu, no livro da vida, e sela com o teu sangue para o grande dia da sua volta. Senhor meu Deus, confirma, Senhor, as palavras do nosso irmão Edson, Pai. Toma conta dessa vida, ele é seu, Senhor. Ele é seu. O Senhor disse: tudo aquilo que ligares na terra será ligado no céu, Senhor. Abençoa também, Senhor Jesus. Aleluia, nosso irmão Joel, assim também, Senhor. Nós te entregamos ele nas suas mãos, Pai. Toma conta dessa vida, Pai, porque ele é seu. Amém, Jesus. Deus que abençoe, irmão Edson. Deus que abençoe, irmão Joel. Segue os pastores, segue os pastores. Ô, glória. Aleluia, Jesus. Que bonito.

a Deus. Acho que fazia uns 30 anos que, que eu não lembrava dessa música. Jesus pôs na minha mente agora. Levanta o seu voto. Levanta o seu voto. Aleluia, glória a Deus. Aleluia, Jesus. Aleluia, glória a Deus. Deus é Deus de esperança. Deus é Deus de esperança. Oh glória, oh glória a Deus, aleluia. Hoje é o dia da vitória, hoje é o dia da bênção, hoje é o dia que vai cair essa barreira, hoje é o dia que vai cair essa muralha. É hoje, é amanhã não, é hoje, é hoje que você vai tomar posse dessa vitória, dessa bênção. Aleluia, semana que vem vocês vão estar no Conta Bênção, pode ter certeza. Vocês vão estar no Conte a Bênção. Aleluia. Semana que vem vocês vão estar tudo alegre falando para a sua família. Ô tia, Jesus me deu a vitória. Ô tio, Jesus me deu a vitória. Aleluia. Ô primo, Jesus é bom demais, olha só. É assim, você vai estar contando para toda a sua família, para todo mundo a vitória que Deus vai te dar. Porque é hoje que Deus vai te dar essa vitória. Hoje vai cair essa barreira. Hoje vai cair essa barreira. Nós estamos aqui invocando o nome do Senhor. Aleluia. Tenha fé. Sem fé, cadê meu voto? Cadê meu voto? Eu só estou com oferta na mão. Cadê o voto? Vamos pôr no. Aleluia. O papel tem poder? Tem não. Calma, calma. Estou aqui com ele. Estou aqui. Já fica para semana que vem, então. Isso aí. Não. Aqui. O papel tem poder? Tem não. Quem tem poder é Jesus, irmãos. Quem tem poder é Jesus. Mas eu peguei o voto na semana passada e estou cumprindo aqui. Aleluia. O voto é para a gente não esquecer. Aleluia, está aqui. Se apodera da bênção, se apodera da vitória. Ah, irmão, mas eu não tenho. Faz o Pix. Eu não ando com dinheiro não, faz o Pix. Já está o Pix na tela? Já está o Pix na sua tela aí? Está aí, olha. Está aí o Pix. Ô, glória a Deus, aleluia. 43-208-040-00-01-36. 43-208-040-00-01-36. Esse é o Pix. Faz seu Pix aí agora, irmão. Faz seu Pix, não tem desculpa. Ah, eu estou sem dinheiro. Não tem problema, faz o Pix. Aleluia, graças a Deus. Já faz seu Pix aí, já aponta para o QR Code quem está em casa. Aleluia, se você está acompanhando do celular, anota aí, 43-208-040-00-01-36. Esse é o Pix da vitória, esse é o Pix da bênção. Você pode até escrever nas observações ali a oração que você quer. Quando no campo lá do Pix, você já pode deixar lá. Do mesmo jeito que aqui no voto atrás dá para escrever. Ô, glória a Deus, dá para escrever qual que é o propósito e qual a oração que você está fazendo. Qual o voto que você está fazendo. Senhor meu Deus, Pai de poder, Deus de misericórdia, Senhor Jesus abençoa, Pai, faz cair essa muralha, faz cair essa barreira, faz cair todo impedimento, toda obra do inferno, sai do meu caminho, sai da minha vida, sai Pombagira, Tranca-Rua, Zé Pilintra, Exu Caveira, queima, Senhor Jesus, queima essa perturbação do inferno, sai da minha vida, manda fogo do céu, Senhor, sai todo o príncipe dos demônios, saia diabo, saia todo impedimento, sai, porque eu quero a minha bênção, sai do meu caminho, sai, em nome de Jesus Cristo, sai da minha casa, sai da casa da minha irmã, sai da casa do meu irmão, sai do meu trabalho, sai, em nome de Jesus Cristo, abençoa, Senhor, confirma a vitória, confirma a bênção, confirma em nome de Jesus Cristo, receba, vamos ouvir.

0: de vitória para o Senhor, nosso Deus.
1: Aleluia, levanta seu voto, levanta para Jesus, ô glória. Levanta seu voto, faça o seu voto, faça o seu voto, creia. Creia no Deus de esperança, aleluia. Cristo é a esperança, meu irmão. Cristo é a esperança, minha irmã. Aleluia. Venha entrar na vitória, venha entrar na bênção. Quem já recebeu vitória nessa campanha? Eu. Chacoalha assim, chacoalha na cara do demônio a sua vitória. Quem já recebeu vitória nessa campanha? Aleluia. Nós já estamos na reta final da campanha, irmãos. Aleluia. Entra na bênção, entra na vitória. Se apodera da vitória. Pega o seu voto, pega o seu voto. Tem gente que não pegou ainda. Tem gente que não pegou ainda. Não, irmã, você não pode ficar sem essa vitória. Você não pode ir para casa sem levar sua bênção, irmã. Você não pode ir para casa sem levar sua vitória. Pega na mão, pega, creia. Creia na vitória, creia na bênção, creia que Deus vai fazer a obra, porque o Deus é Deus de esperança. Aleluia, esperança não está morta, não, sua fé não está morta. Aleluia, põe a fé em prática. Põe a fé em prática. Porque fé morta não serve. Tem que ser fé viva. Tem que ser fé com esperança. Pega o seu voto, pega o seu voto, irmão. Pega o seu voto, jovem, creia. Creia que Deus vai abrir essa porta em nome de Jesus Cristo. Creia que Deus vai abrir essa porta, jovem. Pode pegar o voto, creia. Aleluia, creia que a porta está aberta na sua frente. Ô glória, pega o voto. Vamos orar que a vitória é grande. Vamos orar que a vitória é grande. Senhor, meu Deus e meu Pai, eis-nos aqui, Senhor. Eis aqui o nosso voto, Senhor Jesus. Eis aqui, Senhor, oh glória, aleluia, nossa esperança depositada nas tuas mãos, meu Pai. Nas tuas mãos, Senhor, aleluia. Com o Senhor nós saltamos muralha, com o Senhor nós enfrentamos o esquadrão. O Senhor abre portas, aonde não tem portas. O Senhor é aquele que faz o milagre. Aleluia, Pai. O Senhor é aquele que transforma maldição em bênção, Senhor. Muda, Pai, muda essa condição, muda essa situação, dá vitória. Abre a porta em nome de Jesus Cristo. Pode guardar seu voto, não precisa, não senta ainda não. Senta não, senão você vai ter que levantar. Senta que você vai levantar já. Você fica de pé. Aleluia. Mas põe a mão na cabeça. Meu voto já está aqui. Aleluia, põe a mão na cabeça. Quem veio buscar seu milagre? Aleluia, quem crê na vitória? Aleluia, não posso orar por vocês todos, mas se você puser a mão na sua cabeça, Jesus vai te ajudar. Em meu nome, aleluia, imporão as mãos sobre os enfermos. Assim diz a palavra do Senhor. Põe a sua mão na cabeça, num ato de fé, Senhor meu Pai, Senhor meu Deus, eis aí a tua igreja, Senhor, com fé no Senhor, com fé na tua presença, Senhor, com fé no teu milagre.

Com fé no teu poder, Senhor. Aleluia, Senhor Jesus, aleluia, Pai. Honra a fé da minha irmã, Senhor. Mostra o teu poder, mostra a tua glória, mostra, Senhor, a tua presença, Senhor Jesus, nessa tarde. Mostra, Senhor Jesus, ô glória, o teu domínio, Senhor, o teu reino. Ô Pai, Senhor Jesus, mostra, Senhor, ô glória, a tua glória, Senhor. Opera, meu Deus, opera o milagre, Senhor. Opera o milagre sobre essa vida, em nome de Jesus Cristo. Opera o milagre sobre essa garganta, Senhor, sobre essas costas, sobre esses rins, meu Pai, aleluia, queima essas varizes, tira, meu Pai, tira, Senhor, tira toda a dor das pernas, Senhor Jesus, tira, meu Deus, aleluia, Pai, tira, Senhor Jesus, esse problema no coração, meu Pai, cura, Senhor Jesus, cura, Senhor, ô Pai, cura desse, aleluia, desse problema no coração, da vitória, meu Deus, da vitória, Senhor Jesus, quebra todos os laços, Senhor, queima os caroços, Senhor Jesus, tira esse caroço desse corpo, Senhor, tira, meu Pai, tira, quebra, Senhor Jesus, ô glória a Deus, aleluia, Pai, quebra todo mal, Senhor, a Pai de poder, Senhor Jesus, abençoa essa vida, cura mesmo, Senhor, cura da vista, meu Pai, cura dos olhos, Senhor Jesus, cura, Senhor, tira essa infecção, essa inflamação, esse vírus, ô Pai de poder, opera, Senhor, dai saúde para essa vida, meu Pai, dai saúde, Senhor, ô glória, ô glória, ô glória, ô glória, ô glória, ô glória, derrama, meu Pai, o teu poder, o teu poder, o teu poder, o teu poder, e para canta lá nascer, Senhor Jesus, ô glória, Deus vivo, Deus de poder, Senhor, ô glória a Deus, nós invocamos o teu nome, nós clamamos pela tua misericórdia, pela tua presença, opera, Senhor, o milagre, opera o milagre nessa casa, Senhor Jesus, nessa vida, opera, Senhor Jesus, toca mais, Senhor, toca mais no teu povo, Senhor Jesus, manda fogo do céu, manda fogo do céu, Senhor, abençoa essa vida, meu Pai, abençoa, tira, Senhor Jesus, esse problema nos pés, Senhor, tira essa má formação nos pés, ah, Pai, aleluia, Senhor Jesus, opera o milagre, Senhor, opera mesmo, Senhor, no teu nome, Senhor Jesus, ô glória, Senhor Jesus, faz o milagre, faz, Senhor Jesus, opera com poder, com poder, com poder nesse coração, Senhor, opera, Senhor Jesus, ô glória, ô Pai, cura desse problema, Senhor, cura desse problema respiratório, meu Deus, vai dando a tua, vai operando, Senhor, dai o livramento, a bênção, Espírito Santo do Senhor, revela, mostra, Senhor, mostra a tua vitória, a tua bênção na vida do meu irmão, da minha irmã, em nome de Jesus Cristo, ô glória, pode sentar, pode sentar, pode sentar, pode sentar, pode sentar. Aleluia, glória a Deus, mais forte as palmas para Jesus, irmão, mais forte as palmas para Jesus, ô glória a Deus, aleluia. Quem crê no milagre, fala eu creio. Quem crê no milagre, fala eu creio. Quem veio buscar seu milagre, receba sua vitória, aleluia. Procura aí sua dor, procura, pode procurar. Pode procurar sua dor, pode procurar o caroço, pode procurar que estava passando mal, aleluia, aleluia. Tem pessoa que veio aqui que você estava desmaiando, irmã, e agora você está, se pedir para você dar pulo, você dá pulo. Pessoa chegou aqui quase desmaiando, a irmã chegou aqui quase desmaiando, aleluia, glória a Deus. Cadê a mão levantada para Jesus? Cadê a mão levantada para Jesus? Aleluia, Jesus. Os irmãos obreiros, me ajudam aí, as irmãs obreiras. Já levantou a mão? Cadê a pessoa que estava desmaiando? Cadê a pessoa que chegou aqui que estava quase desmaiando? Aleluia. Cadê a mão levantada? Já tem a mão levantada? Fala sim ou não, irmãos? Tem não? Não tem não? Fala. Cadê? Levanta a mão, irmã. Aleluia. Tem sim, bate palma para Jesus então, bate palma para Jesus, você tem que ter misericórdia do próprio irmão que não enxerga direito, senhor, aleluia, é, eu sei que tem, mas preciso que vocês falem que está aí, já levantou a mão, saber, eu já sabia porque eu não sou besta de passar uma revelação que Deus não me falou não, sou doido não. É, Deus me livre, porque para onde vai o falso profeta? O falso profeta vai para onde? Vai para o inferno. Sou doido de falar uma coisa que Jesus não me falou?
5 pessoas em nome de Jesus Cristo. Aleluia, que você chegou de um jeito e vai sair de outro. Aleluia. 5 pessoas você chegou com as suas costas, irmão. Só Jesus. Só o sangue. Só o sangue. Deus fez um estralo nas suas costas aí. Deus deu uma estralada. Deus renovou todos os ossos. Não é que Deus pôs de um lugar. Deus já renovou um por um, assim, ó. Tum, tum, tum, tum, tum. Eu não sei quantos tem. Foi renovando tudo. Está tudo no jeito. Acabou a dor. Acabou a dor. A dor ficou lá na porta. Você não vai sair daqui com dor. São 5. 5. Já segura a mão levantada. Segura a mão levantada essas 5 pessoas para Jesus. Segura a mão levantada para Jesus. Quem está vendo as mãos levantadas, bate palma para Jesus. Bate palma para Jesus. Ô, glória. Ô, maravilha. Tem 2 pessoas. 2. Irmão, você não fazia, você não dobrava a perna. Não dobrava. Não dobrava de lado assim. Você não faz esse movimento aqui de dobrar a perna para o lado. Sua perna só vai para só assim. Se dobrar, dói. Pode dobrar em nome de Jesus Cristo. Pode puxar. Pode puxar com o pé. Pode fazer o movimento. Pode fazer o movimento. Seu joelho não deixa fazer isso. Não deixava. Está curada em nome de Jesus Cristo. Está curada em nome de Jesus Cristo. Segura a mão levantada. Segura a mão levantada e bate palma para Jesus, igreja. Bate palma para Jesus, igreja. Ô, glória! É, irmãos, só Deus é que é.

Quem tá curado? Hoje eu fiz diferente. Hoje o Espírito Santo foi me falando. Mas se eu for chamar todo mundo que foi curado, eu vou passar do horário. Eu tenho certeza que não foi só esse tanto de gente que eu já chamei que está curado. Tem mais gente que está curado. Eu só chamei esses aí para os irmãos ver que está curado mesmo. É para os irmãos ver. Porque eu falo, quem está curado levanta a mão. Os irmãos, está curado, dá unha encravada. Não, isso não vale, não. Está curado mesmo. Aleluia, quem mais está curado? Quem mais está curado, levanta a mão para Jesus. Quem mais está curado, em nome de Jesus Cristo. Pode bater as palmas para Jesus, pode bater as palmas para Jesus. Aleluia, glória a Deus. É, irmãos, tem gente que desconfia de tudo. O irmão levanta, está curado na fé, levanta a mão todo alegre e o outro olhando, está curado nada. Está curado nada, está levantando a mão porque o irmão pediu, quer se aparecer. É, não, então não, então tome. Está derrotado, Satanás. Está derrotado. Jesus está aqui, irmãos. Jesus está aqui, creia. Aqui é a casa de Deus. Aleluia. Espírito Santo de Deus. Tem gente também que não gosta de revelação. Tem gente que não gosta. Quando a gente fala assim, 75 pessoas. Aleluia, glória a Deus. Que você veio aqui e você tem um propósito, você fez um propósito com Deus. 75 pessoas. Que você fez o propósito. Ah, todo mundo fez propósito. Eu não fiz propósito nenhum. Orei aqui, estou aqui há 2 horas mais. E não fiz nenhum propósito, mas você fez um propósito. Quem está me entendendo? Você fez um propósito. Aleluia, você fez uma espécie de um voto. Quem está me entendendo? É dessa maneira, exatamente. São 75 pessoas que você fez esse propósito com Deus. Já está anotado lá na caderneta do Senhor. Está lá no céu. Aleluia, cadê essas 75 pessoas? Receba a sua vitória. Pode ajoelhar e falar obrigado. Obrigado, Senhor Jesus. Pode ajoelhar onde você está. E o resto bate palma para Jesus. E o resto bate palma para Jesus. Ô, glória. O Espírito Santo de Deus que não se engana. Ele me revela aqui e o diabo fica doido com isso. Aleluia. Pegaram aqui o papel. Colocaram e entregaram lá para o feiticeiro. Só foi gasto de papel. Podia ter trazido aqui na igreja. Só foi gastar papel, tinta e tempo. É. Cadê? São 29 pessoas que puseram seu nome, está escrito lá. Está no feiticeiro, sei lá o que, não pode falar, né? O que faz despacho, o que faz essas coisas, não, não tem mais. Acabou. Acabou, acabou. Espada do Senhor está na sua frente. Espada do Senhor está na sua frente. Não tem inimigo que possa, aleluia, não tem mal olhado inimigo, aleluia, não tem feitiço, não tem amarração, não tem despacho, não tem. Está derrotado em nome de Jesus Cristo. Pode, os 29, ajoelha e fala, obrigado, obrigado Jesus. Sai capeta, sai em nome de Jesus Cristo. Sai amarração, príncipe das trevas, demônio. Sai obra feita, despacho, sai em nome de Jesus Cristo. Queima toda obra feita, nas cachoeiras, nas matas, sai nas águas, sai. Em nome de Jesus Cristo. É, acabou. Está na hora, oração do agradecimento. Oração do agradecimento. Vamos, eu e o pastor Kleber já está aqui. Daqui a pouco nós vamos visitar uma irmã que está no hospital. Ungir lá, irmã. Você precisa de oração da igreja, traz aqui. E os homens de Deus vão lá visitar vocês. Tá bom? Pode trazer aqui, trazer na recepção, deixa o nome e endereço. Os diáconos da igreja, os presbíteros vão visitar vocês. Está precisando?
pede auxílio para a igreja, corre aqui, pode ir na igreja Deus e Amor mais perto de você. Pode, você está me ouvindo? Vai na igreja Deus e Amor mais perto de você e pede oração para o pastor, que ele vai orar para você, vai ungir sua cabeça. Aleluia! Pode pedir oração para o pastor, que ele vai ungir. Sua família está passando um aperreio aí na UTI, chama o pastor da igreja. Pode chamar o pastor, pode procurar a igreja Deus e Amor mais perto. Aleluia, vai ter um servo de Deus, aleluia, que vai ungir essa pessoa, que vai orar por ela. Ô glória, traz aqui para eu ungir também. Ô glória a Deus. Está aqui o pastor Domingos. Aleluia, sábado, mas ele está aqui. Domingos também. Aleluia, cadê? Pastor, todos os pastores estão prontos. Vem para frente, igreja, vem para frente. Vamos fazer a oração do agradecimento. Obrigado, irmã Sandra. Obrigado, irmã Luana. Aleluia, os técnicos de som, irmão Felipe, toda a equipe, muito obrigado. Os pastores, muito obrigado. Diácono Lindenberg, muito obrigado. As irmãs que estão lá na portaria, os irmãos que estão na porta, todo mundo que ora a meu favor, quem está orando a favor da minha filha, muito obrigado. Aleluia, os técnicos, já falei, os técnicos de áudio, técnico de vídeo, os irmãos da edição, as irmãs que estão lá nas livrarias, obrigado. Obrigado, presbítero Manuel. Ô glória, Jorge Arabutan, que orou aqui no começo, muito obrigado. Obrigado, falta alguém? Obrigado, Jesus. Obrigado, Senhor.

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Belíssimo louvor, te adoramos, que estamos ouvindo na voz de Priscila Santana, gravação cover da gravadora MC Music. Receba a mais perfeita paz do Senhor Jesus, prezado ouvinte, quem tem imenso prazer em cumprimentar você neste sábado é a sua irmã em Cristo, Aline Neves. Lembrando que este programa é órgão oficial e informativo da Igreja Pentecostal Deus é Amor. Com a sede mundial localizada na Avenida do Estado, número 4568, no bairro da Liberdade, São Paulo, capital. Na direção mundial da presidente, nossa querida irmã Ereni Miranda. Aqui em Curitiba temos a sede estadual localizada na rua Pedro Ivo, número 744, bem pertinho do terminal de ônibus do Guadalupe. E aqui em nossa sede estadual temos cultos todos os dias, de segunda a sexta-feira, em 4 horários. Venha adorar ao nosso Deus, venha cultuar ao Senhor, venha ouvir dele a palavra que te transforma, que te abençoa, que renova a sua fé. Como eu disse, de segunda a sexta-feira, os cultos acontecem em 4 horários, manhã, meio-dia, tarde e noite. E aos finais de semana, como hoje e amanhã domingo, os cultos acontecem em 3 horários. 9 horas da manhã, 2 horas da tarde e 7 horas da noite. E todas as noites, assim que o culto termina, tem acontecido a mini vigília. Você é o nosso convidado a estar presente aqui mesmo na rua Pedro Ivo 744. Estamos localizados na quadra que fica entre a rua João Negrão e a Travessa da Lapa. Venha adorar ao Senhor, venha sentir a presença dele que é real em nosso meio.

nosso Deus que está aqui em nosso meio e nós o servimos, o adoramos em espírito e em verdade. E olha só, querido ouvinte, eu quero agradecer desde já pelo carinho da tua audiência. Que Deus abençoe também nos transmissores. Eu agradeço, desejando que Deus abençoe nosso irmão Oswaldo Vieira, cooperando comigo nessa tarde abençoada de sábado, 11 de julho de 2026. Daqui a pouco mais teremos a programação jovem, o Expansão Jovem, aqui apresentando o momento da programação com a mocidade forte e valente da Igreja Pentecostal Deus é Amor. Enquanto isso, eu quero lembrar você que além de ouvir o programa, você pode participar no WhatsApp exclusivo para você mandar a tua mensagem com o teu pedido de oração, aquele pedido especial de louvor. E também você pode contar o teu testemunho, você pode expressar a tua gratidão, agradecendo a Deus pelo que Ele fez na tua vida, na tua família. E o WhatsApp aqui da Super Rádio de Curitiba é muito fácil, anote aí, já salva na lista, na agenda dos teus contatos, 41-DDD-98747-4513. Vamos lá, repetindo, DDD 41 987 47 4513. Isso, anotou, está certo, agora salva. E todas as vezes que você desejar participar, o contato é esse mesmo para todos os horários da programação local aqui de Curitiba. E eu lembro você, querido ouvinte, que amanhã será domingo, domingo de bênçãos. Início de mais uma semana que o Senhor vem preparando para nós. E neste domingo, dia 12 de julho, nós teremos a Santa Ceia, como acontece em todos os segundos domingos do mês. Com exceção quando tem alguma festividade, como por exemplo foi o mês de junho, mês passado. Tivemos a festividade em São Paulo, na sede mundial, e houve o adiamento na data da ceia no mês passado. Mas esse mês de julho, normalmente, a Santa Ceia acontecerá neste segundo domingo do mês, que é o dia 12, amanhã então. E claro, também na segunda-feira, para quem não pode estar no domingo de manhã, temos três horários para você escolher o melhor e estar na casa de Deus, seja de manhã, à tarde ou à noite. E nós vamos acompanhar aqui, reforçando este lembrete, esta convocação especial com o pastor Júnior Rúbio. Vamos acompanhar o convite, esta convocação espiritual na voz do servo do Senhor nosso Deus.

0: Estimados irmãos, recebam a paz de nosso Senhor e Salvador Jesus Cristo. Eu sou o seu irmão em Cristo, amigo e servidor, Pastor Júnior Rúbio. Que bênção, que privilégio, estamos nos aproximando da Santa Ceia de nosso Senhor e Salvador Jesus Cristo. Participar da Santa Ceia, eu posso dizer que é um dos maiores privilégios concedidos ao povo de Deus. À mesa do Senhor, recordamos o sacrifício de Cristo, nós renovamos a nossa comunhão com o Senhor e com os nossos irmãos e reafirmamos a nossa esperança do glorioso dia em que estaremos com o Senhor para sempre. É um privilégio, meus irmãos, participar da ceia, sentar-se à mesa da graça, onde o amor de Cristo nos alcança, nos renova. A Santa Ceia não é apenas um memorial, é um privilégio concedido aos que reconhecem o sacrifício de Jesus. Cada vez que nós participamos da Santa Ceia, nós proclamamos que a cruz venceu, que Cristo venceu. Aleluias! Por isso, eu posso afirmar que um dos maiores privilégios do cristão é lembrar com gratidão do preço pago pelo Senhor Jesus em favor da nossa salvação. E eu tenho certeza que você tem esta sensibilidade. Eu tenho certeza de que você ainda tem o temor do Senhor, a alegria no coração, tem ainda o senso do privilégio que é participar da Santa Ceia do Senhor. E eu tenho boas notícias, este domingo, dia 12, pela manhã, estará conosco Pastor Júlio Souza, junto com a irmã Sueli, junto com o Julinho. Eles vão estar domingo pela manhã celebrando a Santa Ceia. Eu vou estar em Paranaguá junto com minha esposa em um evento já programado. E na segunda de manhã, dia 13, às 9 da manhã e às 19 horas, estarei com vocês na Santa Ceia. E na segunda tarde, presbítero Fernando Zelinski. Olha, são 4 oportunidades: domingo 12, segunda 13, no domingo pela manhã, na segunda 3 horários, né? 9 da manhã, 3 da tarde, 7 da noite, e no domingo pela manhã, o pastor Júlio Souza conosco, celebrando a Santa Ceia. Vai ser um tempo de encontro, um tempo de comunhão, aleluias. A mesa do Senhor, ela nos convida à comunhão, nos convida à gratidão e à esperança na volta de Cristo. É, a Santa Ceia nos lembra que fomos comprados por um alto preço e chamados para uma nova vida em Cristo. Por isso, meus irmãos, em nome de Jesus, venha participar da Santa Ceia, faça o seu melhor esforço, escolha um dos 4 horários e esperamos a todos para juntos nos alegrarmos na presença do Senhor. A Ceia do Senhor é o encontro da memória com a esperança. É, lembramos da cruz e aguardamos a volta do Rei. Rua Pedro Ivo, 744, aqui no centro de Curitiba. Esperamos a todos em nome do Senhor Jesus.
1: Então está aí este comunicado para você não esquecer, não perder o importante compromisso. E olha só, enquanto aguardamos a vinda do Senhor Jesus, enquanto estamos nos preparando cada dia mais, vamos aqui servindo a Ele, com toda a sinceridade do nosso coração, com o temor, com o amor, com alegria, com prazer, sendo fiel a Deus em tudo, porque a fidelidade dEle é grande para conosco. E olha só, vamos ouvir aqui um belíssimo louvor, falando do céu, o nome do hino que tem por título aqui, Verei o Céu. É uma gravação, né, uma releitura, com Mariana e Kellen, um lançamento fresquinho que está saindo do forno da gravadora MC Music.

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0: Deus abençoe o ouvinte comigo nessa tarde, participando, interagindo no WhatsApp. Tenho aqui a mensagem, pedido de oração do Vilmar Eidan, de Prudentópolis. Diz a paz do Senhor Jesus, aqui é o irmão Vilmar e minha esposa Ivonete. Estamos na escuta do programa todos os dias, pedimos oração para toda a nossa família. Amém, Vilmar e Ivonete. Estaremos orando em favor de vocês, que Deus abençoe grandemente. Também a Lilian de Campina Grande do Sul diz, paz do Senhor, Maline, desde já peço oração em meu favor, que estou completando mais um ano de vida. Preciso de muito de saúde em favor da minha família. Também amamos este programa. Deus abençoe a todos vocês. Amém. Felicidades, Lilian. Que Deus te abençoe. Feliz aniversário, muitos anos de vida. Que Deus continue aí abençoando você e a tua querida família. Conte sempre com as nossas orações. Que Deus abençoe grandemente, em nome de Jesus. Para você também, querido ouvinte, que juntamente com a Lilian hoje está completando mais um ano de vida, felicidades.
1: 5 e 19.

0: felicidades para você, aniversariante de hoje, vai fazer amanhã. É, que Deus abençoe você que até hoje, nesse ano de 2026, já completou mais um ano de vida. Gratidão ao Senhor, que Deus continue abençoando. Que você possa receber e ter o maior presente, que é Jesus, na tua vida todos os dias. Deus abençoe também a nossa ouvinte Maria, sempre deixando aqui os pedidos de oração, enviando o áudio. Deus abençoe a irmã Maria de Curitiba. Vamos orar mais uma vez por todos esses nomes que a irmã acabou de encaminhar aqui em áudio. E você, querido ouvinte, ainda vai mandar o teu pedido de oração? Mande mesmo, daqui a pouco mais estaremos apresentando a Deus na intercessão. Agora são 17 horas com 21 minutos.
1: 5:21.
0: Isso mesmo, 5 horas da tarde com 21 minutos. Quando der 5 horas da tarde com 25 minutos, nós vamos entrar em oração na presença de Deus. Então você tem 3 minutinhos para mandar a tua mensagem, confirmando que está na audiência, e nós estaremos colocando a tua vida, a tua família em nossas orações. Neste momento eu já quero chamar a tua atenção para que você aumente aí o volume do teu rádio, aumente o áudio do teu computador, do teu celular, o dispositivo que você está utilizando para ouvir a voz da libertação, e aumente também muito mais a tua fé através de ouvir aqui comigo testemunhos do que Deus tem feito nos cultos na Igreja Pentecostal Deus é Amor. Vamos ouvir milagres, o que Deus está fazendo nos cultos aqui em nossa sede, na rua Pedro Ivo, 744.
2: Gente curada aqui, Raquel.
3: Sim, a nossa irmã Dulce, ela recebeu a benção.
2: A senhora recebeu a benção?
3: Sim, irmão.
2: O que ela tinha, Raquel?
3: Ela falou que queimava o estômago dela, gastrite, né, irmã?
2: Meu Deus do céu, há quanto tempo a senhora tinha essa gastrite?
3: Irmã, já tem mais de 15 anos.
2: A senhora foi ao médico?
3: Fui ao médico.
2: Diagnosticar?
3: Sim, sim.
2: O médico disse, é gastrite.
3: E deu a H. pylori.
2: O que é isso?
3: H. pylori.
2: H. pylori, é uma bactéria, como é que é?
3: Uma bactéria.
2: Tá vendo esses nomes difíceis, meu Deus do céu, né? Rapaz do céu, esses nomes, H. pylori.
3: H. pylori.
2: Como é que é, Raquel?
3: H. pylori.
2: Até a minha, olha, você tá sabida, hein, mulher? Minha esposa tá sabida, irmão. Meu Deus. É, também. Como é que é, irmã?
3: Pessoa mal emagrecendo.
2: H. pylori tem várias sequelas.
3: Sim.
2: A senhora tinha essa bactéria?
3: Ah, tipo queimação no estômago.
2: A senhora chegou com essa queimação?
3: Cheguei muito ruim aqui.
2: E na hora da oração, o que foi que a senhora sentiu?
3: Algo, pastor, como se alguém estivesse tocando na minha cabeça.
2: A senhora sentiu um toque diferente?
3: Diferente, como se fosse algo quente.
2: Quente, um calor. Quente,
3: até a planta dos pés.
2: Meu Deus do céu. Quem tá escutando, irmãos? Quem tá escutando? Irmã, desapareceu a queimação?
3: Sim.
2: Jesus te curou?
3: Em nome de Jesus.
2: Diga, o sangue de Jesus tem poder.
3: O sangue de Jesus tem poder.
2: Amém. O sangue de Jesus tem poder. É para a glória do teu nome, Senhor.
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0: É, querido ouvinte, lembrando que Deus está operando em todos os cultos, nas campanhas que estão sendo realizadas aqui em nossa sede estadual. É, todos os dias da semana Deus está operando, e na sexta-feira nós temos esta poderosa campanha, O Sangue de Jesus Tem Poder. Foi em um desses cultos de sexta-feira que Deus operou esse milagre na vida da Dulce. Ela que há 15 anos sofria com gastrite, queimação no estômago, e além da gastrite, ela acabou contraindo uma bactéria, H. pylori, e ela estava ali sofrendo, né, com as sequelas, com os sintomas da doença. E ela foi milagrosamente curada durante a oração. A oração move as mãos de Deus. A oração é a chave da vitória. E a vitória, a cura divina aconteceu na vida da Dulce. Você, querido ouvinte, que está enfrentando dificuldades, né, problemas, enfermidades, você que está aí doente, Creia em nome de Jesus, se esforce, esteja no culto adorando a Deus. E Ele que tem todo o poder estará curando você e você poderá ser uma das próximas pessoas a testemunhar o milagre que Deus vai operar na tua vida. Nós vamos neste momento entrar em oração. Durante a oração, eu já vou aqui abrindo as mensagens que estão chegando e nós já vamos apresentando os pedidos a Deus. Momento especial, momento de falar com Deus.
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0: Senhor Deus poderoso, Pai amado, aqui estou e é no nome de Jesus, seu filho querido, que estamos, meu Deus, pedindo teu perdão e desde já agradecendo pela oportunidade que o Senhor nos dá de nos aproximarmos de ti e falarmos contigo. Muito obrigada, Senhor, pela nossa vida, por tudo que o Senhor tem proporcionado enquanto aqui vivermos. Muito obrigada, Senhor, pela salvação da nossa alma, nosso nome inscrito no céu, no livro da vida. Muito obrigada, Senhor, por tudo que o Senhor tem feito, por tudo que o Senhor está fazendo nesse exato momento. E também podemos, ó Deus, e queremos agradecer desde já por tudo quanto o Senhor ainda há de fazer. Graças te damos pelas promessas que o Senhor tem, meu Deus, feito em nossas vidas. Que possamos perseverar até o fim. Perseverar, meu Deus, até a morte e recebermos a coroa da vida. Muito obrigada, Senhor, pela vida de cada ouvinte. Alcança nesta hora, Senhor, a vida do Vilmar e da Ivonete. Abençoa este casal, abençoa toda a família deles. Abençoa também, Senhor, a Lilian, que hoje está completando mais um ano de vida. Que o Senhor possa, meu Deus, dar saúde, dar a tua vitória. Entregar o teu grande presente na palma das mãos dela, ó Pai. Abençoa com ela hoje todos que estão de aniversário, meu Deus. Muito obrigada, Senhor, pela vida de todos os nossos ouvintes, em especial os aniversariantes no dia de hoje. Abençoa também, Senhor, a família da Lília. Abençoa, meu Deus, a vida da Maria de Curitiba e a vida de todos que ela manda aqui, Senhor, os nomes em áudio, Senhor. Tu és o Deus Todo-Poderoso que alcança essas vidas, que abençoa, meu Deus, um a um. Eu também peço, Senhor, em favor da nossa irmã Araci, de Campina Grande do Sul. Abençoa a tua serva. Abençoa, meu Deus, esse pedido de oração que ela encaminhou aqui também em áudio, meu Deus. Abençoa a irmã Araci e toda a família, Senhor. Daí a grande vitória, Senhor. Abençoa ela, os filhos, netos, bisnetos. Abençoa toda a família da irmã Araci. Abençoa também, Senhor, a Lidiane, na cidade de Castro. Abençoa ela, Senhor, a nossa ouvinte de sempre. Abençoa ela, ó Pai, e também o filho dela, Senhor, o Vinícius. Abençoa também a nora dela, a Gabi. Abençoa este matrimônio, este casamento. Repreenda toda a inveja do inimigo contra esta família. Dai a tua vitória para Lidiane, para a casa dela, para a família dela toda, Senhor. Dai a grande vitória. Abençoa também, Senhor, a nossa ouvinte Neuza em Colombo. Abençoa ela, abençoa os filhos, abençoa toda a família, os netos, abençoa toda a situação. Entra com a tua providência. Envia, Senhor, teu socorro, meu Deus, na família da Neuza e dai a grande vitória, Senhor. Abençoa ela, dai a bênção que ela necessita, que ela almeja de ti, meu Deus. Eu apresento também a Marilene Mendes. Abençoa ela, dando saúde, Senhor. Toca do alto da cabeça até a planta dos pés. Dá vitória, Senhor. Repreenda a enfermidade nas pernas, nos pés, toda a dor, toda a dificuldade para ela caminhar, Senhor. Que o Senhor venha repreender e que ela possa sentir-se livre de todo o mal. Dá saúde e dá a cura divina, Senhor. Alcança cada ouvinte, Senhor, que tem, meu Deus, acompanhado esse programa, que mesmo que não tenha participado, mas o Senhor sabe, meu Deus, sobre a vida de cada um, que eles precisam, o que eles necessitam. E graças te damos que o Senhor não somente sabe, como o Senhor tem todo o poder, meu Deus, para abençoar, para entrar, meu Deus, com um milagre neste lar, nesta família. Abençoa toda a audiência, a Voz da Libertação. Abençoa, Senhor, o culto dessa noite aqui em nossa sede estadual. Abençoa nosso irmão Silvio e a esposa dele, a nossa irmã Fernanda. Abençoa todos que estarão aqui participando deste culto. Usa o pregador nas tuas mãos, Senhor. Usa a vida de todos que estarão aqui te buscando e te servindo e te adorando. Abençoa também, Senhor, a vida, meu Deus, de todos os nossos ouvintes que já estão se preparando para estar conosco neste domingo. Abençoa a Santa Ceia, abençoa o pastor Júlio Souza e toda a família do teu servo que estarão conosco na manhã deste domingo. Abençoa o culto da tarde, o culto da noite com expansão. Abençoa os cultos na segunda-feira, Senhor, o culto de doutrina juntamente com a Santa Ceia. Abençoa o pastor Júnior Rúbio, a irmã Raquel e toda a família dos teus servos. E através deles, ó Pai, abençoa a nossa vida, nossas famílias. Abençoa, Senhor, somos a tua família. Tu és o nosso Pai eterno. Fica conosco, é o que nós te pedimos nesta hora. E desde já agradecemos, certos da vitória, certos da resposta. Amém e amém, Senhor Jesus. Deus abençoe, querido ouvinte, oramos com fé e temos a plena certeza da bênção, da resposta que o Senhor nos garante. Nós vamos agora ao quadro da nossa programação com o pastor Wellington Alves, trazendo aqui no quadro Bíblia em Foco, o tema Volte a Dar Frutos. Vamos ouvir esta palavra poderosa e sermos por ela edificados.
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6: Quem cumprimenta a todos é o seu irmão em Cristo, pastor Wellington Alves. Eu gostaria de deixar a todos os nossos ouvintes este momento tão importante de reflexão da palavra de Deus. O anjo encontrou. Eu quero deixar para os nossos ouvintes esse tema tão maravilhoso. É baseado ali no livro de Gênesis, capítulo de número 16 e o versículo 7, a gente encontra a história da escrava Agar. E meditando na palavra do Senhor, eu vejo o anjo encontrando Agar, ou achando, né? Como diz no versículo 7, e o anjo do Senhor achou. Primeiro, Agar, como escrava, estava com a vida totalmente destruída. Ou seja, uma escrava não tem um salário. O escrava não é uma empregada doméstica, porque uma empregada doméstica recebe um salário, recebe algo no final do mês. A escrava não. A escrava, ela não escolheu estar ali. Ela era obrigada a estar ali. Então é bem diferente, não é mesmo, ouvintes? E aí você observa que ela estava totalmente em uma situação decretada a nada. E aí Deus é tão maravilhoso que, de repente, Sara começou a observar a Agar, porque Sara não podia gerar filhos, Sara não podia ter filhos, era estéril. E o que eu posso ver? No momento em que Sara começa a observar Agar, eu posso ver Deus nesse momento ali dizendo: Agar, estou preparando uma grande vitória para você. Por quê? Sara diz para Abraão, né? No caso seria Abrão, e o nome dele depois foi mudado para Abraão, que Deus o tinha impedido de gerar. Ou seja, olha, Abraão, Deus me impediu de gerar, eu não posso ter, né, filhos. Mas através, olha, gente, que tremendo, através, Sara começa a observar Agar e ela percebe o quê? Que ela pode ter, né, a possibilidade, ela pode ter um filho, né? Através de Agar. E eu vejo Deus trabalhando na vida de Agar através de Sara. Eu vejo Deus chamando uma escrava e dizendo: você pode gerar. Aleluia. Isso através de Sara, Deus usando agora Sara, né? E olha, você pode gerar. Você pode dar frutos. No momento, o tempo de escravidão está chegando ao fim na sua vida. Você consegue imaginar isso? Alguém que muitas das vezes, por um período de tempo, viveu só desprezo, só angústia. De repente Deus pega aquele que muitas das vezes até te humilhou, te desprezou, te machucou. E este alguém é quem vai estender a mão para você e dizer assim: olha, você vai gerar para mim. Já parou para pensar nisso? Está chegando o tempo de você começar a gerar. E eu quero voltar aqui e dizer, sabe o quê? Está chegando o tempo da escravidão acabar. Chegou o fim dessa escravidão na sua vida. Agar não tinha oportunidade, pois era uma escrava. Amém? Agar jamais poderia chegar a um patamar de reconhecimento ali naquele momento. Jamais ela poderia chegar. Por quê? Porque ela era uma escrava. Amém? E todo mundo sabe, escravo não tem oportunidades, não é mesmo? Só que Deus, ele é muito maravilhoso, gente. Deus, ele é fantástico. Deus, ele é demais, né? Ele pega aquele que não é e faz ser. Ele pega aquele que não pode. Aquele que alguém diz assim: olha, jamais você vai chegar, né, a ter esse teu sonho, né, realizado. Só que quem promete é Deus, e por ele prometer, ele cumpre. Se Deus te prometeu, se prepara, porque ele vai cumprir. E olha Deus olhando para a escrava, hein, gente? Olha Deus olhando para aquela pessoa que estava jogada de lado. De repente, Deus olhou para você. Eu tô falando com você que agora está acompanhando esse momento de reflexão da palavra de Deus. Você que talvez está nos ouvindo neste momento e já chegou ao ponto de dizer: nunca terei oportunidades, nunca serei alguém na vida, porque a sua vida de repente tomou um rumo totalmente diferente do que você sonhou, né? Do que você um dia imaginou. Louvado seja o nome do Senhor. Só que você pode até ter desistido dos teus sonhos, porém Deus não desistiu. Deus não desistiu. E você já parou para pensar que eu tô falando neste momento também com pessoas que um dia já esteve até na presença de Deus. Estou falando com pessoas que já participaram de louvores, já foram até dirigentes de igreja, pastores, né? Líderes de louvores na igreja, que já participaram do coral. E hoje, o que você está fazendo na obra do Senhor? De repente você está o quê? Parado, estagnado, né? Não consegue mais ir à igreja, não consegue mais sair, não é mesmo? Para buscar a Deus, para clamar ao Senhor. Só que eu quero que você volte um pouquinho no tempo aí e comece a lembrar de onde o Senhor te tirou. Para pensar um pouco. Você não cantava. De repente Deus tirou você da escravidão. Poxa, te trouxe para a presença dele e você passou a cantar. Ou seja, você está gerando para Deus. Aleluia. Você não tinha coragem nem de pegar em um microfone, você morria de vergonha. Já parou para pensar que chegou um momento da sua vida que você passou a ministrar, você passou a pregar a palavra de Deus, você passou a ministrar para a multidão, para muitas pessoas. Agora para pensar nisso, você não tinha família. Você consegue parar para pensar nisso? Você não tinha família e você só sonhava, quem sabe um dia eu vou ter uma família. Deus te deu uma família, Deus te presenteou com uma família, Deus permitiu você gerar. Aleluia. E agora, quem sabe você está parado, desanimado. Sabe o que é interessante? Deus te presenteou com tantas coisas. Deus usou alguém. Sua vida mudou. Sua história mudou. Só que, de alguma forma,

estamos tão bem, uma vida maravilhosa, e se esquecemos de onde o Senhor nos tirou, de onde o Senhor acabou tirando a gente. E muitas das vezes a gente acaba se esquecendo de Deus, não é mesmo? Muitas das vezes já está na bênção e não quer aceitar, de repente, uma luta, uma provação que muitas das vezes o Senhor permite sobre as nossas vidas. E aí você fez o quê? Tentou fugir. É o que aconteceu com Agar, né? Deus tira Agar de escrava, Deus dá um belo de um presente para Agar, que é um filho. E quem sabe Agar agora começa a passar provas ali, né? E ela tenta fugir. E sabe o que é interessante? O anjo do Senhor achou, capítulo 16, versículo de número 7 e 8, do livro de Gênesis, o Senhor a achou e disse: Agar, aleluia, serva. Olha a ordem do Senhor para Agar: volta, se humilha, se humilha. Louvado seja o nome do Senhor, porque tudo que eu te dei não é seu, é do Senhor. É do Senhor. Eu quero encerrar este momento falando para você que está me ouvindo agora: tudo que o Senhor te deu não é seu, é do Senhor. Tudo que o Senhor me deu não é meu, é do Senhor. É para glorificar o nome dele, na casa dele, na presença dele, para exaltar o nome dele, para bendizer o nome dele. Sabe esse talento aí que o Senhor te deu? É para você exaltar o nome dele. Não, pastor, eu vou ganhar dinheiro, eu vou... Não, não é para isso que Deus te deu esse talento. Deus deu esse talento para você tocar, para exaltar o nome dele, para bendizer o nome dele. Então volta pro Senhor. Aprende a servir a ele de verdade. E ainda que você tente resistir isso, eu quero encerrar, antes de fazer um minuto de oração por você, dizendo: o Senhor vai te achar. Ele vai te encontrar. E ele vai dizer para você, chamando pelo teu nome. E aí, como ele disse para Agar: Agar, volta. Amém? Que Deus abençoe sua vida. Que esse momento de reflexão fique aí, guardado no seu coração. Eu sei que o Senhor está falando com alguém. Alguém que está precisando voltar. Amém? Como diz aquele hino: lembra-te onde caíste e te arrependes e volta ao primeiro amor. Amém? Eu quero fazer uma oração por você, para que Deus venha abençoar a sua vida. Onde você estiver, liga o teu pensamento em Deus e, se for possível, ore comigo. Bondoso Deus, maravilhoso, eterno Pai, muito obrigado, Senhor. Muito obrigado pela oportunidade que o Senhor nos concede, que é de estarmos na tua presença. Senhor, nos ensina a voltarmos para a tua presença. Nos ensina a voltarmos para ti. Nos ensina, Senhor, rendermos aos teus pés. Nos ensina, Pai, sermos fiel a ti em todas as áreas das nossas vidas. Deus, abençoe este amado ouvinte, esteja com este amado ouvinte, fortalecendo. Senhor, visita esta pessoa que agora, Senhor, está precisando de um milagre urgente. O milagre urgente que ela precisa, Senhor, não é uma cura, mas sim, Senhor, ela precisa de força para estar na tua presença, para estar te buscando. Então, Senhor, levanta esta pessoa, fortalece esta pessoa. Eu te peço, Senhor, acreditando em ti, acreditando no teu poder, fica conosco, Pai. Eu te peço, em nome do nosso Senhor e Salvador, Jesus Cristo. Amém e amém. Se despede, Senhor.

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3: Hora certa, 17:46.
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4: E a paz do Senhor Jesus a todos os nossos ouvintes. Sejam muito bem-vindos e muito bem-vindas a mais um programa Jovem. É uma alegria ter você conosco, que Deus fale ao seu coração através deste momento. Que bênção, né, queridos ouvintes? Já estamos aqui mais um dia abençoado, maravilhoso, com mais um programa Jovem. Que bênção que você está nos ouvindo aí de casa, do seu carro, do seu trabalho. Que Deus abençoe vocês grandemente. E vamos começar com uma breve oração, né? Que hoje aqui a Jovem Mary chegou um pouco atrasada. Mas vamos fazer uma breve oração rapidinha para a gente começar com aquela alegria, amém? Deus querido, Deus amado, Senhor, estamos aqui, Papai querido, mais um programa, Senhor Jesus. Venha abençoar, Papai querido, a cada ouvinte, Senhor, que está nos ouvindo de sua casa, do seu carro ou do seu trabalho, Papai querido. Venha nos abençoar, Papai, para que esse programa hoje seja abençoado, maravilhoso, Senhor Jesus. Dai-me força, Papai querido, dai força a todos que estão precisando, Senhor Jesus. Vai abençoando em nome do Senhor Jesus. Amém. E já vamos começar, né, queridos ouvintes, com aquele momento de alegria, né? Porque tristeza não pode não. Nós somos pentecostais, alegres, na fé, né? E também já vamos começar com aquele momento ali de uma apresentaçãozinha, uma reflexão bíblica ali rapidinho, né? Então vamos lá. Você já passou por um momento em que você pensou em desistir? Seja dos estudos, de um sonho ou até mesmo da caminhada com Deus. Todos nós enfrentamos dias difíceis, mas é justamente nesse momento que aprendemos a depender mais do Senhor. A oração nos fortalece e a palavra nos lembra que Deus continua no controle. É muito importante também estarmos perto de pessoas que nos aproximam de Deus, é claro. A comunhão com a igreja, os cultos, os jovens, os momentos de oração fazem toda a diferença. Agora vamos para uma reflexão bíblica em Salmos, capítulo 46 e versículo 1, que diz assim: Deus é o nosso refúgio e fortaleza, socorro bem presente na angústia. Que promessa maravilhosa, né, queridos ouvintes? Deus não promete ausência de lutas, mas promete sua presença em cada confiança nele. Encontramos força para continuar. E uma coisa eu falo para vocês, queridos e queridas ouvintes, se você está passando por um momento difícil, não desista, viu? Continua buscando a Deus, ele conhece sua história, vê suas lágrimas e tem um propósito para a sua vida. E esperamos também que essa breve mensagem tenha fortalecido o seu coração, né? Porque hoje a gente tá um pouquinho na prece, já estamos aqui na fé já, né? Que também logo, logo já vou passar aquele abençoado aviso ali de bênção. E você, querido ouvinte, que quer mandar uma mensagem, um pedido de oração, eu vou aqui falar um número para você anotar. Você que tá em casa, pega um papel, a caneta, você que tá aí no carro, anota no celular ou apenas, se quiser, também se você estiver no trabalho, anote aí. É 41 987 47 45 13. Vou repetir novamente: 41 987 47 45 13. E pessoal, eu quero vir aqui já no momento dos avisos. Gente, tem um aviso aqui para vocês, aquele abençoado. E também agora a gente tem uma notícia muito especial para vocês, hein? Hoje, a partir das 11 horas, acontece a nossa vigília pré-flow Curitiba, que será um, creio que será um tempo de muita oração, né? Adoração, busca pela presença de Deus, preparando os nossos corações aí, tudo o que ele vai fazer, creio que vai ser benção também. E a vigília será realizada na Igreja do Boqueirão, localizada na rua Anne Frank, número 6067. E você, querido ouvinte, você é nosso convidado, já chama sua família, o seu tio, sua tia, alguém aí que gosta daquelas vigílias bem abençoadas, pentecostal, creio que vai derramar fogo. E temos certezas. Temos certeza, ó, uma coisa posso dizer, eu tenho certeza de que Deus preparou algo especial para todos que estiverem presentes, né? Vocês não vão sair de mão vazia, né? Vão sair com uma vitória, com um milagre, com uma bênção ali maravilhosa. Então, ó, já não fique de fora. Também eu quero esperar vocês lá, ó, quero ver vocês lá 11 horas na vigília pré-flow do Curitiba. Os jovens de Curitiba já estão bastante ansiosos também. Já estão naquela fé. E o tema da vigília pré-flow é Eu Sou o que Eu Sou, que se encontra em Êxodo capítulo 3, versículo 14. Olha, queridos ouvintes, vocês não podem perder, hein? Creio que vai ser um momento de palavra. Vai ser aquele momento também que, se você precisar de uma oração ali, vai ter aquela oração abençoada, vai ter os nossos jovens ali recepcionando todos vocês com carinho. Também vamos ter bastante louvores, adoração e etc, né? E também, queridos ouvintes, eu quero, já que eu falei o número ali para vocês, eu quero, ó, quero que vocês confirmem. Eu vou repetir de novo para quem não escutou, né? Mas, ó, eu vou lançar aqui um desafio, hein? Eu quero que vocês me mandem aqui a mensagem de vocês confirmando a presença na vigília pré-flow, hein? Ó, já anota aí, ó. 41 987 47 45 13. Ó, quero ver todo mundo confirmando a presença aí, ó. Eu vou falar aqui quem vai confirmar a presença. Quero ver todos lá, vai ser uma bênção, viu? Ó, vai ser uma bênção estar recepcionando vocês lá, cumprimentando vocês. Creio que vai ser uma maravilha de Deus, né? Também. E creio que também logo, ó, já vou convidando vocês antes já, pessoal, que, ó, vocês já, ó, já se agilizar e já se preparar, que também a gente vai ter o Flow Curitiba dia 1º de agosto. Vai ser aqui na Pedro Ivo 744, fica perto do Terminal Guadalupe. Ó, você não pode perder, vai ser benção também. A vigília pré-flow é só pra dar aquela esquentada abençoada. Mas o flow, meu querido irmão, meu Deus do céu, vai ser, ó, vai ser mais ainda, mais abençoada de Deus mesmo. E creio que também quem vai estar trazendo a palavra nessa vigília pré-flow vai ser o preleitor Edson Silva, que ele vem lá de Santa Catarina, se eu não me engano, mas é de Santa Catarina mesmo. E ele, ó, vai ser benção, queridos ouvintes, vocês não podem perder, não pode faltar também, ó. Se vocês não puderem vir pra vigília hoje, né, às 11 horas, lá no Boqueirão, ó, já tô convidando vocês antecipadamente para se preparar aí, já convidar um familiar, já chamar mais amigos também para vir aqui no Flow do Curitiba, que vai ser dia 1º de agosto. Será uma bênção, ó. Aproveita agora, tá? Eu já tô chamando vocês antes já, pra depois não falar, ah, mas fulano não chamou, ah, mas não avisaram nada na rádio. Ó, a gente já tá avisando já, pessoal, creio que vai ser uma maravilha de Deus. E hoje também, queridos ouvintes, aqueles que moram próximo ao Boqueirão ali, você que mora aqui mais perto, por perto, um pouquinho longe, ó, Ó, tem que ter fé, hein? Tem que ter fé pra ir, ó. Já vou lançar aquele desafio, hein, ó. Já quero ver todo mundo lá, os ouvintes aqui que estão ouvindo, quero ver todos lá, todos comparecendo lá, já vai. Chega lá aqui, ó. Ah, tô procurando a jovem Meire lá da rádio que falou que queria que a gente fosse, que era pra confirmar que presença aqui, ó. Eu vou estar lá, hein? Vou esperar vocês lá, queridos ouvintes. E você também que quer, tem um sonho de ser batizado com o Espírito Santo, que precisa de uma palavra, ó, não pode perder, hein? Hoje é o dia de você ser batizado com o Espírito Santo, também renovar sua fé, você que está precisando, necessitando. Você também aí que precisa daquela palavra pentecostal ali, que está em busca, né? Ó, também não pode faltar. Também teremos, que nem eu já havia repetido, teremos bastante louvor. Você que gosta daqueles louvores, gosta de ver grupos cantando, vai ter todos o pessoal do Expansão. E vai ser bênção. Creio que todos os jovens do Expansão Paraná também estão bastante animados para estarem presentes hoje. Também recebi bastante mensagem do pessoal perguntando: ai, Meire, onde que é o local, que nós já havia falado, que horas que vai ser a vigília, né? Vai ser mini vigília ou vai ser aquela vigília abençoada? Ó, gente, não é mini vigília, tá? Porque eu já tô avisando aqui que tem bastante gente que tava me mandando mensagem perguntando se era mini vigília, mas não é mini vigília, tá bom? Vai ser aquela vigília daquelas bem boa, pentecostal e bem grande, tá bom? Não vai ser só mini vigília. E também, ainda a gente está com uma... Ainda a gente não tem o banner completo ali do flow do flow mesmo, do Curitiba, porque ainda não avisaram ainda quem vai estar trazendo a palavra. Mas assim que mandarem, a gente já vai estar alertando também, né? Então é isso, querido ouvinte. Hoje o programa foi bem mais rapidinho. Também já, antes de me despedir aqui, não se esqueçam, tá? Vigília hoje às 11 horas, lá no, na Igreja do Boqueirão, na Rua Anne Frank, 6067, tá? Eu espero todos vocês, não faltem. E antes de eu já ir, né, queridos ouvintes, vamos fazer aquela oração de despedida. Aí já... Deus querido, Deus eterno, Pai, Senhor, obrigado, Papai querido, por mais um dia de programação de hoje, Senhor. Abençoa, Papai querido, os ouvintes que nos acompanharam até agora, Senhor Jesus. Vai dando livramento na casa, na rua, na escola, na faculdade, no trabalho, onde for, Senhor Jesus. Abençoa, Papai querido, a fé daqueles, Senhor Jesus, que pediram oração, que estão precisando, Senhor Jesus, de uma transformação, Pai, de um milagre na vida, Senhor. Abençoa, Senhor Jesus, a cada um, Papai querido, em nome do Senhor Jesus. Amém. E aqui, né, meus queridos ouvintes, já me despeço, né, que Deus abençoe a cada um de vocês que nos acompanharam até agora. E que Deus abençoe e espero vocês lá na vigília pré-flow, hein? Deus abençoe.
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8: Hora certa, 18 horas, em ponto.

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1: Entardecer. 17 horas e 59 minutinhos, hoje, dia 11 de julho de 2023. 26, né? 23 já passou. Já estamos vivendo aquele tão celebrativo momento, segundo semestre do ano de 2026, ano em que celebramos 64 anos de Igreja Pentecostal Deus e Amor. 18 horas em ponto agora, chegou o momento do clamor, chegou o momento da intercessão. Eu sou o seu irmão em Cristo, Kleber de Oliveira, e quero convidá-los para juntos irmos ao Pai Celestial, aquele que tem todo o poder para trazer o seu perdão, para consolidar na nossa vida aquela intimidade de comunhão, e aquele que pode nos renovar, mudando tudo através da oração, através do clamar. Olha o que diz a Bíblia no livro de Salmos, número 102. Senhor, ouve a minha oração. Chegue a ti o meu clamor. Não escondas de mim o teu rosto. No dia da minha angústia, inclina para mim os teus ouvidos. No dia em que eu clamar, ouve-me depressa. Clamor do salmista que estava desesperado pelo socorro de Deus. Você precisa de um socorro de Deus, você precisa da resposta do Altíssimo, então chegou o momento. Pausa em tudo que você está fazendo agora, você que está no trânsito, continue dirigindo com a mente ligada aos céus, você que está no trabalho, agora, se você pode dar uma pausa, por gentileza, vamos a Deus em oração. Rei de toda glória, Pai de poder, Rei maravilhoso, Deus poderoso, nós queremos, ó Pai, no nome bendito de Jesus Cristo, teu amado Filho, no nome bendito do nosso amado Salvador Jesus, nós queremos clamar ao Senhor, Pai, ó Deus, colocando todas as nossas aflições, apresentando a Ti todos os nossos muitos pecados, deixando claro, Pai, não só em palavras, mas também em obras, em atos, que nós não temos e tampouco podemos, ó Pai, alcançar ao Senhor, porque é o Senhor que nos alcança. Tampouco, ó Pai, podemos, ó Deus, Senhor, ver o teu poder acontecer se a tua graça não nos visitar. Por isso, Pai Santo, eu oro a ti neste momento, venha nos agraciar, venha nos perdoar, ó Pai, que agora as tuas mãos, o teu divino perdão possa tapar todas as brechas em nosso sentimento, em nossas mentes, em nossos corações, Pai, por onde, Senhor, passava, por onde o adversário encontrava oportunidade para atuar contra nós, meu Deus. Oramos a ti para que todas as roturas causadas pelo pecado sejam agora tapadas, para que todas as feridas causadas pelo nosso adversário na alma, na nossa e de todos aqueles que clamam, sejam agora curadas. Ó Deus, divinamente curada, divinamente visitada pelo teu poder divino e maravilhoso, pelo teu poder santo e miraculoso, meu Pai. O Senhor é poderoso para nos alcançar. Atende o nosso clamor, atende, Senhor, os nossos gemidos, atende, Pai querido, a nossa oração. Ó, Pai da glória, entregamos os teus filhos que estão ali no ministério da intercessão, se preparando para esta santa ceia, aguardando o momento, Pai, para se alimentar da verdadeira comida, da preciosa bebida que foi o teu sangue, que o Senhor derramou como memorial e testamento, para nos dar intimidade e comunhão contigo, Deus da glória. Ó, Deus de poder, Deus de vitória, prepara-nos, ó Pai, para esta santa ceia. Prepara-nos, ó Deus, para este momento que nós estamos vivendo, ó Pai, de impasses, de indecisões, de instabilidade. Toda a terra, Senhor, está em uma ardente expectação, esperando pela manifestação dos filhos do Senhor, esperando pela manifestação dos filhos teus, ó Deus. Meu Deus e meu Pai, em nome de Jesus Cristo nós clamamos, em nome de Jesus Cristo, agora levantamos a nossa voz em oração pelos que estão, ó Pai, de joelhos dobrados também clamando, aqueles que estão orando ali, Senhor, no sul, no centro-sul, aqueles que estão no norte, no centro-norte, meu Pai, meu Deus, oramos com eles e por eles. Alcança os nossos irmãos goiano, ah, Pai, os irmãos cuiabanos, irmãos do Mato Grossense, ali do Mato Grosso do Sul. Alcança os nossos irmãos cearense, ah, meu Pai, alcança os nossos irmãos pernambucano. Alcança, Pai, alcança com a tua virtude e graça os nossos irmãos paulistanos, curitibanos, catarinenses, os gaúchos, oh, Pai, os cariocas. Alcança, Pai da glória, a toda esta nação. Alcança, Pai, o povo piauense. Alcança, meu Deus, com a tua misericórdia, ao povo, Senhor, rio-grandense. Alcança, alamaste, canta, alabaia. Pai, eles estão orando e muitos deles estão colocando a causa exatamente agora, neste momento, da necessidade, da precisão de uma resposta, de uma vitória das tuas mãos. Vem alcançar, Pai, os nossos irmãos que estão ali em Natal, os nossos irmãos que estão em Teresina, os nossos irmãos que estão enviando mensagens, ó Pai, aqui na fronteira do Uruguai, do Paraguai, da Bolívia, da Argentina, do Equador e do Chile. Pai, alcança os teus filhos, alcança, alamaste, canta, alamaia. Alcança os irmãos de Peru, alcança os irmãos de Colômbia, alcança, Pai, os teus filhos precisam da tua resposta ali nas Guianas, Pai. Vem alcançar toda a terra com o teu poder agora e impactar as vidas, ah, tocando com o teu perdão, tocando, Pai, com a remissão gloriosa, perfeita, santa e divina. Meu Deus, nós clamamos a ti neste momento. Venha destruir, Pai, toda a maquinação, todo o cenário preparado, montado pelo diabo, seja de trevas, seja de guerras, seja, meu Pai, ó Deus, de miséria, seja de escassez, de pandemias, de endemias, de viroses, seja qual for o cenário, Pai de amor, que o adversário esteja projetando, preparando contra esta cidade, contra este estado, contra este município, o Senhor é poderoso para dissipar. Ó Rei de amor, nós apresentamos, Pai, este momento glorioso que estamos, ó Pai, celebrando a Santa Ceia do Senhor no dia de hoje. Pai, vem abençoar, Rei da Glória, venha operar. O Senhor é Deus de maravilha, o Senhor é Deus de poder, o Senhor é Deus poderoso para fazer a diferença, e por isso clamamos, ó Pai, é por isso que oramos ao Senhor, Rei da glória, alamasturianda. Pai, eu quero apresentar, ó Deus, a frustração

casado, pai, aquele noivado foi desfeito, o casamento foi desmarcado, aquela viagem, pai, ó Deus, não aconteceu mais, aquele negócio não se concluiu, a venda não saiu, a compra não aconteceu, aquele dinheiro não chegou, ó pai de amor, e esta pessoa está abatida, está frustrada, desanimada, pai, mas toca agora, ó Deus, na vida espiritual, na moral, levanta, Senhor, aqueles que estão prostrados, caídos, foram machucados pelo divórcio, foram desiludidos, pai, pela traição, pela falsidade do coração daqueles que não temem ao Senhor, daqueles que não reverenciam a Ti. Sim, Pai Santo, agora nós oramos, te calamassurianda, agora nós clamamos, Pai, tenha de misericórdia daqueles que esperam a vitória, Pai, se concluir sobre as suas vidas, ó Pai acadêmica, as vidas profissionais, a vida, Pai, ó Deus, que esta pessoa traz a Ti pedindo para o Senhor mudar, muda, Pai, ele quer uma mudança, ele está esperando por isso, ela precisa, Pai, viver o sinal sobrenatural do seu poder, aquele que está, Senhor, sendo escravo de tudo e de todos, ele quer se levantar desta escravidão, aquela que está sendo possuída, usada como objeto para prostituição, ela não quer continuar, ó Pai, nesta situação, ah, Pai, oramos por eles, clamamos a Ti pedindo, oricalamassurianda, venha operar maravilhosamente, venha operar gloriosamente, Rei de amor, ó meu Salvador, ó Pai eterno, agora nós apresentamos aqueles que estão, ó Deus, orando pela sua agricultura, pela sua pecuária, pela sua aviária, para que prospere, meu Deus, abençoa, Senhor, o solo pátrio desta nação, abençoa, Senhor, a plantação, abençoa as colheitas, abençoa, Senhor, todo o investimento, a infraestrutura que tem sido levantada, Pai, para tornar a este país, ó Deus, gigantesco, ó Deus, na autoridade de exportar, ó Deus, de aniquilar a fome, Pai Santo, agora nós clamamos, meu Deus, pedimos ao Senhor, Pai, agora o teu favor que não falta, que é presente todos os dias, eu quero pedir a confirmação dele, Pai, sobre a vida dos que estão em campanhas de jejum, campanhas de oração, campanhas de clamores a Ti pela madrugada, ah, Pai, campanhas de clamor aqui na igreja, no santuário, apresentando este ministério, Pai Santo, eu entrego nas Tuas mãos a diretoria da nossa igreja, Pai, venha dar, ó Deus, a direção, venha dar, lamaste, candalamassúria, a vitória, Pai da glória, alcança a vida, a saúde, o ministério, Pai, ó Deus, a estrutura, a família da tua filha, da nossa irmã, Irene Miranda, Pai, quantas pressões, meu Deus, espirituais, ela tem sofrido, quantas tensões, meu Pai, pesa sobre a tua filha, pesa também, meu Deus, sobre a irmã Débora Miranda, que seja o Senhor, Pai de amor, agora ajudando, Senhor, atuando na vida, na família, no ministério das tuas servas, dando a vitória total, ouri calamassurianda elemasteia, erimi calamassurianda lamaia, meu Deus, eu apresento a Ti, meu Salvador, Rei da Glória, ô Pai de amor, é a Ti que clamamos, ajuda, Senhor, a vida, Senhor, restitui a saúde do pastor Lorival de Almeida, restitui nele, Senhor, o ministério, faz segundo o teu querer, manifesta nele o teu poder, a tua graça, Pai, oramos apresentando a vida do presbítero Davi Neto, que seja o Senhor usando a ele na tua palavra para ministrar a santa ceia da noite de hoje, Deus tremendo, Deus de amor, confirma

executiva, alcança, Pai de amor, alcança, meu Salvador, a vida, Pai Santo, é do pastor Milton Almeida, do pastor Osmar de Oliveira, alcança a vida do pastor Jerry Morchá, alcança a vida do presbítero Marco Magno, do presbítero Fabrício Beata, do presbítero Wilson Siqueira, da irmã Maria Josefina, alcança, Pai, o Senhor é poderoso para usar a diretoria desta igreja. Agora eu quero apresentar os líderes de setores, todos os nossos gestores, toda frente de atuação jurídica, toda frente de definição de projetos, de obras de construção. Ori calamasturianda, abençoa os gestores, ó Pai, coloque as tuas mãos, abençoa aqueles que estão liderando, Pai, a frente de trabalho aqui na nossa sede mundial, de união, de comunhão, de graça, todo furor, todos os ataques, Pai, de Satanás contra os líderes que estão colocados por ti, meu Deus, para progredir, para avançar, para fazer a tua obra prosperar. Eu apresento a cada um deles, desde os que estão responsáveis, ó Pai, pelas decisões, até aqueles que cuidam da limpeza, da recepção, da ordenação de culto, da gerência, do andamento, das concentrações. Pai, vem abençoar, meu Deus da glória, manifestando a tua vitória, Senhor, ó Rei da glória, Pai de amor. Ah, Pai, usa a diretoria da Fundação Reviver, usa, Pai, a diretoria da Associação Help Deus e Amor, abençoa, Senhor, as reuniões marcadas, abençoa, Senhor, as decisões já tomadas. E calamacancho, eremicanda lamasterianda, ó Deus da glória, Deus de poder, Deus de vitória, faz uma obra perfeita, faz uma obra santa, divina e gloriosa. Meu Deus, joga por terra agora as legiões que conflitam, que batalham, ó Deus, para fracionar a tua obra, para diminuir o teu povo, para abater a tua igreja, para escandalizar, ó Pai, esta obra que o Senhor levantou e selou, com a tua unção, para a salvação de milhões, meu Deus. Pai Santo, agora nós oramos a ti, nós apresentamos ao Senhor os nossos irmãos que estão em oração ali em Belém. Ah, Pai, aqueles que clamam conosco ali no Manaus. Senhor, abençoai, meu Pai, abençoa os teus filhos que estão realizando, ó Pai, esta campanha de oração e atuando frente a frente aos necessitados. Ó Pai amado, nós oramos, Pai, neste momento, entregando toda a população do interior do estado de São Paulo, das cidades que estão interligadas, ó Pai, a esta capital, vem abençoar, meu Deus, venha queimar toda a influência, toda a seta, todo o dardo. Pai Santo, oramos, agora apresentamos, Pai, as vidas que irão cumprir a justiça divina, aquelas pessoas, Pai, que foram chamadas pelo seu propósito e já estão preparadas para o batismo. Meu Deus, não desistimos, ó Pai, não desanimamos em pedir a ti, salva, liberta, Pai, a nossa família também, enquanto estamos orando, ó Pai, esperando manifestação, sinais e socorro sobre a vida da família. A ti queremos pedir, ó Pai, ó Deus, alcança a nossa família também com a tua salvação, alcança a nossa família também com as tuas bênçãos. Alamastecando Alamaia, Pai de amor, aqueles que estão sem vida, sem caminho, sem direção, revela, Espírito Santo, a Jesus Cristo, no coração daquelas almas que estão em profundas penúrias, estão, meu Pai, ó Deus, lá no abismo já do sofrimento, já morando na rua, já vivendo como andarilhos, Pai, mas nós oramos por todos os andarilhos, por todos os frustrados e perdidos,
filhos, ó Pai, no caminho, e eles não querem se reencontrar, eles não querem ter um encontro contigo, querem continuar vivendo fugitivos, fugindo do chamado, fugindo. Oricalamaia Súria, Pepalabaste Cantalamaia. Aquele pai, ó Deus, que recebeu uma seta espiritual tal e tão terrível, que está, Pai, ó Deus, agora prostrado, está agora cabisbaixo, meu Deus, desanimado, e não sabe como se levantar. Rei da glória, eu apresento esta vida a ti. Oricandala Massúria, venha destruir, Pai, ó Deus, este desânimo, que não deixe esta mulher mais se alimentar, cuidar da sua higiene, servir a sua casa, ó Deus, nem mesmo cuidar dos filhos. Olha que situação, olha que fraqueza, que fracasso do estado, da estrutura, alabaster inimicando alabaia. Mas o Senhor manda clamar, é o Senhor que manda, Pai, apresentar os entristecidos, é o Senhor que manda clamar pelos desanimados, os fracos na fé, os abatidos, para que o Senhor os fortaleça. Venha fortalecer, ó Rei de poder, venha fortalecer, ó Pai de glória, venha manifestar, calamastu, ori alamaste canta alamaia. Nós cremos, ó Pai, nós cremos, Senhor, na operação do teu amor, na manifestação do teu espírito, Pai querido, Pai de amor. Agora, Pai, destrói tudo aquilo que o adversário já plantou na mente daquela pessoa de destruição, tudo aquilo que esta legião já colocou, Pai, no sentido desta moça, lá no viver deste moço. Pai santo, eu oro agora e clamamos para que o Senhor quebre, rompa agora, Pai, os estratagemas do inferno, as correntes do pecado, a opressão da carne. Cai por terra, Satanás, cai por terra, tua semente maligna não pode germinar, a tua semente diabólica não pode prosperar, a tua semente satânica, oricalabassurimicanta alabaia, enimicanda alamasturianda. Deus poderoso, Deus maravilhoso, Rei eterno, em nome de Jesus Cristo, agora nós pedimos, Pai Santo, que seja o Senhor santificando esta nação, santificando a nossa igreja, santificando o nosso viver, santificando o nosso pensar, santificando o nosso falar. Tira todas as palavras, Pai, desagradáveis dos nossos lábios, tira todas as palavras de detração do coração, orimicanda lamasturianda, tira, Pai, tudo aquilo, Senhor, que tem entristecido o teu Espírito Santo, o orgulho, a cobiça, a rapina, Senhor, a demagogia, a basófia, a exaltação, o jaquitar-se. Vai queimando, vai tirando, Pai, toda esta soberba, este veneno que está levando a esta pessoa ao abatimento, à depressão, a expectativas equivocadas. Oricalamassuri alamaia, toca agora, Pai, no profundo desta alma, alcança agora com o milagre do teu poder, para que esta vida possa agora obter a cura, ó Pai, a cura da alma, a cura do espírito, a cura do corpo, a cura do sentido, a cura no sentimentos, oricalamaia. Cura, Pai, esta mulher que foi destruída e já está neste estado, Pai, há mais de 3 décadas, 4 décadas. Ah, Pai, este pesar continua na mente, não há superação, não há uma decisão para se levantar. Meu Deus, cura, Espírito Santo, aqueles que estão gemendo e chorando debaixo das imposições do mundo fictício.

cara, daquela simplicidade em Cristo, daquela vida bendita contigo. Oh, meu Pai, vai libertando aqueles que por anos estiveram te seguindo, te servindo, mas agora o teu Espírito está chamando para uma vida de realidade, para uma vida de verdade, para uma vida de construção diária. Orimicanda lamasturianda, alcança, Pai, os dizimistas, alcança aqueles que já estão preparando as suas ofertas especiais para entregar, ó Pai, neste culto de hoje, para entregar, ó Pai, a ti. Meu Deus, vem abençoar, ó Deus da glória, aquele que está no trânsito, trabalhando nas carreteiras, nas grandes metrópoles, nas BRs, Pai, atrás daqueles volantes, Senhor, daqueles biarticulados, daqueles bitruques, daqueles carro pequeno, de transporte médio, meu Deus, de transporte inflamável, seja o que for, Senhor, ó Deus, a ocupação, carga e a função, abençoa este trabalhador, abençoa a nossa segurança, ah, Pai, abençoa os policiais, civis, militares, federais, ó Deus, aqueles que estão no trânsito, atuando, Pai, para que não haja surpresa, ó Deus, e frustração. Livra, Pai, aqueles que estão em oração, pedindo, meu Deus, pelos que oram ao Senhor. Abençoa, Pai, os ofertantes agora. Abençoa, já oramos pelos novos convertidos, pelos que hão de te aceitar. E agora pedimos, Pai, ó Deus, venha operar. Ó Deus, recebe os nossos votos, recebe as nossas ofertas. Oricalama Suri Alamaia, recebe, Senhor, os nossos propósitos e muda tudo, meu Salvador, e opera, Deus de amor, o teu poder divino e faz resplandecer Candalamasturianda, aquele que não consegue romper os limites, as barreiras das dificuldades, os limites e as limitações, Pai, que se impõem com os nãos, ah, Pai, impossibilitando, ó, Pai, o crescimento, prosperar desta casa, deste lar, meu Deus, confirma a vitória. Agora, Pai, ordena o teu milagre sobre o nosso ser. Meu Deus, eu quero trazer os enfermos, os desenganados, os cancerosos, aqueles que estão paralíticos. Oh, Pai querido, eles esperam a cura, cura desta diabetes, cura desta aflição. Pai, queima esta legião pelo poder do teu sangue. Vai queimando, Pai, estas legiões da enfermidade. Este homem que está desenganado, não respira mais, Pai, só pelos aparelhos, aquele câncer no fígado, no pâncreas, nos rins, meu Deus, está sufocando e matando este jovem. Queima este câncer, Pai, queima este mal e dá a vitória total, porque nós prometemos te glorificar, fazemos este voto, Pai Santo, em te exaltar pelo milagre, pela resposta, pela cura. Confirma, Pai, o teu milagre. Confirma, Senhor, a tua resposta e tudo aquilo que não soubemos e não tivemos palavras para pronunciar, que o Senhor venha transformar em resposta e em milagre na vida dos teus, em nome de Jesus. Aleluia. Oh, glória. 18:28. Eu quero fazer um apelo. Eu quero convidar você que acaba de receber o toque do Espírito Santo, a ministração do poder dos céus, mas não estava decidido a Cristo. Não sabia que o inimigo tinha laços preparados contra a tua salvação. Levante as tuas mãos agora. Vamos nos render a Cristo? Diga comigo: Senhor Jesus, recebe, aceita a minha alma em teus braços de amor e me sela com sangue precioso do teu favor e me guarda para o último dia da vida eterna na tua presença e na tua casa. Aleluia. 18:29. Chegou o momento, nós vamos a uma live especial. Você que acabou de aceitar a Cristo, vamos lá, eu quero aceitar Jesus, já está na tela o número para contato da nossa equipe, que vai te ajudar, te recebendo, te redirecionando aonde quer que você more,
para uma igreja próxima a você. O número é o prefixo 11, se for você de outra capital ou país. Número 9 na frente, 5094-4645. Olha que fácil, 5094-4645. Que Deus abençoe a tua vida, a sua casa, a sua família. Hoje tem culto aqui na sede mundial, é Santa Ceia. Estamos esperando você, não perca. Tem vigília também na sede mundial e em todas as nossas igrejas pentecostal. Deus é amor. Deus abençoe São Paulo, Deus abençoe Brasil, Deus abençoe a todos os moradores da terra.

0: Hora certa, 18:31. 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
1: 18:41. 18:41. 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

0: e comigo na mesa de áudio, nossa querida irmã
1: Aline Neves. Paz do Senhor, Marraquel. Paz do Senhor aos nossos ouvintes. E agora nos transmissores conosco nessa noite abençoada de sábado, nosso irmão Edson de Moraes.
0: Hoje, sábado, abençoado por Deus. Hoje o Senhor nos deu mais uma oportunidade de vida, de estarmos aqui louvando e engrandecendo o nome santo do Senhor e Salvador Jesus Cristo. Que privilégio estar aqui na presença do Senhor. E vocês aí, ouvintes, nos escutando, que privilégio estarmos juntos acompanhando que o Senhor está preparando para nós neste final de semana. Mas antes, vamos estar orando e pedindo a direção de Deus. Pai Santo, Pai Eterno, Pai Maravilhoso, neste momento, nós te pedimos, Senhor, que o Senhor venha nos perdoar. Que o Senhor venha limpar os nossos corações, a nossa vida. Que o Senhor possa purificar a nossa alma, o nosso espírito, nosso coração, Pai. Porque queremos fazer, Senhor, aleluia, a Tua vontade. Queremos ser filhos, servos, obedientes a Ti, ó Pai. Queremos, Senhor, a Tua bênção sobre nossas vidas. Te pedimos, Senhor, em nome de Jesus Cristo, vem, Senhor, direcionar esta programação. Vem, Senhor, abençoar os nossos queridos e amados ouvintes que estão conosco em sintonia. Que o Senhor possa derramar as Tuas bênçãos, as Tuas vitórias, livramentos, curas divinas sobre nossos queridos e amados ouvintes. Pai, te agradeço pela vida de cada um deles, como eles são importantes para Ti, Senhor. Como eles são, Senhor, aleluia, importantes para Ti, Senhor. Oh, meu Deus, como o Senhor os ama. E eu sei que o Senhor tem um propósito na vida de cada um dos nossos ouvintes. Te agradeço, Senhor. Te agradeço, meu Deus, pela vida de cada um deles. Abençoe a casa, abençoe a família, os filhos, o trabalho. Abençoe a saúde em todas as áreas da vida de cada um deles. Vem, Senhor, abençoar, vem derramar, Senhor, das Tuas promessas, das Tuas bênçãos e livramentos sobre a vida de cada um. Oh, Deus, confirma, Senhor, uma grande vitória, confirma para a glória do Teu nome. É o que Te pedimos e Te agradecemos em nome de Jesus. Amém e amém, Senhor Jesus.
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0: E neste momento quero ler com todos vocês, amados ouvintes, um texto da palavra de Deus que se encontra no livro de Isaías 43. Só Deus resgata Israel. Quem sabe hoje Deus não está querendo resgatar uma pessoa aqui que está nos ouvindo, resgatar dos vícios, das drogas, resgatar deste mundo pecaminoso, resgatar das mãos de Satanás. Vamos então ler Isaías 43. Mas agora assim diz o Senhor que te criou, ó Jacó, e que te formou, ó Israel. Não temas, porque eu te remi, chamei-te pelo teu nome, tu és meu. Quando passares pelas águas, estarei contigo, e pelos rios, eles não te submergerão. Quando passares pelo fogo, não te queimarás, nem a chama arderá em

mente, porque eu sou o Senhor, aleluia, teu Deus, o Santo de Israel, o teu Salvador. Dei o Egito por teu resgate, a Etiópia e Seba por ti. Enquanto foste precioso aos meus olhos, também foste glorificado, e eu te amei pelo que te dei os homens por ti, e os povos pela tua alma. Não temas, pois, porque estou contigo, trarei a tua semente desde o Oriente e te ajuntarei desde o Ocidente.

Olha aí, queridos ouvintes, o amor de Deus para com a sua vida. Olha o que o Senhor diz, o Senhor que te criou e que te formou, Israel. Não temas, ele está dizendo para você, não temas, porque eu te remi, chamei-te pelo teu nome. Isso quer dizer que o Senhor te conhece. O Senhor conhece o teu passado, o Senhor conhece o seu presente e o Senhor conhece o teu futuro. Tudo está nas mãos de Deus. Muitas vezes você está aí pensando, mas irmã, eu já fiz tantas coisas erradas e eu creio que Deus não vai me aceitar, eu não tenho mais perdão. Não, você está muito enganado, você está muito enganado. Deus te ama, Deus te aceita do jeito que você está neste momento. E ele está te dizendo, não temas porque eu te remi. Olha que amor. Ele sabe o teu nome e ele está dizendo que você é do Senhor. Você é propriedade do Senhor. Que lindo sabermos que somos propriedade do Senhor. Ele é o nosso pastor e ele sabe o nome das suas ovelhas. E as suas ovelhas o conhecem. E ele está dizendo, você que está aí passando pelo fogo, pelos rios, o fogo não, a chama não arderá em ti. E os rios, eles não te submergirão. Quando passarem pelos fogos, ele não te queimará, nem a chama arderá em ti. Quer dizer que o Senhor, ele está te guardando. Ainda que você esteja sendo ameaçado, mas o Senhor está te guardando, porque ele te ama, ele está falando com você e ele tem um propósito ainda na sua vida. Não desanimes, não tires a sua vida, a vida tão preciosa que o Senhor te deu. Não faça isso, porque o Senhor vai fazer muitas maravilhas através de você. E o Senhor está dizendo que ele é o teu Deus, o Santo de Israel, o teu Salvador. E ele te salva, ele te resgata das mãos de Satanás. Ele te liberta das opressões, porque ele te ama.

É, queridos ouvintes, quando nós oramos, Deus responde. A nossa arma é a oração. Quando um crente ora, Deus responde lá dos céus. Se essa oração foi feita com sinceridade, se essa oração foi feita com um propósito, o propósito que Deus colocou no seu coração, se essa oração foi feita não para os seus próprios deleites, Deus responde a sua oração. E Ele te guarda, Ele te livra, Ele te cura, Ele te abençoa, Ele abre as portas, Ele faz o que tem que ser feito para te abençoar. E falando em oração, quero deixar com todos vocês o número do nosso WhatsApp. O número do nosso WhatsApp, para quem está fora de Curitiba, o prefixo é 41. E o número do WhatsApp é 987474513. Repetindo, prefixo 41. O número do WhatsApp é 987474513. Aqui estamos esperando você escrever o seu pedido de oração. Escrever, se você quer ouvir um hino, ou até mesmo escrever por escrito mesmo, não enviar um áudio, né? Porque muitas vezes não conseguimos ouvir, né? Mas pedimos a você, se você tem um testemunho que você recebeu aqui através do programa A Voz da Libertação, te pedimos para que conte para nós, para o aumento da nossa fé.

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0: hoje já temos alguns ouvintes aqui, nosso querido irmão Paulo César, Pai do Senhor, irmão Paulo César, ele está dizendo boa noite. Irmã Aline, irmã Raquel, que noite abençoada, amém. Irmão Paulo César, é, Jesus nos deu essa noite abençoada e ele está nos saudando com a paz do Senhor, viu, Aline?
1: Amém, Deus abençoe o irmão Paulo César pelo carinho da audiência.
0: Amém, tem mais ouvintes aqui, irmão Anderson. Irmão Anderson, ele está nos cumprimentando. Aqui, cadê ele? Aqui está o irmão Anderson, ele está dando a sua oferta, o seu voto pelo seu negócio, amém, que Deus abençoe e agradecemos, irmão Anderson, pela a sua oferta e que Deus possa abençoar o seu negócio, que Deus possa abençoar tudo em sua vida, amém. Também estamos aqui com uma pessoa, Albenir, que também está em sintonia conosco, ele que está pedindo oração por algumas pessoas, e mandou um áudio também, que Deus abençoe, querido irmão, vamos estar orando para que Deus possa abençoar a sua vida. Também nosso irmão Ivanoldo também nos escreveu. Ele está dizendo, orem pelo missionário Fernando, amém. Vamos estar apresentando o missionário Fernando nas mãos do Senhor. Que Deus abençoe, irmã Ivanoldo. Também nosso irmão Benedito de Ipitanga nos enviou um áudio, que Deus abençoe. Vamos estar orando por você, irmão Benedito. Por enquanto não conseguimos ouvir o seu áudio, mas vamos estar orando por você e pela sua família. Também nossa irmã Maria José, a paz do Senhor, irmã Maria José, ela está nos cumprimentando, que Deus abençoe, irmã Maria José, vamos estar orando por você, amém? Que Deus abençoe os nossos queridos ouvintes e você que está nos escutando aí, faça seu pedido de oração, assim como nosso irmão Anderson Francisco de Assis fez também, pela sua vida financeira e seus negócios, amém? Vamos estar orando para que Deus possa abençoar. Nossa irmã Maria de Fátima de Regis, olha, São Paulo, amém, ela está dizendo, a paz do Senhor, a paz do Senhor Jesus, peço oração para que Deus possa curar ela, né? Pedra na vesícula, coluna e infecção na bexiga. Deus abençoe, ela está dizendo. Amém, irmã Maria. Que Deus abençoe. Obrigada pela sua audiência. Vamos estar orando daqui a pouquinho mais por todos os nossos queridos e amados ouvintes. E atenção, atenção, queridos irmãos, você que é membro da Igreja Pentecostal Deus é Amor, você que é membro, não pode faltar este domingo, amanhã às 9 horas da manhã, amanhã 9 horas da manhã, está conosco o nosso querido pastor Júlio de Souza, ele que vai estar ministrando a Santa Ceia do Senhor, no nosso Salvador Jesus Cristo, amanhã às 9 horas da manhã, membros da Igreja Pentecostal Deus Amor estão convocados, né, irmã Aline? Convocados, né?
1: Mais que convidados, é uma convocação da parte de Deus.
0: Isso mesmo. Antigamente, irmã Aline, quando eu era jovem, não faz muito tempo que eu não tô
1: Não
0: velha.
1: É tão antigamente assim, né?
0: Não. Ainda sou jovem, eu creio. Então, naqueles tempos, então, né? Quando eu era jovem, os irmãos, quando falavam em Santa Ceia, meu Deus, era uma semana que os irmãos ficavam em jejum e consagração. Aquela semana era consagrada a Deus. Agora não escuto mais. Não, você escuta, irmã Aline?
1: Raramente.
0: Muito raro, né? Muito raro alguém falar que está em consagração, porque está se aproximando da Santa Ceia. Antigamente era assim. Os irmãos, eles tinham esse propósito de estarem na Santa Ceia com o Senhor Jesus, fazendo a memória, né, da morte do Senhor Jesus. E hoje não é diferente. O Senhor Jesus, ele também falou para nós fazermos memória dele, né? Memória do Senhor Jesus, da sua morte. E muitos, creio, que já se esqueceram de fazer memória. Lembrar do sacrifício que o Senhor Jesus fez por nós ali na cruz do Calvário. Ele entregou a sua vida por nós. Ele se sacrificou. Ele deu a sua vida para nos salvar, para nos resgatar, para nos perdoar os pecados e, mais importante, para a salvação da nossa alma. O Senhor Jesus, ele entregou a si mesmo por amor a nós. E nós, o que temos feito? O que temos feito para agradecer ao Senhor Jesus por esse sacrifício que ele fez por nós lá na cruz do Calvário? O que temos feito? Será que não estamos sendo ingratos ao Senhor Jesus? Ele entregou a sua vida e nós muitas vezes não queremos nem participar da Santa Ceia. Que triste, né, irmã Aline?
1: Muito triste. Muito Mas eu triste. Creio que tem alguém que o Espírito Santo já está aí trazendo de volta ao primeiro amor e a pessoa vai retornar ao que era antes, né?
0: Com certeza. Não, é a minoria, né, irmã Aline, que não está sendo grata a Deus, é a minoria que não está sendo grata a Deus, mas eu sei que nossos irmãos, eles têm um amor tão profundo por aquilo que o Senhor Jesus, pelo próprio Senhor Jesus e por aquilo que o Senhor fez por nós lá na cruz. Como agradecer? Como agradecer esse tão grande amor que Deus, o Senhor Jesus, demonstrou por nós lá na cruz? E sempre temos que lembrar desse sacrifício que ele fez por nós, porque senão estaremos perdidos, né, Maline?
1: É verdade. E na verdade a palavra do Senhor é uma ordenança de Jesus, né, para fazer isso todas as vezes em memória dele até que ele venha. Jesus ainda não voltou, né, irmã Raquel?
0: Não. Eu tô pedindo para ele voltar, Maline. Meu Deus do céu, porque esse mundo tá complicado, meu Deus do céu. Mas o Senhor ainda tem muitas almas para salvar, né, Maline?
1: É, e até que ele venha, nós temos que participar da Santa Ceia, não forçado, não obrigatório, mas com gratidão, como a irmã estava falando.
0: Com muita gratidão. Eu lembro que nos tempos passados, né? Não vou falar mais antigamente, né, mãe? Não vou mais falar, não, porque eu não sou tão antiga. Então, queridos irmãos, é muito sério este compromisso que nós temos com o Senhor Jesus. Como era nos tempos passados, assim como o Senhor Jesus não mudou, ele é o mesmo ontem, hoje e eternamente, nós também temos que ser fiel a ele até a morte, né, irmã Lê?
1: Até a morte ou até a vinda do Senhor Jesus, ou seja, sempre, né, irmã Raquel?
0: Sempre ser fiel, mesmo nos mínimos detalhes, Irmã Aline, vamos fazer nesse momento a identificação das nossas emissoras.
1: Sim, sim, já retornaremos.
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0: E vamos neste momento escutar uma chamada importante para a Santa Ceia do Senhor na voz do nosso querido pastor Júnior Rúbio.

0: Estimados irmãos, recebam a paz de nosso Senhor e Salvador Jesus Cristo. Eu sou o seu irmão em Cristo, amigo e servidor, pastor Júnior Rúbio. Que bênção, que privilégio, estamos nos aproximando da Santa Ceia de nosso Senhor e Salvador Jesus Cristo. Participar da Santa Ceia, eu posso dizer que é um dos maiores privilégios concedidos ao povo de Deus. À mesa do Senhor, recordamos o sacrifício de Cristo, nós renovamos a nossa comunhão com o Senhor e com os nossos irmãos e reafirmamos a nossa esperança do glorioso dia em que estaremos com o Senhor para sempre. É um privilégio, meus irmãos, participar da ceia, sentar-se à mesa da graça, onde o amor de Cristo nos alcança, nos renova. A Santa Ceia não é apenas um memorial, é um privilégio concedido aos que reconhecem o sacrifício de Jesus. Cada vez que nós participamos da Santa Ceia, nós proclamamos que a cruz venceu, que Cristo venceu. Aleluias! Por isso, eu posso afirmar que um dos maiores privilégios do cristão é lembrar com gratidão do preço pago pelo Senhor Jesus em favor da nossa salvação. E eu tenho certeza que você tem esta sensibilidade. Eu tenho certeza de que você ainda tem o temor do Senhor, a alegria no coração, tem ainda o senso do privilégio que é participar da Santa Ceia do Senhor. E eu tenho boas notícias, este domingo, dia 12, pela manhã, estará conosco pastor Júlio Souza, junto com a irmã Sueli, junto com o Julinho. Eles vão estar domingo pela manhã celebrando a Santa Ceia. Eu vou estar em Paranaguá junto com minha esposa em um evento já programado. E na segunda de manhã, dia 13, às 9 da manhã e às 19 horas, estarei com vocês na Santa Ceia. E na segunda tarde, presbítero Fernando Zelinski. Olha, são 4 oportunidades: domingo 12, segunda 13, no domingo pela manhã, na segunda 3 horários, né? 9 da manhã, 3 da tarde, 7 da noite, e no domingo pela manhã, o pastor Júlio Souza conosco, celebrando a Santa Ceia. Vai ser um tempo de encontro, um tempo de comunhão, aleluias. A mesa do Senhor, ela nos convida à comunhão, nos convida à gratidão e à esperança na volta de Cristo. É, a Santa Ceia nos lembra que fomos comprados por um alto preço e chamados para uma nova vida em Cristo. Por isso, meus irmãos, em nome de Jesus, venha participar da Santa Ceia, faça o seu melhor esforço, escolha um dos 4 horários e esperamos a todos para juntos nos alegrarmos na presença do Senhor. A Ceia do Senhor é o encontro da memória com a esperança, é, lembramos da cruz e aguardamos a volta do Rei. Rua Pedro Ivo, 744, aqui no centro de Curitiba. Esperamos a todos em nome do Senhor Jesus.
1: Sete e nove.
2: Aí está, queridos ouvintes, nosso pastor Júnior Rúbio falando sobre a Santa Ceia, o privilégio de nós estarmos em comunhão com os nossos irmãos, e fazermos também a memória de Cristo Jesus até que ele venha, e também reconhecermos o sacrifício que o Senhor fez por nós lá na cruz do Calvário. Em agradecimento, nós estamos sempre na Santa Ceia do Senhor, que é um privilégio mesmo, é uma alegria, sentimos a presença do Senhor e os irmãos estão em união para a glória de Deus e você está convidado, convocado, né, Marlene?
3: É um privilégio, isso se resume na palavra, é um privilégio, é uma honra, né, saber o quanto Jesus sofreu por nós e nos dá essa alegria de podermos assentar à mesa e alimentar a nossa vida espiritual.
2: Isso mesmo, queridos ouvintes, alimentar a nossa vida espiritual. Por isso que muitos já, né, já dormem espiritualmente, irmã Aline, porque já não estão mais alimentando a sua vida espiritual. Então, se a gente não participa da Santa Ceia, também é como que estamos deixando de nos alimentar espiritualmente e vamos morrendo pouco a pouco espiritualmente, né? E nós temos que cuidar da nossa vida espiritual, porque ela é muito importante, é termos o Senhor Jesus, termos paz no nosso coração, sentir a presença de Deus é muito importante. Quando nós sentimos a presença do Senhor na nossa vida, que alegria que é, quando sentimos essa paz, esse gozo, essa alegria que o Senhor nos dá, isso tudo faz parte também da nossa alimentação espiritual, quando a nossa fé está sendo alimentada, né, irmã Aline?
3: Isso, olha só o que Jesus diz. Eu digo diz porque a palavra dele permanece viva, Jesus vive e reina para sempre. E o que ele diz em João, a partir do versículo 54, que Jesus diz assim: quem come a minha carne e bebe o meu sangue tem a vida eterna, e eu ressuscitarei no último dia, porque a minha carne verdadeiramente é comida. É, o Senhor, ele nos alimenta, né, irmã Raquel? Ele nos sustenta. Porque verdadeiramente o meu sangue é comida e o meu sangue é a carne, é comida, né, perdão, e o sangue verdadeiramente é bebida. Uhum. Então, o próprio Jesus diz isso, não tenho que questionar nem tampouco duvidar, irmã Raquel.
2: E aquele que participa da Santa Ceia do Senhor tem a vida eterna, né? Ele está dizendo aí.
3: Isso mesmo, que Jesus diz em outro versículo, que aquele que não come, não bebe, né, não come da carne, não bebe do sangue dele, não tem vida em si mesmo. É um vivo morto, né?
2: E o Senhor não vai o ressuscitar no último dia. Olha as promessas de Deus para aquele que toma a Santa Ceia, né, irmã Aline?
3: É uma promessa viva. A palavra do Senhor, ela garante essa verdade, né, irmã Raquel?
2: É, a palavra de Deus, ela é verdadeira, ela é viva. A palavra de Deus, ela é viva e eficaz. A palavra de Deus é o próprio Deus falando conosco. Então, Deus está nos alertando que aquele que bebe do seu sangue e come da sua carne, tem vida, né? Tem
3: vida, vida eterna.
2: E vida em abundância, vida eterna.
3: Porque então, muitos, né, irmã Raquel, acham que a vida é só aqui. Morreu, acabou tudo. Não, e não é bem assim.
2: Não, aqui é só a passagem. Estamos aqui de passagem.
3: Somos peregrinos e forasteiros, né? Só por um tempo.
2: Só por um tempo. A nossa vida é lá no céu, com o Senhor Jesus. E ele disse que está nos preparando o lugar, né, irmã Aline?
3: Maravilhoso isso.
2: Ai, quando eu penso nisso, todo dia eu penso, Maline. Então, todo dia eu tô feliz.
3: Glória a Deus.
2: Porque o Senhor Jesus, ele falou para aquele ladrão que estava ao seu lado, né, Maline? Ele falou que naquele mesmo dia estaria com Jesus no paraíso. O ladrão que se arrependeu, né? Aquele que se arrependeu, ele morreu, mas naquele mesmo dia ele estava já com o Senhor Jesus no paraíso. Ele não deu tempo, né, irmã Aline, de se batizar, de tomar a Santa Ceia, mas foi a sua última foi a oportunidade que ele teve, né?
3: E ele não desperdiçou.
2: Ele não desperdiçou. E nós que temos a oportunidade de participarmos do corpo e do sangue do Senhor Jesus, nós também não podemos desperdiçar, porque um dia o Senhor Jesus nos prometeu que teremos vida e vida eterna. Queridos ouvintes, para o seu elevo espiritual, Vamos ouvir neste momento o nosso querido irmão Elias Santos, que canta o hino Ao Som da Adoração.
1: 7:15.

0: 7 e 20.
1: Queridos ouvintes, vamos então, neste momento, ouvir belíssimos hinos para que a nossa fé seja aumentada. Queridos ouvintes, consertando, não são hinos. Esse hino foi que nós ouvimos. Irmã Aline, estava na minha cabeça de falar do hino e eu coloquei.
2: Misturei o hino com o testemunho.
1: Mas ouvimos um belo hino cantado pelo nosso irmão Elias Santos, muito lindo. Esse hino é um hino novo, né, que ele gravou. Mas neste momento vamos ouvir então testemunhos de bênçãos e curas divinas que o Senhor tem feito na Igreja Pentecostal Deus é Amor.
3: Qual é o seu nome, minha irmã?
4: Sou irmã Lia de Colombo do Roça Grande.
3: Conte alguma bênção que a irmã já recebeu aqui na Igreja Pentecostal Deus é Amor.
4: Ah, são tantas, irmãos, mas vou contar uma que eu recebi recente. Tava com problema no estômago bastante tempo, aí o irmão tava aqui, o irmão orou porque eu tava com aquele problema. Quando eu cheguei lá na frente, parece que uma mão entrou dentro do meu estômago e empurrou aquela sujeirada toda, e dali em diante eu não consegui mais falar porque a emoção era grande, porque eu tava sofrendo bastante tempo e Jesus me curou. Eu tenho várias bênçãos, irmãos, que não dá pra contar hoje, mas vou contar. E os irmãos que tem casa, venha buscar bênção.
3: Que bênção, irmão. Então, o testemunho da irmã, a irmã tava com uma dor forte hoje no estômago, a irmã sentiu uma mão tirando, limpando o estômago da irmã.
4: Exatamente.
3: Agora pode comer à vontade que não dá mais nada.
4: Ah, com certeza.
3: Tá feliz, irmã?
4: Muito feliz.
3: Deus abençoe, minha irmã.
4: Amém.
3: Que bênção, olha aí, ouvintes. É Deus fazendo milagre, é Deus fazendo milagre, é Deus operando na Igreja Pentecostal Deus e Amor.
1: Olha aí, queridos ouvintes, nossa irmã Lia, ela que estava com problema no estômago, ela na hora da oração, ela sentiu que uma mão tirou tudo que não servia do estômago dela e Deus repreendeu aquela enfermidade no estômago, ela que não podia comer comida assim normalmente, agora ela está dizendo que come de tudo e ela está feliz pelo milagre que Jesus fez na vida dela e o Senhor quer fazer este milagre também na sua vida. Você que sofre com alguma enfermidade, seja no estômago, no rim, no coração, em algum órgão do seu corpo, o Senhor é poderoso para curar. Você tem que usar a sua fé. E a fé, quando nós demonstramos ela para o Senhor Jesus, Ele nos cura, Ele nos dá a bênção, Ele nos dá a vitória. E temos aqui também, Maline, ouvintes, o nosso ouvinte que nos escreveu, nossa querida irmã Araci, de Campina Grande. Quero dar um alô para a nossa irmã Araci de Campina Grande. Esses dias vi aqui na igreja. Fiquei muito feliz de conhecer a nossa irmã Araci. Que Deus te abençoe, irmã Araci. A irmã Aline, manda a paz do Senhor, né, irmã Aline?
2: Nossa irmã Araci, receba aí a paz do Senhor Jesus. Ela está aqui comunicando conosco. Irmã Araci, Deus te abençoe, minha querida.
5: Irmã Aline, escutando o programa aqui. É a nossa companhia, é os programas da rádio aí, que deixa nós alegres, né? E, rogando as orações, não tô podendo ir na igreja, o tempo não tá bom. Daí eu fiz uma microcirurgia nas costas ali, uma coisinha leve ali. Daí tô me cuidando. Mas no mais tá tudo bem, bastante bênção, minha bisneta, irmã. Quero contar esse testemunho, que eu sempre estava pedindo oração, né, para minha neta, por causa que ela era gravidez de risco e deu vários problemas. A menininha já vai fazer 3 anos em janeiro.
2: Que maravilha, que bênção.
5: Tá esperta, tá na creche, e já ela conta os números certinho.
2: Que linda.
5: É uma coisa mais linda, é uma bênção de Deus. Tô muito alegre com Jesus, eu fiz E os votos, né? Foi orado bastante. E Deus deu a vitória, em nome de Jesus.
2: Amém.
5: Boa oração também para minha filha Eneida, minha neta Emanu, para toda a minha família. Um abraço para todos que estão ouvindo o programa. E fique tudo na paz do Senhor Jesus. Um abraço.
2: Amém. Abraço, irmã Araci. Deus abençoe. Que benção nossos ouvintes, irmã Raquel.
1: Amém. Também quero dar um alô para o nosso irmão Albenir. A paz do Senhor, irmão Albenir.
0: A paz do Senhor, irmã Raquel. A paz do Senhor, minhas queridas irmãs, irmão aí que está aí nos estúdios aí da rádio Deus é Amor de Curitiba. É o Albenir Antônio aqui, de Belo Horizonte. Estou ligadinho aqui nessa preciosa e maravilhosa rádio Deus é Amor, aí direto de Curitiba, aqui em Belo Horizonte, na região leste da capital. Para mim é uma honra, satisfação muito grande em poder comunicar com os irmãos e os ouvintes. Eu sou mais do que especial aí da capital de Paraná, Curitiba, Santa Catarina, nessa região aí, Rio Grande do Sul. Deus abençoe os nossos irmãos aí, a todos os ouvintes aí da Super Rádio Deus é Amor. Amém? Estou muito feliz em poder comunicar e participar dessa programação nesta noite tão maravilhosa e especial de sábado. Glória a Deus, louvado seja Deus por isso, né, meus irmãos, irmã Raquel, irmão e irmã aí que está nos estúdios aí, junto com a nossa irmã Raquel aí, né, estão junto aí com o Papai do Céu aí, levando essa programação mais do que especial aí para o Brasil e o mundo, levando, cumprindo o ID por todo mundo e pregar o evangelho a toda criatura. Amém? Glória a Deus. É isso aí, meus irmãos. Deus abençoe a cada um aí que está nos estúdios aí da Super Rádio Deus é Amor em Curitiba. E aproveitando essa rica oportunidade de eu participar dessa programação, quero pedir oração aí. Eu vou enviar, parece que eu já enviei aí para os irmãos aí, o nome aí do meu filho, dos meus filhos, Davi Lucas Oliveira Martins, Daniel Max de Jesus Oliveira Martins, e também Gustavo, que são primos, né? Gustavo Luiz Oliveira. E pedindo para a família do Gustavo e pedindo para toda a minha família, amém? Meu filho Davi, Gustavo, Daniel, está precisando muito, muito, muito das orações dos irmãos. Estão detidos, né? É, irmão, Satanás está furioso com o homem. Estamos no século XXI, cada dia mais ele está batalhando contra o jovem, mas o sangue de Jesus tem poder. Sangue de Jesus tem poder, né, irmã? Vamos ir pedir a Deus para os nossos jovens, né? Satanás está furioso com os jovens. Peço oração para eles. Davi vai ser ouvido agora dia 14. E os outros estamos esperando aí. Amém? Deus abençoe, irmã. Deus abençoe os ouvintes. Fica na paz do Senhor Jesus.
1: A paz do Senhor, irmão Albenir. Obrigada pela sua sintonia. Vamos estar orando por esses nomes aí que o Senhor falou, e grande é a bênção e a vitória.
2: Amém. É verdade, irmã Raquel, nossos ouvintes conosco, expressando a fé, a alegria. Irmão Albenir, falando dos jovens, nos fez recordar aqui mais uma vez que hoje tem vigília no Boqueirão. Nós vamos agora ao break. Na sequência, daqui a pouco mais, acompanharemos uma chamada sobre a vigília, o pré-flow, ali na sede do Boqueirão. Tem vigília todo sábado e hoje é uma vigília especial com o Expansão Paraná. Vamos aqui ao break e já já a chamada para esta vigília de poder.
6: Hora certa, 19:30. 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
1: Mais uma vigília de bênçãos neste sábado. Será a vigília do Pré-Flow Curitiba. Na Igreja Pentecostal Deus e Amor do Boqueirão. Deus estará derramando da sua unção, do seu poder e da sua graça. Venha receber poder nesta madrugada de sábado para domingo. Vigília do Pré-Flow Curitiba, no Boqueirão, na rua Anne Frank, 6067, bem pertinho do terminal de ônibus do Boqueirão. E já está confirmada para esta madrugada a presença do preletor, pastor Edson Silva, vindo da cidade de Criciúma, Santa Catarina. Ele estará pregando a palavra de Deus, orando em favor de todos, e as bênçãos de Cristo serão manifestas. Lembramos aos ouvintes que o tema desta vigília é este: Eu sou o que sou. Êxodo 3:14. Venham participar conosco e sejam todos abençoados em nome de Cristo. E vamos ouvir agora a confirmação do pastor Edson Silva, chegando da cidade de Criciúma, Santa Catarina, para realizar a vigília do Pré-Flow Curitiba.
2: Graça e paz, irmãos de Curitiba. É um imenso prazer estar falando com todos vocês da grande Curitiba e regiões metropolitana. Aqui quem fala é o irmão em Cristo, pastor Edson Silva, da cidade de Criciúma, Santa Catarina. Neste sábado agora, neste sábado 11 de julho, eu estarei pregando na grande vigília da nossa Igreja Pentecostal Deus de Amor, ali na IPDA do Boqueirão. Eu mesmo, o pastor Edson Silva, estarei trazendo uma grande palavra de Deus para todo o coração de quem comparecer. Eu tenho certeza absoluta do que Deus irá fazer neste sábado a partir das 23 horas. IPDA do Boqueirão, vigília pré-flow, vai ser uma benção. Atenção, irmão, vocês não podem faltar. Atenção, jovens de Curitiba, vocês não podem faltar. Vai ser extraordinário o que Deus irá fazer através da palavra revelada neste sábado, na vigília, aí na IPDA do Boqueirão, a qual Deus tem uma bênção. Endereço que é a rua Anne Frank, 6067, Boqueirão, Curitiba. Eu e a minha família estaremos aí adorando o Senhor Jesus e Deus derramará uma grande glória na nossa igreja. Até sábado, em nome de Jesus.
3: Queridos ouvintes, temos mais aqui, mais ouvintes que estão aqui escrevendo para nós. Daqui a pouquinho já vamos estar lendo para todos vocês. Tem a nossa irmã aqui, Marilene Mendes, de Curitiba. Ela está dizendo: a paz do Senhor, orações por problemas de intestino. Vamos orar, irmã Marilene Mendes, para que Deus possa curar o seu intestino, amém? Porque é muito ruim sofrer de intestino. Mas vamos estar orando. Usa sua fé, irmã Marilene, que nós vamos também te ajudar em oração. Nosso irmão Anderson Francisco de Assis, da Lapa, aqui no Paraná, ele está dizendo aqui, ele está respondendo. Eu creio em nome de Jesus que a gente vai orar por ele daqui a pouquinho, irmão Anderson. Já vamos estar orando, amém? Nossa irmã Maria de Fátima, também de Registro, já lemos a mensagem da nossa irmã. E também vamos aqui, nosso irmão Fabiano. Meu Deus, esse sobrenome, acho que eu não vou conseguir, não. Falar. Estelmat. Você consegue, irmã Aline?
4: Eu acho que é Estelmatuk. Estelmatuk.
3: Lá de Fazenda Rio Grande, meu Deus. Ele está dizendo, a paz do Senhor, irmã, peço oração para minha mãe, Ivone, de Fazenda Rio Grande, e toda a família. Deus abençoe, e o filho Fabiano.
4: É ele o filho Fabiano, né? Filho da Ivone.
3: Ah, tá, ele mesmo. Amém, irmão Fabiano, vamos estar orando pela a sua mãe e irmã Ivone, amém? Que Deus o abençoe, irmão Fabiano, a você e também a toda a sua família. Queremos também agradecer nosso irmão José de Almirante, Tamandaré. A paz do Senhor, irmão José. Que Deus abençoe, irmão. Obrigada pela sua oferta. Que Deus possa multiplicar. E ele está aqui fazendo

0: de Almirante Tamandaré, bairro Jardim Gineste. Amém? Deus abençoe, irmão José. Vamos daqui a pouquinho estar orando também por você e pela a sua família. Nosso irmão também é Alexandro. Marcelino, Campina Grande do Sul, está dizendo: boa noite, peço oração por mim, que estou afastado da igreja e estou com dores agora. Estou ouvindo aqui vocês. Que Deus abençoe. Amém, irmão Alexandro. Vamos orar para que essa dor aí saia do seu corpo em nome do Senhor Jesus. E você vai usar a sua fé e nós vamos te ajudar em oração com a nossa fé. Amém? Nosso irmão Adão, ele está dizendo: a paz do Senhor, a paz do Senhor Jesus, irmã Raquel, irmã Aline. Gostaria de pedir orações em meu favor para que Deus venha me abençoar em meu discipulado. Quero muito ser um vencedor na presença do Senhor. Que privilégio, irmão Adão. Vamos estar orando para que Deus possa cada dia mais te dar sabedoria, te capacitar, porque Deus está capacitando. Porque aqueles que são capacitados não estão fazendo a obra, mas Deus está capacitando. Amém? Então, a nossa irmã também, Roseli de Jesus, ela está dizendo: a paz do Senhor, irmã Raquel. Peço oração por Isabel e Juama para a libertação. Amém? Vamos estar orando, irmã Roseli de Jesus, daqui a pouquinho mais. Use a sua fé, queridos ouvintes. Vamos estar orando, mas peço a você que você coloque a sua fé em prática para que Deus possa responder às nossas orações. Neste momento, vamos então ouvir mais testemunhos para o aumento da nossa fé.
1: Paz do Senhor Jesus a todos os irmãos e irmãs, ouvintes do programa Voz da Libertação. Aqui quem vos saúda é seu irmão em Cristo, irmão Diego de Moraes. E o milagre que nós temos a relatar foi de que nós fomos até a igreja na sede estadual de Curitiba, na rua Pedro Ivo 744, e recebemos um milagre da parte do Senhor na área financeira. Fizemos a campanha com os irmãos e o Senhor, ele nos concedeu uma grande vitória. Vitória essa a qual, para nós, a olho humano, seria impossível de conseguir liquidar, de conseguir saldar essa dívida. Uma dívida de aproximadamente uns 12 mil reais, e nós orando, pedindo ao Senhor, porque era impossível para nós, mas nós sabemos que para o nosso Deus nada é impossível. Fomos até a igreja, na rua Pedro Ivo 744, sede estadual de Curitiba, e fizemos nosso propósito, e o Senhor Jesus, ele operou, alcançou, porque o Senhor, ele opera em nossa igreja. O Senhor ouve a oração, o Senhor ouve o propósito. Por isso eu digo para você, amado ouvinte, você que tem uma bênção para buscar da parte do Senhor, venha. Nós quitamos essa dívida, fomos até o banco, conversamos com o gerente, e o gerente, ele liquidou a dívida foi saldada. Por quê? Porque o Senhor, ele ainda opera em nossas vidas. Creia, querido ouvinte, venha para a igreja, rua Pedro Ivo 744, lugar da sua bênção. Que Deus vos abençoe.
0: Olha aí, irmãos, queridos ouvintes, nosso irmão Diego de Moraes, ele que veio na igreja pentecostal Deus e Amor, ele que fez um propósito com Deus, e ele tinha uma dívida. Ele tinha uma dívida de 12 mil reais. Eu estou falando com pessoas também que têm dívidas. Eu sei que muitas vezes você que está passando aí por esse sufoco, muitas vezes você nem consegue dormir de tanta preocupação. As dívidas, as preocupações não te deixam dormir, mas o Senhor Jesus quer te dar a vitória. Assim como o Senhor deu a vitória para nosso irmão Diego, ele fez um propósito com Deus. Faça você também um propósito com o Senhor. Deus se agrada quando nós fazemos

0: propósitos com Deus. E ele fez esse propósito com Deus e Deus realizou um milagre que aos olhos dele parecia ser impossível. Mas Deus fez um milagre, não sei como foi, ele foi até o banco, mas não sei como que foi, mas eu sei que ele conseguiu pagar a sua dívida. E o Senhor Jesus, ele faz milagres, ele faz milagres. Da onde não tem, aparece. Deus abre portas que estavam fechadas quando nós fazemos propósitos com Deus. Queridos ouvintes, vamos ouvir mais um testemunho para o aumento da nossa fé.
1: Qual que é o seu nome, minha irmã?
2: Maria.
1: Irmã Maria, conte alguma bênção que a irmã já recebeu aqui na igreja Pentecostal, Deus e Amor.
2: Vou contar da minha netinha, que estava muito doente, fazia 2 semanas que a minha nora estava levando ela no médico. O médico não sabia, simplesmente ele falava que podia ser uma virose, porque era uma diarreia que não parava nada no estômago, estava com dor de cabeça, febre, e daí ela levou no médico e o médico não deu nada para ela, remédio, porque não sabia o que a menina tinha. Ficou 2 semanas assim, daí ela me passou uma mensagem, daí ela falou assim, eu não sei mais o que fazer. Daí eu falei bem assim, deixa, entrega na mão de Deus, que Deus vai curar ela. Daí eu peguei o nome dela, pus no cestinho lá da frente, no altar, pedindo a oração para Deus dar cura para ela. E graças a Deus ela tá bem agora.
1: Tá curada agora, Deus fez o milagre.
2: Curada, graças a Deus.
1: Fala, glória de Deus, tá feliz, minha irmã?
2: Feliz.
1: Deixa o seu nome e o seu endereço.
2: É Maria, moro lá no Boqueirão.
1: Amém, Deus abençoe, minha irmã.
2: Amém.
0: Olha isso, queridos ouvintes. A nossa irmã Maria, ela que tem uma neta, e essa neta estava muito doente. Médico disse que podia ser uma virose e nada parava no estômago da sua netinha, febre, e já estava assim há 2 semanas e os remédios não adiantavam, mas ela veio na igreja pentecostal, Deus é amor. Deus é amor, entregou nas mãos de Deus e confiou. Ela fez um pedido de oração, pegou um papel lá, escreveu o nome da sua neta, o que ela queria que Deus realizasse na vida da neta, e o Senhor ouviu a oração da nossa irmã Maria, e a sua neta foi milagrosamente curada pelo Senhor Jesus Cristo. E eu sei que se você vier aqui, querido ouvinte, você que é uma pessoa de fé, você que confia em Deus, eu sei que se você vier na igreja pentecostal, Deus é amor, fizer uma oração como a nossa irmã Maria fez, ela que confiou em Deus, entregou nas mãos do Senhor, porque para o médico já o remédio não fazia efeito, mas ela confiou em Deus e Jesus deu a bênção, deu a vitória, e vai ser assim com você também. Jesus vai te dar a bênção, porque só Ele pode garantir a bênção e a vitória nas nossas vidas. O endereço é Rua Pedro Ivo, 744, aqui no centro, aqui bem pertinho do terminal de ônibus do Guadalupe. Jesus está te esperando de braços abertos para te dar uma grande bênção, uma grande vitória. Agora são 19h52. Já quero fazer uma oração por você, ouvinte. Você que fez o seu pedido de oração. Você que confia em Deus. Você que está com essa dor no seu corpo. Creia que agora, através da sua fé, da nossa fé, Jesus vai repreender todo o mal da sua vida.

Senhor Deus e Eterno Pai, aqui estou diante da Tua presença, confiadamente no Teu poder. Confiamos, Senhor, plenamente no sangue do Senhor Jesus Cristo, que Ele tem poder para retirar do corpo dessa pessoa, para desfazer, em nome do Senhor Jesus, todas as obras malignas que foram feitas para colocar dor no corpo dessa pessoa, para tirar a paz dessa vida, para, Senhor, destruir esta família. Em nome do Senhor Jesus Cristo, nós te pedimos este nome que tem todo o poder nos céus e na terra. Nós te pedimos, cura, Senhor, cura, meu Deus, cura essa pessoa que está, Senhor, com esta dor no seu corpo. Retira agora, Senhor, toda a enfermidade, todo espírito da enfermidade, dor na coluna, dor nos ossos, nos nervos, nos músculos, dor nos pés, na cabeça, dor na coluna, em todo o corpo. O Senhor Jesus te repreende, dores malignas. O Senhor Jesus te repreende, obras malignas. Porque neste nome há poder, no nome santo do Senhor e Salvador Jesus Cristo. Meu Deus, eu creio que este ouvinte que pediu a cura está sendo curado agora através da fé, Senhor. Da fé desta pessoa. Oh, meu Deus, essa pessoa que está orando, Senhor, com sinceridade. Essa pessoa que está orando com todo o seu coração. Essa mãe que está orando com lágrimas nos seus olhos. Este pai que está orando pela sua casa, pela sua família. Eu sei que tu estás a escutar. Senhor, tu que estás vendo esta lágrima, esta mãe que está, Senhor, rolando por este rosto. Esta mãe não tem palavras. Não tem como se expressar, porque ela já não sabe mais como se expressar. Mas o Senhor pode ouvir a voz do coração desta mãe. O Senhor pode ouvir o clamor, aleluia, interno desta mãe. Oh, meu Deus, só o Teu amor é maior do que o amor de uma mãe.

0: milagre. Traz, Senhor, um milagre para esta casa, para esta família. Oh, meu Deus. Oh, meu Deus, abençoe, Senhor, aquele irmão que está pedindo para o Senhor capacitar ele no discipulado, meu Deus. Abençoe este pedido de oração, capacita, ó Pai, para a glória do teu nome, Senhor. Meu Jesus, abençoa, Senhor. Abençoa a nossa irmã Rosilma, Senhor. Ah, Senhor, abençoa o irmão. Oh, Senhor, abençoa o filho, Jonathan, Senhor, que ele está passando mal, meu Deus. Cura, Senhor. Cura o Jonatas, Pai, para a glória do teu nome. Jesus, repreende todo o mal, Senhor, da vida do Jonatas, Pai. Repreende todo o mal agora em nome do Senhor Jesus Cristo, Pai. Vai queimando, Senhor, tudo que não provém de ti. Cura, Senhor, para a glória do teu nome. Cura, Senhor, em nome de Jesus. Traz um milagre, Senhor, para esta família, Pai. Traz um milagre, Senhor. Traz um milagre, Senhor, das tuas mãos, meu Deus. Só o Senhor pode, Senhor, fazer milagres, meu Deus. Essa pessoa, Senhor, que já não sabe mais o que fazer, meu Deus. Oh, Jesus, mostra, Senhor, uma luz, meu Deus. Abre as portas que estão fechadas, meu Deus. Senhor, eu creio, Senhor. Abençoa a família dos meus irmãos. Abençoa essa pessoa que está internada neste hospital. Senhor, vai curando, meu Deus. Vai curando pela tua infinita misericórdia, meu Pai. Vai libertando as vidas, Pai, dos vícios, Senhor. Vai libertando do alcoolismo, Pai. Vai, Senhor, aleluia, fazendo a tua obra, meu Deus. Porque só o Senhor pode fazer milagres, Pai. Jesus, toma esta pessoa em tuas mãos. Cura, Senhor, liberta, Senhor, das opressões de Satanás. Essa pessoa que sofre com insônia, que sofre, Senhor, com pesadelos. Senhor, dá a bênção, Pai, em nome de Jesus. Amém e amém, Senhor.
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2: Sete e cinquenta e nove.
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Queridos ouvintes, essa bela canção cantada pela nossa cantora Ângela Gonçalves, Eu Ainda O Louvarei. É, o nosso socorro vem do Senhor que fez os céus e a terra. Nossa querida ouvinte Dani, ela está dizendo, a paz do Senhor, irmãos, peço oração por Valdivino, que está na UTI. Só um milagre, porque o médico não deu esperança. Irmã Dani, vamos estar orando sim. Na próxima oração já vamos estar orando pelo Valdivino. E a última palavra, eu sei que a última palavra, ela vem do Senhor. E que seja feita a vontade do Senhor. A nossa vontade, irmã Dani, é que o irmão Valdivino seja curado para a glória de Deus. Amém? Na próxima oração já vamos estar orando por ele.

Ouvintes, vamos ouvir então essa linda chamada para a Santa Ceia do Senhor Jesus na voz do nosso pastor Júnior Rubio.

0: Estimados irmãos, recebam a paz de nosso Senhor e Salvador Jesus Cristo. Eu sou o seu irmão em Cristo, amigo e servidor, Pastor Júnior Rúbio. Que bênção, que privilégio, estamos nos aproximando da Santa Ceia de nosso Senhor e Salvador Jesus Cristo. Participar da Santa Ceia, eu posso dizer que é um dos maiores privilégios concedidos ao povo de Deus. À mesa do Senhor, recordamos o sacrifício de Cristo, nós renovamos a nossa comunhão com o Senhor e com os nossos irmãos e reafirmamos a nossa esperança do glorioso dia em que estaremos com o Senhor para sempre. É um privilégio, meus irmãos, participar da ceia, sentar-se à mesa da graça, onde o amor de Cristo nos alcança, nos renova. A Santa Ceia não é apenas um memorial, é um privilégio concedido aos que reconhecem o sacrifício de Jesus. Cada vez que nós participamos da Santa Ceia, nós proclamamos que a cruz venceu, que Cristo venceu. Aleluias! Por isso, eu posso afirmar que um dos maiores privilégios do cristão é lembrar com gratidão do preço pago pelo Senhor Jesus em favor da nossa salvação. E eu tenho certeza que você tem esta sensibilidade. Eu tenho certeza de que você ainda tem o temor do Senhor, alegria no coração, tem ainda o senso do privilégio que é participar da Santa Ceia do Senhor. E eu tenho boas notícias, este domingo, dia 12, pela manhã, estará conosco Pastor Júlio Souza, junto com a irmã Sueli, junto com o Julinho. Eles vão estar domingo pela manhã celebrando a Santa Ceia. Eu vou estar em Paranaguá junto com minha esposa em um evento já programado. E na segunda de manhã, dia 13, às 9 da manhã e às 19 horas, estarei com vocês na Santa Ceia. E na segunda tarde, presbítero Fernando Zelinski. Olha, são 4 oportunidades: domingo 12, segunda 13, no domingo pela manhã, na segunda 3 horários, né? 9 da manhã, 3 da tarde, 7 da noite, e no domingo pela manhã, o pastor Júlio Souza conosco, celebrando a Santa Ceia. Vai ser um tempo de encontro, um tempo de comunhão, aleluias. A mesa do Senhor, ela nos convida à comunhão, nos convida à gratidão e à esperança na volta de Cristo. É, a Santa Ceia nos lembra que fomos comprados por um alto preço e chamados para uma nova vida em Cristo. Por isso, meus irmãos, em nome de Jesus, venha participar da Santa Ceia, faça o seu melhor esforço, escolha um dos 4 horários e esperamos a todos para juntos nos alegrarmos na presença do Senhor. A Ceia do Senhor é o encontro da memória com a esperança. É, lembramos da cruz e aguardamos a volta do Rei. Rua Pedro Ivo, 744, aqui no centro de Curitiba. Esperamos a todos em nome do Senhor Jesus.
1: 8 e 6. 8 e 6.

Antes aí está, nós estávamos ouvindo na voz do nosso querido pastor Júnior Rúbio o convite para participar da Santa Ceia do Senhor Jesus. Convite este que nós fazemos a todos os nossos membros da Igreja Pentecostal Deus Amor, você que é batizado nas águas, membro fiel a Deus, você está sendo convidado a participar neste domingo, Santa Ceia do Senhor, às 9 horas da manhã. E que bênção estará conosco nosso querido pastor Júlio de Souza. Júlio de Souza, será ele, a sua esposa, o seu filhinho, louvando ao Senhor Jesus. E os irmãos que estiverem também com saudade, né, do nosso pastor Júlio, vai poder também matar a saudade. E nós estaremos aqui na Santa Ceia do Senhor, domingo, 9 horas da manhã. E você que não pode participar, domingo, 9 horas da manhã, também segunda-feira, 9 horas da manhã, pregando a palavra do Senhor na Santa Ceia do Senhor, pastor Júnior Rúbio estará na parte da manhã pregando e ministrando a Santa Ceia do Senhor. Também na segunda-feira, às 15 horas, estará pregando a palavra do Senhor e ministrando a Santa Ceia, presbítero Fernando Zelinski. Segunda-feira, às 15 horas, estará pregando e ministrando a Santa Ceia do Senhor. E se você não pode vir durante nem a manhã nem a tarde, às 19 horas, o nosso pastor Júnior Rúbio estará pregando e ministrando a Santa Ceia do Senhor. E você não pode perder esta oportunidade de participar do corpo e do sangue do nosso Senhor e Salvador Jesus Cristo, demonstrar a sua gratidão pelo sacrifício que o Senhor fez por nós lá na cruz do Calvário. A Igreja Pentecostal Deus e Amor está localizada na rua Pedro Ivo, 744, aqui no centro, aqui bem pertinho do terminal de ônibus do Guadalupe. Não faltem!

0: Nossa querida irmã Rose, a paz do Senhor, irmã Rose do Jardim Botânico, ela está pedindo oração por Cleiton e também pela sua filha Louise. Irmã Rose, creia no Senhor Jesus que Deus é poderoso para dar a vitória para você e para a sua família. Daqui a pouquinho nós vamos estar orando, mais adiante nós vamos estar orando e convido a irmã e os ouvintes também para fazerem os seus pedidos e estarem orando juntamente conosco. Neste momento, vamos então ouvir mais testemunhos de bênçãos e vitórias para a glória de Deus.
1: Qual é seu nome, minha irmã?
2: Silvana.
1: Irmã Silvana, conte alguma bênção que a irmã já recebeu aqui na igreja. Tente gostar, Deus e amor.
2: Ah, já recebi várias bênçãos do Senhor Jesus. Uma, porque esse tempo eu tô desempregada e eu tava passando privações das coisas, né? E daí eu orei a Deus e falei, Senhor, olha meus armários, como que tá aí, eu tô sem dinheiro até para pagar meu voto, né? Daí o Senhor mandou olhar na conta da Caixa Econômica Federal, tinha R$400 na minha conta.
1: Olha que bênção, irmã, meu Deus, a irmã recebeu uma surpresa divina, irmã.
2: Sim, recebi a surpresa dos céus, de Deus.
1: A irmã estava esperando uma condições financeiras e Deus mandou a irmã olhar na conta e apareceu o dinheiro lá, irmã.
2: Apareceu R$400 na minha conta.
1: Deu para supor um pagamento cancelado já um pouco?
2: Isso, daí já deu para mim pagar meu voto, né, que eu estava devendo para o Senhor Jesus. E deu para mim comprar as coisas e deu para mim, nossa, deu para comprar bastantes coisas para mim.
1: A irmã está feliz, minha irmã?
2: Tô feliz, graças a Deus.
1: Ou seja, irmã, sabe o que significa isso? É Deus dizendo pra você que eu tô cuidando de tudo, nos mínimos detalhes, né, irmã?
2: Isso, verdade. Deus cuida da gente todos os dias. Ele não dorme, né?
1: Sim. Fala um culto pra aquelas pessoas que estão em casa agora, irmã. Muitas pessoas que estão em casa agora, pra elas irem participar do culto também dessa manhã hoje, irmã.
2: Vocês que estão em casa, venham participar do culto na Igreja Pentecostal Deus Amor, que é uma benção. Creia que Jesus faz a obra e ele dá a vitória. Em nome de Jesus.
1: Seu nome e seu endereço?
2: Silvana, mora no Capão Raso, na rua Rodolfo Centro Júnior, número 50.
1: Dá um glória a Deus aí, irmã.
2: Glória a Deus.
1: Oh, maravilha. Que Deus abençoe, irmã.
0: Olha aí, queridos ouvintes, até eu fiquei feliz com esse testemunho, irmã Aline.
3: É, provisão de Deus alegra nosso coração.
0: Meu Deus do céu, tá vendo, queridos ouvintes, como ouvir os testemunhos aumenta a nossa fé e aumenta, ai meu Deus, a alegria no nosso coração também. A nossa irmã Silvana, ela que estava desempregada, imagino, estava desesperada, porque eu já passei por essa situação quando eu era jovem, eu estava desempregada também e eu, às vezes a gente nem dorme à noite, tanta preocupação, mas não dormir à noite preocupado é besteira também, né? Porque não vai resolver nada, né, irmã Aline?
3: É, o que resolve é orar e confiar em Deus, né?
0: Isso, orar e confiar e dormir, né? Não, e no outro dia procurar emprego, lógico, né? Mas a nossa irmã Silvana, ela estava desempregada, estava passando necessidade, privações, e ela veio na igreja pentecostal, Deus, amor, ela praticou a sua fé, ela usou a sua fé, confiou em Deus e veio na igreja e recebeu a bênção. E o Senhor falou ao coração dela, falou para ela olhar na conta dela, falou para ela olhar na conta dela. E ela foi lá e obedeceu a voz do Espírito Santo, olhou, foi lá, tinha R$400 na conta dela. Olha o alívio que ela sentiu para quem estava passando privação de pão, necessidade, né? R$400 já traz um alívio muito grande, né? Para quem não tem nada, né, irmã? Já é um alívio, né?
3: É, para quem não tem nada, R$400, meu Deus, já é um socorro.
0: Com certeza, queridos ouvintes. E vocês, quero contar uma bênção aqui para vocês. Que uma vez eu recebi um milagre nas mãos do Senhor. Eu orando por outra irmã, que ela veio, né, pedir oração, que ela não tinha nada na conta dela. E eu falei assim, eu vou orar por você e por mim, porque, meu Deus do céu. Aí Eu, ao mesmo tempo que estava orando, irmã Aline, ouvintes, por ela, estava orando por mim também. E no mesmo dia, as duas receberam a bênção. Isso é a fé, irmãos. Isso é a fé. A fé move as mãos de Deus. A fé, ela faz o impossível acontecer. E no mesmo dia eu fui abençoada e eu fiquei curiosa para saber da irmã que tinha pedido oração. Eu esperei um pouco e eu fui lá e perguntei para a irmã, irmã, aquele dia lá que nós duas oramos, ela falou assim, irmã, eu esqueci de contar, mas eu recebi, o dinheiro estava lá na minha conta. Olha isso, Deus é maravilhoso, Deus não tem explicação, porque milagre só Jesus, ele pode fazer. E você que está passando aí por momentos de situação financeira que está complicada em sua vida, saiba que Deus, ele é poderoso para te dar a bênção, para te dar a vitória e prover o sustento para você e também para a sua família.

e também nossa irmã Ivone. A paz do Senhor, irmã Ivone, que Deus te abençoe. Ela está dizendo, a paz do Senhor, Jesus Cristo, irmã Raquel e Aline. Peço oração pela minha mãe Isabel, meu filho Roger, meu irmão Roberto, pelas minhas irmãs Nair e Irene e pela resposta de Deus. Agradeço que Deus abençoe grandemente. Quero contar a vitória em nome de Jesus. Ela já está pedindo a oração e já quer contar a vitória, crendo que Deus vai responder a sua oração e as nossas orações. Amém? Irmã Ivone, confie no Senhor, porque Ele tem promessas para você e para a sua família. Amém? Também é nossa irmã Isaira e Josué. Está dizendo a paz do Senhor Jesus, irmã Raquel e Aline. Peço oração pela minha esposa, que não está bem de saúde. Sou Josué de

0: Almirante Tamandaré. Deus abençoe as irmãs. Ouvimos todos os dias as irmãs. Amém, irmão. Irmão, que Deus te abençoe grandemente a você e a sua querida esposa. E também eu quero dar um alô para nossa irmã Raquel. Nossa irmã Raquel Minchará, que está sempre nos ouvindo, a sua mãe, a irmã Marta. Deus abençoe, irmã Marta, você, a sua filha. E vamos estar orando também por vocês duas, amém? E aí, ouvintes, você que está nos escutando, pode enviar a sua mensagem. Também nossa irmã Rosi, olha, irmã Rosi. Sabe quem é, né, irmã Aline?
1: Sei, nossa irmã Rosi, esposa do irmão Haroldo, minha vizinha, irmã Raquel.
0: Sério?
1: É, hoje ainda eu vi ela lá na mesma rua onde eu moro.
0: Oh, irmã Rosi, que Deus te abençoe.
1: Hoje não, eu tô confundindo aqui, a nossa memória anda meio bagunçada. Foi ontem, ontem que eu vi a irmã Rosi.
0: Olha isso, irmã Rosi, que privilégio morar ao lado da nossa irmã Aline, amém? Deus abençoe você, irmã Rosi, seu esposo, irmão Haroldo, que canta tão bonito na igreja. Deus abençoe, vamos estar orando por vocês e obrigada pela a sua audiência. Que Deus os abençoe, irmão Itamar Santos. Ele está pedindo oração por ele, né? Para Deus curar de uma bactéria no sangue. Ele crê no milagre. E Jesus é poderoso, irmão Itamar, para dar a bênção e para dar a vitória para você repreender essa bactéria no seu sangue, em nome do Senhor Jesus, porque esse nome tem todo o poder nos céus e na terra, amém? Nossa irmã Irene de Colombo, obrigada, irmã Irene de Colombo, pela sua mensagem. Não conseguimos ainda ouvir, mas vamos estar orando por você, irmã Irene, e pela a sua família. Também nossa irmã Reginalda, Deus abençoe, irmã Reginalda, vamos estar orando em nome do Senhor Jesus Cristo.

Jane, que está pedindo oração pela sua saúde, já ouvimos o seu áudio, mãe Irene. Vamos daqui a pouquinho estar orando por todos vocês. Queridos ouvintes, coloque a sua fé em prática, amém? Coloque a sua fé em prática, porque aquela mulher que estava com fluxo de sangue, quando ela somente tocou nas vestes de Jesus, ela que foi de contra toda aquela multidão, ela que estava tão debilitada, ela confiou em Deus, e você também vai confiar em Deus, e além de Jesus te curar, ele vai salvar a sua vida.

0: E neste momento, vamos então ouvir na voz do nosso pastor Júnior Rubio uma mensagem que foi pregada no dia de Santa Ceia do Senhor.
1: Saúdo a todos com a paz do Senhor Jesus, amém? Quem está feliz com Cristo, diga glória a Deus. Abram as vossas Bíblias no Evangelho do Senhor Jesus, segundo escreveu Lucas. Lucas, capítulo 22. Nós vamos ler o versículo de número 60. Lucas 22, 60. Quem é de Deus, diga glória a Deus. Já encontraram o texto sagrado, meus irmãos? Lucas, capítulo 22, versículo de número 60. Diz a palavra do Senhor. E Pedro disse: homem, não sei o que dizes. E logo estando ele ainda a falar, cantou o galo. E virando-se o Senhor olhou para Pedro, e Pedro lembrou-se da palavra do Senhor, como lhe tinha dito: antes que o galo cante hoje, me negarás três vezes. E saindo Pedro para fora, chorou amargamente. Levantem as mãos para os céus, levantem as Bíblias para os céus. Diga-se: meu Deus, fala conosco através da tua palavra. Precisamos ouvir a tua voz falar aos nossos corações, em nome de Jesus. Tomem assento, irmãos. Pode glorificar a Deus, pode exaltar o nome do Senhor. Ele está aqui, ele é digno. Prestem atenção, não se distraia, foque. O Senhor Deus vai falar conosco, já está falando conosco. Evite distrações. Se alguém conversar contigo, você vai dizer: psh, agora não, depois. Combinado? Conversou? Cadê? As obreiras estão conversando ali, ó. Não é para conversar agora. Não é para conversar. É para ficar em silêncio e ouvir a palavra do Senhor. Quem está entendendo, levante a mão. Não atenda celular. É desrespeito ao Senhor. Ele está aqui. Preste atenção. ANAC, Agência Nacional da Aviação Civil, ela diz que um acidente aéreo não acontece por acaso. Quando vemos estampado em uma manchete de jornal: avião caiu em determinado lugar e morreram tantas pessoas, nunca é um fator isolado, nunca é por uma razão apenas. É uma sequência de erros que se acumulam e levam até o desfecho fatal. O mecânico brigou com a esposa, esqueceu de apertar o parafuso da fuselagem do avião ou da turbina, esqueceram de arrumar, ver o detalhe do óleo do avião, o piloto dormiu mal à noite, se distraiu. É uma sequência de fatores que levam até o desfecho fatal. A vida espiritual não é diferente. Quando vemos alguém cair, não é que aquela pessoa, em um determinado momento, em uma determinada circunstância, deixou de vigiar, deixou de prestar atenção. Não. Essa pessoa, na verdade, já vinha caindo desde muito tempo. Quem está entendendo? Quando vemos Pedro aqui no versículo 60 traindo ao Senhor Jesus, uma das passagens bíblicas mais tristes, pois aquele que disse que estava disposto a ir com Jesus até a morte, ele trai ao Senhor Jesus diante de empregadas, diante de pessoas, enfim, que estavam ali para zombar daquele acontecimento triste, a prisão do Senhor. Quando vemos Pedro fazendo isso, nós ficamos tristes, porque é uma página triste da história. Mas quando voltamos versículos anteriores do mesmo capítulo 22, nós vamos entender que não foi que no versículo 60 Pedro caiu, não foi que no versículo 60 Pedro tomou a decisão fatal de negar a Jesus. Não, Pedro já vinha descendo passos em direção à sua queda. Quer ver uma coisa? Quando nós vamos lá para o versículo 33, do mesmo capítulo 22, olha o que está escrito: e ele lhe disse: Senhor, estou pronto a ir contigo até a prisão e a morte. Sabe o que aconteceu aqui? Pedro desceu o primeiro degrau para sua queda, porque Pedro demonstra uma autoconfiança exagerada. Pedro começou a superestimar as suas forças. Pedro disse: eu vou, eu sou, eu posso, Senhor, fica tranquilo, o Senhor não tem por que ficar triste, o Senhor não tem por que ficar aí angustiado, eu vou contigo, o Senhor fica tranquilo que o Senhor tem eu aqui. Ou seja, Pedro desceu o degrau da autoconfiança. O crente não pode confiar nas suas próprias forças. O cristão não pode ter, não pode superestimar as suas qualidades, as suas características. O crente não pode se achar capaz de poder fazer as coisas sem o Senhor. O crente não pode ter a sua confiança na sua rotina de oração, na sua rotina de jejum. Tudo isso é importante para fomentar, para melhorar a nossa comunhão com Deus, a nossa intimidade com Deus. Mas a força, o poder não está em nós, não está nas nossas ações. A força, o poder vem do Senhor Deus que fez os céus e a terra. A nossa força, a nossa confiança, a nossa esperança tem que estar em Deus. Quem está entendendo, diga glória a Deus. Maldito o homem que confia no homem, diz a palavra. Isso inclui o homem que confia nele mesmo. Ah, pastor, eu estou aqui há 40 anos. Eu estou aqui há 50 anos, eu estou aqui há 30 anos. O senhor fica tranquilo que eu, sangue de Jesus tem poder. Você, eu, nós não somos nada sem Deus. Não podemos nada sem Deus. Não fazemos nada sem Deus. Não chegaremos a lugar algum sem Deus. Pedro desce o primeiro degrau, mas será que parou por aí? Será que foi o único degrau que Pedro desceu? Não. Pedro desceu outro degrau em direção à sua queda. Lá no versículo de número 45, Pedro desce o segundo degrau. Olha o que está escrito. E levantando-se da oração, foi ter com os seus discípulos e achou-os dormindo de tristeza. Olha para o seu lado, você vai ver crente dormindo. Aqui na frente tem uma irmã dormindo ali, ali tem outro, ali tem outro. Dormindo de tristeza. O crente não pode dormir. O crente tem que estar atento. O crente tem que estar vigilante. O crente tem que estar na presença de Deus atento, com seus sentidos aguçados, para ser despertado pelo Espírito Santo, que nos desperta, que nos enche, que nos capacita. Onde estão aqueles que estão acordados? Aonde estão aqueles que estão despertos? Levante a sua mão e glorifica o nome do Senhor. Levante a sua mão e glorifica o nome do Senhor. Não era tempo de dormir, era tempo de vigiar. Não era tempo de dormir, era tempo de orar. Não era tempo de dormir, era tempo de fortalecer-se para o que estava vindo. Segundo o dicionário Aurélio, o sono é o adormecimento dos sentidos. Temos 5 sentidos: visão, audição, tato, olfato, paladar. Quando dormimos, os nossos sentidos, eles perdem força. Eles diminuem a sensibilidade. Quando você dorme, você ouve menos, você vê menos, você fala menos, você sente menos as coisas. Fala menos não, tem gente que fala à noite, né? Meu irmão mesmo falava, o Andrezinho, você conversar com ele, você troca uma ideia com ele lá, fica falando a noite toda. Até o segredo, até a senha do banco você tira dele dormindo. Mas os sentidos adormecem. E o diabo vendo isso, o diabo sabendo disso, ele disse: epa, aqui está uma estratégia infalível, eu vou colocar sono na vida dos crentes. E não é esse sono físico de você estar cansado e fechar os olhos físicos, é o sono espiritual, é o sono espiritual. O diabo usa essa estratégia desde muitos anos, desde séculos. Quando o diabo foi desferir o golpe fatal em Sansão para cortar o pacto de Deus na vida de Sansão, a Bíblia diz que Dalila fez Sansão dormir no seu colo. O texto diz: e Dalila fez Sansão dormir no seu colo, e logo que Sansão dorme, Dalila chama os filisteus, e os filisteus vêm para cortar o cabelo de Sansão. Qual é a Dalila que tem feito você dormir, meu irmão? Qual é a Dalila que tem feito você dormir, minha irmã? É o materialismo? É o apego exagerado às coisas deste mundo? É o pecado? É o pecado oculto? São as coisas, os pecados de estimação que você cultiva, que você não leva para o altar do Senhor, para que Ele trate? Qual é a Dalila que tem feito você dormir? Se você dorme espiritualmente, você desce um passo mais para a sua queda. Não é tempo de dormir. Desperta tu que dormes, levanta dentre os mortos, porque Cristo resplandecerá. Levante a sua mão e adore ao Senhor.

levante a sua mão e diga: tira da minha vida, Senhor, todo sono espiritual. Aleluias. Tem muitos crentes desapercebidos, dormindo. O jovem Eutico dormiu. Ele caiu da janela, quebrou o pescoço e morreu. Louvado seja Deus, porque ali estava o apóstolo. Ele orou e Deus o ressuscitou. Cuidado. Cuidado, porque o sono precede a queda. O sono espiritual precede a queda do crente. Percebam, Pedro não caiu apenas por um momento de descuido, por ter sido induzido por pessoas mal intencionadas. Pedro estava caindo devagarzinho. Caiu primeiro quando confiou muito nas suas forças, desceu mais um degrau quando dormiu ao invés de estar orando, vigiando, atento. Mas parou por aí? Não. Se avançamos no texto, vamos descobrir que Pedro desce um terceiro degrau no versículo 50. Versículo 50, olha o que está escrito: e um deles feriu o servo do sumo sacerdote e cortou-lhe a orelha direita. Pedro agiu na força da carne, desceu o terceiro degrau. O crente, ele não pode agir na força da carne. O crente não pode querer fazer justiça com as próprias mãos. O crente tem que entregar tudo nas mãos do Senhor. O crente verdadeiro, ele não pode querer fazer justiça com os seus próprios critérios e parâmetros, não. Nós somos injustos. Isaías 54, o profeta chega a dizer que a nossa justiça é como o trapo da imundícia. O trapo da imundícia era o pano que as mulheres usavam no seu período menstrual. Aquele pano é o trapo da imundícia que a Bíblia fala. A nossa justiça é isso, é como o trapo da imundícia. Nós somos injustos. Os nossos critérios são imperfeitos, os nossos parâmetros estão todos desalinhados com os parâmetros do céu. O crente que quer permanecer em pé, firme na presença do Senhor, ele tem que confiar na sublime justiça do Eterno. Ele tem que entregar tudo nas mãos do Senhor, pois ele é o justo juiz. É ele quem sabe de todas as coisas, é ele que tem que tomar conta das nossas vidas. Shamahai Kandara Surianda Lamanai. Ontem tivemos o batismo, e durante o batismo nós tomamos um cuidado enorme, né, pastores e presbíteros, para que o braço dos irmãos não fiquem fora da água na hora do batismo. Hein, presbítero Gumercino? Porque tem crente que na hora do batismo o pastor descuida, o braço dele fica fora da água e ele se torna o justiceiro dos céus. Quer resolver tudo na força do braço. Ah, porque eu vou pegar esse, eu vou pegar essa, eu vou esfregar a cara desse no chão, a cara dessa no chão. Meu Deus, meu Deus. Ontem tivemos a Santa Ceia de manhã aqui, irmãos, e nós havíamos dito: irmãos, na preparação para o arrebatamento, a consagração começa às 9 até às 10:29. Estamos cumprindo ou não? Sim ou não? Ontem era culto de Santa Ceia, não era preparação para o arrebatamento. Quando deu 10:29, os crentes começaram a sair da igreja, murmurando. O diácono Alexandre, lá na porta, quase apanhou. O irmão Gildo mandou uma mensagem para mim, dizendo: pastor, os crentes saíram daqui, pastor, querendo bater em mim, falando que já era 10:29 e não sei o quê. Eu falei: mas isso não é crente, irmão. Isso é joio no meio do trigo. E que vamos fazer com eles? Nada, vamos orar. Jesus disse que o joio tem que crescer no meio do trigo. São os crentes lampião, são os crentes justiceiros da última hora, são os crentes vingadores de Cristo, querem resolver tudo na força do braço, baseado nos seus próprios critérios e parâmetros. Meu Deus do céu, onde está o evangelho? Onde está o amor do Senhor? Aonde está a graça? Aonde está o... oferecer o outro lado quando te golpeiam um lado do rosto? Aonde está o evangelho de Cristo puro e verdadeiro? O evangelho original de Cristo já não tem mais, porque as pessoas estão descendo este degrau querendo agir na força do braço, querendo executar a sua própria justiça. Todo mundo quer ter razão. Todo mundo quer ter razão. Coríntios capítulo 6, Paulo fala sobre sofrer o dano. Os crentes hoje em dia, tudo, ninguém quer sofrer o dano, ninguém quer sair na desvantagem.
Não, porque eu não tenho que suspender, pastor, tenho que disciplinar. Não, pastor, porque, cheio da razão. Aonde está o sofrer o dano? Aonde está confiar na justiça de Deus? Aonde está o amor de Deus em nossas ações? Ser crente não é você ser cheio de dons e pular e sair pulando e paralítico andar, cego ver. Não, naquele dia muitos dirão: Senhor, em teu nome expulsei demônios. Senhor, em teu nome paralíticos andaram, cegos viram, mudos falaram, surdos ouviram. Senhor, eu sou. Ei, que Deus vai dizer para esses? Apartai-vos de mim, malditos, eu não vos conheço. Ser crente é você pagar as suas contas. Ser crente é você dizer bom dia para as pessoas. Ser crente é você ser cortês. Ser crente é você ser uma pessoa exemplar, um exímio embaixador de Cristo. Ser crente é você oferecer o outro lado do rosto. Ser crente é você tirar essa cara feia de limão azedo do seu rosto e mostrar um sorriso que demonstre o reino que você representa. Ser crente é ser uma pessoa feliz, uma pessoa abençoada, uma pessoa cortês, uma pessoa que convive com o seu irmão em Cristo, que ama o seu próximo, que sofre o dano para que o nome do Senhor seja glorificado. Shamahai Kandara Surianda Lamanai. Fuja de crente carrancudo. Não é crente. São terroristas espirituais dentro da igreja. Hoje podemos falar porque estamos na Santa Ceia. Diga a pessoa que está ao seu lado: cuidado com os crentão de cara fechada. Diga. Cuidado. Esses são os mais hipócritas, os mais carnais, os que estão cheios de pecados ocultos dentro do coração. São os fariseus, são os mais terríveis. Quando você vai ver, tem coisas horríveis, tem coisas podres escondidas neles, pecados abomináveis. Esses são os piores de todos. Aproxime-se daquele crente que está sempre sorrindo, sempre glorificando. Aquele crente que foge de fofoca. Aquele crente que não gosta de viver em grupinho, em facção, nessas coisas todas. Foge desses crentes. Isso é tudo terrorista espiritual. É joio travestido de crente. O crente verdadeiro, ele é crente original. Ele tem sorriso no rosto. Ele tem pureza no coração. As suas ações falam mais alto que as suas palavras. Ele é um exímio legítimo representante de Deus na terra. Ele é verdadeiro, ele é original, ele é discípulo de Cristo. Aonde estão os crentes verdadeiros aqui? Levante a sua mão. Glorifica o nome do Senhor. Hashamahai Kandara Surianda Lamanai. Aleluia. Estou há 50 anos na igreja, nem gosto de ficar falando isso porque isso é coisa de, né? Mas só para vocês entenderem o contexto. Os crentão cara de carrancudo sempre são os problemáticos. O tempo sempre traz à tona os seus pecados ocultos. Eles destroem a união da igreja. Se viu uma irmãzinha que se dispôs ajudar-nos no banheiro da igreja, e ela arrumou outra pessoa para ajudá-la. E as duas estavam limpando o banheiro. A irmãzinha começou a limpar, jogar que boa, limpar, fazer a obra de Deus. Irmãos, no começo da obra a gente limpava o banheiro da sede mundial. Para ser obreiro na sede mundial, você tinha que limpar banheiro, tinha que ser Daniel, orar 6 meses no ministério da oração. A irmãzinha se dispôs, conseguiu ajuda. Aí duas ou três, não sei quantas foram, ela não quis falar quem é. Mas ela estava meio triste, meio abatida. O que aconteceu, irmãzinho? Não, pastor, eu estou um pouco... Não, mas o que aconteceu? Fala. Não, pastor, é que... Não, pastor, e aí insistimos com ela. Ela falou: não, é que duas obreiras falaram que não precisa ficar esfregando. Basta lá recolher o lixo, fazer as coisas. Poxa, pastor, eu faço com amor, com carinho. Você vê como é que são as coisas?
São terroristas espirituais dentro da igreja, pessoas que não entenderam a justiça de Deus, pessoas que não entenderam o amor de Deus, pessoas que não entenderam a grandeza de servir. O maior tem que ser aquele que serve, aquele que ajuda, aquele que está disposto a fazer a obra de Deus. São pessoas que não entenderam o evangelho, pessoas que ainda não aceitaram a Jesus, vivem de aparência, vivem de aparência, são igual os sepulcros caiados. Os sepulcros, quem já foi no cemitério, levante a mão. Tem aquelas sepulturas bonitas, né? Todas de mármore. Lá em São Paulo tem um cemitério lá.

E aí um fotógrafo norte-americano veio e ficou uma semana no cemitério da Consolação. E eu tive que ficar com ele no cemitério. Ele ficava tirando foto daquelas obras de arte, porque lá tem uns monumentos feitos por artistas italianos, aqueles sepulcros enormes, lindos. Tudo diz que é arte, não sei da quanta. Imagina que gosto terrível. Eu tinha que ficar lá, dentro do cemitério, olhando ele tirar foto, e armava a luz daqui, luz dali, e ele tirava foto, plá, plá, plá. Bom, tava pagando, tava trabalhando, era um trabalho honesto, né? Eu traduzindo ele lá, e o historiador junto, o historiador falava, ele anotava, uma semana. Só que, nestes dias, eu pude entender o que esta palavra de Jesus queria dizer. Eles foram abrir lá uma destas sepulturas bonitas, lindas, caríssimas. Sepultura não sei quantos milhões. Irmãos, o mau cheiro que tinha lá dentro. Era uma coisa assim que eu tenho um estômago um pouco fraco, quase vomitei com aquele cheiro. Cheiro de podre. Assim são muitos crentes. Eles são lindões por fora. Você olha para ele e você fala, esse aí é um anjo. Mostra-me as tuas asas. Mas dentro é podre, impuro. Nós não podemos ser assim, meus irmãos. Temos que ter a pureza do Senhor. Temos que ter a santidade do Senhor. O amor do Senhor em nossas vidas. Eu louvo a Deus pelas vossas vidas, porque a maioria de vocês são crentes verdadeiros, crentes cheios do Espírito Santo. Continuem assim. Não dê lugar para Satanás. Não dê lugar para a hipocrisia. Viva na pureza do Evangelho. Seja crente verdadeiro. Porque se você passa a ser um crente hipócrita, você estará descendo degraus para a sua queda. Quem pode dizer glória a Deus? E o que vamos fazer com esses hipócritas, pastor? Orar. Os discípulos quiseram tirar o joio do meio do trigo. Jesus disse, não faça isso, porque você vai tirar trigo junto. Tem que esperar o dia que o Senhor vai separar o joio do trigo. É o dia do arrebatamento. Até então não vai ter, vamos ter que conviver. É só fugir deles. Fugir da aparência do mal. Eles estão ali, os contendeiros. Você viu que o grupinho está ali, o grupinho de contendeiro está ali. Você foge deles, sai de perto. Vai te contaminar. Crente verdadeiro, ele busca sempre estar com aqueles cheios do Espírito Santo, aqueles cheios de amor, aqueles que não são linguarudos, aqueles que não são fofoqueiros, aqueles que só falam palavras de amor, de alegria e de gozo. Aonde estão os crentes cheios do Espírito Santo aqui? Pedro não caiu porque não vigiou em um segundo. Pedro desceu outro degrau. Versículo 54. Então prendendo-o, né? Prenderam Jesus, levaram e o meteram em casa do sumo sacerdote. Olha o quarto degrau aqui. E Pedro seguia-o de longe. Eita, nós! A pandemia criou um exército de crentes que seguem a Jesus de longe. Na pandemia nós tínhamos que congregar pelas redes sociais. Era uma imposição das leis. Eu estava no Peru. No Peru tinha um exército na rua. Se saíssemos na rua, éramos presos. Tínhamos que pregar pela internet, pelas redes sociais, fazer lives e evangelizar. Era o que tínhamos. Não podíamos fazer isso diferente. O problema é que a pandemia e este novo método que foi feito como emergência para uma situação pontual, tornou-se o estilo de vida de muitos crentes. Querem servir a Jesus de longe. Acham que é o mesmo resultado. Você quer ver como é que é diferente? O dia que você tiver fome, entra no YouTube, na internet, e pede para mostrar para você o prato mais gostoso que você gosta. Lasanha? Feijoada? Não sei qual é. Aí você assiste aquele vídeo, vai te alimentar? Hã? Vai te alimentar? Mas tá lá o vídeo aí, foi o chefe, não sei das quantas, o italiano lá, o ragazzo, não sei.

0: Que é Pirlo Ragazzo, que fez o prato maravilhoso, o seu prato preferido. Você assistindo vai se alimentar daquilo? É isso. Tem crente querendo se alimentar à distância. Nós temos que estar o mais próximo do Senhor, e isso envolve estar na casa de Deus. É na casa de Deus que nos alimentamos, que nós nos fortalecemos. Aqui estamos unidos entre irmãos, aqui compartilhamos as nossas tristezas, somos confortados, somos edificados pela palavra, recebemos a unção, a oração, estamos na presença do Senhor. O Senhor tem algo especial com sua casa. Ele diz que os seus olhos e os seus ouvidos estarão atentos às orações feitas neste lugar. Hebreus 10:25, Paulo fala que temos que estar congregados, quanto mais agora que o dia do arrebatamento está mais próximo. Davi, o grande Davi, o homem que tinha um coração segundo o coração de Deus, ele dizia: alegrei-me quando me disseram, vamos à casa do Senhor. O crente verdadeiro, ele não serve Jesus de longe, ele serve de perto, em todos os aspectos, não somente na congregar, ao congregar, mas também ele segue Jesus de perto, através de afastar-se do mundo, do pecado, das coisas que o mundo oferece. Levante a sua mão e diga: eu preciso estar cada vez mais perto de Jesus. Diga: quanto mais longe estamos, mais problemas teremos. Quanto mais distância mantemos do Senhor, mais próximos estamos da nossa ruína. A prova é Pedro. Pedro desce o quarto degrau quando segue a Jesus de longe. Ele tinha que estar do lado ali, mas de longe. Ah, tem um monte de crentão seguindo a Jesus de longe. A igreja que mais cresce são os desigrejados. E você vai no perfil deles do Instagram, da internet lá, e eles estão falando: eu sou cristão, mas não sou ligado a nenhuma instituição humana. Enche a boca para falar bobeira, né? Ou seja, torna-se ainda mais ridículo. Quer rebuscar, quer adornar uma desculpa esfarrapada, sem nenhuma profundidade bíblica e teológica. A igreja não é instituição humana, foi instituída por Cristo. A igreja local é um mandamento. No Novo Testamento, Paulo, Pedro, todos os escritores, eles mostram a necessidade de estarmos congregados, estarmos unidos. Aqui fomentamos a união, fomentamos a nossa unidade, fomentamos a nossa força espiritual, um ajudando o outro, orando por outro, e assim vamos vencendo até o dia da glorificação, até o dia do arrebatamento, aonde estão aqueles que servem a Jesus de perto. Levante a sua mão, glorifica o nome do Eterno, porque ele é digno de glorificação. Mas parou aí? Não, Pedro desce outro degrau. Versículo 55: e havendo-se acendido fogo no meio do pátio, estando todos sentados, assentou-se Pedro entre eles. Pedro desceu o quinto degrau quando assentou-se na roda dos escarnecedores. Ai! Cuidado, tem roda de escarnecedor dentro da igreja, já disse isso. Tem gente que está sendo impedido de ser abençoado por Deus. Sabe por quê? Porque se assenta na roda de escarnecedores, na roda da fofoca, na roda do buchicho, na roda dos semeadores de contendas. Olha o que a Bíblia diz: bem-aventurado o varão que não anda segundo o conselho dos ímpios, nem se detém no caminho dos pecadores, nem se assenta na roda dos escarnecedores. Salmo 1, versículo 1. Bem-aventurado, feliz, feliz, feliz, é isso. Bem-aventurado é feliz aquele que não se assenta na roda dos escarnecedores. Pedro desceu o quinto degrau quando se assentou na roda dos escarnecedores. Existem na igreja grupos que semeiam contenda. Eles são abomináveis diante dos olhos do Senhor. Aleluia. Abomináveis, abomináveis, abomináveis, abomináveis. Aleluias. A palavra de Deus nos mostra que seis coisas o Senhor, ele não gosta. Não gosta. Mas existe uma que Deus abomina: aquele que semeia discórdia entre os irmãos. os escarnecedores, aqueles que semeiam discórdia, esses são abomináveis. Sabe qual é a diferença entre rejeitar e abominar? 6 coisas Deus rejeita, uma ele abomina. Eu vou falar uma coisa para vocês entenderem, não me levem a mal. Rejeitar é você, por exemplo, não gosta de jiló. Eu gosto. Aliás, até agora eu não vivo comida que eu não goste, né? Eu como até pedra refogada. Eu era meio fresquinho para comer. Quando eu comecei a viajar para África, para Ásia, rapaz, acabou a frescura, né? Ou você come ou morre de fome. Não tem conversa. Eu como até pedra refogada. Se tiver bem feitinha, com temperinho, nós come. Se der para mastigar, né, pastor? Enfim. Mas existem comidas que nós não gostamos, rejeitamos. Tem gente que não gosta de jiló. Gosta de jiló? Não. E de asas de morcego temperadas? Aí você vai. Não, isso. Deus me livre. Só para você entender, eu dei um exemplo para você entender o que é rejeitar e o que é abominar. Quem está entendendo, levante a mão. Abominar é isso. É uma coisa que te causa ânsia de vômito. É uma coisa que você fala, oh, credo, pastor, asa de morcego. Se eu falo de giló, você fala, não, obrigado. Giló não quero, passo. Mas não vai te causar. Né? Agora se eu falo, e asinhas de morcego bem temperadinhas? É isso. Deus rejeita 6 coisas, mas tem uma coisa que Deus abomina: aquele que semeia discórdia entre irmãos. Isso acontece na roda dos escarnecedores. Não desça esse degrau, não se assente na roda dos escarnecedores. Os escarnecedores estão ali, foge dali, sai de perto deles. Porque contagia. Você não pode ser contagiado com os escarnecedores. Você tem que ser abençoado pelos verdadeiros adoradores, aqueles que adoram o Pai em espírito e em verdade, aqueles que servem a Deus com amor, aqueles que servem a Deus com lealdade, com integridade, aqueles que são incapazes de semear contenda entre irmãos, porque conhecem a Deus. Onde estão aqueles que abominam, abominam a fofoca, não querem se assentar na roda dos escarnecedores? Levante a sua mão e diga, ajuda-me, Senhor, a evitar a roda dos escarnecedores. Talabastekanda rabassurianda lamanai. Oh, shamahastekanda rassurianda lamanai. Pedro desceu o 6º degrau. Versículo 56, 57. E certa criada, vendo-o assentado ao fogo, pusesse os olhos nele. Então, e disse: este também estava com ele. Porém, Pedro negou-o, dizendo: mulher, não o conheço. Foi a primeira negação. Ele quis esconder-se atrás de mentira. Não conheço ele não, que isso, que isso é? Hã? Tem um monte de crente mentiroso, irmãos. Crente mentiroso. Será que o crente pode ser mentiroso, irmãos? O Senhor Jesus atribui ao diabo a paternidade da mentira.
1: Aleluia, Senhor.
0: O diabo é o pai da mentira. Como é que você pode orar, Pai Nosso, se o seu pai é o diabo, você está mentindo?
1: Aleluia, Senhor.
0: Mas pastor, e a mentirinha santa, pastor? E aquela mentirinha santa?
1: Aleluia,
0: Senhor. Não, e um dia vocês, olha, acreditem. Um irmão veio dar base teológica para sua mentira. Olha o que ele falou para mim. É sério. Eu não vou dizer o país. Ele disse, pastor, tem hora que é bom mentir. Eu falei, como é que é? É, pastor, eu provo na Bíblia. Sansão, enquanto mentia, ele teve vitória. Quando ele falou a verdade, ele perdeu a bênção. Aí se você olha o assunto, você fala, rapaz, não é que você tem razão? É verdade, né? Porque Sansão dizia para Dalila, olha, se você me amarrar com 7 cordas frescas, não sei o quê, era mentira. Eu vou perder minha força. Aí quando Sansão falou a verdade, não, na verdade eu sou Nazireu de Deus, se você cortar os meus cabelos, falou a verdade, perdão. Mas na verdade esse não é o contexto. A queda de Sansão não começou ali falando verdade ou mentira. A queda de Sansão começou quando ele se prendeu a jugo desigual. Quando Deus chega e fala, você tem que buscar mulher das filhas do teu povo. E Sansão disse, não, eu vou me prender a um jugo desigual, eu vou buscar mulher das filisteias. Ali começou a ruína de Sansão. A vontade permissiva de Deus, a vontade perfeita de Deus era, Sansão, case com mulher crente. Sansão disse, não, eu quero casar com mulher ímpia. Ali começou a ruína. Tudo que partiu dali já foi uma coisa fora da vontade do Senhor. Tudo, não importava se ele falasse verdade ou mentira, ali ele já estava fora da vontade de Deus. Ele já estava em Tarsis, ele era um Jonas indo para o lugar errado. Aleluia. Não existe teologia, não existe justificação.

Porque somos filhos da verdade, e conhecereis a verdade vos libertará. Nenhuma situação, nenhuma circunstância justifica uma mentira. Um dia liguei para casa de um pastor, queria falar com ele, e eu disse: seu papai está, manita? A filha atendeu, era no exterior. Ela disse: meu papai me disse para dizer-te que não está. Ela falou: meu papai mandou dizer que não está. Aí eu falei assim: então fala para o seu pai que mentir é feio. Ela disse: papai, o pastor disse que mentir é feio. Graças. Aí o pastor ligou: oi, pastor, desculpa, é que minha filha não entendeu bem. Mas é uma mentirinha de nada, pastor. É assim que começa tudo. É a concessão, é o que tem daqui, o que tem dali. Ah, o que tem você usar saia um pouquinho mais curta, mostrando só um pouquinho do joelho. Ah, o que tem isso, o que tem aquilo. O sensualismo, você tem que valorizar o seu corpo para você se sentir melhor. E a pessoa começa a abrir concessões. Não que isso salve, isso não salva, meus irmãos. Salvação é pela graça, por meio da fé. Efésios 2, 8 e 9. Mas são nas primeiras concessões que o diabo vai encontrando espaço para dominar o inteiro. O diabo não chega com chifre, com fogo, com tridentes, dizendo: eu sou o diabo, eu vim acabar com a sua vida, eu vim te levar para o inferno. Se ele fizesse isso, o que nós faríamos? Sai daqui, capeta, em nome de Jesus. O diabo chega devagarzinho, é um degrauzinho ali, um degrauzinho aqui, vai devagarzinho aqui. Ah, o que tem? Vai na igreja pra quê? Vá de novo, todo dia na igreja, toda semana, santa ceia, já tomou o mês passado, por que tomar de novo? E você vai abrindo concessões aqui, concessões ali, devagarzinho aqui, devagarzinho ali. Daqui a pouco o diabo dominou tudo. O diabo é estrategista maldito. Ele tem derrubado a noiva por pequenas concessões que a noiva está dando a ele. O crente verdadeiro, ele não desce degraus nenhum, ele sobe degrau. O degrau do amor, o degrau da paz, o degrau...

igreja semelhante a Cristo. Assim é o cristão verdadeiro, ele foge de abismos. O sétimo degrau foi a queda definitiva de Pedro, quando ele nega Jesus pela terceira vez. O galo canta. Pedro orou, se arrependeu, foi batizado com o Espírito Santo e com fogo e se tornou-se um grande herói da fé. Mas caiu porque descuidou. Para terminar, eu vou contar-lhes um experimento científico, uma experiência científica que fizeram na Inglaterra. Pegaram um tacho grande de água e ferveram a água. Preste atenção. Um tacho enorme, aqueles tachão de 20, 30, 40, aqueles grandão.